0: para a população. E na área de saúde vai ser extremamente importante, uma área psicossocial, à parte de saúde pública, mas também à parte de abrigo, bens essenciais e mesmo cadeias de distribuição alimentares e de água potável, porque é extremamente importante para manter e apoiar esta população a recuperar.
1: Gonçalo Orfão, o Coordenador Nacional de Emergência da Cruz Vermelha Portuguesa, os sismos na Venezuela que aconteceram na noite passada provocaram pelo menos 188 mortos, 1.500 feridos. Na Santa Casa da Misericórdia de Serpa há pelo menos 160 trabalhadores que desde 2024 que não recebem o subsídio de Natal e este ano alguns já foram de férias sem receberem o subsídio. É o caso que se arrasta e que volta a ser denunciado pelo Sindicato dos Trabalhadores em Funções Públicas e Sociais do Sul e Regiões Autónomas. Alcides Teles, coordenador do sindicato, lamenta que as dívidas aos trabalhadores se acumulem e nenhuma solução seja apresentada.
2: Arrasta-se desde 2023, começaram a haver o atraso no pagamento de subsídios de férias e de Natal. Entretanto, foram sendo as tabelas salariais dos trabalhadores, os salários começaram a ficar a não receber os retroativos salariais, depois começou-se a acumular o atraso do pagamento dos subsídios de férias e de Natal, e neste momento o que é que os trabalhadores têm atraso? Retroativos salariais desde 2022, alguns, outros 2023, o subsídio de Natal 2024, o subsídio de Natal 2025 não foi pago, e o subsídio de férias 2026, há trabalhadores que já foram de férias e não foram pagos. Temos tentado que a Provedoria desde 2024 cumpra com as suas obrigações, vão dizendo que não há dinheiro, vão dizendo que farão o pagamento quando puderem, os trabalhadores têm contas para pagar e não podem dizer aos seus credores que pagam também quando puderem.
1: E por isso o caso já foi entregue a advogados para que os trabalhadores da Santa Casa da Misericórdia de Serpa recebam os pagamentos a que têm direito.
2: Falamos do grosso modo um universo de 160 trabalhadores que poderão estar envolvidos nesta situação com dinâmicas diferentes. Vão ter que reclamar os retroativos em tribunal se a Misericórdia não pagar. É uma ação que já está entregue aos advogados.
1: Alcides Teles diz que se trata de uma situação grave, lamenta a falta de respostas de entidades como a Segurança Social ou a Autoridade para as Condições do Trabalho.
2: Fazem comunicado aos trabalhadores, não há dinheiro e pagamos quando pudermos. Como esta questão se arrasta de ano para ano e vai piorando de ano para ano. A solução era as entidades públicas, nomeadamente a Segurança Social, tomar uma atitude e o que fazem é nada. Os problemas começam a surgir após a entrega do hospital à Misericórdia de Serpa. A Misericórdia de Serpa não tinha pedal para aquela bicicleta. Nós entendemos que a Misericórdia de Serpa, em vez de dizer não pagamos e logo tínhamos dinheiro, vamos pagar, não. Tinha que apresentar um plano em concreto de pagamento aos trabalhadores. Porque quem está em falha não são os trabalhadores, são os empregadores.
1: Alcides Teles lamenta a falta de diálogo por parte da mesa da administração da Santa Casa da Misericórdia de Serpa, contactada pela TSF. A atual provedora da Santa Casa da Misericórdia de Serpa remeteu explicações para a próxima semana. Maria Isabel Estevães diz que a mesa da administração está a preparar um plano para tentar resolver o problema e diz também que poderá ter novos detalhes em breve. Em declarações à agência Lusa, a provedora da Santa Casa da Misericórdia de Serpa admitiu que a situação é extremamente complexa e a falta de pagamento não é uma questão de decisão por parte da mesa, mas uma questão do facto de não existir capacidade de tesouraria para cumprir com aquilo que é o direito aos trabalhadores. Ainda segundo a provedora, a situação é angustiante e tem-se acentuado cada vez mais devido ao decréscimo de receitas da instituição. Na véspera da sessão parlamentar que vai assinalar os 50 anos da autonomia, o deputado Filipe Sousa, do Juntos pelo Povo, acusa o Poder Central de manter uma corda à volta das autonomias regionais e lamenta que não tenha havido consenso para que Alberto João Jardim pudesse discursar esta sexta-feira na Assembleia da República.
3: Eu acho que era mais importante do que ouvir um discurso de circunstância e que vai encher, talvez, de palavras bonitas a senhora Presidente da Assembleia Legislativa da Madeira ou o atual Presidente do Governo. Eu preferia ouvir os ex-presidentes do Governo nesta sessão, mas houve ali uma resistência dos principais partidos que não os queriam ouvir. Portanto, é isto que a política tem e o centralismo de Lisboa tem e que os partidos têm, principalmente todos aqueles que nos governaram, relativamente a pessoas que tiveram uma voz que eu até reconheço que pode ser incómoda, mas que deu muito às autonomias.
1: Apesar de ser adversário político de Alberto João Jardim, o deputado Filipe Sousa defende que tanto o antigo líder regional como Carlos César ou Mota Amaral deviam ser ouvidos nos 50 anos das autonomias regionais. O deputado do JPP critica a desconfiança do poder central e acusa o Estado de desconhecer os reais problemas das autonomias.
3: Há um clima de desconfiança relativamente às autonomias regionais. Fala-se muito com palavras bonitas da importância das autonomias regionais, mas há cordas ali a amarrar que faz com que esse clima de desconfiança continue. Olha, dou-lhe um pequeno exemplo. O facto de termos ali o representante da República é precisamente uma falta de confiança do Estado Central relativamente às autonomias. Porque as autonomias, passado 50 anos, já têm maturidade suficiente para se sentirem deslargadas destas amarras do Estado Central.
1: Nestas declarações à TSF, o deputado Filipe Sousa garante que o fim do cargo de representante da República é uma das propostas que vai levar ao próximo processo de revisão constitucional. Na cimeira para a recuperação da Ucrânia, que esta sexta-feira termina em Gdansk, na Polónia, há um ausente muito presente. E esse ausente muito presente em todas as conversas é Volodymyr Zelensky, mesmo para outros ucranianos famosos, como constatou o enviado especial da TSF, Ricardo Alexandre.
4: Antigo campeão do mundo de boxe na categoria de pesos pesados, pertence igualmente a essa categoria quando se trata da política ucraniana. Vitaly Klitschko, presidente da Câmara de Kiev, afirma que apesar das tensões diplomáticas atuais entre Ucrânia e Polónia, por causa de narrativas diferentes sobre factos ocorridos na Segunda Guerra Mundial, os ucranianos estão gratos à Polónia e ao povo polaco. A TSF pergunta-lhe, assim sendo, o presidente Zelensky não deveria ter vindo a Gdansk?
5: Tenho absoluta certeza disso, especialmente dadas todas as circunstâncias e a turbulência política atual entre a Ucrânia e a Polónia. É importante que Zelensky esteja aqui. Gostaria muito que ele pudesse vir, pois acredito que isso esclareceria muita coisa. Espero que ele consiga comparecer. Não sei exatamente como está a agenda dele, nem se ele conseguirá vir, mas ainda temos o dia de amanhã. Então, realmente, gostaria que o Presidente Zelensky estivesse presente.
4: É sabido que os países que têm estado mais empenhados na ajuda à Ucrânia são aqueles que estão mais perto geograficamente. Então, que mensagem envia para o país mais distante da Ucrânia no continente europeu? Klitschko não menciona Portugal na resposta, mas insiste na ideia de que não é só a Ucrânia que está em guerra, é a Europa.
5: Quero apenas dizer que temos uma guerra em nossa casa e a nossa casa é a Europa. Isto não acontecia desde a Segunda Guerra Mundial. Uma guerra em grande escala num país. E a Ucrânia é o maior país da Europa em extensão territorial. Precisamos permanecer unidos lado a lado. Temos de nos defender do inimigo agora e não amanhã. Mas, idealmente, já deveríamos tê-lo feito ontem. Sou grato a todos os países e também aos governos que apoiam a Ucrânia desde 2014, como a Polónia, por exemplo, que sempre ofereceu e continua a oferecer apoio. E desde 2022 vivemos uma guerra em grande escala. Sou grato, mas deixo uma pergunta. É suficiente? Nada é suficiente quando a guerra continua. E já estamos no quinto ano de uma guerra em grande escala. Não sabemos quanto tempo vai durar, mas precisamos continuar a deter o inimigo. travando a guerra no nosso continente e em nossa casa. Isso significa, nesse caso, parar a Rússia de Putin.
4: O presidente da Câmara de Kiev quer a Europa e o mundo a falar duro com Putin, fala em fazer bullying ao bully para acabar com a guerra.
1: Esta noite, Kiev voltou a ser alvo de um ataque. Foram ouvidas explosões na capital ucraniana e as defesas antiaéreas voltaram a entrar em ação perante o ataque com mísseis russos. No futsal, vai ser necessário jogar um quinto jogo para encontrar o vencedor do

0: nesta sexta-feira, Bragança máxima de 29 graus, Vila Real 26, Viseu 25 graus, também em Aveiro e em Coimbra. Braga máxima de 25 graus e Viana do Castelo máxima de 22. Guarda também máxima de 25 graus, assim como Leiria. Castelo Branco máxima de 29, Porto Alegre máxima de 27 graus, Santarém máxima de 29 graus, Setúbal máxima de 27, Beja máxima de 29 graus e Évora temperatura máxima prevista 30 graus.
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1: Para um presidente de Câmara de uma cidade no interior de Portugal, a Europa é mais uma promessa de coesão ou um teste diário à capacidade local de manter as pessoas no território, José Manuel Gonçalves?
2: Eu diria que é um pouco das duas questões. Eu acho que há essa ambição da coesão por parte da Europa. Acho

0: que esse é o espírito que esteve subjacente àquilo que foi a criação da Europa e a ambição de quem está no território, que no âmbito dessa coesão que nós consigamos fazer também a fixação de gente nos nossos territórios, nomeadamente em territórios de baixa densidade, como agora somos alcunhados, apesar de nós considerarmos lá que somos de baixa densidade, mas de alta intensidade naquilo que fazemos e da forma resiliente como continuamos a manter aqueles territórios.
1: Olá, viva! Este é o programa Fontes Europeias. Numa conversa a partir do Comitê Europeu das Regiões, em Bruxelas, vamos olhar para o interior de Portugal, para a região demarcada do Douro, uma das mais antigas regiões vinícolas do mundo e património mundial da Unesco. Na edição de hoje falamos dos fundos europeus para os territórios do interior, das alterações climáticas e do despovoamento das regiões rurais. Mas olhando para aquela que é a região do Douro, vamos também abordar a crise no setor vitivinícola. Desta semana é Presidente da Câmara de Peso da Régua, membro do Comitê Europeu das Regiões, José Manuel Gonçalves. A Comissão Europeia e os Estados-membros aprovaram este ano um novo pacote de apoio ao setor vitivinícola europeu, com mais flexibilidade para os produtores e reforço dos apoios à adaptação climática. Como é que encara este conjunto de decisões? Bruxelas está a olhar para a dimensão da crise que a região atravessa?
0: Eu diria que hoje a crise no setor vitivinícola é global e, portanto, aquilo que se verifica é que todas as regiões vitivinícolas também da Europa e um pouco do mundo estão a passar por crises. É evidente que nós, no Douro, temos uma situação muito mais específica. Como disse há pouco, somos a região demarcada e regulamentada mais antiga do mundo. No fundo, somos património da humanidade e, portanto, nós temos a nossa atividade assenta também, por um lado, para manter este património e, por outro lado, que ele tenha a sustentabilidade económica do negócio em si. E, portanto, hoje é um momento, há quem diga que isto pode ser uma moda que pode ser ultrapassada, há uma diminuição do consumo de vinho e é evidente que essa diminuição penaliza todas as regiões. Na nossa, em particular, o problema já tem alguns anos, eu diria que nos últimos 20 anos se acentuou, porque temos especificidades muito próprias. E aqui eu acho que às vezes a Europa também falha porque quer tratar igual o todo quando as partes são diferentes. Realmente a região demarcada do Douro sempre foi uma região muito, muito própria, muito específica, com regras muito específicas, e é essa especificidade histórica que permitiu também que ela seja o que é hoje e que ainda hoje tenha um dos vinhos que é um embaixador de Portugal e um dos vinhos ainda mais famosos do mundo, que são os vinhos do Porto, embora também cada vez mais se afirma como uma região onde os vinhos Douro, a DOC Douro, os vinhos de mesa também, isto começa a ter uma afirmação muito forte também em todo o mundo. E, portanto, é um desafio para nós. O Douro vive essencialmente de vinho, a mola do seu desenvolvimento, a sua economia é assente no vinho e na vinha, e é através daqui que depois, naturalmente, somos património da humanidade, temos de manter este território também, temos de dar sustentabilidade ao vinho e à vinha para podermos ser património da humanidade, e a partir daí, de facto, temos outras oportunidades. Hoje temos o turismo. Eu diria que o Douro, nos últimos 10, 15 anos, se abriu ao mundo, porque o mundo conhecia o Douro porque nós exportávamos o vinho do Porto e, portanto, aquilo que tínhamos como referência era enviávamos do Douro para o mundo. Mas eu diria que hoje temos um processo inverso, que é continuamos a enviar o vinho do Porto ao mundo e os vinhos de Douro também para o mundo, mas também temos a ambição cada vez mais de levar o mundo ao Douro para que as pessoas consigam perceber o que é produzir vinho nas regiões que nós produzimos, em região de montanha. E isto é importante porque o vinho do Douro é um vinho que tem características próprias, é um vinho que tem uma identidade própria, tem uma cultura, tem uma história, e é naquele território que, de facto, essa cultura, essa história se sente. E, portanto, isto é uma oportunidade para nós, porque nós não podemos entrar no mercado europeu e sermos competitivos através do preço. Os nossos vinhos, os vinhos daquela região demarcada, têm de ser competitivos através da qualidade. E, portanto, nunca pode ser o preço que pode tabular aquilo que é a nossa dinâmica económica. E este é o grande desafio do nosso território, é darmos sustentabilidade aos produtores que lá estão. E eu aqui queria salvaguardar uma coisa que também é uma especificidade própria. O Douro tem cerca de 19 mil viticultores. agricultores, e portanto são estes que mantêm a região património da humanidade, muitos deles com pequenas parcelas, mas são estas pequenas parcelas que criam aquele mosaico, criam aquele jardim que é património da humanidade. E portanto a especificidade de olharmos para isto não pode ser só do ponto de vista económico, não pode ser visto do ponto de vista da dimensão como existe noutras regiões da Europa, tem de ser uma especificidade muito própria. E aqui às vezes falha o tipo de medidas, o tipo de legislação que se abrange a toda a Europa e que é emanado para todos os Estados-membros, falha na especificidade que muitas vezes sentimos em relação à região do Douro.
1: Vem a propósito da próxima pergunta, o novo regulamento admite apoios ao arranque de vinhas para combater excedentes de produção numa região cuja identidade é profundamente ligada à vinha. Esta solução preocupa-o ou considera-a inevitável em algumas situações?
0: Não, preocupa-me e quero dizer que é está-me a dar um exemplo claro daquilo que é uma medida transversal a todo o território da União Europeia, mas que no Douro, de facto, não tem aplicabilidade por uma razão muito simples. Porque o Douro, em termos daquilo que é a sua dimensão, daquilo que produz para vinho do Porto e para vinhos DOC Douro, e o vinho do Porto tem uma especificidade própria, a que temos de fazer a introdução de aguardente, no sentido de que, para podermos parar a fermentação, para que no fundo produzimos o vinho do Porto. O que é que representa isto? No passado, esta aguardente era produzida na região. Hoje ela é importada. Portanto, se nós olharmos às necessidades efetivas de produção de uva para aquilo que é, ou para a matéria-prima que é necessária, para os valores que nós produzimos e comercializamos vinho do Porto e dos vinhos do Douro, quero dizer que a região não tem capacidade suficiente para produzir, por isso é que faz importação de aguardente. Aquilo que aconteceu com a questão da aguardente foi que começamos a trazer, nomeadamente de França e de Espanha, aguardente que é produzida em vinhas, em zonas de muito menor custo de produção, muito mais barata, e que acabou por anular a aguardente que era transformada lá na região do Douro. Portanto, mas isto acaba por ser algo que é um paradoxo, até porque neste momento temos também na Assembleia da República uma lei que foi aprovada na Generalidade e que está a ser discutida na especialidade, que é fecharmos a região e a exclusividade de toda a matéria-prima ser produzida na região. Sinceramente, é algo que neste momento eu tenho dúvidas que a região tenha capacidade para produzir isso, porque não tem matéria suficiente para isto e pode de alguma forma também hipotecar o nosso crescimento nos vinhos DOC Douro. Agora, a verdade é que arrancar vinha, se há região onde essa matéria não deve estar presente, é de facto na região do mercado do Douro, porque temos déficit de produção e, portanto, neste momento faz sentido é que haja medidas de apoio à destilação, para que nós possamos também equilibrar o preço e que o preço daquilo que nós produzimos, da aguardente produzida no Douro, possa de alguma forma ser compensado ou pode ser mitigado por aguardente que nós importamos de outros países, no sentido de que a matéria-prima toda que é lá produzida possa ser lá consumida. E isto é fundamental por causa dos excedentes que nós temos na região. Neste momento a região produz e tem cerca de 50 mil pipas de excedente. É evidente que o natural é dizermos, pegamos nestas 50 mil pipas e equiparamos isto àquilo que é em termos de área e vamos financiar o arranque desta vinha, que é aquilo que está em cima da mesa, de uma forma muito simplista. Mas eu diria que podemos fazer, estamos a financiar o arranque de vinha e estamos a pôr em causa também até aquilo que é o património da humanidade. Quer dizer, mas nós podemos inverter isto, vamos financiar uma parte daquilo que é no fundo a destilação e, portanto, e aquelas uvas que são aquilo que nós temos em excedente neste momento, que se convertem em aguardente, que é introduzida na matéria-prima que nós temos lá. E, portanto, desta forma conseguimos fazer um equilíbrio na região, retirávamos os excedentes e ao mesmo tempo nós podíamos elevar o preço. Nós precisamos de fazer crescer o preço da uva, em primeiro, porque é o preço da uva aquele que o pequeno vitivinícola produz, porque há muitos, pela sua dimensão, e a maioria destes 19 mil, a dimensão das suas áreas, das parcelas de propriedade, não excede os 2 hectares, e portanto, eles nunca vão comercializar. Nós precisamos é que, para essa gente, nós tenhamos medidas que lhe façam valorizar o produto que eles têm, que é a produção de uva.
1: O governo português tem vindo a trabalhar com a Comissão Europeia em medidas específicas para o Douro, depois das dificuldades sentidas pelos viticultores nos últimos anos. O que é que falta para garantir o rendimento desses pequenos produtores?
0: Eu quero quero lhe dizer que, de facto, este ministro que chegou a ministro, mas tem um percurso na União Europeia que, de facto, fala por si, e, de facto, conseguiu perceber aquilo que é o problema do Douro. Neste momento, inclusive, tem um grupo de trabalho, já conseguiu colocar um conjunto de medidas neste momento no terreno, que já estão a travar, de alguma forma, muito daquilo que neste momento era o descontrole que nós ainda tínhamos na região. E, portanto, eu diria que estamos no caminho certo, mas é importante ainda consolidá-lo. Ainda faltam aqui um conjunto de medidas que se possam consolidar. Este governo e este ministro também criou um grupo de trabalho que está a avaliar, da qual eu também faço parte em representação da comunidade intermunicipal do Douro, onde estamos a criar um pacote de medidas para podermos apresentar e que elas possam ser executadas no próximo ano. O grande objetivo deste pacote de medidas são dois. Por um lado, retirar os excedentes, a região deixar de ter excedentes para que o preço possa crescer, e isto é importante porque o preço do vinho do Porto pago ao produtor, aquele que produz a uva, não cresce há 20 anos. Portanto, aquilo que nós temos de ter noção é que o preço que pagávamos por pipa ou viticultor há 20 anos é o mesmo ou menor do que pagamos este ano. Nem a taxa de inflação nós conseguimos cobrir. E, portanto, como sabemos, todos os custos de produção vão crescendo, a exigência até em termos de matéria legislativa e comunitária também cresce, e os produtores também tendem a cumprir, mas o preço a que eles são remunerados no fim de todo o seu trabalho mantém-se o mesmo. Portanto, eu diria que somos a única região do mundo, ou a única área comercial onde isto é possível, 20 anos depois, mantermos o mesmo custo. E, portanto, isto de facto é aqui que nós temos de trabalhar, numa região que nós queremos, não queremos subsídios, nós o que queremos é que tenhamos condições e que haja legislação específica que permita de facto que a região seja sustentável e tenha sustentabilidade económica, mas para ter sustentabilidade económica também tem de ter sustentabilidade social. Temos de dar condições para aqueles que lá ficam tenham condições para poder desenvolver a sua atividade.
1: Estamos numa semana particularmente quente, com temperaturas extremas, é parte visível das alterações climáticas. Bruxelas tem também apoio para os investimentos ligados à adaptação às alterações climáticas. No terreno, quais são os efeitos visíveis desta mudança no clima na região do Douro?
0: Bem, eu diria que o Douro já é um espaço por si só, onde as alterações climáticas já vieram há muito tempo. Portanto, eu particularmente, que sou de peso da Régua, de facto temos ali um microclima, e no verão aquilo já aquece há muito tempo. Portanto, todo aquele vale já aquece há muito tempo. E aquilo que é a essência do Douro, aquilo que foi, no fundo, a matriz e histórica do Douro, eu diria que as alterações climáticas pouco efeito têm tido no território. Aquilo onde é que as alterações climáticas se fazem sentir mais foi na expansão que o Douro teve em fases seguintes, onde o alargamento, nomeadamente para o Douro Superior, e aí de facto há essa preocupação. Eu costumo dizer que, de facto, quando falamos de arranque de vinha, se um dia tivermos falado de arranque de vinha, temos de ir às vinhas que neste momento foram construídas e alargadas em zonas onde têm dificuldades de se manter neste momento. Não podemos estar a investir para chegar aqui, porque isso também já esteve em cima da mesa, nessas zonas onde houve alargamento da região de Marcada de Douro, investimos, ou pretende que se invista para criar rega para que aquilo se mantenha, e ao mesmo tempo, como ainda há pouco disse, estamos a discutir o arranque de vinha. Portanto, se nós um dia tivermos discutido o arranque de vinha, temos que começar a discuti-la nas zonas onde, de facto, neste momento, pelas condições, pelas alterações climáticas, não é possível que se mantenha esta cultura e que não se vá investir ali para estarmos a desinvestir de outras zonas. Mas eu diria que nós lá, o tipo de cultura, é uma região de montanha, onde esta questão das alterações climáticas na base, no coração do Douro, de facto, sempre existiram, e já temos as nossas vinhas preparadas para isso, e as videiras também já estão preparadas para isso.
1: Começámos por falar na ligação das pessoas ao território. A Comissão Europeia tem insistido na necessidade de tornar a agricultura mais resiliente e atrativa para os jovens. O Douro está a conseguir renovar as gerações ou continua a perder agricultores e população?
0: Não, estamos a perder população, estamos a perder agricultores. É evidente que, pela especificidade que temos e pela situação que ainda há pouco referi, por não termos neste momento uma sustentabilidade económica que garanta que as novas gerações tenham, no fundo, esse encanto por ir para o setor da vitivinicultura. Esperamos, vai havendo sinais, há sinais que de facto isto pode mudar. Temos lá também formação até específica, posso-lhe dar o caso de uma escola profissional de desenvolvimento rural. Nós temos no nosso concelho, que tem uma quinta integrada e que já tenta sensibilizar e captar os alunos, olhando para aquilo que são as novas tecnologias, mesmo a utilização de drones hoje para poder fazer algum tipo de daquilo que é o trabalho diário que se faz nas vinhas. E portanto, nós também temos de olhar hoje para isto como um desafio para o futuro, olhar para as novas tecnologias e verificar de que forma é que as novas tecnologias podem estar ao serviço daquilo que também é a agricultura. Eu costumo dizer, e digo isso em alguns fóruns que tenho lá, e quando vou acompanhando, porque vou acompanhando estas questões da agricultura, no passado a agricultura era visto quase como um castigo, quem não estudava ia para a vinha. Mas eu hoje garanto-lhe que quem não estudar para a vinha não vai, de certeza, porque não se consegue hoje, quem não tiver conhecimentos tecnológicos, que não acompanha aquilo que é o mercado também do setor vitivinícola, se quem não conseguir fazer isso para a vinha não vai, de certeza, tem de arranjar outra profissão. E portanto eu diria que há aqui desafios, mas estes desafios e esta motivação de nós podermos dar esta oportunidade aos nossos jovens tem muito a ver com aquilo que vai ser o desafio da sustentabilidade. Nós conseguirmos olhar para aquela região e dizermos que ela é atrativa do ponto de vista da sua sustentabilidade económica. Se este sinal for dado, eu diria que hoje os jovens têm as condições de introduzir no Douro, introduzirem-se nesta atividade, por um lado, no setor vitivinícola, mas acoplando a isto também o enoturismo, o alojamento local, e portanto, esta também é uma realidade hoje que o Douro tem, muito alojamento local que intimista, onde as pessoas vão e, no fundo, acabam por entrar dentro daquilo que é o Douro de uma forma muito personalizada, não em turismo de massa, mas turismo qualificado, e portanto, isto eu diria que é neste pacote que eu vejo que no futuro possa haver ali grandes oportunidades para o jovem no Douro. Mas isto tem de haver um sinal primeiro, um sinal de que o Douro tem condições, tem legislação, tem um enquadramento aqui que lhe dê sustentabilidade económica.
1: Uma parte dos fundos europeus está a ser canalizada para a defesa, para a competitividade industrial, para a transição tecnológica. Como é que olha para o risco da política de coesão perder peso nos próximos orçamentos europeus?
0: Eu olho isso com enorme preocupação. O Comitê das Regiões ainda agora está reunido e está com enorme preocupação em relação a isto, porque, de facto, nós não podemos ter uma Europa de modas. Não podemos ter uma Europa que, cada vez que há um quadro comunitário, olha, vê quais são os problemas que há naquele momento e, portanto, e arranjamos medidas para os problemas que há naquele momento. Não, nós temos de ter uma Europa que tenha uma visão estratégica para o futuro e depois que olhe para aquilo que são problemas que há no momento e que arranje, tenha a capacidade toda junta de forma articulada de dar resposta paralela a esses problemas. E, portanto, eu sou solidário com aqueles em que a segurança e a defesa neste momento são uma prioridade. Sou solidário com eles porque a Europa tem de ser uma Europa solidária também. Agora, esta solidariedade não pode pôr em causa o projeto europeu. E, portanto, e se nós, para termos esta solidariedade de investirmos na segurança e na defesa, temos de abdicar daquilo que é a coesão, temos de abdicar daquilo que são os princípios e mesmo de abdicar dos princípios que nós temos para a política agrícola comum, de facto, eu acho que nós estamos a destruir e não estamos a consolidar a visão que nós pretendemos e que tem o espírito desde o início e que está plasmada nos tratados daquilo que é o projeto europeu. E acho que aqui é o nosso grande erro. E, portanto, acho que tem de haver aqui a coragem, seja através do mecanismo de arranjar receitas extraordinárias, seja através do mecanismo de emissão de dívida, de nós olharmos aquilo que são problemas que temos neste momento, de lhes dar resposta de uma forma paralela, mas manter, no fundo, o tronco comum daquilo que é a política de coesão e daquilo que é a política agrícola comum na Europa.
1: Quando está a falar a coragem, está a falar da coragem de quem? Da Comissão para propor ou dos Estados-membros para decidirem?
0: Não, de ambos. Isto tem de ser. Naturalmente, nós já sabemos que a Comissão propõe numa sensibilidade, primeiro, única, porque o orçamento não é novidade para ninguém, que é feito primeiro de uma forma fechada, isolada, e depois é que vem para a discussão nos vários órgãos, por um lado, e também sabemos que, através dos Estados-membros, também há essa divisão. Há aqueles que entendem que o orçamento até deve ser reduzido em relação ao passado, outros que entendem que se deve ser mantido e que devemos criar emissão de dívida e temos de arranjar receitas complementares àquilo que tem. Mas eu acho que é mais do que nós estamos a discutir neste momento já o orçamento do ponto de vista financeiro, temos de o discutir do ponto de vista dos princípios, do que é que nós pretendemos para a Europa, não vou princípio, mas nós queremos manter uma Europa que que vai continuar a fazer um processo de coesão, que é um exemplo a nível do mundo, é esse processo que nós queremos. Se esse for esse processo, vamos num sentido. Se queremos uma Europa que vai estando unida por uma questão de conveniência, mas em cada momento cada um começa a olhar por si e no fundo tenta influenciar as políticas apenas e só naquilo que é o seu interesse próprio, estamos a falar de uma Europa diferente, estamos a falar de um modelo diferente. E, portanto, eu penso que neste momento é essa a grande discussão que está a acontecer. Parece-me a mim que a forma também como montaram de agora, já que ele vai ter de reduzir, o orçamento vai ter de reduzir, a melhor forma de fazermos isto é criarmos envelopes para cada um dos países, entregamos-lhe, e eles agora dentro de cada país é que se entendam. Pá, eu acho que este não é o melhor princípio de nós termos uma Europa com a visão da coesão que pretendíamos no futuro. Até porque nós sabemos também, por experiência própria, que quando esses envelopes se forem centralizados no país, aquilo que vai acontecer é que vamos ter duas centralizações. Temos uma cá, na Europa, e temos outro no país. As regiões em si vão acabar por não ter a ação e que neste momento têm daquilo que é a coesão europeia, porque quem faz hoje, quem é o grande motor desta coesão em termos de coesão europeia, são as regiões e os municípios. E portanto acho que há aqui um modelo que de alguma forma está a desvirtuar aquilo que é o espírito que a Europa teve nos últimos, desde a sua fundação.
1: Na semana passada tivemos aqui em Bruxelas a primeira discussão de alto nível, ao nível de chefe de Estado e de Governo, sobre o próximo quadro financeiro plurianual. Que expectativa é que tem sobre o posicionamento do Governo português nas reuniões do Conselho Europeu sobre esta matéria?
0: Eu penso em expectativas. Eu acho que se há alguém que está preparado para defender da melhor forma possível aquilo que é o orçamento e os interesses do nosso país, é o atual Primeiro-Ministro, com toda a equipa que tem com ele, de ministros que têm uma larga experiência também europeia. Portanto, eu acho que aí nós estamos devidamente salvaguardados e temos gente com essa capacidade. Inclusive, já houve influência e já há um reforço até também daquilo que é o nosso do nosso envelope financeiro por intervenção do nosso Primeiro-Ministro e do nosso Governo. E portanto eu acho que nós aí, do ponto de vista daquilo que é a visão deles, podemos estar descansados. Agora, é evidente que temos aqui um processo negocial que é muito mais abrangente e nesse sentido é evidente que vai haver aqui equilíbrios, vai haver aqui grupos que se vão criar e portanto que estão devidamente identificados, e acima de tudo acho que o grande segredo disto vai ser a rede que se vai criar entre os dois grupos, nos dois blocos, para poder haver aqui um entendimento que possa ser equilibrado. Como disse, eu também defendo aquilo que são as preocupações de outras regiões e de outros países. Temos de arranjar aqui um ponto de equilíbrio sem que se perca os princípios pela qual a União Europeia foi formada.
1: O Primeiro-Ministro tem vindo a dizer que Portugal deve preparar-se para ser um contribuinte líquido e receber cada vez menos fundos comunitários. Como é que olha para este tipo de situações?
0: Isso eu acho que tem de ser a nossa ambição. Portanto, nós ainda recebemos fundos porque ainda no nosso processo de coesão nós ainda não atingimos o rendimento, no fundo, definido como um rendimento mínimo em termos per capita por pessoas, e é evidente, temos regiões, infelizmente a minha também faz parte desse, que acaba por
1: continuar abaixo da média europeia em termos continua abaixo da média produzida por
0: exatamente
1: habitantes.
0: E portanto, mas a nossa ambição, o Primeiro-Ministro quando diz isso, diz e bem. Por um lado, vai antecipando aquilo que no futuro pode acontecer, porque este sinal da redução de fundos é uma realidade. Por outro, no fundo também é uma ambição, é tirar para todos nós a ambição e a determinação de dizer nós temos de produzir mais para podermos atingir, e qualquer governo deve ter essa ambição, e ele tem-na claramente e tem-na assumido de uma forma bastante permanente que devemos ter essa ambição para o futuro.
1: E o que é que explica, no caso da região do Douro, que apesar de décadas de fundos europeus, a convergência continua incompleta?
0: Ora bem, a convergência tem-se feito. Agora é evidente que há um longo processo aqui que é preciso fazer, e esta reflexão tem de ser feita também não só através daquilo que têm sido as políticas europeias. Há uma política nacional, há problemas a nível nacional. Eu costumo dizer que nós, infelizmente, ainda temos um país que está deslocado para o litoral e está inclinado para a capital. E este também é um problema do país. Portanto, nós temos, se por um lado temos todas as questões da Europa que tentam trazer o país para uma coesão global, o país para uma coesão europeia, nós também temos de ter esse trabalho, temos de fazer o nosso trabalho de casa e fazermos a nossa própria coesão dentro do país. E aí acho que há políticas, acho que temos temos de ser mais afirmativos e mais reivindicativos. Acho que aí há uma desigualdade cada vez mais acentuada entre as regiões do interior e as regiões litoral, e aí também tem de haver um trabalho de casa, todos nós, nessa sensibilidade, e por parte dos nossos governantes, por parte dos sucessivos governos. Eu diria que tinha de haver aqui um acordo, um pacto nacional em relação a isso. Mas para que esse pacto acontecesse, há uma questão de fundo que eu diria que nos começou logo a prejudicar desde a nossa Constituição da República. A grande questão de fundo, que depois é quase invisível, mas que nós temos de a ter sempre presente, é a representatividade. Nós continuamos a ter uma representatividade parlamentar assente naquilo que é o número de pessoas por região. E quando nós verificamos que de Setúbal a Braga nós temos no Parlamento cerca de 80% dos representantes do país, portanto, e esta área representa 20% do território, significa que a própria representação parlamentar é uma forma de nós não termos uma coesão territorial, porque os outros 80% do território têm uma representação parlamentar de cerca de 20%. Eu diria que dos próprios princípios nós podemos fazer muitos pactos, mas se depois o que conta são os votos que estão naquela região, se o nosso método de elegermos apenas aí só pelo número de pessoas, aquelas regiões têm sempre maior peso para poder fazer isto. E esta também tem de ser uma reflexão que nós temos cada vez mais de a fazer, porque nós podemos não ter gente, mas temos lá o território que mantém-se lá, e temos de o manter, temos de tratar dele. E, portanto, é preciso arranjar este equilíbrio. E hoje, numa altura em que nós falamos de sustentabilidade ambiental, se calhar nós somos os maiores agentes desta sustentabilidade ambiental, porque nos grandes centros a sustentabilidade ambiental já é difícil de fazer. Portanto, é através das nossas zonas, muitas vezes que se produz também aquilo que ainda hoje é energia. A maioria da energia que se produz no país é no interior, mas as mais-valias geradas pela energia não ficam no interior. Elas, no fundo, acabam por ficar nas grandes empresas que estão todas sediadas no litoral. E, portanto, esta relação de nós também podemos olhar aquilo que é produzido no território, a riqueza que é lá produzida no território e a riqueza que depois retorna ao território em função dessa produção, de facto são um trabalho que nós, que é uma discussão que eu diria que é permanente, mas é um trabalho que é determinante para nós atingirmos esses objetivos de podermos ser contribuintes líquidos e não beneficiários líquidos daquilo que acontece no orçamento comunitário.
1: O que está a falar é também um problema que o Comitê das Regiões tem alertado para o risco das políticas europeias a serem desenhadas a partir da realidade das grandes áreas urbanas, sendo que Bruxelas ouve suficientemente as regiões do interior?
0: Eu diria que não. Eu acho que nós vamos tendo essa representatividade, vamos falando, mas é evidente que depois continua muito a contar e hoje em dia, quando... Acho que há aqui uma confusão e a certa altura acho que nós estamos a misturar aquilo que tem de ser a coesão com a competitividade. E a União Europeia não vai ser mais competitiva se perder a coesão. Portanto, nós temos de arranjar aqui um equilíbrio entre aquilo que tem de ser a nossa competitividade da União Europeia, que tem de ser uma ambição para o futuro, mas esta competitividade também tem de estar assente na coesão da própria União. E, portanto, se nós não conseguirmos criar este equilíbrio, não conseguimos ter a capacidade de criar este equilíbrio, eu acho que nós colocamos em causa também a própria competitividade da União Europeia e, com isso, colocamos em causa aquilo que é o projeto europeu.
1: Mas Bruxelas tem insistido nessa política de que a Europa deve concentrar investimento nas regiões mais competitivas ou continuar a apostar na coesão territorial? É uma discussão que...
0: Pois, mas eu acho que eu acho que nós não devemos colocar as coisas. As duas têm de ser complementares.
1: E que Europa é que gostaria que existisse para o Douro daqui a 20 anos?
0: Eu acho que nós temos de ter no Douro, e a ambição para o Douro é uma ambição que nós devemos ter para o país, que é de facto termos um país mais coeso, mas também mais competitivo. Eu acho que é possível nós fazermos, gerarmos as duas sinergias entre competitividade e coesão. Mas para isto é importante que muitas vezes a definição de políticas não seja determinada a partir de Bruxelas. O problema muitas vezes também que acontece, e acontece com os fundos, com aquilo que tem sido os orçamentos anteriores, é que muitas vezes quando nos chegam lá envelopes, chegam lá no fundo todos os eixos, tudo aquilo que nós podemos investir, nós também já somos condicionados na nossa ação. E, portanto, era importante que esta ação viesse de baixo para cima e não de cima para baixo, onde quando nos chega a nós, nós já temos ali um conjunto de metas, já temos ali um conjunto de objetivos, um conjunto de áreas onde vamos ter de investir. E muitas vezes nós olhamos para aquilo e sentimos que aquelas áreas não são as áreas onde nós precisamos de investir, não são aquelas áreas que nos podem dar mais competitividade, mas são as áreas que, no fundo, são definidas a partir de Bruxelas, são determinadas por todos os Estados-membros e, como disse bem, eventualmente muitas delas estão desenhadas para os grandes centros, mas não são essas que. Mas nós não é com o mesmo tipo de política igual para todos que nós conseguimos atingir o melhor resultado. Eu acho que nós temos de ter a capacidade de arranjar políticas diferentes em função daquilo que são as realidades e ver de que forma, e é nesse misto, de que forma que nós depois podemos potenciar a competitividade de cada território. E, portanto, nós, quando estamos a falar de grandes indústrias, nós não podemos, nós no Douro não ambicionamos essa área. Nós não vamos ser competitivos nessa área. Se dissemos assim, mas o Europa o que quer é grandes indústrias, quer ser competitiva em grandes indústrias, agora na questão. Portanto, e o que é que vamos fazer? Mas também temos de olhar para a segurança alimentar, nós também é uma realidade, porque nós podemos ser muito competitivos. Se não salvaguardarmos também a nossa segurança alimentar, também a competitividade cai por si só na mesma. E, portanto, acho que tem de haver esse equilíbrio, temos de valorizar cada um dos territórios, aquilo que cada um dos territórios, em função dos seus recursos, do seu potencial, pode contribuir. Por um lado na região, por outro lado no país, e dessa forma o que é que pode contribuir para a Europa. Portanto, eu acho que nesse sentido, eu acho que nós tínhamos de revisitar o relatório Porter, que ele na altura fez essa análise muito bem, para que nós podemos saber aquilo que cada um tem de se concentrar para podermos contribuir todos para a grande competitividade que pretendemos que a Europa seja.
1: Muito obrigado, José Manuel Gonçalves, pela sua disponibilidade para esta entrevista. 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Até para a semana.
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1: No Reino Unido, sai de cena Keir Starmer, abrem-se as portas a Andy Burnham. Na Europa continental, voltou a divisão entre os frugais e os gastadores. No primeiro debate sobre o orçamento plurianual 2028-2034. Dois hemisférios de conversa para o Mapa Mundo de hoje, com Carlos Gaspar, investigador, membro da direção do Instituto Português de Relações Internacionais da Universidade Nova de Lisboa. Ser primeiro-ministro britânico nos últimos anos é uma profissão de desgaste rápido. Keir Starmer, o primeiro trabalhista no cargo desde 2010, sobreviveu menos de 2 anos, já está à espera do sucessor. Renunciou ao cargo no início da semana, depois da eleição de Andy Burnham para a Câmara Baixa do Parlamento Britânico. Burnham foi durante 10 anos presidente da Câmara Municipal de Manchester. É reconhecido por ter conseguido travar os avanços da extrema-direita de Nigel Farage. O princípio do fim da era Starmer foi a nomeação de Peter Mandelson como embaixador nos Estados Unidos. Mandelson, que é um dos mais visíveis britânicos envolvidos no escândalo sexual causado pelos ficheiros Epstein e que terá partilhado com Epstein informação privilegiada sobre empresas e mercados a que tinha acesso como membro dos governos que integrou. A derrota pesada do Partido Trabalhista nas eleições locais nos últimos tempos fez o resto. Na declaração de renúncia, Keir Starmer disse que ouviu o pedido do partido para que se afastasse. Bem-vindo ao Mapa Mundo, professor Carlos Gaspar. Starmer errou na estratégia que desenhou para o país ou errou na confiança que depositou, por exemplo, em Mandelson?
2: Suponho que esse episódio não é muito importante. O importante neste processo é, ao mesmo tempo, a posição da esquerda do partido, que foi subalternizada por Keir Starmer, e, por outro lado, a decisão de não executar nos termos previstos o programa de investimentos na defesa, sobretudo pela resistência do Ministério das Finanças, frugais e gastadores, um pouco por toda a parte, e essa combinação, a oposição clara da esquerda do partido a Keir Starmer e o problema dos orçamentos de defesa e a demissão do secretário da defesa, a combinação entre as duas coisas deixou o primeiro-ministro britânico isolado perante o partido parlamentar. Ele, aliás, sublinha bem que perdeu a confiança do partido parlamentar e não do partido.
1: Sendo que no caso do Reino Unido é o essencial, não é? Porque basicamente é a bancada parlamentar.
2: Mas não é a mesma coisa.
1: Pois?
2: Mas não é a mesma coisa. Foi o partido parlamentar e, efetivamente, uma das acusações que fazem, ironicamente, sem dúvida, a Keir Starmer é que não prestava suficiente atenção ao partido. Por um lado, ainda bem. Por outro lado, tem, obviamente, riscos. Keir Starmer foi um grande primeiro-ministro na política externa. Ele fez todas as coisas que era preciso fazer num momento crucial de viragem da Europa no seu todo. Em primeiro lugar, é a primeira vez que um primeiro-ministro britânico se mantém ao lado do presidente da França e do chanceler da Alemanha perante o presidente dos Estados Unidos. Isso não aconteceu no primeiro mandato do presidente Donald Trump, aconteceu agora. Keir Starmer, Emmanuel Macron, Merz estiveram juntos, fizeram uma frente comum para defender a Ucrânia, para defender as posições europeias, e essa unidade foi crucial. A unidade do E3, como ele agora é conhecido, os três da Europa, criou uma nova entidade importante na política europeia. Ainda agora se reuniram com a Itália e a Polónia para tomar uma posição comum antes da cimeira do Conselho do Atlântico Norte. É inédito e Keir Starmer está, obviamente, no centro dessa iniciativa ao lado da França e da Alemanha, fez o primeiro tratado bilateral entre a Grã-Bretanha e a República Federal da Alemanha, que consolida as relações no domínio da defesa e da segurança com a Alemanha, normalizou finalmente, ao fim de 10 anos, normalizou as relações entre Londres e Bruxelas, entre a Grã-Bretanha e a União Europeia, e conseguiu dar um salto para demonstrar aos britânicos, e a opinião pública acompanhou, que a Grã-Bretanha não tem uma alternativa à Europa. A ideia de que havia uma relação alternativa com os Estados Unidos, uma Global Britain, como os conservadores defenderam no seu tempo, está ultrapassada, e há um novo consenso na opinião pública britânica de que o lugar da Grã-Bretanha é na Europa. Isso é absolutamente crucial, não apenas para a Grã-Bretanha, mas sobretudo para a Europa, porque a nova Europa, a Europa que a Alemanha e os seus parceiros estão a construir em resposta à nova conjuntura, à guerra na Ucrânia, o distanciamento dos Estados Unidos, precisa da Grã-Bretanha. A União Europeia é pequena demais nos domínios críticos, a defesa da Ucrânia é um deles, a defesa europeia é outra, a Aliança Atlântica, de que a Grã-Bretanha é o principal fundador, inventou a Aliança Atlântica no seu tempo. Tudo isso só é possível a construção dessa nova Europa com a Grã-Bretanha. E não é evidente que o sucessor de Keir Starmer tenha a mesma posição. No pensamento de política externa de Andy Burnham não é conhecido, e provavelmente ele não tem um pensamento próprio. Tem à sua volta vários think tanks e vários intelectuais que estão a definir as suas posições em questões cruciais. Aparentemente há uma indicação no sentido de suspender o programa de investimentos na defesa, que é um programa a 10 anos, é um primeiro sinal de que o esforço da defesa pode ser interrompido, o aumento dos orçamentos da defesa na Grã-Bretanha pode ser interrompido. A posição em relação à Europa e à União Europeia provavelmente será mais ditada já pelo contexto de uma próxima eleição do que propriamente pelos interesses nacionais da Grã-Bretanha, e muito menos pelos interesses, obviamente, da Europa como um seu todo. É evidente que vai haver uma viragem à esquerda. Não é evidente quais são as consequências dessa viragem à esquerda.
1: Mas não tão à esquerda como aconteceu com o antigo líder trabalhista.
2: Jeremy Corbyn era um trotskista, pacifista e antissemita. Esse partido, felizmente, foi
1: derrotado,
2: enterrado por Keir Starmer, que ressuscitou o Partido Trabalhista como um partido decente, de uma esquerda moderada, com condições para governar. Mas os corbinistas vão voltar, e com toda a probabilidade os esquerdistas que tinham emigrado para o partido Os Verdes vão reemigrar para o Partido Trabalhista de Andy Burnham. Vamos seguir os próximos episódios e, sobretudo, tentar avaliar qual é o impacto que isso tem nas políticas externas que foram lançadas por Keir Starmer.
1: O facto de ele ter como, e agora já estou a falar de Andy Burnham, o facto de ele ter como medalha principal ao peito o facto de ter resistido a norte, em Manchester, aos avanços do Nigel Farage e do Reform UK, significa isso que o professor estava a dizer, que é que pode olhar mais para a política interna sabendo ou podendo argumentar que tem, sabe quais são as armas para fazer esse tipo de resistência na política interna aos avanços da extrema-direita?
2: É possível, embora a direita esteja neste momento mais dividida do que pode parecer à primeira vista. Não houve apenas uma by-election Na passada semana houve outra que os conservadores ganharam contra o Reform Party, e o partido de Farage perdeu a eleição contra Andy Burnham porque há um segundo partido da direita populista, o Restore, que lhe tirou uma parte importante dos votos. Portanto, temos três correntes na direita em Inglaterra e na Grã-Bretanha, além da ascensão clara dos partidos nacionalistas na Escócia, no País de Gales e mesmo na Irlanda do Norte. Portanto, há uma conjuntura complexa em Inglaterra. Em Inglaterra foi possível preservar o sistema de partidos da extrema fragmentação que domina a evolução das democracias na Europa continental, o Partido Trabalhista e o Partido Conservador. O Partido Conservador já com ponto de interrogação, mas continua a ser um sistema de dois partidos, mas ambos os partidos, de certa maneira, importaram a fragmentação, estão internamente fragmentados. E esse é o problema da estabilidade. Agora, também há mais partidos e, portanto, pode-se pôr a questão de haver um Parlamento fragmentado e não dominado por dois grandes partidos, quaisquer que eles sejam. Acho que é demasiado cedo para dizer qual é o cenário dominante.
3: Estamos mesmo num mundo novo.
4: Estamos mesmo num mundo novo, ou seja...
2: A mudar todos os dias, sim.
4: Quando dizia que ele tinha feito muitos avanços e ganhou muita coisa em termos do que foi o desenho da política externa, colocaria Starmer como um europeísta?
2: Certamente. Como um europeísta e, sobretudo, como um europeísta que soube trazer a opinião pública britânica consigo para esta nova visão de que o lugar da Grã-Bretanha é na Europa, e na sua capacidade de iniciativa de materializar essa visão em iniciativas concretas, quer na relação com a Alemanha e com a França. Insisto, há um novo polo europeu. O E3 é o centro da política europeia. Antes dizia-se que era um diretório e as pessoas achavam que o termo era pejorativo, mas sem um diretório, sem uma concertação estratégica entre as três principais potências europeias, não há Europa. Há uma cacofonia divertida e amável, mas não há estratégia. A este nível há estratégia, passou a haver estratégia e, sobretudo, houve estratégia mesmo perante os Estados Unidos. E essa unidade dos três, incluindo a Grã-Bretanha, perante os Estados Unidos, é crucial para passarmos de uma longa fase em que a Europa foi sobretudo uma Europa americana para uma Europa pós-americana, eventualmente uma Europa alemã, tanto mais alemã quanto mais fraca estiver a Grã-Bretanha e a França, certamente.
4: Disse que Andy Burnham será uma viragem à esquerda dentro do Partido Trabalhista, eventualmente na governação do Reino Unido. Donald Trump já disse que não conhece o personagem, que sabe que ele foi líder de uma cidade, mas julga que tem um pensamento extremamente liberal e que dificilmente vai permitir que haja um alargamento da exploração de recursos, especialmente petróleo, no Mar do Norte, que é o que interessa a Donald Trump. Isso quer dizer que a relação vai continuar tensa entre Londres e Washington?
2: Liberal na linguagem norte-americana significa ser ministro de esquerda.
4: Sim.
2: Ser de esquerda. Os liberals são a esquerda na política americana, portanto...
4: A expressão é extremamente liberal, é a expressão que usa Donald Trump.
2: Quer dizer isso, não é? E vale a pena traduzir, porque as pessoas não são obrigadas a saber que liberal na política norte-americana é ser de esquerda, liberais e conservadores, e não tem o mesmo significado, tem aliás um significado mesmo oposto àquilo que existe na política, na política europeia. Eu tenho a dificuldade em comentar essa declaração. Eu acho que o presidente Donald Trump é um inimigo da racionalidade política e que, portanto, a nossa capacidade para analisar racionalmente as coisas que ele diz é limitada. E o facto de nos concentrarmos sobre aquela cacofonia que sai permanentemente da Casa Branca serve apenas para nos distrair daquilo que são os problemas importantes. Eu, aliás, gostava que não se falasse do Presidente Donald Trump quando se faz uma análise política séria sobre todas as questões europeias.
4: Queria então voltar antes de largarmos o Reino Unido, queria voltar ao tema da precariedade que é ser Primeiro-Ministro no Reino Unido nos
2: Exato.
4: Últimos tempos.
2: É a tal importação da instabilidade. Os partidos estão... Os dois partidos principais continuam a dominar o sistema de partidos, Tories e o Labour, mas estão divididos internamente. As divisões internas provocam esta instabilidade sem precedentes na política britânica, em
4: mas
2: que
4: isto é
2: os próprios partidos substituem constantemente, por razões de Lena Caprina, uma eleição autárquica. Que interesse é que tem uma eleição Sim. autárquica? Não tem interesse absolutamente nenhum. Não há nenhum sistema político em que os responsáveis governamentais tenham de ganhar todas as eleições. Não há o mínimo de estabilidade possível, mas há justamente essas a importação da dinâmica de fragmentação para dentro dos dois grandes partidos. Isso arruinou o Partido Conservador e vai arruinar o Partido Trabalhista se continuarem, tudo indica, neste síndrome de derrubar primeiros ministros por dar cá aquela palha, não é? A nomeação de um embaixador, o partido parlamentar está zangado, teve maus resultados nas eleições autárquicas.
4: Quase que podemos falar de autofagia, não é? Eles próprios andam a... E isto é por ganhar eleições locais? Ou seja, é porque são os deputados que têm de reconquistar o lugar na próxima eleição
2: Exato.
4: E têm de pensar na política imediata?
2: Exato. Esse fator é certamente importante, não é? Tanto mais que na Inglaterra existe um sistema de first past the post, portanto é uma questão que se põe não ao partido como um todo, mas a cada um dos membros do Parlamento que tem que voltar à sua circunscrição e ser eleito. É um fator adicional desta instabilidade cujo resultado é fazer com que a Grã-Bretanha tenha deixado de contar como uma potência relevante na política internacional. Keir Starmer conseguiu inverter isso à escala europeia, mas não é evidente que o bom caminho que ele fez seja preservado.
4: Vamos então virar para a Cimeira Europeia da semana passada, para a reunião dos líderes, que reanimou uma guerra que é constante dentro da cúpula europeia, a guerra entre os frugais e os gastadores, ou se preferirmos entre o bloco dos frugais e o bloco da coesão, podemos chamar-lhe isto de outras maneiras, os contribuintes líquidos e aqueles que gastam mais. António Costa, ainda Primeiro-Ministro, em 2020, chegou a chamar aos frugais de forretas. De tempos a tempos esta divisão ganha mais força e a Alemanha é habitualmente quem é o porta-voz do discurso do nós não podemos gastar aquilo que não temos, é basicamente o discurso, e foi isso que disse Friedrich Merz a semana passada, não podemos fazer isto, gastar 2 mil milhões de euros em funcionamento europeu entre 2028 e 2034. É possível conciliar uma política europeia com autonomia, com mais autonomia, porque é esse o objetivo europeu nesta altura, sem cortar nos financiamentos de algumas áreas ou não criando novas fontes de receita? Ou sem retirar às políticas ditas da coesão?
2: O tema principal do Conselho Europeu foi a China. Ninguém fala disso, não sei porquê. Mas foi a China, foi um tema posto na agenda pelo presidente francês e pelo chanceler alemão, e aparentemente o Conselho deu à Comissão um mandato para preparar novos instrumentos de defesa da indústria europeia em geral perante a ofensiva da China, o segundo choque económico chinês. A China ameaça fazer à Europa aquilo que fez aos Estados Unidos, que é desindustrializar a Europa. O resultado da desindustrialização nos Estados Unidos, o resultado político da desindustrialização dos Estados Unidos está à vista. Tem um nome que eu não vou repetir, mas está à vista. A desindustrialização da Europa teria provavelmente o mesmo resultado, e eu não sei se as instituições democráticas na Alemanha ou na França são tão resistentes como as instituições democráticas nos Estados Unidos. Essa foi a prioridade do Conselho. A Comissão apresentará os novos mecanismos de contenção económica da China e de garantia da segurança económica europeia a partir de setembro ou outubro. Esse foi o tema principal. Estamos na altura de fazer o orçamento e, portanto, o orçamento é naturalmente o outro tema, mas tem um novo contexto. E um novo contexto é o quadro geral. Peço desculpa, há um outro tema importante que ninguém falou, que foi o pagamento da primeira tranche à Ucrânia. A defesa da Ucrânia também não tem interesse nenhum.
4: Que foi perante, desbloqueado depois das eleições na Hungria, não é?
2: Né, tal como a China, a Ucrânia também não tem interesse nenhum perante a luta entre os frugais e os gastadores. Mas essa questão é uma questão que me parece inteiramente ultrapassada pelo contexto de mudança na Europa. E o contexto de mudança na Europa é comandado pela ascensão da China, da Alemanha. A Alemanha, pela primeira vez, parece estar disponível a assumir as suas responsabilidades como a principal potência europeia. Isso é indispensável para, não só para federar a Europa, mas também para levar a cabo uma etapa de alargamento que está em curso com a Ucrânia. As conversações formais foram finalmente abertas, mas é um tema que não interessa especialmente. A integração da Ucrânia na União Europeia é um passo decisivo para o futuro da Europa e é inseparável de uma estratégia de aprofundamento das relações entre os Estados Europeus no domínio da defesa. Vai haver uma União Europeia alargada à Ucrânia e vai haver uma União de Defesa

0: de um ataque, de uma agressão da Rússia contra qualquer país membro da União Europeia ou da Aliança Atlântica. Este grande programa de integração da Ucrânia e de construção de uma capacidade convencional autónoma no domínio estratégico e militar exige, obviamente, investimentos muito consideráveis nesses domínios. Nesses domínios e não nos domínios que já estão adquiridos. E nesse sentido é preciso combinar esta nova etapa de construção da Europa com a reforma das velhas políticas. E em primeiro lugar daquilo que é a política mais arcaica da União Europeia, que é a política agrícola comum. A política agrícola comum foi desenhada para conter a ameaça comunista em França nos anos 50 e nos anos 60. E salvo melhor opinião, essa ameaça já não é um fator pertinente na política francesa e muito menos na política europeia. Os partidos comunistas hoje em dia, salvo exceção, são objetos de museu e não propriamente ameaças à estabilidade política.
1: E há outras potências agrícolas hoje na União Europeia que não a França.
0: E vai haver a Ucrânia. É a Ucrânia que vai ser a potência agrícola que vai garantir também aí autonomia estratégica no domínio alimentar. É uma mudança muito importante, portanto é preciso preparar justamente esse alargamento com novos instrumentos e com um novo quadro de retaguarda. A mesma coisa nas políticas ambientais. As políticas ambientais destruíram a competitividade da indústria europeia em vários domínios, designadamente perante o crescimento da indústria chinesa e os seus apoios extraordinários à exportação. Não é possível ter as duas coisas, não é possível ter competitividade da União Europeia, mais uma vez salvo exceção em determinados domínios, e ter exigências absolutamente extraordinárias na parte ambiental.
1: Mas isso não vai esbarrar, por exemplo, naquilo que são os objetivos para o desenvolvimento e para a sustentabilidade das Nações Unidas?
0: As Nações Unidas podem ficar com os objetivos do desenvolvimento e da sustentabilidade. O problema europeu é ter uma indústria de defesa. A indústria de defesa não é possível. Ter uma nova indústria de defesa não é possível com estas regras ambientais. É isso que diz a União Europeia, é isso que diz o Comando para a Transformação da Aliança Atlântica, e qualquer pessoa que conheça um pouco, não é o meu caso, as regras ambientais e a multiplicação dessa... os ucranianos, que por enquanto ainda não estão submetidos às regras da política ambiental da União Europeia, conseguiram pôr de pé uma indústria de defesa extremamente competitiva. Em 2027, a indústria ucraniana vai produzir 3 milhões de drones. Os Estados Unidos vão produzir 300 mil. E uma das razões porque podem produzir 3 milhões de drones é porque provavelmente não têm nenhuma regra ambiental e mais um caderno imenso de normas a cumprir na sua produção industrial. Há um estado de urgência na política europeia. Há uma guerra nas fronteiras da Europa e os europeus não têm muito tempo, não têm todo o tempo para se rearmar, para serem capazes de garantir que a Rússia não cai na tentação de agredir um Estado-membro da União Europeia. E, salvo melhor opinião, isso é mais importante do que as questões ambientais, que sim, exatamente vão, no caso dos ODS, a questão verdadeiramente não se põe, porque as normas ambientais da União Europeia estão muito à frente daquilo que são os objetivos mínimos que as Nações Unidas definiram para o conjunto, dos seus membros, mas

0: vão pôr em causa, vão obrigar a pôr em causa regras ambientais que existem neste momento na União Europeia.
1: Então, todos os objetivos que, em termos de autonomia, a União Europeia terá de detalhar nos próximos tempos, nos próximos anos, nas próximas décadas, estão todos relacionados
0: não
1: com
0: há décadas.
1: Segurança e defesa.
0: Não há décadas. Nós estamos a falar de uma contagem decrescente até ao fim desta
1: década de 2030.
0: Década. Se não houver uma preparação suficiente até ao fim desta década, a vulnerabilidade estratégica dos países da União Europeia e dos países europeus da NATO passa a ser um problema difícil de resolver.
1: E passará ao lado da NATO ou terá de ser com a NATO?
0: Com a NATO
1: faz parte da equação.
0: Com a NATO, com certeza, não é? É uma capacidade de autonomia estratégica europeia no quadro da NATO. Não há nenhuma outra fórmula empírica, pragmaticamente razoável para fazer isso, e essa é a posição quer da Alemanha, quer da França, quer da Grã-Bretanha, e uma condição elementar para a Grã-Bretanha fazer parte da capacidade de dissuasão estratégica convencional e nuclear, no caso da Grã-Bretanha, da Europa, no seu todo.
1: Então, e para fazer face a esse desafio, e aqui volto ao início da nossa conversa, significa que, sendo necessário gastar mais e não havendo mais dinheiro, como aconteceu em situações de urgência durante a pandemia e depois, mais recentemente, com a guerra da Ucrânia, houve necessidade de fazer contratação de dívida comum, mutualizada. Esse poderá ser um dos caminhos, ou não haverá abertura da parte dos tais frugais, da Alemanha, da Finlândia, para entrar por esse caminho?
0: Pode haver, com certeza, e sobretudo se a Alemanha quer ser a principal potência europeia, tem de estar preparada para fazer sacrifícios. A hegemonia tem um custo, e aparentemente é essa a posição do chanceler Merz, que está a fazer aquilo que tem que fazer para rever as regras constitucionais internas que lhe permitem ter uma dívida maior do que aquela que a República Federal da Alemanha tem, no quadro nacional da República Federal da Alemanha. No quadro da União Europeia, se haverá dívida europeia ou não, se haverá títulos europeus de defesa que qualquer um de nós possa subscrever, há várias possibilidades que estão postas no debate académico e que são obviamente relevantes. São investimentos necessários, vão aparecer de uma forma ou de outra, se a nova Europa se vai tiver condições para se construir.
1: O problema aqui é que temos Friedrich Merz mais ou menos estável, dizemos nós, não teremos Macron daqui a um ano, e pronto, já sabemos que não temos Keir Starmer, que esse já saiu de cima.
0: Tem toda a razão.
1: Portanto,
0: tem toda a razão.
1: Daqui já a um não... ano a Europa será diferente.
0: Já perdemos Keir Starmer e não sabemos qual é o resultado da eleição presidencial francesa para o próximo ano. Isso faz com que, com toda a probabilidade, a próxima Europa seja uma Europa mais alemã. No princípio deste ciclo político, no fim da Guerra Fria, que começou com a unificação da Alemanha, o chanceler Helmut Kohl, um democrata cristão como Friedrich Merz, dizia, quando lhe perguntavam, que ele não queria uma Europa alemã, queria uma Alemanha europeia. Mas eu suponho que neste momento vamos ter as duas coisas.
1: Convivem bem? É isso? Convivem bem? Ou seja, a Alemanha já tem aquela reputação que durante os anos havia muita gente que achava que não tinha, porque continuava a haver muita gente desconfiada do poder que a Alemanha poderia ter agora também em termos de segurança e defesa, claro.
0: Certamente, e é difícil imaginar uma situação em que quer a Grã-Bretanha, quer a França, estejam preparadas para aceitar a preponderância da Alemanha na construção da Europa, mas, como disse, vamos deixar de ter Macron e já não temos Keir Starmer.
1: Quero agradecer-lhe, Sr. Carlos Gaspar, por ter estado nesta edição do Mapa Mundo, olhar para o Reino Unido sem Keir Starmer e provavelmente com as portas a abrirem-se para Andy Burnham, que será, tudo indica, o senhor que segue primeiro no Partido Trabalhista e depois no governo britânico, e também para o renascer das divisões no âmbito do Conselho Europeu.
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4: Sou o André Gago, aqui estou para mais uma pequena nota para esta quinta-feira, dia 25 de junho, não perdendo de vista os livros. Hoje é dia de fusão jazz-literatura. O Festival de Jazz de Tomar começa hoje e a abertura faz-se com um espetáculo inspirado na obra Jerusalém, de Gonçalo M. Tavares, com direção musical de André Carvalho. Jazz Jerusalém. Criações, concertos com livros. O Festival de Tomar prossegue até dia 28. E hoje é também o dia da última conferência do filósofo António de Castro Queiro no CCB, em Lisboa. Um ciclo de 10 conferências que começou, salvo erro, em outubro do ano passado. Sobre a verdade da mentira é o tema escolhido para hoje e é às 19. O António de Queiro, quem sou amigo, não se zanga comigo por dizer isto, mas tem feito uma concorrência desleal aos artistas porque é preciso comprar bilhete e ele tem esgotado todas as sessões. Por isso eu não garanto que ainda haja lugar para hoje, mas podem sempre comprar o seu recente e belíssimo livro sobre os sentimentos. E bem precisados estamos de os cultivar.

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1: O pacote laboral já foi chumbado, a prestação social única acaba de ser aprovada e Donald Trump continua de volta da piscina. O presidente norte-americano quis tornar o espelho de água do Lincoln Memorial em Washington mais azulinho, assim da cor da bandeira, mas meteu-se noutro conflito sem fim à vista, agora com algas que, sem surpresa, também estão a levar a melhor. Estas algas ali não são de agora, é verdade. Trump queixa-se de que a piscina estava uma autêntica lástima e culpou, como sempre, os anteriores presidentes, que, pelos vistos, também cuidavam da piscina. Não se arranjam pessoas para trabalhar hoje em dia. Mas pode ser verdade, atenção, sou pessoa para acreditar, e piamente, que os ex-presidentes nunca deram muita atenção aqui à piscina e são então responsáveis por não terem feito nada, o que neste caso é ótimo para eles, é que já havia algas e não fizeram nada certo. Mas Donald Trump está a enfrentá-las. Até já assinou algumas ordens executivas e elas que, vamos lá, não passam de um vegetal clorofilino, estão a ganhar. Falamos do homem mais poderoso do mundo, líder da maior superpotência, rodeado dos maiores especialistas, com o último grito da tecnologia, já depois de 14 milhões de dólares. E lá continuam as algas. É que os ayatollahs até se percebe que têm luta. Agora, limo! Só gostava de saber se esta sexta-feira há negociações entre J.D. Vance e representantes das algas com a intermediação do Paquistão na Suíça. E Trump nem pode ir para a sua rede social ameaçar reduzir as algas a pó, porque não há problema. Elas voltam, são um inimigo dos piores. Até já há boots on the ground, com a Guarda Nacional a patrulhar a piscina. Isto porquê? Porque o presidente norte-americano diz que se trata de vandalismo e até anunciou que já há detidos pobres das pessoas que iam a passar naquele momento. Ainda não perceberam o que lhes aconteceu. A polícia ali a meter-lhes algas nos bolsos. Trump até perdoou a invasão do Capitólio, mas ai de quem se puser entre ele e as algas nesta guerra. Entretanto, a tinta especial também começou a descascar. A Casa Branca já sabe o que se passou. Vandalismo, é claro. E foi. Mas de quem está a arranjar o histórico tanque? Despejaram peróxido de hidrogênio para matar as algas. Como é que despejaram? Então foram à drogaria, compraram uns garrafões e deitaram numa piscina com cerca de 32 mil metros quadrados. Ora, o peróxido de hidrogênio matou algumas algas assim à volta e a piscina por completo. O revestimento começou a saltar. Nadam agora algas e revestimento. Entretanto, por causa do vandalismo e para não se fotografar aquele bonito serviço, a Casa Branca mandou erguer uma vedação à volta. Depois do Estreito de Hormuz, agora fecharam a piscina. Preparem-se, os combustíveis vão aumentar, mais o cabaz alimentar. Oxalá cheguem a um acordo na sexta. Isto não é um espelho de água, é o espelho de Trump. O mundo não pode estar sossegado, nem quando se mete na bricolagem.
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0: e bem-vindos ao Ponto da Mente, o programa dedicado à saúde mental e ao bem-estar psicológico. Eu sou o Marco António Ribeiro. Hoje abordamos um tema que atravessa identidade, relações e direitos fundamentais, a orientação sexual. Nas últimas semanas, o debate público em Portugal voltou a centrar-se em questões ligadas à proteção das pessoas LGBTI, incluindo petições e discussões em torno das chamadas terapias de conversão. Práticas amplamente contestadas pela comunidade científica e por organizações de saúde devido ao impacto negativo que podem ter na saúde mental e no bem-estar psicológico. Mais do que um tema jurídico ou social, falamos de experiências humanas, de identidade e de dignidade. Para esta conversa estão comigo os psicólogos clínicos e da saúde, Bruno Filipe Silva, Ana Isabel Teixeira e Violeta Maria Oliveira. Bem-vinda, uma vez mais. Olá a todos e a todas.
1: Olá.
0: Sejam então muito bem-vindos a uma nova edição do programa. Hoje somos obrigados, entre aspas, a viajar até um tema que nos parecia já estar, enfim, pensávamos nós,
1: tranquilo,
0: devidamente debatido, mas parece que não. Por isso, vamos a ele. Bruno, do ponto de vista psicológico, o que significa falar de orientação sexual e porque é importante distingui-la de comportamentos, escolhas ou fases da vida?
2: Ora, muito bem, excelente questão, obrigado por me dares a oportunidade de falar sobre isso. Então, quando falamos em orientação sexual, falamos acima de tudo no tipo de pessoas pelas quais nos sentimos atraídos ou atraídas, ok? Portanto, estamos a falar aqui de algo que transcende a escolha, que não é passível de escolha. A única coisa que nós escolhemos é a forma como eventualmente modulamos este comportamento, como modulamos qualquer outro. Ou seja, se expressamos ou não esta nossa atração, se escolhemos ou não pedir às pessoas para sair com elas, para estar com elas, mas na realidade este sentimento, esta vontade, esta atração é algo que transcende, insisto, a vontade ou a escolha. Portanto, é muito importante nós percebermos que literalmente ninguém escolhe gostar da pessoa X e Y, nós gostamos de pessoas e este processo é explicado por um conjunto de variáveis internas que dificilmente nós conseguiríamos explicar nesta hora que temos aqui. Portanto, há vários estudos que demonstram a complexidade daquilo que é a orientação e que na realidade são sujeitas a um conjunto de processos internos, psicológicos, biológicos, hormonais, muito complexos. Aliás, muitos estudos não conseguem perceber a 100% o que é que explica a orientação. Finalmente, fala-se de um conjunto de variáveis que todas elas levam a que a resposta seja a de sentirmos atração por determinado tipo de pessoas. Portanto, não podemos alterar aquilo que não é doença, não podemos alterar aquilo que não é passível de escolha.
0: E Ana, ainda existem muitas pessoas que chegam à terapia com conflito interno ou sofrimento associado à sua orientação sexual. Como é que esse desconforto se constrói e que impacto é que tem na saúde mental?
3: Em primeiro lugar, Marco, fazer aqui uma diferença do lugar deste sofrimento ou desta confusão. O facto de existir aqui sofrimento, de haver aqui ambivalência, de haver aqui confusão, isto em nada traduz que há algo de errado. Traduz apenas uma confusão identitária que vem muito de um lugar que é uma sociedade que ainda é heteronormativa, que espera um determinado conjunto de coisas, nomeadamente no que respeita à identidade, género, orientação sexual e outras dimensões da vivência humana. Portanto, esta confusão e este sofrimento vem de um lugar onde é mais como eu, enquanto sujeito, me coloco e posiciono perante uma sociedade que espera que eu me encaixe em determinado modelo e em determinado standard. Aliás, podemos pensar até de uma forma muito simples que ninguém está à espera que uma pessoa heterossexual comunique isso.
4: Exatamente.
3: Mas um homossexual tem que o fazer de alguma forma. Porquê? Pois. Acho que isto nos leva aqui também já a refletir o quanto este sofrimento e estas questões que sim, trazem muitas vezes estas pessoas à consulta, vêm de uma tentativa de encontrar um lugar e um sentimento de pertença numa sociedade que espera um conjunto de coisas completamente diferentes. Pois. E claro que o espaço terapêutico é, sem dúvida alguma, um dos espaços privilegiados para se abordar esta confusão, que é legítima. É legítima que todos nós, enquanto indivíduos, também nos questionemos o que é isto que eu estou a sentir e se há sentimento que também é mais prevalente na existência humana, é a ambivalência. E, portanto, é expectável, é legítimo que alguém chegue em consulta com dúvidas sobre quem é que eu sou, o que é que eu sinto, que emoções são estas que me estão a acompanhar. Sobretudo quando ainda não há, a meu ver, assim tanto espaço para que estas dúvidas e estas confusões possam ser expressas de forma segura e integrada noutros contextos, porque não nos podemos esquecer das pequenas microagressões que novamente vão surgindo em determinadas questões que aparentemente são benignas de... Ah, mas tens mesmo a certeza? Se calhar precisas um bocadinho mais de tempo para processar.
4: Ou então isto é uma fase.
3: Ou isto é uma fase. Ou seja, chegar em consulta com estas dúvidas, com estas confusões e este sofrimento é legítimo, faz sentido tendo em conta aquilo que a sociedade ainda continua a esperar, mas que em momento algum traduza que se eu estou em sofrimento é porque há algo de errado comigo.
0: E não podemos esquecer que quando falamos de identidade sexual falamos também de contexto social. Que peso tem a aceitação ou a rejeição social na forma como uma pessoa se compreende a si própria, Violeta?
4: Isto vai tocar um bocadinho naquilo que a Ana estava aqui a dizer, ou seja, até que ponto é que a própria sociedade, não é, enquanto contexto mais global, e até podemos pensar aqui cultura, por exemplo, não é? Um contexto cultural, até que ponto é que ela é um lugar, um sítio de acolhimento, de validação, até da própria ambivalência e das dúvidas que podem surgir, porque nos podem surgir a qualquer momento e já agora também a qualquer idade, e nós podemos nos repensar identitariamente a qualquer momento, a verdade é essa, e estamos sempre nesse caminho, portanto seria expectável até que isto acontecesse. E se a sociedade de facto validar e for um lugar seguro para que eu me possa expressar, identitariamente isto é muito mais confortável. Ou seja, eu desenvolvo a minha autoestima, eu desenvolvo-me também na sociedade. Se a sociedade, por outro lado, me diz há qualquer coisa de errado contigo, ou procura ajuda porque há qualquer coisa aí que não está bem, e vai tocar nestas questões todas das ditas terapias de conversão, o que é que isto seja, que andam para aí a falar, não é? É, há qualquer coisa então de errado comigo. E isto vai ser um lugar de esconder, vai ser um lugar de culpa muitas vezes, vai ser um lugar de eu me infligir sempre aqui muitos sentimentos negativos que corroem por dentro e que muitas vezes não são expressos cá para fora, e portanto as pessoas nem sabem que as pessoas podem estar a sentir desta maneira.
0: Século XXI, estamos a falar ainda de terapias de conversão. Como é que isto é possível, Bruno? E existe aqui alguma matéria científica quando falamos em terapias de conversão?
2: Não, até o próprio termo terapias aqui me custa muito utilizar.
4: Sem dúvida.
2: Porque na realidade estamos a utilizar este termo para encobrir aquilo que são basicamente formas de tortura psicológica. Exato. E de violência física.
4: E física, exatamente, não só física, psicológica, também física.
2: Físicas e psicológicas, e pegando naquilo que eu disse há pouco, não se pode curar aquilo que não é doença, não é? Quando falámos aqui sobre o que é a orientação, acho que isto é um princípio. Eu acredito, aliás, que isto é um princípio que tem que ser respeitado e compreendido. Portanto, nem sequer faz sentido a existência de qualquer tipo de terapia, ponto, para orientação sexual. Muito menos, novamente, chamar a este tipo de práticas terapia, porque na realidade, insisto, os números e os estudos que existem são inequívocos relativamente àquilo que é a taxa de sucesso deste tipo de terapias, e aqui estou a utilizar sempre muitas aspas, não é? Portanto, porque me custa novamente utilizar estes termos, mas há falta de melhor forma de os designar, porque os números mostram-nos que as pessoas que são sujeitas a este tipo de terapias, muitas das vezes, não atingem os resultados esperados, não é? E tanto não atingem os resultados esperados, como pior, acabam muitas vezes por deprimir e por suicidarem, por força desta violência a qual elas são muitas vezes sujeitadas por este tipo de práticas. Portanto, o querermos normalizar ou descriminalizar este tipo de práticas, que há uns anos atrás, felizmente, foram rejeitadas, a nossa ordem profissional, a ordem dos psicólogos, pronunciou-se abertamente contra este tipo de práticas, e estarmos a voltar, ou quererem colocar em cima da mesa novamente a possibilidade de se voltar a fazer isto, mas pelo amor de Deus, está tudo bem, é absolutamente absurdo.
4: E a questão aqui de nós usarmos o termo terapias e terapêutico, não é? Vem de um lugar onde a homossexualidade, há alguns anos, era considerada doença.
2: Sim, até os anos 70, mais ou menos.
4: Exatamente.
2: Sim.
4: E já não o é.
2: Felizmente.
4: Ou seja, como é óbvio. E, portanto, há evolução a esse nível que nos permite depois também evoluir ao outro, achávamos nós, não é? Neste momento, estarmos a falar nisto, é estarmos a falar, lá está, de voltar outra vez a colocar as pessoas neste lugar de não pertence a coisa nenhuma.
2: Certo.
3: No fundo, o que é que se vai curar?
2: Exatamente.
3: O que é que se vai curar aqui? onde isto não se trata.
4: O que é que há para curar?
3: De uma doença, de uma patologia.
4: Claro.
3: E acho que há muitas pessoas que podem não ter mesmo noção do que é que efetivamente no passado, e como o Bruno estava a dizer, estas terapias de conversão implicavam. Estamos a falar de cenários que
2: sim, sim.
3: Não vemos só nos tortura. Filmes, mas, por exemplo, de eletrochoques, terapia de choque,
2: exatamente.
3: Literalmente.
2: Sim.
3: E o quanto isto é primitivo.
4: Sim, de uma manipulação brutal, da exposição a conteúdos absolutamente inacreditáveis e violentos.
2: Quer dizer,
4: não faz sentido absolutamente nenhum.
3: Sim, de restrição até de necessidades básicas. Eu tive aqui alguma curiosidade até em perceber ao certo que terapias de conversão eram estas. E estamos a falar de práticas que até implicavam aqui a restrição de necessidades básicas.
2: Pois.
3: Um período de X dias sem dormir, sem comer, sem beber... Qual o fundamento?
4: Exatamente. E agora pôr a questão ao contrário, não é? Então, se fizéssemos isso com todos os heterossexuais, fizéssemos uma conversão, não é? Aspas, muitas aspas aqui, como é que era? As pessoas pensem um bocadinho nisto.
0: Ana, que tipo de efeitos psicológicos podem surgir em pessoas que foram expostas a tentativas de correção da sua orientação sexual? O Bruno já tocou aqui na questão do suicídio, in extremis, mas existem outras circunstâncias.
3: Sem dúvida. Penso aqui na internalização de um sentido de defeito e de insuficiência que molda, marca e traumatiza aquilo que pode ser o percurso daquela pessoa dali para a frente. Estamos a falar de vivências que traduzem uma narrativa de tu é que estás mal, tu é que estás doente. E enquanto não te converteres para um outro lado, a sociedade não está disponível para te ver como um ser humano. E eu ponho-me a pensar aqui nestas ideias de se trazer as terapias de conversão, e usando a mesma expressão que a Violeta, seja lá o que isto for, como algo tão, para além de primitivo, que é quase olhar para um ser humano e vê-lo mais como, permitam uma expressão, um bicho qualquer que precisa ali de alguma contenção e de algum controlo. Quer dizer, eu ponho-me a pensar, as consequências acho que vão para além daquilo que até é uma sintomatologia reativa, expectável, ansiosa, depressiva, mas que pode levar efetivamente a casos graves, a flagelo ao nível da saúde pública, as taxas de suicídio, situações de uma solidão e de um isolamento profundo, porque muitas vezes estas terapias de conversão também têm por base uma intervenção alargada, sistémica, com os familiares da pessoa e, portanto, há que ver isto aqui como uma rede interligada onde também muitos destes familiares são convocados para entrar aqui nestas práticas e nestes tratamentos, seja para se continuar a fazer uma lavagem cerebral ou para esses familiares serem aqui uma espécie de aliados e de mentores a estas próprias terapias de conversão. Portanto, as consequências aqui são múltiplas. Acho que as principais é facilmente a pessoa recair em estados graves, depressivos, ansiosos, e isto levar a situações ainda mais drásticas como suicídio, mas também é uma vivência profundamente solitária quando também as famílias são convocadas a serem aliadas a estas práticas.
0: E vamos falar precisamente desta invalidação identitária, estas experiências, Violeta, que acabam por acontecer. Podem afetar a autoestima, a confiança e a capacidade de estabelecer relações seguras num futuro próximo?
4: Claro que sim, até de confiar no mundo e de confiar no outro como o outro como um aliado, não é? Se até a minha própria família chamava aqui a dizer-me que eu estou mal e que há qualquer coisa de errado comigo, atenção, e que eu não mereço estar aqui. Quer dizer, nós estamos a invalidar aquilo que de mais humano existe na pessoa. Era aquilo que a Ana dizia, qualquer coisa como deixamos de ser seres humanos, não é? Já não é válido que eu esteja aqui, porque a minha existência, da forma como eu a sinto e como eu a quero expressar, não é validada na sociedade e não é aceito no mundo. E, atenção, não estamos a falar de nada que implique mal a ninguém.
2: Claro.
4: E isso ainda nos causa aqui pelo menos uma revolta maior, que não é uma escolha e não há nada de errado. Portanto, como assim nós estamos sequer a pensar que estas pessoas, no fundo, o mundo a dizer não pode existir e não pode existir desta maneira? E claro que afeta a forma como a pessoa depois se liga, a confiança que tem. Esta questão que a Ana fala da solidão e do isolamento, não é? Não deixa de ser uma forma de como é que eu vou confiar não é? A quem é que eu vou dizer isto?
2: Pois.
4: E lá está, como se nós pensássemos ao contrário, não é? Uhum. Quer dizer, é aquela velha história do vou apresentar o meu namorado aos meus pais. Uhum. Imaginemos que eu tinha uma namorada, não é? Eu tinha que dizer, por exemplo, eu sou lésbica ou eu sou bissexual, e depois apresentar a minha namorada.
2: Sim,
4: não faz sentido.
3: Uhum. Eu acho que também uma questão muito importante que se levanta aqui para todos nós enquanto sociedade é, mas porquê que a forma do outro sentir, gostar e amar tem que ser um incómodo?
4: Exatamente. Uhum.
3: Para nós.
4: E o que é que isso, o que é que tem a ver connosco?
3: O que é que isso tem a ver connosco? Quer dizer, que impacto é que isso traz para a minha vida? Não é por acaso que se calhar há aqui depois também a importância de se aprofundar aqui todos estes processos psíquicos, porque aquilo que o outro me suscita diz sempre mais sobre mim do que sobre a outra pessoa. Não é por acaso que as homofobias internalizadas agora existem. Se calhar brincando e se calhar suavizando um bocadinho a questão, a gente vai lá descobrir que há ali se calhar qualquer dúvida e sementezinha implantada na própria pessoa. Mas, será que eu sou gay ou não?
2: Mas mesmo não brincando, existe mesmo.
3: Exatamente.
2: Eu aqui, irmão, isto.
3: Exatamente. Eu aqui a ser suave, mas sim, mas é não é por acaso que estas homofobias, nós vamos ali trabalhar um bocadinho mais, vamos perceber que a determinada altura a própria pessoa questionou-se. Agora, questionar está tudo bem, não significa que eu vá agir sobre isso.
0: Nada como ver American Beauty, o filme onde tivemos uma grande performance de Kevin Spacey, e não só, onde existia precisamente uma circunstância aqui, sem grandes spoilers, de uma homofobia internalizada que ali num outro personagem acabou por se revelar. Fica então aqui a dica, se tiver curiosidade. Bruno, sabemos que existe um impacto muito grande quando falamos de família, quando falamos de amigos, e é precisamente disso que vamos falar, porque muitas vezes temos uma família presente, temos amigos presentes, mas também existe a ausência no desenvolvimento emocional de jovens que estão a explorar a sua orientação sexual. Que peso é que têm estas figuras?
2: Todo, não é? É muito sobre aquilo que as minhas colegas já foram aqui falando muito bem, não é? Até que ponto é que os sistemas nos quais eu pertenço ou nos quais eu estou contribuem para a validação da minha identidade? Até que ponto é que eu sinto que as pessoas que estão comigo me compreendem, me respeitam, gostam de mim exatamente por aquilo que eu sou e não por aquilo que elas esperam que eu seja? Esta lógica de que as pessoas me conhecem, me aceitam, me acolhem e que me abraçam, não é? Em todos os aspectos de mim, que não tenho que esconder uma parte de mim para poder pertencer, ou que acho que tenha que esconder uma parte de mim para poder pertencer. E quanto mais confortável é para estas pessoas não terem que viver vidas duplas ou mentiras, porque muitas das vezes aquilo que acontece, e também com base naquilo que a Ana e a Violeta foram dizendo, é que estas pessoas sentem que eu tenho que construir uma narrativa que encaixe com as expectativas da minha família, dos meus amigos ou amigas, da sociedade, para não ser rejeitado por estas. E, no entanto, até que ponto é que isso é justo para estas pessoas? Até que ponto é que nós temos que criar e viver esta narrativa falsa para que as pessoas possam gostar de nós?
0: Bruno, e quando existe aquela tentativa dos pais, dos avós, enfim, dos educadores, de verem os filhos a viver os seus sonhos, os sonhos que não foram por si concretizados? Ah, eu quero muito ser avô, avó, quero muito que cases com um médico, com uma médica, quero muito que, enfim, faças uma vida com 5, 4, enfim, vários filhos.
4: Tiveram ter 3 do Porto, desculpa. Mas não aguento.
0: Essa projeção acaba por ser um condicionamento muito vincado.
2: Sim, ainda bem que me perguntas isso, Marco, e correr do risco de ser cancelado, não é? Portanto, já teríamos sido.
3: Sem medo.
2: Todos.
3: Vai sem
2: muitas
3: medo.
2: Vezes, mas ainda bem que me faz essa pergunta. É importante nós percebermos que os nossos filhos, as nossas filhas, não nos pertencem.
4: Não são nossos.
2: Não são nossos, são do mundo. Não é? Por muito compreensível que seja, e temos de fazer esta ressalva, por muito compreensível que seja que nós depositemos nelas e neles expectativas e sonhos e vontades, e está tudo bem em fazermos isso, mas com uma compreensão clara de que, para todos os efeitos, ela ou ele poderão fazer as coisas de forma diferente, porque são seres individuais. E eu acredito que se alimenta muito esta crença, esta ideia de que eles e elas têm que fazer tudo o que nós projetamos e queremos, e muitas vezes lá está até aquilo que nós não conseguimos alcançar e que queremos que eles façam ou que elas façam, e na realidade esquecemos que a variável mais importante de todas, que tem que estar colocada em cima da mesa, que é a vontade e a individualidade e todas as outras características da personalidade que possam ser imutáveis, que podem levar a que estes nossos projetos de vida sejam completamente diferentes na prática. Portanto, novamente, e para que fique muito claro, está tudo bem em termos de sonhos e vontades e desejos e tudo mais, mas estará tudo ainda melhor se nós aceitarmos que existe uma probabilidade muito grande de que estes projetos e sonhos e vontades e desejos não se concretizem. E está tudo bem.
3: Sim. E é muito doloroso para estes jovens, adolescentes, sim, jovens adultos, perceberem que as convicções parentais pesam mais do que a aceitação,
2: exato,
3: incondicional, e o afeto por aquele laço. É muito, muito duro perceber que no final de contas vai ser isso que vai pesar mais. E acho que as famílias precisam de também perceber que pode haver uma diferença muito importante entre aquilo que são heranças e aquilo que são legados.
2: Exatamente.
3: Os nossos filhos não têm que herdar nada, mas podem criar legados.
2: Claro.
3: Valores, princípios.
4: Sim, e que há uma responsabilidade parental, mas que isto não é sinónimo de o meu filho tem que fazer exatamente aquilo que eu quero que ele faça, principalmente quando estamos a falar na idade adulta. Né? Portanto, eu tenho uma responsabilidade pelos meus filhos até aos 18 anos, até a maioridade. Responsabilidade, digo aqui, legal. Obviamente. E é natural que eu tenho estas expectativas, mas eu também tenho que refletir e questionar-me sobre elas. E é isso que me permite, lá está, a tal incondicionalidade que pode haver e que é saudável que exista dos pais para os filhos, e única e exclusivamente dos pais para os filhos. Faço aqui a ressalva porque enfim, amor romântico, por exemplo, é outra questão, mas dos pais para os filhos, e que de facto, ai, se o meu filho não fizer isto assim, assim, vai ser um desgosto para mim, então não é incondicional. E isto acho que é uma coisa que pode ser muito automática nos pais e que vale a pena refletir.
0: Mas enquanto vives debaixo do meu teto, tens de fazer aquilo que eu digo, Bruno.
2: Sim, claro, pois. Obviamente que há comportamentos que devem ser respeitados e deve haver cumprimento das leis, das regras éticas, daquilo que são as normas de vivência em sociedade, e não estamos aqui a considerá-las para esta equação, não é? Estamos aqui a falar em questões muito mais profundas de individualidade. Mas enquanto estava aqui a ouvir-vos a falar, eu pensava necessariamente numa outra questão que acontece muitas vezes em consulta, que os pais das crianças e jovens LGBTI nos trazem, que é a seguinte: eu, e simulando discurso direto, eu até aceito, mas o meu problema não é o aceitar, o meu problema é, por exemplo, os avós aceitarem,
4: ou os outros, ou
2: haver aqui um medo genuíno de que estas crianças ou jovens ou depois adultos venham a sofrer, venham a ser desrespeitados no futuro. E se bem que muitas vezes esta preocupação não é mais do que uma projeção, ou seja, efetivamente estas pessoas sentem isto, mas têm medo que os outros sintam e, portanto, utilizam os outros para mascarar aquilo que sentem. A verdade é que muitas vezes poderão legitimamente sentir esta preocupação. E aquilo que eu digo muitas vezes é, percebo perfeitamente, porque percebo legitimamente, obviamente, infelizmente vivemos numa sociedade... Sim, vivemos numa sociedade que continua a legitimar violência contra determinados grupos sociais, nomeadamente contra pessoas LGBTI. No entanto, aquilo que eu devolvo também muitas vezes é, se nós construirmos um ambiente em casa, se pelo menos o seu filho ou a sua filha sentir que em casa tem espaço para ser, para existir de forma plena, que não precisa de esconder-se, que não precisa de viver mentiras, então nós vamos transmitir-lhe a ideia de que, mesmo que lá fora te agridam, terás sempre aqui um espaço onde podes ser aceito e ser feliz.
4: Exatamente. E que isto é uma base segura, e já não são todos os contextos agrestes, mas há algum contexto que me valida e que me diz, não, é ok tu seres como és, tens aqui segurança e apoio e validação que precisas, certo, para enfrentar,
2: sim,
4: os outros contextos que podem ser mais agressivos para ti.
2: Talvez o contexto mais importante de todos.
4: Exatamente.
3: Sem dúvida.
2: São os contextos mais próximos de casa e do coração.
4: Que não é? Vinculação, não é? Vinculação,
2: exatamente,
4: primária.
2: Exatamente.
0: Sem esquecer que a paternidade e o casar com um médico ou uma médica pode ter naturalmente lugar, independentemente do género da pessoa. Ana, e olhamos agora para o contexto de casal e de relações afetivas. Que desafios podem surgir quando existe medo de rejeição ou dificuldade em assumir a própria identidade?
3: Pode surgir aqui um descompasso desafiante para aquele casal, para aquela relação, e muitas vezes isso levar a más interpretações, no sentido de, se tu não estás ainda tão seguro de ti, na tua orientação sexual, se isto ainda é um tema tabu, se só determinados grupos nos quais a gente se cruza sabem e outros não, então é porque se calhar não gostas assim tanto de mim. Não, maior parte das vezes não, que é para não me arriscar a dizer que 100% das vezes isto não funciona assim. Nós temos que olhar também para a orientação sexual como um processo que vem efetivamente de dentro para fora. Eu gosto muito mais da expressão coming out do que a expressão sair do armário. Acho que a expressão sair do armário é um bocadinho honestamente infeliz.
2: Sim, pejorativa.
4: Quando é que se entrou lá?
3: Pois, quando é que se entrou lá? E novamente, eu estou aqui com muitas imagens e metáforas animais, parece que se meteu para lá um bicho qualquer no armário, fechou e acabou. Portanto, eu acho muito mais interessante a expressão coming out, porque é algo que vem mesmo de dentro para fora e que durante este processo, sim, pode haver muita escuridão, medo.
2: Uhum.
3: Escuridão, medo, dúvida, insegurança.
2: Uhum.
3: E, portanto, é fundamental olharmos para isto como um processo que é dinâmico e que, apesar até da literatura científica nos falar aqui de diferentes fases, uma fase inicial muito marcada pela dúvida, pela confusão, e se calhar uma fase intermédia onde, ok, eu começo a explorar, começo a encontrar aqui outros grupos, outras identidades das quais também me aproximo, faz sentido, e se calhar uma última fase ser de orgulho, de expressão e até de participação, por exemplo, em marchas, é importante percebermos que estes processos não são totalmente lineares e sequenciais. Portanto, trazendo isto para um contexto relacional, onde duas pessoas diferentes, com bagagens também distintas, se cruzam, isto sim pode gerar aqui descompassos. E acho que nada melhor aqui do que o diálogo, do que uma comunicação que permita aqui a expressão de medos, destes medos de rejeição, que permita aqui também perceber, mas então como é que, enquanto relação, podemos aqui também estruturar a nossa identidade relacional e como é que também nos queremos apresentar para o mundo. Mas talvez aqui a mensagem principal seja que isto vai continuar a ser aqui um processo identitário muito pessoal, muito distinto, e que mesmo em relações que sejam securizantes, que sejam acolhedoras, o facto destes processos serem muito individuais e dinâmicos pode gerar aqui um descompasso. E, portanto, este acolhimento destes medos, o trabalhar aqui este sentimento de rejeição não como um indicador de que há algo de errado na minha relação, mas que traduz mais aquilo que são as ameaças do exterior da relação, parece-me ser aqui o elemento central.
0: E, Violeta, que papel pode ter a psicologia nesta reconstrução da autoestima e da segurança emocional em pessoas que viveram estes contextos de rejeição?
4: Olha, Marco, vou puxar a brasa à minha sardinha, não é? Acho que a pergunta também está para isso, mas tem um papel importantíssimo, não só individual, como também familiar e, como a Ana falou, também em casal. Ou seja, quando falamos de recuperar, vamos pôr assim, eu gosto mais da palavra reerguer aqui autoestima, porque ela muitas vezes está ali um bocadinho em ruínas. O processo individual é importante, mas é sempre, sempre importante nós termos alguém ou um contexto ou uma pessoa, um conjunto de pessoas, um grupo que seja apoiante e validante das mudanças que eu estou a fazer e daquilo que eu vou construindo em mim e na minha autoestima. E, portanto, acho que neste sentido a psicologia tem um papel muito, muito claro individualmente, ou seja, fazer com que a pessoa perceba também o que é que aconteceu com ela, né? Que não há nada de errado, ser a própria relação terapêutica, ela própria validante de que está tudo bem, que não há nada de errado com a pessoa. Há muita coisa de errada com o que lhe aconteceu e com a desvalidação que ela foi sofrendo ao longo do desenvolvimento dela. E uma fase inicial será também percebermos isto e trabalharmos aqui um bocadinho isto. E depois também trabalhar os contextos, trabalhar o entorno, perceber como é que conseguimos que esta pessoa tenha contextos seguros onde pode ser validada para continuar a desenvolver da forma mais saudável possível.
0: E vamos para a última ronda de perguntas. Peço-vos respostas tão sintéticas quanto possível, e começo por ti, Bruno. A forma como a sociedade fala sobre orientação sexual pode influenciar a saúde mental coletiva, especialmente entre as pessoas mais jovens?
2: Pode influenciar de forma bastante direta, não é? A partir do momento em que sentimos que, por eu ter uma determinada orientação, eu sinto que tenho um problema, que sou doente e que, portanto, novamente tenho que criar toda uma narrativa que encaixe naquilo que é esta expectativa social. Até que ponto é que eu rejeito a minha forma de ser e de estar? Até que ponto é que eu escolho viver uma vida que não corresponde ou que não está alinhada com aquilo que são as minhas necessidades e valores e vontades, até que ponto é que eu vivo uma mentira? E depois temos pessoas que chegam à idade adulta, que depois já de terem constituído famílias, muitas vezes percebem este não é o meu caminho, este não é o lugar onde eu quero estar, que inclusive podem trair as suas companheiras ou companheiros, que podem viver vidas duplas para sustentar esta vivência da sua sexualidade e da sua orientação de forma mais plena. Não é? Uhum. Portanto, é muito importante nós percebermos como é que muitas vezes este discurso heteronormativo, não é? Pegando aqui na expressão que a Ana utilizou muito bem no início do programa, pode contribuir para que as pessoas não se sintam confortáveis para viver a sua vida. E nós devemos, de uma vez por todas, aceitar que a diversidade na sexualidade, a diversidade sexual, é uma variável que caracteriza o nosso funcionamento, ponto, enquanto cidadãos.
0: E Ana, que importância tem a educação emocional e relacional na redução do estigma e na promoção de relações mais seguras e respeitadoras?
3: Acho que estamos a falar da tão importante educação sexual e como mais do que educar para afetos, estamos acima de tudo a educar para relações mais securizantes com o outro, mas também connosco próprios, ou seja, um trabalho também ao nível identitário e que acima de tudo promova, acima de tudo a educar para relações mais securizantes com o outro, mas também connosco próprios, ou seja, um trabalho também ao nível identitário e que acima de tudo promova a mensagem de que a variabilidade na vivência e no comportamento humano é algo expectável, é algo desejável e, portanto, mais do que questionarmos, fazermos aqui um trabalho de como é que podemos estar cada vez mais preparados para acolher a diferença e encará-la como variabilidade do desenvolvimento e da expressão humana.
0: E Violeta, para ti, o tópico visibilidade, de que forma é que o reconhecimento da diversidade sexual contribui para ambientes mais saudáveis do ponto de vista psicológico e também social?
4: É, exatamente, pegando aqui na ideia da Ana, é que quanto mais nós virmos esta questão da orientação sexual como outras, como uma expressão de diversidade humana, e não só, já agora, vários animais, pegando no tema dos animais, que Ana que estava aqui a dizer, a falar.
0: Somos todos nós, não é?
4: Somos todos nós, exatamente. É, há vários animais, por exemplo, que têm várias orientações sexuais.
2: Sim, sim, sim.
4: Mas, neste caso, se nós aceitarmos que esta variabilidade faz parte, é saudável, acrescenta-nos a todos nós, e que o respeito pelo ser humano, independentemente de quem ele é, logo que isto não implique na liberdade de ninguém, que neste caso a orientação sexual não implica, como já falamos aqui, é um pilar essencial para termos uma sociedade justa e inclusiva e onde todos nós nos possamos sentir melhor e ter relações mais saudáveis.
0: Ana, Bruno, Violeta, obrigado pela vossa companhia.
3: Obrigada,
0: voltamos
3: obrigada.
0: A ver-nos de hoje a 8 dias e assim fechamos a edição de hoje. Falar de orientação sexual é falar de identidade, de respeito e de saúde mental. A ciência é clara ao afirmar que a diversidade não é patologia e que o sofrimento muitas vezes surge não da identidade em si, mas do contexto de rejeição ou incompreensão. Promover ambientes seguros, informados e empáticos é também uma forma de prevenção com saúde mental. Este foi o Ponto da Mente dedicado à orientação sexual. Cuidados técnicos de José António Barbosa, sonoplastia de Joaquim Dias. Eu sou o Marco António Ribeiro e já sabe que contamos consigo, como habitualmente, em tsf.pt e nas plataformas de podcast.

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1: O Vodafone Open Day, que a operadora mostrou uma série de novas tecnologias que tem estado a desenvolver e que agora estão prontas para chegar ao mercado. Uma delas é pensada para cenários de emergência e catástrofe. E se não foi, pelo menos parece ter sido inspirada no que se passou na região de Leiria com a tempestade Kristin. Chama-se SOS Connect Backpack e, na prática, é uma mochila carregada com tecnologia capaz de garantir comunicações e ligação à net, mesmo em situações excepcionais de falha de rede, energia ou de infraestrutura. A solução integra ligação por satélite, uma mini antena móvel, também baterias e um router. A operadora afirma que pode ser usada por qualquer pessoa, não é preciso

Day foi a mais recente versão do Care Tracker Health, que agora passa a integrar a medição de parâmetros clínicos como o peso, a temperatura, a saturação de oxigênio no sangue e as tensões obtidas através de equipamentos médicos certificados. Para além disso, e à semelhança da versão base, o Care Tracker Health inclui, ao nível do software, uma plataforma de gestão centralizada de acesso aos dados que permite acompanhar vários pacientes ao mesmo tempo. A Vodafone justifica o desenvolvimento deste ecossistema com o envelhecimento ativo da sociedade e garante que se trata de uma solução de teleassistência robusta e acessível, capaz de envolver utentes, cuidadores e familiares.

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1: Uma das mais marcantes duplas da década de 60 começou na escola primária de Queens, em Nova York, 1953. Eram, na altura, o Tom e o Jerry. Conheceram-se com 10 anos de idade, lançaram o primeiro single, High School Girl, em fevereiro de 1970. Mudar de nome, Simon & Garfunkel, alcançaram o topo das tabelas por mais de 300 semanas com o álbum Bridge Over Troubled Water. Tiveram uma vida efêmera. Com o tempo, os egos cresceram, os conflitos agudizaram-se, as discordâncias artísticas levaram à separação em 1970. Reencontraram-se, recordo, 11 anos depois, 500 mil espectadores num concerto memorável no Central Park de Nova York em 1981. The Only Living Boy, New York, escrita por um solitário Paul Simon em Nova York, enquanto Art Garfunkel, distante, participava no México nas gravações do filme Catch, de Mike Nichols. Uma canção de separação, feita da ausência do amigo e companheiro e da saudade dos dias felizes da infância do Tom e do Jerry, quando a música, para eles, era apenas um hobby e um hino também à cidade de Nova York, onde eles cresceram.

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1: Para amanhã, Hollywood vista pelos olhos de um londrino.

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1: E sejam bem-vindos a mais um dia de reflexão aqui na TSF. Eu sou José Paiva Capucho e já tenho comigo Maria Escaja, Zé Pedro Silva e João Maria Joné. Olá a todos, espero Olá. Que se encontrem bem. Hoje
2: Bom
1: estamos
2: dia.
1: De
2: Tarde, noite.
1: Cara lavada, sorriso grande, porque Portugal espetou 5 no Uzbequistão. E vamos, esse é o tema do café. Vocês vão continuar calados, porque, entretanto, não me façam rir, por favor, estou a tentar ser sério, porque é isso, vamos agora ao nosso café.
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1: Ora bem, vamos então fazer um resumo, não sei, uma revista de imprensa, e vou começar com o estilista em mundiais João Maria Joné, porque a semana passada não conseguimos falar sobre o primeiro jogo de Portugal, mas hoje já conseguimos, porque o jogo foi ontem, terça-feira, e Cristiano Ronaldo marcou 2 golos e estamos todos muito contentes com essa prestação. Garantidamente que Ronaldo vai chegar à final com mais golos de Messi. É isso, não é, Joné?
2: Desculpa, porquê que tu chamaste Joné?
1: Joné? Não, não chamei Joné.
2: Desculpem, não chamou?
1: Se chamei, foi sem querer.
3: Ah, pronto.
1: Por isso é que ficaste, paraste de falar?
3: Não, foi porque tu disseste uma coisa um bocado estranha a seguir, não foi tanto por isso. Eu continuo sem ter muita fé no facto. Acho giro. Há aquelas coisas nos Estados Unidos que é o Make-A-Wish Foundation, não é? Que os miúdos podem fazer coisas que sonham. Acho giro estarmos a fazer isso com o Cristiano Ronaldo.
1: Mas ele já tem 41.
3: Mas é que ele já tem 41, de facto. E eu penso que ele não tem nenhuma doença, graças a Deus. Portanto, eu não percebo bem porque é que estamos nesta coisa de bora conseguir arrastar esta carcaça de uma antiga figura gloriosa desta nação. Pronto, agora conseguiu ultrapassar o Eusébio, foram só precisos mais 18 jogos.
1: E marcou em 6 mundiais diferentes.
3: Sim, sim. Mais ou menos um gol por mundial, não é? Tirando aquela vez em que o David De Gea quis deixar de entrar uma bola que ele chutou à figura. Mas sim, é um momento muito bom e torna muito provável que nós sejamos favoritos a ganhar a Taça da Ásia, porque o Uzbequistão costuma estar lá nos quartos ou assim, não é? Portanto, mas... E também agir porque é isso, vê-se um bocadinho o que é que os portugueses, quando reagem a isto... Até giro, nós temos esta dinâmica agora, temos imensa esperança, porque ganhámos uma das 3 ou 4 piores equipas do Mundial, empatámos com outra das 5 ou 6 piores equipas do Mundial,
1: e
3: portanto agora vamos ser campeões do mundo. E ele marcou tantos golos como o Messi contra a Áustria, que é uma equipa da Europa, a que Ronaldo não conseguiu marcar da última vez que enfrentou numa competição oficial. Aliás, falhou um penalti, não sei se se lembram disso.
1: Sim, e de uma semana para a outra o Mundial ganhou interesse ou perdeu interesse?
3: Foi uma semana muito gira. E Portugal jogou bem, e isso é bom. Agora, tem sempre este problema, que é estar a jogar no sentido de bater recordes de uma pessoa em vez de estar a jogar para uma equipa. Mas as outras equipas que não jogam assim, jogam um futebol bastante divertido, e houve surpresas na mesma. O jogo de Cabo Verde foi muito entretido.
2: O Messi fez uma prestação brilhante no jogo da Argentina.
3: Sim, também. O Carlos Queiroz conseguiu mais uma vez aterrorizar uma nação futebolística, que é uma coisa que ele tenta fazer pelo menos uma vez a cada Mundial, e com um fiador a sair de fora, que é sempre Exato. Também para ele mostrar que é um português a sério, a aterrorizar nações futebolísticas. É o nosso grande legado para o futebol, eu diria. O nosso grande legado tático é o autocarro, não é? Acabou por se fazer uma tradição futebolística disso. Mas foi uma semana entretida, eu acho que...
1: Muito bem.
3: Não evitaria um Mundial a 48 equipas, mas isso sou eu.
1: Mas agora, pois, porque, pronto, já é tarde para isso.
3: Agora já é tarde, mas porque há muitos jogos que uma pessoa não quer ver, por exemplo, Croácia-Panamá.
2: Foi uma boa hora, por acaso.
3: Foi para dormir, foi ótimo. Eu adormeci para aí.
2: Colômbia-Congo também foi uma ótima, excelente hora.
1: Tem sido ótimo, que eu tenho embalado muito.
2: Eu também não vi porque era às 3 da manhã,
3: mas
2: considerando que ficou um zero.
3: A Croácia estava a jogar tão mal que foi bom para eu dormir hoje. Às vezes não acontece.
1: Para mim é um conceito novo, ver futebol para adormecer. Mas está a resultar.
3: Às vezes não acontece. Às vezes há jogos bons e uma pessoa fica ali. Mas tipo a Argentina com...
2: Mas nós já passamos. quando, no Qatar os jogos não, também eram também era, ah não, eram não. cedo, eram não. de manhã.
1: Quando não, foi eram mais tarde, cedo.
2: Eram,
1: no,
2: eram de manhã.
1: No Brasil,
2: eram
1: acho
2: manhã.
1: Eu.
3: No Brasil havia uns bem tarde.
1: Não, mais tarde era às três.
2: Depois eu vou...
3: E eu quero mesmo tarde ao Coreia e Japão.
2: O Mundial de Futebol Feminino, que também eu lembro-me de acordar às 7:30 da manhã para ver jogos às 8.
3: Ah, isso era da Nova Zelândia, pois.
2: Já, esse era tough.
1: Pois.
2: Esse foi difícil.
3: E depois ainda chove, o França-Iraque.
1: Pois é, teve
3: até às
1: 2
3: da manhã porque chove.
1: É verdade. E aqui o tempo também está pior. Maria Escaja, não sei o que é que disse isto. Maria Escaja, passaste a ser... Nós tivemos uma semana em que se criticou de alta baixa, a seleção nacional, de facto somos de humores um pouco complicados, e agora, se, como dizia o João Nesse, olhamos para as capas dos jornais, é só recordes, para, sobretudo para Ronaldo. Onde é que achas que isto nos vai levar, esta esquizofrenia de emoções?
2: Não sei.
1: Enquanto nação,
2: estamos a falar de
1: falar
2: futebol,
1: metaforicamente,
2: futebol, uma pessoa não pode fazer previsões, especialmente eu. Eu vou dizer.
1: Vens do clube que vens, não é?
2: Pá, não,
1: desculpa,
2: não vamos.
1: Não, foi,
2: não, vais,
1: facto,
2: não, não.
1: Não queres que eu.
2: Não, não, não quero. Só, por favor.
1: Pois cortem esta parte.
2: Estamos em
1: claro.
2: Uma competição internacional.
1: Estamos de férias.
2: Não, estamos numa competição internacional, portanto, se queres começar com o clube, isso eu acabo já aqui esta conversa. Vou-me embora deste podcast. Pronto. Agora, levanto-me e saio. Eu ontem não pude propriamente ver o jogo, porque eu estava na Assembleia Municipal.
1: Estás a trabalhar, portanto.
2: Estava a trabalhar em prol dos municípios da cidade de Lisboa. E pronto, então tive a sessão da Assembleia Municipal acabou tipo 10 minutos antes do apito final. Portanto, não pude propriamente estar a ver o jogo com concentração e dedicação. Sendo que, obviamente, cada vez que havia um golo, havia alguém que gritava golo. Foi especialmente interessante, eu vou-vos contar esta parte, que eu acho que foi o meu momento preferido do jogo de ontem, que foi Carlos Moedas estar a falar e deputados do seu próprio partido começarem a gritar golo, golo, golo. E depois há uma deputada que diz: foi gol do Cristiano Ronaldo! Isto tudo enquanto Carlos Moedas falava. E eu achei graça, porque de facto já nem o próprio partido quer ouvir. Em relação ao Mundial.
3: Isto é uma grande falha da Assembleia Municipal de Lisboa, por acaso. Como é que vocês deixaram isso acontecer?
2: Não há...
3: Eu achei que este país era muito menos sério do que isso. Há uma Assembleia Municipal de Lisboa enquanto está a jogar.
2: Eu acho
3: Portugal.
2: Que foi.
1: Vamos trabalhar.
2: A mim pareceu-me que foi. Assim, tipo, foi propositado, foi uma questão de. Houve pessoas que decidiram isto, a bola não se vai sobrepor.
1: Eu acho bem, atenção.
3: Eu não.
2: Mais
3: bem.
2: Ou menos, sabes? Porque tu tens os serviços todos da Câmara, de pessoas que já trabalham o dia todo e que gostavam de sair e de ver o jogo e que não o puderam fazer. E a brincar não é assim tão pouca gente.
1: Sim.
2: Há que lembrar que há os trabalhadores da Câmara também, que há o público e que a capacidade de atenção daquelas pessoas todas diminui drasticamente sim. quando Portugal está a jogar, gritos. Ainda por cima, depois do jogo que fez na semana passada e em que está toda a gente mais ou menos preocupada, tipo, será que vamos passar a fase de grupos ou não? Eu acho que é um bocadinho contra, percebo a ideia de o nosso compromisso com a cidade e com os nossos eleitores sobrepõe-se à nossa vontade de ver o jogo de Portugal. Contudo, também acho que deve haver alguma sensibilidade, que eu imagino tenha havido noutros municípios, de é uma ocasião que acontece de dois em dois anos, competições internacionais, não é? Normalmente nós jogamos 3-4 jogos e depois também vamos a andar. E que efetivamente há trabalhadores que estão ali desde as 9 da manhã e que gostavam de sair a horas para poder ir ver o jogo com os seus amigos e família. Contudo, eu continuo a achar que é possível ganharmos o Mundial.
3: Vamos embora.
2: Apesar de ter a certeza que não vamos ganhar o Mundial. Eu vivo com esta dualidade permanente, que é eu acredito que é possível, mas sei que não vai acontecer.
3: Mas é possível, a equipa é boa. Não é a favorita, mas é boa.
2: Não.
3: Agora, para a Colômbia temos uma grande sorte, que é eles também jogam com um reformado.
2: É verdade.
3: É o Ramos Rodrigues.
2: E agora,
3: é
2: e tem,
1: é temos,
2: e agora a Colômbia é. E agora a Colômbia virou meio fascista. Então o mundo.
3: És contra tu agora.
2: Eu agora sou anti-Colômbia. Não sou anti-Colômbia. Acho que todos os países têm os seus problemas. E que
3: coitados, e também nem foi por muito.
2: Não sou anti-Colômbia.
3: E ainda mais uma coisa curiosa.
2: Sou anti-governo da Colômbia.
3: Foi uma segunda volta em que nenhum candidato teve mais de 50%. Nunca tinha visto isto acontecer.
2: Uhum. Já viste. Isto tudo durante o Mundial. É dentro de campo, é fora de campo.
3: O Ramos Rodrigues estava pelo de extrema-direita.
1: Muito bem. Terminaste?
2: Era basicamente
1: isto. Ok. Zé Pedro Silva, Roberto Martínez é um gênio?
4: Não me parece. Mas...
3: Mas já não põe o Matheus Nunes.
4: Pronto, atenção que eu não sou esse especialista de futebol. Não, eu observo, gosto também muito do que se passa fora das quatro linhas, é a minha especialidade, mas não posso avaliar.
1: Mas sofremos uma vitória, como escreveste.
4: Sofremos, sim. Não conseguimos alcançar um empate. Porque repara, temos que ir um bocadinho pelas superstições, não é? E este campeonato em muitos pontos é semelhante ao de 2016, é um campeonato em que se introduzem alterações. Enfim, no esquema de jogo,
1: as regras.
4: Sim, o Mundial 2016 também tinha paragens para hidratação, mas tinha quando era preciso, e este tem sempre, mesmo que não seja preciso, como era o nosso caso. E eu não consigo compreender aquilo. Mas, portanto, campeonatos que
3: e
4: têm.
3: E tu não viste ontem que o jogo parou aos 19 minutos, 3 minutos, por causa de uma lesão na cabeça,
4: e depois, parou
3: e depois logo quando recomeçou, parou para uma pausa de hidratação.
4: E foi aí que se perde um bocado o ritmo, e é aí que é o gol do Uzbequistão, apesar de ser anulado. Mas, portanto, não posso avaliar, eu tenho que ter humildade, não posso avaliar que Roberto Martínez, agora assim, intuitivamente, não me parece, de facto, aquela. E quando foi escolhido, uma pessoa, não fiquei assim com aquele entusiasmo do género de bom, este cavalheiro vai pôr isto tudo na ordem. E vamos ser campeões de tudo o que houver para ser. Agora, acho
3: viste a notícia da TSF sobre o Roberto Martínez?
4: Não.
3: Que ele está a pensar possivelmente ser treinador do Al Nassr.
1: Ah, isso já tínhamos visto, sim, mas isso já vem até da semana passada.
4: Que ele está de saída, supostamente está. E acho engraçado, começou pela imprensa britânica, penso eu, que o punham já a dizer que ele não queria, mesmo que fôssemos campeões do mundo, não quer continuar.
1: Uhum.
4: Mas é engraçado estas notícias surgirem quando nós estamos no arranque do campeonato. Portanto, há como existe o desporto, por isso é que eu gosto de fora das quatro linhas.
1: Porque sim, desse ponto de vista foi muito mais interessante.
4: O jogo joga-se em campo, mas também fora dele. E, portanto,
1: sim,
4: tudo.
1: A imprensa matou Portugal.
4: É isso
1: até
4: mesmo.
1: Antes do jogo e durante.
4: Eu acho
1: depois
4: muito interessante que esteja tudo a tentar desestabilizar Portugal, não é? Logo no primeiro jogo.
2: É porque é uma ameaça. Ora, eles estão a tentar.
1: Mas isso não faz com
4: o
1: que
4: o selecionador vai-se embora,
1: vai.
4: Ronaldo é uma estátua.
2: Porque a reanimação está farta de Cristiano Ronaldo.
4: Uma estátua ontem marcou 2 golos, que também é mais um recorde. Quer dizer, nunca se tinha visto.
1: Uma estátua a marcar 2 golos, não.
4: Não.
3: É verdade.
4: É preciso escrever.
3: Foi literalmente o jogador mais velho a marcar 2 golos.
1: Eu também vi um em que é a distância do.
4: Acho que não é o mais velho.
3: Há 2 golos foi.
4: Ai, 2, ok.
2: Ai, meu Deus, a sério, já não aguento a quantidade de recordes que estão a inventar para ele.
1: Ele tem a maior espaço de tempo entre o seu primeiro golo nas competições e o.
3: Pois, como é o primeiro a marcar em 6 mundiais.
1: Porque o Messi, mas é uma distância de poucos dias.
3: Porque o Messi não marcou em 2010, não é?
1: Acho que é isso. Eu estava a ver isso.
2: E a malta,
1: ontem.
2: Eu quero só dizer-vos que se pesquisarem Messi no Google.
4: Numa nota final.
1: Sim.
2: Aparecem uns confeti e depois sobe uma bola a dizer All Time World Cup Goals Record Holder. Portanto, aparece uma.
3: Vê lá se acontece, aparece o Ronaldo.
2: Não acontece absolutamente nada.
3: Oh, não aparece o melhor português.
2: Não.
4: Numa nota final.
2: É.
1: Sim.
2: Ah, e depois podes clicar repetir
3: não,
2: animação.
3: Não, comparas a Pedro Silva.
1: Me diz, Cássio, estás a fazer aquilo que não gostas que façam contigo.
2: Estamos no café.
1: Ah, ok, as regras são mais abertas no café.
4: Não, mas apenas numa nota final. É que Ronaldo tem 660 milhões de seguidores, ou uma coisa parecida, já nem sei, é uma loucura, é o mais seguido de todo o mundo e tem 41 anos, mas ao contrário do que é costume, começa agora a ter haters, mas haters não é brincadeira. Tipo, quando uma pessoa chega aos 60.
2: Só agora.
4: Não é só agora?
3: Acho que não.
1: Não, isso
4: não, mas é recente.
2: Talvez.
3: Eu já cá estou algo.
2: Pois é.
4: Não, está bem. Eu digo, é recente.
2: Eu já cá estou desde que li o artigo do Dia Spiegel, então.
1: Pois.
2: Já foi há uns anos.
4: Ah, mas isso, pois, isso são outras considerações sobre. Estamos a falar apenas a nível atlético.
2: Nunca estamos a falar.
3: Futebolístico há algum tempo.
4: Do Cristiano Ronaldo. Mas enfim, temos que confiar e eu acredito que é possível a seleção ir longe.
1: E é com esta mensagem que ficamos com o nosso selecionador interno do Dia de Reflexões, Zé Pedro Silva, e portanto vamos à nossa reflexão. Maria Escaja, como te estás a portar mal, vou começar por ti.
2: Eu estou-me a portar mal?
1: Estás sim, senhora. Vamos falar do pacote laboral que, meu Deus, foi chumbado. Nem os próprios deputados da bancada parlamentar do Chega estavam à espera que o partido liderado por André Ventura fizesse esta rasteira a Luís Montenegro e ao seu governo. Andámos aqui semanas e semanas a comentar o pacote e adivinhávamos até que ele pudesse mesmo passar com todas as suas consequências. Afinal, não. Maria Escaja, estás pronta para dizer que o Chega, afinal, é um partido como deve ser, depois de ter chumbado, ajudado a chumbar, aliado à esquerda, este pacote?
2: Não, estou disposta a dizer que a luta dos trabalhadores venceu o pacote liberal. Até porque no próprio Chega viu-se que mais de metade da bancada não sabia como é que o partido ia votar. Levantou-se a fila da frente dos principais rostos do partido e só depois é que o resto da bancada, que ainda é grande, percebeu qual é que era a votação do partido. Portanto, aquilo nem sequer foi discutido internamente. Portanto, há para aí 40 deputados do Chega que estão ali a fazer figura de corpo presente, que não sabiam o que é que ia votar, provavelmente nem sabem porque é que votaram contra.
1: Ou porque é que estão ali sequer?
2: Como é que lá foram parar? Porque é que votaram contra? O que é o pacote liberal? Não tenho a certeza que todos eles tenham consciência do que é que fizeram. O importante aqui é que o pacote liberal foi derrotado, efetivamente. Eu não acho que o Chega tenha que este voto do Chega tenha sido por convicção e por se preocuparem muito com os direitos dos trabalhadores e por reconhecerem que este pacote seria bastante nocivo e prejudicial. Este voto do Chega deve-se a uma maioria social que pressionou os partidos para que este pacote não passasse. O Chega não fez parte disso, tanto que andou a negociar com o PSD até à última, tentou tudo para distrair e para criar manobras de diversão e fogos de artifício para conseguir, na verdade, não parece que André Ventura quisesse votar contra. O PSD achou que bastava esta maioria com o Chega, que o Chega, e aqui Zé Pedro Silva diz muito bem, que não se pode negociar com um partido que não é minimamente confiável, e que foi um erro que o PSD cometeu outra vez, e foi derrotado pela maioria social do país.
1: É verdade, ninguém estava de acordo, pouca gente estava de acordo em relação da esquerda à direita. Nós falámos até disso, sobre este pacote. Havia pouco consenso, como tu estás a dizer.
2: Havia muito pouco consenso. Os sindicatos, as pessoas na rua, a Força Trabalhadora, todos disseram que não queriam este pacote laboral. E o Chega foi obrigado a seguir a vontade dos trabalhadores, sob pena de ser o carrasco da classe trabalhadora e de ter um grande problema eleitoral. Eu não parece que o Chega tenha, como disse, não parece que tenha votado por convicção. O Chega votou porque não conseguiria justificar perante o seu eleitorado que muito dele é da classe trabalhadora, que seria muitos deles seriam diretamente afetados pelas medidas deste pacote laboral, e o Chega não teria como justificar um voto, uma abstenção que legitimasse e que viabilizasse o pacote laboral. É bom, foi uma derrota, é sempre bonito ver a união do povo a ser ouvida e a fazer pressão e a decidir o que se faz na Assembleia da República. Não fosse a Assembleia da República representante dos votos, o representante dos eleitores. E, entretanto, a ministra, que se tornou na ministra menos popular a seguir à ministra da Saúde, que já se tentou demitir não sei quantas vezes, não é? Diz que vai apresentar novamente o pacote laboral, mas claramente não tem maioria. E eu acho que a grande lição que se pode tirar deste processo, que foi longo, que foi muito longo, estamos nisto há 7 ou 8 meses, é que vale a pena lutar, vale a pena o povo unir-se e que juntos e que é possível fazermos a diferença e fazermos ouvir.
1: Zé Pedro Silva, foi mesmo assim? O Chega ouviu o povo e pôs-se ao lado do povo, ou olhou para as sondagens que indicam que não para de crescer e, portanto, mais vale deixar o governo e o PSD completamente sozinhos nesta conversa do pacote?
4: É um pouco mais isso. O pacote acaba por ser derrotado pela luta dos trabalhadores, como é por demais evidente, mas também pela luta relativamente ampla, quer dizer, para além da ministra Palma Trabalho, do primeiro-ministro e de representantes, ou que se dizem representantes dos patrões, não é? Porque a representação é uma coisa um bocado vaga, não é? Mas enfim, mas não deixam de ser as confederações, portanto, com certeza que sim. Para além desses, ninguém, não especialistas, economistas, de nada. Não havia ali ninguém que dissesse Ainda que pudesse ser apenas dúvidas, às vezes até sobre o tempo, o timing, ninguém estava para ali virado. Porque eu acho que se houvesse uma outra, se a sociedade estivesse, como digo, a este nível, de quem estuda estas matérias com algum envolvimento, e dizer, não, nós necessitamos mesmo destas reformas, não, a manutenção é uma coisa absolutamente urgente, não, o banco de horas tem que acontecer. E depois quando eu ouço, sobretudo a Iniciativa Liberal, quando eu ouço as comparações com nós, tínhamos que aí perdemos uma oportunidade de ficar como os países nórdicos, como a... já não sei quantas vezes é que é preciso dizer isso, e depois são parlamentares, que é uma coisa que me irrita. Claro que podem estar apenas a enganar, mas também pode ser apenas desconhecimento, porque os sistemas, apesar da flexibilidade de ser semelhante, sim, o nível de proteção é completamente diferente. E este pacote, eu disse isto aqui na altura, não acompanha a proteção. Portanto, tem a parte da flexibilidade, é a questão da flexi segurança. O nosso só tem a flexi. Portanto, não vamos fazer comparações que não podem ser feitas. Não é? Quer dizer, porque se tu tiveres um sistema em que há facilidade em despedir, mas depois quem está no desemprego tem uma formação, até muda de profissão, recebe praticamente o mesmo que recebia, passado 3, 4, 5 meses está noutro trabalho, é um sistema completamente diferente. Tu não dás esta proteção e mandas só para a rua, troca por outsourcing e tudo isso. Portanto, é a luta dos trabalhadores, como é por mais evidente, não vou menosprezar isso, mas é uma luta muito maior do que essa, não é? Portanto, não foi só a CGTP, foi a sociedade que olhou para aquilo e disse isto não está aqui nada com interesse.
2: Mas os trabalhadores não são só a CGTP, claro está.
4: Certo, mas a luta que existiu e que teve enfim, publicidade foi a luta da intersindical, não é? Mais até do que a UGT, que depois na segunda se pôs à margem. Portanto, é a única forma conseguirmos definir isto é a CGTP.
2: Os trabalhadores, tiveste duas greves gerais, não são nem todos os trabalhadores que fizeram greve geral, que fizeram greve têm.
4: Pronto,
2: são da CGTP.
4: Então eu posso corrigir e posso dizer que todos os trabalhadores deste país, sem descontar um único, estavam contra o pacote liberal. Eu prefiro não fazer assim, a luta é política e os sindicatos puseram-se na rua contra. E isso teve alguma adesão, as greves não tiveram uma adesão por aí além, não foi assim uma coisa absolutamente histórica. Agora, e repara, eu com isto não estou a dizer que os trabalhadores não estivessem aula, porque uma coisa é tu achares que se deve fazer, e sobretudo duas greves gerais, outra coisa é não estar contra o pacote. Portanto, a oposição a este pacote é muito maior apenas do que aquela luta dos sindicatos.
1: E parece que também vai ser a prestação social única.
4: Estava uma ministra, um primeiro-ministro e dois ou três representantes de patrões a favor disso.
1: Isso até é raro, acho que estão tão sozinhos.
4: Sim, mas aí se percebe o completo desinteresse deste pacote. E agora das 10 medidas, mas isso já lá vamos do Primeiro-Ministro. Deixa-me só dizer, relativamente ao Chega, que foi isso que falámos aqui na semana passada, quer dizer, sendo que agora para mim é um pouco mais grave, porque eu tenho sempre aquela ideia de quem vota, e aqui já tivemos discussões até duras sobre essa matéria, mas eu insisto no meu ponto. Dos eleitores todos do Chega, para mim, eu continuo a insistir neste ponto, não são todos fascistas. Haverá com certeza, há extrema-direita radical ali dentro.
2: Acho que sempre estivemos todos de acordo nesse ponto.
4: E perigosa, mas há um aproveitamento do descontentamento, são pessoas que confiam de forma ingénua em alguém que lhes diz eu vou acabar com a criminalidade, eu vou acabar com a corrupção, eu vou acabar com a bandalheira, são 50 anos disto e daquilo, e depois todas as crises que nós temos e que não conseguimos resolver não ajudam, não é? Assistimos ao julgamento de José Sócrates, por exemplo, que é um caso que é gritante, não é? E isto aumenta, quase que favorece todo este argumentário, mas agora que o eleitorado ou uma parte dele seja enganado por este discurso populista, e que eu percebo que seja, não é? Porque nós estamos um bocadinho atrasados a vários níveis. Nós nos anos 80 tínhamos 20% de taxa de analfabetismo, graças a uma estúpida de uma ditadura que durante anos atrasou o país. Eu acho graça quando os defensores do Estado Novo vêm sempre dizer aquilo que o país crescia economicamente, o ouro que nós tínhamos, foi tudo destruído. A malta não tem noção, não é? Quer dizer, que o país era uma miséria completa, mesmo comparando para aquele tempo. Eu não estou a comparar Portugal com a Europa de hoje, estou a comparar Portugal com a Europa daquele tempo. E em 1980 tínhamos 20% de analfabetos.
3: E a taxa de crescimento não tem nada a ver.
4: E depois
3: dos 30 anos após a Segunda Guerra Mundial.
4: E dizem também, sim, depois dizem que crescíamos 6% ou 7% ao ano.
3: Pois, vão ver quanto é que os outros cresceram.
4: Não, e o povo pirava-se daqui, quer dizer, era as promessas dos imigrantes. A miséria era tal que o povo fugia sem, com uma mão à frente e outra atrás. Mas esta malta diz, ali é que crescíamos a 7% ao ano, como é que aquilo era bom. Mas pronto, isso ainda estamos a pagar. ainda estamos a pagar esses anos de miséria. Miséria a todos os níveis, financeira, mas também cultural.
3: Ora bem.
4: E, portanto, as pessoas, acaba por haver uma certa, enfim, ingenuidade, falta de informação, seja o que for, e somos mais facilmente enganados quando não temos a informação. Isto é óbvio. Agora, que isso aconteça numa parte do eleitorado, que isso vai ter que ser corrigido, mas leva tempo, eu ainda percebo. Agora, o primeiro-ministro. Luís Montenegro vai na conversa de André Ventura. Como é que eu posso confiar numa pessoa que está à frente do governo que, se não é, parece Lorpa? Quer dizer, eu não consigo. Confio. E o Soares estiveram ali a negociar com alguém que já os enganou várias vezes. Que enganou o país todo. Que faz, eu disse aqui a semana passada exatamente a mesma coisa, não é? Que faz TikToks em que manipula a informação. Quer dizer, e o governo confia neste homem?
2: Tem tudo que merece. Relação tóxica.
4: Têm tudo o que merecem. Passaram um mau bocado, teve imensa graça. E depois metem Santana Lopes a ver se disfarça isto um bocadinho. Ah, e 10 medidas já desgarradas, aí. Já lá vamos. Enfim. Têm o que tiveram, o que mereceram.
2: Meu filho pródigo.
1: Joné, para que é que o governo foi passar uma vergonha destas? Foi para quê? Estavam mesmo convencidos? É ignorância?
3: Eu, antes de desafiar a tua atual pergunta, vou desafiar a anterior. Tu perguntaste. Tu disseste que o Chega cresce galopantemente nas sondagens.
1: Galopantemente. Ou apareceu agora recentemente à frente do PSD, mas isto
3: certo,
1: é meio coxo falar de sondagens. Está, mas
3: aparecer à frente do PSD não quer dizer. O Chega aparece à frente do PSD com mais um ponto, o que está mais do que dentro de uma margem de erro. O Chega está mais ou menos em média no mesmo sítio onde está desde as legislativas.
1: Certo. E estamos a esquecer do
3: E portanto há aqui uma tentativa que eu acho que é de sucesso do André Ventura de passar a ideia de que o resultado das presidenciais é traduzível para um resultado de legislativas, da mesma maneira que há uma lógica nossa geral da população que é isto vai acontecer, eles vêm e acaba por ser uma profecia autorrealizável. Portanto, não para te chatear a ti particularmente, mas dizer isto ao mundo em geral, nós estamos constantemente na profecia autorrealizável do Chega vai governar, o Chega está a ir para primeiro. E o Chega não está a ir para primeiro, tem 20% e tal, isso nós já percebemos.
1: E, está no seu novo normal.
3: Sim, e eu. Já, lá está. A Maria estava a dizer que ninguém discorda disto com o Zé Pedro Silva. Nós, de facto, discordamos disto. Eu acho que se criou uma lógica demasiado apertada para definir o que é um fascista. E que se criou uma espécie de um tipo ideal de mal, que é um problema. Eu acho que isso é um problema social real, que é. Só é fascista quem tem uma fotografia do Mussolini em casa e leu o Mein Kampf e já esteve em Itália a fazer uma peregrinação. Não, as pessoas. O fascismo foi uma coisa que teve fortes resultados eleitorais em vários países europeus há menos de 100 anos. É uma tendência política que não quer dizer que todas as pessoas sejam ideólogas, da mesma maneira que não. Nem todos os 20% ou 15% de portugueses que votavam no Partido Comunista nos anos 80 tinham lido Lenin e Marx e Mao, não é?
1: Sim.
3: Agora, eles eram comunistas. E as pessoas que votam num partido fascista são fascistas. Podem. E eu acho que até se pode fazer menos um bicho de sete cabeças disto. É uma opinião política, uma ideologia que acha que o Estado tem que ser o nosso paizinho e tem que ter poderes fortes sobre o comportamento da população, no seu dia-a-dia. Isso é uma opinião, tal como os comunistas acham que o Estado deve controlar a economia de determinada maneira.
2: Mas é uma opinião proibida pela Constituição, não é?
3: Eu sou contra isso, mas é verdade. É uma opinião que.
2: Mas há essa questão.
3: Eu sou contra a ideia. Sim, eu sou contra a ideia de haver uma proibição constitucional de ideologias. Acho que uma pessoa pode ter uma opinião estúpida, tentar no CD. Eu acho estúpido. Eu sou liberal, detesto fascistas, é a minha opinião. Vão contra tudo aquilo em que eu acredito, têm uma desconfiança em relação à natureza humana que eu não tenho, têm uma agressividade que eu não tenho, têm uma maneira de fazer política a dividir com que eu não concordo, mas é uma maneira de fazer política, tal como os comunistas também fazem política a dividir contra os ricos, ou não é a mesma coisa, eu não ponho no mesmo patamar, mas é uma opinião. E se um dia houvesse uma maioria de direita no Parlamento, eu espero que não ponha uma coisa na Constituição, uma maioria de 2/3, como há até.
1: Como assim?
3: Uma coisa na Constituição a dizer que é proibido ser maoísta em Portugal. Eu acho que ser maoísta é uma coisa idiota para caramba, mas não é por isso que tem que ser ilegal. E portanto, sim, acho que as pessoas que votam num partido fascista estão a alinhar com o fascismo, mais ou menos. Não lhes estou a chamar ideólogos, mas é o que são. Mas
1: parece que também não avançamos muito nessa conversa.
3: Não, acho que não há sequer este avanço para... Pá, pronto, é o que é. Mas isto para ir à tua outra pergunta, que é porque é que eles caem? Eles caem em parte porque sentem que precisam.
1: Isso já tínhamos até discutido sobre isso, sim, sobre os resultados presidenciais no último
3: programa. Já falámos sobre isso no último programa, de recomendação para ouvirem o último programa.
1: Não, mas é uma sequela.
3: Mas sim.
2: Uma sequela.
3: Sentem que precisam.
1: Sim, sim.
3: Sentem que precisam, compram a tese, que neste momento é a tese na moda na inteligência europeia, com a qual também eu discordo, mas é o que é. Mas esta ideia de que a extrema-direita precisa de ser responsabilizada governativamente para se moderar, eu acho que ninguém me prova que a extrema-direita se tenha moderado mais a ficar consistentemente fora do poder, ou menos ficando consistentemente fora do poder, do que se modera estando no poder. Eu não acho que a extrema-direita francesa tenha hoje feito um caminho de moderação inferior ao da extrema-direita italiana, por exemplo. Acho que, se formos comparar declarações do Jean-Marie Le Pen com a campanha do Bardella, estamos perante um movimento tão moderador como o que aconteceu à Giorgia Meloni. Então, ou mais até. E eu acho que, não havendo uma, e isso eu acho que não há, a ciência política, não é a coisa mais fiel do mundo em termos de resultados, não é? Não há uma ciência mesmo, não dá para pôr os países em pratinho de Petri, mas a ciência política não consegue mostrar, tipo, é melhor não os pôr no governo, é melhor pô-los no governo. Mas como não consegue mostrar se é uma ou se é outra, eu prefiro a hipótese de não os pôr no governo. Porque normalmente estes partidos estão cheios de oportunistas que acham só que isto é a coisa nova e que vão para lá agamar. E portanto, em princípio, eu prefiro não lhes dar responsabilidades. Ou então vão para lá fazer coisas perfeitamente irresponsáveis.
1: Mas no fundo, já têm responsabilidade.
3: Mas eu acho que o PSD está imbuído desta lógica de eu tenho que responsabilizar o Chega. O Chega também tem que ser responsável pela lei laboral. E depois, tinhas a pressão esquisita criada. É porque eles são... Eles não são espertos, o Hugo Soares e o Luís Montenegro. Eles não pensam. A maneira como eles pensam é bastante simples de compreender. É, eu vou criar aqui uma situação de pressão máxima para tirar o máximo de resultados disto. E eles só funcionam com a tudo ou nada. Eles não têm a nuance de deixar cá. Porque a nuance
1: quase
3: seria.
1: Como se tivessem ido a eleições.
3: A nuance seria: vou mandar isto à comissão e isto não me chateia ao Congresso do PSD. Mas em vez disso, foi. Vou pôr isto em cima do Congresso, vou fazer uma situação em que eles têm mesmo que aprovar e quando eu ganhar vou ser o maior da minha rua. Eles nunca funcionam na lógica de... Chega a ver isto mais ou menos. Ou funciona às vezes. Mas é raro. Eles têm esta lógica de... Eu já passei por isso com o PSD. É muito típico que é... Se isto corresse mesmo tudo super bem, era incrível. E ninguém pensa em mais nenhum cenário. Isto é falta de inteligência. Sim.
1: É um bocadinho.
3: Sim, é falta de inteligência estratégica. Aponta só para vou ganhar tudo. Epá, há mais opções. E muitas são melhores do que a alternativa ao vou ganhar tudo, que é vou perder tudo. E nesse sentido foi um desastre completamente evitável, mas filho desta arrogância e desta falta de inteligência no pensamento tático, mas desta arrogância também, quer dizer, é o que falta, é esta lógica com que eles, nós já falámos isto aqui mil vezes, de têm 32% e acham que têm 51% e acham que têm a maioria absoluta e que o país tem que fazer tudo como eles dizem, porque eles, e depois põem-se com estas, eles convencem-se do próprio spin. Pois, porque Portugal agora as maiores câmaras são do PSD, os governos regionais são do PSD e o governo é do PSD, toda a gente tem que fazer como diz o PSD, ignorando que o PSD não tem maioria em nenhuma dessas maiores câmaras, que teve que geringonçar as regiões autónomas e pronto, não tem maioria no Parlamento. Eles portam-se como... Eles acham que se todos os dias acordarem e forem ao espelho e disserem eu sou o Cavaco, eu sou o Cavaco, eu sou o Cavaco, um dia se vão transformar num Cavaco. Epá, mas tenho imensa pena, mas eles não são o Cavaco.
1: Muito bem, falando agora do PSD, vamos lá ao meu jogo preferido. Frase: sou muito irrequieto para estar numa montra. Quem disse isto? Está relacionado com o segundo tema, que é o Congresso do PSD.
2: Pedro Santana Lopes.
1: O quê?
3: Santana.
1: Não.
3: Sebastião Mugalho.
1: Exatamente. Agora aparecia aqui um... Muito bem.
2: Estou sempre a perder os jogos deste podcast.
1: É verdade, mas estiveste quase a acertar a semana passada. 43º Congresso Nacional do PSD, reunido no Velódromo de Sangalhos, em Anadia.
3: Estás-te a rir? Me rir, não. Melhor sítio para comer leitão em Portugal. Estás-te a rir?
1: Não me queria ter rido. Maria.
2: Tu riste do nome?
1: Não, para com isso.
2: Eia.
1: A nova comissão política, proposta por Luís Montenegro, passou com... folga, mas há algum desgaste, li aqui no artigo do Expresso, de apoio à direção face a 2024. Sebastião Bugalho, Carlos Moedas e Pedro Duarte entram para a direção e Santana Lopes regressou. Enfim, não sei se é notícia ou se é interessante. Luís Montenegro apresentou as tais 10 medidas que Zé Pedro Silva falou e ainda atacou a politiquice.
2: Não foram 9? Partidos. São 9 medidas.
1: São 9, eu li 10, não, acho que são 10.
2: São 9 medidas.
1: E os partidos que os tratam... 8 a 10...
5: Entre 8 e 10.
1: E criticou os partidos que destratam a mudança. Viste alguma mudança neste Congresso em relação à cara deste PSD?
2: Eu não vejo nenhuma mudança neste PSD, no PSD, aliás, há algum tempo. Eu percebo que Luís Montenegro esteja sempre ali com o fantasma de Passos Coelho a parar-lhe um bocado ali o espectro, a parar-lhe em cima e a assombrá-lo, mas escusava de se rodear assim do piorzinho que existe no próprio partido. Sebastião Bugalho, a minha opinião sobre Sebastião Bugalho é conhecida, não lhe tenho qualquer estima nem qualquer amor.
1: E que passa para a porta-voz do partido. Desculpa,
2: passa para
1: a
2: porta-voz, claro, porque o menino deve ter feito alguma birra, certamente, porque como estava lá na Europa, já tinha feito uma birra que estava lá na Europa e que ninguém queria saber dele e que ninguém queria falar com ele e que não ouvi,
1: sim.
2: Ninguém ouvia, ai, estou aqui, ninguém quer saber de mim.
3: Está resolvido.
2: Pronto, está resolvido, exatamente. O partido fez-me um favor, disse, ai, está coitadinho, ninguém te ouve. Então toma aqui este lugar de porta-voz, que assim passas a falar com a televisão outra vez, meu menino. Pronto. Carlos Moedas, eu acho incrível o percurso fantástico a nível pessoal e partidário que Carlos Moedas está a fazer à conta da destruição de uma cidade. Lisboa... está a ser vendida a quem paga mais, tem freguesias onde o metro quadrado chega aos 10 mil euros. 10 mil euros, um metro quadrado é uma coisa completamente incomportável para um português, para a grande maioria dos portugueses. Tirando para aí 4 ou 5 famílias, ninguém pode comprar casas a 10 mil euros ao metro quadrado. Portanto, Carlos Moedas deliberadamente vende a cidade a estrangeiros ricos que possam pagá-la. Há vários exemplos disto, por exemplo.
3: É uma estratégia nova que Carlos Moedas implementou.
2: Não é uma estratégia.
5: A maioria não fazia isso. Com PS e Bloco as casas estavam com preço. Primeiro, você vê que não comprámos todas as casas.
2: Podias ser muito mais depressa compravas uma casa nessa altura do que compras nesta.
1: Não posso permitir que duas pessoas ataquem uma neste podcast. Portanto, ou fazem
5: não é uma, é atacar uma ideia, não é uma pessoa.
3: Sim, nunca atacaríamos Maria Escada.
2: Não, eles nunca me atacaram na vida.
1: Sou amigo de todos.
2: Mas há mais exemplos, estou a falar da habitação. Por exemplo, o que se fez agora no quiosque do Jardim da Estrela, que era um quiosque onde crianças, onde pessoas idosas passavam tempo, jogavam às cartas, jogavam à bola, onde se podiam sentar sem consumir, inclusivamente, com uma esplanada enorme, que agora foi concessionada ao Olivier. Portanto, que está com um preço médio de 12 ou 14 euros. Portanto, metade das pessoas que lá iam deixam de ir. Portanto, mais um espaço que é privatizado e vendido. Já era privado, mas privatizado para quem pois tem.
3: É que a esquerda nunca
2: para
3: fez.
2: Quem tem dinheiro.
3: Nem com o mercado da Ribeira.
2: Para defender Carlos Moedas, meu Deus, homem. Que obsessão. Não consegues, este homem não se aguenta. O Joné tem um amor ao Carlos Moedas há anos.
5: Olha, que eu sou insuspeito de defender Carlos Moedas.
2: Há cinco anos e meio que este homem tem um amor ao Moedas. Que cada vez que eu critico Carlos Moedas aqui.
3: Mas não tem nada a ver com isso.
2: Meu, também já se criticou bué, amigos meus aqui. Isto é só, e eu consigo viver com isso.
3: Isto é só objetivo.
2: Voltando ao Congresso, o que eu queria dizer.
1: Por exemplo, dizer uma coisa à amiga de Pedro Duarte, por exemplo, que me parece talvez a pessoa menos atacável dos três.
2: Não vou dizer nada sobre Pedro Duarte.
1: Que apareceu agora com o fotografias.
2: Se quiseres ler a minha opinião sobre Pedro Duarte, tenho uma crónica publicada no Expresso quando da sua nomeação.
1: Não acredito que me mate.
2: Pronto, o que eu queria dizer é que. Não é
1: Mas não vês aqui o futuro do PSD, Maria?
6: Vejo, é o que eu estou a dizer. Eu vejo uma pessoa que está a destruir uma cidade e que está a tirar toda a gente que vivia nela, de dentro dela, a vendê-la ao expat mais rico e que com isso consegue avançar na sua carreira política, avançar dentro do seu próprio partido e qualquer dia chega a primeiro-ministro sem saber bem como. Eu, por exemplo, não vou saber. Vou saber, por acaso até vou. Até vou saber mais ou menos como é que lá chegou. Mas vai ser muito triste. Eu vou porque eu ter um primeiro-ministro que eu sei, ainda por cima eu saberei, quando eu ouvir Carlos Moedas como primeiro-ministro na televisão, eu vou saber que o primeiro-ministro me odeia, que é uma coisa horrível.
1: É uma boa medalha.
6: É uma coisa horrível, que é aquela pessoa odeia-me a mim individualmente.
3: É perfeitamente ok esse acontecimento.
6: Ah, pois tu já passaste.
1: Portanto, já vaticinaste o futuro político do Luís Montenegro depois do Congresso. Eu tento sempre puxar a Maria para o Congresso. Mas
6: Luís
1: Montenegro.
6: Eu estou no Congresso. O Luís Montenegro.
1: Já acabou.
6: Por isso é que eu cheguei agora. Cheguei atrasada, sabem como é que eu sou. Não, Luís Montenegro terá, eu diria que o prazo de validade de Luís Montenegro, mais cedo ou mais tarde, vai expirar, mas também diria que o partido de Luís Montenegro não está muito preocupado com o assunto, porque terá outras opções, como, por exemplo, Carlos Moedas, que não me parece que a sua ambição ou que a ambição do PSD para ele seja terminar a sua carreira política como Presidente da Câmara de Lisboa, como de resto. Normalmente quem ocupa esse cargo, tanto essas pessoas como os seus partidos, têm ambições maiores para eles, não é? Como historicamente vê-se a quantidade de presidentes da Câmara de Lisboa que saltaram para primeiros-ministros mais tarde. Alguns inclusivamente abandonando o seu mandato como presidente da Câmara Municipal de Lisboa. Os meus dois momentos preferidos foi, claro, o regresso do filho pródigo, mas como... Já sei que toda a gente quer falar sobre esse assunto, não vou alongar muito, mas é sempre bonito ver Santana Lopes é das minhas figuras políticas preferidas, tenho que confessar, assim, tipo como figura, é muito entertaining, há muitos anos. Desde o momento em que andou com o Sinha Jardim e que construiu uma piscina na residência do
1: Vamos puxar a cassete lá.
6: Porque sempre foi bom.
1: E essas figuras já não existem.
6: Porque Pedro Santana Lopes sempre se preocupou, primeiro com o seu bem-estar, com as suas festas, com os seus amigos que estavam
3: a pedir
1: um bom viver.
6: Pronto, é um bom viver. E ele sempre se preocupou primeiro com essa boa vivência e depois, então, sim, com os problemas que tinha que resolver pós-cargos para os quais foi eleito. Para terminar, porque já me estás a olhar de lado e a bufar.
1: Não estou.
6: Eu também, e o Zé Pedro também irá falar sobre isso, que ele já falou várias vezes das 10 medidas, que segundo eu li são 9, que foi assim um momento tipo Moisés do Congresso, que é Luís Montenegro vai ali falar e lança 9 medidas, mas sem grande fundamento, sem grande substância. Parecia sério, parecia que alguém lhe tinha dado umas tábuas e ele chegou ali e leu os 9 mandamentos do PSD, segundo o Zé Pedro, são 10, mas tens que encontrar
3: outro. A única coisa que eu não percebi é que as medidas já tinham sido anunciadas pelo governo.
1: É, mas ele foi lá.
6: É que foi assim um momento um bocado perdido, tipo, que foi um bocado certo. Prova de vida, tipo, eu estou aqui, tenho estas ideias, não diga a ninguém como é que as vou fazer, mas eu tenho aqui estas ideias, são mesmo boas, olhem aqui que bom líder que eu sou.
1: Ora então, Zé Pedro Silva, Maria Escaja deixou aqui, lançou tuisco para vários temas interessantíssimos do Congresso. Queres falar de qual? Das 8 que são 10 medidas de Montenegro, do regresso fantástico de Santana Lopes ou de Sebastião Bugalho, que atingiu a idade adulta e que agora é uma pessoa que devemos todos escutar? Ou nenhuma delas?
5: Sabes que eu gosto de escutar toda a gente.
1: Bom.
5: E acho que é uma obrigação até, no nosso métier, temos que ouvir.
1: No geral.
5: E com aquela humildade de, não é, porque se finge que se ouve, não, isso não vale a pena, não é? Tem que se ouvir. E portanto, o Sebastião Bugalho dá o seu contributo para a política nacional. Enfim, eu não sou propriamente fã e acho que o PSD também não. A direção é eleita com 88% dos votos, longe daqueles 90 e alguns de outros tempos. Há 60 brancos e 20 nulos ou coisa parecida. Portanto, acho que houve ali, não será com certeza
4: nada contra Pedro Duarte, não me parece. Contra Carlos Moedas também não, apesar de ter pena que isso não aconteça. E aqui eu tenho que, vou ter que subscrever o que estava a dizer o Joné. E eu não sou minimamente fã de Carlos Moedas, muito menos amigo. E eu não quero falar muito de Lisboa, porque estamos é muito centralismo.
6: Mas eu sou eleito em Lisboa, só parte em Lisboa.
4: Mas quem está a ouvir não foi eleito em Lisboa. Deixa-me só fazer em um minuto dizer isso. É que
6: quem está a ouvir não foi eleito em Lisboa.
4: A minha
6: claro,
4: crítica.
6: Alguns foram, por acaso.
4: A minha crítica a Carlos Moedas é justamente não estar a fazer nada, está a seguir o mandato para trás, PS e Bloco e tudo o que era a Câmara. Está tudo rigorosamente
6: não
4: igual.
6: Está.
4: O lixo continua no mesmo estado, continua
6: pior.
4: Sem existir habitação.
6: Está pior.
4: Pronto, está bem. Eu percebo que estás a dizer isso, acabaste de ser que és deputada do Bloco de Esquerda.
6: Sim, acabei
4: dizer,
6: de dizer, mas o revelação.
4: Pronto, o que eu estou a dizer é que em termos municipais, olha-se, e as obras que têm são obras que vieram do tempo de Medina, Pacto. Não é? Houve a drenagem.
6: A drenagem não foi pronto. Implementada pelo Medina. Essa we gotta give it to him, foi Carlos Moedas.
4: Não, foi Carlos Moedas que avança com a obra.
6: Que
4: o plano é anterior.
6: O plano
4: pronto,
6: anterior.
4: Está bem.
6: Mas faltou. Mas
4: falta o concurso, também foi o Carlos
6: não
4: Moedas.
6: Não é nada. Não, me desculpe.
3: Olha, Maria Escaja vai defender Carlos Moedas.
6: Não vou defender Carlos Moedas, mas também não vou defender Medina. O executivo do Medina também não avançou porque não quis.
4: Pronto,
3: mas não queriam fazer trânsito.
1: Mas estamos muito centralistas.
4: Estamos, mas só para contestar o vice-presidente Carlos Moedas. Portanto, é um autarca fraquíssimo. Perde mais tempo a estudar o seu comentário no canal Now, porque vai para lá falar de alta finança e de finanças públicas, e portanto, tanto quanto eu sei, aquilo leva tempo a preparar. E numa cidade que está como está Lisboa, e aqui a minha única defesa para a Maria Escaja é dizer que não está assim tão pior, está exatamente igual quando se esperava que alguém viesse acabar com anos de destruição, como a Maria Escaja utilizou para utilizar o mesmo vocábulo. Portanto, é um péssimo autarca. E está a pensar noutra coisa. Porque eu assisto ao comentário dele, vejo aquelas comentários todos sobre as nossas finanças públicas, eu digo, isto levou-lhe tempo a pensar. Porque as coisas levam tempo a pensar. Então, porquê é que não estava a trabalhar para a Câmara? E disse que nos resolvia o problema do lixo. No dia em que tivesse maioria, já tem maioria, não resolveu o problema do lixo nenhum. Portanto, péssimo autarca. E um presidente do partido promovê-lo a vice-presidente, enfim, é só porque são... É que nós vivemos com base na popularidade das pessoas. Os candidatos são escolhidos pela sua popularidade e não pela sua competência. Porquê é que o PS foi buscar Alexandre Leitão para a frente da Câmara, quando Alexandre Leitão, apesar de ser lisboeta, mora em Alvalade, mas não tinha nada a ver com a política local de Lisboa? Porque era uma figura conhecida, está no quadratura do círculo, e portanto vão buscar assim, porque é popularidade. E portanto, Montenegro...
6: Foi por isso que o Bloco me foi buscar a mim, porque eu estou no dia de reflexão, o que é que tu pensas?
4: Pronto, exatamente, sem dúvida.
6: Isto é uma piada.
4: Portanto, Montenegro vai buscar o Carlos Moedas, porque Carlos Moedas é uma figura, agora é competente, e eu se fosse presidente do PS, eu não estava nada satisfeito com a Câmara de Lisboa. Mas enfim, Pedro Duarte acho que é consensual, Sebastião Bugalho não acho que seja também, porque os partidos têm estas coisas de olhar para isto e dizer, então este rapazote há 2 anos estava a comentar, era um jornalista isento e agora é vice-presidente do partido, onde eu estou há 30 anos a trabalhar e nunca cheguei sequer a motorista do presidente. Portanto, as pessoas sentem um bocado isto, não é? Quer dizer, porque de facto é uma ascensão que é fundada mais uma vez na questão do mediatismo, da popularidade, e não no trabalho, não é? E não na competência, seja o que for. E eu acho que os partidos, do pouco que eu conheço, que já lá andei há muitos anos, já foi há 20, 25, sentem muito isto. Quando eu vejo aquele resultado, 88%, que não deixa de ser mau, não deixa de ser fraco, há ali um cartão amarelo. Não estão satisfeitos, há uma parte que não está satisfeita.
1: Sim, sim, eu comecei por dizer isso.
4: E essa parte a lastrar, se porventura o partido continuar a meter a pata na poça como tem feito, é um problema para Montenegro. Santana Lopes, na sua aparição, diz: Montenegro ganhava a qualquer um. Qualquer um que aqui aparecesse, Montenegro limpa
1: ele isso. Ele que se fartou de elogiar André Ventura.
4: O Montenegro ia perdendo contra ele próprio e não tinha a opositora.
1: Ele esqueceu-se de referir qualquer um, não referiu mais próprio.
4: Mas é aquela humildade, sabe? Aquela falsa humildade, não é? Ganha para qualquer um, como quem diz, mas se fosse eu, era um problema. Mas eu não estou cá.
3: Santana Lopes, que é uma pessoa, aliás, com experiência a ganhar eleições dentro do PSD, ele sabe perfeitamente como é que isso se faz. Todas as vezes que foi a votos.
4: Não é propriamente.
1: A minha avó adorava Santana Lopes. Lembro-me sempre de
4: princípio.
1: Ele também morava nos Olivais, ou a família, desculpem, está claro, te lembro.
6: Santana Lopes é uma personagem, como personagem, é bastante interessante.
4: Sim, pá, está bem.
6: Agora, como político.
3: Santana Lopes só concorreu uma vez a líder do PSD. Concorreu 4 vezes e só uma vez é que ganhou. E foi a vez em que foi escolhido pelo Primeiro-Ministro para ser o candidato. Todas as outras correu super bem.
4: E depois
5: nesse caso do governo já seria uma discussão muito mais longa, mas enfim, mas não vamos estar a definir Sandra Lopes, que é claramente um número para
7: entreter. Número popular também.
5: É um número para entreter. Chega à meia-noite, como sempre, eu lembro-me dos discursos de Pedro Santana Lopes às 3 da manhã, os congressos do PSD são a coisa da política portuguesa mais divertida de sempre. Divertida no bom sentido, atenção, e interessante. Não é? Tenho muitas saudades dos congressos do PSD, 4, 5 da manhã, com discursos maravilhosos. E alguns complicados, como foi aquele de Luís Filipe Menezes, que praticamente ia havendo uma... praticamente havia um motim dentro do Congresso. Não foi retirado pela polícia por um triz, quando fez a separação entre solistas e elitistas. Mas todos os congressos do PSD eram uma coisa de facto muito rica em termos políticos e muito dinâmica, e acabou-se com isso, é uma pena. E Santana Lopes faz parte disso, e portanto aparece à meia-noite... Tudo isto bate certo com o teatro, não é? E o PSD está muito no teatro, tinha lá fotografias da inteligência artificial para tirar de uma fotografia com o Montenegro.
6: Ai, pois como é que eu não lembrei disso?
5: Andamos muito nisto da comunicação. E, portanto,
6: para tirar fotografias com o Sá Carneiro.
3: Com o Balsemão.
5: Balsemão e Montenegro, que são os três históricos do partido.
3: Um dia quando fizer aquelas bandeiras como o Lenin e o Marx.
5: Mas portanto, e depois chega ao discurso. Preciso daqui à 1 da tarde animar a malta, não é? E vem com aquela... Repara, com um conjunto de medidas, algumas até contraditórias, no sentido quase ideológico. Eu parecia-me que havia ali, de género, uma certa

0: de estratégia, não é? Podia acabar por dizer, olha, já que estamos a intervir nas empresas, já que vamos pôr capital, já que queremos controlar setores estratégicos, começamos pelos comboios e vamos fazer... Mas não, trata-se de uma subconcessão, mas depois à mesma vai entrar em empresas. Tem um comentário sobre, sobre os aeroportos que achei muito estranho, e que com este termino, só para dizer, só para deixar assim um bocadinho de teoria de conspiração no ar.
1: Sim.
0: Se pudéssemos pôr assim uma música...
1: Claro.
0: Aquelas músicas das reportagens, sabes? Sim. Tipo das operações.
2: Ah, tá. Sim. De que partido é José Luís Arnoux?
0: Ora, aí é que está! É que Montenegro, e fica aqui isto registrado, como fica gravado, está para sempre, é que Montenegro está ali de repente diz, e incluindo os aeroportos, o que é que eu pensei assim? Este menino está-se a preparar para pôr o capital na Vansi, na ANA, nos aeroportos, a pagarmos nós o novo aeroporto, porque a Vansi não quer pôr o dinheiro. Até porque eu não percebo como é que, se fosse uma intervenção no capital da ANA, porquê é que não aparece logo José Luís Arnoux a agarrar-se aos cabelos e a rasgar as vestes? Portanto, olha para aquilo e disse: tu acabaste de comer de cebolada. Estás aqui a dar uma grande volta, a dizer setores estratégicos e de repente, se calhar, aeroportos. Vamos fazer o aeroporto de Lisboa. Porque o governo vai aparecer e vai dizer: aqueles que não fazem, fazemos nós. E entramos no capital. Querem uma aposta? Fica aqui feita.
1: Fica aqui registada.
3: E depois damos à Ana.
0: Vamos pagar o aeroporto de Lisboa.
1: É? Fica aqui registada a teoria da conspiração de Zé Pedro Silva.
3: Não sei se é.
1: Joné, pois, vamos ter que descobrir. Tu, como especialista de comunicação política, não convinha regressares ao PSD e explicares mais ou menos como é que as coisas se fazem, porque o que está à vista não está bem.
4: Ah, mas eles têm lá um especialista ótimo agora como porta-voz, até conseguiu perder uma eleição com a Marta Temido. É mesmo, não precisam nada de mim.
1: Pronto, era só uma ideia.
4: Eu acho que o PSD tem comunicado lindamente ao país e por isso é que às vezes aparece atrás da Chega nas sondagens, não é? Porque se tornou indispensável para o sistema político nacional enquanto alvo de chacota. E de facto os militantes no geral não sentem isso porque têm todo desemprego e infelizmente o PSD... O Zé Pedro falava dos congressos antigos e eles eram giros porque lá se decidiam os líderes, de facto. Mas também eram giros porque o PSD era um partido de sociedade civil, em que as pessoas que não eram funcionárias do partido também eram militantes do partido. E hoje em dia nós temos uma situação em que todas as pessoas que estão ali, todas as pessoas que falam, ganham dinheiro através do partido de uma maneira ou de outra. Não há uma pessoa livre. E isso faz confusão. Havia... Houve uma pessoa a fazer um discurso, olha, também é meu amigo, só para falar aqui de mim, mas... houve uma pessoa a fazer um discurso de forma livre, que é uma pessoa que é eleita sem o poder do partido, digamos assim, que é o Carlos Eduardo Reis em Barcelos, e que disse, epá, o que o Zé Pedro está sempre a dizer, portanto, terias gostado do discurso, que foi, epá, o Chega e o PS não são a mesma coisa, nós com o PS temos uma relação de trabalho de décadas, e sabemos onde é que eles se posicionam, o que é que podemos esperar, e com o Chega não, portanto, se calhar parem de olhar para o Chega e comecem a olhar para o PS, numa situação minoritária, enquanto parceiro com que dá para fazer algumas coisas estruturais para o país. Mas pronto, foi a única voz minimamente crítica, foi a única pessoa livre que ali estava, livre porque esta gente quis matá-lo politicamente, e porque ele consegue sair eleito na mesma, livre, porque não depende deles. Mas como todos os outros dependem, nenhum nos conta uma história interessante. O Sebastião Bugalho só é eurodeputado porque o Luís Montenegro lhe deu uma epifania. Olha aquele comentador. E pôs em primeiro de uma lista. O Pedro Duarte só é candidato à Câmara do Porto porque o Luís Montenegro o escolheu. O único que também não seria era o Carlos Moedas. Mas o Carlos Moedas tem esta coisa... novamente, com os vieses que vocês me conhecem, tem esta coisa de quer muito ser cheerleader e ajudar e apoiar e portanto entra, tem sido perante o montenegrismo um fã incondicional porque é preciso ajudar e é preciso fazer acontecer e apesar
1: depois
4: de ter...
1: fica cringe,
0: não, mas até puxar o tapete porque eu não acho que seja uma pessoa com bom caráter. Até o dia em que puxou o tapete não é bom caráter.
4: Na verdade, teve neutro na primeira eleição de Montenegro, como muita gente que está ali, nomeadamente pessoas importantes como o Paulo Rangel e o Miguel Pinto Luz. Portanto, eu acho que todas estas pessoas querem
0: puxar... Na primeira contra o Moreira da Silva.
4: Sim, todas as pessoas querem puxar o tapete. O mais extraordinário do PSD é que quando o Luís Montenegro ganha, ganha porque tem o controle das distritais. As principais figuras do partido não lhe reconhecem o valor para ele ser primeiro-ministro. E nenhuma o apoiou. E, portanto, todos estão à espera de lhe puxar o tapete, incluindo um dos poucos que o apoiou, que foi o Pedro Duarte. Eu gosto sempre de aproveitar estas ocasiões para me rir de pessoas que foram comidas pelo Luís Montenegro. nomeadamente Pedro Reis,

0: que saiu da Comissão Política.
1: Eu.
0: E Carlos Coelho, que também saiu da Comissão Política. E que também não foi escolhido para o Parlamento Europeu. E Pedro Reis, que foi afastado do Ministério da Economia. Eu gostava de lembrar a estas pessoas que confiaram numa pessoa em que não é possível confiar e, por isso, acabaram com um chute no rabo, porque a única coisa que esta atual liderança do PSD vê é quantos votinhos é que isto conta ou quantas notícias de comunicação social é que isto produz. Trabalho, lealdade, é indiferente, aliás, isso vê-se na atuação do governo. E, portanto, gosto de aproveitar este momento para se rir das 15 pessoas diferentes que apoiaram Luís Montenegro a achar que iam ser eurodeputados quando o PSD elege 6. Que gosto de me rir das pessoas que acharam que iam ser ministros e depois, afinal, foi não sei quem, foi o gajo da PJ, porque afinal dava jeito. Gosto de me rir dessas pessoas e acho que foi um congresso bom para rir nesse aspecto. Mais essa coisa interessante que é, ninguém organizou propriamente uma boa lista da oposição e eles conseguiram perder lugares para o Conselho Nacional. Uhum. Portanto, foi um congresso interessante que mostra uma verdade da política portuguesa, que é, ninguém dentro do PSD respeita Luís Montenegro e ninguém esperava que ele chegasse tão longe, incluindo talvez o próprio.
2: E, portanto, agora também não pode ir embora, não é?
0: Mas agora também não pode ir embora, portanto está ali uma coisa um bocado, até ao dia em que a coisa corra mal o suficiente para dizerem, olha, pronto, vai-te embora, acabou-se, foi muito giro, esta piada prática chegou muito mais longe do que nós estávamos à espera, mas isto não vai dar mais e pronto. Agora a questão é quanto é que isto demora e quanto tempo é que vai haver sem pensamento crítico dentro do PSD, mas é de facto impressionante, um bocadinho triste. Que esse pensamento crítico não venha de cima nas decisões internas. Eles até fizeram uma coisa que eu acho bem, que é tirar os membros do governo das principais posições da direção do partido, apesar de os terem deixado na direção como vogais. É uma coisa que fica ali a meio caminho. Mas, idealmente, numa democracia que funcionava bem, e nós estamos a ver isso a desaparecer mais no mundo em geral, isto é um problema português, um partido era a consciência crítica de um governo no poder. Era uma coisa mais ou menos separada, é por isso que eles tinham ali o novo Beleza à primeira vice-presidente. Mas não tem sido. Quando isto apertou, seja com a Spinum Viva, seja agora com a Lei Laboral, tirando os trabalhadores social-democratas, tirando os TSDs, a estrutura não veio dizer tipo, epá, olha lá que isto não é o PSD. Fizeram antes uma guarda pretoriana de nós temos que manter o poder, que isto nós não tínhamos há muito tempo e havia aqui muita gente há muito certo. Tempo sem emprego e isto.
2: Mas assim nem se pensa em sucessão propriamente dita.
0: Eu acho que as pessoas que entram na direção são eventuais sucessores, certo, tal certo. Como o Paulo Rangel e o Miguel Pinto Luz são eventuais sucessores, são aquelas pessoas.
2: Mas não há um que tu possas dizer que sim, está não destacado.
0: Não há um, eu acho, eu concordo. Apesar de eu discordo totalmente da avaliação que a Maria Escaja faz do Carlos Moedas a dizer que a cidade está pior. A cidade não está pior.
1: Tá.
0: Agora, eu acho que um problema fundamental do Carlos Moedas é que a cidade está igual.
1: Não está, está pior.
2: Eu acho que pôs esteroides nos problemas.
0: Os problemas...
2: Muito.
0: Os problemas que...
2: Malta, eu saí de Lisboa.
1: Logo está pior.
0: Os problemas que existiam... Eu acho que continua um bocado.
1: O Zé Paiva saiu de Lisboa, não vês que Lisboa está pior?
2: Obrigado. Mas ficou ao mal.
1: Dúvidas houvesse?
2: Exato. Assim,
3: estraga-se sempre alguma, não é?
1: Conseguiu estragar duas cidades.
0: Não, mas eu acho que isso é um problema. E aí acho que o Pedro Duarte tem a oportunidade de ganhar alguns pontos nessa possível corrida de sucessão.
2: Mas ele quase esqueceu foi chutado lá.
0: Esqueci-me de aproveitar a coisa da subconcessão da linha de Cascais.
2: Sim, sim.
0: Para gozar também com outras pessoas, nomeadamente com o presidente da 5ª maior Câmara do país. Também pode ser com o presidente da 2ª maior Câmara do país. Mas o PSD tem a Câmara de Sintra e a Câmara de Cascais, e esses presidentes, apesar daqui a pouco tempo a Câmara de Cascais ir ultrapassar a Câmara do Porto em população, nenhum deles foi convidado para a Comissão Política Nacional e o Pedro Duarte foi. E se calhar essa subconcessão da linha de Cascais foi assim, pronto, olha, toma lá
2: um amendoim.
0: A gente não te chama, não te queremos aqui, mas toma lá esta.
2: Tira-te com uma linha de combate.
0: Mas de facto, para falar dessa coisa dos ativos estratégicos, porque eu juro que não percebo, quando há esses fundos soberanos é para coisas tipo petróleo, coisas que uma pessoa diz, isto não foi por iniciativa privada de ninguém, isto é só uma sorte natural que o país tem e portanto nós retiramos daqui um dividendo.
2: Lítio.
0: Eu até compraria isso para a energia, porque esta coisa de querer ser um eletroestado eu compraria, tipo, uma ideia do caraças era tipo haver uma companhia elétrica portuguesa com um monopólio sobre não é? Primeiro, uma com o monopólio sobre mesmo os cabos que ligam as coisas, não é? Tipo uma rede energética nacional, e isso ser do Estado, isso era uma grande ideia. E depois também podia haver uma companhia elétrica portuguesa que tivesse a posição dominante no mercado e das renováveis e tudo mais, e também podia ser de um Estado, mas do nosso e não tipo de um Estado como o chinês. São assim duas ideias loucas que eu tenho para este fundo estratégico. O resto era não mexer, estejam quietos e peguem nesse dinheiro. E olha, José Pedro deu uma boa ideia, ponham na CP, que se calhar é melhor a ideia do que andar a fazer subconcessões, porque a CP não tem dinheiro para gerir as linhas.
2: Muito bem, e é com estas ideias de João Maria Joné e com a notícia que não vai...
1: Com o discurso que faltou no Congresso do PSD.
2: Exatamente, que vocês vão poder ver, que ainda vamos
0: mandar... Eu não avisei, que eu não disse que não vou regressar ao PSD.
2: Não, mas pelo menos para já.
0: Para já.
2: Não, ainda futuro, tem mais próximo. Uma notícia por cima da minha notícia.
1: E vais ser tu a tirar o Carlos Moedas da presidência do PSD.
2: Não vamos atirar ninguém, vamos é mandar...
1: Não é atirar, é tirar.
2: Atirar, ou tirar.
1: Vai, mas é pró.
2: Ora bem, eu vou despanchar o meu mandar porque estreou o Toy Story 5 e, portanto, penso que é a maior estreia a nível de espectadores do mundo até agora e, portanto, a história dos brinquedos...
1: Mas sempre?
2: Que, não, deste ano.
1: Ah!
2: Deste ano, o ano está sempre, é sempre
1: tipo,
2: mau.
1: Tipo, ganhou o Titanic?
2: Também não. E, portanto, acho que as pessoas devem ir ver, pronto, não é um filme português, estou sempre a falar de cinema português, mas de vez em quando é bom desenjoar.
1: Mas pode ser dobrado em português.
2: Pode, e certamente que será. Foi um filme que marcou, acho que marcou muita gente e continua a marcar. Acho que dizem que depois do 4 e do 3, que foram assim, não, o 4 sobretudo, que foi assim um bocadinho um flop, que este 5 volta um bocadinho à ideia base e, portanto, sugiro que as pessoas agora com o calor, que não é caso esta semana, mas que irá vir certamente, podem se enfiar numa sala de cinema só para refrescar um bocadinho. Maria Escaja, sim, vais mandar as pessoas onde?
1: À Feira de São João, em Évora, que começa no fim desta semana, no início da próxima, devia ter escrito as datas com mais atenção. Já começou. Começou ontem e acaba dia 5 de julho. Eu sabia que ainda chegava a tempo. E depois vou mandar as pessoas a um festival pela Palestina que irá acontecer amanhã, dia 25 de julho. Junho, peço desculpa, que conta com concertos de Expresso Transatlântico, Celina da Piedade, Benjamin, Miss Universo, Mãe Bruxa, Kikwis Hot, tem comida, tem intervenções, chama-se Justice for Palestine.
0: É uma banda ou tem comida?
1: É um bom nome para uma banda. Chama-se Justice for Palestine. É amanhã, dia 25 de junho, das 17 às 23, no Largo do Intendente. E é entrada livre. E pronto, e terá comida também da Palestina e do Líbano.
4: Eu penso sempre que a entrada livre é não ser obrigado.
1: Imagina, tu podes escolher ir ou não ir.
4: Pronto.
1: Já viste?
4: 25 de Abril sempre.
1: Pronto, é um movimento de. Um evento de solidariedade para com a Palestina e pronto. Também é um movimento, mas no caso é um evento. Okay. E são estas as minhas recomendações.
2: E não queres dizer mais nada?
1: Não, obrigada.
2: Ah, pena. Jónia, vais mandar as suas onde?
0: Já sabes ou não?
2: Eu? Sim. Ah, claro que sei.
0: Porra.
2: Mas diz na mesma.
5: Curadoria do Mundial 2026.
2: Isso.
0: Curadoria do Mundial. Logo quando acabarem de haver o dia de reflexão, deve haver um interessantíssimo Suíça-Canadá às 8 da noite de quarta-feira. E depois, às 11, Escócia-Brasil, que também deve ser muito engraçado. Há um momento muito engraçado na história da Escócia-Brasil, que é em 1982, quando o árbitro diz aos dois capitães de equipa: espero que a melhor equipa ganhe. E o Graham Souness responde: I fucking hope not. E pronto, esperemos que a melhor equipa não ganhe e que a Escócia ganhe, porque isso vai ser divertido. Depois, quinta-feira, Equador a jogar pela vida contra a Alemanha, também deve ser um jogo bem divertido. O Equador tem tido azar, mas tem uma equipa muito boa e, portanto, deve ser giro.
2: Vai perder.
0: Grupo A é um grupo horrível, portanto, eu nunca recomendo que ninguém veja.
2: Podias fazer as minhas apostas, não são apostas de dinheiro, é só na desportiva, mas dos resultados.
0: Depois, também para deixar aqui uma crítica à FIFA ter mudado o critério de desempate para o confronto direto, o que tornou uma série de jogos que podiam ser interessantes pela diferença de golos não interessantes, nomeadamente o Turquia-Estados Unidos, portanto não vejam o Turquia-Estados Unidos, mas podiam ter visto noutra ocasião. E também há uma coisa gira, que é o Argélia-Áustria, porque a Áustria uma vez esteve a passar a bola durante 90 minutos com a Alemanha Ocidental para eliminar a Argélia e agora tem um jogo com a Argélia em que se as duas empatarem, passam as duas. Os argelinos ainda não perdoaram isto, tanto talvez queiram ganhar, mas pronto, quem ganhar joga com a Espanha, portanto nem sequer é bom ganhar. É uma coisa, pronto, só a FIFA para fazer estas coisas bem feitas. Mas temos outros jogos giros. Sexta-feira, meia-noite, Japão-Suécia, muito giro.
2: Vai ser bom.
0: 8 da noite, Noruega-França, muito isso, giro também. Sábado, espera, onde é que eu estou?
2: Sábado é
0: Portugal. Não, isto ainda é sexta-feira à noite. Sexta-feira à noite, ficar acordado à 1 da manhã para ver o Cabo Verde da Arábia Saudita, obviamente, apoiar os Tubarões Azuis. Mas há Uruguai-Espanha, que também há de ser interessante. E depois, nada de jeito. Não vejam os outros jogos. E depois Portugal à meia-noite e meia e Argentina-Jordânia às 3 da manhã, para quem ainda quiser ficar acordado. Os jogos do grupo da Argentina não interessam para nada, portanto não vejam esses também. E depois, a partir daí, domingo, já começa a haver fase a eliminar, mas nós não sabemos quem é que vai jogar, porque há 48 equipas e não sei quantos terceiros e ninguém sabe. A Alemanha vai jogar domingo, contra quem? Ninguém sabe.
2: Ninguém sabe. Fica aqui o prognóstico de João Maria Jones. Zé Pedro Silva, vais mandar as pessoas onde?
4: Antes disso, o jogo de Portugal é com a Colômbia, é em Miami. E eu olhei para aquilo e digo assim: isto não devia ir nem António José Seguro, nem Luís Montenegro. Montenegro estava lá ontem.
0: Por isso é que ganhámos.
4: Agora vais. Claro, obviamente.
0: Eu pensei logo nisso.
4: Foi a seleção a ter a mentalidade de Montenegro. Mas agora deve ir António José Seguro e devia ir o Luís Neves. E sabes porquê, não sabes?
1: Não.
4: Porque é da administração interna, é ex-diretor da PJ e porque estamos a falar de um jogo com a Colômbia em Miami. E mais não digo. Mais não digo. Vou ficar por aqui.
2: Fica no ar.
4: É uma teoria de conspiração.
2: Claro, mas para é já era.
0: Muito feio trazeres esse tipo de estereótipos sobre a Colômbia para o nosso
4: programa. Ah, mas nós também.
0: Depois do que se passou no Mundial de 94.
4: O que é que se passou no Mundial de 94?
0: Um colombiano marcou um autogol e depois foi morto.
4: Isso foi da Colômbia?
0: Uhum.
4: Pensava que era o México. Sim.
0: Mas teve a ver com o narcotráfico. Tudo teve a ver.
4: Ah, claro, tudo tem a ver com o narcotráfico. E neste momento também tens o teu amigo Trump. Trump está-se a safar completamente porque João Maria Jones está tão interessado no Mundial que já nem.
2: Pois é.
4: O Trump está lá a dizer: este Mundial pode ir até 2030.
2: Where is Jones?
0: Eu até podia ter gozado com a piscina refletora, mas acho que vamos ter mais oportunidades. Até ao 4 de julho vamos ter mais oportunidades.
4: Ah, pois, com certeza.
0: Podíamos mandar as pessoas à piscina refletora a arrancar um bocadinho de tinta.
4: Exatamente, mas agora são detidas.
1: Viste ontem um que estava com o dinossauro a dizer Team Algae?
0: Sim, sim, sim.
4: Feira Nacional do Mirtilo. E Mirtilo, porquê é que as pessoas começaram a dizer Mirtilo?
2: Mas há pessoas de Mirtilo.
4: Mas porquê é que começaram a dizer Mirtilo?
1: Não foi um efeito, não sei, foi tipo aqueles momentos em que a língua muda.
4: Alguém disse, alguém ouviu.
1: Eu aprendi Mirtilo, mas entanto descobri, tipo, passado uns anos na vida, que era Mirtilo. Pronto. Agora digo Mirtilo, mas...
4: Severo do Voga, de 26 a 28 de junho. Depois temos a Pimel, que é a feira em Alcácer do Sal, 26 a 28, que é justamente a mesma data. Temos também a Rota das Tabernas em Grândola.
1: Ui, isso interessa.
4: Opa, pois claro, até dia 27, não é?
2: Já tu
4: começou,
2: vais.
4: Já começou. Sou capaz de ir. Ah. Sou capaz de ir porque eu devo assistir ao jogo de Portugal em Grândola e portanto sou capaz.
1: E, portanto,
4: de...
1: podes fazer a Rota das Tabernas?
4: Posso
1: ir... É na mesma altura este fim de semana?
4: Posso ir um bocadinho, é até dia 27.
1: Então podes.
4: É
1: mesmo no limite, vais é mesmo sábado. No limite.
4: Sim. E depois temos, também até ao final do mês, a Mostra Gastronómica da Ementa Oitocentista em Arruda dos Vinhos. Pronto, não tenho mais nada já.
2: Olha, ainda manda as pessoas ao Cine Carochas que esta quinta-feira temos uma sessão extra com o Pai Nosso, às 9, em Almada.
4: Pronto.
2: E tu faltaste à última.
4: Pronto.
2: Pois, eu vou começar aqui a dizer as verdades.
4: Mas esta não falta.
2: Claro que não. Está feito mais um dia de reflexão aqui na TSF. Foi muito divertido, como vocês puderam ver e ouvir. Ouçam-nos em todas as plataformas. Nós
0: Força Portugal.
2: Voltamos para a semana. Digam adeus
4: às pessoas,
2: aos senhores, às senhoras, aos animais e a Cristiano Ronaldo, se achou.
1: Não, ao Cristiano Ronaldo não diga adeus.
2: Então,
1: adeus. Senhor.
0: Eu digo adeus ao Cristiano Ronaldo, espero que ele não volte em
1: 2028. Também é verdade.
2: Beijinhos.
1: Não volto mesmo sábado.
2: Sim.
1: 1, 2, 3.

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1: Na Terra dos Cacos, podcast sobre temas africanos do Jornal Público. Elísio Macamo e eu, António Rodrigues, discutimos quinzenalmente, às quartas-feiras, os assuntos de África. Porque, se como dizia o poeta moçambicano Eduardo White, os países africanos são hoje os grandes cacos e os pequenos cacos dos sonhos que eles partiram ontem, então todos devemos refletir a melhor forma de os colar. Bem-vindos a mais um episódio na Terra dos Cacos, o podcast do Jornal Público sobre temas africanos. Desta vez eu, António Rodrigues e o professor Elísio Macamo vamos conversar na primeira parte sobre o comportamento das seleções africanas no Mundial de Futebol. Desde os dois empates de Cabo Verde contra colossos do futebol mundial, passando pela Costa do Marfim, que quase dobrava a Alemanha, já para não falar da primeira vitória do Egito em fases finais do Mundial e do bem que se está a comportar Marrocos. A seguir conversaremos sobre a primeira Convenção Nacional do Partido Anamola, de Venâncio Mondlane, que se realizou em Nampula entre sábado e segunda-feira, culminando com a eleição do ex-candidato presidencial para presidente do partido, cargo que ele já vinha desempenhando interinamente desde agosto do ano passado, quando o Ministério da Justiça de Moçambique aceitou a criação da Aliança Nacional para um Moçambique Livre e Autónomo, assim se chama o partido. Na segunda parte, a nossa entrevistada é Marta Lança, criadora do site Boala, programadora, tradutora, jornalista, investigadora, guionista e agora autora do livro Essas Pessoas na Sala de Jantar, editado pela Tica de Papel. Uma coleção de histórias relacionadas com as várias casas onde viveu em diversos pontos do mundo. Mindelo, Luanda, Maputo, Rio de Janeiro, São Paulo, Faial, Urique e vários bairros de Lisboa. O livro teve um primeiro lançamento na Feira do Livro de Lisboa e o novo lançamento marcado para o dia 9 de julho, às 18 horas, no Bar Bota, no Largo de Santa Bárbara, em Lisboa, com apresentação a cargo de Vasco Santos e Margarida Ferra. Feita a introdução, passemos à conversa. A festa do Mundial tem corrido bem às seleções africanas, no geral. A Tunísia é a grande exceção do retrato mais ou menos positivo das seleções africanas. Os tunisinos substituíram o selecionador depois da goleada que sofreram na primeira jornada, 1-5 com a Suécia, trocando um francês, Sabri Lamouchi, por outro francês, Hervé Renard. Com o mesmo resultado, nova goleada, desta vez uma derrota por 4-0 frente ao Japão e um adeus anunciado ao Campeonato do Mundo. Um encontro com os Países Baixos na sexta-feira servirá apenas para lavar um pouco a face do futebol tunisino, algo que não se adivinha fácil. Mas foquemos no positivo, e aí temos de começar por falar da gesta heroica de Cabo Verde. Começando com um empate épico contra a Espanha, os Tubarões Azuis empataram com o Uruguai a 2 golos. Em ambos os encontros, os cabo-verdianos mostraram uma entrega, uma capacidade de luta, uma disponibilidade física invejável. Haverá equipas melhores tecnicamente, outras com mais estrelas, seguramente haverá as que têm muito mais experiência, mas poucas superam a sua entrega à luta. Marrocos parece disposto a demonstrar que ter atingido as meias-finais do Mundial de 2022 não foi um acaso. A forma como jogou contra o Brasil, dominando em largos momentos os pentacampeões, fazem sonhar com outra campanha vitoriosa dos Leões do Atlas. O Egito conseguiu a sua primeira vitória em Mundiais ao fim do 9º jogo em fases finais, ganhando 3-1 à Nova Zelândia e Mo Salah marcou um dos golos. E os egípcios estão muito bem posicionados para passar à fase a eliminar. A Costa do Marfim quase dobrava a Alemanha. Os marfinenses tiveram a ganhar grande parte da partida, mas 2 golos do suplente Undaf acabaram a dar a vitória à Alemanha. Mesmo assim, os elefantes têm tudo para passar, até porque o seu último jogo é contra o frágil Curaçao. O Senegal também se bateu de igual para igual com a França e a Noruega, mas acabou derrotado nos 2 jogos e muito dificilmente conseguirá passar a fase de grupos. Depois temos a República Democrática do Congo, que surpreendeu Portugal com um empate na primeira partida, a África do Sul, que conseguiu manter viva a esperança de passar a fase de grupos com um empate a cair de pano frente à Chequia, depois da derrota frente ao México. O Senegal complicou a vida à França durante grande parte do encontro e foram precisos 2 golos de Mbappé para se vergarem. Mas contra a Noruega, cometeram alguns erros que valeram nova derrota e a quase segura eliminação. O Ghana ganhou a Panamá, mas não convenceu. Enquanto a Argélia foi batida sem apelo negra pela Argentina e lá conseguiu depois uma vitória sofrida na madrugada desta terça-feira em que estamos a gravar por 2-1 frente à Jordânia. Professor, o que é que lhe pareceu até agora o comportamento das seleções africanas?
2: Bom, eu acho que está a superar todas as expectativas, né? E não é só o fato de Cabo Verde estar a ter a grande prestação que está a ter, embora isso só surpreenda quem não esteja a acompanhar a trajetória de Cabo Verde dos últimos 10 anos, né? Tem sido uma das seleções africanas mais fortes. No último episódio nós falávamos sobre isto aqui, e eu dizia que foi por um triz, por causa de uma formalidade, que Cabo Verde não se qualificou da última vez, né? Portanto, no fundo até não há muito que seja surpreendente na prestação de Cabo Verde. É a confirmação daquilo que o país, portanto, a equipa nacional, tem estado a mostrar na última década. Agora, o que eu acho interessante, apesar, pronto, do problema da Tunísia e do problema do Senegal, que infelizmente, bom, essas coisas sempre acontecem com as seleções africanas, o Senegal está a ter muitos problemas logísticos, muitos problemas de entendimento entre os jogadores e a Confederação de Futebol Senegalesa. Tem sido sempre o problema que afeta a prestação das equipas africanas nessas competições. Mas, portanto, fora disso tudo, o que eu acho realmente impressionante é que nós estamos a ver uma grande convergência, né? A forma como a Costa de Marfim disputou o jogo com a Alemanha, a forma como o Marrocos disputou o jogo com o Brasil. Quer dizer, nós estamos a ver que, afinal, chega um momento em que realmente o talento, mesmo sem meios, começa a valer alguma coisa, né? Durante muito tempo, as equipas não africanas beneficiaram muito de não só terem talento, mas também as condições estruturais, né? Que são muito melhores, que é uma espécie de injustiça. Quer dizer, há uma injustiça estrutural no desporto internacional, né? Quando há uma competição como esta aqui, como eu escrevia na última crónica, o jogo não começa 0-0. Quer dizer, não estou a dizer que devia haver um handicap inicial.
3: Sim.
2: Mas estou a dizer que o que eu estou a achar interessante é que essa vantagem estrutural hoje parece não estar a contar muito, vendo a forma como as equipas africanas estão aí a disputar as partidas. Então, isto é muito interessante. Não sei se política e economicamente isto nos quer dizer alguma coisa sobre as outras áreas, né? Que, afinal, a questão nunca foi de não ter recursos, né? A questão nunca foi de ser pobre, a questão está realmente em fazer o melhor com aquilo que a gente tem, que é o extraordinário exemplo de Cabo Verde, né?
3: Sim, ou seja, a ideia de que podemos começar com 0-0 diferentes, mas o empenho também conta nesta história.
2: Sim, o empenho, a aposta, sabe, a disciplina, naturalmente, né? Que isso conta, que no fundo o futebol é política, e eu penso que se há realmente uma mensagem que a gente pode extrair daqui, pode ser essa aí, de que é preciso, aquilo que se dizia em África já há muitos anos, é preciso contar com as próprias forças, né? Acho que afinal isso aí faz muito sentido, vendo o que está a acontecer agora neste Mundial.
3: Mas há uma coisa que é, ou seja, a Costa de Marfim esteve à frente do marcador durante muito tempo, acabou por perder. O Senegal disputou os dois jogos de igual para igual e acabou por perder. Não acha que ainda continua a haver aquele fator inexplicado que faz com que, por mais esforço, muitas das seleções africanas acabam por não conseguir, apesar de dominarem, apesar de quase nos demonstrarem que podem ganhar, mas que acabam por não ganhar? Será esse fator, essa ideia da desorganização das federações, que pode ser esse pontinho a menos que causa esses problemas? E que faz com que não se concretize essa evolução do futebol africano?
2: Não sei. Eu estou mais inclinado a pensar que se trata mesmo de uma questão de autoconfiança, né? Eu acho que o próximo Mundial vai ser ainda mais diferente, porque as equipas africanas já um dia para esse Mundial com a consciência de que podem ganhar. Porque neste momento entram em campo sempre com aquela ideia de que nós estamos em desvantagem, nós vamos perder. Né? Quer dizer, está a mudar um pouco nesta Copa aqui, afinal não estão a entrar em campo com essa atitude. Porque nessas coisas eu acho que questões psicológicas desempenham um papel muito importante, e penso que é esse bocado de psicologia que faz com que não haja concentração, quer dizer, né? Esta crença na vitória final, e que pode custar, né? Provavelmente estejamos aqui perante mesmo uma evolução psicológica, né? Eu acho que a próxima Copa vai de certeza ser muito diferente da parte dos países africanos que estiverem lá.
3: Sim, eu acho que se Marrocos conseguir chegar às meias finais outra vez, ou outra seleção africana, mas acho que Marrocos, neste caso, pelo aquilo que eu vi jogar, parece uma seleção mais forte para conseguir chegar longe neste campeonato do mundo. e nisto do futebol eu posso estar completamente errado e na próxima semana estarei cá para o reconhecer, mas eu acho que se Marrocos conseguir chegar novamente às meias finais, acho que isto será aquele clique que poderá fazer com que as equipas africanas entrem em campo pensando que não são os underdogs, mas pensando que sim, que são os favoritos, não é? Que é aquela coisa, nenhum alemão entra em campo a pensar, eu sou o underdog deste jogo.
2: Exato.
3: É? Eu acho que é essa a mentalidade, não é? Isso que está a falar, desse lado psicológico, não é?
2: Sim, exatamente. Né? E, por exemplo, eu acho que o Marrocos está a beneficiar do fato de ter ido tão longe na última Copa, né? A forma como entrou a jogar contra o Brasil, não foi de quem foi lá para manter o resultado, para não perder goleada, não sei o que. Não foi de quem queria ganhar o jogo, né? Provavelmente o Marrocos fez esse salto que os outros ainda têm que fazer, que a Costa do Marfim tem que fazer, que o Senegal tem que fazer. Acho que há um pouco disso aí.
3: Uhum. Passemos agora ao segundo tema. Venâncio Mondlane foi eleito na manhã de segunda-feira, no último dia da primeira convenção nacional do seu partido, a Aliança Nacional para um Moçambique Livre e Autónomo, Ana Mola, como o primeiro presidente através de um voto unânime dos presentes. Isso aconteceu, logicamente, sem qualquer surpresa. O ex-candidato presidencial tornou-se um fenómeno popular nas eleições de outubro de 2024. Ficou em segundo nas presidenciais e, catapultando um partido sem representação parlamentar, o Podemos para a liderança da oposição em Moçambique, destornando a Renamo. E ele quererá, logicamente, com o Ana Mola, recuperar para si esse papel também na Assembleia da República. O Ana Mola é o veículo político que servirá a esse propósito a partir de agora, depois de não ter sido aceita a sua legalização para o processo eleitoral anterior, obrigando a recorrer a outra força política. O primeiro teste serão as eleições autárquicas em 2028, mas o verdadeiro teste serão as eleições gerais de 2029, em que Mondlane pretende voltar a ser candidato presidencial. Professor, começo por lhe perguntar sobre uma coisa que me faz confusão. Aquele punho erguido como símbolo da Ana Mola. Estamos habituados a que esse punho seja um símbolo da esquerda, das suas lutas pelos direitos civis. Estranho vê-lo num partido liderado por um pastor evangélico, cuja agenda política é, de certa maneira, moralista e conservadora. O que é que acha da simbologia do Ana Mola? Não só o punho, mas o facto de usar as cores da bandeira sem o vermelho, que seria da Frelimo. É uma mensagem percebida pelo eleitorado?
2: Sim, olha, o Ana Mola não é um partido, quer dizer, formalmente é, mas vamos lá, do ponto de vista político não é um partido, é um movimento, né? Essa é a vocação também do Venâncio Mondlane. A vocação não é criar alguma coisa que se consolida ao longo do tempo. A vocação é explorar aquilo que neste momento está a acontecer. Então, todo o discurso do Ana Mola, praticamente todas as intervenções, eu acompanhei a convenção, bom, aquilo que eu pude ver, todas as intervenções foram sempre neste espírito de movimento, de resistência, de oposição ao Estado atual das coisas, né? De diabolização do outro, sabe? Aquilo que a gente conhece da Frelimo foi adotado pelo Ana Mola como a sua própria marca, né? Que é típico de movimentos e não de partidos políticos. Portanto, o punho não surpreende, faz parte da identidade deste movimento aqui. Ainda falta um projeto político para o Ana Mola e não tenho a certeza se esse projeto político, com o tipo de liderança que eles têm e com a projeção que essa liderança tem, justamente por causa das condições do país, eu não tenho a certeza se haverá projeto político por parte do Ana Mola, o que não é uma boa notícia para Moçambique. Quer dizer, a gente precisa realmente de um partido de oposição e a gente não está a ter um partido de oposição, a gente está a ter a repetição da Frelimo, mas pronto, com outras cores e por aí fora. Então, o problema para mim está nisso aí, que faz todo sentido que haja essa simbologia, né?
3: Nas suas primeiras declarações, depois de tomar posse, o Mondlane disse que o ano de 2028 será o ano de uma coisa extraordinária em Moçambique, um ano, um ponto de viragem extraordinário. Imagino que ele estivesse a falar sobre a vitória do Ana Mola nas eleições autárquicas. Acredita nesse cenário? Acredita que um partido jovem pode ter uma implantação suficiente a nível nacional, capaz de dar a vitória nas autárquicas?
2: Bom, eu acho que o Anamola pode ter uma prestação muito boa nas autárquicas, né? Porque não é necessariamente por mérito, porque tem um programa que vai resolver os problemas das pessoas, mas é porque neste momento qualquer grupo que tenha a capacidade que o Anamola tem de levantar os ânimos das pessoas vai ter sempre grandes hipóteses, porque não é que nós estejamos do lado do governo, o que nós tenhamos do lado do governo alguém que tenha entendido a situação real do país. A Frelimo, infelizmente, ainda não conseguiu perceber que ela precisa de atuar de forma diferente para reconquistar a confiança das pessoas. Então, ela continua a fazer as mesmas coisas que fazia antes, e pior do que isso, ela decidiu fazer a luta política da mesma forma como a Anamola está a fazer. Também tem gente nas redes sociais a falarem mal constantemente do Venâncio Mondlane, do Anamola. Não são pessoas que estejam aí a falar por iniciativa própria, né? Eu acho que são pessoas que são encorajadas, se não mesmo financiadas pela própria Frelimo. Portanto, a Frelimo, na sua reação a este momento que está a dar força ao Anamola, nessa reação está a revelar muita inépcia política. E por causa disso, a possibilidade de o Anamola ganhar uma boa parte dos municípios, não vão ser todos, né? Provavelmente nem vai ser a maioria, mas é muito forte essa possibilidade.
3: Mondlane também disse algo que estou tentado a pensar, que é uma coisa interessante, e ao mesmo tempo é um certo assumir humilde de que tudo ainda está no começo. E ele disse que uma vitória eleitoral é fácil, é muito fácil, é o estágio mais baixo, mais simples, mais primário e mais básico da nossa luta política. A coisa mais importante é preparar-nos tecnicamente, psicologicamente, emocionalmente, para podermos fazer a transformação que o país precisa. Eu acho que há aqui também isso, ou seja, há um assumir de que isto tudo é um começo e que, portanto, é também uma aprendizagem, ou seja, aqui ele está... acho que aqui há uma ideia de projeto político, mesmo que seja incipiente.
2: Sim, não, António. Quer dizer, seria bom se fosse isso aí, né? Mas, infelizmente, nós temos que aceitar hoje em dia, aliás, sempre foi assim, que nem sempre as pessoas utilizam as palavras com o compromisso prático que elas exigem. Então, é só ver, por exemplo, há uma entrevista que saiu numa publicação portuguesa do Venâncio Mondlane, em que ele se proclama um homem da paz. Mas todo o discurso dele é de diabolização do adversário. É a política da hostilidade e da inimizade, né? Então, é fácil usar certas palavras e não se sentir comprometido por elas. E é por isso que eu digo que está a faltar ainda um projeto político. Eles vão precisar de um projeto político. E não é uma questão de formar pessoas tecnicamente, como eu li, ele afirmou isso aí, que vai formar os seus militantes para entenderem o processo eleitoral e não sei. Não se trata disso aí. Trata-se de ele interpretar o sistema político moçambicano da forma como ele deve ser interpretado neste momento, né? Que ele, este sistema político, tem que ser fiel àquilo que ele próprio promete e que, infelizmente, a Frelimo não está a conseguir cumprir, praticamente abandonou, né? Então, a oposição que o país precisa neste momento é esse tipo de oposição. Mas, infelizmente, a gente está a ter uma oposição de polarização. Portanto, uma oposição que não me parece capaz de cumprir essa promessa contida nessas palavras que o António citou.
3: Mas é inevitável que em 2029 o Anamola ocupe o espaço do Podemos, não?
2: Sim, pela forma como as coisas estão a andar agora, acho que sim. Sabe, António, isto aqui, o grande problema qual é? O problema é que isto aqui transformou-se quase numa espécie de fé, religião. Eu tenho visto a hostilidade que muita gente sente por Forquilha. É irracional, porque sabe, não há coisa que ele faça que caia bem no seio dessas pessoas que seguem o Venâncio, né? E, portanto, a pessoa nem precisa de saber o que ele fez, o que ele disse, né? Mas já tem sentimentos muito fortes em relação a ele. É claro, aqui também há um pouco de eu acho que o Podemos podia fazer mais e não está a fazer, não está a encontrar, não sei porquê, o espaço. Eu tenho conversado mesmo com o próprio Forquilha, né? Mas eles não estão a encontrar o espaço que deviam ocupar realmente para poderem manter isto aqui, ou uma parte disto aqui. Portanto, o perigo é mesmo forte, real, de que eles não consigam manter a posição que têm agora.
3: Uhum. Bem, chegamos ao fim da primeira parte. Passemos então à nossa conversa com a Marta Lança. Essas pessoas na sala de jantar, a velha canção da banda Brasileiros Mutantes, o grupo criado por Rita Lee, Arnaldo Batista e Sérgio Dias nos anos 60, foi adaptada para título do livro que Marta Lança escreveu agora. Uma coleção de textos inspirados nas muitas casas em que esta mulher de múltiplas atividades foi vivendo ao longo dos tempos. Na canção dos Mutantes, as pessoas da sala de jantar são as acomodadas, aquelas que por mais panos e mastros no ar, por mais sol, por mais crime passional na Avenida Central, se limitam a nascer e morrer, a passar pela existência. Será um contraste com as pessoas da tua sala de jantar?
4: Obrigada por me convidarem a vir aqui. E sim, essa canção sempre me intrigou. Quem é que seriam essas pessoas da sala de jantar? E quem é que conseguia, com a poesia e com a alegria de viver, incomodá-las ou destabilizar essas pessoas que só estão ocupadas em nascer e morrer? E a canção é muito simbólica, tendo sido escrita e composta Gilberto Gil e Caetano Veloso na época da ditadura brasileira, não é? E então achei que seria um bom título pela sua musicabilidade, pelo seu significado. E essas pessoas da sala de jantar, transportadas para o século XXI, 25 anos do século XX até agora, na minha vida, são um pouco as pessoas que ainda estão, às vezes, a retroceder, a regredir nos direitos, etc., e que se tornaram meros consumidores, sem outras vontades e ambições para além de se automanter, manter os seus privilégios. E não digo que serão um contraste com as minhas pessoas da sala de jantar, porque o livro também é uma certa crítica ao meu próprio meio. Há uma ironia. Sim. Do qual, portanto, às vezes eu consigo sair de sala de jantar, outras vezes sou uma mera comensal.
3: Está marcado em ti também esse crescimento nesse prédio de Carnide, olhando para a pontinha ao longe. Ainda está muito marcado. Essa infância foi muito forte.
4: Claro que sim. O primeiro, portanto, é um livro de crónicas e a primeira, ou de memórias, ou de autoficção, sei lá, a categoria ainda é difícil de cristalizar, mas partiu de registros até diarísticos, de sensações que consegui guardar dessas casas e dessas cidades e desses lugares. E esse primeiro é o prédio onde cresci, que é em Carnide. E foi uma infância ainda muito de brincar na rua, uma infância muito analógica, digamos, de escrever em papel, de ter muita liberdade de movimentos e de ver uma cidade a crescer, não é? A expandir-se. E ali, se calhar, aquela zona Benfica, Carnide, marca um limítrofe para depois para a periferia, não é? E foi interessante também ver acontecer fenómenos como o Centro Comercial Colombo, jogos do Estádio do Benfica, etc. E a minha infância foi uma infância nos anos 80, onde estávamos um pouco deslumbrados com a ideia de nos virmos a tornar europeus, não é? Então, ainda um país que saía do 25 de Abril, da ditadura, e depois da alegria do 25 de Abril, para uma outra fase, né, a partir de 86, e que eu acho que com as minhas reflexões, ainda nesse primeiro texto, tentando me pôr na cabeça de alguém que estava a crescer, que era uma criança, depois uma adolescente, depois uma jovem rebelde, tentar fazer esse retrato da cidade à minha volta, a partir de um bairro que é um ninho, de onde se parte para o mundo, a nossa casa segura, não é? Da casa dos pais, que depois, obviamente, as infâncias, por mais que sejam felizes, têm sempre também as suas tristezas, como é óbvio.
3: É uma casa com aniversários, reuniões de grupos culturais e noites de eleições, saídos de uma enciclopédia de esquerda aburguesada, dizes tu. Portanto, tu cresceste nesse meio de esquerda aburguesada e tentaste revoltar para pais que aceitavam a tua revolta como sendo absolutamente natural.
4: Exatamente. Quase que faz parte do guião, não é? Sim, é um bocadinho essas pequenas ironias. Sendo que só tenho a agradecer, obviamente, a ter crescido com essa liberdade de experimentar. E era uma... Também quis criar esse ambiente para se notar que desde sempre houve a ideia de convívio, de partilhar refeições e de cantorias e de grandes trocas também de intergeracionais, que é isso que também uma sala de jantar representa, mais do que de silêncios ou de desconfortos, etc. Então, a partir dessa ideia da sala de jantar, da enciclopédia de esquerda, porque é uma esquerda que se foi aburguesando. Pronto, não querendo particularizar-se na minha história, mas a geração do êxodo rural, não é? De quem veio do Alentejo nos anos 60, ou de quem começou a vida e que foi a primeira geração a conseguir ter escolaridade, inclusive a cursos superiores, e portanto isso houve uma ascensão social significativa, e a nossa geração e a geração a seguir já obviamente que herdou não só um grande princípio de liberdade, não é? Como também de possibilidades. E depois tudo o que vem com isso, escola pública, saúde pública, etc.
3: Nesse tempo que ainda havia ascensão social, não é?
4: Exatamente.
3: Porque hoje em dia é uma coisa muito mais restrita. Elisa, eu não quero monopolizar a conversa.
2: Não, eu estava até a gostar. Muito interessante ouvir português já conversar.
4: É raro neste podcast.
3: Ainda por cima como um aquáriozinho, não é?
2: Não, mas parabéns, Marta. Um livro fantástico, não é? Não, muito bom. Não li todo.
4: Claro.
2: Ainda estou aí a tentar digerir. Mas eu fiquei fascinado sobretudo com a ideia de casa como uma categoria de conhecimento praticamente. Uhum. Quer dizer, é como se estivesse a sugerir que a casa é uma forma de observar a sociedade.
4: Uhum.
2: E então aí ocorre-me perguntar em que medida a casa pode ser entendida justamente como uma categoria de conhecimento social e não apenas como um espaço de experiência privada, não sei.
4: Sim, ao longo dos vários textos reivindiquei muito essa categoria da casa como uma espécie de miradouro de quem está a ver o mundo a partir da sua casa, porque também está sempre a oscilar entre o dentro e o fora. E a casa que é, mas também com todas as dificuldades de habitação e de conflitos, etc., a partir também do que é ter alguma estabilidade e garantir uma casa, até nas várias cidades que depois podemos falar, nas várias outras cidades para além de Lisboa, a casa era esse ponto seguro e ao mesmo tempo desafiador, porque fiz questão, ou foi acontecendo, às vezes não é, nem tudo é planeado na vida, aliás, a maior parte das vezes não é, das casas serem quase sempre partilhadas com mais pessoas e não somente a família nuclear, etc. Portanto, foi expandindo. E então isso deu para... Tive a sorte de conhecer muitos caprichos, muitas pessoas diferentes e lidar. Então também é um espaço de que nos obriga à tolerância, não é? Porque, isso foi um crescimento particular, porque deu acesso a muitas experiências, mesmo que tivesse só a falar dentro das casas, com o tipo de figurantes que foram passando pelas várias casas. E pronto, isso também é uma marca geracional, digamos que, por exemplo, no caso de Luanda, que fomos viver para um apartamento, também umas 6 ou 7 pessoas, era muito excêntrico, porque não havia esse hábito, que é um pouco europeu, se calhar, de antes de ir casar, ter família e ter filhos, ter uns anos em que se vive entre amigos, por exemplo. E então isso foi acontecendo nessas várias paragens, sim.
2: Nós temos aquela expressão que o pessoal é político,
4: uhum,
2: também, né? Mas eu notei que no livro há uma sugestão ainda mais forte do que isso, que é de que o doméstico é uma espécie de laboratório da vida política.
4: Certo.
2: Né? Sim, sim.
4: Sim.
2: Então, pronto, o que é que a gente pode aprender sobre uma sociedade observando as suas cozinhas, a sua sala de jantar e as formas de coabitação?
4: Não é? Sim, quando estou a dizer dessa tolerância, é essa capacidade de respeitar o espaço do outro, não é? E isso nem toda a gente. Há pessoas mais individualistas que não abdicam da sua forma de quer dizer, o conforto. Há alguns elementos que nós podemos padronizar, mas depois há aqueles outros elementos que são do capricho de cada um. E acho que a forma como se coabita é de facto exigente, porque implica termos atenção a se acabamos o pão, vamos comprar mais, se acabamos isto, vamos nos substituir. Todas essas utilidades de uma espécie de áreas comuns da casa têm que ser tidas em conta. E depois também quis falar a partir dessa ideia do doméstico como um espaço político, também na tentativa que fui fazendo também profissionalmente, e aqui há aqui um paralelo sem dar a entender propriamente no livro, em que sempre quis criar comunidade. Ou seja, os trabalhos que tenho vindo a fazer, mais da autoria, não é bem a autoria pessoal, mas mais que impulsionei, digamos assim, foram sempre na tentativa de criar redes, criar revistas, criar agora o Portal Boala, né, desde há 16 anos, sempre, portanto, uma polifonia muito grande, como se não tivesse uma identidade fechada, muito a priori, mas que fosse sempre construindo por essa amplitude de vozes em lugares tão diferentes e com lugares de enunciação e lugares de fala bastante amplos e diversos.
3: Mas esse processo começa por ti, ou seja, és tu que, quando vais viver com outras pessoas, constróis essas redes, ou essa vivência com outras pessoas é que te levou a que profissionalmente também te...
4: Sim. António, eu não sabia que vinha aqui ao psicólogo. não sei, eu acho que a vida é de facto essa via de dois sentidos, e uma coisa faz que eu já não sei onde é que começa e acaba essa forma de viver que foi acontecendo. E acho que também é não querer ficar sempre na sala de jantar, é essa disponibilidade para que a vida nos aconteça. Sendo que a disponibilidade também tem a ver com sorte e com condições materiais. E, portanto, óbvio que há aqui também, tenho perfeita noção, e até acho que faço uma espécie de disclaimer na introdução do livro, que é o ser mulher e poder viajar e experimentar viver em vários sítios tem a ver com a minha origem de europeia, que posso viajar sem ter que, se eu quiser estar em Cabo Verde amanhã posso, e o Cabo Verdeano não consegue fazer o mesmo para Portugal, e portanto tudo isso tem a ver com oportunidades também de trabalho que surgiram de um determinado meio social, económico, cultural.
3: Tu escreves que a casa dá-nos segurança para enfrentar a insensatez do mundo, mas a segurança vem normalmente ser sempre a mesma casa. Aqui tu tens uma série de casas. Como é que tu foste ganhando essa segurança, mesmo sendo uma casa diferente?
4: Porque também somos nós que imprimimos alguma estabilidade ou paz aos lugares e ao ambiente que queremos à nossa volta, não é? Nós somos também responsáveis por criar esse temperamento das casas, que também falo no primeiro texto, que é a casa tem um temperamento em que todos nos afetamos mutuamente, reciprocamente, e portanto essa estabilidade tem que se construir e negociar. Mas depois faço esse contraponto com as dificuldades que é hoje em dia pensar até que a casa seja um lugar de estabilidade.
3: Ou seja, viveste numa vintena de casas em três continentes.
4: Uhum.
3: É diferente a partilha de casa nesses diferentes continentes, ou tem a ver mais com as pessoas do que propriamente com o sítio de onde...
4: Tem a ver com o sítio, e também o conceito de alegria, que é qualquer coisa que eu procuro como uma prática epistemológica quase da alegria. E em Portugal é sempre um pouco mais difícil, porque as pessoas lamentam-se mais. Isto pode ser muito estereotipado, mas tem o seu fundo de verdade. Queixamos-nos à mínima dificuldade. Quer dizer, houve um apagão um ano passado de 3 horas e parece que era o fim do mundo, quando não é, sabemos
3: quando
4: como é que é.
3: Em
4: Maputo ou Luanda, ficar sem luz é muito mais banal e corriqueiro. E, portanto, é aprender também essa capacidade capacidade de se viver com as condições que temos e o desenrascar, não defendendo disso como uma coisa que desresponsabiliza os governos ou o Estado de garantir a segurança e o conforto das pessoas. Mas essa aprendizagem de viver nas condições foi muito importante e acho que os lugares, obviamente, que também nos vão mudando e fazendo crescer. E, por exemplo, no Brasil, que há toda essa ideia de que há a alegria, mais o Rio de Janeiro, até como postal da alegria, não é? Uma alegria que convive com histórias terríveis e de grande sofrimento. E, portanto, a alegria quase como uma sobrevivência, não é? Como é que se cultiva a alegria para além de todas as adversidades? E não a alegria da alienação ou simplesmente do desporto e do samba. É a alegria como uma postura de resistir. Estamos aqui, apesar de tudo.
2: Mas a propósito desta última pergunta do António, para alguém que se deslocou muito com a Marta, o que é que significa estar em casa?
4: É verdade, é uma boa pergunta. Quase que hoje em dia eu diria que é ter um computador com internet. Porque de facto, mas isso para qualquer um de nós, acredito que faça toda a diferença, não é? Essa casa, essa aldeia global, não é? Que entretanto se tornou o mundo, e podermos comunicar em direto com os nossos filhos e amigos e familiares faz toda a diferença. Mas estar em casa implica essa sensação de confiança e de partilha. É claro que parece que eu só gosto de estar sempre com muita gente à volta. Todos nós temos a nossa necessidade de solidão para pensar melhor e para processar aquilo que nos acontece. E, portanto, eu também cultivo a solidão. Não é que esteja sempre rodeada de pessoas numa casa.
3: Viveste em 3 continentes, uma vintena de casas. De qual delas é que te custou mais sair e de qual delas é que saíste o mais rápido possível?
4: O livro acompanha então também, cada casa corresponde a uma fase de vida, não é? Portanto, é uma cristalização do tempo e espaço. Então, sei lá, eu gostei tanto de viver nessa tal casa de Luanda, que foi uma grande aventura com vários artistas angolanos, naquela Luanda do boom petrolífero e que estava tudo a acontecer, do pós-guerra civil e de muita gente de várias partes do mundo a viver em Luanda, e a cidade super inflacionada e difícil também, mas ao mesmo tempo havia ali essa quase loucura de vontade de experimentar, de fazer, e eu também estava no meio das artes, do jornalismo, da educação, o que permitia ouvir muitas pessoas. E essa também, trabalhar o sentido de escuta, de perceber as biografias tão interessantes à minha volta, fez daquele momento uma fase de vida muito especial, também numa casa muito engraçada e que já apareceu até no romance do Água Lusa, das Mulheres do Meu Pai. O Calaf também fala do 7 e meio, esse tal apartamento de Luanda. Mas quer dizer, eu gostei muito de viver lá, mas não sei se hoje gostaria de repetir a experiência, porque obviamente eu já não sou aquela Marta com 20 e tal anos, e isso também nos vai mudando a capacidade e aquilo que as nossas necessidades em várias fases de vida. E agora sou mãe, obviamente já não poderia ser dessa maneira.
3: E a outra, a parte mais negativa?
4: É isso, houve momentos, não há assim uma casa da qual só guarde coisas difíceis. Mas Lisboa, que é uma grande parte do livro, são vários bairros, começa com Carnide e depois tem, desde o Intendente, a Praça da Figueira, agora a última casa, que é na Graça, é também ver a cidade a ficar cada vez mais, as condições de vida precarizadas, sobretudo para a geração que veio a seguir a mim, que nem com cursos superiores não está nada garantido, nem com 2-3 salários quase conseguem garantir uma renda ou adquirir uma casa, e portanto ver como a cidade se está a tornar também muito, muito cruel e agressiva para quem quer viver aqui e fazer desta cidade também a sua, não ser só um parque temático para turistas.
2: Sobre isso aí, eu de facto estava a pensar assim, é que há um certo sentido em que a cidade aparece como uma espécie de arquivo moral, né? Portanto, os bairros, aí as ruas, parecem guardar vestígios morais do passado também. Então, aí coloca-se para mim a questão de saber se a cidade é apenas um espaço urbano para ti, ou um arquivo de promessas políticas cumpridas e traídas, né? Até certo ponto.
4: Sim, inclusive a breve experiência de Moçambique, em duas casas, uma

0: Mas então também quase a situação política daquele momento, 2009, 2010, e que houve depois grandes revoltas também a partir do aumento de custos de transportes e da alimentação, e perceber que isso mais tarde, né, já voltei lá noutras circunstâncias para fazer documentários, também trabalho muito em cinema, mas ver como Maputo voltava essa insatisfação e as indignações da juventude urbana de Maputo e de Matola e da Beira, etc., continuavam mais ou menos as mesmas, ou seja, os problemas de base ainda lá estão. E, portanto, esses vestígios, claro que com outras conjunturas, mas é triste também constatar que isso ainda não foi suprido, não é? Essas necessidades de aspiração de vida que jovens com tantos sonhos e tanta criatividade têm.
1: Uma das coisas que eu acho interessante nas crónicas, né? Essa possibilidade de refletir questões complexas a partir de experiências concretas. Então, por exemplo, uma coisa que me fascinou foi a forma como a Marta fala do feminismo, mas não de forma doutrinária. E aí eu pensei, bom, será que este tipo de literatura autobiográfica, por assim dizer, será que ela oferece recursos que, por exemplo, os discursos políticos ou académicos sobre o género ou sobre a desigualdade não conseguem oferecer?
0: Eu acredito que sim, acho que tem feito muito caminho nessa área, a literatura escrita por mulheres que partem de experiências pessoais, às vezes de histórias difíceis ou de e depois perceber que certas coisas que nos acontecem não são somente episódios, inscrevem-se numa história maior de sociedades patriarcais, cada uma pode disfarçar um bocadinho melhor, e também há direitos reais e garantias, não é? Mas que o feminismo também ele é uma grande família de diversas correntes e diversas teorias, mas também ele tem que ser localizado, não é? Então, eu, feminista europeia, a perceber o que é que são as urgências de algumas mulheres moçambicanas ou angolanas ou cabo-verdianas, e perceber, não pôr a mulher sempre nessa coisa da guerreira ou da heroína ou da mulher que se sacrifica em prol de todos, foi muito importante perceber isso, que também nesses contextos está a tentar sair desse lugar da cuidadora, somente a cuidadora, para poder ser outras coisas, não é? Pronto, claro que é muito diferente, estamos a falar uma mulher de Luanda com um curso superior ou alguém da província. A categoria mulher também ela é toda muito diversificada, sim.
2: Já vai longo o tempo, temos que terminar, e eu queria terminar com uma pergunta que parte também do episódio da infância, que é aquela altura em que tu decidiste libertar da ideia opressora do amor. Isso foi só naquele momento de infância ou foi um projeto de vida? E se sim, se foi um projeto de vida, esse amor foi trocado pela vontade de cultivar muito a amizade?
0: Pois era, se calhar eu podia ter explicado melhor, que é de um certo tipo de amor.
2: Agora já eu estou a
0: está.
2: citar.
0: Sim, porque é isso, até tem a ver com a pergunta, com a resposta anterior. Há um amor que às vezes se confunde com a ideia de domínio e de propriedade. E este livro de crónicas também é uma crítica à propriedade, de alguma forma, não é?
2: Daquela ideia, da ideia que tu dizes também, que a mulher depois só conhece aquela casa, a mulher casa, e passa a conhecer
0: Exato,
2: só as paredes da sua
0: sim,
2: casa.
0: que as nossas
2: Voz,
0: avós,
2: sim.
0: etc., não tiveram vida fora de casa praticamente. E então esse espaço do doméstico também sempre foi um espaço de muita opressão para as mulheres, não é? E então, libertar dessa ideia, também a partir, se calhar, de algumas teorias da Bell Hooks sobre o amor, que faz. O amor é uma prática. Então, esse amor que eu critico aí é o amor, é uma ilusão do amor romântico, interpessoal, que muitas vezes fez com que as mulheres ficassem submissas a uma só pessoa, a um só contexto de vida. E então é o amor que eu depois tentei cultivar ao longo da vida, é aquele que nos faz crescer, em que um e outro, e pode ser um amor entre duas pessoas, o amor heterossexual, romântico, etc., mas também o amor da comunidade, nesse sentido de que nós temos que nos exponenciar o melhor que temos uns dos outros, não é? E então isso, por exemplo, também só para acabar a questão dos vários espaços, porque não referi aqui, há duas crónicas que eu acho que têm uma ligação, que é a questão das ilhas, os Açores, Faial e Cabo Verde, São Vicente, que é também um espaço desse

0: da insularidade, que também tem a ver com o dentro e o fora, não é? Como um lugar pequeno, pode ser também um bom barómetro para ver os defeitos do mundo, não é? Os defeitos de uma pequena sociedade que tem muita vigilância social, né, em que qualquer desvio à norma é sinalizado, e ao mesmo tempo é libertador também, porque não está nestas cidades gigantes neoliberais onde também somos somente um átomo de uma máquina enorme. Então essa libertação do amor como a ideia da possessão ou do domínio, e ao mesmo tempo do espaço pequeno como um espaço que pode depois multiplicar-se.
1: Ok. Marta, muito obrigado.
0: Muito obrigada.
1: Foi um prazer.
2: Obrigado, Marta.
0: Adeus.
1: Estamos a chegar ao fim de mais um episódio na Terra dos Cacos, o podcast do Jornal Público sobre temas africanos. Porém, como habitualmente, não vamos embora sem deixar aqui as nossas sugestões. Professor, o que é que nos trouxe desta vez?
2: Bom, nós falamos da Marta Lança, do seu livro. Então, não sei se fica bem falar de um outro livro, mas vou falar porque esteve recentemente em Moçambique e adquiri um exemplar do livro do jornalista Armando Antungo, A Guerra em Cabo Delgado, Para Além da Propaganda Governamental. Ainda não comecei a ler, só estive a ver aí alguns elogios feitos por muita gente que faz pesquisa sobre o assunto. E parece ser uma obra muito promissora, sabe? A gente precisa sempre deixar relatos de pessoas como o Nyantumbo, que têm acompanhado diretamente a evolução das coisas no terreno, porque infelizmente não há o hábito da parte das nossas autoridades de falar sobre estas coisas. Então, é uma publicação muito promissora e este verão aqui, estes próximos dias, vou ter uma companhia mesmo de cama para me inteirar sobre o que está a acontecer lá. É um livro que foi publicado em 2025 pela Etala. Portanto, de Nampula, em Maputo.
1: Pela minha parte, venho também falar de um livro, que é um livro do jurista português Rui Verde, habitual colaborador do site Macangola. Trata-se de uma breve história de Angola desde a independência, 1975-2025, editado pelo Perfil Criativo em formato de livro de bolso. Um instrumento útil para uma aproximação rápida à história dos 50 anos de Angola como nação. O autor escreve na introdução de que se trata de um livro de divulgação que não pretende ser um estudo académico elaborado e que, não sendo mais geografia do MPLA, também não é um manifesto de oposição, e acho que muitas vezes fazem falta estes livros, que são livros que podem ser para um público que não é entendido e que possa conhecer um pouquinho mais sobre a história de Angola. Feitas as sugestões, só nos resta agradecer pelo tempo que nos dispensaram em mais este episódio na Terra dos Cacos. Daqui em 15 dias teremos novo episódio. Entretanto, não se esqueça de que na próxima quarta há a crónica do professor Elísio Macamo nas páginas do Público. Pela nossa parte, um bem-aja e até à próxima. Professor, como sempre, foi um prazer. Um abraço.
2: Para mim também. Outro abraço.

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1: Carina Gomes é uma das vozes mais importantes da música guinense. Para além de cantora, é também jornalista e ativista, e isso sente-se claramente na forma como constrói as suas canções. Há sempre uma ligação forte ao povo e à ideia de dar voz a histórias que muitas vezes não chegam ao centro. Micas Cabral traz para esta colaboração uma energia mais urbana e rítmica, ajudando a criar um diálogo entre tradição e modernidade. Não Brinca carrega isso mesmo, a ideia de aproveitar a vida, mas também de afirmar a identidade, de estar junto, de resistir através da alegria. É a música que nasce do quotidiano, mas que não fica presa a ele, transforma-o em celebração coletiva.

Nicker é uma das artistas mais premiadas da atualidade, mistura MPB, soul e R&B. Foi a primeira artista trans brasileira a vencer um Grammy Latino. O tema que vos escolhi, Baby 95, não é apenas uma das suas músicas mais ouvidas, foi também a música que lhe deu uma enorme projeção, venceu o Grammy Latino de melhor canção em língua portuguesa e é frequentemente apontada pelos fãs e pela crítica como a sua obra mais emblemática. Espero que gostem, porque eu adoro.

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0: Há artistas que escrevem canções que ficam para sempre. E a Luísa Sobral pertence a essa categoria. Escolhi-a porque, para mim, ela tem uma capacidade rara. Escreve sobre emoções que todos conhecemos, mas encontra sempre uma forma nova e surpreendente de as dizer. Não precisa de grandes efeitos nem exageros. É uma das cantautoras portuguesas que, sempre que a ouço, sinto que há verdade nas suas canções. Talvez seja por isso que elas ficam connosco muito depois de a música acabar. A canção que escolhi chama-se Felicidade.
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1: Escolhi este clássico, Sonho Meu, interpretado por dois gigantes da música brasileira, Maria Bethânia e Zeca Pagodinho, porque sinto que este tema e estes artistas são uma verdadeira inspiração. Aqui encontramos a força da tradição e da emoção da música brasileira, com duas vozes muito diferentes que se encontram de forma perfeita. A intensidade e a poesia de Maria Bethânia e a leveza e a autenticidade do Zeca Pagodinho. Sonho Meu é uma música que mostra como a música popular pode ser ao mesmo tempo simples e profundamente rica. Confesso-vos, sempre que me sinto menos bem, por algum motivo, um dia menos bom, ouço este tema e sinto-me logo melhor. Sonho

Marta Rosa é uma das fadistas mais talentosas da nova geração do fado. Mais do que intérprete, é autora, compositora e instrumentista, destacando-se também por algo ainda muito raro no fado, ser uma das poucas mulheres a tocar viola de fado, assumindo uma presença completa dentro da tradição e da sua reinvenção. Balada de um Amanhecer nasce de uma forma muito genuína de criação, o improviso. A canção fala de percepção e de identidade, de como nos vemos, de como somos vistos e de como muitas vezes a verdade pode estar precisamente na soma desses diferentes olhares. Talvez seja por isso que esta balada nos prende, porque nos lembra que nenhuma história é única e que a verdade vive sempre entre versões.

E Amori lembra-nos que a música é uma linguagem universal, uma forma de pessoas e lugares diferentes se encontrarem sem precisarem de falar a mesma língua. Mais do que uma fusão de estilos, sinto esta canção como um encontro entre culturas, gerações e emoções. A voz de Cesária Évora traz uma profundidade e uma memória muito próprias ligadas às raízes cabo-verdianas e à ideia de saudade, enquanto Salif Keita acrescenta uma dimensão quase espiritual de ligação à terra e às origens, e a produção de Mo Black cria uma ponte para um lado mais contemporâneo, mostrando que a música pode viajar sem perder a sua identidade.

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1: Paulo Flores é uma das vozes mais importantes da música angolana, especialmente no que diz respeito ao semba e à música de intervenção social. As suas canções falam da identidade angolana, da migração, da saudade e das mudanças sociais. O semba, tal como o fado, a morna ou o samba, partilham uma mesma raiz emocional. São nascidas do povo e regressam sempre ao povo. Em contextos diferentes, cada um destes géneros carrega a sua própria forma de saudade, alegria e resistência, mas todos falam de uma coisa em comum: a vida vivida em comunidade, com as suas dores, festas, perdas e celebrações. São linguagens musicais que transformam experiências coletivas em memórias sonoras, lembrando que, apesar das geografias diferentes, há emoções que são universais.

A voz da Roberta Sá tem uma delicadeza cristalina, doce, mas ao mesmo tempo cheia de personalidade. O que mais me toca nesta canção é a forma como uma mensagem e a música caminham juntas. O ritmo traz uma energia de celebração, de movimento e de união, enquanto a letra transmite uma ideia muito bonita de que pequenos gestos, afetos e também o impormos os nossos limites podem criar algo maior, uma mudança coletiva.

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1: A voz da Sara Tavares, cheia de identidade e mistura de culturas, marcou momentos muito importantes da minha vida e continua a acompanhar-me até hoje. É para mim muito difícil escolher apenas uma música da Sara. Escolhi Curtido, é uma das últimas músicas que publicou e faz parte da fase final da sua carreira, em que misturava sons africanos, eletrónicos e urbanos, reforçava as raízes cabo-verdianas, identidade, corpo e espiritualidade, que reforça a ideia de corpo vivo, dança e ligação à terra e às origens.

0: Durante anos fugi do fado, apesar de viver no meio dele diariamente. Só ao posicionar-me e assumir que para mim o fado representa poesia, identidade, liberdade e amor, consegui sentir que a ele também pertenço. Foi com essa certeza que me juntei à Beatriz Felício e à Rita Dias para me aventurar a escrever pela primeira vez. Entre partilha, reescrita e cumplicidade, o tema preconceito ganhou forma, com revisão final de Joana Alegre. Percebi que a solução nunca é fugir, mas rodear-me-nos de quem nos inspira e eleva.
1: Largo

Sílvia Pérez Cruz é uma das grandes referências para mim. É uma artista com uma sensibilidade rara, uma voz que parece carregar histórias e uma forma muito própria de interpretar cada canção, como se cada palavra tivesse um peso diferente. O Salvador Sobral é também um artista singular, com uma entrega emocional muito forte e uma capacidade extraordinária de transformar uma canção numa experiência. Escolhi Muerte Chiquita porque este encontro entre os dois é verdadeiramente especial. A música vive da cumplicidade entre duas vozes muito diferentes. É uma canção que nos lembra que a música não é apenas aquilo que se ouve, é aquilo que se sente. E para mim esta colaboração representa aquilo que mais valorizo num artista: a autenticidade, sensibilidade e a capacidade de criar momentos que ficam connosco.

0: Muito bom dia, 6:30 da manhã, 5:30 nos Açores. Nesta altura estamos com 20 graus em Lisboa e no Porto, 21 em Faro e Funchal, 17 graus em Ponta Delgada. Está a arrancar amanhã TSF desta sexta-feira. Vamos olhar os temas que marcam a atualidade. Cláudia Patrício Silva, aumentou o número de vítimas dos sismos na Venezuela.
1: Estes dois sismos na Venezuela fizeram pelo menos 235 mortos e 4.300 feridos. É o último balanço partilhado ontem à noite pelo Ministro da Saúde venezuelano. Na região mais afetada, La Guaira, desabaram mais de 100 prédios. Ontem já chegaram novas equipas de resgate do México para ajudar nas operações de busca e salvamento. São horas críticas para encontrar sobreviventes. O Presidente da República, António José Seguro, garantiu que Portugal está também a preparar ajuda para enviar o mais rapidamente possível.
2: Está tudo a ser preparado e no mais curto espaço de tempo para que, de facto, o apoio possa chegar à Venezuela rapidamente. É acudir e, sobretudo, ver debaixo dos escombros se realmente nós continuamos a encontrar pessoas com vida.
1: António José Seguro lamentou as 6 mortes já confirmadas de portugueses e luso-descendentes. Há também 56 portugueses desaparecidos. Esta é também uma altura em que se recolhem donativos para enviar para a Venezuela. Além de ter equipas preparadas para seguir para o terreno, a Cruz Vermelha Portuguesa está também a fazer uma angariação de fundos. Gonçalo Órfão, o coordenador nacional de emergência da Cruz Vermelha Portuguesa, explica que nesta altura é uma ajuda fundamental.
3: O que nós incentivamos é que exista um apoio, neste caso um apoio financeiro, para conseguirmos mobilizar quer recursos humanos, quer recursos físicos, mas também logísticos, para apoiar neste desastre que ficou. Neste momento é a forma mais eficaz de conseguirmos fazer a diferença no terreno.
1: Também a Portugal, com a ACNUR, o Alto Comissariado das Nações Unidas para os Refugiados, lança hoje uma campanha de angariação de fundos para apoiar a Venezuela. Para fazer um donativo, basta visitar o site da Portugal com a ACNUR. É inaugurado hoje um lar residencial e um centro de atividades e capacitação para a inclusão, em Matosinhos. Os espaços da responsabilidade da Associação de Apoio à Juventude Deficiente vão receber até 60 pessoas, mas já tiveram mais de 450 candidaturas. José Alexandre Fernandes, presidente desta associação, diz que as famílias estão aliviadas.
4: Situações que mais me chocam é falar com as famílias, porque eles veem nisto a única esperança de futuro para aqueles meninos e para aquelas meninas. E nós algumas vamos ter que preterir, mas as pessoas, as que são contempladas, é indescritível a maneira como ficam, porque é de um dia para o outro sair de uma situação terrível.
1: A capacitação deste lar e centro custou 4 milhões de euros à Câmara de Matosinhos e à Associação Ajude. 30% do valor foi financiado pelo Plano de Resiliência. A Austrália qualificou-se hoje para os 16avos do final do Mundial de Futebol de 2026, ao empatar a 0 com o Paraguai, que se mantém na luta pela qualificação. Ontem, a Alemanha, já apurada, perdeu com o Equador por 2-1. O Equador, assim, também garante a passagem à próxima fase. A Costa do Marfim venceu a Tunísia por 2-0, assegurou também o segundo lugar no Grupo E e a passagem. No Grupo F, o Japão empatou com a Suécia a uma bola, mas são os japoneses a ocupar o segundo lugar do grupo por causa da diferença de golos. Na próxima fase, o Japão vai jogar com o Brasil e os Países Baixos defrontam Marrocos.
0: E a propósito do Mundial de Futebol, vamos traçar mais um perfil de uma das 48 seleções neste Mundial dos Estados Unidos, Canadá e México. Vamos falar-lhe ao detalhe da Noruega. Está aí um dia que vai trazer aguaceiros mais prováveis no norte e centro até final da tarde. Há previsão de subida das temperaturas máximas. Para hoje esperam-se 25 graus para Lisboa, 26 para Faro, 30 graus é a máxima prevista para Évora, 29 para Santarém, 22 para o Porto e 29 para Bragança. Nos Açores conto com céu temporariamente nublado, mas sem previsão de chuva. Máxima para Ponta Delgada, 22 graus. Para a Madeira, há previsão de aguaceiros fracos. Apenas na Ilha da Madeira, 24 graus é a máxima hoje no Funchal.
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1: Daqui a pouco vamos às notas de autor. É a última sugestão da semana de André Gago. Depois olhamos a imprensa desta manhã. Bom dia, estamos a 22 minutos das 7.

0: A música de Erasmo Carlos na manhã da TSF. Estamos a 19 minutos das 7 e estão as notas de autor. Última sugestão da semana de André Gago.
1: Olá, mais uma vez, sou o André Gago. Hoje é o meu último dia de notas e sugestões aqui neste espaço. Então, eu gostaria de falar deste espetáculo que estreou no dia 14 deste mês no Festival Internacional de Teatro de Cáceres. É um espetáculo que hoje vai apresentar-se no mercado do Val da Moreira, na Moita, às 21h30. Trata-se de Pândiga. É uma coprodução de um coletivo com a colaboração do ator espanhol Santi Senso e que conta com a direção musical do Carlos Mil Homens, percussionista de Mil e Um Recursos e meu companheiro no projeto A Flor do Lácio. Ele também está em palco na companhia de Diego Elgavi, Sina Chirazi e Mariam Jancic. Pândiga nasce do encontro com a farsa das ciganas de Gil Vicente, que em 1521 deu notícia da chegada do povo cigano a Portugal. 5 anos mais tarde, com a promulgação das primeiras leis repressivas por parte de Dom João III, percebeu-se que a apresentação do espetáculo foi importante na construção de um imaginário que alimentou suspeitas, medos e exclusões. Pândiga é um gesto de reescrita da farsa vicentina, transformada aqui em celebração, por acreditarmos que o teatro é espaço de acolhimento, cidadania e reinvenção das comunidades. Para quem gosta de ir à outra margem, porque é assim que se conhecem os rios, aqui fica a sugestão. E no domingo, já agora, 28, às 17h30, vou estar na Feira do Livro de Coimbra, juntamente com Alberto Pereira, para falarmos dos nossos livros editados pela Poets and Dragons, respectivamente Beckett, o dele, e o meu manuscrito de Alexandria. Obrigado pela vossa atenção, obrigado por este convite, e encontramos-nos por aí. Até breve.
0: André Gago assinou esta semana as notas de autor, uma parceria entre a TSF e a SPA. Para a semana teremos aqui outro convidado.

0: Esta é a nova música que junta Ana Bacalhau a Mimi Cat, tipicamente casados.
1: Casados.
0: E agora vamos olhar a imprensa desta manhã de sexta-feira com a Manuela Cássio.
2: Esta sexta-feira, o Expresso alerta-nos para um problema relacionado com a base das lajes. Chumbo cancerígeno encontrado em esqueletos reforça suspeitas de contaminação. Um estudo realizado no âmbito de um doutoramento na Universidade de Coimbra detectou metais pesados em humanos que viviam junto às zonas poluídas pela base militar. O investigador Félix Rodrigues explica que temos aqui um dado novo, mas não há certezas. Este estudo aponta para a necessidade de se continuar a investigar. Mas o Expresso revela ainda que a Força Aérea Portuguesa cria vacas nas zonas mais contaminadas. O Jornal de Notícias revela que os operadores da linha SNS24 perdem parte do salário quando vão à casa de banho ou fazem uma curta pausa para lanchar. Os profissionais acusam a Altice de manter vínculos precários. A empresa escuda-se no regime de recibos verdes. O JN destaca ainda na primeira página a descida ao inferno na Venezuela. Dois sismos deixam rastro de destruição e morte. Há dezenas de portugueses desaparecidos e estimam-se milhares de mortos. O Correio da Manhã sublinha que há portugueses vítimas da tragédia na Venezuela, enquanto o Público realça que os terremotos precipitam a Venezuela para a tragédia de proporções incertas. Dois abalos seguidos vieram trazer mais sofrimento a um país mergulhado numa crise económica. Esta manhã temos várias manchetes relacionadas com a economia e com as empresas. O Diário de Notícias destaca o alerta do FMI para o impacto das barreiras à imigração na nossa economia. O Fundo Monetário Internacional identificou os principais riscos que podem causar danos graves ao desenvolvimento económico. E o travão à entrada de imigrantes é um dos principais riscos. Os outros são o envelhecimento da população, o peso excessivo da dívida, as tarifas comerciais e as guerras. Quanto à imigração, devemos ter em conta o aviso da demógrafa Maria João Valente Rosa. Entrevistada pelo Expresso, ela afirma que um dia a preocupação vai ser atrair imigrantes. Sem o contributo dos imigrantes, teríamos menor dinamismo económico e mais pressão sobre a segurança social. O Expresso acrescenta ainda este alerta que os investidores retiram dinheiro dos fundos com acesso a vistos gold. O setor diz que a nova lei da nacionalidade está a afastar os investidores. Por falar em investimentos, o Correio da Manhã anuncia que em julho os certificados de aforro vão dar juros de 2,35%. É a quarta subida mensal consecutiva. E no Jornal Económico, lemos que as empresas nunca tiveram tanto dinheiro parado nos bancos. Os depósitos empresariais superam o crédito pela primeira vez em 45 anos. O Negócios conta-nos que o Fundo de Resolução provisiona 630 milhões para os lesados do BES. A medida é preventiva, mas o andamento do processo de liquidação do banco já permite fazer esta estimativa. Nos jornais desportivos há notícia do negócio, que poderá avançar em breve. O Record escreve que o Manchester United cerca Maxi Araújo. O clube inglês está no Mundial para seguir o uruguaio. O Sporting quer 60 milhões pelo ala. No Benfica, é Índio que chega primeiro, escreve a bola. O defesa central brasileiro Gabriel Índio tem 17 anos, precisou de autorização da FIFA, mas já trabalha no Seixal desde ontem. O jogo segue os passos de Danilo e Alexandre no Mundial. Ao serviço do Brasil, os laterais recordam a passagem pelo Dragão e dizem que foi inesquecível. O cartoon da bola, Barbie Cabelo, brinca com uma das polémicas deste Mundial. Luís Afonso mostra-nos o cliente na barbearia a ler no jornal. O presidente da FIFA garante que as pausas para hidratação no Mundial não têm quaisquer interesses comerciais. Evidentemente, comenta o barbeiro, a hidratação é uma questão de saúde. Dá mais liquidez a algumas empresas.
0: A imprensa desta manhã com o jornalista Manuela Cássio. Vamos ter a revista de imprensa comentada mais à frente, a seguir às 9h30. A convidada esta semana é Dulcineia Sousa, presidente da Associação Cabo-Verdiana de Lisboa.
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0: Estamos a 9 minutos das 7 horas da manhã. Quanto a trânsito, ainda não há grandes problemas, apenas algumas paragens na zona do Pargal, já no final da A2 para a ponte 25 de Abril, e C19 ainda sem dificuldades. É o que acontece também em todas as outras ligações a Lisboa, bem como nos acessos ao Porto.
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0: E agora vamos ao Magazine Fila J com José Carlos Barreto. Hoje falamos do Festival Internacional de Música de Espinho, que continua até 31 de julho.
1: A música está de regresso ao Festival de Espinho para mais um fim de semana. Música de um festival que começou com música clássica, mas que hoje espalha outras músicas pela programação, como sublinha Alexandre Santos, o diretor artístico do Festival de Espinho.
4: A ideia é precisamente abrir portas a públicos diversificados e a músicas que são também elas diversificadas, porque na verdade o festival foi crescendo como um festival de música clássica, estritamente música clássica, e ao fim destas já 52 edições foi crescendo, foi adquirindo maturidade e foi integrando cada vez mais estas expressões. E hoje a complexidade das músicas, sejam elas de onde vierem, o jazz e etc., e mesmo as músicas do mundo, de facto, hoje cabem todas dentro de um mesmo contexto e fazem apelo a públicos diversificados e a cruzamento de públicos que vêm ver umas coisas e aproveitam para ver as outras. E é essa também a missão do festival, naturalmente, chegar a vários públicos.
1: O festival regressa agora este fim de semana com a chave da programação, a partir de amanhã, sábado.
4: Vamos ter aqui um concerto de música de câmara fantástico com dois grandes músicos, a Helena Basquirova, pianista, que vem com o seu filho, Michael Barenboim, que é também uma família muito conhecida de músicos, já agora. Depois continuamos no dia 2 de julho com também um concerto muito especial na Igreja da Matriz de Espinho, com um ensemble de música barroca, um dos ensembles de música barroca formada por e gerido por portugueses, que tem feito um trabalho fantástico, que é o ensemble Boncord, e que nos vem fazer aqui também uma obra rara, que é o Requiem de Mozart, mas numa versão da Catedral da Sé de Évora, portanto, que preservada nesse contexto, e que é uma versão para um conjunto de músicos mais reduzido, mas que tem este atrativo de ser efetivamente uma grande obra da história da música, naturalmente num contexto muito diferente daquilo que é habitual.
1: Fica apenas uma parte do programa desta edição 52 do Festival de Música de Espinho. A abertura foi a 19 de junho, com um concerto na Praça do Município, e Alexandre Santos promete que é um lugar onde vão acontecer mais espetáculos ao longo desta edição.
4: Aliás, é o local onde fecha o festival com um grande acordeonista finlandês, o Kimmo Pojonen, que vai tocar com a Orquestra Clássica de Espinho. Ou seja, a juntar também a este facto de estarmos a fazer concertos abertos à cidade e abertos a qualquer tipo de público, naturalmente, temos também esta questão de fazermos interagir artistas internacionais com contextos com músicos portugueses e com a produção dos músicos portugueses, como é o caso da Orquestra de Jazz de Espinho, é o caso da Orquestra Clássica de Espinho.
1: Um festival que tem 15 espetáculos e artistas de 12 países durante estes dias em Espinho, para um dos mais antigos festivais de música.
0: O Festival Internacional de Música de Espinho até ao último dia do próximo mês de julho. Estamos só a 5 minutos das 7. Continuamos a apresentar diariamente as 48 seleções presentes no Mundial dos Estados Unidos, Canadá e México. Hoje, Rita da Silva Vieira, vamos à Noruega.
5: Os Vikings querem ser a grande surpresa do Mundial. Empurrados pelos rugidos dos adeptos que usam as raízes do país como incentivo, a Noruega é uma das equipas mais interessantes. São os chamados Dark Horse, a equipa que pode surpreender.
6: I don't think we are Dark Horses to get all the way, but I think we are Dark Horses in terms of that we are our day can maybe beat the stronger opponent.
5: Solbakken é a cara do renascimento norueguês. Teve uma paragem cardíaca quando era jogador do Copenhaga, esteve morto por 7 minutos até o médico o conseguir reanimar. agora lidera o talento norueguês que vai bem para além dos pés robóticos de Erling Haaland.
6: Erling Haaland is a very, very easy guy to coach. He wants the best for the team. He is easy going around the place. He loves to be with his teammates. He loves to have fun with all the staff around the team. So he's a very easy going superstar, if you're going to call him that.
5: A superestrela norueguesa é jogador de equipa e conta com Sørloth, Odegaard, Nusa, Oscar Bob, Patrick Berg e os nossos conhecidos Fredrik Ørsnes e Sheldrup para passar de surpresa a confirmação. A Noruega empurrou a Itália para fora do Mundial por 3-1. Agora estão no grupo de França, Senegal e Iraque. Haaland, a estrela maior, promete ir jogo a jogo para fazer tornar o que é uma surpresa numa certeza.
7: So now we can just go there and enjoy. Nervous, yeah, be nervous, but excited. Enjoy it. Don't think too much. Just enjoy being at the biggest stage with a lot of pressure on, you know?
0: A Noruega hoje, nesta série de perfis que estamos a fazer no Mundial de Futebol, são 48 seleções presentes nos Estados Unidos, Canadá e México. Trabalho de Rita da Silva Vieira e Daniel Leitão. À tarde vamos traçar o perfil de Portugal. Ainda antes das 7, passamos por Coimbra, na janela para o mundo.

Os sons da cidade de Coimbra na janela para o mundo com o paisagista sonoro Luís Antero, edição de som de José Guerreiro. Bom dia, 6h58, menos uma hora nos Açores. Está no ar amanhã TSF de sexta-feira.

0: Já são mais de 250 as vítimas mortais confirmadas pelas autoridades venezuelanas depois do duplo sismo que abalou toda a região da América do Sul, da parte norte da América do Sul, na noite de quinta para de terça, aliás, de quarta para quinta-feira. Até agora há 6 elementos da comunidade portuguesa confirmados como mortos, mas há mais de 50 desaparecidos. As autoridades portuguesas continuam em alerta e prontos para avançar para o terreno com equipas de socorro. Esta manhã vamos espreitar o alargamento da comunidade portuária de Douro e Leixões, que passa a contar com instituições como o CEIA, a Casa da Arquitetura ou mesmo a Associação de Patinagem de Lessa, que já foi campeã do mundo. Nos Jogos do Mundial, as contas vão ficando fechadas quanto à fase de grupos. Já há mais equipas confirmadas nos 16avos de final e também já há equipas com passaporte carimbado para regressar a casa.
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0: Esta sexta-feira vai trazer aguaceiros fracos mais prováveis no norte e centro até ao final de tarde. Há a previsão de subida das temperaturas máximas, que hoje vão atingir 30 graus em Évora, 29 em Beja, máxima de 29 graus também para Santarém, 25 para Lisboa, 26 para Faro e 22 para o Porto. Nos Açores, céu parcialmente nublado, mas sem chuva, máxima em Ponta Delgada, 22 graus. Há a previsão de aguaceiros fracos na Ilha da Madeira. 24 graus é a máxima hoje para o Funchal. Vamos para o Jornal das 7 da manhã, Nuno Domingos.
1: Subiu para 235 o número de mortos nos violentos sismos que atingiram na noite de quarta para quinta-feira a Venezuela e outros países da zona norte da América do Sul. Há mais de 4 mil pessoas feridas, mais de 36 mil desaparecidos. Nas últimas horas, a presidente interina da Venezuela, Delcy Rodríguez, visitou a zona de La Guaira, que é uma das cidades mais afetadas pelos terremotos. Inês Duarte Coelho.
2: La Guaira fica no norte da Venezuela e já foi classificada como zona de desastre natural. Pelo menos 70 mil famílias sentem agora as consequências dos fortes abalos de ontem. Mais de uma centena de prédios desabaram. Esta foi a localidade escolhida pela presidente interina da Venezuela para fazer um balanço dos trabalhos no terreno.
3: Estamos aqui em Macuto, no estado de La Guaira. Estamos a acompanhar a nossa população nas buscas e no resgate das pessoas que ficaram presas nos escombros dos prédios que desabaram nos terremotos, nos dois terremotos que tivemos ontem. Estamos a dar apoio e estamos solidárias com todas as famílias. Queremos resgatar com vida o maior número possível de pessoas.
4: E esperamos recuperar a maior quantidade de pessoas com vida.
2: Além do número de mortos e feridos, que nas últimas horas não tem parado de subir, o governo venezuelano contabilizou ainda pelo menos 200 pessoas presas nos escombros. Um trabalho para as equipas de resgate que têm chegado a conta-gotas à Venezuela.
4: Hemos solicitado ajuda internacional.
3: Pedimos ajuda internacional. As primeiras equipas chegam da República Dominicana e estão prestes a desembarcar. Nas próximas horas deve chegar a ajuda da restante comunidade internacional.
2: E tal como prometido, já desembarcaram na Venezuela as equipas dos Estados Unidos, do México e de vários países da América Latina para ajudar no resgate e na procura por sobreviventes. Apesar das comunicações instáveis, foi criado um site para encontrar pessoas desaparecidas. A página já ajudou a ligar 5 mil pessoas, mas há ainda 36 mil sem resposta. As principais empresas de telecomunicações da Venezuela e a Starlink estão a oferecer internet, televisão e telefones gratuitos para facilitar os contactos. Sem solução imediata está a crise nos hospitais, as unidades de saúde estão lotadas de feridos. Sem capacidade de resposta, resta a Delcy Rodríguez deixar um apelo divino.
4: Nuestro mejor deseo, toda la esperanza y todas las oraciones puestas por la vida de los venezolanos y de las venezolanas.
1: Delcy Rodríguez, a presidente interina da Venezuela, de visita a La Guaira, uma zona particular de catástrofe, talvez a mais grave, causada pelo duplo sismo de quarta para quinta-feira. Aqui um trabalho que junta a principal informação que chega da Venezuela com a jornalista Inês Duarte Coelho. As autoridades portuguesas confirmaram até agora a morte de 6 pessoas, entre portugueses e lusodescendentes residentes na Venezuela. Há mais de 50 desaparecidos. O presidente da República, António José Seguro, já está nos Estados Unidos. Amanhã vai assistir ao Portugal-Colômbia no Campeonato do Mundo de Futebol e confirmou ontem à noite que está a acompanhar ao segundo tudo o evoluir da situação.
5: Acabei de receber essa informação por parte do Sr. Ministro de Estado e dos Negócios Estrangeiros. Lamentamos muito essa situação, estas mortes. Expresso as condolências às famílias que estão enlutadas e desejamos todos que os contactos que estão a ser estabelecidos com as pessoas que ainda não foi possível contactar nos tragam a todos boas notícias. Esta é uma tragédia que tenho, como comecei a acompanhar em Lisboa, esta madrugada, de manhã falei com o Estado de Estado das Comunidades, que estava aqui em Miami, e portanto, quando sei, já regressou a Portugal. O Governo já disponibilizou ajuda, mas aquilo que todos nós desejamos é que possamos rapidamente ter razões positivas para que, de facto, as famílias possam contactar com os portugueses e os lusodescendentes que ainda não estão contactáveis.
1: Estamos já seguros em Miami. Ontem à noite ele vai participar também num fórum económico antes de assistir ao jogo Portugal-Colômbia. Quanto à participação de Portugal nas operações de resgate depois deste duplo terremoto, a Cruz Vermelha Internacional será, a Cruz Vermelha Portuguesa, aliás, será um dos braços dessa ajuda. Gonçalo Órfão é o coordenador nacional de emergência. Explicou ontem à noite na TSF as prioridades no terreno.
6: Neste momento, obviamente que é extremamente importante trabalhar na busca e resgate. Sabemos que as primeiras 48 horas são extremamente importantes, temos que começar por aí. Mas, paralelamente a essa fase, temos que começar a pensar em tratar os sobreviventes. E por isso é extremamente importante planear um plano de ação baseado numa avaliação de necessidades aparentemente executada e que abranja todas as áreas de base para a população. Desde uma área de saúde, vai ser extremamente importante, uma área psicossocial, à parte de saúde pública, mas também à parte de abrigo, bens essenciais e mesmo cadeias de distribuição alimentares e de água potável, porque é extremamente importante para manter e apoiar esta população a recuperar.
1: Gonçalo Órfão, o coordenador nacional de emergência da Cruz Vermelha Portuguesa, a Cruz Vermelha que tem já equipas em prontidão para partir para a Venezuela. Há dificuldades logísticas que estão a tentar ser superadas. Está também a ser já promovida uma campanha de ajuda financeira. Uma outra missão é o desenvolvimento de um programa de apoio à localização de familiares.
6: A Cruz Vermelha também, juntamente com a Sociedade Nacional da Cruz Vermelha e mesmo com o Comitê Internacional, tem um programa de restabelecimento de laços familiares, ou seja, neste momento, a própria Cruz Vermelha venezuelana já está a dar o apoio, nomeadamente identificar pessoas desaparecidas, pessoas que necessitam de que não há contacto. E o próprio Movimento Internacional da Cruz Vermelha tem este programa em permanência, em que, em caso que haja necessidade de identificar ou haver dificuldade em encontrar um elemento familiar, também junto à Cruz Vermelha Portuguesa, pode haver esse contacto para nós, a nível do Movimento Internacional, nomeadamente neste caso, com a Cruz Vermelha venezuelana, apoiarmos nessa identificação de possíveis pessoas que não se consegue contacto.
1: Gonçalo Órfão, o coordenador de emergência da Cruz Vermelha Portuguesa. Faltam 2 dias para o jogo de Portugal e Colômbia para decidir quem ganha o grupo K do Mundial de Futebol da América do Norte. Ontem, percalço no treino da seleção portuguesa, uma tempestade fez interromper os trabalhos da equipa, que já conta na plenitude com o central Tomás Araújo, que estava lesionado desde o primeiro jogo com a República Democrática do Congo. A seleção portuguesa volta a treinar hoje para preparar o jogo da madrugada de sábado para domingo. O treino está marcado para as 11, aliás, exatamente para as 11h45, hora de Lisboa, mas haverá a habitual conferência de imprensa de antevisão da partida e que está marcada para as 5 da tarde. A TSF vai, como habitualmente, transmitir essa conferência de imprensa com Roberto Martínez e um dos jogadores da seleção portuguesa, mais logo às 5 da tarde, hora de Lisboa. Da noite, um empate a zero que valeu a classificação da Austrália para o último jogo, foi no último jogo da jornada de quinta-feira do Mundial de Futebol. As duas equipas, Paraguai e Austrália, fecharam o grupo D com 4 pontos. A Austrália foi segunda classificada. O Paraguai é um dos terceiros classificados e tem boas hipóteses de apuramento, mas não tem ainda esse apuramento confirmado. No outro jogo do grupo, os Estados Unidos, que já estavam apurados, perderam com a Turquia, que ainda não tinha feito nenhum ponto e que já estava eliminada. Perderam por 3-2, mantiveram o primeiro lugar do grupo. O adversário dos Estados Unidos e Austrália nos 16avos de final dependem ainda do alinhamento dos grupos nos próximos 2 dias. No grupo E, a Alemanha também estava apurada, perdeu com o Equador, garantiu desta forma um dos melhores terceiros lugares e tem já o apuramento confirmado. A Costa do Marfim ganhou 2-0 à Tunísia e garantiu também o segundo lugar neste grupo. O grupo F, empate entre Japão e Suécia, e valeu por isso a melhor diferença de golos dos japoneses para garantir o segundo lugar no grupo, atrás dos Países Baixos, que venceram a Tunísia por 3-1. O Japão vai jogar com o Brasil nos 16avos de final. Os Países Baixos defrontam Marrocos. A Suécia está virtualmente apurada como uma das melhores seleções terceira classificadas, mas ainda não é certo o adversário das eliminatórias. De regresso a casa estão agora Curaçao, Chequia, Catar, Haiti, Turquia, Tunísia, Jordânia e Panamá. Hoje concluem-se mais três grupos, destaque para o grupo de Espanha e Cabo Verde. Espanha lidera o grupo, mas mesmo o empate pode não chegar para ganhar o grupo se Cabo Verde golear a Arábia Saudita. Cabo Verde e Uruguai apuram-se se ganharem os jogos de hoje, mas pode até dar-se o caso de conseguirem o apuramento com um empate. Os jogos começam à uma da manhã e já voltamos a Cabo Verde. Antes, o resto da agenda deste dia, com às 8 da noite... coisas simples, Noruega e França, que até agora só sabem ganhar, estão apurados, vão defrontar-se. França sabe que basta um empate para ser primeira do grupo, a Noruega tem obrigatoriamente de ganhar o jogo. Senegal e Iraque, o outro jogo, sabem que mesmo com a vitória podem não chegar às duas equipas para seguir em frente. Às 4 da manhã, o final desta triple de grupos, encerrar o grupo G. Qualquer das equipas pode ser apurada. O Egito, que alcançou a primeira vitória em mundiais, está na liderança do grupo de fronte ao Irão e garante o apuramento caso vença ou empate. Já o Irão tem obrigatoriamente de ganhar aos faraós. Entre Nova Zelândia e Bélgica, só passam quem ganhar, jogo às 4 da manhã. Mas vamos então à seleção de Cabo Verde, que tem uma grande noite pela frente hoje, a partir da 1 da manhã. Pode fazer história, pode qualificar-se para a fase eliminar do Campeonato do Mundo. Os Tubarões Azuis jogam com a Arábia Saudita, uma vitória dará o apuramento. O enviado especial da TSF neste Campeonato do Mundo, António Botelho, foi perceber como está a ser a festa cabo-verdiana nos Estados Unidos.
7: Do Boston por aqui, Miami, estou confiando na minha seleção. Bolzinha!
8: Estou feliz, estou contente. Sou uma. Tenho orgulho. Sim, está bom. Força Cabo Verde, Cabo Verde e Ribala!
9: Estamos num parque em Miami. Música e dança africana, crianças a jogarem à bola, a alegria é contagiante. Há várias bancas em redor de um relvado. Uma delas oferece adereços.
10: Chapéu, camisola, cascola.
11: Camisola.
10: Camisola que também.
11: Para mim, Lars.
12: É, vou cantar vez, eu ponho na fila. Já vou jogar no
11: canto.
9: Quantos é que já saíram? Tem ideia?
13: Temos aqui, são muitas. Estamos a falar de mais de 2000 de cada item, mais ou menos.
14: Foram mais cascóis, chapéus ou camisolas?
13: Olha, toda a gente quer tudo, não é? Mas geralmente é mais camisolas, depois o chapéu, depois o cascol.
9: Está tudo vestido a rigor para a festa. Vamos passar agora pela banca da comida.
15: É o verde.
16: O que é que se come aí?
15: Cachupa.
16: Cachupa?
15: Cachupa.
16: Há cachupa para 3 mil. Como é que está a cachupa?
15: Está bom, está bom. Cachupa.
16: Muito bom.
15: Cachupa é força, meu irmão. Aquele jogador travou aquelas balas, porquê? Cachupa.
9: Junto à cachupa encontramos Sócrates, o organizador desta festa cabo-verdiana.
17: Muito difícil, porque nos Estados Unidos as regras são bastante duras, principalmente em locais públicos. Então, os desafios têm sido enormes, né? Tem várias limitações, mas é o que temos. Estamos a tentar fazer com tudo o que temos, mas o que é bom é que o pessoal, a aderência está a ser muito. Tem aqui 3 mil inscritos. Vamos ter muita gente linda, a cultura, a comida.
9: A comida enche a barriga. A festa aquece. Vamos até ao DJ.
18: Para tudo o comunidade cabo-verdiana, estamos aqui juntos para fazer uma grande festa. É festa todas as músicas que tocamos.
9: O som está a bombar. Há alguém, no meio da multidão, vestido de tubarão azul, a tirar fotos com as pessoas. Perguntamos o que é que ele significa para os cabo-verdianos.
19: Sei, olha, força, coragem, foco, muita coisa. Representa muita coisa para nós.
9: E esta festa consegue descrever?
19: Os cabo-verdianos, somos assim, gostamos de festejar, somos como os brasileiros. Muita festa, muita alegria e que a vida se corre, vai para frente.
20: Essa comunidade, esse poder, essa resiliência, isso é o povo cabo-verdiano. Estamos fora do país, mas estamos a fazer isso Cabo Verde também.
9: Antes. Há cada vez mais cabo-verdianos. Gritam em uníssono o nome de um dos heróis. Até podem não ir longe no Mundial, mas já são os vencedores na festa.
1: Festa dos Tubarões Azuis de Cabo Verde, registada na reportagem de António Botelho, com sonoplastia de Daniel Leitão. Mais logo, Cabo Verde e Arábia Saudita vão jogar à 1 da manhã. Ainda sobre Cabo Verde, devemos escutar às 9 da manhã a história de um tubarão azul que pode ser também um molusco. Ainda uma entrevista à TSF do presidente da Câmara de Kiev, com palavras pouco doces para o presidente ucraniano, Zelensky, e também a importância de uma comunidade portuária no Douro, que além de pensar nos passageiros, nos navios e nas mercadorias, também pensa na cultura, na ciência e no desporto.
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0: 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No trânsito amanhã, para já não está muito complicado, apenas alguma demora no final da A2, a partir da Baixa da Almada até à Praça da Portagem da Ponte 25 de Abril, paragens também no IC19 entre Tercena e Queluz, de resto ainda tudo a andar nos outros acessos a Lisboa, bem como em todas as ligações ao Porto. 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Já a seguir vamos às contas que contam a economia simplificada com o jurista e gestor Nuno Correia da Silva.
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0: Que hoje vem falar sobre os números atualizados pelo INE, sobre a população de Portugal e as consequências nas contas nacionais.
26: O Instituto Nacional de Estatística atualizou os valores da população residente em Portugal. No final do ano 2025, Portugal tinha como residentes 11.424.000 pessoas, um crescimento de 1.400.000 em relação a 2021. No último ano, em 2025, o crescimento da população foi particularmente expressivo. Cresceu 6,2%, representando mais 670.000 residentes. O peso da população imigrante também aumentou, passando para 14%. A atualização, feita pelo Instituto Nacional de Estatística, tem implicações nos indicadores que caracterizam a economia portuguesa, nomeadamente no PIB per capita, na receita fiscal per capita, na dívida pública per capita, nos rácios entre população e médico-família e no rácio de casas por habitante. Todos sofrem um impacto de 6%. O PIB per capita cai cerca de 1.800 euros, passa de 30.700 euros para 28.900. Distancia-se mais da média da União Europeia. Passa de 81% para cerca de 77%. Cai 5 posições no ranking europeu. Passa da 18ª posição entre os 27 Estados-membros para a posição 22. Portugal é ultrapassado por vários Estados, nomeadamente a Roménia, a Croácia e a Estónia. A redução do PIB per capita, mais do que um indicador económico comparativo com outros países, também nos dá sinais sobre a produtividade. Portugal, globalmente, está a crescer mais que a média europeia. O crescimento anual está acima da média europeia, mas está a produzir menos por cada trabalhador. Significa que, em matéria de produtividade, estamos a regredir. Ou seja, produzimos mais, mas produzimos pior. Por isso, também cai a receita fiscal por habitante. Passa de 11.300 euros para 10.700. Nos indicadores sociais, o mais relevante é a diminuição do rácio de médicos por habitantes. Tínhamos 6 médicos por 1.000 habitantes e passámos para 5,6. Os números falam por si. Não são resultados de mera opinião, são o espelho da realidade. E a realidade diz-nos que Portugal ainda não conseguiu passar de uma economia de baixos salários para uma economia de forte valor acrescentado.
0: As contas que contam com Nuno Correia da Silva e já a seguir nesta página de Economia, Negócios e Empresas com Ana Maria Ramos.
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2: Tony Saramago é um empresário português que se dedica aos mais velhos desde os tempos em que esteve emigrado em África do Sul. Há uma década exportou um modelo de negócio para a Madeira, onde é responsável pelo Atalaya Living. Agora quer chegar ao continente no momento em que o país faz parte do grupo dos mais envelhecidos da Europa.
3: Nós neste momento temos 500 utentes, portanto gerimos 500 utentes e 100 utentes em apoio domiciliário. O que nós estamos a advocar já há alguns anos aqui na região autónoma da Madeira, como temos muitos terrenos, não fazemos bairros, vamos chamar condomínios, direcionado a tipos de velhice. Portanto, a partir dos 55 anos, as pessoas são dirigidas para ali e nisso tem umas partes que são comuns, comunitárias, as suas partes sozinhas e tem uma vida social ativa com cuidados de saúde também. Depois, há outro tipo que é para pessoas dependentes, completamente dependentes, aí já vai mais ao encontro, mais cuidados de saúde, etc. Tentar agrupá-las por dependência. E, portanto, isso é possível se fazer. É uma questão é de querer. Estamos a falar que fica muito mais barato do que o sistema atual que tem e o serviço é melhor.
2: Para o empresário está ultrapassado o atual conceito de lar e em 15 meses quer concretizar o que chama de bairro moderno de longevidade.
3: Nós pensamos que nos próximos 15 meses será feito. É um destes bairros modernos, portanto, de longevidade, em que as pessoas entram, são autónomas, obviamente, e têm um estilo de vida saudável, portanto, dentro, com todos os apoios sociais, áreas sociais. E se nos próximos 15 meses nós vamos ter uma dessas, portanto, vamos chamar, eu chamo de condomínios, mas se vocês quiserem chamar bairros ou urbanização, só dirigida a isso, longevidade, só dirigida a isso, na Madeira. E depois, portanto, nós para o continente, de certeza que nos próximos 2 anos não vamos conseguir ir.

0: custos enormes para o país e que realmente não resolvem a situação. Com todo o devido respeito pelas IPSCs, a coisa mais ridícula em termos de lei que tem é uma associação que não pode ter lucros, porque se tiver lucros tem que os devolver, tem que trabalhar para o bono em caridade e, portanto, como é que uma associação dessas pode adquirir propriedade ou evoluir ou expandir-se? Não pode, portanto, essa lei está completamente ridícula. Desatualizadas, as IPSS sem ser revistas. Porque, por exemplo, na Madeira, as IPSS representam 42 milhões de gastos anual no orçamento. No continente deve ser 10 vezes mais, acredite-me que eu estou a dizer. E depois tem um Tribunal de Contas completamente ultrapassado, que ainda vem por cima, ah, vocês agora não podem fazer isto, agora não podem fazer aquilo. Dinheiros extras não podem fazer, então como é que eles vão sobreviver? Isto é ridículo. As coisas têm que mudar. Agora dizem-me assim, isso é uma utopia? Não. O nosso vizinho, a Espanha, já faz isso há anos. Há anos. É uma questão de querer se fazer.
1: Para a criação deste novo modelo de negócio de velhice, o empresário Tony Saramago pede a reativação de um grupo de trabalho que repense cuidados continuados na região autónoma da Madeira, mas também no continente, e que inclua um modelo de financiamento com seguro para idosos.
2: Ana Maria Ramos com Negócios e Empresas, são 7h26, agora sempre solidários no âmbito do Prémio Manuel António da Mota. Hoje visitamos a Associação Crisálida numa reportagem de Ana Peixoto Fernandes.
3: É uma companhia de teatro profissional atenta às problemáticas sociais da região onde se insere, do país e do mundo.
4: Nós fazemos, efetivamente, uma coisa que pode ser diferenciadora do ponto de vista em que nós olhamos para o território, olhamos para as problemáticas do território, mas também problemáticas a nível nacional e tentamos traduzir essas problemáticas para o palco.
3: Carla Magalhães, diretora artística da Crisálida, uma companhia de teatro sediada em Caminha que transforma preocupações em espetáculos.
4: Vamos trabalhar temáticas desde a questão do plástico no mar, dessa grande problemática do plástico descartável. Nós no Alto Minho temos recebido muitos imigrantes expats, portanto muitos imigrantes que não saem dos seus países porque têm necessidades financeiras, mas porque escolhem este território por vários motivos e nós fomos tentar perceber quais eram os motivos que os faziam vir para Portugal.
3: A água também é tema de espetáculos da Crisálida.
4: Nós trabalhamos a questão da falta de água, se de repente o nosso país sofresse seca. E agora estamos neste preciso momento a trabalhar o excesso de água, portanto, a questão das cheias, do mau tempo, do excesso de água, o que é que isso causa. E estamos neste momento a trabalhar numa coprodução com uma companhia do Porto, a Esquiva, de teatro e dança, para criarmos aqui um espetáculo que se vai chamar Tínhamos uma Casa Tão Bonita.
3: Teatro para entreter e pôr a pensar todos os públicos.
4: A ideia é sempre que as pessoas olhem para o espetáculo, não só do ponto de vista do entretenimento, mas do ponto de vista da reflexão, não é? Dizer, ai, realmente não tinha pensado nisto, ou não tenho andado a pensar muito nisto, não é? E qual é a minha posição enquanto cidadão perante esta problemática que estou aqui a ver no palco, mas que é uma problemática que me rodeia, não é, no dia-a-dia.
3: A Companhia de Teatro Profissional de Caminha, a Crisálida, também organiza todos os anos um festival de marionetas luso-galaico, o Maluga, que decorre no início do verão.
2: Sempre Solidários é uma parceria da TSF, Fundação Manuel António da Mota e Mota Engelo. A seguir atualizamos a informação na edição das 7h30, depois o Jornal do Mundial. 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

0: Portugal 2030 e União Europeia. Chegamos às 7h30 da manhã, bom dia, 6h30 nos Açores. Estão nesta altura 21 graus em Faro, 20 em Lisboa e no Porto, 17 graus em Ponta Delgada e 20 no Funchal. Olhamos de novo os temas que marcam amanhã. Cláudia Patrício Silva, foram conhecidos esta manhã os resultados do relatório mundial sobre drogas da ONU.
1: Este relatório que diz que Portugal já faz parte da lista de países que constam na rota de tráfico de cocaína para a Europa. Este relatório mundial sobre drogas da ONU detalha que o tráfico acontece por via marítima e utiliza cada vez mais submersíveis que podem transportar até 10 toneladas por carregamento. O documento detalha que as quantidades de cocaína apreendidas na Europa Ocidental e Central deslocaram-se dos principais portos da Bélgica, Alemanha e Países Baixos para França, Portugal e Espanha. O consumo de drogas está também a aumentar em todo o mundo. 330 milhões de pessoas consumiam alguma substância estupefaciente em 2024. Segundo estes dados, as Américas e a Ásia albergam o maior número de pessoas que consomem drogas, seguidas de África, mas a maior prevalência de consumo de drogas encontra-se na Oceania. As unidades de saúde e os hospitais da Venezuela estão a entrar em crise, sem capacidade para dar resposta a tantos feridos que vão chegando. O último balanço oficial apontava para 235 mortes e 4.300 feridos na sequência dos dois sismos registados no país. Ontem, o Presidente da República, António José Seguro, garantiu que Portugal está a preparar ajuda para enviar o mais rapidamente possível.
2: Está tudo a ser preparado e no mais curto espaço de tempo para que, de facto, o apoio possa chegar à Venezuela rapidamente. É acudir e, sobretudo, ver debaixo dos escombros se realmente nós continuamos a encontrar pessoas com vida.
1: António José Seguro lamentou as 6 mortes já confirmadas de portugueses e lusodescendentes. Há também 56 portugueses desaparecidos na Venezuela. Esta é também uma altura em que se recolhem donativos para enviar para o país. Além de ter equipas preparadas para seguir para o terreno, a Cruz Vermelha Portuguesa está a fazer também uma angariação de fundos. Gonçalo Órfão, coordenador nacional de emergência da Cruz Vermelha Portuguesa, explica que nesta altura é uma ajuda fundamental.
3: O que nós incentivamos é que exista um apoio, neste caso um apoio financeiro, para conseguirmos mobilizar quer recursos humanos, quer recursos físicos, mas também logísticos para apoiar neste desastre que se passou na Venezuela. Neste momento é a forma mais eficaz de conseguirmos fazer a diferença no terreno.
1: Também a Portugal com a Acnur, o Alto Comissariado das Nações Unidas para os Refugiados, lançou hoje uma campanha de angariação de fundos para apoiar a Venezuela. Para fazer um donativo, basta visitar o site da Portugal com a Acnur.
0: Esta sexta-feira vai trazer aguaceiros mais prováveis no norte e centro até a final da tarde. Previsão de subida das temperaturas máximas para hoje. Esperam-se 30 graus para Évora, 25 para Lisboa, 26 graus máxima em Faro e 22 no Porto. Os Açores com céu parcialmente nublado, mas sem chuva. A máxima em Ponta Delgada é de 22 graus. Para a Ilha da Madeira, conto com aguaceiros fracos. 24 de máxima para o Funchal. 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
5: E agora voltamos à estrada para olhar o trânsito. Uma sexta-feira para já tranquila, apenas alguma demora na A2 para a Ponte 25 de Abril, entre a descida para a Baixa da Almada e a Praça da Portagem. No IC19 há fila entre Queluz e Amadora. Há lentidão já no viaduto Duarte Pacheco para as Amoreiras. Uma nota apenas para o Porto: a VCI, sentido a Rábida Freixo, tem fila entre o Campo Alegre e a saída para a Avenida da Boa Vista.
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5: Está no ar o Jornal do Mundial. O Brasil vai defrontar o Japão nos 16avos de final do Mundial. É um dos 4 jogos já definidos da próxima fase do Campeonato do Mundo, depois de terem sido fechados mais 3 grupos. Tiago Barquinha Gonçalves.
7: A Austrália foi a última seleção a apurar-se durante a madrugada, ao empatar sem golos contra o Paraguai, que procura agora ser um dos melhores terceiros classificados. No outro jogo do Grupo D, os Estados Unidos, já apurados em primeiro lugar, perderam por 3-2 contra a Turquia, que estava já eliminada. Um empate a um golo entre Japão e Suécia apurou as duas seleções, com os nórdicos a saberem que já são um dos melhores terceiros. Os asiáticos ficam em segundo no Grupo F, atrás dos Países Baixos, que ganharam por 3-1 à Tunísia, que já estava fora da competição. O grande destaque da noite vai para a qualificação do Equador, com um golo do ex-Sporting Gonzalo Plata aos 77 minutos, a dar a vitória por 2-1 sobre a Alemanha, e isso garante ao Equador que é um dos melhores terceiros. O segundo lugar do Grupo E pertence à Costa do Marfim, que bateu por 2-0 o Curaçao, que se despede da fase de grupos no Mundial de estreia. Após os jogos da última noite, já se sabe que o Brasil vai defrontar o Japão nos 16avos de final. Haverá um Países Baixos-Marrocos e um encontro entre Estados Unidos e Bósnia-Herzegovina, além do África do Sul-Canadá, que já estava definido e que terá arbitragem do português João Pinheiro. Na véspera do jogo de Portugal com a Colômbia, 4 protagonistas da seleção portuguesa falam aos jornalistas. A equipa de Roberto Martínez prepara o jogo que António Botelho fecha a última jornada do Grupo K.
8: É dia de antevisão oficial no estádio, o Hard Rock, mas desta vez Roberto Martínez vai sozinho. Nenhum jogador vai acompanhar o selecionador na conferência de imprensa de lançamento do jogo com a Colômbia. Roberto Martínez fala às 5 da tarde, hora portuguesa, no estádio onde Portugal joga amanhã. As seleções podem escolher entre falar o selecionador e o jogador no estádio, ou falar só o selecionador mas falar em 3 jogadores numa zona mista no centro de treinos. A Federação escolhe a segunda opção para um jogador não ter de fazer uma viagem de cerca de 3 horas, hora e meia, de Palm Beach para Miami e vice-versa, isto na véspera do jogo. Assim, 3 jogadores vão falar aos jornalistas em declarações rápidas pouco depois das 11 da noite, hora portuguesa. A seleção não vai treinar no estádio, prefere continuar a trabalhar no centro de estágios. O treino de hoje está apontado para quando faltarem 15 minutos para a meia-noite em Portugal, 15 minutos para as 7 da tarde aqui em Palm Beach.
7: Hoje é dia de conferência de imprensa e de zona mista. O jogo está marcado para a meia-noite e meia de sábado para domingo, encontro entre Portugal e Colômbia. Será necessário um quinto e último jogo para definir o campeão nacional de futsal. O Sporting bateu o Benfica por 3-2 na última noite e igualou a série com 2 vitórias para cada lado. Apesar do triunfo, o treinador dos Leões, Nuno Dias, considera que o rival foi superior.
9: Dos 4 jogos da final foi o jogo em que tivemos pior, em que o Benfica foi melhor mais tempo. Acho que a primeira parte não foi nada boa. Muito sinceramente, apesar de termos perdido acho que 3 bolas no poste, mesmo assim eu acho que... E o Benfica chega ao intervalo com um resultado até magro para aquilo que tinha feito, muito sinceramente. E acaba por só estar a ganhar 1-0 ao intervalo. Mas a segunda parte é uma segunda parte diferente da nossa parte, em que os jogadores tiveram uma atitude diferente e penso que a segunda parte fomos, apesar da qualidade do jogo não ter sido muito boa, mas apresentámos uma união diferente, uma superação diferente e permitiu-nos dar a volta a um resultado que estava mau.
7: Do lado do Benfica, Cassiano Klein quer ver a equipa reagir para festejar o título no Pavilhão da Luz.
10: Tenho certeza que domingo aquilo lá vai estar talvez o melhor ambiente que a gente já presenciou. Contamos muito com a energia deles, precisamos muito nesse momento. Acho que todas as equipes estão chegando nos seus limites e qualquer energia que venha, qualquer apoio que venha vai fortalecer muito. E nós vamos se unificar, se juntar, porque realmente esse jogo vale muito para nós e vamos deixar o nosso melhor.
7: O jogo decisivo entre Benfica e Sporting acontece no domingo às 8 da noite.
5: O Jornal do Mundial com outra atualidade esportiva com Tiago Marquinha Gonçalves. Estamos a 18 minutos das 8. Vamos ao cinema já a seguir. Depois, novidades do mundo digital. Ainda temos os Kings na memória de elefante desta manhã.
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5: Começamos com produção holandesa, o TSF Cinema desta manhã. Rui Pedro Tendinha e João Ferreira.
16: You care to share your topic of choice?
17: Online porn addiction.
16: I think for this one we're going to have a male and female perspective.
18: Estamos no último fim de semana do Fast New Directors Festival, o mais internacional dos festivais nacionais em Espinho. Há ainda muito cinema para ver, por sinal, um dos mais esperados é Truly Naked, surpresa holandesa da cineasta Muriel Dassenburg, obra que aborda os meandros da pornografia. Mas este filme, que afinal é bem mais soft do que se pensa, é sobretudo uma crónica sobre ficar apaixonado. O diretor artístico do festival, Fernando Vasquez, falou comigo e está legitimamente entusiasmado com o filme.
19: Esta é uma das grandes obras do circuito internacional de festivais neste momento. Ele estreou no Festival de Berlim e, entretanto, tem tido um sucesso brutal. Acabou de vencer mais 2 prémios no Festival de Transilvânia há 2 dias atrás. E é um filme muito especial, porque é extremamente provocador. Ele fala-nos sobre a indústria pornográfica e, acima de tudo, como a pornografia deturpou, em grande parte, a forma como hoje em dia se pensa em intimidade.
18: Fernando Vasquez chama a atenção sobre um novo trunfo do Fest.
19: O encerramento também do Actors Hub, que é uma das grandes novidades deste Fest 2026, 2 dias dedicados a todas as questões relacionadas com atores, não só questões relacionadas diretamente com a arte da performance dramática, mas mesmo sobre a vida do ator, questões mais práticas relacionadas com temas como a contratualização e como gerir uma carreira a vários níveis.
18: De referir que este ano o certame abriu com um dos filmes do ano, Cartas Amarelas de Ilker Chatak, o Urso de Ouro de Berlim. Pelas ruas de Espinho foi e é possível cruzarmos com cineastas como Denis Stanovich ou Asghar Farhadi, o iraniano que em Cannes não conquistou os favores da certa crítica com Histoire Parallel, obra que merece muito mais respeito. Mas este é um festival pensado para inspirar e revelar os novos talentos.
19: Eu acho que, obviamente, no que toca ao lançamento de novos autores e ao tipo de oportunidades que o Fest permite a alguém que está a dar os primeiros passos em diferentes áreas ligadas à produção cinematográfica, o Fest não fica atrás de ninguém e tem apresentado-se consecutivamente aqui um conjunto de atividades e de participantes e de exibições que o tornou absolutamente imperativo para quem quer fazer cinema em Portugal.
20: His name is Frank Galvin. 4 cases in the last 3 years, he's lost them all.
18: Mimas de todos os caminhos vão dar um ciclo com título sugestivo. Lembra-se de Sidney Lumet? O cineasta malogrado americano é recordado com um punhado de grandes filmes, uma amostra de uma das carreiras mais consistentes do cinema americano. Um realizador que misturava um classicismo notável com uma força narrativa justa. Este fim de semana podemos apanhar, por exemplo, O Veredito, com Paul Newman, uma interpretação que valeu nomeação ao Oscar. Na sala da 5 de Outubro podemos ainda recordar ou descobrir Dia de Cão, onde brilha um Al Pacino com uma garra que ficou nos anais da história. Sonhemos com uma sequela deste ciclo, talvez com Fuga Sem Fim, ou o meu preferido, Antes que o Diabo Saiba que Morreste.
21: Welcome to the Ministry of Not Forgetting. Today we announce our first subject, Marianne Faithfull.
18: A estreia da semana é um híbrido entre o documentário e a ficção, Broken English, de Jane Pollard e Ian Forsythe. É uma maravilha para quem ama a música e a personalidade de Marianne Faithfull, aqui retratada num mecanismo que mete atores como Tilda Swinton ou George MacKay a contracenar com a cantora. A dupla de realizadores londrinos consegue, sobretudo, levar-nos pelas memórias de Faithfull, se esconder os seus fantasmas com a relação com Mick Jagger, as drogas e a passagem pelo cinema como atriz. Broken English é o filme deste verão para quem quer desanuviar de blockbusters.
22: Garfi, aceitas a Karen Beverly como tua legítima esposa? E assim declaro-vos marido e faca!
18: Nas despedidas, tempo ainda para uma intimação. É mesmo obrigatório correr para as salas onde está Toy Story 5, de Andrew Stanton e McKenna Harris. Uma pérola de animação da Pixar Disney que tem um mote fortíssimo. O que se passa na vida secreta dos brinquedos quando percebem que os brinquedos tecnológicos tomaram conta das suas crianças. Apenas podemos dizer que é impossível não ficar comovido com este cinema. O TSF Cinema promete voltar para a semana e certamente com uma evocação dos anos 80. Bem, até lá, que o cinema esteja connosco.
5: As novidades do cinema à sexta-feira na TSF com Rui Pedro Tendinha e João Ferreira. Estamos a 11 minutos das 8 horas. Vamos para o mundo digital. Rui Tocaiana, hoje falamos de uma parceria entre a Insta360 e a Leica que resulta numa câmara profissional de bolso com vídeo 8K.
1: Pesa pouco mais de 200 gramas, a nova câmara de aventura apresentada pela Insta360. Este modelo, Luna Ultra, foi desenvolvido em parceria com a Leica e integra um sistema de estabilização mecânica de 3 eixos. A Insta360 garante que a pequena câmara é boa o suficiente para gravações vídeo profissionais sem o constrangimento de câmaras maiores. O dispositivo está equipado com um sensor principal do tipo 1 polegada, que permite gravar vídeo em resolução 8K a 30 fotogramas por segundo com Dolby Vision, inclui ainda uma segunda lente telefoto com zoom de 12 vezes. Isto além de tirar fotografias panorâmicas com uma resolução de 200 megapixels. A estrutura traz um ecrã OLED destacável de 2 polegadas que funciona como monitor e controle remoto sem fios até uma distância de 20 metros. No interior, a câmara conta com 47 GB de armazenamento interno, expansível por cartões de memória e ainda uma bateria com autonomia para cerca de 4 horas de utilização. A Insta360 Luna já se encontra disponível para venda no mercado internacional. O modelo base começa nos 750 euros.
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24: Do lote das bandas britânicas que, para lá de fazerem história, foram elas próprias pilares dessa história, há aqui um destaque maior que até colocaria logo a seguir aos Beatles e aos Rolling Stones na linha hierárquica dos anos 60 no Reino Unido. Na verdade, os Kinks são os meus favoritos, faço já a minha declaração de interesses, porque Ray Davies é um personagem impagável, além de um criador antológico. Celluloid Heroes é uma canção que eles colocaram no álbum de 1972, Everybody's in Showbiz, um disco no qual examinaram a diferença entre os estereótipos de Hollywood e a realidade americana, com este número sobre estrelas de cinema e o Walk of Fame. A música cita vários atores famosos do cinema do século XX, como Greta Garbo, Rodolfo Valentino, Bela Lugosi, Bette Davis, Marilyn Monroe, George Sanders e Mickey Rooney. É uma ode aos ícones clássicos de Hollywood, feita por um Ray Davies cuja costela de ator pode ter pesado na escolha.

0: 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Há mais memórias para a semana.
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0: Antes das 8 ainda temos o Minuto Sabe-Segue.
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3: Bom dia, 7h58, menos uma hora nos Açores. Está no ar amanhã, TSF de sexta-feira.
5: São 235 os mortos confirmados nos sismos de quarta-feira à noite na Venezuela. Há 6 cidadãos da comunidade portuguesa que estão entre as vítimas mortais, mais de 50 estão desaparecidos. As operações para preparar uma missão portuguesa de resgate continuam. Não há ainda uma hora anunciada para a partida dessa missão para a Venezuela. No Mundial de Futebol já há mais equipas apuradas para a fase a eliminar, mas hoje o grande destaque vai para Cabo Verde. Joga à 1h, joga o apuramento para a fase seguinte, frente à Arábia Saudita. Vamos perceber como estão a ser vividos estes momentos dentro da seleção cabo-verdiana, também entre os adeptos. E daqui a pouco escutamos o presidente da Câmara de Kiev com opiniões pouco abonatórias em relação ao rumo político de Volodymyr Zelensky na liderança da Ucrânia.
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3: Esta sexta-feira vai trazer aguaceiros a norte e centro, aguaceiros fracos até ao final da tarde, de resto céu pouco nublado, temperaturas máximas sobem, esperam-se para hoje 30 graus para Évora, 29 para Beja e para Santarém, 25 para Lisboa, 26 de máxima para Faro, 22 para o Porto e 29 para Bragança. Os Açores com céu parcialmente nublado, mas sem chuva, máxima em Ponta Delgada 22 graus, para a Ilha da Madeira conto com aguaceiros fracos, 24 de máxima para o Funchal. Está no ar o Grande Jornal às 8 na manhã TSF, Nuno Domingos.
5: Os números atualizados do balanço das vítimas do duplo sismo que atingiu a Venezuela na quarta-feira à noite apontam para 235 mortes, mais de 4 mil feridos e cerca de 36 mil desaparecidos, sendo que tudo está centrado à volta de La Guaira. É uma cidade que ficou praticamente destruída, uma cidade de 15 mil pessoas, onde dezenas de edifícios ruíram por completo. Nas últimas horas, a presidente interina da Venezuela, Delcy Rodríguez, visitou La Guaira. e constatou os níveis de destruição. Inês Duarte Coelho.
11: La Guaira fica no norte da Venezuela e já foi classificada como zona de desastre natural. Pelo menos 70 mil famílias sentem agora as consequências dos fortes abalos de ontem. Mais de uma centena de prédios desabaram. Esta foi a localidade escolhida pela presidente interina da Venezuela para fazer um balanço dos trabalhos no terreno.
12: Estamos aqui em Macuto, no estado de La Guaira. Estamos a acompanhar a nossa população nas buscas e no resgate das pessoas que ficaram presas nos escombros dos prédios que desabaram nos terremotos, nos dois terremotos que tivemos ontem. Estamos a dar apoio e estamos solidárias com todas as famílias. Queremos resgatar com vida o maior número possível de pessoas.
13: E esperamos recuperar a maior quantidade de pessoas com vida.
11: Além do número de mortos e feridos, que nas últimas horas não tem parado de subir, o governo venezuelano contabilizou ainda pelo menos 200 pessoas presas nos escombros. Um trabalho para as equipas de resgate que têm chegado a conta-gotas à Venezuela.
13: Hemos solicitado ajuda internacional.
12: Pedimos ajuda internacional. As primeiras equipas chegam da República Dominicana e estão prestes a desembarcar. Nas próximas horas deve chegar a ajuda da restante comunidade internacional.
11: E tal como prometido, já desembarcaram na Venezuela as equipas dos Estados Unidos, do México e de vários países da América Latina para ajudar no resgate e na procura por sobreviventes. Apesar das comunicações instáveis, foi criado um site para encontrar pessoas desaparecidas. A página já ajudou a ligar 5 mil pessoas, mas há ainda 36 mil sem resposta. As principais empresas de telecomunicações da Venezuela e a Starlink estão a oferecer internet, televisão e telefones gratuitos para facilitar os contactos. Sem solução imediata está a crise nos hospitais, as unidades de saúde estão lotadas de feridos. Sem capacidade de resposta, resta a Delcy Rodrigues deixar um apelo divino.
14: Nuestro mejor deseo, toda la esperanza y todas las oraciones puestas por la vida de los venezolanos y de las venezolanas.
5: Elcy Rodrigues, a presidente interina da Venezuela. As equipas de socorro já começaram a chegar, nomeadamente das Nações Unidas. Também um alto responsável dos Estados Unidos está já em Caracas para coordenar a chegada das operações de emergência disponibilizadas pelos Estados Unidos. As autoridades portuguesas confirmaram até agora a morte de 6 pessoas, entre portugueses e lusodescendentes residentes na Venezuela. Há mais de 50 desaparecidos. O presidente da República já está nos Estados Unidos, onde amanhã vai assistir aos jogo Portugal-Colômbia do Campeonato do Mundo de Futebol, mas ontem à noite, em declarações registadas pela RTP, confirmou que está a acompanhar a situação através das próprias fontes do Palácio de Belém, mas também dos contactos intensos e permanentes com o Governo de Portugal.
15: Acabei de receber essa informação por parte do Sr. Ministro de Estado e dos Negócios Estrangeiros. Lamentamos muito essa situação, estas mortes. Expresso as condolências às famílias que estão enlutadas e desejamos todos que os contactos que estão a ser estabelecidos com as pessoas que ainda não foi possível contactar, nos tragam a todos boas notícias. Esta é uma tragédia que tenho, como comecei a acompanhar em Lisboa esta madrugada, de manhã falei com o Estado das Comunidades, que estava aqui em Miami, e portanto, quando sei, já regressou a Portugal. O Governo já disponibilizou ajuda, mas aquilo que todos nós desejamos é que possamos rapidamente ter razões para razões positivas, para que de facto as famílias possam contactar com os portugueses e os lusodescendentes que ainda não estão contactáveis.
5: Ainda não há indicações de quando poderá partir a missão disponibilizada pelo governo português para ajudar nas operações de resgate, que inclui elementos da proteção civil, também elementos de outras áreas, e há também uma missão que está a ser preparada, que pode integrar a missão do Estado português, por parte da Cruz Vermelha Portuguesa. Gonçalo Orvão é coordenador nacional de emergência da Cruz Vermelha. Na TSF, ontem à noite, explicou que há prioridades a serem definidas para operar no terreno, tendo em conta muitas dificuldades logísticas, e está também já a ser garantido o financiamento para esta missão.
16: O que nós incentivamos é que exista um apoio, neste caso um apoio financeiro, para conseguirmos mobilizar quer recursos humanos, quer recursos físicos, mas também logísticos, para apoiar neste desastre que ficou no Venezuela. Neste momento, é a forma mais eficaz de conseguirmos fazer a diferença no terreno. A Federação Internacional da Petroquímica encontra-se já a fazer uma análise juntamente com a petroquímica venezuelana, que já está no terreno a atuar, bem como mesmo outras sociedades nacionais da zona da América já estão preparadas para fazer o seu empenhamento imediato. E a nível internacional existe este movimento da Cruz Vermelha para apoiar. A Cruz Vermelha Portuguesa está também preparada. Nós temos elementos especialistas na área da saúde, na área de avaliação de cidades, mas também na área de drones e parte de distribuições e apoio logístico. E juntamente com as outras sociedades nacionais, também, em caso de necessidade, estamos preparados, estamos de prontidão para qualquer eventualidade que seja necessária e que certifique essa necessidade de ir para o terreno.
5: Saulo Órfão, da Cruz Vermelha Portuguesa. Os cofres do Estado recebem hoje 1.250 milhões de euros de dividendos que resultam dos lucros da Caixa Geral de Depósitos. No ano passado, é a contribuição do Banco do Estado para as contas públicas depois de obtidos os maiores lucros de sempre, ultrapassando os 1.900 milhões de euros, 10% acima do ano anterior. No Parlamento, esta manhã, celebram-se as autonomias regionais, 50 anos depois da Constituição ter atribuído à Madeira e aos Açores um estatuto autonómico nas áreas executiva, legislativa e financeira. Os presidentes dos dois governos regionais são convidados a discursar na Assembleia da República, numa sessão especial em que discursam também o Presidente do Parlamento e os deputados de todos os partidos com representação parlamentar. A sessão começa às 10 da manhã. À vontade, não é à vontadinha. O Irão avisa que os navios que atravessem o Estreito de Hormuz têm de respeitar as rotas pré-estabelecidas. Isto depois de um cargueiro ter sido atacado na véspera por um projétil não identificado. Por isso, a Autoridade do Estreito do Golfo Pérsico, o órgão criado pelo Irão para gerir a navegação no Estreito de Hormuz, lançou agora o alerta para que a navegação das embarcações fora de rotas designadas não aconteça, uma vez que não está coberta pela garantia de trânsito seguro, também pelos seguros e pelas responsabilidades decorrentes dessas viagens. Há um ausente muito presente na Cimeira de Recuperação da Ucrânia, que termina esta sexta-feira em Gdansk, no norte da Polónia. Esse ausente muito presente em todas as conversas é Volodymyr Zelensky, mesmo para outros ucranianos famosos, como registou o enviado especial da TSF, Ricardo Alexandre.
17: Antigo campeão do mundo de boxe na categoria de pesos pesados, pertence igualmente a essa categoria quando se trata da política ucraniana. Vitaly Klitschko, presidente da Câmara de Kiev, afirma que apesar das tensões diplomáticas atuais entre Ucrânia e Polónia, por causa de narrativas diferentes sobre factos ocorridos na Segunda Guerra Mundial, os ucranianos estão gratos à Polónia e ao povo polaco. A TSF pergunta-lhe, assim sendo, o presidente Zelensky não deveria ter vindo a Gdansk?
18: Tenho absoluta certeza disso, especialmente dadas todas as circunstâncias e a turbulência política atual entre a Ucrânia e a Polónia. É importante que Zelensky esteja aqui. Gostaria muito que ele pudesse vir, pois acredito que isso esclareceria muita coisa. Espero que ele consiga comparecer. Não sei exatamente como está a agenda dele, nem se ele conseguirá vir, mas ainda temos o dia de amanhã. Então, realmente, gostaria que o Presidente Zelensky estivesse presente.
17: É sabido que os países que têm estado mais empenhados na ajuda à Ucrânia são aqueles que estão mais perto geograficamente. Então, que mensagem envia para o país mais distante da Ucrânia no continente europeu? Klitschko não menciona Portugal na resposta, mas insiste na ideia de que não é só a Ucrânia que está em guerra, é a Europa.
18: Quero apenas dizer que temos uma guerra em nossa casa e a nossa casa é a Europa. Isto não acontecia desde a Segunda Guerra Mundial. Uma guerra em grande escala num país. E a Ucrânia é o maior país da Europa em extensão territorial. Precisamos permanecer unidos, lado a lado. Temos de nos defender do inimigo agora e não amanhã. Mas, idealmente, já deveríamos tê-lo feito ontem. Sou grato a todos os países e também aos governos que apoiam a Ucrânia desde 2014, como a Polónia, por exemplo, que sempre ofereceu e continua a oferecer apoio. E desde 2022 vivemos uma guerra em grande escala. Sou grato, mas deixo uma pergunta. É suficiente? Nada é suficiente quando a guerra continua. E já estamos no quinto ano de uma guerra em grande escala. Não sabemos quanto tempo vai durar. mas precisamos continuar a deter o inimigo, travando a guerra no nosso continente e em nossa casa. Isso significa, nesse caso, parar a Rússia de Putin.
17: O presidente da Câmara de Kiev quer a Europa e o mundo a falar duro com Putin, fala em fazer bullying ao bully para acabar com a guerra.
5: Ricardo Alexandre, enviado da TSF a Gdansk para acompanhar a reunião sobre a recuperação da Ucrânia. A Associação de Apoio à Juventude Deficiente vai hoje inaugurar em Matosinhos o lar residencial e um centro de atividades e capacitação para a inclusão. O presidente da Associação, José Alexandre Fernandes, explica na TSF que as instalações vão poder receber 60 pessoas, estão equipadas com tudo o que é necessário.
19: Equipamentos são os equipamentos inerentes às suas atividades normais de dia a dia, de hidroterapia, fisioterapia, toda a situação de trabalhos exteriores e terapias individuais, que são devidas, de facto, à área da deficiência intelectual.
20: E falamos também aqui de um conjunto de profissionais que irão ser contratados para poderem trabalhar nestes dois sítios.
19: Sim, são cerca de 30 profissionais, entre auxiliares de ação direta, não é? E técnicos especializados nas várias áreas para dar o apoio nas terapias que vão ser prestadas.
5: José Alexandre Fernandes, são 60 lugares para 450 candidaturas a estas instalações. A Associação teve que dar prioridade aos casos que são mais urgentes. A capacitação deste lar e centro custou 4 milhões de euros à Câmara de Matosinhos e à Associação Ajude. São 30% deste valor foi financiado pelo Plano de Resolução e Resiliência.
3: Está virada a primeira página deste Grande Jornal às 8, agora 8 horas 13 minutos. Nesta altura, 22 graus em Faro, 20 no Porto e em Lisboa, 21 no Funchal, 17 em Ponta Delgada. A digitalização das provas e exames nacionais será o ponto de partida para a conversa no Café Duplo desta manhã, a seguir às 8h30 com João Oliveira e Lídia Pereira.
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3: 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E abrimos agora a página sobre o Mundial de Futebol.
5: Estamos a 40 horas de distância do Portugal-Colômbia, que decide a liderança do Grupo K, depois da tempestade ter interrompido ontem o treino da seleção portuguesa em Palm Beach. Hoje a seleção volta a treinar para preparar o jogo de sábado, que decide quem fica com o primeiro e segundo lugares deste grupo. Com o treino marcado para as 11h45, hora portuguesa. Há, no entanto, uma conferência de imprensa mais cedo do selecionador nacional, desta vez só do selecionador nacional, às 5 da tarde, hora portuguesa, uma conferência de imprensa que a TSF vai transmitir em direto. As declarações tradicionais dos jogadores, desta vez, ficam remetidas para mais tarde, para pouco depois das 11 da noite. Nas últimas horas, houve mais equipas apuradas para a fase a eliminar deste Campeonato do Mundo norte-americano nos grupos D, E e F. Tiago Barquinha Gonçalves.
27: A Austrália foi a última seleção a apurar-se durante a madrugada, ao empatar sem golos contra o Paraguai, que procura agora ser um dos melhores terceiros classificados. No outro jogo do grupo D, os Estados Unidos, já apurados em primeiro lugar, perderam por 3-2 com a Turquia, que já estava eliminada. Um empate a um golo entre Japão e Suécia apurou as duas seleções, com os nórdicos a saberem que são um dos melhores terceiros. Os asiáticos ficam em segundo lugar no grupo F, atrás dos Países Baixos, que bateram por 3-1 a Tunísia, que já estava arrumada. O grande destaque da noite vai para a qualificação do Equador com um golo do ex-Sporting, Gonzalo Plata, aos 77 minutos, a dar a vitória por 2-1 sobre a Alemanha, que garante ao Equador, que é um dos melhores terceiros. O segundo lugar do grupo E pertence à Costa do Marfim, que bateu por 2-0 Curaçao, que sai da fase de grupos no Mundial de estreia. Após os jogos da última noite, já se sabe que o Brasil vai enfrentar o Japão nos 16avos de final, e há um Países Baixos-Marrocos, além de um encontro entre Estados Unidos e Bósnia-Herzegovina. África do Sul-Canadá, que já estava definido, será arbitrado pelo português João Pinheiro. Hoje há mais 3 grupos a serem fechados, com destaque para Cabo Verde, que garante esta madrugada o apuramento caso vença a Arábia Saudita. Se empatar, pode ser um dos melhores terceiros. Já os sauditas precisam de ganhar para ainda ter hipóteses de apuramento. No outro jogo do grupo, que também decorre à 1h, o Uruguai enfrenta a Espanha. Para não depender de terceiros, basta um empate aos espanhóis para se qualificarem. Nesta altura, a Espanha tem 4 pontos, Uruguai e Cabo Verde 2, Arábia Saudita tem 1. Às 8 da noite, a França e a Noruega, já apuradas, discutem o primeiro lugar, com vantagem para já para os franceses. Senegal e Iraque procuram ainda ser um dos melhores terceiros. Para sonharem com isso, têm de vencer esta noite. No grupo G, às 4h, o Egito defronta o Irão e a Bélgica encontra a Nova Zelândia. Ainda está tudo em aberto. O Egito tem 4 pontos, Irão e Bélgica 2, a Nova Zelândia tem 1.
5: Tiago Barquinha Gonçalves, com os resultados e a agenda do dia no Mundial, com destaque para a seleção de Cabo Verde, que pode hoje, lá está, a fazer ainda mais história do que aquela que já tem feito, pode qualificar-se para a fase eliminar do Campeonato do Mundo. Os Tubarões Azuis jogam com a Arábia Saudita. O defesa Pico Lopes diz que a seleção está confiante, segura, para o jogo desta madrugada. Na antevisão à partida, o jogador que nasceu e joga na Irlanda explica que o sucesso de Cabo Verde no Mundial estava a ser preparado há muito tempo.
0: Acho que há uma espécie de autoconfiança e segurança nesta equipa. Sentimos que somos bons o suficiente para competir com as melhores seleções do mundo. E isto não é algo que surgiu do nada. Trabalhámos muito nos últimos anos e sempre houve um plano contínuo para colocar Cabo Verde no mesmo patamar das grandes nações do futebol mundial. Ao chegarmos aqui, sabíamos que enfrentaríamos um grupo difícil. O nosso objetivo era competir e tentar conseguir algo nos jogos. Conseguimos fazer isso nos 2 primeiros, onde provavelmente fomos vistos como inferiores, o que é fantástico. E, como se costuma dizer, que seja assim amanhã também.
5: A liderar a equipa de Cabo Verde, o treinador Pedro Brito, bubista, explica que a equipa cabo-verdiana está a mostrar que o futebol é de todos, até dos pobres.
1: Penso que o futebol é de todos, ou é para todos. Não é só dos países que têm mais condições financeiras, digamos assim. É dos pobres também. Então, estamos extremamente satisfeitos com a possibilidade sempre dos menos ricos, digamos assim, ter essa possibilidade de participar. E isso está a nos dar a razão. Se temos equipas que estão a conseguir ultrapassar principalmente a primeira fase.
5: Esta é a força da equipa, aqui apresentada por Bubista, o selecionador de Cabo Verde. O enviado especial da TSF aos Estados Unidos, António Botelho, foi perceber como está a claque cabo-verdiana, no caso a comunidade cabo-verdiana nos Estados Unidos, a viver estes momentos.
2: Do Boston por aqui, Miami, estou confiando na minha seleção. Vozinha!
4: Estou feliz, estou contente. Sou tenho orgulho. Sim, está bom. Força Cabo Verde. Cabo Verde e Ribala.
6: Estamos num parque em Miami. Música e dança africana, crianças a jogarem à bola, a alegria é contagiante. Há várias bancas em redor de um relvado. Uma delas oferece adereços.
7: Chapéu, camisola, cachecol.
8: Camisola.
7: Camisola aqui também.
8: Para mim,
7: Lars.
6: Quantos é que já saíram?
4: Temos aqui, são muitas. Estamos a falar de mais de 2
9: 2000 de cada item, mais ou menos.
10: Foram mais cascóis, chapéus ou camisolas?
9: Olha, toda a gente quer tudo, não é? Mas geralmente é mais camisolas, depois o chapéu, depois o cascol.
6: Está tudo vestido a rigor para a festa. Vamos passar agora pela banca da comida.
11: É o verde. O que é que se come aí?
12: Cachupa.
11: Cachupa?
12: Cachupa.
11: Há cachupa para 3 mil.
12: Como é que está a cachupa?
11: Está bom, está bom. Cachupa.
12: Muito bom.
11: Cachupa é força, meu irmão. Aquele jogador travou aquelas balas, porquê? Cachupa.
6: Junto à cachupa encontramos Sócrates, o organizador desta festa cabo-verdiana.
13: Muito difícil, porque nos Estados Unidos as regras são bastante duras, principalmente em locais públicos. Então, os desafios têm sido enormes, né? Tem várias limitações, mas é o que temos. Estamos a tentar fazer com tudo o que temos, mas o que é bom é que o pessoal, a aderência está a ser muito. Tem aqui 3 mil inscritos. Vamos ter muita gente linda, a cultura, a comida.
6: A comida enche a barriga. A festa aquece. Vamos até ao DJ.
14: Preparatura Comunidade Cabo-Verdiana, estamos aqui juntos para fazer uma grande festa. É festa, todas as músicas que tocamos.
6: O som está a bombar. Há alguém, no meio da multidão, vestido de tubarão azul, a tirar fotos com as pessoas. Perguntamos o que é que ele significa para os cabo-verdianos.
15: Sim, olha, força, coragem, foco, muita coisa. Representa muita coisa para nós.
6: E esta festa consegue descrever?
15: Os cabo-verdianos, somos assim, gostamos de festejar, somos como os brasileiros. Muita festa, muita alegria e que a vida se corre, vai para frente. Nada.
16: Essa comunidade, esse poder, essa resiliência, isso é o povo cabo-verdiano. Estamos fora do país, mas estamos a fazer isso Cabo Verde também. Portanto...
6: Há cada vez mais cabo-verdianos. Gritam em uníssono o nome de um dos heróis. Até podem não ir longe no Mundial, mas já são os vencedores na festa.
5: Esta é a festa dos cabo-verdianos nos Estados Unidos, reportagem de António Botelho com sonoplastia de Daniel Leitão, mas esta é também uma festa que está replicada em vários outros pontos do mundo, na diáspora cabo-verdiana e também, obviamente, em Cabo Verde. Ainda sobre Cabo Verde, já se sabe que tem sido uma das equipas mais surpreendentes do Mundial. O guarda-redes Vozinha assume parte do protagonismo, especialmente pelo que fez dentro do campo, no jogo de estreia frente à Espanha, com várias defesas épicas. Aqui chegados ao dia em que Cabo Verde está a um passo de entrar na fase eliminatória do Mundial, é tempo de perguntar se um tubarão azul pode ser ao mesmo tempo um molusco. E a resposta, que a Nadine Soares vai explicar a seguir, é, em síntese, pode sim.
28: O investigador Jesus Ortea descobriu uma nova espécie de molusco marinho e batizou-a de Vozinha. O cientista espanhol admite que o nome não foi escolhido ao acaso. É mesmo uma homenagem ao guarda-redes cabo-verdiano. Jesus Ortea defende que o jogador teve um papel de grande importância no jogo de Cabo Verde contra a Espanha na estreia do Mundial de Futebol. Vozinha defendeu todas as tentativas de golo da formação espanhola e a partida acabou empatada a zero. Ultrapassou a barreira do desporto e o guarda-redes de Cabo Verde serviu também de inspiração para descobertas científicas. Além disso, diz o investigador, é também um agradecimento ao povo de Cabo Verde. Jesus Ortea foi distinguido pelo governo cabo-verdiano em 2003 com a Medalha de Mérito Ambiental pelos contributos para o estudo da biodiversidade marinha do arquipélago. Na obra publicada chamada História de la Biodiversidade, é possível ler que esta espécie foi identificada a partir de 2 exemplares nas Caraíbas. Pertence a um grupo de moluscos marinhos de cor vermelha, conhecidos por lesmas do mar. A análise atómica do molusco

0: Agora de uma informação importante para a margem sul do Tejo, uma informação de trânsito, nesta altura circulação cortada no IC20, a via rápida da Costa de Caparica, é na curva do cemitério, o trânsito está cortado nos dois sentidos devido a um despiste de um caminhão ao quilómetro 6.
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1: Nesta edição ainda passamos pelo Porto de Leixões.
2: O Porto do Douro e Leixões não quer ser apenas um local de trânsito de navios, de passageiros e de mercadorias, por isso existe já há 30 anos a Comunidade Portuária de Douro e Leixões, que junta instituições sociais, culturais e científicas. E hoje são anunciadas novas entradas. Este alargamento foi coordenado pelo antigo Ministro do Ambiente, João Pedro Matos Fernandes.
3: Era fundamental que tivesse também dentro de si um conjunto de membros que, não tendo uma relação direta com o negócio portuário, tivessem, obviamente, uma relação direta com a comunidade matosinhense. E fomos à procura, eu direi, daqueles que são mais relevantes no domínio científico, no domínio artístico, no domínio cultural, no domínio social. E aquilo que vai acontecer nesta sexta-feira é um alargamento em mais 8 entidades, que não posso deixar de dizer todas. Há lá uma entidade social muito representativa, a Casa da Arquitetura, o CEIA, o CIMAR, a ESAD, Escola Superior de Arte e Design, a Orquestra de Jazz de Matosinhos, o Rolar Matosinhos, que são campeões do mundo de patinagem artística, a UPTEC, que representa a Universidade do Porto, e portanto são um conjunto de entidades com as quais vão passar a integrar a comunidade portuária.
2: João Pedro Matos Fernandes explica na TSF que a ideia é chamar a população de Matosinhos a participar na vida do Porto de Leixões e de interagir com quem representa e quem opera o Porto de Leixões. A cerimónia formal de adesão destas 8 novas instituições à comunidade portuária de Douro e Leixões vai acontecer hoje às 11 da manhã no Terminal de Cruzeiros.

0: São 8h29, bom dia, menos uma hora nos Açores. Estamos nesta altura com 22 graus em Faro, 20 em Lisboa e no Porto, 18 graus em Ponta Delgada e 21 no Funchal. Estamos a fechar este grande jornal às 8, tempo ainda para fazer um pequeno apanhado sobre algumas das principais notícias que marcam amanhã.
1: As primeiras equipas de socorro internacional estão a chegar à Venezuela, México, Chile e outros países já começaram a chegar ao país. Também o general que vai coordenar a missão norte-americana de apoio ao resgate, missão de urgência. É um general dos marines americanos que já está neste momento em Caracas a fazer os preparativos para a chegada da equipa norte-americana. Do lado de Portugal não há ainda uma hora marcada para a partida do voo que vai integrar elementos de diversas áreas da proteção civil também para ajudar no resgate. Nesta altura, à volta das pilhas de escombros, as equipas de socorro locais continuam à procura de sobreviventes. O número de mortos ultrapassa já os 230. Há mais de 4 mil feridos e 30 mil desaparecidos. Na comunidade portuguesa há confirmados 6 casos mortais. Por causa da onda de calor que está a queimar a Europa nos últimos dias,

0: Há vítimas mortais em vários países por razões diversas e há também consequências económicas. Os especialistas estão a dizer que, por causa do calor, os ar-condicionados estão a entrar em força no mercado e a consumir ainda mais energia e, por isso, pode haver aqui um problema energético no continente europeu. Em França, o número de afogamentos continua a disparar e, nas últimas duas semanas, já são mais de 50 pessoas que morreram por terem entrado na água sem os cuidados necessários. Hoje é dia de celebrar as autonomias regionais. Há uma sessão solene na Assembleia da República marcada para às 10 da manhã com a presença dos presidentes dos governos regionais da Madeira e dos Açores.
1: Ponto final neste Grande Jornal às 8. Teve edição de Nuno Domingos. Está aí uma sexta-feira que vai trazer aguaceiros mais prováveis no norte e centro até a final de tarde. Previsão de subida da temperatura máxima para hoje. Esperam-se 30 graus para Évora, 29 para Beja e para Santarém. Máxima de 25 graus para Lisboa, 26 para Faro, 22 para o Porto e 29 para Bragança. Mas as temperaturas a partir de sábado voltam a subir, sendo que na próxima semana tudo indica que tenhamos uma semana de calor. Para hoje, nos Açores, céu parcialmente nublado em todas as ilhas, mas sem chuva. 22 graus de máxima para Ponta Delgada. Aguaceiros fracos na Ilha do Funchal, 24. Na Ilha da Madeira, aliás, 24 é a máxima para o Funchal.
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1: Estamos a 26 minutos das 9 horas da manhã, olhamos o trânsito, reforço essa informação de trânsito cortado no IC20, na curva do cemitério, estamos a falar da via rápida da Costa de Caparica. O trânsito está cortado nos dois sentidos devido ao despiste de um camião ao quilómetro 6. Para a ponte 25 de Abril, a fila na A2 está a começar na descida para a Baixa da Almada, o IC19 tem demora, mas só na parte final, entre Alfragide e Pinamanique, a segunda circular sentido Pinamanique. Na Manique-Sacavém, tem paragens entre a Escola Alemã e as Calvanas. Há demora também no viaduto Duarte Pacheco em direção às Amoreiras. Quanto ao Porto, o trânsito está lento na VCI, sentido a Rábida Freixo entre o Campo Alegre e a saída para a Avenida da Boa Vista, em direção à Ponta Rábida. Há fila a partir do Mercado Abastecedor até ao nó da A3. A3 em direção ao Porto está difícil na saída para a Circunvalação. A28 tem fila desde a Ponte sobre o Rio Lessa até à Rotunda AEP. Também há demora na Via Norte em direção ao Porto. Há fila após o viaduto da A4 até ao acesso à Via de Cintura Interna.
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1: Temos já a seguir o Café Duplo com João Oliveira e Lídia Pereira, à moderação de Cláudia Patrício Silva.
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12: Bom dia. O governo tem apostado na digitalização dos exames nacionais, mas tem somado as polémicas relacionadas com este processo. Mais recente é o atraso no envio das credenciais necessárias para os professores poderem corrigir a prova de português do 12º ano, provas essas que vão ser em parte corrigidas em formato digital. O Júri Nacional de Exame já reconheceu tratar-se de um processo novo e de grande dimensão a nível nacional, com desafios logísticos e tecnológicos. A prova final de matemática do 9º ano, realizada 100% de forma digital, também registrou problemas. O enunciado, que deveria ter permanecido em segredo, foi partilhado nas redes sociais e há falhas de internet e computadores com problemas por resolver. Bom dia, João Oliveira e Lídia Pereira. Hoje começamos pelo João. João Oliveira, estas falhas são dores de crescimento necessárias ou a aposta na digitalização está a ser um passo maior do que a perda?
13: Olá, Cláudia Silva e a Lídia Pereira, e olá também aos ouvintes da TSF. Eu julgo que há aqui uma boa dose de irresponsabilidade e de aventura da parte do Ministério da Educação, que ainda por cima se somam às decisões que o Governo já tomou há um ano de voltar à carga com os exames nacionais, não apenas repondo a sua obrigatoriedade, mas aumentando inclusivamente o seu peso na conclusão do ensino secundário e no acesso ao ensino superior. E, portanto, há aqui de facto uma conjugação que é absolutamente explosiva, porque o Governo não só erra na opção política de reforçar o papel dos exames nacionais com todas as injustiças e as desigualdades que isso cria e com todas as dificuldades que cria aos próprios milhares de estudantes que já o ano passado se viram dificultado o seu acesso ao ensino superior em consequência dessa opção do governo de reforço do papel dos exames nacionais, como ainda por cima se lança numa aventura com uma boa dose de responsabilidade de introdução de mecanismos de digitalização dos exames nacionais, que ninguém percebe exatamente qual é o benefício de que se retira quando não há verdadeiramente condições para garantir a eficácia e o sucesso dessa operação de digitalização. A introdução de mecanismos de digitalização deve servir objetivos de facilitação do trabalho, de simplificação do trabalho, de redução de elementos de dificuldade do ponto de vista administrativo ou burocrático, quer no acesso às provas que têm que ser corrigidas pelos avaliadores, quer do próprio processo da correção dos exames. Ora, o Governo parece ter feito isto de uma forma completamente amadora, sem ter à partida as condições que eram absolutamente necessárias para que o processo pudesse ser feito sem introduzir mais dificuldades do que aquelas que já existiam anteriormente. Porque vamos lá ver, digitalizar provas como estas, com uma dimensão, com uma quantidade de exigências do ponto de vista técnico para que o processo funcione de forma eficaz, não é uma coisa que se possa assumir como objetivo quando não há essas condições criadas à partida. E aquilo que se está a verificar agora, não apenas com esta dificuldade em relação ao acesso aos critérios de avaliação, como inclusivamente em relação àqueles problemas que também referiu relativamente ao conhecimento do enunciado de uma das provas, são coisas que não são admissíveis, e que só provam que o Governo não tinha criado à partida as condições necessárias para que as decisões que tomou relativamente à digitalização pudessem ser concretizadas com sucesso, e agora, digamos assim, isto lança mais dificuldades, mais dúvidas e mais preocupações ainda por cima.
12: Lídia Pereira, a aposta na digitalização era necessária?
14: Muito bom dia, Cláudia, bom dia, João, bom dia a todos os nossos ouvintes. Permitam começar por dar uma palavra de solidariedade e de consternação por aquilo que se está a passar na Venezuela e deixar aqui um abraço a todas as famílias e a todas as famílias venezuelanas, lusodescendentes, e esperar que, enfim, que a ajuda chegue rapidamente, porque de facto são imagens avassaladoras que nos chegam desde ontem. Relativamente aqui ao tema de hoje, a digitalização faz sentido, a modernização do Estado tem sido uma prioridade não só neste segundo governo do Primeiro-Ministro Luís Montenegro, mas desde o princípio. Durante muitos anos houve muitos anúncios e com este governo tem sido possível avançar em várias áreas e a educação tem sido uma delas. Agora, quando estamos a falar de implementar uma reforma como aquilo que está a acontecer relativamente à digitalização dos exames, há naturalmente avanços e recuos e surgem problemas e às vezes problemas que não estavam propriamente calculados, e foi isso que aconteceu nos últimos dias com a digitalização da correção dos exames nacionais. Mas devemos ir por partes e dizer primeiro que os exames continuam a fazer-se em papel, como sempre, e nada disso mudou. O que mudou é a forma como são corrigidos. Portanto, passou tudo a ser digital. E foi aqui que surgiu um problema que, tanto quanto pude perceber, teve a ver com uma falha do software. E parece que as credenciais de acesso dos professores não chegaram propriamente a tempo. É um facto, acontece, não vale a pena andar aqui com rodeios. Há que assumir que houve uma falha e, quando isso acontece, a melhor solução é mesmo reconhecer o problema e procurar corrigi-lo, e foi o que aconteceu. Aliás, pelo que pude perceber, o problema já está resolvido e o calendário de correção foi ajustado, mas o essencial mantém-se. E as pautas com as classificações a serem divulgadas no dia 14 de julho, e, portanto, a integridade do processo mantém-se intocável e os alunos vão ter as notas a tempo das candidaturas. Agora, permitam-me também dizer-vos uma outra coisa que não tem sido explicada nesta história. Porquê que isto vale a pena e porquê que a digitalização dos exames vale a pena e porquê que o ministro Fernando Alexandre tem razão em insistir neste caminho? Há duas razões muito concretas. A primeira é simples. Esta mudança de correção dos exames alivia a vida dos professores. Antes um professor recebia uma pilha de exames e corrigia tudo sozinho do princípio ao fim, agora não. Cada professor passa a corrigir só algumas perguntas, mas as mesmas perguntas em muitos exames diferentes. E, portanto, há aqui uma melhoria do típico viés da correção. E aqui chegamos à segunda razão, que é a mais importante de todas, e que é, de facto, o que eu dizia relativamente ao viés. Há mais justiça na correção, porque corrigindo as mesmas perguntas, o professor torna-se, no fundo, um especialista naquele determinado item do exame, tem várias perguntas, conhece os critérios mais específicos aplicados àquela questão também específica, aplica-os da mesma maneira e, portanto, isto reduz uma coisa que tem sido a queixa antiga tanto de pais como de alunos, que é a dualidade, a existência de dualidade de critérios. E, portanto, aquela ideia de que, conforme calhasse o professor que corrige, a nota pode ser uma ou outra, com este modelo isso muda. Há mais equidade, há mais justiça e, aliás, vale a pena lembrar que esta reforma já tinha sido tentada no passado, não avançou, avançou agora e, com a experiência deste ano, estou convencida que no próximo ano, com todas as falhas que estão a ser neste momento corrigidas, no próximo ano vamos ter um processo a decorrer sem problemas e de forma muito mais tranquila, mas foi um passo muito importante que dá resposta não só ao alívio da carga de trabalho para os professores, como também à justiça na graduação para os alunos.
12: Muito obrigado aos dois. O Café regressa na segunda-feira com outros convidados e com outros temas.
1: E a dupla das segundas-feiras é constituída por Paula Marques e Manuel Monteiro, Café Duplo, moderado por Cláudia Patrício Silva. Vamos agora para o espaço reservado ao humor na manhã TSF, Parece Mentira, com Zé Pedro Silva. Título da crónica de hoje, Menos uma chatice.
15: O Fundo Monetário Internacional voltou a rever em baixo o crescimento da economia portuguesa para este ano, de 1,9% para 1,7%, vejam bem, isto é ser mesquinho. Se se convidasse o Fundo Monetário Internacional para jantar, chegava à conta e ia lá, e desculpem, mas eu não toquei nas azeitonas. 1,9%, 1,7%, qual é a diferença? Deixavam ficar. O povo é simpático, recebe sempre muito bem, siga, arredonda para 2. Em causa, para esta revisão em baixa, está o austerismo, não está outra coisa, não inventa. em conceitos económicos. Se estiver mais alguma coisa, então é ansiedade. Ai, os efeitos do comboio de tempestades. Ai, o fim do PRR. Ai, a guerra no Médio Oriente. O comboio de tempestades não deixa de ser um comboio, portanto é investimento em ferrovia. Sobre o PRR, também não damos assim essa importância toda. Termina em agosto. Em maio estava a 75%. Fomos usando. Sabemos que está lá. Se precisarmos, vamos à procura. É como aquelas moedas que se enfiam entre o banco e a consola do automóvel. Aliás, o governo diz que vai executar 100% dos fundos, provavelmente é porque vai aspirar e sacudir os tapetes. Quanto à guerra no Médio Oriente, aumentou os preços. Grande coisa. Já temos sempre tudo alto. Chama-se preparação. Tem graça estes economistas não reconhecerem que nós já estávamos preparados para os efeitos deste conflito no Médio Oriente, desde o conflito no Médio Oriente anterior. Se o mundo inteiro seguisse a nossa estratégia, nem tinha sido notícia. Nós, quando ouvimos, o estreito está bloqueado. Vamos assim, ai que susto, pensei que fosse um acidente na ponte. Aprendam, a vacina para os grandes choques é estar sempre chocado e nisso nós temos imunidade de grupo. Fala-se muito no meteorito, no meteorito. Venham ele, estamos preparados. Menos uma chatice, era o que se ouvia um português gritar segundos antes do impacto. Já se o FMI fizesse um relatório sobre o grande meteorito, ui, só dramas. Certo, é que à conta deste histerismo todo, o fundo pede contenção a Portugal. Foi através do diretor executivo para o nosso país, Ricardo Ercoli. Afável, mas é por um R que não é uma bactéria. A nossa resposta veio do Ministério das Finanças, pelo antibiótico Mirandoxona Sarmenticina. Não vai ser preciso contenção. É assim mesmo. Este é o nível certo de basófia, nem mais nem menos. Até vamos criar um fundo soberano, tipo saudita, sem guita. Normalmente é preciso um fundo, porque há fundos. Nós precisamos de um fundo e dos fundos, mas o Primeiro-Ministro está focado e nós resilientes. Nada nos vai parar. Se for caso disso, pronto, chamamos o FMI. É para isso que ele serve. Até já temos o número nos favoritos. Quando os chamamos, chegam aí com aquela conversa de nós avisámos. Não, vocês agoiraram, que é uma coisa muito diferente. A economia, quando vos vê, até começa a abrandar sozinha. Depois, para não parecerem sempre pessimistas, lá vão elogiando uma outra coisa. Por exemplo, o Fundo Monetário Internacional apoia o governo na prestação social única. Concordam com a ideia, mas se calhar acham que se chama prestação social única porque só se paga uma vez.
1: Zé Pedro Silva, humor na manhã da TSF, também nas plataformas digitais. Repete mais logo a seguir às 6. Vamos para o TSF Pais e Filhos com Maria Ramos Santos e Paulo Jorge Guerreiro. E não é só o Toy Story 5 que convida a uma ida ao cinema em família. É que os Minions também estão de regresso.
16: Julho vem com mais uma oportunidade para ir ao cinema em família. Os Minions estão de regresso. Nesta nova história, os Minions deixam para trás a vida de ajudantes de vilões e embarcam numa odisseia inesperada que os leva até Hollywood.
17: Bobby.
18: Oh, Humphrey.
17: Pinhata. Carbonara. Lasagna.
16: Ao longo do filme, acabam por se tornar estrelas de cinema, mas também por libertar criaturas monstruosas que espalham o caos pelo mundo. O desastre é de tal ordem que a equipa tem de se unir para tentar salvar o planeta. Tudo claro, com o habitual humor e confusão que já são a imagem de marca destas personagens amarelas. A estreia dos Minions e os Monstros está marcada para o dia 1 de julho. É uma sugestão para quem procura um plano de aventura, comédia e fantasia, tudo em família.
1: E ficou a sugestão no TSF Pais e Filhos desta manhã. Maria Ramos Santos e Paulo Jorge Guerreiro, bom dia, estamos a 11 minutos das 9.
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1: E agora vamos aos sinais de Fernando Alves.
19: Não há dia em que não entre no Bartoon de Luís Afonso. Visto a minha pele de homem invisível e sento-me ao balcão do bar a escutar os desatinos suaves, as perplexidades, o desconcerto das vozes. Não há muito tempo apareceu por lá um tipo com olhos na vertical, morfologicamente adaptado aos patéticos dias do scroll. Não há dia em que não procure no El País a vinheta de Andrés Rábago, o grande ilustrador madrileno que usa assinar El Roto. Fisgueio desde os dias em que ele se apresentava com as iniciais OPS. Lembro-me de alguns dos seus primeiros livros inesquecíveis, desde Os Homens e as Moscas, nos idos de 70, 71, com um prefácio de Manuel Vázquez Montalbán. Lembro-me dele na revista Hermano Lobo. Lembro-me de quando nos sacudia com as suas vinhetas no Diário 16. Lembro-me de algumas belas capas, aquela do livro das desordens em que desliza um homem caracol e uma outra em que um homem retira de um buraco no meio da testa a cobra que é, afinal, a extensão da sua própria gravata. Neste dia 23, El Roto desenhou um tipo diante do computador e deu-nos a ler o que o tipo estava a pensar. Estou a treinar o algoritmo que me despedirá. Como desenharia El Roto o sorriso de uma certa ministra que eu cá sei? Como assentaria Luís Afonso ao balcão do Bartune? E hoje, que nos mostra El Roto? Mostra-nos um miúdo sentado num lance de escadas, curvado sobre um pequeno ecrã, como que hipnotizado pela imagem com que o ecrã o vai cegando, aturdido porque o ecrã se transformou em labirinto. Mamã, suplica o miúdo, como se sai daqui? El Roto enfrenta o desastre dos dias com uma ternura demolidora. Nele, a perplexidade é o combustível para as perguntas mais certeiras. As perguntas dele abrem caminho. Numa entrevista recente à Rádio Nacional de Espanha, o velho ilustrador sustentou que a sátira não tem a função de estorvar, tem sim a função de clarificar. Ele aponta o dedo, não o polegar dos navegadores de ecrãs, mas o indicador onde, como num poema de Eugénio, nasceram horizontes. Desafia-nos a que tomemos em mãos a interpretação autónoma do mundo, que nos libertemos do ruído crescente e criemos uma clareira de discernimento num lugar de silêncio. Mamã, como se sai daqui? Pergunta o rapaz, a atenção toda sugada pelo ecrã. É como ir ao raio-x, é como estar nu em pleno rocio. Não há dia em que não me detenha diante do que El Roto diz ao nu. O nu sou eu, cada dia mais vestido de perguntas, de perplexidade, de silêncio.

Aquarela de Toquinho, no fecho desta hora na manhã da TSF. Já vamos daqui a pouco ficar a saber qual é o tema em debate hoje no Fórum, o último desta semana, no arranque da edição às 9.

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7: São 8h58, bom dia, menos uma hora nos Açores. Está no ar amanhã TSF de sexta-feira.
8: Estão a chegar à Venezuela as primeiras equipas de socorro internacionais, depois das Nações Unidas, também o Chile e o México já estão no terreno. O mesmo deve acontecer nas próximas horas pelos Estados Unidos, que já têm em Caracas um general da reserva dos Marines, ou seja, dos fuzileiros navais, que vai coordenar toda a operação americana na Venezuela. Portugal deve deslocar-se um avião com várias equipas de socorro nas próximas horas, mas ainda não há uma hora determinada para a partida deste avião. O número de mortos subiu, entretanto, para 235, 6 são da comunidade portuguesa na Venezuela. Neste jornal, as declarações do presidente da Câmara de Kiev, crítico em relação à ausência de Volodymyr Zelensky da Conferência para a Recuperação da Ucrânia, que está a decorrer em Gdansk, declarações de Vitaly Klitschko, registadas pela TSF na Polónia. E ainda, uma comunidade portuária que existe no Douro, ou seja, no Porto de Leixões, e que não tem só aqueles que se preocupam com os navios, os passageiros e as mercadorias.
7: A seguir às 10 horas da manhã, entramos em campo para mais um Fórum TSF. Manuela Cássio, hoje vamos dar voz às palavras do treinador da Seleção de Cabo Verde.
9: O ponto de partida para o debate que hoje fazemos é uma declaração de Bobista e que vamos ouvir daqui a pouco no noticiário. Ele afirmou: o futebol é de todos e para todos, o futebol também é dos pobres. E no Fórum TSF queremos ouvir a opinião dos nossos e das nossas ouvintes. Num mundo do futebol dominado por milhões e milhões, que importância têm as vitórias das seleções mais fracas? O futebol pode ter um efeito galvanizador e transformador de identidade nacional? Exibições como as de Cabo Verde ou do Ghana vêm ou não dar razão à FIFA na decisão de alargar o Campeonato do Mundo a 48 seleções? E nós por cá? Damos a devida importância aos clubes mais pequenos, onde nascem tantas estrelas que agora brilham no Mundial?
7: Ricos e pobres podem participar no Fórum da TSF. Basta para isso ligar o 808-202-173, 808-202-173. 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
7: A edição das 9 na manhã TSF, Nuno Domingos.
15: Ainda não há
8: hora para a partida do avião português que vai levar equipas de socorro para a Venezuela. O Ministério da Administração Interna, o Ministério da Defesa, o Ministério dos Negócios Estrangeiros estão a coordenar a operação com as autoridades venezuelanas. Uma das dificuldades é logística, de forma a coordenar o voo com o espaço aéreo da Venezuela, especialmente com a pista onde poderá aterrar este avião, uma vez que uma parte importante, quase totalidade do terminal do aeroporto de Caracas ficou destruída no duplo sismo que afetou a Venezuela na noite de quarta-feira. As operações vão envolver elementos da Proteção Civil, também elementos, equipas médicas. De resto, as equipas de socorro internacionais já estão a chegar à Venezuela, a Caracas, e não só. São equipas que seguiram do Chile, também do México. As Nações Unidas têm no terreno já uma primeira equipa de resposta rápida e os Estados Unidos já têm em Caracas, nesta altura, um general dos Marines, dos fuzileiros navais norte-americanos, que vai coordenar a operação norte-americana disponibilizada pelo presidente Donald Trump e também pelo secretário de Estado Marco Rubio, anunciada logo nas primeiras horas depois dos terremotos. Os meios americanos devem começar a chegar nas próximas horas. As equipas de resgate estão a trabalhar contra o tempo, porque é necessário remover os escombros dos edifícios que ruíram, e no caso de La Guaira, são muitas dezenas os edifícios, uma cidade com 15 mil habitantes que ficou praticamente destruída. E foi lá que esteve a presidente interina da Venezuela, Delcy Rodrigues. Inês Duarte Coelho.
15: La Guaira fica no norte da Venezuela e já foi classificada como zona de desastre natural. Pelo menos 70 mil famílias sentem agora as consequências dos fortes abalos de ontem. Mais de uma centena de prédios desabaram. Esta foi a localidade escolhida pela presidente interina da Venezuela para fazer um balanço dos trabalhos no terreno.
16: Estamos aqui em Macuto, no estado de La Guaira. Estamos a acompanhar a nossa população nas buscas e no resgate das pessoas que ficaram presas nos escombros dos prédios que desabaram nos terremotos, nos dois terremotos que tivemos ontem. Estamos a dar apoio e estamos solidárias com todas as famílias. Queremos resgatar com vida o maior número possível de pessoas.
17: E esperamos recuperar a maior quantidade de pessoas com vida.
15: Além do número de mortos e feridos, que nas últimas horas não têm parado de subir, o governo venezuelano contabilizou ainda pelo menos 200 pessoas presas nos escombros. Um trabalho para as equipas de resgate que têm chegado a conta-gotas à Venezuela.
17: Hemos solicitado ajuda internacional.
16: Pedimos ajuda internacional. As primeiras equipas chegam da República Dominicana e estão prestes a desembarcar. Nas próximas horas deve chegar a ajuda da restante comunidade internacional.
15: E tal como prometido, já desembarcaram na Venezuela as equipas dos Estados Unidos, do México e de vários países da América Latina para ajudar no resgate e na procura por sobreviventes. Apesar das comunicações instáveis, foi criado um site para encontrar pessoas desaparecidas. A página já ajudou a ligar 5 mil pessoas, mas há ainda 36 mil sem resposta. As principais empresas de telecomunicações da Venezuela e a Starlink estão a oferecer internet, televisão e telefones gratuitos para facilitar os contactos. Sem solução imediata está a crise nos hospitais, as unidades de saúde estão lotadas de feridos. Sem capacidade de resposta, resta a Delcy Rodrigues deixar um apelo divino.
17: Nuestro mejor deseo, toda la esperanza y todas las oraciones puestas por la vida de los venezolanos y de las venezolanas.
8: Delcy Rodrigues, a presidente interina da Venezuela, de visita a La Guaira, uma das zonas mais afetadas por este duplo sismo de quarta-feira à noite. Há 285 mortes confirmadas pelas autoridades venezuelanas, mais de 4 mil pessoas feridas, mais de 36 mil desaparecidos. Na comunidade portuguesa apenas se sabe que morreram até agora 6 pessoas e que há mais de 50 pessoas que estão ainda desaparecidas. Os contactos continuam através da comunidade portuguesa e da rede consular portuguesa no local. Os cofres do Estado recebem hoje 1.250 milhões de euros de dividendos que resultam dos lucros obtidos no ano passado pela Caixa Geral de Depósitos. Foi o maior lucro de sempre, 1.900 milhões de euros. A contribuição do Banco do Estado para as contas públicas é assim 10% acima do ano de 2024. Esta manhã, os deputados recebem no Parlamento, os representantes dos governos regionais, da Madeira e dos Açores, os presidentes dos dois governos autónomos, vão discursar numa sessão solene que celebra os 50 anos das autonomias regionais estabelecida pela Constituição de 1976. Uma autonomia ao nível executivo, também legislativo e financeiro. Os presidentes dos dois governos vão discursar ao lado do presidente do Parlamento, também dos deputados de todos os partidos que têm representação parlamentar, uma sessão solene que está marcada para as 10 da manhã. O Irão avisa que a circulação, a navegação, aliás, no Estreito de Hormuz, deve ser feita de acordo com aquilo que está estabelecido em rotas pré-estabelecidas e não em qualquer zona deste canal de navegação que esteve bloqueado durante grande parte dos últimos meses por causa da guerra entre o Irão e os Estados Unidos e Israel. Ora, nas últimas horas, um navio, um cargueiro, foi alvejado por um projétil não identificado e as autoridades da República do Irão já vieram justificar-se dizendo que os navios têm de passar pelos sítios que estão pré-estabelecidos, porque senão arriscam-se a outro tipo de situações, porque o trânsito não é seguro e as responsabilidades não podem ser atribuídas a ninguém. As consequências resultantes, diz o Irão, de uma rota não autorizada serão da responsabilidade exclusiva do armador, do responsável pelo frete e do capitão da embarcação. A liberdade de navegação no Estreito de Hormuz foi restabelecida nos últimos dias depois de alcançado o acordo entre o Irão e os Estados Unidos, que está neste momento a ser negociado para ser tornado mais definitivo. Em Gdansk, no norte da Polónia, está a realizar-se desde ontem a cimeira para a recuperação da Ucrânia, que não conta com a participação de Volodymyr Zelensky. É uma ausência incómoda, Ricardo Alexandre.
18: Antigo campeão do mundo de boxe na categoria de pesos pesados, pertence igualmente a essa categoria quando se trata da política ucraniana. Vitaly Klitschko, presidente da Câmara de Kiev, afirma que apesar das tensões diplomáticas atuais entre Ucrânia e Polónia, por causa de narrativas diferentes sobre factos ocorridos na Segunda Guerra Mundial, os ucranianos estão gratos à Polónia e ao povo polaco. A TSF pergunta-lhe, assim sendo, o presidente Zelensky não deveria ter vindo a Gdansk?
19: Tenho absoluta certeza disso, especialmente dadas todas as circunstâncias e a turbulência política atual entre a Ucrânia e a Polónia. É importante que Zelensky esteja aqui. Gostaria muito que ele pudesse vir, pois acredito que isso esclareceria muita coisa. Espero que ele consiga comparecer, não sei exatamente como está a agenda dele, nem se ele conseguirá vir, mas ainda temos o dia de amanhã. Então, realmente, gostaria que o Presidente Zelensky estivesse presente.
18: É sabido que os países que têm estado mais empenhados na ajuda à Ucrânia são aqueles que estão mais perto geograficamente. Então, que mensagem envia para o país mais distante da Ucrânia no continente europeu? Klitschko não menciona Portugal na resposta, mas insiste na ideia de que não é só a Ucrânia que está em guerra. A Europa.
20: We have war in our home, and our home is Europe.
19: Quero apenas dizer que temos uma guerra em nossa casa e a nossa casa é a Europa. Isto não acontecia desde a Segunda Guerra Mundial. Uma guerra em grande escala num país. E a Ucrânia é o maior país da Europa em extensão territorial. Precisamos permanecer unidos lado a lado. Temos de nos defender do inimigo agora e não amanhã. Mas, idealmente, já deveríamos tê-lo feito ontem. Sou grato a todos os países e também aos governos que apoiam a Ucrânia desde 2014, como a Polónia, por exemplo, que sempre ofereceu e continua a oferecer apoio. E desde 2022 vivemos uma guerra em grande escala. Sou grato, mas deixo uma pergunta. É suficiente? Nada é suficiente quando a guerra continua. E já estamos no quinto ano de uma guerra em grande escala. Não sabemos quanto tempo vai durar, mas precisamos continuar a deter o inimigo, travando a guerra no nosso continente e em nossa casa. Isso significa, nesse caso, parar a Rússia de Putin.
18: O presidente da Câmara de Kiev quer a Europa e o mundo a falar duro com Putin, fala em fazer bullying ao bully para acabar com a guerra.
8: Ricardo Alexandre, em Gdansk, na Polónia, a acompanhar a conferência para a recuperação da Ucrânia. Aqui há conversa com o presidente da Câmara de Kiev, Vitaly Klitschko, um antigo pugilista. A Associação de Apoio à Juventude Deficiente vai hoje inaugurar em Matosinhos um lar residencial e um centro de atividades e capacitação para a inclusão. José Alexandre Fernandes, o presidente desta associação, diz que as instalações vão poder receber 60 pessoas, estão equipadas com tudo o que é necessário e que houve 450 candidaturas às instalações. Por isso, houve que escolher os casos mais prioritários. José Alexandre Fernandes relata na TSF o alívio das famílias a quem vai ser dada esta oportunidade.
1: As situações que mais me chocam é falar com as famílias, porque eles veem nisto a única esperança de futuro para aqueles meninos e para aquelas meninas. E nós algumas vamos ter que preterir. Mas as pessoas, as que são contempladas, é indescritível a maneira como ficam. Porque é de um dia para o outro sair de uma situação terrível, em que estão a deixar de trabalhar, em que estão cansadas, para terem os filhos devidamente acompanhados por quem sabe fazê-lo. E é indescritível, de facto, conseguir dizer as emoções que são inerentes a essa realidade.
8: Este lar e centro custaram 4 milhões de euros à Câmara de Matosinhos e à Associação Ajude. 30% do valor foi financiado pelo PRR. Mais logo, volta a entrar em cena Cabo Verde. A seleção africana vai poder fazer ainda mais história do que aquilo que já tem feito nas últimas semanas. Pode qualificar-se para a fase a eliminar do Campeonato do Mundo logo na edição de estreia. Os Tubarões Azuis jogam com a Arábia Saudita à 1 da manhã e a vitória dá o apuramento, mas o empate também poderá significar esse apuramento, dependendo de outros resultados que podem surgir nos próximos dias. O defesa cabo-verdiano Pico Lopes diz que a seleção está confiante, segura para o jogo desta madrugada frente à Arábia Saudita, e na antevisão da partida, o jogador, que nasceu e joga na Irlanda, explica que o sucesso de Cabo Verde no Mundial estava a ser preparado há muito tempo.
21: Acho que há uma espécie de autoconfiança e segurança nesta equipa. Sentimos que somos bons o suficiente para competir com as melhores seleções do mundo. E isto não é algo que surgiu do nada. Trabalhámos muito nos últimos anos e sempre houve um plano contínuo para colocar Cabo Verde no mesmo patamar das grandes nações do futebol mundial. Ao chegarmos aqui, sabíamos que enfrentaríamos um grupo difícil. O nosso objetivo era competir e tentar conseguir algo nos jogos. Conseguimos fazer isso nos dois primeiros, onde provavelmente fomos vistos como inferiores, o que é fantástico. E, como se costuma dizer, que seja assim amanhã também.
8: A liderar a equipa de Cabo Verde, o treinador bubista, explica que a equipa cabo-verdiana está a mostrar que o futebol é de todos, até dos pobres.
22: Penso que o futebol é de todos, ou é para todos. Não é só dos países que têm mais condições financeiras, digamos assim. É dos pobres também. Então, estamos extremamente satisfeitos com a possibilidade sempre dos menos ricos, digamos assim, ter essa possibilidade de participar. E está a nos dar a razão. Se temos equipas que estão a conseguir ultrapassar, principalmente na primeira fase.
8: O bista Pedro Brito, o selecionador de Cabo Verde, com justificações, diz ele e o resto da equipa que só os outros é que estão surpreendidos com o trabalho que tem sido feito para a progressão da equipa de Cabo Verde. Cabo Verde que joga com a Arábia Saudita à 1 da manhã, à mesma hora que o Espanha-Uruguai. O segundo fim de semana de Rock in Rio, amanhã e depois, volta a colocar desafios de saúde pública no Parque Papa Francisco, em Lisboa, com dezenas de milhares de pessoas juntas para assistir aos espetáculos musicais. Para evitar constrangimentos, há uma equipa de médicos de saúde pública da Unidade Local de Saúde São José presente no recinto para garantir apoio aos participantes. O coordenador médico do Rock in Rio, Ricardo Mexia, explicou esta manhã à TSF a intervenção da equipa no festival.
23: Antes do evento decorrer e durante o evento temos também uma monitorização permanente da qualidade da água, são feitas análises de campo, ou seja, em colaboração com a Unidade de Saúde Pública da ULS São José, há técnicos de saúde ambiental que recolhem amostras de água e que confirmam que ela está própria para consumo. Em relação à restauração, o que fazemos é, temos uma checklist, portanto uma lista de requisitos que devem ser cumpridos e garantimos que esses requisitos estão aplicados em cada uma das áreas onde há fornecimento de alimentos ou bebidas.
8: Às 10 voltamos à conversa com Ricardo Mexia para perceber outros detalhes da intervenção médica no Rock in Rio, fim de semana 2, amanhã e depois.
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7: São 9h20, nesta manhã o trânsito continua cortado no IC20, ligação da Costa de Caparica à Almada. É na curva do cemitério que o trânsito está cortado nos dois sentidos devido ao despiste de um caminhão ao quilómetro 6. As autoridades estão no local a indicar as melhores alternativas. Mas de resto, amanhã está bastante tranquila, quer em Lisboa, quer no Porto. O final da A2 para a ponte 25 de Abril só tem fila a partir da Baixa da Almada. O IC19 com demora apenas na parte final entre o Estado-Maior da Força Aérea e Pinamanique. A segunda circular tem paragens no sentido Pinamanique-Sacavém entre o viaduto Eixo Norte-Sul e as Calvanas e ainda alguma demora no viaduto Duarte Pacheco em direção às Amoreiras. No Porto, o trânsito continua lento na VCI sentido a Rábida Freixo entre o Campo Alegre e a saída para a Avenida da Boa Vista. Em direção à Ponta Rábida há paragens entre o Mercado Abastecedor e o Nodo A3. A3 que no sentido Maia Porto ainda tem fila na saída para a circunvalação. Também há demora na A28, desde a ponte sobre o Rio Lessa até à rotunda AEP.
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7: As imagens dos escombros dos terremotos que atingiram a Venezuela destacam-se esta manhã na imprensa internacional, João Francisco Guerreiro.
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33: Terremotos na Venezuela, teme-se que haja milhares de mortos, é a manchete do The Guardian. O jornal destaca que as equipas de socorro percorrem contra o tempo em busca de sobreviventes do duplo terremoto na Venezuela. Lê-se que dezenas de edifícios foram reduzidos a escombros. Há cerca de 200 de mortes confirmadas. O jornal cita o Serviço Geológico dos Estados Unidos, que admite o risco de mais de 10 mil vítimas mortais. O The Independent escreve que foi declarado o estado de emergência depois de Caracas ter sido atingida por dois abalos sucessivos com magnitudes de 7,2 e 7,5. Mais de 40 mil pessoas são dadas como desaparecidas. Em Espanha, o El País resume a catástrofe: devastação na Venezuela. A fotografia mostra equipas de socorro entre as ruínas em La Guaira, perto de Caracas. O jornal acrescenta que dois espanhóis morreram e que outros 80 estavam desaparecidos, de acordo com o Ministério Espanhol dos Negócios Estrangeiros. O La Vanguardia fala do rastro de morte e devastação na Venezuela e nota que a diáspora venezuelana em Espanha vive entre a angústia e a rejeição dos dados oficiais. O China Daily destaca as operações de socorro. A manchete diz que está em curso o resgate depois dos sismos mortais. Na Alemanha, o Tiger Spiegel salienta que foi declarado o estado de emergência na Venezuela e que a verdadeira dimensão da catástrofe ainda não é possível de calcular. Alemanha, Estados Unidos e outros países prometeram apoio, lê-se no Tagesspiegel. Calor extremo, França em alerta sanitário, é a manchete do jornal francês Le Figaro. Lê-se que os serviços de socorro e as urgências já registaram um aumento do número de vítimas devido ao calor. Lê-se que as autoridades dizem estar conscientes de que os próximos dias vão ser difíceis. As demasiadas ilusões sobre o clima é o título do editorial do Corriere della Sera. O jornal parte da vaga de calor para dizer que a vida ao ar livre se tornou mais difícil e que idosos, crianças e pessoas frágeis estão expostos a riscos graves. O texto defende que estes fenómenos de calor devem ser tratados como uma emergência. Na Alemanha, o Die Welt conta que a gestora da infraestrutura ferroviária aconselha os passageiros a ficarem em casa por causa do calor. Lê-se que as temperaturas no país vão subir ainda mais e que a empresa ferroviária alerta para perturbações no tráfego devido à pressão sobre a infraestrutura técnica, sobre os sistemas de ar-condicionado e também sobre o material circulante. O alerta na Alemanha é para os utilizadores dos comboios ficarem em casa.
7: A imprensa internacional desta manhã aqui com João Francisco Guerreiro, correspondente da TSF em Bruxelas.
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7: E porque é sexta-feira, levante-se o réu, a crónica assinada por Rui Cardoso Martins.
6: O espião russo

ou falso espião, ou mitómano, ou jovem burlão, ou amante do luxo e das mulheres, ou ladrão violento, ou rouba motoretas a desgraçados da Glovo, ou dono de Ferraris, ou mestre do disfarce, ou rapaz avariado de todo, ou Cláudio, ou Miguel, ou pedreiro, ou soldado, ou imigrante, ou folha limpa, ou cadastrado, ou falso filho de ex-ministro, ou filho de drogados adotado em bebê, ou inocente, ou culpado, ufa. Seja lá o que for, este cidadão português, quando quarta-feira entrei na sala do tribunal, as coisas não batiam certo. Três agentes armados, pistolados, acacetados em coletes antibala de Kevlar, braços como pernas tatuadas, brasões de elite e a sigla GISP nas costas.

0: Mas e o arguido? Um lingrinhas com pele de leite nada faria adivinhar aquilo de que é capaz. O Procurador da República alegava não haver provas suficientes de que fora Cláudio assaltar para uma mota e fazer um mata-leão ao homem das entregas numa estação de serviço do Parque das Nações. Esta vítima, por sinal, não aparecer em tribunal. E também sobre falsas declarações de identidade não encontrava prova suficiente. Também a advogada de defesa alegou que o arguido dera um dos seus nomes reais à polícia e que não se provara, sem qualquer dúvida, que fora ele a tentar o roubo violento. Mistério, isto tem de ser mais do que isto, pensei. Façam o que fiz e procurem na internet notícias sobre falso espião russo. E de lá escorre uma lista de aventuras que dava para filmes, séries, olhem, para esta crónica. Era o rapaz que tentou vender segredos militares à Embaixada da Rússia em Lisboa com uma pena encriptada dada em mão pela janela de um carro diplomático depois de roubar o computador portátil a um alto militar da NATO que estava no hotel da Caparica e de pôr-se em fuga da PJ. O mesmo jovem que, tendo estado no exército, se dizia filho de um ex-ministro e se alojava em hotéis com namoradas a quem convencia ser um 007 russo e as conduzia por Lisboa em carros de luxo. O que foi detido na Ucrânia por suspeita de espionagem e no Luxemburgo por roubos e furtos, etc, etc. A juíza perguntou-lhe depois das alegações: Sr. Cláudio Rodrigues, há alguma coisa que queira acrescentar no fim? Já disse tudo o que tinha a dizer? E ele disse: quero deixar uma nota, que é o sentir-me extremamente humilhado da maneira que fui tratado, que eu não sou nenhum criminoso. Eu posso estar preso preventivamente, mas eu não sou nenhum criminoso. Eu não roubo. Eu não preciso roubar. Tenho, como o Ministério Público sabe, tenho posses. Nos atos eu tenho levado as posses. Por isso, eu só tenho que pedir a Vossa Excelência que se faça justiça e pedir a este douto tribunal que venham a ser apuradas as devidas diligências para perceber realmente o que se passou, porque eu estou com um processo em curso e para mim é mau. Eu só quero que Vossa Excelência, que para mim é penoso, que se coloque no papel das outras pessoas que me irão julgar também. Eu já ter este processo aqui é uma realidade porque eu estou em condições extremamente duras. Eu só quero que perceba que para mim é mesmo importante que se faça justiça. Simplesmente isso. Obrigado. Isentou-se. Depois, os agentes da elite dos guardas prisionais com a sua cara de cortar aço com o laser dos olhos algemaram o rapaz e fizeram sair pela porta do fundo, a dos magistrados, cercando-o como paredes. Talvez para evitar a fuga, talvez para proteger a sua inacreditável vida aos 23 anos.
1: 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Vamos a seguir para a edição das 9:30 da manhã.
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0: São 9h30, bom dia, 8h30 nos Açores. Entramos na reta final desta manhã TSF de sexta-feira. Voltamos a conferir os temas que marcam a atualidade. Começamos esta síntese, Cláudia Patrício Silva, pela mais recente proposta da União Europeia.
1: A Comissão Europeia propôs prolongar a proteção temporária aos refugiados ucranianos até 2028, mas defende também que o regime deve deixar de abranger recém-chegados sem autorização da Ucrânia para sair do país devido a obrigações militares. Atualmente, cerca de 4 milhões e 400 mil deslocados ucranianos beneficiam deste mecanismo de proteção, que garante acesso a alojamento, cuidados de saúde e educação e acesso também ao mercado de trabalho nos Estados-membros. Portugal passou a integrar a lista de países que constam na rota de tráfico de cocaína para a Europa. O Relatório Mundial sobre Drogas da ONU detalha que o tráfico acontece por via marítima e utiliza cada vez mais submersíveis que podem transportar até 10 toneladas por carregamento. O documento detalha que as quantidades de cocaína

0: ainda apreendidas na Europa Ocidental e Central, deslocaram-se dos principais portos da Bélgica, Alemanha e Países Baixos para França, Portugal e Espanha. O consumo de drogas está também a aumentar em todo o mundo. 330 milhões de pessoas consumiam alguma substância estupefaciente em 2024. As Américas e a Ásia albergam o maior número de pessoas que consomem drogas, seguidas de África, mas a maior prevalência de consumo encontra-se na Oceania. A Caixa Geral de Depósitos vai entregar hoje aos cofres do Estado 1.250 milhões de euros de dividendos. É a contribuição do Banco do Estado para as contas públicas, depois de obtidos os maiores lucros de sempre. Foram mais de 1.900 milhões de euros, 10% acima do ano anterior. As autoridades da República Islâmica do Irão avisaram os navios que transitam pelo Estreito de Hormuz que devem respeitar as rotas pré-estabelecidas. O alerta surge depois de um cargueiro ter sido atacado por um projétil não identificado. Também esta sexta-feira, o preço do petróleo Brent está nos 73 dólares por barril, o que representa uma queda de 2% em relação a ontem. 73 dólares por barril é já um valor muito próximo do registado no dia 27 de fevereiro deste ano, um dia antes do ataque dos Estados Unidos e Israel ao Irão.
1: A seguir voltamos a espreitar os jornais na revista de imprensa comentada. A convidada esta manhã é Dulcineia Sousa, presidente da Associação Cabo-Verdiana de Lisboa. 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
1: Olhamos o trânsito numa altura em que a circulação continua cortada no IC20, a ligação da Costa de Caparica à Almada. O trânsito está cortado na curva do cemitério, nos dois sentidos, devido ao despiste de um caminhão ao quilómetro 6. A segunda circular ainda tem demora no sentido Pinamanique-Secavém, entre o viaduto Oeste Norte-Sul e as Calvanas. Também há fila no viaduto Duarte Pacheco, em direção às Amoreiras, a afetar o final da A5. De resto, já tudo a andar em Lisboa. No Porto, resta ainda alguma demora na VCI. E sentido Rábida Freixo, entre o Campo Alegre e a saída para a Avenida da Boa Vista, em direção à Ponta Rábida, há paragens entre o Mercado Abastecedor e o nó da A3. Conta ainda com o sinal vermelho na A28, em direção ao Porto, fila desde o nó da A4 até à Rotunda AEP.
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1: E daqui a pouco vamos aos factos.
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1: Estamos a 22 minutos das 10 horas da manhã. Está na altura de olharmos a imprensa, a revista de imprensa comentada. Cláudia Patrício Silva, convidada esta manhã, chama-se Dulcineia Sousa.
0: E é presidente da Associação de Cabo Verdianos em Lisboa. E começamos, Dulcineia, muito bom dia. Começamos por olhar para o Jornal de Notícias. Escolheu o tema da manchete. Operadores da linha SNS24 perdem parte do salário quando vão à casa de banho. Porquê que escolheu esta notícia?
9: Olá, bom dia. Eu escolhi esta notícia porque eu sou, a minha área de formação é psicologia do trabalho e das organizações, portanto eu nutro um certo interesse por tudo aquilo que são questões laborais.
0: E acha que é preocupante este tipo de notícias?
9: É muito preocupante. Este tipo de acontecimentos é muito preocupante porque vemos que a precariedade laboral aumenta a cada dia e chega a pontos inimagináveis. Quando nós chegamos ao ponto de um trabalhador, seja em que área for, neste caso estamos a falar de enfermeiros que prestam serviço ao SNS, terem perca de remuneração quando fazem pausas para situações elementares, como é fazer uma refeição, ir à casa de banho, fazer uma pausa, provavelmente para fazer um telefonema ou aquilo que for necessário, perderem a sua remuneração por causa disso. Obviamente que isto leva a que as pessoas, para não perderem a remuneração, não façam pausas ou façam o mínimo de pausas possíveis, chegando ao ponto de trabalharem várias horas consecutivas, chega a um ponto de desgaste muito grande e claro que a motivação, a satisfação no trabalho não será tão grande, e daí isso poderá pôr em causa até mesmo a qualidade de serviço. E estamos a falar numa área muito sensível que é a saúde.
0: O outro tema que escolheu foi o FMI alerta para o impacto das barreiras à imigração na economia. Estas barreiras que foram consideradas um risco para a economia portuguesa, é também esta uma questão que lhe é muito próxima, não?
9: Sim, essa questão é uma questão que me toca particularmente, porque a nossa atividade na Associação Cabo-Verdiana está bastante ligada com a imigração e é um facto que nós só esperávamos que ia acontecer. Um dos alertas que o FMI fez é que as barreiras à imigração vão prejudicar a economia e nós sabemos que, pelo menos nós na Associação Cabo-Verdiana temos clareza sobre isso, que os investidores, por exemplo, irão pensar duas vezes, investidores estrangeiros no caso, antes de investirem em Portugal, porque acaba por não ter condições tão atrativas, porque a demora na legalização.

0: A burocracia é tudo cada vez maior, é tudo cada vez mais complicado, e isto irá impactar naturalmente o investimento, a vida das pessoas, porque quando temos um imigrante aqui em Portugal que adquire um imóvel, ele paga impostos sobre isso. Ou que arrenda um imóvel, também são pagos impostos sobre isso. Isso para não falar na tão falada contribuição para a segurança social.
1: Hoje é dia de jogo, Cabo Verde vai enfrentar a Arábia Saudita, Cabo Verde que tem estado na boca do mundo com este Mundial. Como é que tem acompanhado estes jogos? E pergunto já agora a perspectiva para o jogo de hoje.
0: Com grande alegria, grande satisfação, muitos parabéns a Cabo Verde, muitos parabéns aos Tubarões Azuis e um agradecimento muito forte por todas as alegrias que nos têm dado. E isto é para vermos que não há limites, não é por sermos um país mais pequeno em dimensão ou um país com menos recursos financeiros que não podemos estar onde os melhores do mundo estão. Quanto às perspectivas para logo à noite, eu não costumo ter grandes perspectivas, mas eu espero que, à semelhança dos outros jogos, que faça uma boa prestação e, claro, aquilo que é desejável é a vitória.
1: Este interesse que também se tem gerado por Cabo Verde acaba por ser também muito importante, não só para a seleção, mas também para o próprio país.
0: Claro que sim, sem dúvida alguma. Ainda ontem nós numa reunião entre colegas falávamos que agora Cabo Verde está na moda. Eu sinceramente acho que Cabo Verde sempre esteve na moda, mas não em termos de futebol. E isto está a gerar uma onda de interesse muito grande à volta do país e, claro, isso irá trazer de futuro impactos positivos. Portanto, eu acho que se calhar nem mesmo os atletas dos Tubarões Azuis têm noção da grandeza daquilo que estão a fazer e do quanto estão a elevar Cabo Verde com a sua magnífica prestação.
1: Dulcineia Sousa, muito obrigada por ter participado nesta revista.
0: Obrigada, resto de um dia feliz para todos vós.
1: Obrigada igualmente e boa sorte.
0: Igualmente, obrigada.
2: Dulcineia Sousa, presidente da Associação Cabo-Verdiana de Lisboa, convidada da revista de imprensa comentada desta manhã. Também a propósito disto de que se falava hoje no fórum da TSF, tentamos perceber se o futebol também é dos pobres, como diz o selecionador de Cabo Verde, e queremos ouvir a sua opinião. Que importância tem a participação no Mundial de Seleções como Cabo Verde, Equador ou África do Sul? O futebol pode ter um efeito galvanizador e transformador? E por cá, damos a devida importância aos clubes pequenos, onde nascem tantas estrelas? Queremos ouvir a sua opinião neste Fórum TSF. Ligue-se através do 808-202-173, 808-202-173. Participe também no debate online na página da TSF no Facebook. E agora vamos aos factos. 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
3: As subvenções vitalícias, o número de anos que os portugueses passam na escola e, mais uma vez, o Mundial de Futebol. São estes os temas que vamos analisar hoje aqui no Vamos aos Factos. Eu sou a Fátima Valente, comigo tenho, como sempre, a jornalista do Polígrafo, Sara Beatriz Monteiro. Olá, Beatriz. Hoje começamos com uma declaração do líder do Che.
4: Olá, Fátima. Exatamente, André Ventura disse que o Chega é diferente do Bloco de Esquerda em temas como o fim das subvenções vitalícias. Vamos ver se é mesmo assim. Depois vamos confirmar se os níveis de escolaridade em Portugal são os mais baixos da União Europeia. Teremos tempo ainda para outros temas. Por exemplo, será que Messi e Ronaldo marcaram mais golos em mundiais depois de fazerem 30 anos?
3: E a figura da semana é Keir Starmer. Ele renunciou há dias ao cargo de primeiro-ministro britânico e também à liderança do Partido Trabalhista.
4: Sim, e desde que apresentou demissão tem circulado várias narrativas falsas sobre uma suposta pensão vitalícia que passaria a ter direito a partir de agora. É isso que nos leva a destacar Keir Starmer como figura da semana.
3: Começamos então com uma declaração de André Ventura. Ele, numa entrevista na CMTV sobre o pacote laboral, garantiu que o facto de o Chega ter votado contra a lei não aproxima o partido da esquerda. E para provar isso mesmo, disse que, ao contrário do Bloco de Esquerda, o Chega é a favor do fim das subvenções vitalícias. Isto é verdade?
4: Não, não é verdade. Para dar algum contexto, importa dizer que as subvenções vitalícias foram criadas em 1985. Na altura, nem o Chega nem o Bloco de Esquerda existiam. Em 2005, o regime foi revogado, mas sem efeitos retroativos, ou seja, quem já tinha direito continuou a receber. E há aqui um ponto importante. O Bloco de Esquerda já defendeu, em várias ocasiões, o fim total destas subvenções, ou seja, a eliminação dos pagamentos que ainda existem. Por exemplo, em 2013, o Bloco de Esquerda desafiou os restantes partidos do Parlamento a tomarem uma posição conjunta para eliminar o pagamento destas subvenções. Ou seja, não é verdade que o Chega esteja sozinho nesta posição ou que isso o distinga do Bloco de Esquerda. Conclusão, a declaração de André Ventura é falsa.
3: Vamos sair um bocadinho da política para falar de educação. Nas redes sociais circula um mapa em que Portugal aparece como o país com níveis de escolaridade mais baixos da União Europeia. Estes dados estão corretos?
4: Sim, estão certos. Este mapa baseia-se nos dados do Programa das Nações Unidas para o Desenvolvimento, dados de 2019. Mostram que Portugal é, de facto, o país da União Europeia com menos anos de escolaridade. Tem uma média de 9,3 anos de escolaridade, ou seja, os portugueses vão mais ou menos até ao nono ano. Apesar de os dados da imagem serem de 2019, os de 2023, que são os mais recentes, mostram exatamente o mesmo, o número não se altera. E os números do Eurostat também apontam no mesmo sentido. Por exemplo, no indicador que mede a percentagem de adultos com pelo menos o ensino secundário completo, Portugal também aparece na última posição entre os países da União Europeia, ou seja, esta publicação é verdadeira.
3: Passamos então agora para uma declaração da Ministra do Trabalho. Maria do Rosário Palma Ramalho disse que Portugal foi o país da OCDE em que mais cresceram os rendimentos dos portugueses em 2025. Confirma-se?
4: Não, não se confirma. Em 2024, Portugal chegou a aparecer temporariamente no topo da OCDE neste indicador, ou seja, como o país com o maior crescimento dos rendimentos registado nesse ano. No entanto, essa posição mudou quando foram conhecidos os dados finais. Aí a Polónia superou Portugal. Já em 2025, que é precisamente o ano a que a ministra se refere, Portugal não liderou o ranking. O maior crescimento dos rendimentos foi registado pela Polónia, com 4,1%. O Chile ficou em segundo lugar, com 2,3%. Portugal surge apenas na quinta posição, com cerca de 2%, ou seja, a declaração da ministra do Trabalho é falsa.
3: E chegámos ao momento aguardado do Mundial de Futebol. Os recordes e as estatísticas ganham espaço nas redes sociais e nos debates desportivos, à medida que vamos avançando na competição. Hoje vamos verificar se é verdade que tanto o argentino Lionel Messi como o português Cristiano Ronaldo marcaram mais golos em mundiais depois dos 30 anos de idade. Qual é a conclusão, Beatriz?
4: A conclusão é que é verdade, Fátima. De facto, tanto o Messi como o Ronaldo marcaram mais golos em mundiais depois de fazerem 30 anos. Messi marcou 5 golos em mundiais antes de chegar aos 30 e 13 golos depois. Já Ronaldo marcou 3 golos em mundiais até fazer 30 anos e 7 golos depois dessa idade. Até agora, neste Mundial de Futebol, Messi já marcou 5 golos, Ronaldo marcou 2. Posto isto, a alegação é verdadeira.
3: Todas as semanas, no Vamos aos Factos, elegemos uma figura que esteve envolvida num caso de desinformação. Desta vez, a figura da semana é Keir Starmer, ele que se demitiu do governo britânico e da liderança do Partido Trabalhista. Que narrativa enganadora é essa que anda a circular?
4: Desde que Keir Starmer anunciou a demissão, começaram a circular publicações a dizer que, por ser ex-primeiro-ministro, teria direito a uma pensão de cerca de 115 mil libras por ano para o resto da vida, mas essa narrativa é falsa. O valor não é uma pensão, nem sequer é um salário, é um apoio que pode ser usado para pagar despesas de trabalho que um antigo primeiro-ministro ainda possa ter, por exemplo, manter um gabinete, responder a correspondência, participar em eventos públicos. euros. Além disso, esse valor só é pago se houver despesas e tem um limite anual, ou seja, não é um pagamento automático, não é uma pensão, ao contrário do que tem sido dito nas redes sociais.
3: E foi exatamente sobre isso que falaste com Catarina Liberato, ela que é investigadora na Universidade de Kent e professora na University College London. O que é que te disse a especialista em relações internacionais?
4: Disse-me, antes de mais, que esta narrativa sobre alguns falsos privilégios da classe política já circula há muitos anos no Reino Unido.
5: É uma narrativa que já vai existindo no contexto britânico atual. E depois, claro que tendo membros de partidos como o Partido Reformista, Partido de Direita Populista no ecossistema digital, que tenta continuamente destruir a legitimidade do sistema parlamentar, quem vê de fora e já está contra as dinâmicas das demissões e instabilidade política no Reino Unido, acaba por comprar, entre aspas, não é? Esta narrativa das pessoas associadas ao Partido Reformista e à Direita Populista, de que de facto tanto os trabalhistas como os conservadores são irrelevantes, ambos são igualmente corruptos, ambos são igualmente desligados das pessoas comuns e, de facto, quando eles promovem esta narrativa nas redes sociais, acabam por querer atacar a moralidade pessoal dos políticos, também enquanto classe, mas efetivamente de todo o sistema político ou dos partidos normalmente associados àquilo que é o sistema.
4: Catarina Liberato acredita que este tipo de desinformação tem objetivos concretos.
5: Um dos objetivos, por exemplo, não é, para o Partido Reformista é esse mesmo, é conseguir destruir a legitimidade do sistema parlamentar, mais tradicional, não é? Colocar todos os políticos no mesmo saco, todos são corruptos, e com isso ganhar, claro, eleitorado e demonstrar que, sendo antissistema, as pessoas de facto deverão então seguir o Partido Reformista, que traz uma visão diferente e que é diferente. Claro que aqui a questão da máquina digital sofisticada que o Reform UK, o Partido Reformista, tem, acaba por influenciar muito. São argumentos que vão operar no campo emocional, nos momentos-chave em que as pessoas estão frustradas com a instabilidade do sistema político e, portanto, depois torna-se também muito difícil reverter o impacto que estas narrativas têm na opinião pública.
4: Para a investigadora, estas narrativas têm impacto na forma como os cidadãos veem a classe política.
5: No caso do Reino Unido em específico, né, cada saída de cada primeiro-ministro acaba por ser acompanhada por um novo ciclo de desinformação. Esse novo ciclo de desinformação sobre os privilégios, sobre as suspensões, sobre os contratos, e o ciclo acaba por forçar. E no caso do Reino Unido, já Starmer é o sexto primeiro-ministro que sai em 10 anos, não é? Que sai prematuramente sem acabar o mandato, e portanto a população, não é, acaba por estar muito cansada desta instabilidade. E é desinformação tem aqui o ambiente mais favorável para ganhar força. O efeito concreto vê-se, por exemplo, nas sondagens, não é? Da confiança institucional, por exemplo. O Reino Unido tem hoje os níveis mais baixos de confiança no Parlamento desde que há registro. E a confiança no Parlamento, lá está, também é confiança na classe política no geral.
3: E a fechar, temos como sempre o Pimenta na Língua. Esta semana é sobre uma suposta notícia que dá conta de um confronto entre Donald Trump e Lula da Silva na Casa Branca.
4: É isso mesmo. Essa suposta notícia diz que o Presidente dos Estados Unidos teria expulsado o Presidente do Brasil de uma reunião, até o teria impedido de aparecer numa fotografia oficial, mas isso não aconteceu. A história surgiu num artigo publicado num site sem credibilidade, nunca foi confirmada por nenhum órgão de comunicação social. Na realidade, não há nenhum registro de Lula da Silva ter sido expulso de uma reunião ou ter sido afastado de uma fotografia ao lado de Donald Trump. Pelo contrário, as imagens oficiais mostram os dois presidentes a sorrir, ambos disseram que o encontro foi positivo, ou seja, trata-se de uma narrativa falsa, sem qualquer base em acontecimentos reais, e por isso merece um pimenta na língua.
3: Ficamos por aqui, voltamos na próxima sexta-feira. Até lá pode ouvir o Vamos aos Factos em tsf.pt e em poligrafo.sap.pt. Pode também seguir-nos e ouvir-nos nas plataformas de podcast. Até para a semana.
4: Até para a semana.
2: Vamos aos Factos, parceria TSF Jornal Polígrafo com Fátima Valente e Sara Beatriz Monteiro, edição de som de João Félix Pereira. Vamos para a edição das 10 já a seguir. Depois, no fórum da TSF, tentamos perceber se o futebol também é dos pobres.

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5: São 9h58, bom dia, menos uma hora nos Açores. 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
6: O Papa desafiou hoje a humanidade a ser humana e não besta. Isto a propósito do recurso frequente à guerra e à tecnologia para fazer a guerra. Estão reunidos os cardeais em Roma com o Papa Leão XIV. Hoje é o dia de luta contra o tráfico de droga. A Polícia Judiciária e o ICAD, o Instituto para o Comportamentos Aditivos e Dependências, vão sensibilizar ao longo do dia para a necessidade de reduzir o abuso das drogas. Há, nesta altura, um tempo de espera para perceber quanto vai ser possível a equipa portuguesa de socorro viajar para a Venezuela e participar nas operações de resgate que neste momento estão a correr contra o tempo. Até agora morreram 235 pessoas.
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5: Já a seguir no Fórum TSF, o último desta semana, vamos tentar perceber se o futebol também é dos pobres, como diz o selecionador de Cabo Verde. Queremos ouvir a sua opinião. Que importância tem a participação no Mundial de seleções como Cabo Verde, Equador ou África do Sul? O futebol pode ter um efeito galvanizador e transformador? E por cá, damos a devida importância aos clubes pequenos, onde nascem tantas estrelas? Participe no Fórum 808-202-173, 808-202-173 é o número de telefone para onde tem de ligar se quiser participar. Vamos à edição das 10, Nuno Domingues.
6: Como começo com uma informação que a TSF acaba de recolher. Todos os voos da TAP de e para a Venezuela estão cancelados até nova ordem, uma informação recolhida.

0: esta manhã pela TSF junto de Fonte Transportadora Aérea Portuguesa. Vale a pena lembrar que depois do sismo de quarta-feira à noite, dos sismos de quarta-feira à noite, a TAP tinha avançado com algumas cautelas, dizendo que só nas horas seguintes poderia avaliar se havia condições para fazer o voo previsto para amanhã, de Lisboa para Caracas. Estão então suspensos todos os voos e uma das razões, naturalmente, será a destruição da quase totalidade do terminal do principal aeroporto de Caracas, na Venezuela. De resto, essa destruição está também a causar condicionamento na chegada de ajuda humanitária e de emergência à Venezuela. Através de voos militares está a ser feito esse transporte com alguns países da América Latina, do Sul e do Centro e também do Norte, a fazerem já chegar os primeiros meios de socorro para permitir o resgate das pessoas que estão soterradas nos escombros depois destes terremotos. De Portugal ainda não há hora para a partida do avião que vai levar as equipas de socorro para a Venezuela. A operação está a ser coordenada pelo Ministério da Administração Interna, pelo Ministério da Defesa e pelo Ministério dos Negócios Estrangeiros. A bordo seguirão equipas de emergência, de proteção civil e também de apoio médico. Até agora morreram 235 pessoas, há mais de 4 mil feridos, mais de 36 mil desaparecidos. Entre a comunidade portuguesa há 6 mortes confirmadas e mais de 50 desaparecidos. O Papa iniciou esta manhã em Roma o consistório dos cardeais com uma mensagem anti-guerra. Diz que a guerra nunca foi digna da humanidade e que nunca será abençoada por Deus. Leão XIV, neste encontro com os cardeais, disse que mesmo estando equipados com armas de alta tecnologia, o Criador nunca vai permitir que isso substitua a inteligência humana e o livre arbítrio para resolver os conflitos, porque os seres humanos são isso mesmo, seres humanos e não animais ou bestas. A Polícia Judiciária e o Instituto para os Comportamentos Aditivos e Dependências querem aproveitar este Dia Internacional contra o Tráfico das Drogas para sensibilizar a população para os problemas do abuso destas substâncias. Vai ser realizada uma reunião interministerial com entidades do Estado que lidam com este tema. Vai estar presente a Ministra da Justiça, também a Secretária de Estado da Saúde. Está ainda marcada uma das habituais sessões de destruição de drogas que foram apreendidas pelas diversas polícias. As Nações Unidas voltaram hoje a pôr o dedo na ferida quanto à tecnologia que está a ser usada pelas grandes redes de tráfico. Há cada vez mais o recurso aos pequenos submersíveis, também ao largo da costa portuguesa. Mariana Caparica.
1: A rota do tráfico marítimo de cocaína está a mudar, agora com um método a ganhar cada vez mais popularidade. O uso de semissubmersíveis, veículos pequenos idealizados para operar debaixo d'água, é uma das inovações no transporte de droga de longa distância. A conclusão é de um relatório divulgado hoje pelas Nações Unidas. Estes semissubmersíveis, por serem feitos de fibra de vidro, podem evitar a detecção por radar, permitindo assim o transporte de 10 toneladas num único carregamento. As Nações Unidas adiantaram à agência Lusa que aumentou o número de embarcações deste género interceptadas perto dos Açores e da costa de Portugal. Pelo menos 6 semissubmersíveis foram detectados perto da Península Ibérica e das Ilhas de Portugal só entre 2023 e 2025. Num dos casos foram apreendidas quase 7 toneladas de cocaína e noutro, em janeiro, que ficou conhecido como Operação Adamastor, foi interceptada em alto mar um semissubmersível que transportava 300 fardos de droga a bordo.
0: Em toda a América do Sul são conhecidos já vários casos de estaleiros especializados no fabrico deste tipo de submersíveis. No caso da Península Ibérica, são também conhecidos vários estaleiros que, de forma quase clandestina, têm realizado trabalhos para a construção, não de submersíveis, mas acima de tudo de lanchas de grande potência e velocidade. O segundo fim de semana de Rock in Rio está à porta, amanhã e depois, com desafios de saúde pública novamente colocados no Parque Papa Francisco, em Lisboa, na zona oriental. Para evitar os constrangimentos, há uma equipa de médicos de saúde pública da Unidade Local de Saúde São José presente

0: no recinto para garantir o apoio aos participantes. O coordenador médico do Rock in Rio é Ricardo Mexia, que explicou esta manhã à TSF a intervenção da equipa no festival.
1: Antes do evento decorrer e durante o evento temos também uma monitorização permanente da qualidade da água, portanto são feitas análises de campo, ou seja, em colaboração com a Unidade de Saúde Pública da ULS São José, há técnicos de saúde ambiental que recolhem amostras de água e que confirmam que ela está própria para consumo. Em relação à restauração, o que fazemos é, temos uma checklist, portanto uma lista de requisitos que devem ser cumpridos e garantimos que esses requisitos estão aplicados em cada uma das áreas onde há fornecimento de alimentos ou bebidas.
0: Ora, precisamente sobre comes e bebes, Ricardo Mexia dá o exemplo dos alimentos que têm mais procura pelos festivaleiros, mas que é também um dos menos recomendados.
1: Uma das recomendações que fazemos é não haver sushi. Eu sei que há muitos estandes que acabam por ter essa perspectiva, mas se alguém quiser fornecer sushi, há um conjunto de requisitos que são muito exigentes em relação à segurança alimentar. E, portanto, há outros alimentos alternativos, igualmente adequados do ponto de vista nutricional e também muito populares, que permitem que esse consumo possa ser feito de forma mais segura.
0: Com o tempo quente, a equipa de saúde pública criou também uma alternativa para quem chega cedo à frente do palco e que não consegue deslocar-se para ir buscar água.
1: Temos uma operação muito concreta nas várias frentes de palco, que é a distribuição de água. Portanto, nós criámos uma rede de distribuição de água com mangueiras que permite que cada pessoa que está na frente de palco, e sabemos que estes são talvez dos nossos participantes mais vulneráveis à meteorologia, porque vão muito cedo, estão muitas horas ali na frente de palco e, portanto, com dificuldade em se deslocar para ir obter água, portanto, nós distribuímos gratuitamente a água na frente de palco.
0: Mas isto em relação ao público, mas estas equipas, além dos participantes, também respondem a algumas das condições que são exigidas pelos artistas. A TSF Ricardo Mexia dá exemplo dos principais pedidos das bandas.
1: Ainda no passado fim de semana, demos apoio à parte da equipa de uma das bandas, que tinha alguns problemas de saúde, inclusive até nós deslocarmos ao hotel onde estavam alojados, para fazer uma avaliação e a intervenção necessária para resolver o problema que tinham. Portanto, é um processo que fazemos também de acompanhamento. Algumas das bandas têm também alguns requisitos, algumas pedem para ter acesso a um otorrinolaringologista, enfim, sabemos que a voz é aqui uma ferramenta fundamental, pedem para saber como é que está montado o nosso dispositivo de resposta, para caso haja uma necessidade, quer dos artistas, mas têm também uma preocupação com o público, possamos intervir.
0: Ricardo Mexia, o responsável clínico pelo Rock in Rio, segundo fim de semana, amanhã e depois no Parque Papa Francisco, na zona oriental de Lisboa. O Porto do Douro e de Leixões é não apenas um local de trânsito de navios, passageiros e mercadorias, mas também um sítio onde a comunidade pode sentir-se mais próxima. E por isso existe precisamente uma comunidade chamada Portuária do Douro e Leixões, já há 30 anos que existe. Hoje vão ser associadas mais algumas instituições sociais, culturais e científicas. A Casa da Arquitetura, por exemplo, o CEIA, ou mesmo uma associação de patinagem muito famosa no Grande Porto, na zona de Lessa. João Pedro Matos Fernandes foi ministro do Ambiente, é atual consultor da comunidade portuária do Douro e Leixões. Ele explica à TSF que a ideia é chamar a população de Matosinhos a participar na vida portuária.
2: Porto Leixões é aquele portinho que toda a gente quer trabalhar. Se falar com os agentes que lidam com o negócio portuário, Leixões é de facto, concita muito aquela vontade do porto onde se faz bem, o porto onde se começou a fazer diferente, o porto da janela única portuária em primeiro lugar, o porto dos grandes ritmos de carga e descarga. E é fundamental que, em face deste investimento de que fala e de outros que venham a ser feitos, se integre melhor o Porto na cidade. E essa integração tem uma componente física, não o negamos, não é? Há aqui uma costura que tem que estar bem resolvida, mas tem, sobretudo, uma componente relacional. E, de facto, os novos habitantes de Matosinhos são habitantes que não têm o vínculo que o velho matosinhense tinha com o Porto de Leixões. E, por isso, é fundamental recriar esta relação. E para chegarmos ao comum das pessoas, ou ao conjunto das pessoas, que são cada vez mais exigentes, e é natural que assim seja, o ensino de cidadania, é fundamental envolver as entidades, e não vou dizer que as representam, mas que de facto melhor podem fazer essa ponte no domínio, repito, social, desportivo, cultural, artístico e científico.
0: São 8 as novas instituições que vão integrar a comunidade portuária do Douro e Leixões. A cerimónia de adesão está marcada para as 11 da manhã no Terminal de Cruzeiros de Leixões.
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São 10:15, vamos para o Fórum TSF já a seguir e hoje para tentarmos perceber se o futebol também é dos pobres, como diz o selecionador de Cabo Verde, e queremos ouvir a sua opinião. Que importância tem a participação no Mundial de seleções como Cabo Verde, Equador ou África do Sul? O futebol pode ter um efeito galvanizador e transformador? E por cá, damos a devida importância aos clubes pequenos, onde nascem tantas estrelas? Participe no fórum, este é o tema que sobe a debate daqui a instantes com Manuela Cássio. Inscreva-se através do 808-202-173, 808-202-173. Pode participar também no debate online, expressando a sua opinião na página da TSF no Facebook. Vamos saber do trânsito, ainda com problemas no IC20. O trânsito continua cortado na ligação da Costa de Caparica à Almada, na curva do cemitério, e está cortado nos dois sentidos devido ao despiste de um caminhão que ocorreu ao quilómetro 6, mas as autoridades estão a alocar, no local a indicar

0: alternativas. A esta hora, também alguma demora no viaduto Duarte Pacheco em direção às Amoreiras. É outra única situação a ter em conta. De resto, já tudo a andar. No Porto também já não há filas, apenas abrandamentos na VCI, sentido a Rábida Freixo, entre o Campo Alegre e a saída para a Avenida da Boa Vista. No sentido Freixo Rábida, a partir do Mercado Abastecedor, até à saída para a A3.
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0: São 10h18, está a começar o Fórum TSF, moderação de Manuela Cássio, a produção de Leonardo Alexandre.
3: Bom dia, hoje vamos olhar aqui o Mundial de Futebol, mas com uma perspectiva diferente. O Fórum TSF de hoje tem como ponto de partida estas palavras de Bobista, o selecionador nacional de Cabo Verde.
4: Penso que o futebol é de todos. Ou é para todos, não é só dos países que têm mais condições financeiras, digamos assim, é dos pobres também. Então estamos extremamente satisfeitos com a possibilidade sempre dos menos ricos, digamos assim, ter essa possibilidade de participar. E isso está a nos dar a razão. Se temos equipas que estão a conseguir ultrapassar, principalmente na primeira fase.
3: No Fórum TSF, queremos ouvir a sua opinião. Tendo aqui como ponto de partida estas palavras do selecionador nacional de Cabo Verde, queremos ouvir a sua opinião neste mundo futebolístico dominado pelos milhões. Que importância tem a participação neste Mundial de Futebol de seleções como a de Cabo Verde? O futebol pode ter um efeito transformador? Pode fortalecer a identidade nacional e melhorar até a imagem internacional dos países? O desempenho de seleções como o Cabo Verde, o Ghana, ou a Costa do Marfim, Equador, ou a África do Sul, este desempenho vem dar razão à FIFA, que alargou este Mundial para 48 seleções? Queremos ouvir a sua opinião no número de telefone do Fórum 808-202-173, 808-202-173. Pode também contribuir para este debate escrevendo a sua opinião no Facebook da TSF. Mas o debate que é lançado pelo selecionador de Cabo Verde abre caminho a uma outra pergunta. E nós por cá? Damos a devida importância aos clubes mais pequenos? Onde nascem tantas das estrelas que depois vemos brilhar nos gigantes do futebol? Damos a devida importância ao papel e à carolice de tantos clubes amadores que apostam no desporto e na formação dos mais novos? Queremos ouvir a sua opinião no número de telefone do Fórum 808-202-173, 808-202-173. Pode também escrever a sua opinião no Facebook da TSF. Iniciamos aqui esta reflexão com a ajuda do José Nuno Coelho, comentador de futebol da TSF, sociólogo e autor, por exemplo, do livro Portugal, A Equipa Todos Nós, onde reflete sobre algumas das questões que hoje aqui debatemos, a importância social do futebol, a importância do futebol nas dinâmicas da identidade nacional. Bom dia, João Nuno Coelho. Falar de futebol é muito mais.

0: do que falar de futebol.
1: Bom dia, Manuel Acácio. Antes de mais, parabéns pela ideia de olhar o futebol de outra perspectiva, numa altura em que normalmente apenas se olha pela perspectiva do jogo, propriamente dos resultados, da evolução das equipas no Campeonato do Mundo. Esta é uma questão muito abrangente e que, como quase todas as questões, na verdade têm vários ângulos pelos quais podem ser analisados. E também, no fundo, perspectivas até que podem ser contrárias. Por um lado, não haja dúvida que o futebol, pela sua popularidade e pela sua universalidade, é um terreno fértil para afirmar as identidades nacionais, para representar, no fundo, as diferentes nações. Convém lembrar que vivemos num mundo de nações organizado em países, e naturalmente que, sendo o futebol tão importante em termos universais, basta dizer, por exemplo, estamos agora durante o Campeonato do Mundo, as maiores transmissões televisivas da história foram finais de campeonatos do mundo, e isto mostra bem a popularidade do futebol. É óbvio que, para os diferentes países, esta é uma forma de afirmação. Dizia o Eke Hobsbawm, que foi um historiador importantíssimo do século XX, dizia ele que na produção de identidade nacional nada ajuda mais do que 11 homens conhecidos, famosos de calções, referindo-se exatamente às seleções nacionais. E nomeadamente para os países ditos mais pequenos, esta é uma forma de poderem ombrear, digamos assim, com países de outra dimensão. Eu estou a pensar, por exemplo, em termos históricos, o famoso caso do Uruguai, que tem cerca de 3 milhões de habitantes, e que durante muitas décadas foi a melhor equipa do mundo. Estou a pensar no início do século XX, nos anos 20 e 30, quando foi, ganhou duas vezes os Jogos Olímpicos, que era a prova anterior ao Mundial, e depois foi campeão do mundo em 1930, na prova que organizou o primeiro Mundial. E dizia-se no Uruguai que os outros países tinham o poder económico, tinham os melhores romancistas, eram famosos pela sua música, e o Uruguai era famoso pelo futebol. E eu penso que isto transmite muito essa ideia que se foi estendendo até aos nossos dias, de que o futebol pode ser essa forma de afirmação. Mas também há outra maneira de olhar para isto, e que também é importante, é que muitas vezes o futebol acaba por ser utilizado nomeadamente por regimes mais radicais, regimes até autoritários, como uma forma de se legitimarem. E o caso português teve também um exemplo importante quando, nos anos 60, a propósito da guerra colonial, no Mundial de 66, Portugal fez um Mundial excepcional, chegou às meias finais, e a verdade é que o regime salazarista aproveitou nessa altura essas vitórias como uma forma de legitimar a guerra colonial, demonstrando que na equipa portuguesa a grande parte dos jogadores era de origem africana e que, como tal, se mostrava que estavam muito bem integrados na sociedade portuguesa e que eram até protagonistas, jogadores como Eusébio, como o Hilário, como o Mário Coluna, e portanto temos que ter cuidado com este transfer, digamos assim. É perfeitamente razoável que uma nação se queira afirmar também no futebol, mas essa afirmação tem que ser minimamente equilibrada, ou seja, não pode constituir pagar as diferenças sociais que existem nos países em nome de uma suposta unidade nacional, nem por outro lado pode ser a reserva, digamos, da autoestima, porque sabemos que o futebol, sendo um desporto, apesar de ser muitas outras coisas, uma bola pode bater na barra, uma equipa pode ser menos feliz num jogo,

0: e, portanto, a autoestima nacional não pode estar apenas dependente de futebol, tem que estar dependente de muitas outras áreas, muitas outras atividades, quer sejam políticas, culturais ou económicas.
1: Um brilharete no Mundial pode estimular

0: muitas vezes estes sucessos são episódicos, resultantes de boas gerações, resultantes muitas vezes também até do fator sorte. Isso muitas vezes pode não significar que há um trabalho de base e que há alguma projeção de futuro. Agora, acredito que isso pode acontecer. E pode acontecer, nomeadamente, quando existe o tal desenvolvimento sustentado da sociedade como um todo, e o futebol acaba por ser apenas, digamos assim, um símbolo desse desenvolvimento. Eu, por exemplo, estou com muita expectativa para perceber o que vai acontecer com um país como Marrocos. Marrocos tem sido dos países que mais apostado tem no futebol, tanto em termos de infraestruturas, também com o Mundial 2030 à vista, Mundial que vai ser organizado também por Portugal e Espanha, além de Marrocos, e tem sido feito um investimento não só nas infraestruturas, mas também em academias, na formação de jovens, também na atração de muitos marroquinos já nascidos em países europeus e que estão a jogar por Marrocos e estão a transformar a equipa marroquina num caso sério. Eu tenho uma curiosidade para perceber se esse investimento faz parte de um master plan, de um plano mais vasto para Marrocos, ou se poderá ser, lá está, um daqueles casos em que se concentra tudo no futebol e muitas vezes sem ter essa visão abrangente nacional de país, de modelo de sociedade. Portanto, este penso que vai ser um caso muito interessante para analisarmos nos próximos 4 anos.
1: Uma outra questão que estava ainda de te ouvir sobre isso, João Nuno Coelho, a participação, temos aqui alguns bilhetes e alguns devem passar à próxima fase, veremos se Cabo Verde também entra nesse lote, mas temos assistido a alguns, permite-me aqui a expressão, alguns brilharetes de Cabo Verde, do Gana, Costa do Marfim, Equador, África do Sul. Estes desempenhos dão razão à FIFA, que alargou o Mundial para 48 clubes?
0: Essa é uma questão muito interessante, porque, na verdade, este alargamento da prova, do Campeonato do Mundo, tem, obviamente, uma vertente comercial, económica, obviamente, financeira. São mais países a participar, há mais dinheiro envolvido. A competição passou de 64 para 104 jogos, o que é realmente impressionante. Também terá o seu papel político, no sentido em que Gianni Infantino quase de certeza que assegura a sua reeleição como presidente da FIFA, devido ao facto de ter feito o gosto, digamos assim, ter feito o jeito a estas confederações que passaram a ter mais representantes. Mas, por outro lado, também faz sentido pensar que esta cada vez maior globalização do futebol faz sentido, porque na realidade permite que países que seria impossível estarem presentes no Mundial, como o Curaçao, como o Haiti, como a Jordânia ou o Uzbequistão, possam participar de um evento global e possam mostrar-se ao mundo. Muitos desses países são praticamente desconhecidos da maior parte das pessoas e, portanto, nesse sentido, eu acho que pode ser inteligente esta opção. Mais uma vez, passa pelo caráter sustentado da decisão. Já se fala de 64 equipas no próximo Mundial, o Mundial organizado por Portugal. Pode ser uma possibilidade, porque em termos de mecânica da própria competição, faz mais sentido. Não há tal questão dos melhores terceiros classificados, que torna a prova um pouco confusa e às vezes até injusta em alguns aspectos. E, portanto, parece-me que, pesados os prós e os contras, acaba por ser uma medida positiva, porque, na realidade, é bom que a parte positiva do futebol possa chegar a mais países e a mais pessoas, e vemos a forma como o jogo e, neste caso, o Campeonato do Mundo, acabam por elevar, digamos assim, o ânimo de muita gente em muitos cantos do planeta.
1: Obrigado, João Nuno Coelho, por nos ajudares aqui a lançar o debate que hoje fazemos no Fórum TSF. O sociólogo e comentador de futebol da TSF, João Nuno Coelho, dando-nos aqui mais alguns dados para o debate que fazemos e para o qual volto a convidar os nossos e as nossas ouvintes. Hoje o ponto de partida para esta reflexão que aqui fazemos são as palavras de Bobista, o selecionador nacional de Cabo Verde, que diz que o futebol é de todos e para todos, por isso o futebol também é dos pobres, não é só dos países ricos. E no Fórum TSF queremos ouvir a sua opinião neste mundo de um futebol dominado pelos milhões. Que importância tem a participação no Mundial de seleções como a de Cabo Verde? O futebol pode ter um efeito transformador, fortalecer a identidade nacional, melhorar a imagem internacional dos países? E o desempenho de seleções como Cabo Verde, ou Gana, Costa do Marfim, Equador, África do Sul, esta participação veio ou não dar razão à FIFA, que decidiu alargar o Mundial para 48 seleções? Queremos ouvir a sua opinião. Número de telefone do Fórum, 808-202-173, 808-202-173. Mas há uma outra questão que merece também aqui debate, olhando aqui para nós. Damos a devida importância em Portugal aos clubes mais pequenos, onde nasceram tantas das estrelas que depois brilham nos gigantes do futebol? Damos a devida importância ao papel e à carolice de tantos clubes amadores que apostam no desporto e na formação dos mais novos? Queremos ouvir a sua opinião. Número de telefone do Fórum, 808-202-173, 808-202-173. Pode também escrever a sua opinião no Facebook da TSF. E Helena Saraiva escreve que o futebol africano nasce nas bolas de trapos, como aconteceu com o grande Eusébio. É quase um brinquedo natural, não há campos, não há estruturas, não há dinheiro, mas há paixão e um dom natural. E depois acrescenta a Helena Saraiva: fiquei muito feliz com o sucesso que Cabo Verde está a ter, pelo menos é genuíno. O futebol deixou de ser uma paixão para ser uma estrutura complexa e corrupta como a FIFA, escreve Helena Saraiva, onde dominam dinheiro e influências e não há lugar para incentivar os clubes pequenos. Veja-se quem compra os grandes clubes. Os pequenos só servem como incubadoras de jogadores que, com os seus olheiros, os levam gratuitamente para os clubes maiores. Dantes os clubes pequenos ainda recebiam uma parte, agora nem isso. Os pequenos vivem à custa da carolice dos pais, que além de pagar, ainda têm de ser eles a transportar os filhos aos jogos e a fazer bolos para vender. Mas nem é de estranhar, num país onde só se apoia o futebol, as outras modalidades sobrevivem também da boa vontade dos pais. O futebol clubes, para além do desporto, passaram a ser grandes empresas, escreve Helena Saraiva. E que opinião tem o Emanuel Gomes, preparador físico, que nos escuta em Lisboa? Bom dia.
2: Muito bom dia. Bom dia e obrigado pela oportunidade. É assim, eu sou cabo-verdiano, também tenho nacionalidade portuguesa. O que o Vista disse foi uma coisa muito simples. Futebol também é para pobres. Isto é, futebol não é nenhuma ciência. Futebol é querer e é organização. São 11 contra 11. O senhor Coelho, que falou há bocado e disse bem, falou em relação ao Vicente, que era um defesa central, o Hilário, lateral esquerdo, Coluna, capitão da equipa, um africano capitão da equipa no Mundial de Portugal, que era uma coisa rara, foi a primeira vez. E depois o Eusébio, ele esqueceu-se de mencionar que o maior feito do futebol português, que foi a conquista do Campeonato da Europa, tinha no 11 quatro cabo-verdianos que optaram pela nacionalidade portuguesa. O Nelson Semedo, o Eliseu, o Renato Sanches e o Nani. Com quatro cabo-verdianos, Portugal foi campeão europeu. Eu sigo muito o futebol a nível internacional. Recentemente estive a seguir um programa brasileiro, que é o Jovem Pan Esportes. Tem lá vários comentadores que eu sigo, comentadores de gabarito. E houve lá um deles que infelizmente disse que um senhor Flávio Prado, que disse que Cabo Verde, o que é que está a fazer no Mundial? Até contrataram um jogador por LinkedIn, que é o caso do Pico. O Pico Lopes é irlandês de nascimento, mãe é irlandesa e pai é cabo-verdiano. Ele diz que o Pico, esse brasileiro, diz que o Pico nem português sabe falar. Mas esse brasileiro, que se acha muito importante, é um ignorante. O Pico não sabe falar português, porque ele está na Irlanda, fala inglês, não tem necessidade de falar português. Mas esse senhor não sabe que o Pico fala a língua mãe de Cabo Verde. O Pico fala crioulo, e fala muito bem crioulo. Portanto, o Pico optou para jogar para Cabo Verde, e todos os jornalistas irlandeses sabem que o Pico tem lugar na seleção da Irlanda. Ele optou por Cabo Verde. Como os cabo-verdianos, Nelson Semedo, Eliseu, Renato Sanches e Nani optaram por jogar na seleção de Portugal, que foram campeões europeus. Recentemente houve uma tentativa de Nuno Mendes jogar para a seleção de Cabo Verde no início da carreira dele. Ele optou por jogar para a seleção de Portugal. É isto que é futebol.

0: futebol é uma coisa internacional que une os povos, une as pessoas. E o Bobista, que é um treinador que tem um salário simbólico, que toda a vida dele ele não ganharia um ordenado que o treinador espanhol ganha por mês, ou o treinador do Uruguai ganha por mês. São dois treinadores pagos a peso de ouro, que com organização, afico e resiliência e talento, Cabo Verde conseguiu parar essas duas seleções. Isto é que é futebol. É para pobres, é para todos. Viva o futebol, viva a união dos povos. Muito obrigado. E avança Cabo Verde e muitas felicidades para Cabo Verde e Portugal.
1: Obrigado, Emanuel Gomes, contributo deste nosso ouvinte, preparador físico que nos liga de Lisboa. Mas agora o encontro do Rui Pedro Silva, é o presidente da Vianense. E ainda há dias aqui na TSF falávamos deste clube por onde passaram os miúdos Trincão e Neto. Rui Pedro Silva, bem-vindo ao Fórum TSF. É com orgulho muito grande que se olha para a presença de, na seleção nacional e nos grandes clubes onde eles jogam, de jogadores como o Pedro Neto ou o Trincão.
2: Um bom dia para si, um bom dia também para todo o auditório da TSF. É evidente que é com grande orgulho que olhamos para meninos que entraram nas nossas escolas com 4, 5 anos e que ao fim de alguns anos conseguem atingir um patamar de excelência, tanto na seleção nacional, disputando campeonatos de Europa e campeonatos do mundo, como também a nível internacional, pelos clubes que representam e tendo acesso àquilo que são as competições europeias de clubes de maior dimensão. O mérito, claro, terá que ser dado ao Sport Clube Vianense e aos clubes da dimensão do Vianense pela captação que fazem de crianças, que na altura não são mais do que crianças para a prática desportiva, e portanto é por aí que eles chegam às escolas de futebol do Vianense. Depois, naturalmente, que há aqui algo que lhes é dado pelo trabalho que nós vamos fazendo, sobretudo o nosso quadro técnico, e depois há características que lhes são intrínsecas e um papel muito importante, que é o papel das famílias no acompanhamento que é dado a atletas que conseguem atingir o patamar que o Pedro e o Francisco atingiram.
1: E o papel de clubes como a Vianense na formação de jogadores que depois brilham muito mais alto, sente que esse papel é reconhecido ou fica muitas vezes assim repetido para o segundo plano?
2: Bom, eu tenho uma opinião muito própria sobre a questão que me está a colocar e estava a ouvir uma opinião de alguém que anterior e há alguns aspectos com os quais eu concordo e alguns com os quais não concordo. O facto de se dizer que estes clubes ou que aquilo que é o desporto de formação ou aquilo que são as modalidades que vão para além do futebol, que só existem ou que só vão desenvolvendo o seu trabalho porque os pais estão envolvidos no processo, eu não posso concordar de forma alguma com essa opinião, porque tal como acontece com outras áreas da formação das crianças e dos jovens, eu entendo que há uma obrigação dos pais em comparticiparem e se envolverem neste processo. E, portanto, se os pais fazem o que fazem quando os seus filhos aderem à prática desportiva, o mesmo acontece quando eles inscrevem os seus filhos em escolas de outras áreas de formação, seja ligadas às artes, seja ligadas a áreas mais académicas. Até porque, e isto acho que é um discurso que acaba por ser um pouco contraditório e incoerente, é unanimemente reconhecido que os clubes de menor dimensão que têm dificuldade na gestão do seu dia-a-dia e do seu cotidiano. E, portanto, se os clubes conseguem colocar ao serviço daqueles que os procuram e têm a obrigação de o fazer, porque a maior parte dos clubes são, não sei se a totalidade, mas penso eu que a maior parte dos clubes têm financiamentos públicos e têm financiamentos públicos porque se comprometem a colaborar na formação da população e proporcionar, no caso do desporto, atividade física à população. E, portanto, têm obrigação de proporcionar esse serviço e fazem-no. E fazem-no quando disponibilizam as suas instalações, e as suas instalações são, e não posso falar no caso concreto do Sport Clube Vianense, a

A manutenção das instalações é extremamente dispendiosa. Colocam ao serviço daqueles que o procuram os seus quadros técnicos, e os quadros técnicos hoje são cada vez mais caros, porque felizmente são cada vez mais qualificados. E, portanto, se há por parte, e acho que infelizmente continua a haver esse entendimento, por parte de muitas pessoas, que os clubes têm a obrigação de colocar ao serviço daqueles que os procuram tudo e mais alguma coisa, então vamos ser muito claros e frontais, temos que assumir que os clubes têm que fechar portas, porque claramente os clubes não têm condições para fazer isso. E, portanto, o envolvimento dos pais é um envolvimento obrigatório, e eu falo como pai também, porque assim o faço. É um envolvimento obrigatório, não só para o funcionamento dos clubes e para que a atividade decorra com a maior qualidade, mas também porque é suposto que assim seja, porque se há alguém que está a prestar um serviço, é importante que haja uma comparticipação, quanto mais não seja, por exemplo, na questão dos transportes, para que, por parte dos pais e das famílias. Isto depois começamos a entrar aqui em terrenos um bocado delicados, e posso-me situar naquilo que é a realidade de Viana do Castelo. Os pais aceitam com naturalidade que tenham uma obrigação, por exemplo, no transporte dos seus filhos para a realização das atividades, seja durante a semana, seja ao fim de semana para os jogos, quando esta exigência vem por parte das ditas academias dos grandes clubes, e já têm alguma relutância em se envolver neste processo, se o mesmo nível de exigência se colocar para clubes locais de maior ou menor dimensão, seja o Sport Clube Vianense, seja outros clubes de menor dimensão. Agora, que efetivamente hoje em dia o trabalho que é desenvolvido pelos clubes de menor dimensão, e o Vianense é um clube que está num terreno um pouco híbrido, porque é dos clubes mais antigos do país, completamos este ano 128 anos, temos prática organizada do futebol desde há muitos, muitos anos, concretamente desde 1928, mas estamos num distrito litoral, mas é um clube que nunca esteve nas ligas profissionais e, portanto, e que não tem um currículo desportivo ao nível do futebol muito rico. E é, infelizmente, um distrito que tem alguns índices próximos de distritos do interior. E, portanto, nós movimentamos aqui num terreno um pouco híbrido, fomos na nossa formação um clube muito eclético, em determinado momento perdemos esse ecletismo, neste momento estamos a reganhar esse ecletismo. E, portanto, decorrente de uma trajetória muito própria, como é a trajetória de qualquer outro clube, temos especificidades. Mas há coisas que são transversais, não só aquelas que eu me referi, também, e porque este fórum tem a ver concretamente com o futebol e com este enquadramento do futebol de alta competição e com as seleções nacionais, quando nos retemos para o futebol, hoje os grandes clubes nacionais estão a fazer recrutamento de crianças de 4 e 5 anos. E, portanto, é isto. Hoje é a realidade no país, é esta. Fazem recrutamento, e quando falamos grandes clubes, já não falamos só de Benfica, Porto e Sporting, falamos do Sporting de Águas, está muito bem organizado, e há um ou outro que se vai aproximando, e, portanto, fazem recrutamento a partir de tenras idades, de crianças, nem sequer estamos a falar de atletas e muito menos de futebolistas. E depois o que aqui acontece é que começa a haver uma série de consequências, não só para os clubes, da dificuldade de reterem atletas, de desenvolverem um trabalho com alguma coerência e com alguma consistência e com alguma continuidade, e que depois inclusive eles possam permitir ter resultados desportivos positivos, como também retirar algum rendimento do investimento que fazem na formação. Mas há outro impacto extremamente negativo e que muitas vezes não se fala, que é o impacto de estarmos a incutir, não só nas crianças, mas em todo o agregado familiar, desde muito tenras idades, a perspectiva de que possam vir a ter uma carreira como desportistas profissionais. E como nós sabemos, a percentagem daqueles que chegam a esse patamar é extremamente reduzida. E, portanto, todos os outros

0: todos os outros não o vão conseguir, e nós mesmo aqui no Viena, se isto deve acontecer em muitos outros clubes, acabamos por acolher já em fases avançadas de carreira, inclusive no escalão sénior, atletas que estiveram nas seleções nacionais, atletas que representaram os grandes clubes, que nos aparecem aqui com miúdos com 17, 18, 19 anos, com 20, 30, 40 quilos acima do que seria o seu peso normal, completamente desmotivados, não só para a carreira como futebolista, mas para terem ao longo do resto da sua vida uma atividade física regular. Temos agregados familiares que ficaram completamente desorganizados e com péssimas consequências, porque durante muitos anos fizeram um investimento naquilo que potencialmente seria uma carreira desportiva dos seus filhos, que depois não se concretiza, e entretanto colocaram em causa inclusive a própria carreira profissional dos pais. E portanto há aqui uma série de coisas, e estamos a falar sobre o impacto social, porque estes clubes acho que têm que relevar sobretudo aquilo que é o seu trabalho ao nível do impacto social. Estamos a falar aqui de consequências extremamente perniciosas e que eu entendo que não estão a ser devidamente avaliadas.
1: E obrigado, Rui Pedro Silva, por nos ajudar neste debate que fazemos aqui. Rui Pedro Silva é o presidente do Sport Clube de Vianense. Estamos também aqui nesta reflexão sobre a importância dos clubes mais pequenos na formação. Vianense passaram a Pedro Neto e Trincão, duas das estrelas da seleção nacional que agora está a jogar o Mundial ainda nos Estados Unidos. Queremos hoje aqui tentar perceber se Bobista, o assessor de Cabo Verde, tem razão quando diz que o futebol ainda, que o futebol também é dos pobres. O Fernando Rodrigues escreve no Facebook da TSF que Bobista, selecionador de Cabo Verde, personifica com humildade o seu povo. Num país com cerca de 530 mil habitantes, é extraordinário que a sua seleção consiga competir de igual para igual com outros países onde a base de recrutamento de futebolistas é superior à sua população. Os clubes pequenos são e serão sempre clubes pequenos, pouco recordados, mesmo por aqueles que usufruíram dos seus serviços. Bom dia, Vítor Serpa, bem-vindo ao Fórum TSF, obrigado por ter aceitado mais uma vez este nosso convite. Bom Vítor dia. Serpa, o Bobista tem razão quando diz que o futebol também é dos pobres, ou estamos a falar de poesia?
2: Não, não estamos. Inicialmente o futebol era dos ricos. No princípio do jogo, mesmo em Inglaterra, aliás, qualquer desporto era algo que pertencia a classes dominantes economicamente.
1: Não precisavam de trabalhar desde pequenos.
2: Exatamente. E curiosamente, é com a ideia de ganhar, com a ideia de competir e de ganhar, que começam a introduzir no seio de grupos de gente rica alguns jovens, trabalhadores, muitos deles operários, e que tinham realmente outra destreza, outra capacidade física, porque estavam habituados a trabalhar e a ganhar músculo, digamos assim. E, portanto, é aí que começa a aparecer essa a classe mais pobre ligada ao desporto, e também acaba por ser assim que aparece ligado ao futebol. Isso traduz-se, pois, num interesse e num entusiasmo muito grande das populações, que vai crescendo e depois é exponenciado, obviamente, através da comunicação social, coisa que, às vezes, digamos que, mesmo entidades com responsabilidade se esquecem. Digamos que o trabalho, a ação, a missão dos elementos da comunicação social, ainda antes da televisão, nomeadamente pela rádio e pela imprensa, deu realmente uma expressão completamente diferente ao futebol, tornando o primeiro um fenómeno internacional em muitos sítios e também, e depois, um fenómeno nacional nas mais diversas nações.
1: O Vítor Serpa, o Mundial fica ou não a ganhar com a entrada em campo nesta fase final de Cabo Verde, Gana, Costa do Marfim, África do Sul, Equador?
2: Eu devo

0: 10 milhões de dólares, nós estamos a falar de uma quantia de acima dos 20 milhões de dólares, o que para este tipo de federações e para estes países é realmente uma verba que lhes permite, se tiverem capacidade de administrar e de gerir, e portanto estes valores, compete realmente, digamos que, fazer um desenvolvimento sustentado, neste caso, do futebol, através de criando-se estruturas para que realmente os miúdos e os jovens que vão estar cada vez mais influenciados pelas seleções, estes jovens, calculo que neste momento Cabo Verde seja um país inteiro, todas as suas ilhas estão completamente, digamos, ligadas e entusiasmadas com o futebol, além de acrescentar, acrescentar orgulho nacional, acrescenta, digamos, confiança no futuro, acrescenta confiança no próprio povo. É um meio de autoafirmação popular. E, portanto, eu diria que, independentemente daquilo que um possa pensar e pesar no prato de balanço, que a parte positiva e a parte negativa, eu julgo que a parte positiva faz cair, faz pesar muito mais esse prato da balança. A parte positiva é a presença de mais seleções que precisam destas presenças para poder desenvolver o futebol, e é basicamente isso que a FIFA tem, que tantas vezes é criticada, e com razão, aqui deve ser, eu diria que elogiada, porque o facto de levar mais seleções permite-lhe fazer mais desenvolvimento do futebol pelo mundo inteiro. E isto era um assunto que deveria de ser pensado e deveria ser discutido, obviamente, seriamente à escala nacional. Porque quando se fala na reformulação dos calendários e dos quadros competitivos do futebol profissional em Portugal, e se defende, por exemplo, uma existência de um campeonato para definir o campeão, um campeonato a 8, em mais do que duas voltas, evidentemente, isto, por um lado, está a criar mais valor para este grupo de clubes, mas está realmente a distanciar de uma forma que pode ser fatal aquilo que são os melhores clubes dos clubes médios e dos clubes pequenos. E isto, portanto, vai no sentido contrário àquilo que foi feito pela FIFA, e vale a pena olhar e reparar para este exemplo que está a acontecer, que ainda por cima se traduz, e aí vem a grande surpresa, em aspectos competitivos que eram realmente, que se estão a tornar surpreendentes. E, portanto, ainda ontem que se viu o caso, por exemplo, da Alemanha, que perde um jogo no Mundial, que à partida era impensável pensar que a Alemanha iria, porque normalmente estas seleções grandes estavam habituadas a fazer um passeio mais ou menos até aos quartos de final, e a partir daí preocupavam-se um bocado com a questão realmente do jogo, da vitória, porque normalmente com mais ou menos dificuldade ganhavam os jogos. Neste momento, às vezes não é assim. Não é assim, é surpreendente, e leva-nos a pensar que realmente este novo modelo da FIFA pode ser francamente positivo para o futebol mundial.
1: Obrigado, Vítor Sepra, foi muito importante o contributo que nos deixa aqui no Fórum TSF. E que opinião têm os nossos e as nossas ouvintes? O desempenho de seleções como Cabo Verde, Gana, Costa do Marfim e Equador dá razão à FIFA, que decidiu alargar o Mundial para 48 seleções. E no Mundial, ou melhor, no mundo, que é dominado pelos muitos melhores do futebol, que importância tem a participação neste Mundial de seleções como a de Cabo Verde? E nós, por cá, damos a importância que merecem aos clubes mais pequenos, onde nascem tantas estrelas que depois vemos brilhar nos gigantes do futebol? Queremos ouvir a sua opinião. Número de telefone do Fórum, 808-202-173, 808-202-173. Vamos ouvir a sua opinião já a seguir ao Noticiário das 11.

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3: Bom dia, são 11 horas 10 nos Açores.
4: Estão confirmados 9 mortos entre portugueses e luso-descendentes na Venezuela, depois dos 2 sismos que atingiram o país. Rui Tavares vai sair da liderança do LIVRE no próximo congresso do partido, no mês que vem. Jorge Pinto e Isabel Mendes Lopes são candidatos a uma liderança partilhada.
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3: Notícias às 11 da manhã, edição de Paulo Dias.
4: Há pelo menos 9 portugueses e lusodescendentes entre as vítimas dos 2 sismos na Venezuela. A informação foi confirmada esta manhã pelo Ministério dos Negócios Estrangeiros. O governo remete para mais tarde uma atualização em relação aos desaparecidos. Num balanço mais recente, as autoridades venezuelanas indicam que há 235 mortes confirmadas, mais de 4 mil feridos e 36 mil desaparecidos. O aeroporto de Caracas, a capital venezuelana, o principal aeroporto do país, continua inoperacional e uma fonte de TAP garantiu esta manhã à TSF que todos os voos de e para a Venezuela estão cancelados até nova indicação. Rui Tavares vai deixar a liderança do LIVRE no próximo congresso do partido, marcado para 11 e 12 de julho. O deputado vai manter-se na direção, mas noutras funções. O lugar de deputado, pelo que a TSF conseguiu saber, não está em causa. Isabel Mendes Lopes e Jorge Pinto vão ser candidatos à liderança partilhada. Francisco Nascimento.
8: É o principal rosto do LIVRE, fundador do partido, mas vai deixar a liderança ao fim de 4 anos. Rui Tavares vai despedir-se da liderança do LIVRE no próximo congresso, marcado para o segundo fim de semana de julho. A TSF apurou que o deputado vai voltar a ser candidato à direção do partido, mas no terceiro lugar. A líder parlamentar Isabel Mendes Lopes passa de número 2 a número 1, mantém-se como co-porta-voz. O segundo lugar passa a ser de Jorge Pinto, deputado e antigo candidato a presidente da República. Apesar de deixar a liderança do partido, a TSF sabe que Rui Tavares vai manter-se como deputado na Assembleia da República. De acordo com os estatutos, podia exercer um terceiro mandato na liderança. Assumiu a função em 2022, já depois de eleito deputado. Na moção que apresenta ao Congresso, a atual direção chama também a deputada Patrícia Gonçalves, que é a segunda suplente. Paulo Moacho vai ser candidato a presidente do Conselho de Jurisdição e Filipa Pinto vai estar na lista à Assembleia do Partido.
4: Mudanças no LIVRE, já no Congresso do Partido, no próximo mês, com a saída de Rui Tavares da liderança. Na Assembleia da República acontece esta manhã uma sessão comemorativa dos 50 anos da autonomia das regiões autónomas, dos Açores e da Madeira, uma cerimónia com a presença do Presidente da República, também dos presidentes dos governos regionais. Nesta cerimónia intervém, por esta altura, o representante dos partidos, com assento no Parlamento. O primeiro a falar foi o deputado madeirense Filipe Sousa, do JPP, visivelmente emocionado, deixou uma palavra ao povo venezuelano e aos conterrâneos madeirenses na Venezuela, afetados pelos tremores de terra. Filipe Sousa lembrou que Portugal não se esgota no continente e defendeu que ainda há muito por fazer para haver igualdade nas regiões autónomas.
9: Persistem limitações financeiras que condicionam a ação dos governos regionais. Persistem, por vezes, decisões centralistas que ignoram a realidade insular. E é por isso, senhoras e senhores deputados, que digo que não é compatível com o espírito real da nossa autonomia. Não podemos celebrar 50 anos de autonomia e, ao mesmo tempo, aceitar que madeirenses e açorianos continuam a enfrentar os elevados custos e dificuldades de mobilidade aérea e marítima e constrangimentos que não são sentidos de igual forma no resto do país.
4: Já Fabián Figueiredo, o deputado do Bloco de Esquerda, lembrou o que considera ser uma grande lição da autonomia dos Açores e da Madeira.
10: É aqui que está a lição que 50 anos depois confirmam contra todos os profetas da fratura. A autonomia uniu Portugal, deu-nos mais democracia e mais coesão, porque a liberdade comporta-se como a ressonância. Uma corda que vibra põe a vibrar as que estão ao lado e o som não se divide, amplia-se.
4: Inês Sousa Real do PAN falou sobre os desafios da proteção animal e ambiental na Madeira e nos Açores, alertando para as alterações climáticas.
11: Estes serão os primeiros a sofrer os efeitos mais adversos do aquecimento global. A subida do nível médio das águas do mar, o aumento das tempestades intensas, podem colocar em risco os arquipélagos. Mais do que palavras bonitas, dar importância às regiões autónomas é protegê-las nas suas fragilidades e, sobretudo, investir nas suas potencialidades, trabalhando em conjunto para dar aos seus cidadãos uma vida melhor.
4: São as primeiras intervenções dos partidos nesta sessão dos 50 anos da autonomia das regiões autónomas. É uma sessão que decorre nesta altura na Assembleia da República.
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0: Bom dia, retomamos aqui o debate sobre o Mundial, um fórum TSF que tem como ponto de partida estas palavras de Bobista, selecionador de Cabo Verde.
1: Penso que o futebol é de todos, ou é para todos. Não é só dos países que têm mais condições financeiras, digamos assim. É dos pobres também. Então estamos extremamente satisfeitos com a possibilidade sempre dos menos ricos, digamos assim, ter essa possibilidade de participar. E isso está a nos dar a razão. Se temos equipas que estão a conseguir ultrapassar, principalmente na primeira fase.
0: E esta manhã aqui na TSF já ouvimos também Dulcineia Sousa, a presidente da Associação de Cabo Verdeanos em Lisboa, que tem acompanhado de perto os jogos da seleção cabo-verdiana. Ela agradece o empenho dos jogadores e defende que os Tubarões Azuis são a prova de que os países pequenos também podem competir com os melhores do mundo.
2: Muitos parabéns a Cabo Verde, muitos parabéns aos Tubarões Azuis e um agradecimento muito forte por todas as alegrias que nos têm dado. E isto é para vermos que não há limites, não é por sermos um país mais pequeno em dimensão ou um país com menos recursos financeiros que não podemos estar onde os melhores do mundo estão. Quanto às perspectivas para logo à noite, eu não costumo ter grandes perspectivas, mas eu espero que, à semelhança dos outros jogos, que faça uma boa prestação e, claro, aquilo que é desejável é a vitória.
3: Este interesse que também se tem gerado por Cabo Verde acaba por ser também muito importante, não só para a seleção, mas também para o próprio país.
2: Claro que sim, sem dúvida alguma. Ainda ontem nós numa reunião entre colegas falávamos que agora Cabo Verde está na moda. Eu sinceramente acho que Cabo Verde sempre esteve na moda, mas não em termos de futebol. E isto está a gerar uma onda de interesse muito grande à volta do país e, claro, isso irá trazer do futuro impactos positivos. Portanto, eu acho que se calhar nem mesmo os atletas dos Tubarões Azuis têm noção da grandeza daquilo que estão a fazer e do quanto estão a elevar Cabo Verde com a sua magnífica prestação.
0: Dulcineia Sousa, ouvida na manhã informativa da TSE pela jornalista Cláudia Patrício Silva. Ora, deixa-nos aqui uma boa dica para iniciar a conversa com o próximo convidado do Fórum TSF, o treinador António Conceição. Adoram várias equipas, por exemplo, a seleção dos Camarões. António Conceição, obrigado por ter aceitado este nosso convite. Falar de futebol num país como os Camarões é muito mais do que falar de futebol.
4: Olá, bom dia. Obrigado pelo convite. Sim, é evidente que sim, é falar muito mais que de futebol. Só quem tem a experiência de ter trabalhado, o meu tipo, felizmente, de ter trabalhado num país africano, sente a paixão, o amor, a mobilização de um povo junto da sua seleção. Isso, de facto, é um momento único e é uma experiência única de quem já viveu, de quem tem a oportunidade de viver esse momento. E por isso nós temos que dizer que o futebol é de todos e para todos. Não há o futebol de ricos, não há o futebol de pobres. O futebol tem que ser encarado como um futebol para toda a gente. Para pobres, ricos, menos pessoas menos que gostem menos de futebol, que também aderem a estes momentos de grande exaltação da modalidade, porque neste momento que estamos todos a assistir ao Campeonato do Mundo, há muita gente que durante o ano não liga muito ao futebol, mas neste momento está atenta às suas seleções. Portanto, o futebol é de facto um momento de grande afirmação de todos os povos, em comunhão de toda a gente. Não há políticas, não há cores, não há discussões possíveis relativamente a outros assuntos. Há sim aquele momento de vivência unicamente para o futebol.
0: E um bom desempenho de uma seleção num determinado momento pode ter consequências positivas para o desporto nacional? Para o investimento, estamos a falar de futebol, para o investimento no futebol, nomeadamente?
4: Muitas, tem muitas com certeza. Eu ouvi estas duas senhoras a falar e uma delas referiu que os próprios jogadores dos Tubarões Azuis, de Cabo Verde, não sabem a dimensão daquilo que está a acontecer no país, relativamente aos resultados e à prestação que a equipa está a ter. Eu francamente desejo que a seleção tenha, no próximo jogo, tenha um resultado muito positivo e que os eleva à passagem aos 16º final, que seria muito bom para Cabo Verde, para o desenvolvimento da seleção de Cabo Verde, para o desenvolvimento do futebol em Cabo Verde, e para os jogadores, obviamente, que seria um marco histórico. Portanto, há pessoas que não têm a dimensão, não têm a noção, aliás, do que protagonizam estes atletas, nomeadamente Cabo Verde. Estamos a falar exatamente daquilo que Cabo Verde está a fazer, mas outras seleções neste momento também no Campeonato do Mundo estão nesse patamar. A dimensão que eles trazem para o próprio país, para o desenvolvimento, quer só, não só do ponto de vista desportivo, da confiança que transmite para o futuro, mas também do ponto de vista económico, porque isto será um encaixe financeiro muito grande para as federações.
0: Melhora a imagem dos países a nível internacional?
4: Sem dúvida, sem dúvida, sem dúvida. Eu vejo isto só na vertente do futebol, na vertente desportiva. Esta tomada a decisão da FIFA largar a 48 equipas a fase final do Campeonato do Mundo vem proporcionar a seleções africanas e outras seleções de outros continentes a possibilidade, pela primeira vez na sua história, de estarem presentes num grande evento que é o Campeonato do Mundo. E não só. O encaixe financeiro que estas mesmas federações fazem pode proporcionar um desenvolvimento muito, muito alargado do seu futebol.
0: A nível meramente desportivo, estes os desempenhos das seleções nacionais são também importantes para cativar os miúdos e as miúdas, os rapazes e raparigas, para praticarem, neste caso, o futebol? Tem também um papel importante na promoção do desporto ou é um pouco o salto pouca dura?
4: Sem dúvida nenhuma. Repare, os jogadores de futebol só por si são ídolos, jovens, não é? Cada um, na sua infância, marca um jogador ou atribui a um jogador o seu ídolo, o seu fã. É o seu fã número um, é o ídolo para ele. E isto, obviamente, que esta notoriedade que estas seleções estão a ter através das boas prestações, do nível competitivo, atenção, que há aqui também uma elevação do seu nível competitivo, independentemente às vezes não conseguirem resultados esportivos, mas há uma elevação do nível competitivo. Há seleções que melhoraram bastante. Eu já andava a dizer, aqui há uns anos atrás, que havia seleções africanas que dentro de pouco tempo iriam ser surpresas no panorama do futebol mundial. E está a acontecer já neste Mundial. E ainda bem. E obviamente que isso para as gerações jovens, neste momento, aquelas gerações de 10, 15 anos, será marcante para o futuro. Isso será um apelo a esses mesmos jovens para poderem acreditar que há sempre oportunidades de poderem aparecer e terem notoriedade na sua vida e agarrarem, obviamente, caminhos diferentes para poderem praticar desporto, neste caso o futebol.
0: Agradeço ao António Conceição, treinador, por nos ajudar aqui também neste debate, treinador com experiência em vários clubes, também à frente da seleção dos Camarões, o que lhe dá também aqui um conhecimento particular para nos ajudar no debate que hoje fazemos no Fórum TSF. E que opinião tem o Sérgio Manuel, empresário que está no Porto? Bom dia.
5: Olá, bom dia, Manuela Cássio, cumprimentá-los e os colegas e todo o Fórum. Manuela Cássio, esta situação traz vantagens desde logo. A possibilidade de haver mais competição com mais seleções de todo o mundo, mas não vamos ser ingênuos. Aqui o que interessa à FIFA é o negócio. E se passarmos de 61 jogos para 64, portanto estamos a gerar mais receita, no fundo, desde logo também depois a questão dos minutos que se perdem, perdendo alguma qualidade do jogo, portanto aqueles 3 minutos em cada parte, que é uma coisa, é um exagero, é surreal, as equipes mudam a forma de jogar, quer dizer, aquilo mexe com o jogo, tudo isso, mas a FIFA é assim, mexe com essa realidade, com os dinheiros, agora que é uma vantagem para seleções, por exemplo, como Cabo Verde, isso eu não tenho dúvidas, e tem merecido, feito por isso, com uma entrega total, evidente que não com a qualidade que depois outras seleções têm, estou a incluir a nossa também, qualidade individual e de organização também, mas lá está, tem a ver com os dinheiros que por vezes não são disponibilizados ou são menos disponibilizados e tudo isso se reflete. para ter uma ideia de como as coisas não é exatamente os ricos e os pobres, não é exatamente a mesma coisa, e não é só os ricos e os pobres, e as influências. Temos até o caso ontem do jogo de futebol para entre a Alemanha e o Equador. O Equador deu uma ensaboadela à Alemanha, para os fulanos corriam, nem sei se os moços estão todos bem, pá, que é que até a mim me cansavam no sofá. Bom, o primeiro gol da Alemanha, o primeiro e único, é super escandaloso, pá, quer dizer, estou sujeito a não ver o fulano levar um pontapé na cabeça, e os VARs, e depois árbitros e VARs americanos, porquê? Desculpe lá, quer dizer, a América a nível de arbitragem é o quê? Bom, é um negócio, isto é tudo um negócio. Já agora, vindo para Portugal, e para finalizar, eu vivi muitos anos aí na margem sul, estou no Porto há muitos anos, casado com uma portuense, e gosto muito do Porto. E na verdade eu quero agradecer aos treinadores, barras, monitores, que os meus filhos na altura jogaram lá futebol, depois seguiram carreiras relativamente pequenas, mas que pelo gosto de futebol, mas sobretudo o Sr. Carlos, que tratava e que tinha que aturar os filhos dos outros. Era um homem que trabalhava na cirurgia, entrava às 8 da manhã, senhor, meu caro, e agora passou-me o seu nome, mas não interessa, não é por menor consideração. Mas, Manuel Acácio, exatamente. Mas entrava às 8 da manhã, depois ao fim da tarde, às 7, 8 horas, nem comia ali uma bucha na coletividade, e depois ia treinar os miúdos até às 10h30, 11 da noite, porque aquilo é muito engraçado, porque é um ringue ao pé dos prédios, e estava a senhora a chamá-lo, a mulher, depois para lhe dar o jantar, para que ele precisava descansar. São estas coisas, percebe, que me emocionam, e que não é valorizado. Quer dizer, veja os clubes, e aqui a imprensa, Manuel Acácio, tem muita culpa, porque não vai... Quer dizer, e a nossa federação devia honrar e dar valor a estes clubes, a estas coletividades que ajudam os jovens muitas vezes a não ir por outros caminhos, e isso é espetacular. E qual é o resultado de tudo isto para essas coletividades? Às vezes nem podem ter séniores porque não há dinheiro, mas eles, entretanto, na base, fizeram um trabalho extraordinário com miúdos dos infantis, com os enunciados. Olha, por exemplo, o Lucas João, veio desse clube, é da altura do meu filho mais velho. Por exemplo, quer dizer, imensos miúdos, pá, com habilidade, que estão na segunda divisão e por aí, aqui depois não vou mais longe, porque aqui entram os empresários. Olha, havia tanta coisa para falar aqui, Manuel Acácio. Mas, de qualquer maneira, não é a mesma coisa. E claro que sim, que o desporto é para pobres e para ricos, sendo que os pobres, epá, são sempre lixados, mas isto é a vida, amigo Manuel Acácio, é o que temos. Um abraço.
0: Um abraço, Sérgio Manuel. Obrigado pela sua participação neste fórum TSF. O Vasco Alves estava aqui no... Os ouvintes podem participar ao de viva voz e para isso têm sempre à disposição o número de telefone 808-202-173, 808-202-173, ou então podem escrever a opinião que têm no Facebook da TSF, e foi isso que fez o Vasco Alves, que escreve que a FIFA, ao dar oportunidade a mais seleções e tendo em conta o resultado tão surpreendente e positivo das mesmas, deveria replicar este exemplo, englobando na sua organização as outras modalidades desportivas. O mundo agradeceria o confronto através do desporto e não pela força das armas. Também no Facebook da TSF, o Daniel Moura Chaves considera que o futebol só recentemente foi transformado em desporto de ricos. O futebol foi iniciado por pobres, lembra em Portugal, e serem jogadores que tinham uma profissão fora do futebol. O desporto era praticado só por gosto. É provável, acrescenta o Daniel Moura Chaves, é provável que este Mundial seja uma total surpresa. Aliás, já está a sê-lo, e a seleção de Cabo Verde é uma dessas surpresas. Próximo convidado do Fórum TSF, o Henrique Calista, é o presidente da Associação de Treinadores de Futebol, treinador com larga experiência em Portugal e no estrangeiro, onde treinou clubes no Vietnã, na Tailândia, na China, em Angola. Também treinou a seleção do Vietnã, com quem foi campeão asiático. Henrique Calista, obrigado por ter aceitado este nosso convite. E pegando aqui nas palavras deste nosso ouvinte, que avaliação faz o Henrique Calista? Este Mundial está a ganhar com a participação de seleções que não costumam conseguir qualificar-se e que este ano, com 48 vagas, conseguiram esse feito?
6: Muito bom dia, muito obrigado pelo convite e parabéns pelo vosso programa. Eu acho que este alargamento para 48 equipas não teve como objetivo dar mais chances às equipas de menor relevo em termos desportivos, mas sim por razões económicas, mais jogos, mais direitos televisivos, mais dinheiro, e também o Sr. Infantino para ter uma dinamização política para a sua próxima reeleição, já que as seleções que entram segundo este esquema, que entram em relação a algumas que são crónicas, lhe poderá dar mais votos em confederações até confederações asiáticas e confederações africanas. Mas tem sido um sucesso. Tem sido um sucesso porque, de facto, equipas pequenas, e falamos muito de Cabo Verde, têm tido prestações, não só resultados, mas prestações também muito positivas e exibições muito, muito positivas. E isto leva-me logo de imediato para contradizer as reflexões que nós temos ouvido de uma forma quase sistemática de redução do nosso quadro competitivo da Primeira Liga. E isto é a realidade concreta que vivemos no Mundial, com o alargamento a seleções de menos gabarito desportivo, de menos histórico desportivo, é em sentido contrário àquilo que nós queremos, que é reduzir para 12 clubes a nossa Primeira Liga. E isso, para mim, é profundamente um erro, porque o futebol tem que ser uma festa, e a festa é quando nós fazemos com que os clubes de pequena dimensão possam também participar. E, claro, bem, é tão importante isso, que os clubes da segunda divisão, que sobem à primeira, são aqueles que fazem reformações estruturais nos seus estádios, nas suas estruturas físicas de apoio ao clube, criando centros de formação, novos campos de treinos, onde o aspecto também da organização humana que sustenta o clube também aumenta. Portanto, é aumentar o número de clubes, ou um número razoável, obviamente, que não baixa o nível competitivo, faz com que tenha mais clubes de acesso, mais seleções de acesso, e obviamente o bolo, também falamos nisto, o bolo financeiro que estas seleções recebem por participarem num campeonato do mundo, e receberão muito mais se chegarem a fases mais adiantadas da competição, vai

0: pelas diversas regiões do país e instituições do país para promover o futebol?
1: Claro. Agora, quando nos pergunta se damos importância aos pequenos clubes, a importância devida aos pequenos clubes, obviamente que não, né? Os pequenos clubes são aqueles que fazem com que os nossos índices de atletas ligados ao futebol, inscritos, federados no futebol, tenham o número que têm, apesar de ainda não ser aquele número que nós esperávamos. São esses pequenos clubes na formação que, e também nos campeonatos distritais, mas o maior número de atletas é na formação, que possamos também ter índices suficientes para que os apoios que a UEFA e a FIFA dão, nomeadamente a UEFA dá à nossa federação, possam ser maiores e, obviamente, tenham também aquele impacto que me parece cada vez mais importante, que é na saúde. Nós hoje temos uns jovens que, em termos de irritação motora, estão perfeitamente débeis, não têm noções que nós tínhamos quando o futebol era por rua, quando chegava na rua, e esses jovens ganham essa literacia motora é nos clubes. Agora, em termos da formação, há riscos que estão a correr, que é as famílias ter um nível de expectativa de que os seus próprios filhos lhes asseguram o futuro com uma carreira milionária em termos de êxito desportivo no futebol. Isso é o primeiro, e por isso muitas vezes uma intervenção extremamente negativa em relação aos treinadores e ao próprio clube por os filhos não terem a assiduidade em termos da participação dos jogos. Depois tentar que até aos 10 anos que haja uma competição, muitas vezes uma competição que é desajustada ao desenvolvimento humano destas crianças. E, por fim, o comboio, que acho que é uma situação que nós temos de pensar, nós, aqueles que fazem parte do futebol, temos de pensar, é o recrutamento precoce de crianças de 7, 8 anos que saem do seio dos seus pais e vão para clubes e se desligam das próprias famílias. Isto é um crime para mim, isto é um crime. O futebol deve ser, até aos 10 anos, deve ser brincadeira, jogar por brincadeira, não haver competição, os miúdos devem ser felizes a jogar futebol e não já serem enquadrados como uma profissão com recrutamento, pagamento, saída do seio familiar para estarem internados nos centros de formação dos clubes. Acho que isso que é um erro muito, muito, muito grave. Mas há outros problemas. O desporto em Portugal nunca foi considerado como uma coisa importante. É um direito constitucional. É um direito constitucional. Os médicos de várias doenças prescrevem a prática desportiva, a prática do exercício físico e desportivo. E depois do que é que nós temos? Temos que o nosso orçamento de Estado é de 59 milhões para o desporto. Se nós englobarmos mais programas de juventude e desporto, chega aos 150, 160 milhões. Mas só a Federação Portuguesa tem um orçamento também de 150 milhões, ao mesmo nível que o Estado português, para financiar o desporto. Se não fosse o investimento que as câmaras municipais fazem, e chega à volta perto dos 470 milhões de euros as câmaras municipais, não haveria desporto. Portanto, nós não temos uma consciência como os países nórdicos têm, que o investimento per capita é quase o triplo daquilo que o governo português faz. Nós não temos essa sensação de que o desporto é uma necessidade para a formação integral do indivíduo, nomeadamente nesta sociedade cada vez mais egoísta. A prática do desporto coletivo é fundamental para a formação do caráter, para a formação dos jovens, tanto rapazes ou raparigas, e não temos essa consciência, não é? É óbvio que o futebol tem várias vertentes. O futebol como fenómeno altamente profissionalizado é um negócio, mas esse negócio é sustentado por grandes jogadores, grandes atletas que proporcionam grandes espetáculos. Ora, esses atletas normalmente nascem nos pequenos clubes, que não são muitas vezes ressarcidos pelo esforço que fazem, e também os próprios treinadores, muitos deles aparecem nos pequenos clubes e na formação, e depois têm a sua própria experiência, vão tendo uma carreira profissional que os leva aos grandes clubes.
0: E obrigado, Henrique Alisto, foi muito importante o seu testemunho, reforçado na larga experiência.

0: experiência que tem como treinador, ajudando-nos também neste debate. E vamos agora ao encontro do presidente do Padroense Futebol Clube, Ricardo Pereira. Obrigado por ter aceitado este nosso convite. E importa explicar aos nossos ouvintes que pelo Padroense passaram alguns dos grandes nomes da seleção portuguesa. Neste momento temos no Mundial João Félix, Diogo Dalot, Ruben Neves, Diogo Costa, Fábio Silva, que passaram pelo Padroense. Como é que olha, com que importância é que olha para esta passagem pelo seu clube de todos estes nomes da nossa seleção?
1: Olá, muito bom dia Fórum. E para já dar um abraço ao professor Henrique Calisto, e que é algo injusto colocar-me a falar sobre formação de futebol após o professor Henrique Calisto falar, mas vou dar aqui um bocadinho da nossa experiência também no Padroense. Portanto, para que fique claro, esses cinco jogadores que falou passaram pelo Padroense ao abrigo de um protocolo com o Futebol Clube do Porto, que estava em vigor na altura, mas que foi conquistado juntamente com o Futebol Clube do Porto pelas condições que o Padroense oferece, pelas infraestruturas que tem e pela seriedade do projeto que apresenta. São passagens que nos honram, são passagens que não são únicas, são passagens que chegam até à Seleção Nacional, mas é muito importante para nós vermos esse reconhecimento, não só em termos desportivos de alto rendimento, como em termos pessoais, e conforme o professor Henrique Calisto estava a falar há pouco, faz parte do desenvolvimento individual de cada um. Passam por nós muitas crianças, nós temos nas nossas academias, tanto no futebol como no handebol, cerca de 550 a 600 atletas, são 550 famílias ou 600 famílias que temos todos os fins de semana connosco, que fornecemos um bocadinho que conseguimos fornecer do desporto e da promoção do desporto, seja competitivo, seja não competitivo. É muito bom reconhecer, passado 10 anos, não só no alto rendimento, mas que temos pessoas bem formadas e que temos pessoas que passaram e que deixaram o seu legado no clube também. Eu relativamente aqui ao tema do Mundial, eu gostaria de referir aqui algumas situações que acho importantes e deixava no final só uma pergunta aqui ao Fórum para reflexão futura. Nós somos um clube que desde o início da certificação da Federação Portuguesa de Futebol conseguiu atingir o máximo de pontuação. Nós fomos um clube certificado em 5 estrelas durante os 2 anos em que a certificação foi completamente objetiva. Isto foi devido às pessoas e à qualidade das pessoas que passaram pelo clube, que nunca foram profissionais desta área, mas que sempre deram tudo para que o clube tivesse as melhores condições possíveis. Junto da Federação Portuguesa de Futebol, a única coisa que se recebe, ou que um clube amador recebe, em termos de reconhecimento, é uma placa. Porque mais nada do que isso aparece junto da Federação, junto dos clubes pequenos. Nada é fornecido, nada é oferecido, e conforme o professor Henrique Calisto falava há pouco, se não fossem as câmaras municipais, estes clubes já tinham desaparecido. E estes clubes são fundamentais para o desenvolvimento dos atletas. E os atletas de alto rendimento são idênticos, quando têm 5, 6 anos, são idênticos a qualquer outro atleta e a qualquer outra criança com sonhos. Portanto, os clubes neste momento estão asfixiados, estão em sofrimento, a tentar fazer o melhor que conseguem e o que sempre fizeram, a oferecer o melhor que têm, e estão a tentar sobreviver e assistir a esta situação do futebol negócio de fora, com estranheza, com alguma estupefação, mas que é o que temos hoje em dia. Nós temos que refletir aqui um bocadinho, e eu deixava aqui essa pergunta: se Portugal tivesse que organizar neste momento o Mundial de 2030, tivesse que o organizar sozinho, que infraestruturas é que Portugal tinha, tirando aquelas que são fornecidas pelos clubes, empresas e pelo negócio do futebol? E nós iríamos chegar à conclusão que se calhar não íamos conseguir fazer qualquer organização desse estilo. Nós tivemos um Euro 2004 em que se fez infraestruturas de estádios que toda a gente vê e toda a gente percebe o que se criou, e tivemos muito pouca infraestrutura que ficasse para o futuro e que promovesse a atividade esportiva para o futuro. E, portanto, eu deixava aqui uma pergunta que acho que é importante ser discutida, já que vamos ter um Mundial em 2030, que era quem é que consegue otimizar melhor o valor que temos para gastar em futebol e em desportos? Será que são os clubes? Será que são as coletividades? Ou será que são as federações e as associações? E eu acho que se conseguimos responder esta pergunta, temos o caminho certo definido para fazer destes eventos únicos uma normalidade do investimento desportivo a nível nacional e a nível distrital também.
0: É uma boa pergunta, aquela que nos deixa o Ricardo Pereira. Agradeço a sua participação, muito importante para o debate que hoje aqui fazemos, o testemunho e a questão que nos deixa o presidente do Padroense Futebol Clube, clube por onde passaram, tal como explicou ao abrigo também de um protocolo com o Futebol Clube do Porto, mas clube por onde passaram jogadores como, que neste momento estão na seleção no Mundial, João Félix, Diogo Dalot, Ruben Neves, Diogo Costa e Fábio Silva. E vamos agora ao encontro do nosso ouvinte Nuno Barbosa, empresário que está em Braga. Bom dia.
2: Bom dia, sou Manuel Acácio, bom dia ao Fórum. Eu vou ser breve. Em relação aos clubes e aos clubes pequenos, acho que muita coisa foi dita e bem dita. Acho que a Federação devia apoiar mais estes clubes. Aquele apoio solidário, quando se vende um jogador para um clube grande, havia de ser alargado. Mais 1% ou 2% para quem vende, para estes clubes grandes que vendem Sport, os Benficas. Pouco lhes faz falta, e para um clube pequeno são mais 100 ou 200 mil euros que dá para fazer imensa coisa, mas a minha opinião vai de encontro à perspectiva de adepto. Os adeptos, o desporto, o futebol já é de todos, mas não é para todos. A gente quer ver a bola na televisão tem que pagar, a gente quer ir ao estádio neste Mundial, os preços são aquilo que se viu, a pouca vergonha que se vê, mas os adeptos também têm culpa porque são um pouco bairristas. O adepto é Benfica, Porto e Sporting. Deixámos cair clubes como o Beira-Mar, deixámos cair clubes como a Académica de Coimbra, que anda pelas ruas da amargura, deixámos cair clubes como a União de Leiria, que também não pouco se vê, tudo de capitais distrito. E quem é de lá não é desses clubes, não apoia esses clubes. Eu gostava de ver à próxima época o exemplo do Moreirense época passada, a vender os direitos esportivos a um canal público. E acho que o nosso governo, a Federação e a Liga deviam restituir um jogo por semana em canal aberto, um jogo dos grandes, para o futebol ser para todos. Muito obrigado e um bom dia a todos, um fim de semana.
0: Obrigado, Nuno Barbosa. Agradeço também a sua participação no Fórum TSF. Vamos agora com o Daniel Vingada, treinador com larga experiência em Portugal e também no estrangeiro. Olhando aqui para o currículo, esteve à frente das seleções da Malásia, da Arábia Saudita, da Jordânia, treinou clubes na China, Índia e Irão. Além de ter sido bicampeão do mundo sub-20 com treinador junto de Carlos Queiroz. Professor Nel Vingada, com toda essa sua experiência, como é que olha para a participação neste Mundial de seleções que, à partida, não estão, até o momento, não são colocadas na primeira linha do futebol? Estão a enriquecer e a tornar melhor este Mundial?
3: Bem, é um prazer falar convosco. Evidentemente que estamos perante um Mundial, enfim, que, olhando agora, tem duas perspectivas. Uma é de que, abrindo para 48, obviamente permitiu algumas seleções que nunca teriam a mínima hipótese de participar no Mundial, de poderem, enfim, estar mais próximo, e aconteceu com algumas. Isso vai projetar, se calhar, um ou outro jogador que de outra maneira não seria possível. Portanto, isso é o lado positivo. O resto, aquilo que é, portanto, no fundo, a génese e a essência do futebol, quando falamos de um campeonato do mundo, falamos para os melhores, até porque para chegar a uma fase de qualificação nos diferentes continentes, enfim, com as cotas que são atribuídas pela FIFA em função, enfim, daquilo que cada uma dessas confederações representa. Mas obviamente que eu acho que é um exagero, aconteceram alguns resultados exagerados, mas também aconteceram alguns resultados bem surpreendentes. Portanto, o futebol tem este sortilégio e permite, enfim, enquanto desporto profissional ou de outra dimensão, ser a modalidade esportiva onde é mais vezes possível os menos fortes, digamos assim, poderem bater os mais fortes, e portanto aconteceu aqui e ali alguns jogos, e enfim, com surpresa, sim, mas também com algum mérito, e portanto que revela, enfim, que temos que reconhecer a capacidade que esses jogadores, e sobretudo os treinadores e muita gente à volta dessas equipas, permitiu chegar e levar a alegria e, enfim, uma felicidade a esses países que de outra maneira não teria sido possível projetar ou, enfim, dimensionar, e traz de facto esse lado, ponto também que é o lado positivo, não tenho dúvidas em assumir isso. Agora, naquilo que é a essência do jogo, vamos dizer, obviamente que enfim, haverá alguns constrangimentos, mas pronto, e como eu ouvi até com a pessoa que falou antes, portanto os preços dos bilhetes são uma barbaridade, mas o que é certo é que os estádios estão praticamente todos cheios.
0: Pessoal Vingada, não lhe roubo mais tempo. Muito obrigado por estes minutos que nos deu aqui o privilégio de falar connosco aqui no Fórum TSF. Aqui no Facebook da rádio escreve o Arlindo Paes Correia que, tendo o futebol começado na rua e ao falar de um Mundial de Futebol, todos devem ter o direito de estar presentes. A sua presença não é só jogar futebol, mas sim carregar a alma e a identidade e sacrifício dos seus povos. Sem dúvida que dá a conhecer as suas potencialidades e tem a possibilidade de fazer crescer a economia e o estatuto desses países para o resto do mundo. Também por cá, os clubes da segunda dimensão só são falados após uma vitória sobre os grandes clubes, como acontece no decorrer da Taça de Portugal. Bom dia, Joaquim Evangelista. Obrigado por ter aceitado também o nosso convite. É o Presidente do Sindicato dos Jogadores. Joaquim Evangelista, gostava que nos ajudasse a perceber aqui uma das questões que hoje colocamos aqui a debate no fórum. Damos o devido valor aos clubes mais pequenos, onde nascem e crescem depois estes jogadores e jogadoras que depois brilham nos grandes do futebol mundial?
4: Bom dia, Manuel Acácio. Obrigado pelo convite e bem-aja pelo programa. Parabéns. Claro que sim. Eu queria, sobretudo na ótica do jogador, colocar a questão nestes termos, que é a questão que estamos a ter internacionalmente, e não sei se já foi trazida aqui ao fórum, que é quadros competitivos versus saúde do atleta. É muito importante perceber que o aumento das competições põe em risco, por um lado, a saúde dos atletas, que é o que me interessa em primeiro lugar, e a sustentabilidade das ligas nacionais ou dos pequenos clubes. E esta é que é a discussão, e que a FIFA fez de forma unilateral. A FIFPRO, enquanto representante dos jogadores, levou a tribunal no sentido de arrepiar caminho. Chegamos agora recentemente a um memorando de entendimento que visa, sobretudo, garantir, de facto, mais competição, por um lado, mas garantindo normas de saúde que não ponham em causa o risco, em risco os atletas, a performance dos atletas nas diversas competições. Isso foi discussão ao longo do ano. Nós esquecemos rapidamente, mas treinadores de elite, jogadores de elite, queixaram-se que não têm tempo para férias, para estar com a família, para recuperar fisicamente. E eu acrescento, os jogadores não são cavalos de corrida. E estas competições são um rolo compressor. Já nos esquecemos da Superliga, mais uma competição sobre competição. Portanto, esta é a grande discussão, é os jogadores têm limites humanos e, portanto, não podem competir a todos os níveis, sobretudo os jogadores de elite. Por outro lado, temos que garantir que as competições nacionais, que são, de facto, na ótica piramidal em que está organizado o futebol, quem garante depois a sustentabilidade das competições profissionais. Como? Obviamente através de melhor redistribuição, garantindo que os clubes pequenos tenham condições para competir. E sobre isso também queria dizer que, felizmente, as federações têm, por exemplo, garantindo o futebol feminino. Se não fosse através da redistribuição de receitas, não existia futebol feminino em Portugal. Felizmente hoje em Portugal há uma procura enorme sobre clubes. Há investimento estrangeiro muito grande, até nas competições distritais. Nós temos cidades anónimas esportivas que eu tenho criticado, porque eu acho que não devemos ter esse modelo profissional ou esse mercantilismo nesse nível, que deve ser formativo e de lazer e lúdico, mas a verdade é que esses clubes hoje em dia têm acesso à capacidade financeira, mas que infelizmente muitos deles depois não sabem gerir, porque não impõem regras, não impõem limites, não defendem integridade, não defendem a boa gestão. Em Portugal, hoje, os problemas que acontecem não é por falta de dinheiro, é mais por má gestão e escolha errada dos parceiros económicos ou empresariais. Agora, obviamente que toda a gente quer uma competição que nos surpreenda desportivamente. Portugal também é um país pequeno e tem garantido, não é, ao longo dos anos, a sua presença. Obviamente que isso deve-se muito à qualidade dos jogadores portugueses e à qualidade da nossa formação, que presumo que já tenha sido referida. É verdade, nós temos criado cada vez mais condições estruturais para o futebol português ganhar, não só no futebol, mas também no futsal, também noutras modalidades, e não só no futebol, também no desporto em geral. Essas condições têm que continuar a ser garantidas pelo Estado, por um lado, mas também têm que ser garantidas pelas federações, através da restituição, como eu disse. Portanto, desse ponto de vista, sim, temos que dar mais visibilidade às competições menores e aos jogadores com menor visibilidade, mas temos que garantir que seja uma competição equilibrada do ponto de vista económico e da garantia de condições necessárias para a prática desportiva.
0: Obrigado, Joaquim Evangelista, também pelo seu contributo aqui para esta reflexão no Fórum TSF. Espreito o Facebook da rádio e escreve o Miguel Scott que, embora este novo modelo de Mundial com mais equipas possa ajudar a ter mais equipas africanas, a verdade é que o futebol evoluiu bastante no continente africano. Podem não ser candidatas a vencer, mas já começam a criar bastantes dificuldades às seleções europeias, que são candidatas, e também aos sempre favoritos Argentina e Brasil. E depois, mais à frente, acrescenta o Miguel Scott, na verdade, das 10 equipas africanas no Mundial, 8 podem passar à frente. E se Cabo Verde passar, pode realmente ser a grande surpresa. Bateu-se bem e conseguiu 2 empates contra o Uruguai e a Espanha. Embora, em minha opinião, explica o Miguel Scott, Cabo Verde, todas as seleções africanas, seja uma das mais fracas. A África fornece muitos talentos ao mundo do futebol e basta ver as seleções europeias. Espanha, França, Alemanha, Inglaterra, Portugal, Suíça, onde jogam jovens, filhos de imigrantes africanos, mas ainda com imensas raízes em África. E vamos agora ao encontro do Vítor Santos, diretor da TSF, para nos dar aqui a encerrar o debate que hoje fazemos. Bom dia, Vítor. Podemos dizer que neste Mundial o futebol tem ganho outra paixão com o desempenho de seleções como Cabo Verde, Gana, Costa do Marfim ou Equador, ou África do Sul?
5: Bom dia, Manela Cássio, bom dia ao Fórum. Sim. Concordo, eu tendencialmente diria que sim, porque de facto são mais seleções e é possível mais gente brilhar, sobretudo países que não estamos habituados a ver nestas fases de excelência das grandes competições. É evidente que o alargamento do número de seleções presentes possibilita que de facto mais gente consiga brilhar. E nós estamos pouco habituados ao longo dos mundiais a ver estas equipas ou estas seleções terem produções tão espetaculares. E é evidente que isso tem reflexos naquilo que é daquilo que são os naturais movimentos identitários dentro dos países. Nesta altura, os cabo-verdianos estão a viver um período de intensa alegria, não obstante todos os problemas que o país tem, estão a viver um período de intensa alegria, um período de afirmação até no patamar internacional, graças à sua seleção. É evidente que o futebol, como sempre, sendo um fenómeno social tão intenso, também possibilita que estes momentos sejam explorados de uma forma que nós não gostamos de ver. Não será propriamente o caso de Cabo Verde, mas até podemos, para nos situarmos um bocadinho, olharmos um bocadinho o que é a história do futebol português, com grandes seleções, a de 1966, até transpondo isto um bocadinho para o lado dos clubes, os anos 60, por exemplo, do Benfica, que são momentos de afirmação, que foram aproveitados pelo antigo regime. Muitas vezes liga-se especificamente no caso que o Benfica era o clube do antigo regime, sim, mas era porque o regime se colava ao Benfica, não era por o Benfica se colar ao regime. É evidente que também há esse aproveitamento, essa manipulação, e esse aproveitamento não é positivo, mas no, na essência do futebol e naquilo que fomos aqui ouvindo falar, é evidente que isto transporta os jogadores e aqueles que fazem deles heróis, que são os adeptos do futebol, para um patamar de afirmação, de alegria, que se calhar em nenhum outro raio de ação conseguem evidenciar por força daquilo que são os países e das múltiplas dificuldades que têm.
0: E estamos aqui a falar de uma presença que pode depois ter efeitos concretos na promoção do desporto nestes países.
5: É evidente que sim. Sobretudo, olhando para aquilo que são as federações mais pequenas, isto é muito relevante em termos financeiros. Vamos lá ver. A FIFA prepara-se para distribuir verbas inimagináveis e verbas recordes para aquilo que costuma distribuir não só aos clubes dos jogadores que participam, e aqui eu aproveitaria para explicar que os clubes que têm os jogadores nas seleções são ressarcidos por isso, ou seja, mediante o que for o número de jogos, o que for o tempo de permanência das seleções na competição, e este dinheiro, parece-me a mim, se quisermos colocar aqui um ponto de justiça, e nós durante o fórum ouvimos tanto falar da importância dos clubes formadores, dos clubes pequenos, que provavelmente não existiam sem o apoio das autarquias, não obstante o esforço que a Federação faz, e a Federação canaliza muito dinheiro para a formação, até eu ouvi há pouco o presidente do Padroense a falar, e o presidente e o Padroense têm de facto experiência de formar grandes jogadores, sobretudo ao nível do protocolo que teve com o Futebol Clube do Porto, mas sim, a Federação também canaliza, sobretudo em termos infraestruturais, as autarquias apoiam imenso também no campo das infraestruturas, até nas inscrições dos próprios jogadores. Eu parece-me que, se quisermos fazer deste Mundial um momento de exceção, é evidente que isto são sempre coisas que têm que ser muito discutidas e noutros patamares, e parece-me que estes clubes também deviam ser ressarcidos pela participação dos jogadores, que nesta altura naturalmente estão incorporados em grandes clubes e não nos pequenos clubes formadores. Parece-me que era uma medida de certa forma importante, e até as próprias federações, que recebem muito dinheiro em função do trajeto das suas seleções, esse dinheiro poder ser eventualmente canalizado para o futebol de formação, porque as raízes do futebol estão aí. O futebol, não há desporto mais popular, sobretudo na Europa, África e América do Sul, do que o futebol, mas o futebol só é popular porque tem uma raiz muito própria e muito profunda naquela sociedade mais perdida, que não falamos tanto. Nós olhamos muito para os milhões que os jogadores ganham e depois olhamos menos para aquilo que, para que é a essência do jogador de futebol e muitas vezes de onde eles vêm. Portanto, poderíamos estar aqui, se calhar poderíamos aproveitar, pode ser utópico dizer isto, mas também encontrar aqui um ponto de mudança, e como é óbvio, todos podemos contribuir para isso.
0: E com o apelo do Vítor Santos, chegamos aqui ao fim deste Fórum TSF, onde olhámos a participação de seleções como a Cabo Verde, a África do Sul, Costa do Marfim, Equador ou Gana, no Mundial de Futebol, onde estão a fazer alguns brilharetes. E uma reflexão que apanhou boleia destas palavras de Bobista, o selecionador nacional de Cabo Verde.
6: Penso que o futebol é de todos, ou é para todos, não é só dos países que têm mais condições financeiras, digamos assim, é dos pobres também. Então estamos extremamente satisfeitos com a possibilidade sempre dos menos ricos, digamos assim, ter essa possibilidade de participar. E isso está a nos dar a razão. Se temos equipas que estão a conseguir ultrapassar, principalmente na primeira fase,

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0: São 11h58, menos uma hora nos Açores.
1: Num balanço que é ainda provisório, o governo confirma a morte de 9 portugueses e lusodescendentes nos 2 tremores de terra na Venezuela. Nas próximas horas vai seguir para o país o avião da Força Aérea. Cerca de 60 operacionais vão dar ajuda médica e envolver-se também nas operações de busca e resgate. O ministro da Defesa admite que este avião pode trazer no regresso imigrantes que queiram deixar a Venezuela. Rui Tavares deixa no próximo mês a liderança do LIVRE. Jorge Pinto e Isabel Mendes Lopes são candidatos a uma liderança partilhada.
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0: Por estes dias, Portugal vai escapando à vaga de calor na Europa. Estamos agora com temperaturas de 23 graus em Lisboa e no Porto, 24 em Faro. Jornal do Meio-Dia na TSF, edição de Paula Dias.
1: As rendas da casa sobem 9% no primeiro trimestre deste ano. O Instituto Nacional de Estatística publicou esta manhã os dados das rendas da habitação em Portugal. Os contratos de arrendamento dos primeiros 3 meses do ano indicam uma renda mediana de 9,5€ o metro quadrado. Todas as regiões do país viram as rendas aumentar, desde logo em Lisboa, com as rendas mais altas a rondarem os 14€ o metro quadrado. O INE também publicou esta manhã os dados da avaliação bancária na habitação. Em maio, o metro quadrado mediano rondou os 2.200, mais 34€ do que o valor no mês de abril. Se a casa for na Grande Lisboa, o valor é de 3.300€. O metro quadrado. Há pelo menos 9 portugueses e lusodescendentes entre as vítimas dos 2 sismos na Venezuela. O Ministério dos Negócios Estrangeiros atualizou a informação esta manhã e remete para mais tarde uma atualização em relação aos desaparecidos. No balanço mais recente feito pelas autoridades venezuelanas, há indicação de 235 mortos, mais de 4 mil feridos e 36 mil desaparecidos. Depois dos 2 tremores de terra que atingiram o país. O aeroporto de Caracas, o principal da Venezuela, continua inoperacional. Uma fonte da TAP garantiu esta manhã à TSF que todos os voos de e para a Venezuela estão cancelados até nova indicação. Pronto para seguir viagem. Talvez durante esta tarde está um avião da Força Aérea, vai seguir para a Venezuela com quase 60 pessoas, uma equipa que inclui elementos da GNR, dos Chapadores de Lisboa, também do INEM e da Autoridade Nacional de Emergência e Proteção Civil. O ministro da Defesa, Nuno Melo, em declarações esta manhã em Lamego, admitiu a hipótese deste voo servir também para repatriar portugueses.
5: Naturalmente que os voos da Força Aérea serão voos de apoio que transportarão para a Venezuela todos os homens e equipamentos que sejam necessários e estarão disponíveis também para ações de repatriamento se solicitadas, mas essa avaliação é uma avaliação permanente e está a ser feita enquanto falamos.
6: É essa a prioridade que está a ser avaliada e coordenada com os 3 ministérios envolvidos.
5: Exatamente.
1: declarações do Ministro da Defesa, Nuno Melo. A TSF já questionou o Ministério dos Negócios Estrangeiros para perceber se há pedidos de portugueses ou luso-descendentes na Venezuela para regressar estas pessoas a Portugal. Os médicos do mundo têm equipas na Venezuela desde 2019 e nesta altura reforçaram os meios no país. António Hipólito de Aguiar, presidente desta organização humanitária em Portugal, afirma à TSF que desde a primeira hora estão em contacto com a delegação venezuelana, que está a ter dificuldades em conseguir chegar aos locais afetados. O médico considera que, afirma aliás, que está a ser feito um levantamento das necessidades e que tem de haver coordenação entre os países e os governos.
7: Estamos em contacto permanente com a delegação local, que está no terreno, como digo, desde 2019, para podermos perceber, fazer uma avaliação, e isto é fundamental, como em qualquer diagnóstico médico, as primeiras horas são fundamentais para perceber a real capacidade, não só de resposta que nós possamos dar, e junto com outras organizações, volto a referir, que são fundamentais também, bem como também a capacidade que nós temos de levar meios para o local, que esse manifestamente, neste momento, penso que é o maior problema, porque a situação é emergente e nós não conseguimos, como ninguém consegue, os próprios locais não estão a conseguir, de facto, acudir a todas as vítimas. Portanto, isto é, efetivamente, um cenário de grande devastação, onde toda a ajuda também tem que ser coordenada para não estarmos, obviamente, a prestar apoios que depois, na prática, não são os mais prioritários.
1: O presidente da Médicos do Mundo em Portugal chama a atenção para a fragilidade do sistema de saúde na Venezuela e das questões sociais que esta catástrofe pode desencadear.
7: O sistema de saúde da Venezuela é um sistema muito frágil, com muito poucas, enfim, equipamentos e recursos. Todas estas componentes vão contribuir para uma maior degradação das próprias condições de saúde pública. Depois começa a faltar água, começam a faltar mantimentos, começa a haver, infelizmente, todo um conjunto de situações que já está a acontecer, de roubos, de assaltos a lojas para obter mantimentos. Portanto, a situação depois passa de uma calamidade humana para uma calamidade social e económica, não é? E, portanto, as pessoas acabam por, enfim, como se chama dizer, tentar a sua sobrevivência independentemente dos meios para os conseguir, não é?
1: A Médicos do Mundo sublinha que é necessário que exista organização no terreno para que qualquer ajuda seja de facto uma mais-valia. A Médicos do Mundo disponibiliza na página na internet informação de ajuda que a população portuguesa pode dar e que será depois encaminhada para a Venezuela pelos canais oficiais. Rui Tavares vai deixar a liderança do LIVRE no próximo congresso, marcado para o mês que vem, dias 11 e 12 de julho. O deputado vai manter-se na direção do LIVRE, mas noutras funções. O lugar de deputado, ao que a TSF conseguiu saber, não está em causa. Isabel Mendes Lopes e Jorge Pinto vão ser candidatos à liderança partilhada. Francisco Nascimento.
8: É o principal rosto do LIVRE, fundador do partido, mas vai deixar a liderança ao fim de 4 anos. Rui Tavares vai despedir-se da liderança do LIVRE no próximo congresso, marcado para o segundo fim de semana de julho. A TSF apurou que o deputado vai voltar a ser candidato à direção do partido, mas no terceiro lugar. A líder parlamentar Isabel Mendes Lopes passa de número 2 a número 1, mantém-se como co-porta-voz. O segundo lugar passa a ser de Jorge Pinto, deputado e antigo candidato a Presidente da República. Apesar de deixar a liderança do partido, a TSF sabe que Rui Tavares vai manter-se como deputado na Assembleia da República. De acordo com os estatutos, podia exercer um terceiro mandato na liderança. Assumiu a função em 2022, já depois de eleito deputado. Na moção que apresenta ao Congresso, a atual direção chama também a deputada Patrícia Gonçalves, que é a segunda suplente. Paulo Moacho vai ser candidato a presidente do Conselho de Jurisdição e Filipa Pinto vai estar na lista à Assembleia do Partido.
1: São mudanças no LIVRE, mudanças no próximo Congresso em julho. Pelo Parlamento, na sessão que assinala os 50 anos da autonomia da Madeira e dos Açores, o deputado madeirense Filipe Sousa, do JPP, numa intervenção emocionada, deixou uma palavra ao povo venezuelano e aos madeirenses afetados pelos tremores de terra. Filipe Sousa lembrou que Portugal não se esgota no continente e afirmou que a autonomia das regiões autónomas ainda está por cumprir.
9: Persistem limitações financeiras que condicionam a ação dos governos regionais. Persistem, por vezes, decisões centralistas que ignoram a realidade insular. E é por isso, senhoras e senhores deputados, que digo que não é compatível com o espírito real da nossa autonomia. Não podemos celebrar 50 anos de autonomia e, ao mesmo tempo, aceitar que madeirenses e açorianos continuam a enfrentar os elevados custos e dificuldades de mobilidade aérea e marítima e com constrangimentos que não são sentidos de igual forma no resto do país.
1: Isabel Inês Sousa Real do PAN falou sobre os desafios da proteção animal e ambiental nos arquipélagos, alertando para as alterações climáticas.
10: Estes serão os primeiros a sofrer os efeitos mais adversos do aquecimento global. A subida do nível médio das águas, do mar, o aumento das tempestades intensas podem colocar em risco os arquipélagos. Mais do que palavras bonitas, dar importância às regiões autónomas é protegê-las nas suas fragilidades e, sobretudo, investir nas suas potencialidades, trabalhando em conjunto para dar aos seus cidadãos uma vida melhor.
1: Já Fabián Figueiredo, do Bloco de Esquerda, alertou para o que ele considerou uma grande lição da autonomia dos Açores e da Madeira.
11: É aqui que está a lição que 50 anos depois confirmam contra todos os profetas da fratura. A autonomia uniu Portugal, deu-nos mais democracia e mais coesão, porque a liberdade comporta-se como a ressonância. Uma corda que vibra põe a vibrar as que estão ao lado e o som não se divide, amplia-se.
1: O CDS, pela voz do deputado João Almeida, lembrou que é aos Açores e à Madeira que Portugal deve a importância geoestratégica que tem.
12: Não seríamos o mesmo país, muito menos seríamos o mesmo país atlântico. Se Portugal mantém a sua forte vocação atlântica, também especialmente aos Açores e à Madeira a devemos. Se Portugal reclama com orgulho uma das maiores zonas marítimas do mundo, aos Açores e à Madeira o devemos.
1: Pelo PCP, Alfredo Maia recordou que 50 anos depois da autonomia, as regiões autónomas ainda sofrem desigualdades.
13: As populações das autonomias enfrentam ainda problemas profundos e aguardam as justas respostas. Dos frágeis setores económicos aos transportes marítimos e aéreos, das acentuadas desigualdades sociais às assimetrias regionais, subsiste a insatisfação com a falta de soluções para problemas específicos, mas não é no modelo constitucional da autonomia que essas desconformidades radicam, pois escasseiam políticas adequadas que tornem a autonomia regional eficaz no aproveitamento das potencialidades de progresso e de desenvolvimento.
1: Filipe Pinto, do LIVRE, frisou outras das fragilidades a que estão sujeitas as regiões autónomas.
10: Mantêm-se ainda vários constrangimentos no acesso à saúde, à cultura, na fixação de profissionais qualificados e na diversificação das economias regionais. As alterações climáticas colocam uma pressão adicional sobre territórios particularmente vulneráveis, exigindo respostas públicas robustas e coordenadas. Por outro lado, a dependência do turismo, embora sendo um setor estratégico que garante muito emprego a muitas pessoas, torna as economias insulares mais expostas a choques externos.
1: Para defender a regionalização, o LIVRE criticou o centralismo, que entende o partido não serve o país, uma crítica replicada pela Iniciativa Liberal com Mário Amorim Lopes.
14: Portugal continua a ser dos países mais centralizados.

0: centralistas da OCDE. Continua a ser a partir daqui, desta Câmara, que se decide o que é melhor para a comunidade, para o município ou para a região. Arrogamo-nos substituirmo-nos às populações que melhor conhecem o seu território, que sentem os problemas, que pagam pelas consequências das decisões do Estado Central. É, pois, tempo de rasgar o espartilho centralista.
1: O debate no Parlamento a propósito dos 50 anos da autonomia dos Açores e da Madeira. A seleção de Cabo Verde pode fazer história hoje, ainda mais história. A seleção pode qualificar-se para a fase a eliminar do Campeonato do Mundo de Futebol. Os Tubarões Azuis jogam com a Arábia Saudita e uma vitória dá o apuramento. O enviado especial da TSF ao Mundial, António Botelho, foi perceber como é que está a ser a festa cabo-verdiana nos Estados Unidos.
2: Dia do Boston por aqui, Miami, estou confiando na minha seleção. Bozinha!
3: Estou feliz, estou contente. Sou uma. Tenho orgulho. Sim, está bom. Força Cabo Verde. Cabo Verde e Ribala.
4: Estamos num parque em Miami. Música e dança africana. Crianças a jogarem à bola, a alegria é contagiante. Há várias bancas em redor de um relvado, uma delas oferece adereços.
5: Chapéu, camisola, cachecol.
6: Camisola.
5: Camisola aqui também.
6: Família.
4: Quantos é que já saíram?
7: Temos aqui, são muitas. Estamos a falar de mais de 2 mil de cada item, mais ou menos.
5: Foram mais cachecóis, chapéus ou camisolas?
7: Olha, toda a gente quer tudo, não é? Mas geralmente é mais camisolas, depois o chapéu, depois o cachecol.
4: Está tudo vestido a rigor para a festa. Vamos passar agora pela banca da comida.
8: Ao verde.
9: O que é que se come aí?
8: Cachupa.
9: Cachupa?
8: Cachupa.
9: Há cachupa para 3 mil. Como é que está a cachupa?
8: Está bom. Cachupa.
9: Muito bom.
8: Cachupa é força, meu irmão. Aquele jogador travou aquelas balas, porquê? Cachupa.
4: Junto à cachupa encontramos Sócrates, o organizador desta festa cabo-verdiana.
10: Muito difícil, porque nos Estados Unidos as regras são bastante duras, principalmente em locais públicos. Então, os desafios têm sido enormes, né? Tem várias limitações, mas é o que temos. Estamos a tentar fazer com tudo o que temos, mas o que é bom é que o pessoal, a aderência está a ser muito. Tem aqui 3 mil inscritos. Vamos ter muita gente linda, a cultura, a comida.
4: A comida enche a barriga. A festa aquece. Vamos até ao DJ.
11: Para tudo o comunidade cabo-verdiana, estamos aqui juntos para fazer uma grande festa. É festa, todas as músicas que tocamos.
4: O som está a bombar. Há alguém, no meio da multidão, vestido de tubarão azul, a tirar fotos com as pessoas. Perguntamos o que é que ele significa para os cabo-verdianos.
12: Sim, olha, força, coragem, foco, muita coisa. Representa muita coisa para nós.
4: E esta festa consegue descrever?
12: Os cabo-verdianos, somos assim, gostamos de festejar, somos como os brasileiros. Muita festa, muita alegria e que a vida se corre, vai para frente.
13: Essa comunidade, esse poder, essa resiliência, isso é o povo cabo-verdiano. Estamos fora do país, mas estamos a fazer isso Cabo Verde também.
4: Portanto... Há cada vez mais cabo-verdianos. Gritam em uníssono o nome de um dos heróis. Até podem não ir longe no Mundial, mas já são os vencedores na festa.
1: Reportagem de António Botelho com a sonoplastia de Daniel Leitão. A caminhada da seleção de Cabo Verde já levou o selecionador Bobista a afirmar que o futebol também é dos pobres. Foi à boleia desta declaração que se fez esta manhã o debate no fórum da TSF. Tentámos perceber qual é a importância das vitórias das seleções teoricamente mais fracas e se o futebol pode ter um efeito transformador. Em 2030, no próximo Mundial, Marrocos, juntamente com Portugal e Espanha, é um dos países organizadores. João Nuno Coelho, sociólogo e também comentador da TSF, defendeu que o futebol pode incentivar investimentos e ele tem curiosidade para perceber como é que vai ser no caso de Marrocos.
14: Marrocos tem sido dos países que mais apostado tem no futebol, tanto em termos de infraestruturas, também com o Mundial 2030 à vista, Mundial que vai ser organizado também por Portugal e Espanha, além de Marrocos, e tem sido feito um investimento não só nas infraestruturas,

0: culturas, mas também em academias, na formação de jovens, também na atração de muitos marroquinos já nascidos em países europeus e que estão a jogar por Marrocos e estão a transformar a equipa marroquina num caso sério. Eu tenho uma curiosidade para perceber se esse investimento faz parte de um master plan, de um plano mais vasto para Marrocos, ou se poderá ser, lá está, um daqueles casos em que se concentra tudo no futebol e muitas vezes sem ter essa visão abrangente nacional, de país, de modelo de sociedade.
1: Henrique Calisto, presidente da Associação de Treinadores de Futebol, com experiência à frente de clubes na Ásia e também em Angola, e treinou ainda a seleção do Vietnã. Henrique Calisto sublinhou no fórum que o alargamento do Mundial para 48 seleções está a resultar, mas também fez questão de afirmar que esta foi uma aposta política da FIFA.
2: Este alargamento para 48 equipas não teve como objetivo dar mais chances às equipas de menor relevo em termos desportivos, mas sim por razões económicas, mais jogos, mais direitos televisivos, mais dinheiro, e também o Sr. Infantino para ter uma dinamização política para a sua próxima reeleição, já que as seleções que entram, segundo este esquema, que entram em relação a algumas que são crónicas, lhe poderá dar mais votos em confederações até confederações asiáticas e confederações africanas. Mas tem sido um sucesso. Tem sido um sucesso porque, de facto, equipas pequenas, e falamos muito de Cabo Verde, têm tido prestações, não só resultados, mas prestações também muito positivas e exibições muito, muito positivas.
1: Henrique Calisto defendeu também que não se dá a devida importância ao trabalho dos clubes pequenos na formação e saúde dos jogadores. É disso que se queixa Ricardo Pereira, presidente do Padroense, um clube do Porto.
3: Junto da Federação Portuguesa de Futebol, a única coisa que um clube amador recebe em termos de reconhecimento é uma placa, porque mais nada do que isso aparece junto da Federação, junto dos clubes pequenos. Nada é fornecido, nada é oferecido. Se não fossem as câmaras municipais, estes clubes já tinham desaparecido. E estes clubes são fundamentais para o desenvolvimento dos atletas. E os atletas de alto rendimento são idênticos, quando têm 5, 6 anos, são idênticos a qualquer outro atleta e a qualquer outra criança com sonhos. Portanto, os clubes neste momento estão asfixiados, em sofrimento, a tentar fazer o melhor que conseguem e o que sempre fizeram.
1: Um alerta do presidente do Padroense, e para mostrar que o clube tem trabalho feito na formação. Pelo Padroense passaram jogadores como João Félix, Diogo Dalot, Ruben Neves e Diogo Costa, jogadores que estão neste Mundial.
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2: Passam agora 24 minutos das 11, a temperatura a esta hora em Ponta Delgada é de 18 graus, a umidade relativa está situada nos 67%, agora ficamos com os sinais de Fernando Alves.
3: Não há dia em que não entre no Bartun de Luís Afonso. Visto a minha pele de homem invisível e sento-me ao balcão do bar, a escutar os desatinos suaves, as perplexidades, o desconcerto das vozes. Não há muito tempo apareceu por lá um tipo com olhos na vertical, morfologicamente adaptado aos patéticos dias do scroll. Não há dia em que não procure no El País a vinheta de Andrés Rábago, o grande ilustrador madrileno que usa assinar El Roto. Fisgueio desde os dias em que ele se apresentava com as iniciais OPS. Lembro-me de alguns dos seus primeiros livros inesquecíveis, desde Os Homens e as Moscas, nos idos de 70, 71, com um prefácio de Manuel Vasquez Montalbán. Lembro-me dele na revista Hermano Lobo. Lembro-me de quando nos sacudia com as suas vinhetas no Diário 16. Lembro-me de algumas belas capas, aquela do livro das desordens, em que desliza um homem caracol, e uma outra em que um homem retira de um buraco no meio da testa a cobra, que é, afinal, a extensão da sua própria gravata. Neste dia 23, El Roto desenhou um tipo diante do computador e deu-nos a ler o que o tipo estava a pensar. Estou a treinar o algoritmo que me despedirá. Como desenharia El Roto o sorriso de uma certa ministra que eu cá sei? Como assentaria Luís Afonso ao balcão do Bartun? E hoje, que nos mostra El Roto? Mostra-nos um miúdo sentado num lance de escadas, curvado sobre um pequeno ecrã, como que hipnotizado pela imagem com que o ecrã o vai cegando, aturdido porque o ecrã se transformou em labirinto. Mamã, suplica o miúdo, como se sai daqui? El Roto enfrenta o desastre dos dias com uma ternura demolidora. Nele, a perplexidade é o combustível para as perguntas mais certeiras. As perguntas dele abrem caminho. Numa entrevista recente à Rádio Nacional de Espanha, o velho ilustrador sustentou que a sátira não tem a função de estorvar, tem sim a função de clarificar. Ele aponta o dedo, não o polegar dos navegadores de ecrãs, mas o indicador onde, como num poema de Eugénio, nasceram horizontes. Desafia-nos a que tomemos em mãos a interpretação autónoma do mundo, que nos libertemos do ruído crescente e criemos uma clareira de discernimento num lugar de silêncio. Mamã, como se sai daqui? Pergunta o rapaz, a atenção toda sugada pelo ecrã. É como ir ao raio-x, é como estar nu em pleno rocio. Não há dia em que não me detenha diante do que El Roto diz ao nu. O nu sou eu, cada dia mais vestido de perguntas.

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1: Bom dia, são 11h30 nos Açores. E como é habitual às sextas-feiras a esta hora, temos o Vamos aos Factos, o Polígrafo TSF, com as jornalistas Sara Beatriz Monteiro e Fátima Valente.
2: As subvenções vitalícias, o número de anos que os portugueses passam na escola e, mais uma vez, o Mundial de Futebol. São estes os temas que vamos analisar hoje aqui no Vamos aos Factos. Eu sou a Fátima Valente, comigo tenho, como sempre, a jornalista do Polígrafo, Sara Beatriz Monteiro. Olá, Beatriz. Hoje começamos com uma declaração do líder do Che.
3: Olá, Fátima. Exatamente, André Ventura disse que o Chega é diferente do Bloco de Esquerda em temas como o fim das subvenções vitalícias. Vamos ver se é mesmo assim. Depois vamos confirmar se os níveis de escolaridade em Portugal são os mais baixos da União Europeia. Teremos tempo ainda para outros temas. Por exemplo, será que Messi e Ronaldo marcaram mais golos em mundiais depois de fazerem 30 anos?
2: E a figura da semana é Keir Starmer. Ele renunciou há dias ao cargo de primeiro-ministro britânico e também à liderança do Partido Trabalhista.
3: Sim, e desde que apresentou a demissão tem circulado várias narrativas falsas sobre uma suposta pensão vitalícia a que passaria a ter direito a partir de agora. É isso que nos leva a destacar Keir Starmer como figura da semana.
2: Começamos então com uma declaração de André Ventura. Ele, numa entrevista na CMTV sobre o pacote laboral, garantiu que o facto de o Chega ter votado contra a lei não aproxima o partido da esquerda. E para provar isso mesmo, disse que, ao contrário do Bloco de Esquerda, o Chega é a favor do fim das subvenções vitalícias. Isto é verdade?
3: Não, não é verdade. Para dar algum contexto, importa dizer que as subvenções vitalícias foram criadas em 1985, na altura nem o Chega nem o Bloco de Esquerda existiam. Em 2005 o regime foi revogado, mas sem efeitos retroativos, ou seja, quem já tinha direito continuou a receber. E há aqui um ponto importante: o Bloco de Esquerda já defendeu em várias ocasiões o fim total destas subvenções, ou seja, a eliminação dos pagamentos que ainda existem. Por exemplo, em 2013 o Bloco de Esquerda desafiou os restantes partidos do Parlamento a tomarem uma posição conjunta para eliminar o pagamento destas subvenções, ou seja, não é verdade que o Chega esteja sozinho nesta posição ou que isso o distinga do Bloco de Esquerda. Conclusão, a declaração de André Ventura é falsa.
2: Vamos sair um bocadinho da política para falar de educação. Nas redes sociais circula um mapa em que Portugal aparece como o país com níveis de escolaridade mais baixos da União Europeia. Estes dados estão corretos?
3: Sim, estão certos. Este mapa baseia-se nos dados do programa

0: das Nações Unidas para o Desenvolvimento, dados de 2019, mostram que Portugal é de facto o país da União Europeia com menos anos de escolaridade, tem uma média de 9,3 anos de escolaridade, ou seja, os portugueses vão mais ou menos até ao nono ano. Apesar de os dados da imagem serem de 2019, os de 2023, que são os mais recentes, mostram exatamente o mesmo, o número não se alterou, e os números do Eurostat também apontam no mesmo sentido. Por exemplo, no indicador que mede a percentagem de adultos com pelo menos o ensino secundário completo, Portugal também aparece na última posição entre os países da União Europeia, ou seja, esta publicação é verdadeira.
1: Passamos então agora para uma declaração da Ministra do Trabalho. Maria do Rosário Palma Ramalho disse que Portugal foi o país da OCDE em que mais cresceram os rendimentos dos portugueses em 2025. Confirma-se?
0: Não se confirma. Em 2024, Portugal chegou a aparecer temporariamente no topo da OCDE neste indicador, ou seja, como o país com o maior crescimento dos rendimentos registado nesse ano. No entanto, essa posição mudou quando foram conhecidos os dados finais. Aí a Polónia superou Portugal. Já em 2025, que é precisamente o ano a que a ministra se refere, Portugal não liderou o ranking. O maior crescimento dos rendimentos foi registado pela Polónia, com 4,1%. O Chile ficou em segundo lugar, com 2,3%. Portugal surge apenas na quinta posição, com cerca de 2%, ou seja, a declaração da ministra do Trabalho é falsa.
1: E chegámos ao momento aguardado do Mundial de Futebol. Os recordes e as estatísticas ganham espaço nas redes sociais e nos debates desportivos, à medida que vamos avançando na competição. Hoje vamos verificar se é verdade que tanto o argentino Lionel Messi como o português Cristiano Ronaldo marcaram mais golos em mundiais depois dos 30 anos de idade. Qual é a conclusão, Beatriz?
0: A conclusão é que é verdade, Fátima. De facto, tanto o Messi como o Ronaldo marcaram mais golos em mundiais depois de fazerem 30 anos. Messi marcou 5 golos em mundiais antes de chegar aos 30 e 13 golos depois. Já Ronaldo marcou 3 golos em mundiais até fazer 30 anos e 7 golos depois dessa idade. Até agora, neste Mundial de Futebol, Messi já marcou 5 golos, Ronaldo marcou 2. Posto isto, a alegação é verdadeira.
1: Todas as semanas, no Vamos aos Factos, elegemos uma figura que esteve envolvida num caso de desinformação. Desta vez, a figura da semana é Keir Starmer, ele que se demitiu do governo britânico e da liderança do Partido Trabalhista. Que narrativa enganadora é essa que anda a circular?
0: Desde que Keir Starmer anunciou a demissão, começaram a circular publicações a dizer que, por ser ex-primeiro-ministro, teria direito a uma pensão de cerca de 115 mil libras por ano para o resto da vida, mas essa narrativa é falsa. O valor não é uma pensão, nem sequer é um salário, é um apoio que pode ser usado para pagar despesas de trabalho que um antigo primeiro-ministro ainda possa ter, por exemplo, manter um gabinete, responder a correspondência, participar em eventos públicos. Além disso, esse valor só é pago se houver despesas e tem um limite anual, ou seja, não é um pagamento automático, não é uma pensão, ao contrário do que tem sido dito nas redes sociais.
1: E foi exatamente sobre isso que falaste com Catarina Liberato, ela que é investigadora na Universidade de Kent e professora na University College London. O que é que te disse a especialista em relações internacionais?
0: Disse-me, antes de mais, que esta narrativa sobre alguns falsos privilégios da classe política já circula há muitos anos no Reino Unido.
2: É uma narrativa que já vai existindo no contexto britânico atual. E depois, claro que tendo membros de partidos como o Partido Reformista, Partido de Direita Populista, no ecossistema digital, que tenta continuamente destruir a legitimidade do sistema parlamentar, quem vê de fora e já está contra as dinâmicas das demissões e instabilidade política no Reino Unido, acaba por comprar, entre aspas, não é, esta narrativa das pessoas associadas ao Partido Reformista e à Direita Populista, de que, de facto, tanto os trabalhistas como os conservadores são irrelevantes, ambos são igualmente corruptos, ambos são igualmente desligados das pessoas comuns e, de facto, quando eles promovem esta narrativa nas redes sociais, acabam por querer atacar a moralidade pessoal dos políticos, também enquanto classe, mas efetivamente de todo o sistema político ou dos partidos normalmente associados àquilo que é o sistema.
0: Catarina Liberato acredita que este tipo de desinformação tem objetivos concretos?
2: Um dos objetivos, por exemplo, não é, para o Partido Reformista é esse mesmo, é conseguir destruir a legitimidade do sistema parlamentar, mais tradicional, não é? Colocar todos os políticos no mesmo saco, todos são corruptos, e com isso ganhar, claro, eleitorado e demonstrar que, sendo antissistema, as pessoas de facto deverão então seguir o Partido Reformista, que traz uma visão diferente e que é diferente. Claro que aqui a questão da máquina digital sofisticada que o Reform UK, o Partido Reformista, tem, acaba por influenciar muito. São argumentos que vão operar no campo emocional, nos momentos-chave em que as pessoas estão frustradas com a instabilidade do sistema político, e, portanto, depois torna-se também muito difícil reverter o impacto que estas narrativas têm na opinião pública.
0: Para a investigadora, estas narrativas têm impacto na forma como os cidadãos veem a classe política.
2: No caso do Reino Unido em específico, né, cada saída de cada primeiro-ministro acaba por ser acompanhada por um novo ciclo de desinformação. Um novo ciclo de desinformação sobre os privilégios, sobre as suspensões, sobre os contratos, e o ciclo acaba por se reforçar. E no caso do Reino Unido, já Starmer é o sexto primeiro-ministro que sai em 10 anos, não é? Que sai prematuramente sem acabar o mandato, e portanto a população, não é, acaba por estar muito cansada desta instabilidade. E é desinformação tem aqui o ambiente mais favorável para ganhar força. O efeito concreto vê-se, por exemplo, nas sondagens, não é? Da confiança institucional, por exemplo. O Reino Unido tem hoje os níveis mais baixos de confiança no Parlamento desde que há registro. E a confiança no Parlamento, lá está, também é confiança na classe política no geral.
1: E a fechar, temos como sempre o Pimenta na Língua. Esta semana é sobre uma suposta notícia que dá conta de um confronto entre Donald Trump e Lula da Silva na Casa Branca.
0: É isso mesmo. Essa suposta notícia diz que o presidente dos Estados Unidos teria expulsado o presidente do Brasil de uma reunião, até o teria impedido de aparecer numa fotografia oficial, mas isso não aconteceu. A história surgiu num artigo publicado num site sem credibilidade, nunca foi confirmada por nenhum órgão de comunicação social. Na realidade, não há nenhum registro de Lula da Silva ter sido expulso de uma reunião ou ter sido afastado de uma fotografia ao lado de Donald Trump. Pelo contrário, as imagens oficiais mostram os dois presidentes a sorrir, ambos disseram que o encontro foi positivo, ou seja, trata-se de uma narrativa falsa, sem qualquer base em acontecimentos reais, e por isso merece um pimenta na língua.
1: Ficamos por aqui, voltamos na próxima sexta-feira. Até lá pode ouvir o Vamos aos Factos em tsf.pt e em poligrafo.sap.pt. Pode também seguir-nos e ouvir-nos nas plataformas de podcast. Até para a semana.
0: Até para a semana.
3: Às sextas-feiras temos o Vamos aos Factos, Polígrafo TSA. Ficamos com as jornalistas Sara Beatriz Monteiro e Fátima Valente. Daqui a pouco, no regresso à música, Bob Marley. E antes das notícias, ao meio-dia, temos também, também os casos de justiça em Levante Sorrel.
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1: E agora ficamos com os casos de justiça em Levante-se o Réu com o Rui Cardoso Martins.
2: O espião russo.

0: ao falso espião, ao mitómano, ao jovem burlão, ou ao amante do luxo e das mulheres, ao ladrão violento, ou rouba motoretas a desgraçados da Glovo, ao dono de Ferraris, ao mestre do disfarce, ao rapaz avariado de todo, ao Cláudio, ao Miguel, ao pedreiro, ao soldado, ao imigrante, ao folha limpa, ao cadastrado, ou o falso filho de ex-ministro, ou o filho de drogados adotado em bebê, ou inocente, ou culpado, ufa. Seja lá o que for, este cidadão português, quando quarta-feira entrei na sala do tribunal, as coisas não batiam certo. Três agentes armados, pistolados, acacetados, em coletes antibala de Kevlar, braços como pernas tatuadas, brasões de elite e a sigla GISP nas costas, o corpo de elite para mutis em prisões e transporte de presos ultra-perigosos. Um dos guardas encostado à parede, um poste musculado, mistura de Stallone, Schwarzenegger e Clint Eastwood nos seus filmes. Estou calmo, mas já te digo, punk. Outro, à porta, tirou umas medidas e pediu para me sentar mais longe. E um terceiro Rambo atrás do arguido, mesmo em cima das suas costas. Mas e o arguido? Um lingrinhas com pele de leite, nada faria adivinhar aquilo de que é capaz. O Procurador da República alegava não haver provas suficientes de que fora Cláudio assaltar para uma mota e fazer um mata-leão ao homem das entregas numa estação de serviço do Parque das Nações. Esta vítima, por sinal, não aparecer em tribunal. E também sobre falsas declarações de identidade não encontrava prova suficiente. Também a advogada de defesa alegou que o arguido dera um dos seus nomes reais à polícia e que não se provara, sem qualquer dúvida, que fora ele a tentar o roubo violento. Mistério, isto tem de ser mais do que isto, pensei. Façam o que fiz e procurem na internet notícias sobre falso espião russo. E de lá escorre uma lista de aventuras que dava para filmes, séries, olhem para esta crónica. Era um rapaz que tentou vender segredos militares à embaixada da Rússia em Lisboa com uma pena encriptada dada em mão pela janela de um carro diplomático depois de roubar o computador portátil a um alto militar da NATO que estava no hotel da Caparica e de pôr-se em fuga da PJ. O mesmo jovem que, tendo estado no exército, se dizia filho de um ex-ministro e se alojava em hotéis com namoradas a quem convencia ser um 007 russo e as conduzia por Lisboa em carros de luxo. O que foi detido na Ucrânia por suspeita de espionagem e no Luxemburgo por roubos e furtos, etc, etc. A juíza perguntou-lhe depois das alegações: Sr. Cláudio Rodrigues, há alguma coisa que queira acrescentar no fim? Já disse tudo o que tinha a dizer? E ele disse: quero deixar uma nota, que é o sentir-me extremamente humilhado da maneira que fui tratado, que eu não sou nenhum criminoso. Eu posso estar preso preventivamente, mas eu não sou nenhum criminoso. Eu não roubo. Eu não preciso roubar. Tenho, como o Ministério Público sabe, tenho posses. Nos atos eu tenho levado as posses. Por isso, eu só tenho que pedir a Vossa Excelência que se faça justiça e pedir a este douto tribunal que venham a ser apuradas as devidas diligências para perceber realmente o que se passou, porque eu estou com um processo em curso e para mim é mau. Eu só quero que Vossa Excelência, que para mim é penoso, que se coloque no papel de outras pessoas que me irão julgar também. Eu já ter este processo aqui é uma realidade porque eu estou em condições extremamente duras. Eu só quero que perceba que para mim é mesmo importante que se faça justiça. Simplesmente isso. Obrigado. Isentou-se. Depois, os agentes da elite, dos guardas prisionais, com a sua cara de cortar aço com o laser dos olhos, algemaram o rapaz e fizeram sair pela porta do fundo, a dos magistrados, cercando-o como paredes. Talvez para evitar a fuga, talvez para proteger a sua inacreditável vida aos 23 anos.
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0: Frisbee e o tema Texas, também praticamente a fechar esta hora, ainda antes das notícias do meio-dia. Temos a edição de Sempre Solidários, o Prémio Manuel António da Mota, hoje em destaque à Associação Crisálida.
1: Companhia de teatro profissional atenta às problemáticas sociais da região onde se insere, do país e do mundo.
2: Nós fazemos, efetivamente, uma coisa que pode ser diferenciadora do ponto de vista em que nós olhamos para o território, olhamos para as problemáticas do território, mas também problemáticas a nível nacional e tentamos traduzir essas problemáticas para o palco.
1: Carla Magalhães, diretora artística da Crisálida, uma companhia de teatro sediada em Caminha que transforma preocupações em espetáculos.
2: Vamos trabalhar temáticas desde a questão do plástico no mar, dessa grande problemática do plástico descartável. Nós no Alto Minho temos recebido muitos imigrantes expats, portanto muitos imigrantes que não saem dos seus países porque têm necessidades financeiras, mas porque escolhem este território por vários motivos, e nós fomos tentar perceber quais eram os motivos que os faziam vir para Portugal.
1: A água também é tema de espetáculos da Crisálida.
2: Nós trabalhamos a questão da falta de água, se de repente o nosso país sofresse seca. E agora estamos neste preciso momento a trabalhar o excesso de água, portanto, a questão das cheias, do mau tempo, do excesso de água, o que é que isso causa. E estamos neste momento a trabalhar numa coprodução com uma companhia do Porto, a Esquiva, de teatro e dança, para criarmos aqui um espetáculo que se vai chamar Tínhamos uma Casa Tão Bonita.
1: Teatro para entreter e pôr a pensar todos os públicos.
2: A ideia é sempre que as pessoas olhem para o espetáculo, não só do ponto de vista do entretenimento, mas do ponto de vista da reflexão, não é? Dizer, ai, realmente não tinha pensado nisto, ou não tenho andado a pensar muito nisto, não é? E qual é a minha posição enquanto cidadão perante esta problemática que estou aqui a ver no palco, mas que é uma problemática que me rodeia, não é, no dia-a-dia.
1: A Companhia de Teatro Profissional de Caminha, a Crisálida, também organiza todos os anos um festival de marionetas luso-galaico, o Maluga, que decorre no início do verão.
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0: Ficamos com esta edição de Sempre Solidários, já a seguir, as notícias ao meio-dia.

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1: São 11h58 nos Açores.
2: Cinquenta anos depois da Constituição ter atribuído aos Açores e à Madeira um estatuto autónomo nas áreas executiva, legislativa e financeira, o regime autonómico foi celebrado na Assembleia da República, com a maioria dos partidos a defenderem que ainda há muito a fazer em nome da igualdade.
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1: Para esta sexta-feira, a previsão do Instituto Português do Mar e da Atmosfera para o Grupo Oriental é de um dia com períodos de céu muito nublado com abertas e vento noroeste na sua moderada entre os 10 e os 30 km/h a rodar para o oeste para o final do dia. Quanto à temperatura, esta hora estão 18 graus em Ponta Delgada. A umidade relativa está situada nos 67%. A máxima prevista para hoje é de 22 graus. Agora, ao meio-dia, as notícias na Açores TSF com edição de Cristina Pires.
2: A Assembleia da República foi palco esta manhã da sessão comemorativa dos 50 anos da autonomia dos Açores e da Madeira, uma cerimónia que contou com a presença do Presidente da Assembleia da República, Aguiar Branco, assim como dos Presidentes dos Governos das Regiões Autónomas, José Manuel Bolheiro e Miguel Albuquerque. Na cerimónia, um dos partidos com assento parlamentar se fizeram ouvir, Filipe Sousa, deputado madeirense, eleito pelo JPP, foi o primeiro a intervir, tendo afirmado que Portugal não se esgota no continente, por isso defende que ainda há muito por fazer para haver igualdade nas regiões autónomas.
3: Persistem limitações financeiras que condicionam a ação dos governos regionais. Persistem, por vezes, decisões centralistas que ignoram a realidade insular. E é por isso, senhoras e senhores deputados, que digo que não é compatível com o espírito real da nossa autonomia. Não podemos celebrar 50 anos de autonomia e, ao mesmo tempo, aceitar que madeirenses e açorianos continuam a enfrentar os elevados custos e dificuldades de mobilidade aérea e marítima e constrangimentos que não são sentidos de igual forma no resto do país.
2: Inês Sousa Real, do PAN, falou sobre os desafios da proteção animal e ambiental nos arquipélagos, alertando para as alterações climáticas.
4: Estes serão os primeiros a sofrer os efeitos mais adversos do aquecimento global. A subida do nível médio das águas, do mar, o aumento das tempestades intensas podem colocar em risco os arquipélagos. Mais do que palavras bonitas, dar importância às regiões autónomas é protegê-las nas suas fragilidades e, sobretudo, investir nas suas potencialidades, trabalhando em conjunto para dar aos seus cidadãos uma vida melhor.
2: Já Fabián Figueiredo, do Bloco de Esquerda, lembrou aquela que diz ser uma grande lição da autonomia dos Açores e da Madeira.
5: É aqui que está a lição que 50 anos depois confirmam contra todos os profetas da fratura. A autonomia uniu Portugal, deu-nos mais democracia e mais coesão, porque a liberdade comporta-se como a ressonância. Uma corda que vibra põe a vibrar as que estão ao lado e o som não se divide, amplia-se.
2: O CDS, pela voz do deputado João Almeida, lembrou que é estes arquipélagos que Portugal deve a importância geoestratégica internacional que tem.
5: não seríamos o mesmo país, muito menos seríamos o mesmo país atlântico. Se Portugal mantém a sua forte vocação atlântica, também especialmente aos Açores e à Madeira, a devemos. Se Portugal reclama com orgulho uma das maiores zonas marítimas do mundo, aos Açores e à Madeira o devemos.
2: Pelo PCP, Alfredo Maia lembrou que 50 anos depois da autonomia, as regiões autónomas ainda sofrem desigualdades.
6: As populações das autonomias enfrentam ainda problemas profundos e aguardam as justas respostas. Dos frágeis setores económicos aos transportes marítimos e aéreos, das acentuadas desigualdades sociais às assimetrias regionais, subsiste a insatisfação com a falta de soluções para problemas específicos, mas não é no modelo constitucional da autonomia que essas desconformidades radicam, pois escasseiam políticas adequadas que tornem a autonomia regional eficaz no aproveitamento das potencialidades de progresso e desenvolvimento.
2: Filipa Pinto, do Livre, frisou outras das fragilidades a que estão sujeitas as regiões autónomas.
4: Mantêm-se ainda vários constrangimentos no acesso à saúde, à cultura, na fixação de profissionais qualificados e na diversificação das economias regionais. As alterações climáticas colocam uma pressão adicional sobre territórios particularmente vulneráveis, exigindo respostas públicas robustas e coordenadas. Por outro lado, a dependência do turismo, embora sendo um setor estratégico que garante muito emprego a muitas pessoas, torna as economias insulares mais expostas a choques externos.
2: Para defender a regionalização, o Livre criticou o centralismo, que diz não servir o país, uma crítica replicada pela Iniciativa Liberal, pela voz de Mário Amorim Lopes.
7: Portugal continua a ser dos países mais centralistas da OCDE. Continua a ser a partir daqui, desta Câmara, que se decide o que é melhor para a comunidade, para o município ou para a região. Arrogamo-nos substituirmo-nos às populações que melhor conhecem o seu território, que sentem os problemas, que pagam pelas consequências das decisões do Estado Central. É, pois, tempo de rasgar o espartilho centralista.
2: Francisco César, deputado açoriano eleito pelo Partido Socialista, criticou a avareza do poder central e falou na educação como uma oportunidade de aprofundar a autonomia.
8: Não nos bastam os poderes e os meios, ainda que quase sempre limitados pela avareza acostumada do poder central constituinte e governativo. A precedência tem também de ser a do bom uso das competências e dos meios que temos ao nosso dispor. A grande oportunidade da autonomia está agora diante de nós. Fazer da educação, da formação ao longo da vida e da criação cultural a prioridade das prioridades.
2: Francisco Gomes do Chega subiu à tribuna para deixar duras críticas ao Governo Regional da Madeira.
9: Um governo que voltou as costas ao povo e que sobrevive do controle que faz da comunicação social e das empresas que salivam o orçamento regional. Um governo que criou uma terra onde 20% vivem na pobreza, mas onde vivem seis dos políticos mais ricos de Portugal, que dá 190 milhões de euros em borlas fiscais. Um governo que só no Funchal pôs quase 100 a dormir nas ruas. Um governo que transpira arrogância, amiguismo, soberba e a miséria de uma autonomia traída.
2: Do lado do PSD, o deputado açoriano Paulo Muniz disse que a subsidiariedade não é uma mesada, é a distribuição de recursos e que a autonomia não pode ser entendida apenas por decreto.
10: A subsidiariedade não é uma mesada nem é uma benesse. É a presença do próprio Estado na distribuição de recursos, como faz com todo o território nacional. Que a autonomia não seja reconhecida apenas por decreto, mas que se entenda de uma vez por todas que a realidade arquipelágica não é igual a um território contíguo. Não é um fado que nos diminui, mas antes que nos define.
2: com o Presidente do Governo Regional da Madeira, Miguel Albuquerque, sublinhou por sua vez na Assembleia da República esta manhã a importância de que Portugal envie toda a ajuda que conseguir para a Venezuela após o sismo que atingiu o país.
11: E é importante reconhecer neste momento que o que podemos fazer é enviar, como Portugal vai enviar, uma força de intervenção da proteção civil no sentido de resgatar aquilo que ainda é possível resgatar de vítimas nos escombros. É uma tragédia monumental, com centenas ou milhares de mortos, e a situação é muito complicada. E neste momento urge toda a ajuda fundamental do nosso país, da Europa e de todos aqueles que podem ajudar.
2: O apelo de Miguel Albuquerque, uma vez que a Venezuela é um território em que vive uma larga comunidade portuguesa, grande parte dela oriunda do arquipélago da Madeira, nesta sessão plenária comemorativa dos 50 anos da autonomia das regiões autónomas dos Açores e da Madeira, acompanhada pela jornalista da TSF Rita Pereira. Falta ainda ouvir José Manuel Bolheiro, presidente do Governo Regional dos Açores, e os presidentes dos Parlamentos dos Açores e da Madeira, ou seja, Luís Garcia e Rubina Leal. O governo açoriano estimou uma redução do estoque da dívida pública até ao final do ano, sendo que o rácio da dívida face ao produto interno bruto, o PIB da região, continuará abaixo dos 60%. A garantia foi dada pelo secretário das Finanças, Planeamento e Administração Pública, Duarte Freitas, após o Conselho Consultivo da Administração Pública.
12: 2026, como já tive a oportunidade de referir, o endividamento é zero, não temos transformação de dívida comercial a dívida financeira e, portanto, vamos estar abaixo claramente dos 60% da dívida em relação ao PIB e até estimamos que mesmo o estoque global da dívida a 31 de dezembro de 2026 possa ser inferior ao estoque global da dívida a 31 de dezembro de 2025.
2: De acordo com o Banco de Portugal, a dívida dos Açores atingiu o valor de 3.798 milhões de euros no final de 2025, um valor superior ao registado em 2024, que foi de 3.394 milhões de euros. O secretário regional explicou também, em declarações à agência Lusa, que o aumento de 80 milhões de euros de dívida no início deste ano está relacionado com a necessidade de execução do Plano de Recuperação e Resiliência, o PRR, uma situação que será ultrapassada com os recebimentos que a região vai ter, não só das transferências extraordinárias do Orçamento do Estado, como também do PRR. Na reunião do Conselho Consultivo da Administração Pública, foi apresentado o projeto de planeamento e rejuvenescimento do emprego público. Na ocasião, Duarte Freitas avançou que pretende envolver a Universidade dos Açores e as escolas profissionais para preparar o futuro da Administração Pública Regional.
12: Como é sabido, até 2030, cerca de 50% dos funcionários públicos dos Açores estão em idade de reforma ou pré-reforma. Isto é algo muito desafiante, mas também é uma oportunidade de fazer planeamento do emprego público. Nós também já os definimos, vamos reunir em breve com a Universidade dos Açores, mas também com as escolas profissionais da região, para dar nota das conclusões deste estudo, das orientações, para que o ecossistema da formação profissional e a Universidade dos Açores também possam refletir e começar a desenhar formações e licenciaturas para aquilo que seja mais adequado para o futuro na Administração Pública Regional.
2: O estudo da Universidade Nova de Lisboa sobre as necessidades da Administração Pública Regional identificou a importância de atrair programadores especialistas em cibersegurança, psicologia, direito e emprego público. O Governo dos Açores autorizou a realização de um concurso público para concessão do Serviço Público de Transporte Aéreo Regular no interior da região para os meses de novembro e dezembro, prevendo, segundo a Luz, um mecanismo de prorrogação por 3 períodos adicionais, cada um com a duração de 1 mês, com preço de base de 20 milhões de euros. A decisão foi tomada na última reunião do Conselho de Governo. Fonte oficial do Executivo adiantou também à agência Lusa que a decisão foi tomada a fim de acautelar eventuais dilações que resultem da aplicação das normas da contratação pública, bem como para que não se verifique qualquer interrupção do serviço público durante o período de transição que se encontra previsto no concurso lançado a 11 deste mês e que visa assegurar as ligações aéreas interilhas a partir de 1 de janeiro de 2027. O contrato atualmente em vigor foi celebrado com a SATER Açores e termina a 31 de outubro.

0: Faço agora 12 minutos do meio-dia e agora a altura para ficarmos com a edição de Europa, como é habitual, às sextas-feiras, com a assinatura do eurodeputado Paulo do Nascimento Cabral.
1: Esta semana ficou marcada por duas iniciativas muito relevantes, em que participei na primeira como a vice-presidente da Delegação para as Relações com a África do Sul, as relações entre a União Europeia e a África do Sul, e vem num momento crucial das nossas relações, em que acabamos de assinar um memorando de entendimento muito importante de acesso às matérias-primas críticas e materiais raros da África do Sul, que, como sabemos, têm sido muito disputados também pelos Estados Unidos, pela China, e que a União Europeia conseguiu tomar a dianteira, e também um acordo que tem a ver com o investimento em tecnologias limpas. E isso também mostra aquela que é a nossa preocupação e aquela que é a nossa diferença, e foi isso que eu também disse nesta reunião parlamentar, que a União Europeia é de longe o melhor parceiro que se pode ter. É de longe o melhor parceiro porque, por um lado, nós protegemos os nossos parceiros com quem estabelecemos relações comerciais, nós não temos uma visão predatória em que exaurimos os recursos dos nossos parceiros e dos países terceiros, nós queremos promover um desenvolvimento igualitário e mútuo para garantirmos de facto que a nossa presença é bem-vinda e que esta estratégia tem um objetivo de médio e longo prazo. Ao contrário daquilo que acontece muitas vezes com outros parceiros globais, logo a China, a Rússia, em que vão estes países terceiros, retiram todas as suas matérias-primas e tudo aquilo que cria riqueza, toda a cadeia de valor é feita fora deste país, é feita no seu próprio país, na China ou na Rússia, e com isto deixam pouco valor acrescentado, deixam poucos empregos e deixam pouco desenvolvimento económico. Portanto, nós temos aqui uma visão diferente, nós fazemos diferente, e foi isso que nós fomos lá dizer e garantir que, de facto, a União Europeia tem que ser um parceiro privilegiado. Claro que a África do Sul ainda está muito ressentida por aquilo que foram os resquícios do colonialismo, do apartheid, mas que nós temos que promover aqui estas relações para garantir confiança entre ambas as partes. E depois também uma segunda iniciativa, já desta vez no Chipre, onde me encontro a gravar esta crónica, em que fui convidado pelo vice-presidente da Comissão Europeia, pelo Comissário das Pescas e também pela presidência cipriota, para falar sobre a nova estratégia que foi apresentada para as ilhas e áreas costeiras. Essa estratégia é essencial porque vem trazer aqui uma atenção muito clara sobre aquelas que são as realidades e as necessidades das ilhas, das áreas costeiras, e que vem também preparar aquilo que é o terreno para a próxima estratégia, que nós esperamos que seja também muito positiva, que é a estratégia para as regiões ultraperiféricas, que a nós nos diz respeito. A minha intervenção aqui num painel de alto nível, que contou também com os comissários, o vice-presidente da Comissão, o presidente da Conferência das Regiões Periféricas Marítimas, o Comitê Económico e Social, vem exatamente fortalecer esta visão de que nós precisamos de ter aqui um tratamento diferenciado, ter aqui outro tipo de instrumentos para fazer face aos desafios, desde logo a insularidade, a questão da conectividade, dos transportes, para garantirmos também que ninguém fica para trás e que não há uma Europa a várias velocidades. Destaquei também que a falta de investimento nas nossas zonas costeiras, onde habitam mais de 95 milhões de europeus, é que temos mais de 70 mil quilómetros de costa, é de facto essencial, porque caso não haja esse investimento, nós estamos a tornar estas zonas mais vulneráveis, fenómenos, obviamente, externos à União Europeia, que pode pôr a segurança e a defesa em causa, mas também fenómenos internos de insatisfação com o projeto europeu. Portanto, aqui estamos neste momento no Chipre com esta intervenção e, acima de tudo, defendendo aquelas que são as nossas especificidades, defendendo que a União Europeia tem que sair dos seus gabinetes e perceber aquela que é a realidade local das nossas comunidades costeiras, das nossas comunidades pescatórias, das nossas atividades económicas tradicionais com a agricultura e pescas, e também definir neste sentido. Votos de um excelente fim de semana.
0: Chegamos com mais uma edição de Europa, com a assinatura do eurodeputado Paulo do Nascimento Cabral.
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E voltou à música há pouco com The Chic, o tema Eu Queria, também David Fonseca com este Superstars, e até ao meio-dia e meia, os Jamiroquai com Space Cowboy.

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1: Boa tarde, é meio-dia e meia nos Açores. E agora ficamos com José Pedro Silva, o humor em Parece Mentira.
0: 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O Fundo Monetário Internacional voltou a rever em baixo o crescimento da economia portuguesa para este ano, de 1,9% para 1,7%, vejam bem, isto é ser mesquinho. Se se convidasse o Fundo Monetário Internacional para jantar, chegava à conta e ia lá, e desculpem, mas eu não toquei nas azeitonas. 1,9%, 1,7%, qual é a diferença? Deixavam ficar. O povo é simpático, recebe sempre muito bem, siga, arredonda para 2. Em causa, para esta revisão em baixa, está o austerismo, não está outra coisa, não inventem conceitos económicos. Se estiver mais alguma coisa, então é ansiedade. Ai, os efeitos do comboio de tempestades, ai, o fim do PRR, ai, a guerra no Médio Oriente. O comboio de tempestades não deixa de ser um comboio, portanto, é investimento em ferrovia. Sobre o PRR, também não damos assim essa importância toda. Termina em agosto. Em maio estava a 75%. Fomos usando. Sabemos que está lá. Se precisarmos, vamos à procura. É como aquelas moedas que se enfiam entre o banco e a consola do automóvel. Aliás, o governo diz que vai executar 100% dos fundos, provavelmente é porque vai aspirar e sacudir os tapetes. Quanto à guerra no Médio Oriente, aumentou os preços, grande coisa. Já temos sempre tudo alto, chama-se preparação. Tem graça estes economistas não reconhecerem que nós já estávamos preparados para os efeitos deste conflito no Médio Oriente, desde o conflito no Médio Oriente anterior. Se o mundo inteiro seguisse a nossa estratégia, nem tinha sido notícia. Nós, quando ouvimos, o estreito está bloqueado, vamos assim, ai que susto, pensei que fosse um acidente na ponte. Aprendam, a vacina para os grandes choques é estar sempre chocado e nisso nós temos imunidade de grupo. Fala-se muito no meteorito, venha ele, estamos preparados. Menos uma chatice, era o que se ouvia um português gritar segundos antes do impacto. Já se o FMI fizesse um relatório sobre o grande meteorito, ui, só dramas. Certo, é que à conta deste esterismo todo, o fundo pede contenção a Portugal. Foi através do diretor executivo para o nosso país, Ricardo Ercoli. Afável, mas é por um R que não é uma bactéria. A nossa resposta veio do Ministério das Finanças, pelo antibiótico Mirandoxona Sarmenticina. Não vai ser preciso contenção. É assim mesmo. Este é o nível certo de basófia, nem mais, nem menos. Até vamos criar um fundo soberano, tipo sauditas sem guita. Normalmente é preciso um fundo, porque há fundos. Nós precisamos de um fundo e dos fundos. Mas o Primeiro-Ministro está focado. E nós resilientes, nada nos vai parar. Se for caso disso, pronto, chamamos o FMI, é para isso que ele serve, até já temos o número nos favoritos. Quando os chamamos, chegam aí com aquela conversa de nós avisámos. Não, vocês agoiraram, que é uma coisa muito diferente. A economia, quando vos vê, até começa a abrandar sozinha. Depois, para não parecerem sempre pessimistas, lá vão elogiando uma outra coisa. Por exemplo, o Fundo Monetário Internacional apoia o governo na prestação social única. Concordam com a ideia, mas se calhar acham que se chama prestação social única porque só se paga uma vez.
1: 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Agora de regresso à música, ficamos também com Michael

Michael Jackson, e é um dos clássicos da sua carreira, Don't Stop Till Got You Enough, um dos temas de início de carreira a solo de Michael Jackson, a recordarmos aqui também neste início tarde de sexta-feira. Agora, na Associação CIAF, por ser sexta-feira, temos o paralelo Euro-Atlântico com participação, como é habitual, do eurodeputado André Franqueira Rodrigues.

0: Olá a todos. Faz esta semana 10 anos que o Reino Unido votou o Brexit. Prometeram uma utopia, mas a realidade foi um choque. E os dados não mentem. O Brexit já custou entre 6 a 8% do PIB britânico. O investimento empresarial afundou até 18% e a burocracia disparou. A lição? Separados somos muito mais frágeis. Mas em Bruxelas o foco está no futuro. Participei esta semana no encontro pela Hub Azul Portugal. A mensagem foi clara. O mar não é só paisagem. É preciso transformar ciência em emprego e inovação em empresas. E os Açores? Os Açores têm o potencial para liderar esta estratégia. Para fechar, um dado alarmante da agricultura europeia. Apenas 12% dos agricultores têm menos de 40 anos. Sem acesso à terra, a crédito e a rendimento justo para os mais jovens, o nosso mundo rural morre. É para ajudar a mudar esta realidade que estou a trabalhar aqui, em Bruxelas. Conto convosco, até para a semana.
1: Ficámos com o paralelo euro-atlântico com o eurodeputado André Franqueira Rodrigues.

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1: Ficamos agora a 15 minutos da uma, há pouco a música de Phil Collins, e agora ficamos com a edição de Negócios em Português com precisamente Ana Maria Ramos.
2: A Central de Cervejas diz ter dado mais um passo na descarbonização de processos de fabrico ao inaugurar um novo equipamento para o qual investiu 33 milhões e meio de euros. Trata-se de uma bomba de calor para produzir cerveja, aproveitando a energia térmica que representa 2/3 do total energético consumido nas operações. Mas é apenas um passo num longo caminho que já começou nas instalações de Via Longa, garante Julian Axe, o diretor-geral da empresa.
3: O sistema que implementamos recupera o calor dos nossos processos de refrigeração, combina a eletricidade solar ou a eólica e depois distribui-o através de um circuito de água quente. Então, isso é para nós muito importante para a nossa jornada a atingir a neutralidade carbónica na produção até 2030. Nós investimos 33,5 milhões de euros neste projeto, e destes 33 milhões de euros, 8,8 são basicamente parte de um PRR, que é basicamente o Plano de Resiliência e Recuperação da União Europeia, mas isso também significa que 25 milhões de euros é basicamente capital do Heineken, então capital nossa. Em Via Longa usamos muita energia, 2/3 disso vem de calor, e com isso vamos a reduzir a 50% a metade de emissões de CO2 ligado à energia térmica. Este 50% é importante também destacar que é 7 mil toneladas, e é o equivalente a 1.800 automóveis que basicamente estamos a retirar das estradas portuguesas. O outro 50% já anunciamos no ano passado, em novembro, um projeto também muito importante e grande, que é uma parceria com EDP e Rondo para instalar uma bateria térmica que basicamente armazena nossa eletricidade renovável. Isso vamos implementar em 2028. E isso é mesmo importante em nossa jornada de descarbonização até 2030, porque com isso vamos estar neutralidade carbónica em produção até 2030. Porque isso é mesmo um investimento para melhorar nosso impacto e eficiência energética. Então, isso não vai ter um impacto em produtividade. Não há nenhum impacto nos postos de trabalho aqui em Via Longa.
2: Desde 2017, a Central de Cervejas e Bebidas já investiu 135 milhões de euros na transição energética, e depois desta bomba de calor, agora inaugurada, em 2028 espera concretizar então o projeto das baterias de armazenagem de eletricidade renovável que produz em parceria tecnológica com a EDP e Rondo.
1: Os Negócios em Português, a edição de Ana Maria Ramos. Daqui a pouco a música dos Spandau Ballet.
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A música dos The Brand New Wave is You Are the Universe. E para trás ficamos também com a Lifeline do Spandau Ballet. Daqui a pouco há umas notícias na Source SF.

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1: É meio-dia e 58 nos Açores.
2: A revisão da Lei das Finanças Regionais foi a grande reivindicação dos Açores e da Madeira esta sexta-feira na sessão comemorativa dos 50 anos da autonomia na Assembleia da República.
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0: Temperatura a esta hora em Ponta Delgada é de 19 graus, umidade relativa está situada nos 63%. Agora ficamos com as notícias à uma, com a edição de Cristina Pires.
1: A revisão da Lei das Finanças Regionais foi a grande reivindicação das regiões autónomas hoje na sessão comemorativa dos 50 anos da autonomia dos Açores e da Madeira. O apelo foi feito com veemência pelo líder do governo madeirense, Miguel Albuquerque, numa sessão em que também se ouviram críticas dos partidos à atuação dos governos regionais. Rita Carvalho Pereira.
2: O presidente do Governo Regional da Madeira, Miguel Albuquerque, diz que não precisa de declarações de amor às autonomias, mas sim de decisões. Quer mudar a lei das finanças regionais.
3: Tem que ser revista no sentido de termos uma lei equitativa e justa e que não crie fracturas ideológicas nesta questão. Temos que encontrar uma solução que seja de interesse nacional, independentemente dos partidos que estejam a governar as regiões ou independentemente dos partidos que estejam a governar o Governo Central.
2: Uma reivindicação que mereceu o apoio do Presidente da Assembleia da República, José Pedro Aguiar Branco.
4: Há quem não consiga esconder um certo paternalismo para com as regiões. Há quem pense na autonomia como um favor ou uma concessão revogável pelo Poder Central. Há quem veja a Lei das Finanças Regionais como uma espécie de mesada a dar a um filho mais velho.
2: Já José Manuel Bolieiro, líder do governo açoriano, preferiu destacar as potencialidades dos Açores.
5: Num tempo de profundas transformações geopolíticas, energéticas, digitais e científicas, os Açores oferecem oportunidades que servem, a partir da região, Portugal e a Europa.
2: Pelos partidos maiores, Paulo Muniz, do PSD, reforçou a mensagem.
6: A subsidiariedade não é uma mesada nem é uma benesse. É a presença do próprio Estado na distribuição de recursos, como faz com todo o território nacional.
2: E o também social-democrata Pedro Coelho quis saudar o antigo líder madeirense, Alberto João Jardim, que assistia à sessão no Parlamento.
7: Se o povo fez a obra, Vossa Excelência, o rosto da nossa autonomia.
2: Mas há quem veja mais vícios do que virtudes na atuação dos governos regionais. O madeirense Francisco Gomes, do Chega, não poupou nas críticas.
8: Um governo que voltou as costas ao povo, que transpira arrogância, amiguismo, soberba e a miséria de uma autonomia traída.
2: Francisco César, deputado açoriano do PS, esteve também ao ataque.
9: Não nos bastam os poderes e os meios, quase sempre limitados pela avareza acostumada do poder central, constituinte e governativo. A precedência tem também de ser a do bom uso das competências e dos meios que temos ao nosso dispor.
2: Numa sessão comemorativa, onde houve, apesar de tudo, um consenso, a autonomia é uma conquista que tem de continuar a ser aprofundada.
1: Na cerimónia onde todos os partidos com assento parlamentar se fizeram ouvir, Filipe Sousa, deputado madeirense eleito pelo JPP, afirmou que Portugal não se esgota no continente, por isso defendeu que há ainda muito por fazer para haver igualdade nas regiões autónomas.
10: Persistem limitações financeiras que condicionam a ação dos governos regionais. Persistem, por vezes, decisões centralistas que ignoram a realidade insular. E é por isso, senhoras e senhores deputados, que digo que não é compatível com o espírito real da nossa autonomia. Não podemos celebrar 50 anos de autonomia e, ao mesmo tempo, aceitar que madeirenses e açorianos continuam a enfrentar os elevados custos e dificuldades de mobilidade aérea e marítima e constrangimentos que não são sentidos de igual forma no resto do país.
1: Inês Sousa Real, do PAN, falou sobre os desafios da proteção animal e ambiental nos arquipélagos, alertando para as alterações climáticas.
11: Estes serão os primeiros a sofrer os efeitos mais adversos do aquecimento global. A subida do nível médio das águas do mar, o aumento das tempestades intensas, podem colocar em risco os arquipélagos. Mais do que palavras bonitas, dar importância às regiões autónomas é protegê-las nas suas fragilidades e, sobretudo, investir nas suas potencialidades, trabalhando em conjunto para dar aos seus cidadãos uma vida melhor.
1: Já Fabián Figueiredo, do Bloco de Esquerda, lembrou aquela que diz ser uma grande lição da autonomia dos Açores e da Madeira.
12: É aqui que está a lição que 50 anos depois confirmam contra todos os profetas da fratura. A autonomia uniu Portugal, deu-nos mais democracia e mais coesão, porque a liberdade comporta-se como a ressonância. Uma corda que vibra põe a vibrar as que estão ao lado e o som não se divide, amplia-se.
1: O CDS, pela voz do deputado João Almeida, lembrou que é estes arquipélagos que Portugal deve a importância geoestratégica internacional que tem.
13: Não seríamos o mesmo país, muito menos seríamos o mesmo país atlântico. Se Portugal mantém a sua forte vocação atlântica, também especialmente aos Açores e à Madeira, a devemos. Se Portugal reclama com orgulho uma das maiores zonas marítimas do mundo, aos Açores e à Madeira, o devemos.
1: Pelo PCP, Alfredo Maia lembrou que 50 anos depois da autonomia, as regiões autónomas ainda sofrem desigualdades.
14: As populações das autonomias enfrentam ainda problemas profundos e aguardam as justas respostas. Dos frágeis setores económicos aos transportes marítimos e aéreos, das acentuadas desigualdades sociais às assimetrias regionais, subsiste a insatisfação com a falta de soluções para problemas específicos, mas não é no modelo constitucional da autonomia que essas desconformidades radicam, pois escasseiam políticas adequadas que tornem a autonomia regional eficaz no aproveitamento das potencialidades de progresso e de desenvolvimento.
1: Filipa Pinto, do Livre, frisou outras das fragilidades a que estão sujeitas as regiões autónomas.
15: Mantêm-se ainda vários constrangimentos no acesso à saúde, à cultura, na fixação de profissionais qualificados e na diversificação das economias regionais. As alterações climáticas colocam uma pressão adicional sobre territórios particularmente vulneráveis, exigindo respostas públicas robustas e coordenadas. Por outro lado, a dependência do turismo, embora sendo um setor estratégico que garante muito emprego a muitas pessoas, torna as economias insulares mais expostas a choques externos.
1: Para defender a regionalização, o Livre criticou o centralismo, que diz não servir o país, uma crítica replicada pela Iniciativa Liberal, através do deputado Mário Amorim Lopes.
16: Portugal continua a ser dos países mais centralistas da OCDE. Continua a ser a partir daqui, desta Câmara, que se decide o que é melhor para a comunidade, para o município ou para a região. Arrogamo-nos substituirmo-nos às populações que melhor conhecem o seu território, que sentem os problemas, que pagam pelas consequências das decisões do Estado Central. É, pois, tempo de rasgar o espartilho centralista.
1: O essencial da sessão plenária comemorativa dos 50 anos da autonomia das regiões autónomas dos Açores e da Madeira, que teve lugar esta manhã na Assembleia da República, uma sessão que contou com a presença dos antigos presidentes do Governo Regional dos Açores, Carlos César e Vasco Cordeiro. Mota Amaral não esteve presente nesta sessão comemorativa, uma sessão que foi acompanhada pela jornalista da TSF, Rita Carvalho Pereira. O Governo açoriano estimou uma redução do estoque da dívida pública até ao final do ano, sendo que o rácio da dívida face ao Produto Interno Bruto, o PIB, da região, continuará abaixo dos 60%. A garantia foi dada pelo secretário das Finanças, Planeamento e Administração Pública, Duarte Freitas, ouvido pela agência Lusa, após o Conselho Consultivo da Administração Pública.
17: 2026, como já tive a oportunidade de referir, o endividamento é zero, não temos transformação de dívida comercial a dívida financeira e, portanto, vamos estar abaixo, claramente, dos 60% da dívida em relação ao PIB e até estimamos que mesmo o estoque global da dívida a 31 de dezembro de 2026 possa ser inferior ao estoque global da dívida a 31 de dezembro de 2025.
1: De acordo com o Banco de Portugal, a dívida pública dos Açores atingiu o valor de 3.798 milhões de euros no final de 2025, um valor superior ao registado em 2024, que foi de 3.394 milhões de euros. O secretário regional explicou também que o aumento de 80 milhões de euros de dívida no início de 2026 está relacionado com a necessidade de execução do Plano de Recuperação e Resiliência, o PRR, uma situação que será ultrapassada com os recebimentos que a região vai ter, não só das transferências extraordinárias do Orçamento do Estado, como também do PRR. Na reunião do Conselho Consultivo da Administração Pública, foi apresentado o projeto de planeamento e rejuvenescimento do emprego público. Na ocasião, Duarte Freitas avançou que pretende envolver a Universidade dos Açores e as escolas profissionais para preparar o futuro da Administração Pública Regional.
17: Como é sabido, até 2030, cerca de 50% dos funcionários públicos dos Açores estão à idade de reforma ou pré-reforma. Isto é algo muito desafiante, mas também é uma oportunidade de fazer planeamento do emprego público. Nós também já os definimos, vamos reunir em breve com a Universidade dos Açores, mas também com as escolas profissionais da região, para dar nota das conclusões deste estudo, das orientações, para que o ecossistema da formação profissional e a Universidade dos Açores também possam refletir e começar a desenhar formações e licenciaturas para aquilo que seja mais adequado para o futuro na administração pública regional.
1: O estudo da Universidade Nova de Lisboa sobre as necessidades da administração pública regional identificou a importância de atrair programadores, especialistas em cibersegurança, psicologia, direito e emprego público. O Governo dos Açores autorizou a realização de um concurso público para concessão do Serviço Público de Transporte Aéreo Regular no interior da região para os meses de novembro e dezembro, prevendo, segundo a Lusa, um mecanismo de prorrogação por 3 períodos adicionais, cada um com a duração de 1 mês, com o preço base de 20 milhões de euros. A decisão foi tomada na última reunião do Conselho do Governo. Fonte oficial do Executivo adiantou à Agência de Notícias que a decisão foi tomada a fim de calcular eventuais dilações que resultem da aplicação das normas da contratação pública, bem como para que não se verifique qualquer interrupção do serviço público durante o período de transição que se encontra previsto no concurso lançado a 11 deste mês e que visa assegurar as ligações aéreas Interilhas a partir de 1 de janeiro de 2027. O contrato atualmente em vigor foi celebrado com a SATER Açores e termina a 31 de outubro.

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2: Tarde de sexta-feira, a temperatura a esta hora em Ponta Delgada é de 19 graus, a umidade relativa está situada nos 63%, quanto à temperatura mínima e máxima prevista para Ponta Delgada e para esta sexta-feira, a mínima é de 16 graus, máxima de 22 graus. Quanto à previsão para o Grupo Oriental, o Instituto Português do Mar e da Atmosfera prevê para já um dia com períodos de céu muito nublado, com algumas abertas, também vento noroeste na Sousa moderado, entre os 10 e os 30 km a rodar para o oeste, mais para o final do dia. 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

0: Bem-vindos a mais um Primeiro Tempo, edição 37. Às sextas, por esta hora, refletimos sobre aquilo que a semana de futebol nos pode dar, mas também sobre os registros dos últimos dias. Vítor Santos e João Nuno Coelho, cá estamos de novo, com o Mundial de Futebol como pano de fundo, e já se percebeu que vai ser assim nas próximas semanas. E eu propunha que começássemos pelos vossos cantos diretos, ou seja, vamos começar pelos elogios, para variar. Vítor, o caso mais recente é o do Equador.
1: É verdade. O Equador que fez um jogo fantástico diante da Alemanha. Eu creio que foi dos melhores jogos que eu vi neste Mundial, e já vi muitos. E conseguiu um feito notável, que assim, o Equador vencer a Alemanha. Esta Alemanha que está forte, que será sempre candidata... Portanto, seria sempre um feito extraordinário, sendo que naquele contexto é preciso ver como é que as coisas aconteceram. O Gonçalo Plata, que por acaso não é jogador do Sporting, passou pelo Sporting, fez os dois golos, mas é preciso ver em que contexto o Equador esteve a perder, precisava de ganhar para ser apurado, na verdade conseguiu vencer por 2-1 e foi penalizado pela arbitragem num lance que eu sinceramente não encontro explicação. O gol da Alemanha logo no início do jogo devia ter sido anulado, mas depois o Equador partiu para uma exibição incrível. Ao longo dos tempos não vi muitas equipas criarem assim tantas dificuldades à seleção alemã, que é uma seleção forte fisicamente, tem essa característica, mas que teve sempre que lutar contra 11 jogadores, independentemente das substituições. Os que vieram do banco também cumpriram, porque além de jogarem muito, muito futebol, conseguiram superar a Alemanha naquilo que é o seu jogo físico, foram terríveis, e depois tiveram nas bancadas milhares de espectadores. É evidente, pareceu-me que estavam mais adeptos do Equador do que da Alemanha, e eu tocou-me particularmente ver aquela ponta final do jogo em que a realização muito bem mostrou durante muitos minutos as bancadas, o tornou muito entre o campo e as bancadas, e eu vi muito mais gente a chorar. Se fosse por ansiedade de ver o jogo fechar, para o Equador ser apurado, fosse por, já depois, no momento da festa, muito mais lágrimas até do que sorrisos. É evidente que eram lágrimas de alegria, lágrimas de uma profunda alegria, e eu acredito que esta é que é a magia do futebol. Mas isto não foi só nas bancadas, em campo foi um jogo tremendo. A Alemanha não jogou propriamente mal, já estava apurada quando entrou em campo, não terá estado ao seu melhor nível, mas também não fez um jogo mau. É aquele tipo de são aqueles 90 e tal minutos ou 100 minutos em que de facto nós percebemos que não foi a Alemanha que perdeu, foi mesmo o Equador que ganhou com uma exibição tremenda. É disto que eu gosto mais nos grandes torneios, nos mundiais de futebol, estes jogos que nós não vamos esquecer, porque vemos por vezes o David superar o Golias, embora o Equador seja uma equipa boa, uma equipa que ficou em segundo lugar na qualificação para o Mundial, porque teve, e num grupo que tem, como sabemos, tem a Argentina, tem o Brasil, portanto não é propriamente fácil, portanto é uma equipa com valor, não estava propriamente a exibir-se à altura do que seria de esperar, mas teve o seu momento redentor, de facto, neste jogo extraordinário. Um jogo extraordinário que vale a pena ver. Quem não viu, há resumos alargados, vale muito a pena ver.
2: Sem dúvida. Antes mais...
0: João Nuno Coelho, já agora acrescentaria também o teu canto direto, podes pegar já por aqui e por aí fora.
2: Antes de mais, um abraço aos dois e claro, aos nossos ouvintes. E a minha escolha para canto direto foi a África do Sul. E acho que vale a pena fazer aqui um pequeno à parte para dizer que é curioso que não escolhemos Portugal para nenhum jogador português, mas também são assim, é assim o grau de exigência que nós temos em relação à seleção nacional. Não basta golear o Uzbequistão para ter direito a um canto direto. É preciso fazer mais.
1: É preciso fazer mais um bocadinho, é verdade.
2: Apesar de se registarem as melhorias.
1: Certamente
2: em relação às melhoras.
1: Tempo para falar disso durante o programa.
2: Muito melhor a seleção nacional, mas vamos com calma. Vai haver altura para estar no canto direto. Para já, o meu canto direto é a África do Sul, porque, tal como o Equador conseguiu o apuramento para a fase a eliminar, no caso da África do Sul, é a primeira vez que isso acontece. aliás, a África do Sul nem quando foi organizador em 2010 conseguiu chegar na altura aos oitavos de final, o que foi uma grande desilusão, porque, até porque era a primeira vez que acontecia na história dos mundiais um país organizador não chegar.
1: E o Mundial em África foi primeiro.
2: Sim, exatamente. Sendo organizador, não conseguiu aquilo que até aí todos os organizadores haviam conseguido em 80 anos de história. Portanto, foi uma grande desilusão. A África do Sul, que também só tinha participado em 98 e em 2002.
0: Os organizadores este ano também passam todos.
2: Sim, também passam todos. Os únicos que ficaram pelo caminho depois da África do Sul foi o Qatar, que até sofreu três derrotas. Mas é significativo, porque não se esperava nada de especial da África do Sul, essa que é a verdade.
1: Aquela equipa de 2010, curiosamente, tinha muitas expectativas.
2: Exatamente.
1: Era uma belíssima equipa, com jogadores que atuavam em campeonatos europeus.
2: É verdade, e agora é exatamente o oposto. Uma equipa formada por uma maioria absoluta de jogadores que jogam no campeonato da África do Sul, principalmente no Mamelodi Sundowns, que é treinado pelo Miguel Cardoso e foi campeão da África. Ganhou a Liga dos Campeões da África na final ao Rabat de Marrocos, e a equipa é baseada nos Sundowns e nos Orlando Pirates, e portanto isto acho que tem um valor acrescido, conseguir surpreender o mundo com uma equipa formada por jogadores que atuam na Liga Doméstica, ainda por cima depois de uma entrada péssima no jogo inaugural perante o México, nomeadamente péssima para o Citol, o nosso conhecido centrocampista, que ofereceu o primeiro golo ao México, mas que foi capaz de emendar a mão e tem sido um dos esteios da equipa, treinada por Hugo Broos, que é um treinador belga, um ex-internacional belga, que está a fazer realmente um trabalho muito interessante. Conseguiu depois o empate com a África do Sul, a África do Sul com a República Checa, já muito perto do final do jogo, com o penalti do Mukolena, e surpreendeu realmente ao vencer a Coreia do Sul, demonstrando que muitas vezes as coisas podem mudar se os treinadores também tiverem capacidade para ler a evolução da equipa, e neste caso os sul-africanos passaram de um 5-3-2 muito, muito conservador, sem extremos, só com dois avançados, um deles o Foster, que passou pelo Vitória de Guimarães, e de repente o Hugo Broos decidiu alargar a frente de ataque, colocar jogadores jovens nos extremos com muito potencial. O Apolis é um excelente exemplo, do Orlando Pirates, também o Mazeco, que joga no Chip, no Limassol, e que abriram o livro, um a jogar na esquerda, outro na direita, e a verdade é que venceram com todo o merecimento a Coreia do Sul, e conseguem um apuramento inédito no segundo lugar, ou seja, nem sequer têm que estar à espera para saber do seu destino, e é uma equipa interessante, e atenção que não defrontam o mais poderoso dos adversários nos 16 avos, bem sei que é um país organizador, o Canadá, mas não sei se a África do Sul está pronta para voltar já para casa. Acho que vai ser interessante, é uma equipa com muito ritmo, com velocidade, com habilidade. Veremos se consegue fazer diferente depois de ter começado muito mal com um anfitrião, se consegue perante outro anfitrião melhor. Para já é um dos meus destaques desta primeira fase do Campeonato do Mundo.
0: Meus caros, vamos então olhar para a seleção nacional. Amanhã temos um Portugal-Colômbia para decidir quem é primeiro. Ainda ontem o Pedro Neto reafirmava que, independentemente das contas que se queiram fazer, o objetivo da seleção portuguesa é vencer o grupo, ser primeiro, independentemente das vantagens que isso possa teoricamente trazer na arrumação, na chave, a partir de agora, da fase a eliminar. Eles querem mesmo acabar em primeiro lugar. As coisas melhoraram, claro, do primeiro para o segundo jogo, também era melhor. Mas a pergunta que eu vos deixo, enfim, para discussão aberta, é o que é preciso fazer em função daquilo que já se viu para apontar um triunfo amanhã sobre a Colômbia, porque Portugal, para ser primeiro, tem que ganhar mesmo, não é?
1: Eu diria que, antes de mais, será preciso manter algumas dinâmicas que evidenciámos nesta segunda jornada, não obstante o adversário ter uma qualidade manifestamente superior, ou seja, Portugal defrontou o Uzbequistão. É evidente que vemos grandes seleções a terem dificuldades contra seleções de menor expressão, portanto, vencer com a qualidade que Portugal venceu é ótimo. Se continuar a fazer um torneio, ou para continuar a fazer um torneio em crescendo, terá de aproveitar tudo aquilo que de bom fez neste jogo. E o que é que Portugal teve diferente para mim em relação ao primeiro jogo? Movimentou-se melhor, foi mais intenso na procura da bola quando a perdia, colocou mais gente dentro da área adversária, e aí eu acho que isso está intimamente ligado à presença de João Félix no 11, porque é um jogador que tem essa capacidade. Também reforçou o jogo dentro daquilo que é o bloco defensivo do adversário, ou seja, Portugal no primeiro jogo teve muitas dificuldades em ultrapassar a primeira linha de pressão, nunca conseguiu jogar dentro das linhas defensivas do adversário. Desta vez conseguiu fazer com qualidade e de uma forma muito expressiva, e daí nasceram alguns golos. Ou seja, eu senti uma seleção mais forte nas dinâmicas. Eu não diria mais forte fisicamente, embora a habituação dos jogadores também possa contribuir para isso. É evidente que Portugal vai defrontar a Colômbia, e a Colômbia é uma seleção que, se calhar, muito provavelmente não vai defender, não são essas as suas características nem a sua identidade, de uma forma tão porfiada como as duas seleções que defrontaram Portugal, mas por outro lado tem argumentos no ataque, no seu jogo ofensivo, que lhe permite criar muito mais problemas. Nós às vezes até somos um bocadinho demasiado exigentes quando percebemos que há lances em que, nestes dois jogos, em que a defensiva portuguesa nem sempre resolveu bem. Mas nós, se calhar, também percebemos isso porque são tão poucos que eles nos ficam na retina. Ora, previsivelmente, Portugal vai ter dificuldades acrescidas, terá certamente do outro lado uma seleção que tem um bom nível de jogo e que procura também vencer. É evidente que todas entram em campo para ganhar, mas a forma como a Colômbia vai procurar vencer é antagónica em relação àquilo que nós vimos dos adversários de Portugal nas primeiras jornadas. Ou seja, eu prevejo um jogo muito interessante, acho fundamental Portugal ganhar, até para manter esta dinâmica de vitória. Os sinais que fomos recebendo são bons. Os sinais que fomos recebendo são bons. Eu diria que isso se vê nos mais ínfimos pormenores, na forma como os jogadores festejam, na entrega ao jogo, até na marcação dos livres diretos, porque durante muito tempo, e Roberto Martínez já cá está, creio que há 3 anos, não vimos os livres diretos com Ronaldo em campo serem entregues sempre a Ronaldo, e agora vimos ali trabalho que se calhar sempre houve, só que nós nunca tivemos, e acredito que sim, não tenho dúvidas nenhuma, só que nós nunca tivemos a oportunidade de ver. Portanto, os sinais são positivos. É evidente que será um jogo difícil. Eu chamo a atenção para o facto de nós vermos uma realidade neste campeonato do mundo, por ser disputado no continente norte-americano, por vezes, parece-me a mim, a vantagem que estas seleções com menor expressão têm em relação, por exemplo, às seleções europeias, e isso tem-se notado mais com as seleções europeias, tem a ver, na minha perspectiva, sente-se muito no campo físico e da intensidade, tem a ver com os jogadores europeus estarem em fim de temporada, e os jogadores do continente norte-americano, e estas seleções têm muitos jogadores que jogam nos seus campeonatos. Eu recordo, por exemplo, no México tem um campeonato fortíssimo, o próprio campeonato norte-americano importa estrelas, e os norte-americanos, muitos deles também jogam lá, ou seja, e isso também pode fazer a diferença. Portanto, por vezes vezes não quer dizer que haja uma menor intensidade, o que há uma capacidade menor nesta fase da época. Ou seja, os europeus estão a fazer uma mini pré-época, é provável que durante o torneio sintam outras condições físicas para poder igualar aquele tipo de jogo que nós temos visto. E

0: é que aproveitar aquilo que se cresceu de um jogo para o outro, como tu disseste. E acho que, muito sinceramente, o golpe de asa passou por algo que já estava a ser pedido há bastante tempo por muita gente, a tal entrada do Félix para perto do Cristiano Ronaldo. Acho que toda a gente ganhou com isso. O próprio Cristiano Ronaldo ganhou.
1: Eu acho que é possível o Roberto Martínez ter lido o teu artigo. Não?
0: Eu vi tanta gente, vi tanta gente a pedir a entrada do Félix, e por motivos mais unicamente desportivos.
1: Mas o teu tinha um lado filosófico.
0: Mas
1: um enquadramento filosófico.
0: A tal questão da unanimidade. Foi uma unanimidade. Acho que percebeu-se que só o selecionador é que não viu isso tão cedo. Não sei se ele quis primeiro cumprir quase que a obrigação de respeitar estatutos, nomeadamente em relação ao Bernardo, e depois, sim, dar o lugar ao João Félix, que eu acho que era mais ou menos óbvio que podia fazer a diferença. Porque, como tu disseste, permitiu mais gente na área, permitiu apoiar o Cristiano Ronaldo diretamente, a equipa jogou melhor por dentro, no bloco adversário, e portanto eu acho que agora é aproveitar esse crescimento e tudo aquilo que isso implica, porque é assim que acontece nos campeonatos do mundo e nas grandes provas. Já vimos, por exemplo, o Ancelotti adaptar a equipa em função do que aconteceu no jogo com o Marrocos. Não tirou o Casemiro da equipa, recuou o Casemiro e soltou o Bruno Guimarães para fazer companhia como interior, médio interior ao Lucas Paquetá. Deu lugar ao Matheus Cunha para jogar como falso 9, fazendo quase um quarto elemento do meio campo do Lusango, e a equipa começou a jogar. E portanto isso tem que se aproveitar. É a única coisa que eu acho que é importante agora, é inventar em relação a isto. A equipa arranjou um padrão de jogo que faz sentido, e acho que é esse padrão agora que devemos levar para a frente, obviamente que depois com adaptações conforme os momentos do jogo. E achou que a Colômbia, por exemplo, tem essa particularidade de disputarmos o primeiro lugar contra uma seleção que, como tu dizes muito bem, não tem na sua identidade, de repente, defendendo um bloco baixo. Não acredito que isso possa acontecer. Seria contraproducente para a própria Colômbia. E atenção que há uma diferença significativa à partida em acabar em primeiro ou em segundo. Porque se acabarmos em primeiro, vamos jogar com um terceiro classificado, que ainda não conseguimos saber quem é, mas pode ser, por exemplo, o Paraguai. E depois, vencendo esse jogo, e não colocando o carro à frente dos bois, mas é importante também perceber o qual pode ser o caminho da seleção no campeonato, podemos jogar com a Suíça, ou um terceiro classificado que vai defrontar a Suíça. É completamente diferente de partirmos já para um jogo com uma Croácia ou com um Ghana, eventualmente, possíveis segundos classificados do grupo L, e eventualmente logo a seguir apanhar com uma Espanha. Portanto, só que a Colômbia também sabe isto.
2: E se quiseres também podes juntar aí um outro dado adicional que tem a ver com as deslocações, é que ser primeiro vais ao Kansas, ser segundo vais para Vancouver.
0: Exatamente.
2: Que é lá para cima.
0: E ainda por cima na diagonal, quer dizer, exatamente, em relação a Miami. Portanto, não convinha mesmo nada, mas tenho a certeza que a Colômbia também não está muito interessada em ficar com o segundo lugar, por isso espero um excelente jogo de futebol. É um dos jogos com maior procura de bilhetes do Mundial. Acho que é mesmo o recordista. Também resultado da forte comunidade colombiana na zona de Miami. E, portanto, estou à espera de um grande jogo. E não acredito que haja poupanças de um lado e do outro. E sim que vai ser um jogo espetacular, porque a Colômbia não vai defender. E tem realmente jogadores de enorme qualidade, mas mais no capítulo ofensivo. Eu acredito que podemos defender melhor que a Colômbia e portanto podemos acabar por vencer este jogo.
1: Deixa-me só colocar aqui uma nuance mais tática, barra estratégica. Tu não achas que há a possibilidade do Roberto Martínez introduzir nesta altura um outro tipo de jogador no meio campo? um jogador.
2: Era exatamente isso
1: mais que eu ia um médio mais defensivo.
2: Se ele não vai dar ali um jeitinho, não é?

0: Não sei, pergunto eu.
1: O meu problema aí é quem é que sai. O João Neves? Ou vais tirar o Vitinho? É que tirar o Vitinho pode não ser nada boa ideia. Portanto, e como o João Neves funciona muito, muito bem com o Vitinho, acaba por se tornar um bocadinho complicado tirar um deles. Eventualmente eu percebo a ideia, poderia entrar o Samu ou o Ruben Neves, até também para dar alguma rotatividade, mas lá está, parece-me que é demasiado importante assegurar o primeiro lugar para tomar esse risco.
2: Mas aqui não era no sentido da poupança, repare.
3: Mas olha que o Martínez, isso de rotatividade com o Martínez é uma coisa um bocadinho complicada. Ele nem é ganhar 4-0 ao Uzbequistão.
2: Ah, isso também.
1: Pois é, acho que esse é outro assunto importante.
2: Toda a gente aproveita para rodar jogadores, para dar tempo de jogo,
1: importante.
2: Para os manter todos motivados. E nós às vezes parece que só precisamos de manter alguns jogadores motivados, os outros não precisam de motivação.
1: O que é completamente.
2: Estão lá para chegar a pino.
1: O que é completamente incoerente da sua parte, porque quando dá nota da preocupação em anunciar o 11 apenas 2 horas antes aos jogadores para os manter a todos motivados, depois permite que um Gonçalo Ramos, que está obviamente a precisar de minutos, que não os teve praticamente até agora, não é utilizado. O Nuno Mendes, que já percebemos que
3: eu não sei se
1: está por Arames, embora sempre a jogar bem, também não foi substituído. O Bruno Fernandes, que foi um dos jogadores mais utilizados na Europa, também tem os 180 minutos, tal como o Ronaldo que precisava eventualmente e precisa de mais tempo de recuperação entre jogos que os colegas, por muito que sejam
2: parece
1: super-homem.
2: Não, então já tinha...
1: Não, mas ele é o super-homem. Portanto, não precisa.
3: Acho que o Martínez estava à espera do hat-trick de Ronaldo.
2: Sinceramente,
3: não estou a
2: Mário,
3: acho que ele estaria mesmo a pensar nisso.
2: Mas sabes o que é que eu acho? Já nós já falamos aqui disto até antes de começar o Mundial. Se o Cristiano Ronaldo lá está, parece-me que é mais importante termos sempre o Cristiano Ronaldo em boas condições físicas, porque aos 41 anos é evidente que este fator se torna ainda mais decisivo, do que ele marcar mais um golo. Mas pronto, o treinador pensará eventualmente de uma outra forma e nós temos que respeitar, mas também, se não concordamos, também temos a obrigação de ir colocando as questões.
1: Obviamente.
3: Em relação, só olhar assim um parâmetro rápido para irmos aos vossos sites, em relação ao resto dos potenciais candidatos, não há aqui propriamente grandes surpresas, eles lá vão indo, não é? E quando isto fechar, vão estar lá todos, quer dizer,
2: parece-me que sim. Eu, em relação a potenciais candidatos, eu destacaria o João Nuno, já de certa forma aflorou aqui o tema, a evolução do Brasil, que não me surpreende, porque o Brasil tem um tremendo treinador no banco.
1: Exatamente.
2: Que tem uma característica muito própria de conseguir lidar com constelações, que são conjuntos de estrelas, e de facto ele está a conseguir fazer isso até na forma como proporcionou a Neymar jogar com Vinícius. Quer dizer, nós percebemos muito bem a forma como entrou o Neymar naquele momento de jogo, que era o momento ideal para ele entrar, e vemos o impacto que isso teve na própria equipa, porque a equipa procurou sempre o Neymar, no público, ou seja, muitas vezes, quando estamos perante a presença destes jogadores, é mais fácil, se houver a sensibilidade, de conseguir lidar com eles. Enfim, Portugal não tem o Ancelotti no banco, tem o Roberto Martínez, e que tem os seus méritos, naturalmente, mas eu parece-me que esta gestão... Ou seja, nós olhávamos um bocadinho para o Brasil, não é que seja surpreendente, mas de repente começámos a ver ali uma outra qualidade e, sobretudo, uma subida ao nível da organização que pode fazer... O Brasil é sempre candidato, mas torna-me muito mais forte. Aliás, eu acho que as dificuldades que vamos vendo em alguns mundiais do Brasil é mesmo ao nível da organização.
1: Sem dúvida. E depois destacar também a semi-desilusão inglesa ao empatar com o Gana, do Carlos Queiroz, que mais uma vez montou um esquema em termos defensivos super eficiente.
2: Eu acho que quem marcar o Gana vai ficar na história.
1: Também acho que sim. Cuidado com o Gana, porque o Carlos Queiroz

0: é realmente uma velha raposa.
1: E o Gana, que foi mais um lance que faz.
0: Mas como é que não é marcado aquele penalti, não é?
1: Um golpe de taekwondo que não foi assim. E não sinala um grande penalidade.
0: Mas isto também demonstra bem como as equipas, por muito forte que sejam e que pareçam,
1: têm as suas responsabilidades.
0: Exatamente. Claro. E a Inglaterra foi absolutamente bloqueada, nomeadamente através do Kane. Quem conseguir parar o Kane pode parar uma parte da máquina inglesa, porque o Kane não é só um goleador. É também um organizador de jogo, é um playmaker incrível. E, portanto, acho que isto foi um bom exemplo de como nem tudo o que parece é, sendo que a Inglaterra continua a ter as suas,
1: claro,
0: as
1: sim,
0: suas ambições perfeitamente intactas. Só destacar o facto de me parecer que este está a ser um Mundial, até agora, duas semanas e pouco, que tem ido ao encontro de todos os sonhos da FIFA e do Donald Trump, porque tem sido espetacular em termos de muitos jogos, com muitos golos, aquilo que os americanos gostam e que se calhar veem menos no futebol do que nos desportos nacionais, uma pontuação elevada.
1: Os desportos nacionais têm muitos pontos.
0: Tem muitos pontos, tem muito espetáculo, tem muitas estrelas. Depois também dão muita importância ao aspecto individual, mesmo nos desportos coletivos. Os desportos coletivos são quase uma forma de potenciar o herói, e neste campeonato do mundo não se podem queixar. É que o Messi leva 5 golos, o Kane marcou dois golos na estreia, até o Ronaldo, que não tinha marcado, já marcou, o Haaland já leva 4, o Mbappé também 4. Portanto, está a ser o Mundial destas seleções, que com certeza depois vão se defrontar no momento, claro, da verdade, mas também está a ser o Mundial do individual, da estrela, e até muitas vezes dos heróis improváveis, que também é uma narrativa muito americana. O Vozinha, por exemplo, guarda-redes de Cabo Verde,
1: o
0: guarda-redes do Curaçao, que defendeu tudo e mais alguma coisa contra o Equador. Portanto, nesse sentido, está a ser um Mundial que está a dar muito jeito a quem o organiza, seja a FIFA, seja principalmente aos Estados Unidos. Convém lembrar que são 75% dos jogos disputados nos Estados Unidos neste Campeonato do Mundo. E como se não fosse pouco, ainda há essa questão interessante. Para já, só um jogo interrompido devido aos alertas de tempestade ou de trovoada, o que em 50 e muitos jogos já não é nada mau. Foi, para já a coisa está
2: a
0: correr bem.
2: Há uma evolução em relação ao Mundial de Clubes.
0: Claro que o Mundial com 48 equipas e com o apuramento dos terceiros, o que não faz, cada vez faz menos sentido, também ajuda a isto, porque obviamente as equipas puderam ter uma disposição mais ofensiva, não é? Mas pronto, vamos ver o que é que acontece. Ainda faltam quase 3 semanas e muita coisa pode mudar, para melhor ou para pior.
1: Claro, claro.
2: Olha, vamos então aos vossos offsides. Eu guardaria o do Vítor Santos para depois, porque é um caso muito peculiar. Uhum. No plano desportivo, João Nuno, há aqui um falhanço inesperado ou nem por isso?
0: Ah, não, eu acho que é inesperado. É inesperado, lá está, porque estamos no Mundial de 48 seleções, em que passa quase toda a gente à fase seguinte. 32 das 48 chegam à fase eliminar. E não se entende como é que a Turquia, do treinador italiano Montella, fica na fase de grupos, e isso é comprovado pelo resultado desta noite. Eu bem sei que os Estados Unidos já estavam apurados como primeiro classificados, mas e fizeram algumas poupanças, mas a Turquia ganhou 3-2 aos Estados Unidos, só que já foi tarde demais, porque antes tinha perdido 2-0 com a Austrália e 1-0 com o Paraguai, ou seja, não conseguiu marcar um único gol nos dois primeiros jogos. E também fruto de uma mudança muito duvidosa, muito, muito questionável, do critério de desempate para este Campeonato do Mundo, na fase de grupos, em que se mudou da diferença de golos como primeiro critério para o confronto direto. O que não faz muito sentido, se pensarmos que para já estamos a falar de um grupo de 4 equipas que só se defrontam uma vez. Tornar o confronto direto o critério de desempate leva depois a que uma equipa que perca, por exemplo, os dois primeiros jogos, como foi o caso da Turquia, possa ficar automaticamente afastada, a terceira jornada já não conta para nada. E pode fazer com que outras equipas fiquem

0: praticamente apuradas ao final de duas jornadas e que depois facilitem no terceiro jogo. Portanto, não me parece nada uma boa medida. A Turquia não se pode queixar disso, porque já sabia as regras, obviamente, e não pode perder 2-0 com a Austrália e 1-0 com o Paraguai em jogos nos quais teve mais posse de bola, mais remates enquadrados, mais remates na área, mais oportunidades claras de golo, mais passes, e depois perdeu os dois jogos. E estamos a falar de uma equipa que tem jogador como Arda Güler do Real Madrid, o Eldiz da Juventus, o Çalhanoğlu, que é um jogador que tem estado em grande sempre no campeonato italiano, o Kokçu, o Aktürk Oğlu, e mesmo assim não consegue fazer melhor do que isto, sendo que já não estava no Mundial desde 2002, quando ficou em terceiro. 22 anos depois voltou para isto.
1: Vítor, o teu caso é diferente. É. E se calhar, enfim, bastante mais preocupante.
2: Sim, nós estivemos aqui a elogiar o que este campeonato do mundo está a dar, mas também nos continua a dar, eu vou tentar ser rápido, aquilo que nós manifestamente não queremos ver, e até é ultrajante. Mais uma vez, no regresso aos Estados Unidos, onde o Irão, desta vez mais cedo, os Estados Unidos deixaram o Irão entrar mais cedo para poderem preparar melhor o jogo com o Egito, o Mehdi Taremi e até um treinador adjunto voltou a ser a ter que passar pela humilhação de ser interrogado. Nós estamos a falar de um jogador que está no campeonato do mundo, por acaso até estamos a falar de um jogador que já teve problemas com o regime xiita do Irão, com o regime sanguinário e misógino do Irão, precisamente por levantar a voz contra as injustiças que vê no país dele, e de repente é sujeito a esta humilhação, que mais nenhum jogador é sujeito. Também já vimos que aconteceu mais atrás com o árbitro, mas com o Irão isto é recorrente. Parece-me que estamos aqui perante uma das vergonhas que vamos mostrando deste campeonato do mundo. É humilhante para a seleção do Irão, é humilhante em primeiro lugar para o jogador, que foi mais uma vez sujeito a um interrogatório de mais de meia hora num aeroporto, que atrasou todo o voo, porque os outros jogadores nem admitiram sequer que o avião partisse sem o Taremi e sem o adjunto. De resto, só isso é que fazia sentido. Portanto, eu gostava de deixar isto mesmo em jeito de reflexão, para refletirmos todos e para percebermos a quem a FIFA entrega estas organizações, independentemente de estar a resultar, de eu estar a gostar de ver. É preciso percebermos que interesses andam muitas vezes de mãos dadas com o futebol.
0: Exatamente.
1: Posto isto, vou ao meu contra-ataque desta semana. Já lá vão duas semanas de Mundial, mas não é exatamente do pontapé na bola que quero falar, até porque, por estes dias, o artigo mais interessante que li está no New York Times, algo a que o jornal chamou, com alguma assertividade, a trumpificação da FIFA. Isto é, não se trata apenas da aproximação da FIFA a Trump, pode mesmo ser a FIFA a adotar uma metodologia a Trump. Claro que tudo começou com o tal prémio inventado para entregar especificamente ao homem da Casa Branca, mas a história da transformação da FIFA vai bastante para lá disso. Aliás, explicam eles no New York Times que a organização está a ficar cada vez mais parecida com o estilo do presidente norte-americano. E isto já pode começar a dizer-nos respeito, porque se é verdade que nós não elegemos o presidente dos Estados Unidos, logo não interferimos na vida interna americana, por outro lado, também é verdade que Portugal é membro da FIFA. Portanto, tudo aquilo que ela fizer já tem a ver connosco. Então, a dita trumpificação poderia observar-se, por exemplo, por a FIFA ter acordos de licenciamento com hotéis para usar o nome da FIFA, tal qual como a família Trump já faz há muito tempo. Assim como o facto da sede da FIFA ser em Zurique não ter impedido que a organização abrisse recentemente um brilhante centro norte-americano em Miami, onde, aliás, Infantino vive atualmente. Quando Infantino se tornou presidente da organização em 2016, a FIFA estava abalada por um caso de corrupção movido pelo Departamento de Justiça dos Estados Unidos sobre décadas de subornos. Infantino, na verdade, tentou reabilitar a reputação da FIFA, especialmente nos Estados Unidos. E fê-lo, por um lado, aproximando-se de uma administração que tinha os seus próprios escândalos, e por outro, abraçando a dinâmica transacional de Trump, que no fundo se resume a isto: capitalizar relacionamentos tanto para lucro quanto para ganho político. E no meio desta caminhada surge o Mundial deste ano, que, dizem, pode ser o teste final para saber se toda essa construção de relacionamentos valeu a pena. As controvérsias deste mês sobre a negação de entrada nos Estados Unidos a um árbitro somali e os desafios logísticos enfrentados pela seleção iraniana ainda não ofuscaram o futebol. Mas, certamente, não por acaso, Infantino chegou a dizer no ano passado que achava absolutamente crucial para o sucesso de um campeonato do mundo ter uma relação próxima com o presidente. Só que para nós, convenhamos que é um pouco intrigante ser necessário ter uma boa relação com o presidente de um país para se organizar um Mundial. Mas, afinal, a FIFA não tem uma vida autónoma, a menos que a ideia seja precisamente essa, ou seja, a transformação da FIFA poder consolidar-se de maneiras que durem além do torneio. É sabido que a FIFA tem regras sobre neutralidade política, só que muitos dirigentes do futebol mundial já expressaram uma preocupação sobre a eventualidade de Infantino ter ultrapassado linhas éticas no relacionamento dele com Trump. Olhando para o que tivemos até agora, com mais golo daqui, menos remate dali, as seleções que se previa que passassem à fase seguinte estão a confirmar aquilo que se adivinhava, apesar das 48 seleções presentes. Fica a ideia de que até podiam ser as 64 com que a FIFA sonha para 2030, que o fundamental não se alterava. Ou seja, aquela conversa dos alargamentos só tem leitura para um lado. O alargamento não tem grande reflexo do ponto de vista desportivo, mas com toda a certeza tem um alargamento garantido do negócio para mercados mais vastos. Já que falamos de negócios, o facto é que este Mundial já instituiu os jogos de futebol com 4 partes, graças ao pretexto da hidratação dos atletas, como se um jogador precisasse de 3 minutos para beber água. E começa a suspeitar-se que isto possa tornar-se irreversível, até mesmo quando se jogar com temperaturas normais. Porque quando os operadores fizerem as contas finais e perceberem que as receitas dispararam como nunca nesses intervalos improvisados, não será certamente a FIFA a impedi-los de faturar. Vítor, João Nuno, obrigado pela vossa presença. O Primeiro Tempo está de volta na sexta-feira, à hora habitual.
3: E como é habitual, às sextas-feiras ficámos com o Primeiro Tempo, com a moderação de Mário Fernando e com Vítor Santos e João Nuno Coelho. Ficámos agora também a 8 minutos das 2, a seguir as notícias, e hoje, por ser sexta-feira, daqui a pouco temos também o concerto de bolso. Esta semana a convidada é Joana Machado, a convidada para o concerto de bolso de Miguel Fernandes.

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7: Boa tarde, são 2h58, menos uma hora nos Açores. Portugal organiza-se na ajuda à Venezuela. O governo vai enviar 2 aviões. A caminho segue uma equipa com cerca de 60 pessoas. A prioridade está na busca e salvamento. Também os luso-venezuelanos em Portugal estão a pedir ajuda para enviar para a Venezuela e há produtos que são prioritários. Depois da falha no exame de português do 12º ano, a partir do próximo ano letivo, o Instituto de Educação, Qualidade e Avaliação, o EDUCA, vai reforçar a verificação dos materiais que tenham sido publicados antes da elaboração dos exames.
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7: Para amanhã, previsão de sol durante a tarde, porque durante a manhã ainda podem cair aguaceiros no litoral norte e centro. Temperaturas máximas de 22 graus no Porto, 27 em Lisboa e 30 em Faro. Aguaceiros nos grupos central e oriental dos Açores, com 23 graus de temperatura máxima em Ponta Delgada. E a possibilidade de aguaceiros também na Madeira, com 25 graus de temperatura máxima no Funchal. Edição das 3 da tarde, Paula Dias. É um balanço que está em constante atualização. A Venezuela já conta 589 mortos, entre eles 9 portugueses e luso-descendentes. Há também quase 3 mil feridos. 2 dias depois dos fortes sismos, este é um balanço que não vai ficar por aqui, tendo em conta que ainda há milhares de desaparecidos. La Guaira é a zona mais atingida pelos 2 tremores de terra e a presidente interina da Venezuela já anunciou que vai enviar militares para esta zona. É uma zona que já conseguiu chegar uma equipa dos Médicos Sem Fronteiras na Venezuela. A TSF falou com João Antunes, é o presidente da organização em Portugal. Ele adianta que foram disponibilizados kits médicos que vão dar resposta a cerca de 2 centenas de feridos.
11: tal foi possível chegar a um dos principais hospitais nesta região. Conseguimos chegar a La Guaira, uma primeira equipa de Médicos Sem Fronteiras, e perceber um bocadinho quais são as principais necessidades e a partir daí perceber que recursos adicionais e de que forma ampliaremos a nossa resposta operacional. Então daqui, como não quisemos também ir só apenas de mãos vazias, obviamente que sabemos que a situação é difícil, fizemos já uma primeira doação de um kit trauma cirúrgico para o hospital, que foi muito bem recebido. Estamos a falar de um material médico que poderá dar uma resposta a cerca de 200 pacientes. E depois daqui iremos completamente, talvez no dia 2, ir ampliar com uma segunda doação e ir, obviamente, ampliando a resposta de acordo com as necessidades que são encontradas no local.
7: Os recursos humanos vão ser também necessários, visto que muitos hospitais nesta zona de La Guaira colapsaram.
11: Temos que perceber como é que estão, se foram afetados. A informação também que nos foram chegadas é que na área mais afetada, a zona de La Guaira, estamos a falar de 8 estruturas de saúde, que já pelo menos foram comunicadas como foram também elas danificadas, total ou parcialmente, isso ainda é algo que temos que ver. Mas então também aqui há componente de recursos humanos, isto é, não é só entregar material, é também perceber em que medida é necessário fortalecer estas equipas médicas nestes hospitais a funcionar, ou através de adicionalmente construirmos hospitais ou montarmos hospitais de campanha, darmos um fortalecimento de nível de cuidados de saúde primário, de quando pacientes e feridos cheguem. Essa parte também é muito importante. Nesta primeira fase ainda estamos a concentrar-nos a resposta naquilo que é donativos e doações de material médico e de kits cirúrgicos.
7: João Antunes, o presidente em Portugal da Organização Médicos Sem Fronteiras. Também os luso-venezuelanos em Portugal estão já a angariar ajuda para enviar para a Venezuela. Magdalena Pinto, da Associação Venezuelana Venezuela Amiga, com sede no Algarve, adianta as maiores necessidades nesta altura.
12: Olha, estamos a pedir tendas de campismo, estamos a pedir colchões, estamos a pedir lanternas, pilhas, material de primeiros socorros, gases, antibióticos, paracetamol, soros fisiológicos, já não me recordo, roupas não, por causa que a roupa ocupa muito espaço, faz um bulto muito grande, e nós o primeiro que queremos mesmo é as coisas de primeira necessidade. Primeiro vai enlatados, comida enlatada, que tem muito tempo de validade, pronto, coisas assim.
13: E como é que vão fazer chegar tudo isso à Venezuela, com as dificuldades que estão a acontecer?
12: Exatamente, nós estamos em contacto, portanto, a nossa associação é do Algarve, nós estamos em contacto com outras associações do Porto e de Lisboa, Madeira, Espanha, Estados Unidos, estamos com contacto com essas associações. Sabemos que a TAP se disponibilizou a nos dar um avião para mandar as nossas coisas para lá. Sabemos também de uma frota de barcos da Madeira que também se ofereceu para levar as coisas para Lisboa, e o centro vai ser mesmo Lisboa.
7: Esta é uma recolha que vai ser encaminhada para a Venexos, que é uma associação de venezuelanos e luso-venezuelanos, que vai depois fazer chegar essa ajuda à Venezuela. O governo português também vai enviar esta tarde um primeiro avião da Força Aérea com uma missão para ajudar na busca e salvamento. O ministro dos Negócios Estrangeiros, Paulo Rangel, fala também de um outro avião que não deve tardar a seguir viagem.
14: Provavelmente, com tal, já serão dois aviões. Um sairá com certeza ainda hoje, julgo que durante a tarde, é a nossa expectativa. O outro provavelmente poderá ter de sair só amanhã, justamente para gerirmos esse fluxo e especialmente a repartição no território, e também têm que perceber as pessoas que chegam, depois têm que ser elas próprias instaladas, tudo isso, portanto isto requer uma logística. Felizmente está a haver ajuda internacional bastante, diria, relevante, mas com alguma dificuldade de recepção, porque as condições não são as melhores, e portanto tudo isto está a tomar talvez um pouco mais de tempo, no nosso caso, do que seria expectável, mas julgo que hoje à tarde sairá com certeza o primeiro voo, se não sair também o segundo.
7: E por agora a maior urgência são as operações de busca e salvamento.
14: Basicamente orientada para operações de salvamento só. E por isso é que nós temos muita urgência, porque temos as pessoas disponíveis e cada hora que passa é uma hora importante. Embora, como saibamos, as operações de salvamento prolongam-se mesmo para lá das 72 horas. Tem acontecido em muitos casos salvarmos algumas vidas, mesmo do passado bastantes dias, não é? Pronto, portanto, as operações de salvamento irão. Irá já alguma ajuda humanitária? Estamos a falar provavelmente de 23 toneladas de equipamentos, os de salvamento e também alguma ajuda humanitária, mas tudo o que tem a ver depois com a instalação provisória das pessoas é matéria para ser tratada só daqui a 5, 6, 7, 8 dias.
7: É uma operação que envolve muitos detalhes, sublinha o Ministro dos Negócios Estrangeiros. Tudo está a ser feito em colaboração com as autoridades venezuelanas.
14: Neste momento tudo decorre não a nível político, mas técnico. Portanto, tem a ver exatamente com as cargas do avião, o local para onde vai, as horas a que aterra, onde ficam as equipas, quais são os sítios que estão mais necessitados, que também tudo isso é identificado em função de uma série de sinais. Há um problema sério, como sabem, que é o facto de estar quebrada a internet e as comunicações em muitas partes do território. Obviamente que também dificulta muito a tarefa daqueles que estão a organizar estas missões no local. Não me refiro agora à nossa organização, mas à organização venezuelana e de missões da ONU internacionais que já chegaram e que, portanto, estão a fazer o planeamento.
7: Paulo Rangel, o Ministro dos Negócios Estrangeiros, dando aqui conta do trabalho que Portugal está a fazer em colaboração com as autoridades venezuelanas no envio desta ajuda para a Venezuela. Afinal, os professores classificadores, praticamente todos, ainda não estão a ter acesso às respostas do exame de português do 12º ano, respostas que estão a ser digitalizadas. Filinto Lima, o Presidente da Associação de Diretores de Agrupamentos e Escolas Públicas, tinha afirmado ao início da tarde à TSF que isso já estava a acontecer. No entanto, ele corrigiu depois essa informação. Por agora, tem conhecimento apenas de uma escola no país onde os professores classificadores já podem começar a classificar a prova.
15: Nós temos falado com diversas escolas do país, com diversos diretores, e neste momento só um diretor de uma escola do nosso país é que me garantiu que os professores classificadores dos exames do 12º ano receberam já os itens, portanto, dessas provas do 12º ano. Os restantes diretores não receberam. Eu estou convencido que isto tinha a ver com a informação, o ponto 4 da informação que a Educa mandou para as escolas no dia de ontem, que dizia que o Júri Nacional de Exames irá gradualmente fazer a entrega aos professores classificadores de respostas para classificar. Eu pergunto quanto tempo irá demorar este processo gradual. Será hoje? Será amanhã? Será depois da manhã? Porque pode estar em causa o dia 14 de julho, que é o dia D, que é o dia em que nós, diretores, fixamos as pautas para que os nossos alunos possam consultar, portanto, o resultado que tiveram nos exames.
7: Preocupações de Filinto Lima. A TSF falou também com Cristina Mota, da Missão Escola Pública. Cristina Mota tem também essa informação de que os professores classificadores têm as credenciais para aceder à plataforma, mas não está lá.

0: Há nada para classificar.
1: As informações que nos chegam é que, efetivamente, os professores classificadores dos exames do ensino secundário, exames que foram realizados no formato papel, que foram, entretanto, digitalizados e cujos itens deverão chegar agora aos classificadores, ainda não foram entregues. E, efetivamente, tivemos algumas informações de itens disponibilizados, mas, ao que nos levou a crer, serão os itens que dizem respeito à prova de nono ano, que teve lugar no formato digital e cujas respostas não careceram de digitalização. Portanto, a informação que nós temos é que, por exemplo, os professores de português do 12º ano que foram convocados para a classificação já conseguem efetivamente aceder à plataforma, mas, expressão que está a ser agora usada, o carrinho continua vazio sem qualquer item para classificar.
0: A TSF já voltou a questionar esta tarde o Ministério da Educação sobre todos estes problemas. Questionamos também o EDUCA, o Instituto de Educação, Qualidade e Avaliação. No caso do exame de português do 12º ano, houve logo uma polémica. Um cartoon que saiu no exame era igual ao que tinha sido publicado em agosto do ano passado num caderno de exercícios. O Conselho Científico do EDUCA reconheceu uma falha objetiva na elaboração do exame e o ministro Fernando Alexandre pediu uma investigação à Inspeção-Geral da Educação. A auditoria está concluída e o Ministério da Educação faz algumas recomendações. Já a partir do próximo ano letivo, o EDUCA, responsável pela elaboração dos exames, quer tornar mais rigorosa a elaboração das provas. Guilhermina Sousa.
2: A partir do próximo ano letivo, o Ministério vai aplicar três medidas. Primeira, sempre que haja mudanças significativas no enunciado, os professores que fazem os exames têm obrigatoriamente de verificar o que foi previamente publicado, e isto independentemente da fase em que essas alterações sejam feitas. Segunda, vai ser criada uma base de dados que reúna todos os materiais de apoio, atualizada de forma periódica e que facilita a consulta por parte das equipas de elaboração das provas. Terceira, o manual que serve de guia à criação dos exames vai ser revisto e atualizado na parte que diz respeito à verificação prévia daquilo que existe já no mercado. O objetivo é garantir que a matéria que sai nas provas é mesmo original. Estas medidas resultam das conclusões da auditoria pedida à Direção-Geral da Educação. No comunicado em que dá conta dessas conclusões, o Ministério explica que foi encontrada uma fragilidade principal. A equipa que fez o exame de português não procurou saber se a imagem escolhida já fazia parte de algum caderno de apoio. No início do processo foi escolhida e validada uma primeira imagem que não era acessível aos alunos daltónicos. Essa imagem foi substituída e aí sim não houve uma nova verificação. Por isso, a inspeção não encontra sinais de intenção deliberada de copiar uma fotografia já conhecida. Fala apenas de uma coincidência que não compromete a segurança, a confidencialidade e o sigilo devidos quando se trata de exames nacionais.
0: Esta auditoria da Inspeção-Geral de Educação nada refere em relação à questão da equidade que foi levantada, tendo em conta que os alunos que tinham tido conhecimento do cartoon que estava no caderno de exercícios publicado pela Leia tiveram depois esse acesso de novo no exame, ao contrário de outros. A revisão da Lei das Finanças Regionais foi a grande reivindicação das regiões autónomas. Esta manhã, na sessão que assinalou os 50 anos da autonomia dos Açores e da Madeira, o apelo foi feito com firmeza pelo líder do governo madeirense, Miguel Albuquerque, numa sessão em que também se ouviram críticas dos partidos à atuação dos governos regionais. Rita Carvalho Pereira.
3: O presidente do Governo Regional da Madeira, Miguel Albuquerque, diz que não precisa de declarações de amor às autonomias, mas sim de decisões. Quer mudar a lei das finanças regionais.
4: Tem que ser revista no sentido de termos uma lei equitativa e justa e que não crie fraturas ideológicas nesta questão. Temos que encontrar uma solução que seja de interesse nacional, independentemente dos partidos que estejam a governar as regiões ou independentemente dos partidos que estejam a governar o Governo Central.
3: Uma reivindicação que mereceu o apoio do Presidente da Assembleia da República, José Pedro Aguiar Branco.
5: Há quem não consiga esconder um certo paternalismo para com as regiões. Há quem pense na autonomia como um favor ou uma concessão revogável pelo Poder Central. Há quem veja a Lei das Finanças Regionais como uma espécie de mesada a dar a um filho mais velho.
3: Já José Manuel Bolieiro, líder do governo.

0: governo açoriano preferiu destacar as potencialidades dos Açores.
1: Num tempo de profundas transformações geopolíticas, energéticas, digitais e científicas, os Açores oferecem oportunidades que servem, a partir da região, Portugal e a Europa.
0: Pelos partidos maiores, Paulo Muniz, do PSD, reforçou a mensagem.
2: A subsidiariedade não é uma mesada nem é uma benesse. É a presença do próprio Estado na distribuição de recursos, como faz com todo o território nacional.
0: E o também social-democrata Pedro Coelho quis saudar o antigo líder madeirense, Alberto João Jardim, que assistia à sessão no Parlamento.
3: Se o povo fez a obra, Vossa Excelência, o rosto da nossa autonomia.
0: Mas há quem veja mais vícios do que virtudes na atuação dos governos regionais. O madeirense Francisco Gomes, do Chega, não poupou nas críticas.
4: Um governo que voltou as costas ao povo, que transpira arrogância, amiguismo, soberba e a miséria de uma autonomia traída.
0: Francisco César, deputado açoriano do PS, esteve também ao ataque.
5: Não nos bastam os poderes e os meios, quase sempre limitados pela avareza acostumada do poder central, constituinte e governativo. A precedência tem também de ser a do bom uso das competências e dos meios que temos ao nosso dispor.
0: Numa sessão comemorativa, onde houve, apesar de tudo, um consenso, a autonomia é uma conquista que tem de continuar a ser aprofundada.
6: As regiões autónomas não deixaram escapar a exigência de uma revisão da Lei das Finanças Regionais nos 50 anos de autonomia dos Açores e da Madeira. Convencer os jovens de que só a eles compete escolher um caminho, longe da droga, é o mote de uma campanha lançada hoje pelo Instituto para os Comportamentos Aditivos e as Dependências. Neste Dia Internacional de Luta contra o Abuso e Tráfico de Drogas, a mensagem que o ICAT pretende passar é clara, David Alvito.
7: Bom é poder decidir. É este o nome da campanha que o ICAD, o Instituto para os Comportamentos Aditivos e Dependências, lançou hoje simbolicamente. Joana Teixeira, presidente do ICAD, revelou de que se trata esta campanha.
8: Trata-se de uma campanha de prevenção universal, desenvolvida num ambiente digital e dirigida aos jovens, que coloca no centro daqui da campanha a capacidade de escolha. Parte da convicção de que cada jovem é um agente ativo na construção do seu projeto de vida, da sua saúde e do seu bem-estar.
7: A presidente do organismo acredita que esta campanha vai trazer resultados significativos no futuro.
8: Na verdade, esta campanha é como se fosse uma semente. Uma semente que hoje lançamos à terra com a convicção que irá germinar, crescer e produzir frutos. Porque investir na prevenção é investir no futuro. É evitar sofrimento, é promover saúde e reduzir os custos humanos, sociais e económicos associados aos comportamentos aditivos e às dependências.
7: Ana Povo, a secretária de Estado da Saúde, sublinha que a prevenção é a base para mudar comportamentos.
9: A evidência científica mostra que as campanhas de prevenção podem contribuir para mudanças de comportamento, sobretudo quando são bem estruturadas, consistentes e combinam diferentes estratégias. E mostram-nos igualmente que elas são mais eficazes quando falam a linguagem do seu público, quando são participativas, quando capacitam as pessoas em vez de se limitarem a advertir ou a censurar.
7: A campanha Bom é Poder Decidir começou oficialmente hoje e vai estar em diversos canais digitais até junho de 2027.
6: É uma nova campanha centrada na capacidade de escolha dos jovens.
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0: Joana Machado, esta semana, no concerto de bolso TSF, bem-vinda. Música nova em 2026, que já vamos ouvir ao longo deste concerto de bolso. Distance e Broken, os dois temas que vamos poder ouvir. Começámos com Infatuation, um dos temas de outros álbuns da Joana Machado. Agora com música nova, 20 anos depois do primeiro álbum, o Crude, 10 anos depois do último álbum, o Life Stories. Houve muito para fazer e cantar entre esse último álbum e o próximo que está para chegar?
1: Sim, houve muito a fazer, a cantar, a viver, sim.
0: Nós conhecemos a Joana Machado do jazz, mas a sua aprendizagem até começou no conservatório, começou num ambiente mais formal, digamos.
1: Era o que havia e era o que havia na Ilha da Madeira, não é? Há muito tempo atrás. Eu comecei com 5 anos naquilo que eles chamavam de formação musical, que não havia ainda instrumento a escolher. Mas posso dizer que sempre me senti música, ou seja, desde que sou muito pequenina, sabia que a minha vida ia ser isto de alguma forma. E depois fiz assim a minha aprendizagem mais profunda e mais alargada no jazz. E ele está comigo, vive comigo desde então. Para responder à pergunta.
0: E porquê o jazz? Quando depois veio da Madeira para o continente, para Lisboa, especificamente, foi logo para o clube de jazz? Por coincidência, porque era logo uma vontade que tinha?
1: Eu não fui logo, porque eu quando vim para Lisboa tinha 17 anos e era menor. E vim fazer o 12º ano na Escola António Roio, porque eu ia para artes, tinha que fazer um curso, música estava fora de questão como vida profissional, não é? Lá em casa. E então o Hot Club na altura era conotado como assim uma coisa bafom, boémia e não muito respeitável, e portanto eu não pude ir para a escola do Hot. Só fui um ano depois, portanto fiz um ano na Academia de Amadores de Música, enquanto fiz o 12º, e um ano depois fui para a escola do Hot. Mas quer dizer, o jazz surge nos discos lá em casa, foi assim uma... Eu acho que são coisas que não se explicam, acho que isto é um clichê muito grande, é muito transversal aos músicos de jazz, ele entra em nós e de repente há qualquer coisa que nos atrai profundamente. Talvez porque há uma tristeza e uma história difícil de resistência e de resiliência implícita no som dos instrumentos todos, na história que depois nós vamos descobrir. Mas eu tinha que ir lá ver, tinha que ir lá experimentar, e depois sim fui para a escola do Hot, onde fui muito feliz e percebi que o tipo de ensino era muito mais focado no indivíduo, promovia essa descoberta de uma voz própria, também a criatividade, que era uma palavra que não existia tanto na escola de música clássica. E pronto, eu estava feliz e foi o meu caminho.
0: E essa consolidação musical da Joana depois passou pelos Estados Unidos, passou por outras escolas onde acabou por se formar, por crescer também no jazz. Nos Estados Unidos foi também quase uma espécie de aventura?
1: Os Estados Unidos foi fundamental, porque eu tinha acabado design industrial, portanto, chamar as coisas pelos nomes, tinha que entregar esse curso aos meus pais, portanto, acabei design industrial, estou no Hot, não há muito mais para fazer no Hot,

0: consigo essa bolsa e depois vou falar com os meus pais, porque os meus pais são pessoas com quem se fala com as contas feitas e com os Excels no sítio. E fui pedir ajuda, disse, olha, isto vai acontecer, portanto eu fui demitida e preciso de ir. E foi incrível porque foi uma experiência muito diferente, porque vamos dizer que a Europa, portanto, a Academia do Jazz surge um bocado na Europa, não é? E esta coisa de ser o ensino formal. E na América e em Nova Iorque e nesta escola em particular, os meus professores foram pessoas que fizeram a história do jazz e que não sabiam muito de teoria musical, ou seja, isso não foi a ferramenta deles. E aprendi imenso a ouvir histórias de hangout, não é? Portanto, de convívios, sei lá, do Reggie Workman, que tocou com o Coltrane e com o Wayne Shorter, e que nos trazia as partituras originais escritas à mão e que nos punha a aprender pelos discos, e tantos outros, o Buster Williams, a Joan Birkin, Jane Ira Bloom, portanto, homens, mulheres, menos mulheres, não é? Isso é um outro assunto. A Luciana Souza, uma grande cantora brasileira, que também foi minha professora, porque a New School tem uma coisa ótima, que é os alunos que eles consideram verdes ou imaturos têm que fazer um programa que está desenhado e pré-definido. E os alunos que já têm, assim, que já estão avançados, que já têm vontades assim mais definidas, podem escolher qualquer professor que vive em Nova Iorque, qualquer pessoa, qualquer músico para estudar, e a escola paga. Isto é uma coisa fantástica. E na altura a Luciana Souza estava, e falaram-me dela, aliás a Sheila Jordan, com quem eu tive aulas, disse-me, ah, tens que ter aulas com a Luciana Souza, porque eu tinha muito interesse em improvisar, em usar a voz como um instrumento, e ela é fantástica, e gravou com o Hermeto e com o Pat Metheny e com o Danilo Pérez e toda a gente, e também tem a sua carreira como cantora e compositora, e foi incrível. E portanto, para além disto, não é? Ou seja, está toda a gente à mão de semear ali, há uns concertos para ir ver, há uma vida difícil que eu acho que é fundamental perceber que a vida é muito difícil nesta música. Há uma cidade para descobrir, sei lá, há trabalhar-se num restaurante, ou seja, isto faz tudo parte, é tudo muito, muito típico, não é? Quase toda a gente que vive no estrangeiro conta esta história, mas foi, de facto, foi fundamental, e perceber que tinha que estudar imenso, porque toda a gente é ótima. Toda a gente é ótima. E ainda por cima os americanos têm música no liceu, sempre. Nós aqui temos o quinto e o sexto ano a tocar flauta.
1: Aquela educação musical,
0: sim,
1: básica.
0: E portanto, tudo o resto é uma opção própria, e é preciso ter apoio familiar para a pessoa ir para a escola de música. Hoje em dia é tudo muito mais fácil e portanto, há mais opções. Mas na altura não era assim tão fácil. E, portanto, eu chego a Nova Iorque com 23 anos e toda a gente com 18 a tocar imenso. Muito bem mesmo. Pronto, já me alonguei, porque de facto eu entusiasmo-me imenso com Nova Iorque, e mesmo agora, apesar do Trump, é uma cidade incrível, e é uma cidade que eu acho que é imprescindível para quem quer fazer jazz.
1: Mas a Joana Machado depois traz essa bagagem toda, e mesmo assim ainda vai para Asmai, no Porto, também para...
0: Foram necessidades académicas, ou seja, porque eu fui ser professora, não é? Eu cheguei a Portugal e gravei o meu primeiro disco, ou seja, eu cheguei a Portugal em 2004, gravei o meu primeiro disco em 2005, que foi lançado em 2006, tinha gigs, tinha concertos, tive que dar aulas porque tinha que trabalhar e ganhar a vida, e depois fui convidada para ser professora universitária, e comecei assim a minha carreira académica, digamos assim, e era fundamental ter esses títulos.
1: E era aí que eu queria chegar, porque, como falou de tudo o que aprendeu com tanta gente num sistema bastante diferente do nosso, o que é que com essa bagagem toda, depois, sendo agora professora, já é professora há uns anos, não é?
0: Sim.
1: O que é que pôde trazer também um bocadinho para o nosso meio, a forma como se ensina? Algumas coisas devem ser difíceis porque não dependem da Joana, não é? Mas essa bagagem também ajuda, não?
0: Sim, eu acho que é sempre, ainda por cima porque a música tem esta particularidade, o ensino é um para um. É a única área da academia que tem isto, que é uma sala de aula, um professor e um aluno. E portanto, o ensino

0: deve ser particularizado, ou seja, está ali aquela pessoa, eu não vou só despejar-lhe um conjunto de conteúdos, eu tenho que perceber quem é esta pessoa e para isso eu também tenho que mostrar que pessoa é que sou eu, não é? Portanto, nós temos que fazer uma grande introspeção sobre como é que eu aprendi determinadas coisas, o que é realmente importante e também perceber quem é esta pessoa que está à minha frente, o que é que ela pretende e de que forma é que nós conseguimos chegar aqui a um sítio que seja interessante. Primeiro para aquela pessoa, mas também para mim enquanto professor, pronto, perceber que desafio é que eu tenho pela frente. Ou seja, é um trabalho muito, muito sensível, vamos dizer assim. E há muitas histórias de algum terrorismo psicológico, portanto o conservatório é famoso. Isto vai ser sacrilégio aqui, mas é famoso. Portanto, existem muitas histórias dos mentores que são um bocadinho agressores e que são muito egocêntricos e tal. Portanto, isto é preciso mesmo a pessoa trabalhar psicologicamente sobre isto. Estamos ali por causa daquela pessoa. Então, esta coisa de partilhar histórias, eu acho que aprendi sobretudo na América, e a pessoa tem que ser autêntica e tem que partilhar as suas frustrações também, porque há muita frustração na aprendizagem da música. E então no canto é total, porque somos nós connosco. Ou seja, é um mergulho inevitável cá dentro e é só o corpo, e é aprender como é que eu vou controlar o corpo, mas que tudo depende também do meu estado emotivo e, enfim, uma longa conversa. Mas a parte teórica, vamos dizer assim, ou a parte das teses que eu tive que escrever, porque depois doutorei-me, isso é outra história, foram 10 anos, um inferno, e depois foi bom no fim, porque é bom pensar e é bom escolher um assunto qualquer para desenvolver, mas não tem um impacto direto naquilo que eu faço enquanto professora. Teve um impacto grande na minha vida, na minha forma de pensar e no meu crescimento pessoal. Mas aquilo que eu acho que é interessante, e eu trazia isso do design industrial porque foi pré-Bolonha, portanto foram 5 anos e muitas disciplinas não diretamente relacionadas, portanto a coisa da investigação científica, de ler, da filosofia, do pensar, de conceptualizar, porque eu acho que isto é uma coisa que é fundamental para um artista também, para apresentar o seu trabalho, ou para até encontrar um mote para desenvolver trabalho, que é um conceito, esta coisa de ter um conceito e de fazer girar à volta desse conceito, por exemplo, a concepção de um álbum, etc. Portanto, não ser só música pura e dura, não é? Não é ser só as notas, é ter uma história, é de alguma forma aquele ser visual. E pronto, eu acho que também transmito isso aos meus alunos e sem dúvida essa é a minha praxis enquanto artista. Aquilo está pensado, as minhas músicas estão pensadas para serem também cinematográficas de alguma forma, para terem alguma coisa de conteúdo visual.
1: E é professora em jazz e música moderna?
0: Exato.
1: E a Joana, que jazz é que quer fazer? Nós vamos ouvir um dos novos temas, já a seguir, Distance. Qual é que é o seu caminho?
0: O meu caminho já teve tantas curvas. Já teve muitas curvas. Neste momento eu sou uma escritora de canções. Embora tenha começado por não ser exatamente isso, eu escrevo canções, eu canto canções. Não sei o nome delas em termos de estilísticos, aliás eu tento não pensar nisso. Eu tenho imensas influências, sou uma pessoa que saiu muito à noite, portanto eu comecei a viver sozinha aos 17 anos, portanto podemos imaginar que uma pessoa com essa idade faz coisas à noite fora de casa, vai à discoteca, etc. Portanto eu cresci, ou seja, a minha adolescência com o grunge, depois ouvi as Éricas Badu, à medida que elas iam saindo, a Bjork, fui ao Lux desde que ele abriu, portanto dancei os Krüderdorf Meisters e os DJs todos.
1: Portanto há muito mundo que entra no seu jazz,
0: claro,
1: não é?
0: Claro, e na verdade há muito jazz que entrou nesses universos. E portanto eu se fiz, que eu acho que toda a gente faz, não é? Durante o percurso de aprendizagem ali por ir do jazz, fechar as fronteiras e só ouvir jazz, e depois abrir tudo, porque acho que é preciso. E se nós apreciamos música, seja ela qual for, quer dizer que essa música faz parte de nós. Pronto.
1: Então vamos ouvir aqui na versão teclas, piano, no caso é um teclado, e voz da Joana Machado, um dos novos temas da Joana Machado, é este Distance.

0: Distance, um dos novos temas de Joana Machado, esta semana ao vivo no concerto de bolso TSF, com música nova em 2026. Vamos ouvir outro tema novo, Broken, no final deste concerto de bolso. Quer dizer que vem aí um novo disco, Joana Machado, ainda este ano. Chama-se, ou vai-se chamar, Handful?
1: Sim. Como é que sabes?
0: Tive que perguntar a alguém.
1: Okay. Tem um mote. O mote é que todos os títulos são uma palavra apenas. Todos os títulos das canções. E é um disco que, para já, tenho que dizer que tem o apoio da SPA. E portanto não tenho desculpas para não o fazer. E tens dois singles cá fora e vai ser gravado em setembro o restante. O que é que eu posso dizer sobre este disco? Que ainda não perguntou. Quer-me perguntar ou posso começar a desenvolver?
0: Pode desenvolver já.
1: Então,
0: ia perguntar a seguir.
1: É um disco muito diferente de todos os discos que eu já fiz. Porque não é feito naquele paradigma do jazz, do live session, não é? Tipo aquilo que ficou. Porque eu percebi que as minhas canções não são para ser feitas dessa forma. E para isso tive a felicidade de me juntar ao Rodrigo Correia, que é o meu parceiro de produção deste disco. Apesar da sua tenridade, é uma pessoa com uma grande experiência já.
0: Estive aqui a semana passada com a Carolina dos Lanes.
1: Ele deve vir cá todas as semanas, porque ele toca com toda a gente. Mas é uma pessoa muito especial, porque apesar da sua tenridade e tendo feito algum do percurso formal do jazz, não muito, ele saiu da escola por opção. É um miúdo sem preconceitos, o que é uma coisa muito interessante. Ele não tem quaisquer pruridos em ir tocar com a Bárbara Bandeira, a Carolina Deslandes ou o João Paulo Esteves da Silva. Quer dizer, ele não distingue, é trabalho, ele gosta, ele toca com a Lura, portanto é uma pessoa que toca em todas as áreas da música, vamos dizer, e que trabalha imenso em Portugal. E tem muita experiência de produção em estúdio, portanto é o que ele mais faz. Ele está todos os dias em estúdio a produzir este, aquele, o Missy Miles, o Menininho Vaz Maia, portanto, you name it, o Rodrigo Correia está lá. E o Rodrigo chamou-me a atenção, ele disse: Joana, tu tens tratado mal a tua música. Eu, como assim? Mas eu toquei com estes, tive estas pessoas a trabalhar comigo este tempo todo. Sim, mas a tua música não é para ser feita assim. A gente tem que pensar de outra forma, portanto vamos gravar assim vamos dizer o cru da coisa com a banda em estúdio, mas depois temos que ir acrescentando layers e camadas, portanto tudo passo pelo nós, mas vamos acrescentando camadas e depois temos que trabalhar o som, temos que fazer pós-produção. Olha, o John depois apresentou um produtor que é o John, que faz batidas e faz coisas, e eu fiquei entusiasmadíssima. E portanto isto é um disco artificial, e eu digo isto com todo o orgulho, porque acho que a experiência tecnológica do estúdio permite uma coisa interessante, que é primeiro fazer o disco e depois aprender a tocar o disco.
0: E com as composições da Joana Machado.
1: Com as minhas composições, sim.
0: Que editou o álbum de estreia 2016, em 2006, o Crude, depois A Casa do Oscar, onde homenageou Tom Jobim, A Travessia dos Poetas, a Rosa Peixe, onde musicou poetas portugueses, e depois, a partir daí, mais com as suas composições, no Blame It On My Youth, que está aqui representado no concerto de bolso, já ouvimos há pouco. Com o Infatuation, vamos ouvir o Death's Life já a seguir, e finalmente o Life Stories, onde também teve as suas composições, mas agora, 10 anos depois, este salto também para olhar a gravação do álbum novo de uma forma diferente.
1: Sim, e aconteceram muitas coisas nestes 10 anos.
0: Claro.
1: Falo sobre isso? Ok.
0: Sim, porque ao longo deste tempo tocou com muita gente, gravou com muita gente, não é?
1: Sim. Primeiro é preciso falar sobre uma questão, um fenómeno que existe, que é o de crítica e da coisa de nos quererem pôr num sítio específico, não é? De nos quererem enfiar numa gaveta traduzível. isso tem um impacto muito negativo nos artistas e sobretudo num país tão pequeno como o nosso. E pronto, eu acrescento a dificuldade de facto eu canto em inglês, eu escrevo em inglês, eu penso em inglês, eu optei por não escrever em português, embora tenha cantado em português do Brasil e em português de Portugal. Eu às tantas, depois do Live Stories, fiquei sem vontade. Fiquei sem vontade de me apresentar a solo por várias razões, não porque me tenha sentido mal sucedida, mas simplesmente porque senti que não estava a ser percebida, de alguma forma. E o problema não é de ninguém, o problema é, pronto, são as circunstâncias, são as coisas. E acontece que um ano depois, o Left Story sai em 2016, um ano depois há uma proposta externa de um grupo de cantoras. Vamos lá fazer um grupo de cantoras, uma coisa assim, gira a vozes. E eu penso, cantoras, as minhas amigas, Marta Gugon, Mariana Norton, como é óbvio, soprano, e eu, ligeiro, soprano a Marta, mas ao soprano a Mariana, perfeito. E criámos esse projeto, Elas e o Jazz. Uhum. E onde eu fui arranjadora, portanto fui eu que fiz os arranjos vocais, e portanto posso dizer que foi um projeto que consumiu a minha energia criativa durante algum tempo. Foi um projeto que teve sucesso, ficámos todas contentes, e até porque foi uma espécie de manifesto e de homenagem a todas as elas do jazz, que são menos do que eles. Pronto, então e isso gerou imensa comichão, vamos dizer assim. Pronto, e para além desse projeto Elas e o Jazz, eu depois fui fazendo canções a vulso. Fiz uma canção para um projeto que a Marta promoveu, que se chamou Calliope. Que era a inversão do estereótipo de ser a musa criadora e não só a musa inspiradora.
0: Um álbum e alguns espetáculos.
1: Sim, espetáculos, e um álbum muito giro, com várias cantoras, compositoras. E depois, agora recentemente também gravei no álbum do Rodrigo Correia. Escrevi uma canção juntamente com o Júnior Maceió, que é um saxofonista brasileiro que está a viver em Portugal. Enfim, e pronto, também estive a fazer o meu doutoramento, que começou em 2013, e eu fiquei grávida e portanto não foi possível continuar ali durante um tempo. E tinha assim uma certa resistência a fazer aquilo, porque pensei, isto não me serve para nada, isto não vai servir para nada como artista. E acabei há 2 anos, só defendi o ano passado. Portanto, tirei isso do caminho, agora estou livre. E voltei a reconciliar-me com... Porque nós precisamos de crescer, não é? Nós precisamos de ganhar essa confiança, essa certeza de que aquilo que estamos a fazer está certo. Pronto. E então, agora estou aqui outra vez
0: com novas músicas.
1: Sim.
0: E que vamos ouvir daqui a pouco, porque para já vamos voltar ainda ao álbum Blame It On My Youth. Voltamos uns anos atrás para esse quarto álbum da Joana Machado, para ouvir um tema, That's Life.
1: Sim, que é muito intimista. Aviso já. E muito autobiográfico. Vamos lá.

0: That's Life, Joana Machado ao vivo no concerto do Bolso TSF, e agora vamos poder vê-la ao vivo já no dia 2 de julho no Festival Jardins do Marquês. Joana, o que é que está a preparar? Tem estas músicas novas? Tem
1: uma banda nova também.
0: Uma banda nova.
1: Sim. Tem a Lana Gasparotti nos teclados e o Chico Santos na bateria, que são dois jovens. O Chico é um super baterista, neste momento está em turnê com a Marisa, mas toca com Femme Falafel e outras bandas, eu não sei todas de cor, mas é um baterista ultra versátil, que groova muito, é muito querido. A Lana é uma super teclista, tem um álbum da Rombo.
0: Já esteve cá também.
1: Sim, o álbum de estreia dela foi incrível. Também tem um single novo. E sabe bem esta coisa intergeracional, não é, da música. Sabe muito bem ter estes inputs das gerações mais novas. Estou a preparar um concerto que tem música inédita, tem estes singles e também tem músicas antigas. É um concerto curtinho, é um concerto de uma hora, mas estou super contente.

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5: Boa tarde, são 13h59, menos uma hora nos Açores.
6: Os Médicos Sem Fronteiras já conseguiram entrar na zona de Caracas, mais afetada pelos dois sismos. A organização tem como prioridade a doação de material médico e perceber como podem reforçar as equipas médicas. O Instituto para os Comportamentos Aditivos e as Dependências lançou hoje uma campanha que é como uma semente para reforçar a prevenção do uso de drogas e evitar o sofrimento futuro. Alberto Martínez vai falar aos jornalistas daqui a cerca de uma hora, a caminho do encontro com a Colômbia. Vamos acompanhar em direto aqui na TSF, a conferência de imprensa do selecionador nacional.
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5: Amanhã ainda há possibilidade de aguaceiros no litoral norte e centro durante a manhã, aguaceiros nos grupos central e oriental dos Açores e a possibilidade também de aguaceiros na Madeira. Temperaturas máximas de 22 graus no Porto, 27 em Lisboa e 30 em Faro, 23 graus em Ponta Delgada, 25 no Funchal. Daqui a pouco vamos aos factos, agora a edição das 4, Ana Cristina Henriques.
6: O Presidente da Assembleia da República diz que a autonomia da Madeira e dos Açores não pode ser olhada como um favor, nem a lei das finanças locais deve ser encarada como uma espécie de uma mesada que se dá a um filho mais velho. Estes alertas foram feitos na sessão comemorativa dos 50 anos da autonomia da Madeira e dos Açores. A revisão da lei das finanças regionais foi a principal exigência dos líderes que falaram nesta sessão no Parlamento. Miguel Albuquerque destacou a necessidade de uma lei das finanças regionais que seja justa e que não signifique fraturas ideológicas. Rita Carvalho Pereira.
9: O presidente do Governo Regional da Madeira, Miguel Albuquerque, diz que não precisa de declarações de amor às autonomias, mas sim de decisões. Quer mudar a lei das finanças regionais.
10: Tem que ser revista no sentido de termos uma lei equitativa e justa e que não crie fraturas ideológicas nesta questão. Temos que encontrar uma solução que seja de interesse nacional, independentemente dos partidos que estejam a governar as regiões ou independentemente dos partidos que estejam a governar o Governo Central.
9: Uma reivindicação que mereceu o apoio do Presidente da Assembleia da República, José Pedro Aguiar Branco.
11: Há quem não consiga esconder um certo paternalismo para com as regiões. Há quem pense na autonomia como um favor ou uma concessão revogável pelo Poder Central. Há quem veja a Lei das Finanças Regionais como uma espécie de mesada a dar a um filho mais velho.
9: Já José Manuel Bolieiro, líder do governo açoriano, preferiu destacar as potencialidades dos Açores.
12: Num tempo de profundas transformações geopolíticas, energéticas, digitais e científicas, os Açores oferecem oportunidades que servem, a partir da região, Portugal e a Europa.
9: Pelos partidos maiores, Paulo Muniz, do PSD, reforçou a mensagem.
13: A subsidiariedade não é uma mesada nem é uma benesse. É a presença do próprio Estado na distribuição de recursos, como faz com todo o território nacional.
9: E o também social-democrata Pedro Coelho quis saudar o antigo líder madeirense, Alberto João Jardim, que assistia à sessão no Parlamento.
14: Se o povo fez a obra, Vossa Excelência, o rosto da nossa autonomia.
9: Mas há quem veja mais vícios do que virtudes na atuação dos governos regionais. O madeirense Francisco Gomes, do Chega, não poupou nas críticas.
15: Um governo que voltou as costas ao povo, que transpira arrogância, amiguismo, soberba e a miséria de uma autonomia traída.
9: Francisco César, deputado açoriano do PS, esteve também ao ataque.
16: Não nos bastam os poderes e os meios, quase sempre limitados pela avareza acostumada do poder central, constituinte e governativo. A precedência tem também de ser a do bom uso das competências e dos meios que temos ao nosso dispor.
9: Numa sessão comemorativa, onde houve, apesar de tudo, um consenso, a autonomia é uma conquista que tem de continuar a ser aprofundada.
6: Ideia fundamental nestas comemorações, na sessão comemorativa no Parlamento, dos 50 anos da autonomia da Madeira e dos Açores. Rui Tavares diz que não vê a saída da liderança do Partido Livre como uma despromoção e lembra que a direção do partido é coletiva e todos os elementos contam. Rui Tavares vai deixar de ser o co-porta-voz do partido, sendo substituído no cargo por Jorge Pinto, deputado do Livre e candidato nas últimas eleições presidenciais. Terá essa solução que vai a votos nas eleições internas que se realizam entre 10 e 12 do próximo mês, durante o congresso do partido. Rui Tavares passa a número 3 da lista e explicou numa entrevista à TSF e ao JN que vai ocupar uma função estratégica para pensar as próximas décadas do partido. O deputado e fundador do Livre fala ainda na necessidade de criar uma nova geração de lideranças com novos quadros para, em breve, governar o país.
17: O Jorge Pinto, como co-porta-voz, lá está a tal dupla de pontas de lança, um bocado como eu dizia, eu numa função que é da estratégia, é um pilar novo de estratégia que criámos no partido, e comunicação e formação, o que significa que, dentro da estratégia, a formação de lideranças é aquilo que estamos a fazer, já estávamos a fazer e continuamos a fazer. A esquerda vai precisar de uma nova geração de lideranças jovens, de lideranças locais, de lideranças que tenham, que sejam quadros, que venham de todas as trajetórias do país, e essas estão a formar-se no Livre, e é isso que o Livre vai dar ao país.
18: Portanto, a justificação é colocar outros titulares na equipa principal? Além do Rui Tavares?
17: Alguns já estavam desde sempre, é noutras funções, quer dizer, o Jorge Pinto é um fundador do Livre e sempre esteve no Livre, a Isabel Pinto é uma fundadora do Livre, já estiveram em direções do partido nas quais eu não estava. O que eu achei é que queria aplicar estes 2 anos a pensar os próximos 10 a 20 anos do futuro do partido. E que isso se faria melhor nesta função estratégica e não tanto na de com o porta-voz, que é uma função mais quotidiana.
6: São explicações de Rui Tavares nesta entrevista à TSF e ao JN, que passa na íntegra este domingo, depois das notícias do meio-dia. É um cenário de guerra, aquele que se vive em La Guaira, o estado venezuelano mais afetado pelo duplo sismo. Fernando Guerreiro, um luso-venezuelano que vive no país, contou à jornalista da TSF, Maria Augusta Casaca, que pelo menos 150 edifícios colapsaram. A zona continua sem água e sem luz e já começaram os saques nas poucas lojas que ficaram de pé no dia dos sismos. La Guaira está a viver um dia, estava a viver naquele dia dos sismos, um dia tranquilo de praia.
19: O dia era feriado e muita gente aproveitou para ir para La Guaira, uma zona turística da Venezuela. Muitos encontraram aí a morte. Fernando Guerreiro, luso-venezuelano que mora em Caracas, conta que a devastação nesse estado é inimaginável.
20: A La Guaira praticamente quedou no chão. Aí a gente está, os edifícios caíram tudo, quase tudo, mais de 150 edifícios caíram no estado de La Guaira. Há muita gente trabalhando com as mãos, nem sequer com equipos. O calor lá abaixo é de 34 graus aproximadamente. Quando vem o calor, arrasa com a gente. A gente vai morrer sufocada lá abaixo. É um campo de guerra lá abaixo, em La Guaira. A gente está saqueando as poucas lojas que ficam lá abaixo.
19: Pessoas a tentarem tirar com as mãos os feridos ou mortos debaixo dos escombros e muito calor a fazer sentir, uma situação que também não ajuda os sobreviventes que ainda se possam encontrar por resgatar. Em La Guaira, conta Fernando Guerreiro, não há água nem luz. Em Caracas, a zona da cidade onde mora, foi mais poupada, mas noutros locais, muitos edifícios caíram com a força dos dois sismos.
20: No outro lado da cidade, que oeste, Altamira, caíram 14 edifícios, não tem equipos para sacar os mortos, nem os que ficaram vivos tampouco. Os hospitais estão todos colapsados, estão cheios de gente, frida. Agora que está a chegar a ajuda internacional dos Estados Unidos e da República Dominicana e do Salvador.
19: Todo o auxílio nesta altura é precioso. Fernando Guerreiro, que já nasceu na Venezuela, lembra que passou por outros sismos, alguns de muita intensidade, mas uma situação como esta nunca tinha vivido.
20: O primeiro terremoto no ano 77, eu tinha 11 anos de idade, era um terremoto, era de 6 graus, mas durou 50 segundos. Este foi aproximadamente 20 segundos, mas 7.5.
19: Bastaram 20 segundos para destruir várias zonas de um país e provocar um número de mortos, feridos e desalojados que está sempre a somar.
6: Esta zona mais afetada já conseguiu chegar a uma equipa dos Médicos Sem Fronteiras. João Antunes, o presidente da organização em Portugal, em declarações à TSF, explica que a prioridade é doar material médico.
21: Tal foi possível chegar a um dos principais hospitais nesta região. Conseguimos chegar a La Guaira, uma primeira equipa de Médicos Sem Fronteiras, e perceber um bocadinho quais é que são as principais necessidades e, a partir daí, perceber que recursos adicionais e de que forma ampliaremos a nossa resposta operacional. Então, daqui, como não quisemos também ir só apenas de mãos vazias, obviamente que sabemos que a situação é difícil, fizemos já uma primeira doação de um kit trauma cirúrgico para o hospital, que foi muito bem recebido. Estamos a falar de um material médico que poderá dar uma resposta a cerca de 200 pacientes. E depois daqui iremos completamente, talvez no dia 2, ir ampliar com uma segunda doação e ir, obviamente, ampliando a resposta de acordo com as necessidades que são encontradas no local.
6: A equipa dos Médicos Sem Fronteiras também tenta perceber como é que pode ajudar a reforçar as equipas médicas. Portugal vai enviar 2 aviões, 23 toneladas de equipamento e ajuda humanitária. O primeiro avião ainda hoje. Este sismo já causou 589 mortos, pelo menos 9 são lusodescendentes e portugueses e cerca de 3 mil feridos.
22: Amiga, estou cheinha de trabalho. E tu?
23: Eu vou ter um dia santo. Só tenho de reunir com a Quinta. Ah, e com o catering, o fotógrafo, o videógrafo, os músicos, a florista, a pousada, a celebrante, a designer, a cake designer, o animador, os padrinhos, a maquilhadora, a cabeleireira, a decoradora e os noivos, claro. Depois, tenho a tarde livre.
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0: Boa tarde, são 4.
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3: Pesa pouco mais de 200 gramas a nova câmara de aventura apresentada pela Insta360. Este modelo, Luna Ultra, foi desenvolvido em parceria com a Leica e integra um sistema de estabilização mecânica de 3 eixos. A Insta360 garante que a pequena câmara é boa o suficiente para gravações vídeo profissionais sem o constrangimento de câmaras maiores. O dispositivo está equipado com um sensor principal do tipo 1 polegada que permite gravar vídeo em resolução 8K a 30 fotogramas por segundo. Segundo, com Dolby Vision, inclui ainda uma segunda lente telefoto com zoom de 12 vezes. Isto, além de tirar fotografias panorâmicas com uma resolução de 200 megapixels. A estrutura traz um ecrã OLED destacável de 2 polegadas, que funciona como monitor e controle remoto sem fios até uma distância de 20 metros. No interior, a câmara conta com 47 GB de armazenamento interno, expansível por cartões de memória e ainda uma bateria com autonomia para cerca de 4 horas de utilização. A Insta 360 Luna já se encontra disponível para venda no mercado internacional. O modelo base começa nos 750 euros.
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0: Na Sursa SF, ficamos agora com as contas que contam a informação económica para o consumidor com o Nuno Correia da Silva.
1: O Instituto Nacional de Estatística atualizou os valores da população residente em Portugal. No final do ano 2025, Portugal tinha como residentes 11.424.000 pessoas, um crescimento de 1.400.000 em relação a 2021. No último ano, em 2025, o crescimento da população foi particularmente expressivo. Cresceu 6,2%, representando mais 670.000 residentes. O peso da população imigrante também aumentou, passando para 14%. A atualização, feita pelo Instituto Nacional de Estatística, tem implicações nos indicadores que caracterizam a economia portuguesa, nomeadamente no PIB per capita, na receita fiscal per capita, na dívida pública per capita, nos rácios entre população e médico-família e no rácio de casas por habitante. Todos sofrem um impacto de 6%. O PIB per capita cai cerca de 1.800 euros, passa de 30.700 euros para 28.900. Distancia-se mais da média da União Europeia. Passa de 81% para cerca de 77%. Cai 5 posições no ranking europeu. Passa da 18ª posição entre os 27 Estados-membros para a posição 22. Portugal é ultrapassado por vários Estados, nomeadamente a Roménia, a Croácia e a Estónia. A redução do PIB per capita, mais do que um indicador económico comparativo com outros países, também nos dá sinais sobre a produtividade. Portugal, globalmente, está a crescer mais que a média europeia. O crescimento anual está acima da média europeia, mas está a produzir menos por cada trabalhador. Significa que, em matéria de produtividade, estamos a regredir. Ou seja, produzimos mais, mas produzimos pior. Por isso, também cai a receita fiscal por habitante. Passa de 11.300 euros para 10.700. Nos indicadores sociais, o mais relevante é a diminuição do rácio de médicos por habitantes. Tínhamos 6 médicos por 1.000 habitantes e passámos para 5,6. Os números falam por si. Não são resultados de mera opinião. São o espelho da realidade. E a realidade diz-nos que Portugal ainda não conseguiu passar de uma

0: economia de baixos salários para uma economia de forte valor acrescentado.
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1: Negócios e Empresas, edição de Ana Maria Ramos.
2: Tony Saramago é um empresário português que se dedica aos mais velhos desde os tempos em que esteve emigrado em África do Sul. Há uma década exportou um modelo de negócio para a Madeira, onde é responsável pelo Atalaia Living. Agora quer chegar ao continente no momento em que o país faz parte do grupo dos mais envelhecidos da Europa.
3: Nós neste momento temos 500 utentes, portanto gerimos 500 utentes e 100 utentes em apoio domiciliário. O que nós estamos a advocar já há alguns anos aqui na região autónoma da Madeira, como temos muito terrenos, não fazemos bairros, vamos chamar condomínios, direcionado a tipos de velhice. Portanto, a partir dos 55 anos, as pessoas são dirigidas para ali e nisso tem umas partes que são comuns, comunitárias, as suas partes sozinhas, e tem uma vida social ativa com cuidados de saúde também. Depois, há outro tipo que é para pessoas dependentes, completamente dependentes, aí já vai mais em encontro, mais cuidados de saúde, etc. Tentar agrupá-las por dependência. E, portanto, isso é possível se fazer. É uma questão é de querer. Estamos a falar que fica muito mais barato do que o sistema atual que tem e o serviço é melhor.
2: Para o empresário está ultrapassado o atual conceito de lar e em 15 meses quer concretizar o que chama de bairro moderno de longevidade.
3: Nós pensamos que nos próximos 15 meses será feito. É um destes bairros modernos, portanto, de longevidade, em que as pessoas entram, são autónomas, obviamente, e têm um estilo de vida saudável, portanto, dentro, com todos os apoios sociais, áreas sociais. E se nos próximos 15 meses nós vamos ter uma dessas, portanto, vamos chamar, eu chamo-lhe condomínios, mas se vocês quiserem chamar bairros ou urbanização, só dirigida a isso, longevidade, só dirigida a isso, na Madeira. E depois, portanto, nós para o continente, de certeza que nos próximos 2 anos não vamos conseguir ir. Portanto, 2029, talvez, sim, é já realista. Nos próximos 2 anos, 27 e 28, não é realista.
2: Defende ainda a mudança do modelo organizacional com nova abordagem para cuidados continuados, reorganização de atividades, bem como uma mudança na legislação.
3: Da maneira que está, o sistema está integrado a um sistema obsoleto, completamente ultrapassado, com os custos enormes para o país e que realmente não resolvem a situação. Com todo o devido respeito pelas IPSCS, é a coisa mais ridícula em termos de lei que tem. É uma associação que não pode ter lucros, porque se tiver lucros tem que os devolver, tem que trabalhar para o bono em caridade e, portanto, como é que uma associação dessas pode adquirir propriedade ou evoluir ou expandir-se? Não pode. Portanto, essa lei está completamente ridícula, desatualizada, as IPSS sem ser revistas. Porque, por exemplo, na Madeira, as IPSS representam 42 milhões de gastos anual no orçamento. No continente deve ser 10 vezes mais, acredito-me que eu estou a dizer. E depois tem um Tribunal de Contas completamente ultrapassado, que ainda vem por cima, vocês agora não podem fazer isto, agora não podem fazer aquilo. Dinheiros extras não podem fazer, então como é que eles vão sobreviver? Isto é ridículo. As coisas têm que mudar. Agora dizem-me assim, isso é uma utopia? Não. O nosso vizinho em Espanha já faz isso há anos. Há anos. É uma questão de querer se fazer.
2: Para a criação deste novo modelo de negócio de velhice, o empresário Tony Saramago pede a reativação de um grupo de trabalho que repense cuidados continuados na região autónoma da Madeira, mas também no continente, e que inclua um modelo de financiamento com seguro para idosos.
1: Ficamos com os negócios e empresas com Ana Maria Ramos.

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1: Boa tarde, são 13h58.
2: Mais meios e menos centralismo foi o que se pediu hoje na Assembleia da República, na sessão comemorativa dos 50 anos da autonomia dos Açores e da Madeira. Ouviram-se também críticas aos governos insulares.
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1: A revisão da Lei das Finanças Regionais foi a grande reivindicação das regiões autónomas hoje, na sessão comemorativa dos 50 anos da autonomia dos Açores e da Madeira. O apelo foi feito com veemência pelo líder do governo madeirense, Miguel Albuquerque, enquanto José Manuel Bolieiro, o chefe do Executivo açoriano, destacou as potencialidades do arquipélago. Numa sessão em que também se ouviram críticas dos partidos ao centralismo e à atuação dos governos regionais. Rita Carvalho Pereira.
2: O presidente do Governo Regional da Madeira, Miguel Albuquerque, diz que não precisa de declarações de amor às autonomias, mas sim de decisões. Quer mudar a lei das finanças regionais.
3: Tem que ser revista no sentido de termos uma lei equitativa e justa e que não crie fracturas ideológicas nesta questão. Temos que encontrar uma solução que seja de interesse nacional, independentemente dos partidos que estejam a governar as regiões ou independentemente dos partidos que estejam a governar o Governo Central.
2: Uma reivindicação que mereceu o apoio do Presidente da Assembleia da República, José Pedro Aguiar Branco.
4: Há quem não consiga esconder um certo paternalismo para com as regiões. Há quem pense na autonomia como um favor ou uma concessão revogável pelo Poder Central. Há quem veja a Lei das Finanças Regionais como uma espécie de mesada a dar a um filho mais velho.
2: Já José Manuel Bolieiro, líder do governo açoriano, preferiu destacar as potencialidades dos Açores.
5: Num tempo de profundas transformações geopolíticas, energéticas, digitais e científicas, os Açores oferecem oportunidades que servem, a partir da região, Portugal e a Europa.
2: Pelos partidos maiores, Paulo Muniz, do PSD, reforçou a mensagem.
6: A subsidiariedade não é uma mesada nem é uma benesse. É a presença do próprio Estado na distribuição de recursos, como faz com todo o território nacional.
2: E o também social-democrata Pedro Coelho quis saudar o antigo líder madeirense, Alberto João Jardim, que assistia à sessão no Parlamento.
7: Se o povo fez a obra, Vossa Excelência, o rosto da nossa autonomia.
2: Mas há quem veja mais vícios do que virtudes na atuação dos governos regionais. O madeirense Francisco Gomes, do Chega, não poupou nas críticas.
8: Um governo que voltou as costas ao povo, que transpira arrogância, amiguismo, soberba e a miséria de uma autonomia traída.
2: Francisco César, deputado açoriano do PS, esteve também ao ataque.
9: Não nos bastam os poderes e os meios, quase sempre limitados pela avareza acostumada do poder central, constituinte e governativo. A precedência tem também de ser a do bom uso das competências e dos meios que temos ao nosso dispor.
2: Numa sessão comemorativa, onde houve, apesar de tudo, um consenso, a autonomia é uma conquista que tem de continuar a ser aprofundada.
1: Os restantes partidos com assento na Assembleia da República também se fizeram ouvir. Filipe Sousa, deputado madeirense, eleito pelo JPP, afirmou que Portugal não se esgota no continente, por isso defende que ainda há muito por fazer para haver igualdade nas regiões autónomas.
10: Persistem limitações financeiras que condicionam a ação dos governos regionais. Persistem, por vezes, decisões centralistas que ignoram a realidade insular. E é por isso, senhoras e senhores deputados, que digo que não é compatível com o espírito real da nossa autonomia. Não podemos celebrar 50 anos de autonomia e, ao mesmo tempo, aceitar que madeirenses e açorianos continuam a enfrentar os elevados custos e dificuldades de mobilidade aérea e marítima e constrangimentos que não são sentidos de igual forma no resto do país.
1: Inês Sousa Real, do PAN, falou sobre os desafios da proteção animal e ambiental nos arquipélagos, alertando para as alterações climáticas.
11: Estes serão os primeiros a sofrer os efeitos mais adversos do aquecimento global. A subida do nível médio das águas, do mar, o aumento das tempestades intensas podem colocar em risco os arquipélagos. Mais do que palavras bonitas, dar importância às regiões autónomas é protegê-las nas suas fragilidades e, sobretudo, investir nas suas potencialidades, trabalhando em conjunto para dar aos seus cidadãos uma vida melhor.
1: Já a Fabiana Figueiredo, do Bloco de Esquerda, lembrou aquela que diz ser uma grande lição da autonomia dos Açores e da Madeira.
12: É aqui que está a lição que 50 anos depois confirmam contra todos os profetas da fratura. A autonomia uniu Portugal, deu-nos mais democracia e mais coesão, porque a liberdade comporta-se como a ressonância. Uma corda que vibra põe a vibrar as que estão ao lado e o som não se divide, amplia-se.
1: O CDS, pela voz do deputado João Almeida, lembrou que é a estes arquipélagos que Portugal deve a importância geoestratégica internacional que tem.
13: Não seríamos o mesmo país, muito menos seríamos o mesmo país atlântico. Se Portugal mantém a sua forte vocação atlântica, também especialmente aos Açores e à Madeira, a devemos. Se Portugal reclama com orgulho uma das maiores zonas marítimas do mundo, aos Açores e à Madeira o devemos.
1: Pelo PCP, Alfredo Maia lembrou que 50 anos depois da autonomia, as regiões autónomas ainda sofrem desigualdades.
14: As populações das autonomias enfrentam ainda problemas profundos e aguardam as justas respostas. Dos frágeis setores económicos aos transportes marítimos e aéreos, das acentuadas desigualdades sociais às assimetrias regionais, subsiste a insatisfação com a falta de soluções para problemas específicos, mas não é no modelo constitucional da autonomia que essas desconformidades radicam, pois escasseiam políticas adequadas que tornem a autonomia regional eficaz no aproveitamento das potencialidades de progresso e de desenvolvimento.
1: Filipa Pinto, do LIVRE, frisou outras das fragilidades a que estão sujeitas as regiões autónomas.
15: Mantêm-se ainda vários constrangimentos no acesso à saúde, à cultura, na fixação de profissionais qualificados e na diversificação das economias regionais. As alterações climáticas colocam uma pressão adicional sobre territórios particularmente vulneráveis, exigindo respostas públicas robustas e coordenadas. Por outro lado, a dependência do turismo, embora sendo um setor estratégico que garante muito emprego a muitas pessoas, torna as economias insulares mais expostas a choques externos.
1: Para defender a regionalização, o LIVRE criticou o centralismo, que diz não servir o país, uma crítica replicada por Mário Amorim Lopes, da Iniciativa Liberal.
16: Portugal continua a ser dos países mais centralistas da OCDE. Continua a ser a partir daqui, desta Câmara, que se decide o que é melhor para a comunidade, para o município ou para a região. Arrogamo-nos substituirmo-nos às populações que melhor conhecem o seu território, que sentem os problemas, que pagam pelas consequências das decisões do Estado Central. É, pois, tempo de rasgar o espartilho centralista.
1: Nesta sessão plenária comemorativa dos 50 anos da autonomia das regiões autónomas dos Açores e da Madeira, estiveram também presentes os presidentes dos parlamentos dos Açores e da Madeira, Luís Garcia e Rubina Leal, respectivamente, a par dos antigos presidentes do governo dos Açores, Carlos César e Vasco Cordeiro. Mota Amaral, o primeiro presidente do governo açoriano e muitas vezes citado como pai da autonomia, não esteve presente na cerimónia, mas em declarações à agência Lusa também deixou críticas ao centralismo que ainda persiste.
17: O Poder Central sempre olhou para os Açores como uma presa, coisa que não vem ainda a fazer ainda hoje em dia ainda, olha para os Açores como sendo uma possessão portuguesa e não aquilo que nós queremos e que é a essência da autonomia, que é ser Portugal aqui, com plena independência, com plena decisão, independente, com plena capacidade de nos definirmos e de nos decidirmos por aquilo que é melhor. Na certeza de que sabemos perfeitamente o que é que interessa a Portugal, que são os interesses nacionais. Se tudo aquilo que seja fazer programa, esmagar o interesse regional em nome do interesse nacional superior é um ato de colonialismo. O interesse nacional tem que inserir o interesse das regiões autónomas, sob pena de haver um predomínio de uma parte do país sobre a outra. Isso não pode ser de forma nenhuma. É totalmente aceitável.
1: As primeiras eleições legislativas regionais dos Açores realizaram-se a 27 de junho de 1976, tal como na Madeira, faz amanhã precisamente 50 anos. O governo dos Açores estimou uma redução do estoque da dívida pública até ao final do ano, sendo que o rácio da dívida face ao produto interno bruto da região continuará abaixo dos 60%. A garantia foi dada pelo secretário das Finanças, Duarte Freitas, após o Conselho Consultivo da Administração Pública.
18: 2026, como já tive a oportunidade de referir, o endividamento é zero, não temos transformação de dívida comercial a dívida financeira e, portanto, vamos estar abaixo, claramente, dos 60% da dívida em relação ao PIB e até estimamos que mesmo o estoque global da dívida a 31 de dezembro de 2026 possa ser inferior ao estoque global da dívida a 31 de dezembro de 2025.
1: De acordo com o Banco de Portugal, a dívida pública dos Açores atingiu o valor de 3.798 milhões de euros no final de 2025, um valor superior ao registado em 2024, que foi de 3.394 milhões de euros. O secretário regional explicou também, de acordo com a Lusa, que o aumento de 80 milhões de euros de dívida no início de 2026 está relacionado com a necessidade de execução do Plano de Recuperação e Resiliência, o PRR, uma situação que será ultrapassada com os recebimentos que a região vai ter, não só das transferências extraordinárias do Orçamento do Estado, como também do PRR. Na reunião do Conselho Consultivo da Administração Pública foi apresentado o projeto de planeamento e rejuvenescimento do emprego público. Na ocasião, Duarte Freitas avançou que pretende envolver a Universidade dos Açores e as escolas profissionais para preparar o futuro da Administração Pública Regional.
18: Como é sabido, até 2030, cerca de 50% dos funcionários públicos dos Açores estão em idade de reforma ou pré-reforma. Isto é algo muito desafiante, mas também é uma oportunidade de fazer planeamento do emprego público. Nós também já os definimos, vamos reunir em breve com a Universidade dos Açores, mas também com as escolas profissionais da região, para dar nota das conclusões deste estudo, das orientações, para que o ecossistema da formação profissional e a Universidade dos Açores também possam refletir e começar a desenhar formações e licenciaturas para aquilo que seja mais adequado para o futuro na Administração Pública Regional.
1: O estudo da Universidade Nova de Lisboa sobre as necessidades da Administração Pública Regional identificou a importância de atrair programadores especialistas em cibersegurança, psicologia, direito e emprego público. O governo açoriano autorizou, entretanto, a realização de um concurso público para a concessão do Serviço Público de Transporte Aéreo Regular no interior da região para os meses de novembro e dezembro, prevendo, segundo a Lusa, um mecanismo de prorrogação por 3 períodos adicionais, cada um com a duração de 1 mês, com o preço base de 20 milhões de euros. A decisão foi tomada na última reunião do Conselho de Governo. A fonte oficial do Executivo adiantou à agência de notícias que a decisão foi tomada a fim de acautelar eventuais dilações que resultem da aplicação das normas da contratação pública, bem como para que não se verifique qualquer interrupção do serviço público durante o período de transição que se encontra previsto no concurso lançado a 11 deste mês e que visa assegurar as ligações aéreas interilhas a partir de 1 de janeiro de 2027. O contrato atualmente em vigor foi celebrado com a SAT Air Açores e termina a 31 de outubro.
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sejam bem-vindos. Começa agora a edição de sexta-feira de Bastidores. Rádio Açores TSF 99.4 MHz em estereofonia para a Ilha de São Miguel. Bastidores, hoje dedicado aos blues. Assim, tivemos na abertura a presença de Beth Hart. Seguem-se Luther Allison, Jason Bowie, ainda Joe Bonamassa, e a primeira parte fica concluída com Buddy Guy. Uma vez mais, sejam bem-vindos.

autênticas da cena blues norte-americana Buddy Guy, aqui com Blues Don't Care. Atrás ainda Joe Bonamassa e Jason Bowie. Entramos agora na segunda parte do programa de hoje. Temos já de seguida a Can Heat, ainda Dion com Eric Clapton, Dave Hall, e a segunda parte vai terminar ao som de Tony Gallo com o clássico ASAP, As Soon As Possible. Voltamos dentro de alguns minutos para a terceira e última parte de Bastidores.

S.A.P. ou se preferirem As Soon As Possible, para a voz do músico e compositor Tony Gala, o norte-americano que nasceu na cidade de Buffalo, no estado de Nova York. Terceira e última parte de bastidores com Tommy Darder e ainda Gary Moore. Vamos ficar com Cold Day in Hell para encerrar o programa de hoje. Marco Pimentel na produção técnica do programa, José Francisco Andrade na apresentação e na seleção musical. Votos de um bom fim de semana.

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0: Boa tarde, são 5h58, menos uma hora nos Açores.
1: A ONU define como um trabalho gigantesco vasculhar nos escombros na Venezuela para encontrar eventuais sobreviventes dos sismos. Há pelo menos 50 mil pessoas que estão desaparecidas. Entre os portugueses e lusodescendentes já são 15. Os mortos são dados oficiais revelados ainda há instantes. António José Seguro lembrou esta tarde que a ajuda de Portugal à Venezuela é uma dupla responsabilidade pela comunidade portuguesa no país, mas também por que ajudar os outros povos é uma marca nacional. Uma equipa com personalidade é o que quer Roberto Martínez no desafio contra a Colômbia. O selecionador destaca que a Colômbia é uma equipa muito consistente.
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0: Para amanhã, previsão de sol, em especial a partir da tarde, porque durante a manhã ainda podem cair aguaceiros no litoral norte e centro, máximas de 22 graus no Porto, 27 em Lisboa e 30 em Faro. Nos Açores, aguaceiros nos grupos central e oriental, com temperatura máxima de 23 graus em Ponta Delgada. Possibilidade de aguaceiros também na Madeira, máxima para o Funchal de 25 graus. Daqui a pouco o Diário do Mundial, agora a edição das 6, Ana Cristina Henriques.
1: O secretário de Estado das Comunidades Portuguesas acaba de atualizar o número de portugueses e de lusodescendentes que morreram nos violentos sismos na Venezuela.
5: Acabo de ser informado pelos nossos serviços que o número de vítimas mortais já vai em 15. São 15 portugueses e lusodescendentes o atual número de vítimas confirmados pelos nossos serviços.
6: E a nível de desaparecidos?
5: Os desaparecidos, os números são muito voláteis. Nós tínhamos há pouco 56 desaparecidos, entretanto já tem havido algumas informações contraditórias, mas estes números são os que temos neste momento.
1: Emílio Sousa, nestas declarações que foram feitas no aeroporto de Beja, ainda há instantes e registadas pelas televisões, admitiu que estes números de mortos e desaparecidos entre a comunidade portuguesa e lusodescendente possa aumentar. As declarações do secretário de Estado das Comunidades são feitas quando está prestes a partir o primeiro de dois aviões com ajuda portuguesa para a Venezuela. Este primeiro avião chega amanhã e amanhã deve partir um segundo avião português. A ONU diz que no terreno o trabalho de vasculhar nos escombros é uma tarefa gigantesca. Tom Fletcher, que é um dos responsáveis das Nações Unidas pela ajuda humanitária, destaca que perante a dimensão desta catástrofe na Venezuela, o mundo colocou de lado as divergências para ajudar quem precisa.
7: É devastador. Este é o pior terremoto na Venezuela desde 1900. É comparável com o terremoto devastador que atacou a Turquia em 2023. E é por isso que estamos a mobilizar este extraordinário apoio global, com várias equipas de salvamento e resgate, que são muito corajosas e não hesitaram quando a chamada chegou. A política foi colocada de lado. Este não é um momento para a política, é um momento para o mundo se unir. A escala desta devastação é imensa. Sabemos que há mais de 500 mortos, mas temos medo que esse número seja muito maior. Sabemos também que existem 50 mil desaparecidos. O nosso trabalho é encontrar o maior número possível desses 50 mil e levá-los para casa, para as suas famílias.
1: Tom Fletcher destaca que estamos perante uma situação mesmo muito complexa na resposta de emergência que é necessária. É um cenário de guerra, aquele que se vive na zona mais afetada por estes sismos. Fernando Guerreiro, um luso-venezuelano que vive no país, contou ao jornalista TSF que em La Guaira cerca de 150 150 edifícios colapsaram. A zona continua sem água, sem luz e já começaram os saques nas poucas lojas que ficaram de pé. No dia dos sismos, ele também conta que La Guaira estava a viver um tranquilo dia de praia.
6: O dia era feriado e muita gente aproveitou para ir para La Guaira, uma zona turística da Venezuela. Muitos encontraram aí a morte. Fernando Guerreiro, luso-venezuelano que mora em Caracas, conta que a devastação nesse estado é inimaginável.
8: A La Guaira praticamente quedou no chão. Aí a gente está, os edifícios caíram tudo, quase tudo. Mais de 150 edifícios caíram no estado de La Guaira. Há muita gente trabalhando com as mãos, nem sequer com equipos. O calor lá abaixo é de 34 graus aproximadamente. Quando vem o calor, arrasa com a gente. A gente vai morrer sufocada lá abaixo. É um campo de guerra lá abaixo, em La Guaira. A gente está saqueando as poucas lojas que ficam lá abaixo.
6: Pessoas a tentarem tirar com as mãos os feridos ou mortos debaixo dos escombros e muito calor a fazer sentir, uma situação que também não ajuda os sobreviventes que ainda se possam encontrar por resgatar. Em La Guaira, conta Fernando Guerreiro, não há água nem luz. Em Caracas, a zona da cidade onde mora foi mais poupada, mas noutros locais muitos edifícios caíram com a força dos dois sismos.
8: No outro lado da cidade, que oeste, Altamira, caíram 14 edifícios, não tem equipos para sacar os mortos, nem os que ficaram vivos tampouco. Os hospitais estão todos colapsados, estão cheios de gente, frida. Agora que está chegando a ajuda internacional dos Estados Unidos e da República Dominicana e do Salvador.
6: Todo o auxílio nesta altura é precioso. Fernando Guerreiro, que já nasceu na Venezuela, lembra que passou por outros sismos, alguns de muita intensidade, mas uma situação como esta nunca tinha vivido.
8: O primeiro terremoto no ano 77, eu tinha 11 anos de idade, era um terremoto, era de 6 graus, mas durou 50 segundos. Este foi aproximadamente 20 segundos, mas 7.5.
6: Bastaram 20 segundos para destruir várias zonas de um país e provocar um número de mortos, feridos e desalojados que está sempre a somar.
1: E quanto à ajuda portuguesa que serve para a Venezuela, António José Seguro diz que essa é uma responsabilidade portuguesa.
9: Portugal vai ajudar, como é a sua responsabilidade e uma marca da sua forma de se relacionar com todos os povos, e sobretudo porque temos uma grande comunidade de portugueses também na Venezuela que precisam do nosso apoio e que precisam que todos nos possamos unir e desenvolver todos os esforços para que todas as pessoas que ainda não foi possível contactar estejam com vida.
1: São declarações do Presidente da República à margem de uma iniciativa que aconteceu em Miami. Recordo-lhe que Emídio de Sousa, o Secretário de Estado das Comunidades, informou ainda há pouco que o número de portugueses e de luso-descendentes vítimas destes sismos já vai em 15. Roberto Martínez garante que a seleção está muito forte, está perfeitamente preparada para o jogo com a Colômbia. Na conferência de imprensa desta tarde, que teve um momento insólito, no mínimo, o selecionador disse que Portugal precisa de personalidade frente a uma Colômbia muito consistente. António Botelho.
10: Roberto Martínez deixa um aviso que esta é uma seleção muito forte taticamente, com grandes nomes a nível individual. Chamou a atenção para o nome de Luís Suárez, avançado do Sporting, que foi titular nos dois primeiros jogos da fase de grupos. A imprensa colombiana aponta que ele hoje, ou amanhã, aliás, deve ficar no banco para ser gerido fisicamente. Martínez não acredita e lança muitos elogios a esta seleção colombiana.
11: A Colômbia é falar de uma estrutura táctica muito bem trabalhada pelo selecionador e não é tanto o aspecto de se joga o Luís Suárez ou não, porque acho que o selecionador também, a equipa está apurada, acho que também dentro de um torneio assim, gerir o balneário, gerir o aspecto físico dos jogadores é importante, então não é uma surpresa se amanhã algum dos jogadores que estiver nos 11 iniciais dos dois primeiros jogos não joguem, mas isso não troca a ideia e o potencial desta equipa.
10: Roberto Martínez foi também questionado sobre se iria escolher passar em primeiro, se passar em segundo. Diz que não pensa nisso, não há um melhor caminho no Campeonato do Mundo, o que importa é ganhar todos os jogos.
11: Num torneio como o Mundial não há caminho certo não há, posição certa. O que é importante é chegar ao melhor nível dentro do balneário e isso só consegues atingir isso depois de ganhar o jogo.
10: O selecionador não deu qualquer pista em relação ao 11 numa conferência de imprensa que, como disseste, foi marcada pela música que invadiu a instalação sonora da sala de imprensa, que travou ali um pouco o discurso de Roberto Martínez. Foram 35 minutos de conferência de imprensa, mas mais ou menos a meio a conferência foi interrompida por uma música que disparou. Ora, aqui fica um bocadinho daquilo que se passou.
11: Sara Correia, não temos Sara Correia, ou Marisa?
12: Não, eles estão vendo, eles estão.
10: Tentou levar com boa disposição esse momento, Roberto Martínez.
1: Reportagem em direto de António Botelho. Esta conferência de imprensa de Martínez terá tema em destaque daqui a pouco no Diário do Mundial. Os números não são ainda definitivos, mas indicam que há uma movimentação de mais de uma centena de navios que têm estado retidos no Golfo Pérsico por causa da guerra. As operações da Organização Marítima Internacional estão, entretanto, suspensas depois de um ataque ontem a um cargueiro atingido por um projétil desconhecido, mas desde terça-feira a Organização Marítima Internacional conseguiu pôr em prática o plano que permitiu que 115 barcos saíssem pelo Estreito de Hormuz, com 2.500 tripulantes a bordo. Mas agora o secretário-geral desta agência da ONU diz que são precisas novas garantias de segurança depois do ataque de ontem.
13: Estou a trabalhar diligentemente com várias partes e a iniciar conversas com os países da região, com os membros da organização e, em particular, com Oman, os Estados Unidos e o Irão, para obter essas garantias que foram dadas no início de que os navios não seriam atingidos e que o fluxo de negócios continuasse, em particular para retirar tripulantes. E assim que receber mais confirmações, estamos prontos para reiniciar o processo de evacuação. Enquanto isso, uma das principais razões para estabelecer esses mecanismos é para manter uma abordagem ordeira na evacuação, de forma a evitar qualquer colisão numa área que é, claro, é muito apertada, como é o Estreito de Hormuz.
1: Arsénio Domingues, o líder da Organização Marítima Internacional, nesta conferência de imprensa, ainda acrescentou que acredita que pelo menos 80 minas navais estejam nas águas do Estreito de Hormuz, alertando que vão ter de ser removidas antes de ser restabelecido o tráfego normal de navios.
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1: E passam agora também 16 minutos das 5 nesta tarde de sexta-feira e às sextas-feiras tem a palavra António Garcia Pereira, advogado.
2: A atual ministra Maria do Rosário Palma Ramalho, antes de assumir essas funções, sempre cultivará a imagem de uma académica, professora catedrática de Direito de Trabalho. É certo que sempre defendendo posições ideológicas patronais, designadamente em matérias como a greve e os despedimentos coletivos. Todavia fizeram sem se envolver diretamente em atividades partidárias e tendo, apesar de tudo, chegado a emitir opiniões, de que agora se esqueceu por completo, como as que o banco de horas individual é uma fonte de abusos patronais, ou de que a atual presunção de contrato de trabalho, o artigo 12 do Código, é inadequada para as novas formas de prestação de trabalho, como as plataformas digitais. Porém, com a sua tomada de posse como Ministra do Trabalho do Governo da AD, tudo mudou, quer nas ideias de que se esqueceu e nas que passou abertamente a defender, quer sobretudo no estilo e nos métodos de atuação, muito decalcados das piores práticas políticas, designadamente do Chega e gestionárias dos mais cavernícolas padrões do país. Assim, desde logo, num verdadeiro golpe antidemocrático, em julho de 2025, elaborou e apresentou, em nome do Governo da AD, um conjunto de mais de 100 propostas de alteração das leis laborais, das quais nem uma linha, nem sequer uma palavra, constava do programa eleitoral da mesma AD, com que PSD e CDS obtiveram a maioria dos votos e dos deputados que lhes permitiram formar governo. Para além das habituais falácias apresentadas em cintilantes powerpoints, mas ocas de qualquer conteúdo e falhas de argumento, como a que a distribuição dos direitos dos trabalhadores era o fator necessário para o aumento da produtividade da economia portuguesa e para a elevação dos miseráveis salários, apresentou-se falsamente como adepta do maior diálogo para as negociações sobre esse pacote laboral, mas logo marcando o oposto, ou seja, que as traves mestras eram inegociáveis e que o governo não iria ficar à espera da concertação social. Depois, e perante a posição mais crítica por parte da CGTP, excluiu a propositada e ilegalmente das negociações, passando o campo destas da concertação social para o Ministério do Trabalho, de cujas reuniões aquela central era ostensivamente excluída. De seguida, como o GT manifestasse crescentes reservas quanto à proposta governamental, logo e em coro com a CIP, a acusou de estar a politizar estas matérias e a ser instrumentalizada pela CGTP, ao mesmo tempo que fazia toda a sorte de pressões sobre os dirigentes do GT, que são militantes ou também dirigentes do PSD. Alinhou de novo com a CIP para a monumental farsa que foi a última dessas reuniões no Ministério, para a qual a CIP declarou ir apresentar umas propostas irrecusáveis que depois nunca apareceram. E, ainda e sempre de braço dado com a mesma CIP, atacou e desdenhou das duas greves realizadas e, a quando da segunda delas, teve mesmo o desplante de procurar fazer passar a ideia de que o país inteiro estava a trabalhar, invocando os números fornecidos, claro, pela própria CIP. Levou depois a cabo a manobra de marcar apressadamente para o passado dia 19 de junho a discussão e votação no Parlamento do pacote laboral, convicta do apoio do Chega como quem tinha negociado as condições para garantir a respectiva aprovação. E nesse debate e com essa convicção, as suas intervenções de abertura e de encerramento equivaleram-se no tom arrogante, provocatório e até chocarreiro para com os partidos políticos oponentes aos piores discursos de André Ventura e seus pares. Mas quando Ventura, após constatar que a viabilização do sinistro pacote laboral iria custar a perda de uma parcela significativa da sua base eleitoral, borregou ao dito acordo, Palma Ramalho logo proclamou que a derrota do pacote não era uma derrota do governo, muito menos dela, mas sim do país. Ora, num país decente, uma ministra responsável por uma atuação e por uma derrota desta natureza teria logo pedido a demissão ou, não o fazendo, teria sido de imediato demitida. Mas, como vivemos num paraíso de responsabilidade política e pública, o que ela foi autorizada a fazer foi tratar de voltar à cara. E apesar da Constituição dizer com toda a clareza que um projeto ou proposta de lei derrotado numa sessão legislativa não pode ser apresentado de novo na mesma sessão e a nova a começar apenas em 15 de setembro, a ministra tratou já de afirmar publicamente que o pacote laboral é tão inevitável como o nascer do sol e, seguindo uma vez mais os conselhos e orientações da CIP, tratou de marcar uma nova reunião da concertação social, significativamente sem ordem de trabalhos definida. Mas todos percebemos para quê? Para o próximo dia 15 de julho. Mentir, iludir, pressionar, discriminar, insultar, até onde irá o serviço do patronato e a vanglória de mandar da Ministra do Trabalho e do Governo de que faz parte tanta protege.
1: Às sextas-feiras tem a palavra António Garcia Pereira, advogado. Agora passam 21 minutos das 5 até às 5h30 a música dos Dandy Warhols e também dos Depeche Mode.
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0: De volta ao musical, recordamos a Steve Miller Band com Abracadabra e também Have a Nice Day do Stereophonics. Agora ficamos com o TSF Pais e Filhos com Maria Ramos Santos.
1: Julho vem com mais uma oportunidade para ir ao cinema em família. Os Minions estão de regresso. Nesta nova história, os Minions deixam para trás a vida de ajudantes de vilões e embarcam numa odisseia inesperada que os leva até Hollywood.
2: Daddy.
3: Oh, Humphrey.
2: Pinhata. Carbonara. Lasagna.
1: Ao longo do filme, acabam por se tornar estrelas de cinema, mas também por libertar criaturas monstruosas que espalham o caos pelo mundo. O desastre é de tal ordem que a equipa tem de se unir para tentar salvar o planeta. Tudo claro, com o habitual humor e confusão que já são a imagem de marca destas personagens amarelas. A estreia dos Minions e os Monstros está marcada para o dia 1 de julho. É uma sugestão para quem procura um plano de aventura, comédia e fantasia, tudo em família.
0: TSF Pais e Filhos com as habituais sugestões e conselhos também com a edição de Maria Ramos Santos. Daqui a pouco temos a Memória de Elefante, para já no regresso à música, os Everything But a Girl e também os Fleetwood Mac.

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2: E agora, nesta tarde de sexta-feira, ficamos com a Memória de Elefante, com Manuel Costa Monteiro e também Mário Fernando.
3: Do lote das bandas britânicas que, para lá de fazerem história, foram elas próprias pilares dessa história, há aqui um destaque maior que até colocaria logo a seguir aos Beatles e aos Rolling Stones na linha hierárquica dos anos 60 no Reino Unido. Na verdade, os Kinks são os meus favoritos, faço já a minha declaração de interesses, porque Ray Davies é um personagem impagável, além de um criador antológico. Celluloid Heroes é uma canção que eles colocaram no álbum de 1972, Everybody's in Showbiz, um disco no qual examinaram a diferença entre os estereótipos de Hollywood e a realidade americana, com este número sobre estrelas de cinema e o Walk of Fame. A música cita vários atores famosos do cinema do século XX, como Greta Garbo, Rodolfo Valentino, Bela Lugosi, Bette Davis, Marilyn Monroe, George Sanders e Mickey Rooney. É uma ode aos ícones clássicos de Hollywood, feita por um Ray Davies cuja costela de ator pode ter pesado na escolha.

0: Ficávamos com a memória de elefante a fechar esta semana com os The Kinks, com Mário Fernando e Manuel Costa Monteiro.
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0: É para ouvir depois das notícias das 7, também daqui a pouco às 6 atualizamos as principais notícias regionais na Sul-Ceará. Até lá, a música de Captain Sensible e o tema Watch.

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1: Boa tarde, são 5h58 nos Açores.
2: Mais meios e menos centralismo foi o que se pediu hoje na Assembleia da República, na sessão comemorativa dos 50 anos da autonomia dos Açores e da Madeira. Ouviram-se também críticas aos governos insulares.
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1: A temperatura a esta hora em Ponta Delgada é de 20 graus, a umidade relativa está situada nos 63%. E agora, às 6, atualizamos as principais notícias regionais com a edição de Cristina Pires.
2: A revisão da Lei das Finanças Regionais foi a grande reivindicação das regiões autónomas hoje na sessão comemorativa dos 50 anos da autonomia dos Açores e da Madeira. O apelo foi feito com veemência pelo líder do governo madeirense, Miguel Albuquerque, enquanto José Manuel Bolieiro, chefe do Executivo açoriano, destacou as potencialidades do arquipélago numa sessão em que também se ouviram críticas dos partidos ao centralismo e à atuação dos governos regionais. Rita Carvalho Pereira.
4: O presidente do Governo Regional da Madeira, Miguel Albuquerque, diz que não precisa de declarações de amor às autonomias, mas sim de decisões. Quer mudar a lei das finanças regionais.
5: Tem que ser revista no sentido de termos uma lei equitativa e justa e que não crie fracturas ideológicas nesta questão. Temos que encontrar uma solução que seja de interesse nacional, independentemente dos partidos que estejam a governar as regiões ou independentemente dos partidos que estejam a governar o Governo Central.
4: Uma reivindicação que mereceu o apoio do Presidente da Assembleia da República, José Pedro Aguiar Branco.
6: Há quem não consiga esconder um certo paternalismo para com as regiões. Há quem pense na autonomia como um favor ou uma concessão revogável pelo Poder Central. Há quem veja a Lei das Finanças Regionais como uma espécie de mesada a dar a um filho mais velho.
4: Já José Manuel Bolieiro, líder do governo açoriano, preferiu destacar as potencialidades dos Açores.
7: Num tempo de profundas transformações geopolíticas, energéticas, digitais e científicas, os Açores oferecem oportunidades que servem, a partir da região, Portugal e a Europa.
4: Pelos partidos maiores, Paulo Muniz, do PSD, reforçou a mensagem.
8: A subsidiariedade não é uma mesada nem é uma benesse. É a presença do próprio Estado na distribuição de recursos, como faz com todo o território nacional.
4: E o também social-democrata Pedro Coelho quis saudar o antigo líder madeirense, Alberto João Jardim, que assistia à sessão no Parlamento.
9: Se o povo fez a obra, Vossa Excelência, o rosto da nossa autonomia.
4: Mas há quem veja mais vícios do que virtudes na atuação dos governos regionais. O madeirense Francisco Gomes, do Chega, não poupou nas críticas.
10: Um governo que voltou as costas ao povo, que transpira arrogância, amiguismo, soberba e a miséria de uma autonomia traída.
4: Francisco César, deputado açoriano do PS, esteve também ao ataque.
11: Não nos bastam os poderes e os meios, quase sempre limitados pela avareza acostumada do poder central, constituinte e governativo. A precedência tem também de ser a do bom uso das competências e dos meios que temos ao nosso dispor.
4: Numa sessão comemorativa, onde houve, apesar de tudo, um consenso, a autonomia é uma conquista que tem de continuar a ser aprofundada.
2: Os restantes partidos com assento parlamentar na Assembleia da República também se fizeram ouvir. Filipe Sousa, deputado madeirense, eleito pelo JPP, afirmou que Portugal não se esgota no continente, por isso defende que há ainda muito por fazer para haver igualdade nas regiões autónomas.
12: Persistem limitações financeiras que condicionam a ação dos governos regionais. Persistem, por vezes, decisões centralistas que ignoram a realidade insular. E é por isso, senhoras e senhores deputados, que digo que não é compatível com o espírito real da nossa autonomia. Não podemos celebrar 50 anos de autonomia e, ao mesmo tempo, aceitar que madeirenses e açorianos continuam a enfrentar os elevados custos e dificuldades de mobilidade aérea e marítima e constrangimentos que não são sentidos de igual forma no resto do país.
2: Inês Sousa Real, do PAN, falou sobre os desafios da proteção animal e ambiental nos arquipélagos, alertando para as alterações climáticas.
13: Estes serão os primeiros a sofrer os efeitos mais adversos do aquecimento global. A subida do nível médio das águas, do mar, o aumento das tempestades intensas podem colocar em risco os arquipélagos. Mais do que palavras bonitas, dar importância às regiões autónomas é protegê-las nas suas fragilidades e, sobretudo, investir nas suas potencialidades, trabalhando em conjunto para dar aos seus cidadãos uma vida melhor.
2: Já Fabián Figueiredo, do Bloco de Esquerda, lembrou aquela que diz ser uma grande lição da autonomia dos Açores e da Madeira.
14: É aqui que está a lição que 50 anos depois confirmam contra todos os profetas da fratura. A autonomia uniu Portugal, deu-nos mais democracia e mais coesão, porque a liberdade comporta-se como a ressonância. Uma corda que vibra põe a vibrar as que estão ao lado e o som não se divide, amplia-se.
2: O CDS, pela voz do deputado João Almeida, lembrou que é a estes arquipélagos que Portugal deve a importância geoestratégica internacional que tem.
15: Não seríamos o mesmo país, muito menos seríamos o mesmo país atlântico. Se Portugal mantém a sua forte vocação atlântica, também especialmente aos Açores e à Madeira, a devemos. Se Portugal reclama com orgulho uma das maiores zonas marítimas do mundo, aos Açores e à Madeira o devemos.
2: Pelo PCP, Alfredo Maia lembrou que 50 anos depois da autonomia, as regiões autónomas ainda sofrem desigualdades.
16: As populações das autonomias enfrentam ainda problemas profundos e aguardam as justas respostas. Dos frágeis setores económicos aos transportes marítimos e aéreos, das acentuadas desigualdades sociais às assimetrias regionais, subsiste a insatisfação com a falta de soluções para problemas específicos, mas não é no modelo constitucional da autonomia que essas desconformidades radicam, pois escasseiam políticas adequadas que tornem a autonomia regional eficaz no aproveitamento das potencialidades de progresso e desenvolvimento.
2: Filipa Pinto, do LIVRE, frisou outras das fragilidades a que estão sujeitas as regiões autónomas.
13: Mantêm-se ainda vários constrangimentos no acesso à saúde, à cultura, na fixação de profissionais qualificados e na diversificação das economias regionais. As alterações climáticas colocam uma pressão adicional sobre territórios particularmente vulneráveis, exigindo respostas públicas robustas e coordenadas. Por outro lado, a dependência do turismo, embora sendo um setor estratégico que garante muito emprego a muitas pessoas, torna as economias insulares mais expostas a choques externos.
2: Para defender a regionalização, o LIVRE criticou o centralismo, que diz não servir o país, uma crítica replicada por Mário Amorim Lopes, da Iniciativa Liberal.
17: Portugal continua a ser dos países mais centralistas da OCDE. Continua a ser a partir daqui, desta Câmara, que se decide o que é melhor para a comunidade, para o município ou para a região. Arrogamo-nos substituirmo-nos às populações que melhor conhecem o seu território, que sentem os problemas, que pagam pelas consequências das decisões do Estado Central. É, pois, tempo de rasgar o espartilho centralista.
2: nesta sessão plenária comemorativa dos 50 anos da autonomia que decorreu na Assembleia da República. Estiveram também presentes os presidentes dos parlamentos, dos Açores e da Madeira, Luís Garcia e Rubina Leal, respectivamente, assim como os antigos presidentes do governo dos Açores, Carlos César e Vasco Cordeiro. Mota Amaral, o primeiro presidente do Executivo Açoriano e muitas vezes citado como o pai da autonomia, não esteve presente na cerimónia, mas em declarações à agência Lusa também deixou críticas ao centralismo que ainda persiste.
18: O poder central sempre olhou para os Açores como uma presa, coisa que não ainda fazer ainda hoje em dia ainda, olha para os Açores como sendo uma possessão portuguesa e não aquilo que nós queremos e que é a essência da autonomia, que é ser Portugal aqui, com plena independência, com plena decisão, decisão independente, com plena capacidade de nos definirmos e de nos decidirmos por aquilo que é melhor. Na certeza de que sabemos perfeitamente o que é que interessa a Portugal, quais são os interesses nacionais, se por tudo aquilo que seja, fazer programa, esmagar o interesse regional em nome do interesse nacional superior, é um ato de colonialismo. O interesse nacional tem que inserir o interesse das regiões autónomas, sob pena de haver um predomínio de uma parte do país sobre a outra. Isso não pode ser de forma nenhuma. Era totalmente inaceitável.
2: As primeiras eleições legislativas regionais dos Açores realizaram-se a 27 de junho de 1976, tal como na Madeira, faz amanhã precisamente 50 anos. O governo dos Açores estimou uma redução do estoque da dívida pública até ao final do ano, sendo que o rácio da dívida face ao produto interno bruto da região continuará abaixo dos 60%. A garantia foi dada pelo secretário das Finanças, Duarte Freitas, à agência Lusa após o Conselho Consultivo da Administração Pública.
19: 2026, como já tive a oportunidade de referir, o endividamento é zero, não temos transformação de dívida comercial a dívida financeira e, portanto, vamos estar abaixo, claramente, dos 60% da dívida em relação ao PIB e até estimamos que mesmo o estoque global da dívida a 31 de dezembro de 2026 possa ser inferior ao estoque global da dívida a 31 de dezembro de 2025.
2: De acordo com o Banco de Portugal, a dívida pública dos Açores atingiu o valor de 3.798 milhões de euros no final de 2025, um valor superior ao registado em 2024, que foi de 3.394 milhões de euros. O secretário regional explicou também que o aumento de 80 milhões de euros de dívida no início de 2026 está relacionado com a necessidade de execução do Plano de Recuperação e Resiliência, uma situação que será ultrapassada com os recebimentos que a região vai ter, não só das transferências extraordinárias do Orçamento do Estado, como também do próprio PRR. Na reunião do Conselho Consultivo da Administração Pública, foi apresentado o projeto de planeamento e rejuvenescimento do emprego público. Na ocasião, Duarte Freitas avançou que pretende envolver a Universidade dos Açores e as escolas profissionais para preparar o futuro da Administração Pública Regional.
19: Como é sabido, até 2030, cerca de 50% dos funcionários públicos dos Açores estão em idade de reforma ou pré-reforma. Isto é algo muito desafiante, mas também é uma oportunidade de fazer planeamento do emprego público. Nós também já os definimos, vamos reunir em breve com a Universidade dos Açores, mas também com as escolas profissionais da região, para dar nota das conclusões deste estudo, das orientações, para que o ecossistema da formação profissional e a Universidade dos Açores também possam refletir e começar a desenhar formações e licenciaturas para aquilo que seja mais adequado para o futuro na Administração Pública Regional.
2: O estudo levado a cabo pela Universidade Nova de Lisboa sobre as necessidades da Administração Pública Regional identificou a importância de atrair programadores especialistas em cibersegurança, psicologia, direito e emprego público.
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3: Vamos aos destaques do Diário do Mundial.
4: Na véspera do jogo com a Colômbia, Portugal não tem jogadores lesionados. Roberto Martínez diz que está tudo a posto, está tudo disponível. Daqui a pouco vamos estar em direto desde Miami. Ensaiamos o 11 de Portugal. Os cabo-verdianos estão em festa nos Estados Unidos. Reportagem TSF com eles que, horas antes de entrarem em cena, pedem ainda mais história. Neste Diário do Mundial, espaço ainda para o mercado, Gonçalo Ramos é notícia em Inglaterra. Garantem está fechado no AC Milan.
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4: E é com as declarações de Roberto Martínez que começamos este Diário do Mundial. Vamos já até Miami, ao encontro do enviado especial da TSF ao Campeonato do Mundo, António Botelho, que acaba de ouvir o selecionador da equipa nacional. António, o que é que destacas das palavras de Martínez na véspera de Portugal voltar a jogar-se, desta vez diante da Colômbia?
5: Não adianta grande coisa em relação ao 11. O selecionador nacional Roberto Martínez diz que tem todos os jogadores disponíveis. A sensação que dá é que não vai mexer muito na equipa.
6: Acho que agora estamos já numa altura onde a equipa pode fazer duas, três substituições ao intervalo e continuar ao mesmo nível tático e ao mesmo nível de qualidade técnica.
5: Sobre os caminhos que Portugal pode seguir neste Campeonato do Mundo, o primeiro ou o segundo lugares, Roberto Martínez não tem grande preferência pelas seleções que vai encontrar. Ele quer é ganhar o jogo e terminar em primeiro.
6: Num torneio como o Mundial, caminho certo não há, posição certa. O que é importante é chegar ao melhor nível dentro do balneário e isso só consegues atingir isso depois de ganhar o jogo.
5: Quer ganhar à Colômbia, uma seleção que elogia. Aqui a imprensa colombiana tem avançado que Luís Suárez, avançado que atua no Sporting, não deve ser titular, deve ser poupado pelo selecionador colombiano para, enfim, ele está a gerir, tenta gerir o avançado de uma forma diferente, até porque teve muitos jogos no Sporting esta época, e Luís Suárez foi titular nos últimos dois jogos, pode ser poupado para a fase sem eliminar, a Colômbia também já está apurada. Roberto Martínez não acredita nisso e também deixa muitos elogios à organização desta equipa colombiana.
6: A Colômbia é falar de uma estrutura tática muito bem trabalhada pelo selecionador e não é tanto o aspecto de se joga o Luís Suárez ou não, porque acho que o selecionador também, a equipa está apurada, acho que também dentro de um torneio assim, gerir o balneário, gerir o aspecto físico dos jogadores é importante, então não é uma surpresa se amanhã algum dos jogadores que estiver no 11, nos 11 iniciais dos dois primeiros jogos não joguem, mas isso não troca a ideia e o potencial desta equipa.
5: A TSF questionou na sala de imprensa o selecionador sobre o curto tempo de preparação que Portugal teve para este jogo e as tempestades que têm afetado a zona onde Portugal está a estagiar, a Palm Beach. Já travou dois treinos da seleção portuguesa, mas Roberto Martínez até olha para o lado positivo da seleção ter ficado a estagiar na Flórida.
6: Tudo aquilo que preparamos foi preparado desde o primeiro dia que chegamos aos Estados Unidos. Então, é o contrário. Se há um jogo que tivemos tempo para preparar, foi este. e a parte das tempestades, é isso exactamente o que nós queremos, preparar para o inesperado, reagir bem, utilizar o tempo, e não estar no campo de treino não quer dizer não poder trabalhar e preparar o jogo.
5: Esta conferência de imprensa foi marcada também por uma música que invadiu a sala de imprensa, tocou de repente nas instalações sonoras. Roberto Martínez mostrou-se surpreendido ao início, depois até brincou um pouco com a situação. Eu vou tentar aqui deixar um registro, não sei se é perceptível a música, mas pelo menos é perceptível aquilo que Roberto Martínez diz.
6: Sara Correia, não temos Sara Correia, ou Marisa?
7: Não, eles estão vendo,
5: Cria fado, Roberto Martínez brincando com a situação, tocou para aí durante 5 minutos a música aqui na sala de imprensa. Retive ainda outra frase de Roberto Martínez quando já respondia aos jornalistas estrangeiros, respondia em inglês o selecionador, e sobre a procura que este jogo teve, bilhetes caríssimos, lotação esgotada, um dos jogos mais mediáticos do Mundial. Ele diz que até teve de comprar bilhetes para a família dele em novembro, porque sabia que ia ser concorrido.
4: António Botelho, com as declarações de Roberto Martínez, ainda estão frescas. A conferência de imprensa aconteceu há pouco mais de uma hora. Ainda é muito cedo aí na Flórida, António, hora de almoço, mais ou menos. O que é que se segue agora na agenda da equipa das esquinas?
5: Roberto Martínez vai fazer uma viagem agora de cerca de 2 horas até Palm Beach, onde se vai encontrar com os jogadores, e está um treino previsto para a tarde. Tarde aqui em Miami, já vai ser noite em Portugal, 11h45 da noite em Portugal, é a hora que Portugal vai aqui treinar, 6h45 da tarde em Palm Beach. Atenção às tempestades, hoje já choveu torrencialmente aqui em Miami e vamos ver se tempestade não vai aparecer outra vez e afetar o trabalho da seleção portuguesa. Meia hora antes do treino está prevista uma zona mista com 3 jogadores, um de cada vez, na sala de imprensa onde decorrem as conferências de imprensa diárias da seleção nacional. 3 jogadores vão falar, Diogo Costa, Ruben Neves e Francisco Trincão vão falar aos jornalistas às 11h15 da noite, hora portuguesa.
4: António, vais garantir o relato de amanhã aqui na TSF. Pelo que ouviste de Martínez, e já o disseste, não se perspectiva nenhuma alteração, nenhuma mesmo, é o que pensas também?
5: Eu acredito que Roberto Martínez vai repetir o 11 que defrontou o Uzbequistão, apesar dos 4 dias de intervalo desse jogo de Houston para o de amanhã em Miami. Portanto, Diogo Costa, João Cancelo, Ruben Dias, Renato Veiga e Nuno Mendes, João Neves, Vitinho e Bruno Fernandes, e no ataque Pedro Neto, João Félix e Cristiano Ronaldo. Agora, claro, pode haver uma ou outra alteração. Ruben Neves ainda não fez minutos neste Campeonato do Mundo. Sabemos que é um jogador muito querido para Roberto Martínez e poderá ser uma aposta para o jogo de amanhã, aí madrugada de sábado para domingo, até porque é um jogador que pode dar consistência ao meio-campo, fortalecer o meio-campo da seleção portuguesa e bem precisa contra uma seleção forte e aguerrida, a seleção colombiana.
4: António Botelho, aqui em direto, a partir de Miami, o enviado especial da TSF ao Campeonato do Mundo. Comigo, aqui em estúdio, tenho o Marinho, comentador de futebol da TSF. Marinho, ouviste aqui o 11 do António, é o teu também, concordas?
8: Boa tarde Bruno, boa tarde também aos nossos ouvintes. Sim, concordo com o que o Bruno disse, com o que o António disse. Também acredito que Roberto Martínez não vai fazer grandes alterações. Acredito que possa ser o mesmo 11, se não for o mesmo 11, uma alteração, não acredito que faça mais que isso o Roberto Martínez, até porque nos vem habituando a mexer muito pouco nos 11s. Se depois do jogo com o Congo apenas mexeu numa peça, porque a outra não foi uma mexida, foi quase um regressar ao plano inicial, que foi a entrada de Ruben Dias, tirou apenas Bernardo Silva e colocou João Félix. Portanto, também me parece que na luta com a Colômbia pelo primeiro lugar, que não vai existir muita mexida. E deixou-nos aqui um sinal que, claramente, a dizer que como a equipa está ao intervalo podemos fazer duas, três alterações. E isso é um sinal que, não mexendo na equipa de início, ao intervalo pode mexer e ir à procura do que a equipa necessita. Não está mal, está a ler bem, Roberto Martínez.
4: Continuas a não conseguir imaginar um 11 de Portugal sem Cristiano Ronaldo. Sobretudo depois do que ele fez, não é?
8: A questão é mesmo essa. Eu acho, e com todo o respeito por todos os outros avançados, que não são muitos no plantel da Seleção Nacional, o Cristiano Ronaldo dentro da área continua a ser o melhor finalizador, continua a ser uma presença que incomoda os adversários, como já se percebeu e como esta semana se esmiuçou também movimentos e marcações e espaço libertado por Cristiano Ronaldo. Portanto, enquanto tivermos esse Cristiano Ronaldo, enquanto tivermos a disponibilidade física do Cristiano Ronaldo, eu acho que faz sentido o Cristiano Ronaldo estar no 11. Agora voltamos a bater na mesma tecla. Se faz sentido fazer 90 atrás de 90, aí a história já é outra.
4: Marinho, já vamos voltar a falar neste Diário do Mundial.
7: Vamos pôr o nosso coração. Aguenta, coração!
9: A seleção vai dar tudo por Portugal e vai entrar em campo com a responsabilidade de levar os sonhos de milhões de portugueses.
10: Cada um destes atletas leva para o relvado o orgulho de ser português e a consciência de que carregam consigo a confiança de um país inteiro.
11: Joguem uns pelos outros. Trabalhem uns pelos outros. Joguem e trabalhem também em memória do nosso Diogo Jota.
7: Vamos embora, Portugal!
12: É mais uma competição importante para o país, é importante para muitos jogadores nossos, é importante para mim também desfrutar o momento.
7: De Portugal! É gol de Portugal! É gol de Portugal! Portugal! Portugal! Portugal! Portugal! Muito obrigado! Muito obrigado! Muito obrigado!
4: Fazemos uma pausa agora em matéria de Campeonato do Mundo. Tempo, Rita da Silva Vieira, para espreitarmos as últimas do desporto. Há novidades?
13: Há novidades no Benfica, também no Milan, mas vamos começar pelos encarnados que continuam a preparação para a nova temporada. Foi o dia 2 de Marco Silva a trabalhar no Seixal. O primeiro treino oficial do Benfica aconteceu esta manhã no Benfica Campos e nas redes sociais os encarnados partilharam um vídeo do treinador português a orientar o primeiro treino do Benfica. Foram trabalhos que estiveram a ser seguidos pelo olhar atento de Mário Branco, diretor desportivo do Benfica, também de Rui Costa, o presidente dos encarnados, que sabe que amanhã tem 142 sócios para o questionar na Assembleia Geral. É uma reunião que começa amanhã às 8:30 da manhã para debater a temporada anterior e depois, durante a tarde, vai haver depois uma pausa de almoço. Durante a tarde vão debater e votar o orçamento da próxima semana. Mas, como dizia, o treino foi acompanhado atentamente por Mário Branco, diretor desportivo do Benfica, que deu uma entrevista aos meios dos encarnados e deixou novidades. Garante que Marco Silva está muito satisfeito com aquilo que tem encontrado no Seixal e diz que o Benfica já tem alguém para substituir Otamendi. É um central com experiência que vai ser apresentado em breve. Mário Branco explica também a contratação de Gabriel Índio.
14: Primeiro, alguns jogadores formados no Benfica Campos, alguns jogadores que estão no plantel que não atingiram ainda o clímax do potencial.
13: Não era este o registro que queríamos escutar. Vamos agora sim ouvir Mário Branco sobre esse substituto para o capitão encarnado e sobre a contratação do jovem central brasileiro Gabriel Índio.
14: Por isso o Gabriel insere-se exatamente numa perspectiva de um jogador de futuro, mas que nos vai ajudar também já no presente, mas o reforço do eixo central e nomeadamente do lado esquerdo do eixo central da defesa não se vai resumir e não se vai apenas ficar pelo Gabriel, e neste momento nós estamos já numa fase muito avançada de negociação com um atleta que irá substituir aquele que foi o nosso capitão nas últimas 76 temporadas, o Nico Otamendi, e que no fundo acabará por contrabalançar um pouco a juventude do Gabriel, com a experiência e com a qualidade e com os créditos de um jogador que nós esperamos que nos próximos dias já se possa integrar aqui no Benfica Campos.
13: Mário Branco, diretor desportivo do Benfica, que revela ainda os planos dos encarnados para este mercado de verão.
14: Primeiro, alguns jogadores formados no Benfica Campos, alguns jogadores que estão no plantel que não atingiram ainda o clímax do potencial que têm, e obviamente, como vos disse, a curto prazo vão entender que duas, três, quatro operações muito cirúrgicas para posições que nós achamos que existem lacunas do plantel vão acontecer, e acredito que quando chegarmos ao primeiro jogo oficial com o St. Gallen já vamos ter, obviamente, um plantel bastante competitivo e capaz de assumir a responsabilidade e a ambição do Benfica de continuar e de chegar à fase de Liga da Liga Europa. Mas a nossa responsabilidade em termos globais é chegar a 31 de agosto ou 1 de setembro, que é a data em que o mercado vai fechar, e ter um plantel compacto, um plantel digno da camisola que vestimos e um plantel que nos permita dar aos Benficas as alegrias que eles merecem.
13: Já sobre as renovações de António Silva e de André Sheldrup, Mário Branco diz que para já são situações que não preocupam.
14: A verdade é que nós queremos muito que eles continuem. Obviamente que neste tipo de relações há sempre, muitas vezes, uma relação entre alguém que peca por excesso e alguém que peca por defeito, que é perfeitamente normal numa negociação, mas acredito que os jogadores querem ficar no Benfica também, nós queremos que eles fiquem, mas neste momento, usando uma expressão futebolística, a bola está do lado deles e nós, de uma forma perfeitamente natural e sempre com bom espírito, vamos tentar resolver a situação o quanto antes possível.
13: Mário Branco, em declarações aos meios do Benfica, depois, ou enquanto decorria o treino dos encarnados, o primeiro da era Marco Silva. O Benfica, que vendeu, entretanto, Gustavo Marques ao Red Bull Bragantino, o defesa central de 24 anos, rende 3,5 milhões de euros. O jogador esteve emprestado e o clube brasileiro decidiu acionar a cláusula de compra. No Sporting, Maxi Araújo está a impressionar no Mundial e a atrair cada vez mais atenções em Inglaterra. O Manchester United está atento. O Sporting sabe que Maxi é um dos jogadores com mais mercado, mas não pensa negociar o jogador abaixo dos 60 milhões de euros. Gonçalo Ramos vai juntar-se a Ruben Amorim no AC Milan. O The Athletic diz que o clube de Milão já tem acordo com o PSG para comprar Gonçalo Ramos numa transferência que vai quebrar os valores até agora praticados na Série A. Vai ser um recorde de vendas, ou de compras neste caso, vai superar os 74 milhões de euros pagos pelo Inter por Lukaku em 2019. Os ingleses dizem que a vontade de Gonçalo Ramos para trabalhar com Ruben Amorim foi essencial para o negócio acontecer e que o jogador até já terá feito exames médicos em Miami no estágio da seleção para fechar um negócio. E termino com o ténis, porque Nuno Borges falha a final do ATP de Maiorca. O tenista português perdeu a meia final frente a Ethan Quinn por 2-0. Vai agora preparar-se para Wimbledon, onde vai jogar com Tristan Boyer. Se passar a primeira ronda, Nuno Borges sabe que tem caminho difícil no torneio, porque tem encontro marcado com Jannik Sinner na segunda ronda.
4: Seguimos com o Mundial. Hoje ficamos a saber que o presidente do Sporting de Braga está em Miami para ver o Portugal-Colômbia. António Salvador vai participar na recepção oficial a António José Seguro, a convite da Embaixada de Portugal nos Estados Unidos e da Presidência da República. A Transtejo garante transporte para depois do jogo de Portugal. O reforço de serviço

0: Os Tubarões Azuis defrontam a Arábia Saudita e, se vencerem, estão pela primeira vez numa fase a eliminar do Campeonato do Mundo. Um empate também pode chegar, mas os adeptos acreditam num triunfo. Isso mesmo testemunhou o enviado especial da TSF ao Mundial, António Botalho. São às dezenas de adeptos cabo-verdianos nos Estados Unidos.
1: Aqui do Boston por aqui, Miami, estou confiando na minha seleção. Vozinha!
2: Estou feliz, estou contente. Sou uma. Tenho orgulho. Sim, está bom. Força Cabo Verde. Cabo Verde e Ribala.
3: Estamos num parque em Miami. Música e dança africana, crianças a jogarem à bola, a alegria é contagiante. Há várias bancas em redor de um relvado. Uma delas oferece adereços.
4: Chapéu, camisola, cachecol.
5: Camisola.
4: Camisola que também.
5: Para mim,
6: Lars. Eu ponho na fila, já vou jogar em canto.
5: Ah, é.
3: Quantos é que já saíram? Tem ideia?
7: Temos aqui, são muitas. Estamos a falar de mais de 2 mil de cada item, mais ou menos.
8: Foram mais cachecóis, chapéus ou camisolas?
7: Olha, toda a gente quer tudo, não é? Mas geralmente é mais camisolas, depois o chapéu, depois o cachecol.
3: Está tudo vestido a rigor para a festa. Vamos passar agora pela banca da comida.
9: É o verde.
10: O que é que se come aí?
9: Cachupa.
10: Cachupa?
9: Cachupa.
10: Há cachupa para 3 mil. Como é que está a cachupa?
9: Está bom. Cachupa.
10: Muito bom.
9: Cachupa é força, meu irmão. Aquele jogador travou aquelas balas, porquê? Cachupa.
3: Junto à cachupa encontramos Sócrates, o organizador desta festa cabo-verdiana.
11: Muito difícil, porque nos Estados Unidos as regras são bastante duras, principalmente em locais públicos. Então, os desafios têm sido enormes, né? Tem várias limitações, mas é o que temos, estamos a tentar fazer com tudo que temos, mas o que é bom é que o pessoal, a aderência está a ser muito, tem aqui 3 mil inscritos, vamos ter muita gente linda, a cultura, a comida.
3: A comida enche a barriga, a festa aquece, vamos até ao DJ.
12: Para tudo, comunidade cabo-verdiana, estamos aqui junto para fazer uma grande festa, é festa. Todas as músicas que tocamos.
3: O som está a bombar. Há alguém, no meio da multidão, vestido de tubarão azul, a tirar fotos com as pessoas. Perguntamos o que é que ele significa para os cabo-verdianos.
13: Sei, olha, força, coragem, foco, muita coisa. Representa muita coisa para nós.
3: E esta festa consegue descrever?
13: Os cabo-verdianos, somos assim, gostamos de festejar, somos como os brasileiros. Muita festa, muita alegria e que a vida se corre, vai para frente.
14: Essa comunidade, esse poder, essa resiliência, isso é o povo cabo-verdiano. Estamos fora do país, mas estamos a fazer isso Cabo Verde também.
3: Portanto... Há cada vez mais cabo-verdianos. Gritam em uníssono o nome de um dos heróis. Até podem não ir longe no Mundial, mas já são os vencedores na festa.
0: A nação cabo-verdiana acredita. Marinho, também acreditas? Daquilo que já viste, os Tubarões Azuis são favoritos, mais logo contra os sauditas?
15: Olha, a melhor resposta à tua pergunta é dizer que mais coração têm que os sauditas, mais vontade, mais necessidade também dessa afirmação futebolística. Por tudo, culturalmente, são um povo diferente e com uma vivência também destes momentos entusiasmante, como podemos comprovar. Portanto, eu diria que... Esta seleção de Cabo Verde está na moda de cima pelos resultados que conseguiu. Dois empates, um com a Espanha, outro com o Uruguai. Tem aqui, frente ao adversário mais acessível do grupo, provavelmente a grande oportunidade de vencer o jogo e de passar para essa fase a eliminar. Não escondo que estou também aqui a torcer um bocadão por Cabo Verde. Acho que até pelas relações acaba por ser interessante ver uma seleção que chegou para viver o sonho de poder jogar o Mundial e está aqui a entusiasmar toda a gente.
0: E E se quisermos ver o jogo, é madrugada dentro. Vamos ver o que faz Cabo Verde à uma da madrugada. Para o mesmo grupo, é à mesma hora, o Uruguai defronta a Espanha. Tudo ainda por decidir-se. A Espanha lidera com 4 pontos.

0: Uruguai e Cabo Verde somam 2, a Arábia Saudita tem apenas 1 ponto. Daqui a pouco, às 8 da noite, a França e a Noruega vão discutir a liderança do grupo I. Ambas as seleções já passaram à fase seguinte, resta saber quem fica com o primeiro lugar. A Noruega tem sido uma das boas surpresas deste campeonato do mundo. A Rita da Silva Vieira e o André Leitão apresentam-nos a equipa nórdica, que tem uma coreografia particular.
1: Os vikings querem ser a grande surpresa do Mundial. Empurrados pelos rugidos dos adeptos que usam as raízes do país como incentivo, a Noruega é uma das equipas mais interessantes. São os chamados Dark Horse, a equipa que pode surpreender.
2: I don't think we are Dark Horses to get all the way, but I think we are Dark Horses in terms of that we are our day can maybe beat the stronger opponent.
1: Solbakken é a cara do renascimento norueguês. Teve uma paragem cardíaca quando era jogador do Copenhaga. Esteve morto por 7 minutos até o médico o conseguir reanimar. Agora lidera o talento norueguês, que vai bem para além dos pés robóticos de Erling Haaland.
2: Erling Haaland is a very, very easy guy to coach. He wants the best for the team. He is easy going around the place. He loves to be with his teammates. He loves to have fun with all the staff around the team. So he's a very easy going superstar, if you're going to call him that.
1: A superestrela norueguesa é jogador de equipa e conta com Sørloth, Odegaard, Nusa, Oscar Bob, Patrick Berg e os nossos conhecidos Fredrik Ørsnes e Sheldrup, para passar de surpresa a confirmação. A Noruega empurrou a Itália para fora do Mundial por 3-1. Agora estão no grupo de França, Senegal e Iraque. Haaland, a estrela maior, promete ir jogo a jogo para fazer tornar o que é uma surpresa numa certeza.
3: So now we can just go there and enjoy. Nervous? Yeah, be nervous, but excited. Enjoy it. Don't think too much. Just enjoy being at the biggest stage with a lot of pressure on, you know?
0: Está apresentada a seleção da Noruega, daqui a pouco às 8, a seleção de Haaland, mas também de Fredrik Ørsnes e Sheldrup e companhia, da fronte a poderosa França. Daqui a pouco ficamos a conhecer os 11 iniciais, não devem tardar, para o mesmo grupo, ainda sem qualquer ponto, medem forças também o Senegal e o Iraque, vão estar frente a frente. Quando forem 4 da manhã, hora de Lisboa, joga-se para o grupo G, a Nova Zelândia mede forças com a Bélgica e o Egito vai defrontar o Irão. Neste grupo nada está decidido também. É o Egito quem lidera com 4 pontos, segue-se o Irão e a Bélgica com 2. A Nova Zelândia parte para esta jornada com apenas 1 ponto somado. Entretanto, já estão definidos os 4 jogos dos 16avos de final. 4 jogos já são conhecidos. Marinho, África do Sul, Canadá, 1-2.
4: Assim, simples. África do Sul, Canadá, talvez 1-X, para nos obrigar a ficar acordados.
0: Mas tem que ganhar
4: Mas tu disseste 1-2.
0: Vai para prolongamento.
4: Vai para prolongamento. Não, eu acredito que os canadianos talvez possam, estão em casa, talvez possam conseguir passar.
0: Países Baixos, Marrocos.
4: Aqui é tripla, uma seleção mais experiente e uma mais entusiasmante, e já vais perceber também a minha resposta, mas Marrocos entusiasma pela forma como joga, é mais ofensiva, é mais despreocupada, mas também tem uma voltagem superior. Países Baixos, é sempre Países Baixos, portanto é difícil dizer-te aqui um favorito à partida, Países Baixos, mas este Marrocos está a entusiasmar.
0: Marrocos está acima no ranking, nesta altura. Altura é sexto classificado no ranking.
4: Sim, mas historicamente e em alguns momentos isso pesa nestas grandes competições, apenas por isso.
0: Mas poucos sabem que Marrocos está na sexta posição do ranking FIFA. Estados Unidos-Bósnia-Herzegovina. É mais um jogo dos 16 avos de final.
4: Sim, os Estados Unidos está bem. Está também a jogar em casa e acaba por ter esse conforto. E eu acredito que vai ser a oportunidade também dos Estados Unidos avançar mais uma casinha.
0: E por último, Brasil-Japão. Também já é conhecido este jogo. 1x2.
4: Aqui parece-me que as probabilidades apontam todas para o lado do Brasil. Agora é preciso ter também algum cuidado com a correria destes japoneses, e já não é só correria, já foi só correria, agora também a qualidade que esta seleção do Japão tem, mas obviamente responsabilidade máxima e total do Brasil.
0: Marinho, aproveito ainda a tua presença neste Diário do Mundial para fazermos um balanço de tudo até agora. Tal como fiz com todos os outros comentadores de futebol da TSF, proponho-te, e estou curioso, que digas aqui qual a seleção que mais te impressionou. Só podes escolher uma.
4: Que mais me impressionou? Marrocos.
0: Já pelas razões que evidenciaste.
4: Razões pela forma como apaixonada, como tu vês e percebes que aqueles jogadores estão ali, que se divertem e que jogam de forma desinibida, com responsabilidade, é verdade, mas com uma grande mescla de experiência, juventude, jogadores fantásticos a aparecerem, portanto, se só posso escolher uma, Marrocos.
0: E tem aquele jogador do meio-campo mais cabeludo que Boati, que entusiasma de facto.
4: Também está aqui nas notas.
0: E a equipa que menos te entusiasmou?
4: Não vou dizer a que menos me entusiasmou, mas a que fez com que, e também pela proximidade com Cabo Verde, a que fez com que estivesse tudo em aberto. E repara, estamos a falar de que Cabo Verde pode passar à fase a eliminar num grupo onde acaba por estar um Uruguai a desiludir. Tem um último jogo ou com a Espanha, que a Espanha vencendo e, por exemplo, Cabo Verde também vencendo o jogo com a Arábia Saudita, pode deixar o Uruguai fora do Mundial. Isto porque vai ficar fora dos melhores terceiros.
0: Fora de todas as expectativas, não é?
4: Fora de todas as expectativas, independentemente de se achar que o Uruguai está em fim de ciclo ou não. É sempre o Uruguai, e nestas grandes competições, estas equipas, até pela forma como jogam, a probabilidade de avançarem e de estarem na fase a eliminar é maior.
0: Vamos agora do coletivo para o individual. Os jogadores mais até agora deste Mundial.
4: Olha, o jogador mais, Messi, pelos golos, pela importância que tem tido na Argentina. Agora, tirando Messi...
0: O astro.
4: Boadi, Diomande, da Costa do Marfim, são dois jovens, um de 18, outro de 19 anos, que estão claramente a trilhar o caminho correto para carreiras de grande sucesso. Ligeiramente, e não me vou alongar mais, só vou dizer três, Bruno, o Saibari, que está a fazer um Mundial fantástico, 3 jogos, 3 golos, está também a aparecer com um nível muito alto.
0: O Bayern tem a tua opinião, parece. E o jogador que mais te desiludiu? Ou de quem estavas à espera e que desse mais e ainda não deu?
4: Olha, aqui é difícil. Aqui é difícil e tenho que olhar mais para as seleções. E aí tinha que olhar para a seleção do Uruguai, para a seleção da Chequia, que acaba por fazer um Mundial terrível. O próprio Senegal e a Bélgica, que estão ali também meio que aflitos, e as figuras dessa seleção nesta altura devem-se assumir, mas não há assim uma desilusão. Obviamente que também as expectativas em relação aos jogadores destas seleções não eram enormes, portanto a desilusão é o que é, mais pelo coletivo do que pelo individual, até porque muitas das vezes é mais fácil criticar os astros do que aqueles que não são astros, e tendo em conta que os astros parece que estão todos a brilhar em todas as seleções, a fazer golos e a aparecer, até a Cristiano Ronaldo no último jogo, que era o que faltava, já apareceu, portanto é difícil dizer que alguém esteja a desiludir.
0: Eu não sei se já viste, é certo que ainda estamos numa fase muito precoce do Campeonato do Mundo, ainda está a terminar a terceira jornada da fase de grupos. Não sei se já tiveste a oportunidade de fazer alguma experiência com emparelhamentos, já se começa a perceber como é que as equipas vão cruzar. Já consegues arriscar num vencedor? Tens aí duas, três seleções que te parece que podem conquistar este Campeonato do Mundo, ou ainda é cedo?
4: Eu acho que vão ser as mesmas que seriam, se me fizesse essa pergunta antes do Campeonato do Mundo. À partida, os mais fortes vão continuar, ou com toda a certeza vão continuar em provas, estão apurados. Portanto, eu diria sempre que uma França, uma Espanha estão como cabeças de série a vencer o Mundial. Depois há uma série de seleções que está num segundo patamar, mas que têm aspirações legítimas, onde aí eu incluo também Portugal, independentemente daquele arranque com o Ghana que acabou por criar muita dúvida e muito ruído. Lá vamos nós ao ruído outra vez, mas acaba por ser por aí. Dizer que o emparelhamento vai fazer diferença, não me parece, muito sinceramente, principalmente para estas duas seleções, que o emparelhamento faça grande diferença. Acho que são daquelas que fiquem do lado que ficar, acabam por ser sempre candidatas, favoritas, e ter que assumir sempre essa responsabilidade. Até porque já o foram no passado, portanto têm que o assumir mesmo.
0: Uhum. Muito rapidamente, Portugal vai, a partir da manhã, conhecer também o caminho até chegar à final. Vamos ver se assim será. Há quem diga que, se Portugal ficar em primeiro, tem a vida mais facilitada. Mas ficar em primeiro em condições normais, olhando para as seleções mais poderosas continuarem a avançar, Portugal tem de jogar, se ficar em primeiro, com a Argentina, com a Croácia, com o Brasil, primeiro Suíça, depois Croácia, depois Argentina e depois Brasil. Se avançarem todos, claro. Se ficar em segundo, Portugal defronta o Ghana, depois há outra seleção que me esqueci, e Espanha e França. Não sei qual é que será melhor, qual é a tua opinião?
4: Talvez ficar em primeiro, precisamente não podia estar.
0: Argentina
4: aqui
0: e Brasil são seleções mais poderosas que a França e a Espanha?
4: Não são, portanto, ficar desse lado.
0: Consideras que é melhor ficar em primeiro?
4: Que é melhor ficar em primeiro do que ficar em segundo, por uma série de fatores. A Argentina é sempre a Argentina, o Brasil é sempre o Brasil, mas há que olhar também para as debilidades das seleções, ou para as fragilidades que possam apresentar, e parece-me que quer o Brasil, quer a Argentina, têm muito mais fragilidades que têm a Espanha e a França.
0: Marinho, agradeço a tua presença neste Diário do Mundial. O Campeonato do Mundo prossegue. Nas próximas horas são mais 6 jogos. Às 8 vem aí esse França-Noruega e o Senegal-Iraque.
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1: Ficamos agora 8 minutos das 7. Às 7 vamos atualizar também as notícias na Source ACF. Agora ficamos com a repetição de Parece Mentir, o humor na Source ACF com o José Pedro Silva.
2: O Fundo Monetário Internacional voltou a rever em baixo o crescimento da economia portuguesa para este ano, de 1,9% para 1,7%, vejam bem, isto é ser mesquinho. Se se convidasse o Fundo Monetário Internacional para jantar, chegava à conta e ia lá e desculpem, mas eu não toquei nas azeitonas. 1,9%, 1,7%, qual é a diferença? Deixavam ficar. O povo é simpático, recebe sempre muito bem, siga, arredonda para 2. Em causa, para esta revisão em baixa, está o austerismo, não está outra coisa, não inventem conceitos económicos. Se estiver mais alguma coisa, então é ansiedade. Ai, os efeitos do comboio de tempestades. Ai, o fim do PRR. Ai, a guerra no Médio Oriente. O comboio de tempestades não deixa de ser um comboio, portanto é investimento em ferrovia. Sobre o PRR, também não damos assim essa importância toda. Termina em agosto. Em maio estava a 75%. Fomos usando. Sabemos que está lá. Se precisarmos, vamos à procura. É como aquelas moedas que se enfiam entre o banco e a consola do automóvel. Aliás, o governo diz que vai executar 100% dos fundos, provavelmente é porque vai aspirar e sacudir os tapetes. Quanto à guerra no Médio Oriente, aumentou os preços, grande coisa. Já temos sempre tudo alto, chama-se preparação. Tem graça estes economistas não reconhecerem que nós já estávamos preparados para os efeitos deste conflito no Médio Oriente, desde o conflito no Médio Oriente anterior. Se o mundo inteiro seguisse a nossa estratégia, nem tinha sido notícia. Nós quando ouvimos, o estreito está bloqueado, vamos assim... Ai que susto, pensei que fosse um acidente na ponte. Aprendam, a vacina para os grandes choques é estar sempre chocado e nisso nós temos imunidade de grupo. Fala-se muito no meteorito, venha ele, estamos preparados. Menos uma chatice, era o que se ouvia um português gritar segundos antes do impacto. Já se o FMI fizesse um relatório sobre o grande meteorito, ui, só dramas. Certo, é que à conta deste esterismo todo, o fundo pede contenção a Portugal. Foi através do diretor executivo para o nosso país, Ricardo Ercoli. Afável, mas é por um R que não é uma bactéria. A nossa resposta veio do Ministério das Finanças, pelo antibiótico Mirandoxona Sarmenticina. Não vai ser preciso contenção. É assim mesmo. Este é o nível certo de basófia, nem mais nem menos. Até vamos criar um fundo soberano, tipo saudita, sem guita. Normalmente é preciso um fundo, porque há fundos. Nós precisamos de um fundo e dos fundos. Mas o Primeiro-Ministro está focado e nós resilientes. Nada nos vai parar. Se for caso disso, pronto. Chamamos o FMI. É para isso que ele serve. Até já temos o número nos favoritos. Quando o chamamos, chegam aí com aquela conversa de nós avisámos. Não, vocês agoiraram, que é uma coisa muito diferente. A economia, quando vos vê, até começa a abrandar sozinha. Depois, para não parecerem sempre pessimistas, lá vão elogiando uma outra coisa. Por exemplo, o Fundo Monetário Internacional apoia ao governo na prestação social única. Concordam com a ideia, mas se calhar acham que se chama prestação social única porque só se paga uma vez.
1: Ficamos com Parece Mentir, o humor com o José Pedro Silva na Associação CF, já a seguir as notícias às 7.

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1: E é para ouvir já daqui a pouco, depois das notícias das 7, esta edição das entrevistas curtas com repetição amanhã, depois das 11:15.

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0: 7h58, menos uma hora, nos Açores.
1: O ministro da Administração Interna admite que Portugal pode enviar um terceiro avião de ajuda para a Venezuela. O comandante aéreo em exercício na base aérea de Beja já tinha dito que, se necessário, há um avião de reforço pronto para seguir. O número de portugueses ou luso-venezuelanos mortos nos sismos aumentou para 28. As autoridades de Caracas atualizaram para 929 o número total de vítimas. O preço do petróleo Brent do Mar do Norte para entrega em agosto caiu mais de 4%, já está em valores que registava antes do início da guerra no Golfo. Apesar disso, o preço dos combustíveis na próxima semana não vai alterar-se.
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0: temperaturas há momentos, Ponta Delgada 19 graus, Porto e Funchal 22, Faro há instantes com 23 graus, Lisboa 24. Edição das 8 horas, Ana Cristina Henriques.
1: O Ministro da Administração Interna diz que há a possibilidade de Portugal enviar um terceiro avião com uma equipa de busca e salvamento para a Venezuela. A hipótese foi admitida por Luís Neves quando questionado sobre a vontade da Madeira de enviar um outro avião de busca e salvamento, além dos dois aviões que voam para a Venezuela com a ajuda portuguesa. O Ministro da Administração Interna recorda que tudo tem de ser articulado com as autoridades de Caracas. Luís Neves afirmou que às vezes é preferível ter meios organizados que possam substituir-se uns aos outros ou que vão sendo enviados de acordo com as necessidades do que enviar meios que não têm condições para trabalhar. Este cenário de um terceiro avião já tinha sido revelado pelo comandante António Moldão, comandante aéreo em exercício, nas declarações que fez neste final de tarde na base aérea de Beja, quando os dois primeiros aviões, com ajuda portuguesa, estavam a ser preparados.
2: Apesar destes dois aviões serem apanhados nesta missão, continuamos a ter outro KC-390 e a respectiva tripulação disponível para se houver necessidade de reforçar este nosso equipamento.
1: As tripulações destes dois aviões levam 23 toneladas de material e de ajuda humanitária. Um deles já terá partido há cerca de meia hora. O outro, se tudo correr como previsto, está a levantar voo nesta altura. Esta equipa tem 63 elementos, alguns são especialistas em resgate em estruturas colapsadas. A Câmara de Comércio Luso-Venezuelana já está a instalar uma série de postos nos quais quem queira pode deixar ajuda que depois vai ser enviada para a Venezuela. Johnny Gámez López, o presidente desta associação, dá conta em declarações à TSF de que, em parceria com outras entidades portuguesas ligadas à Venezuela, foram disponibilizados vários locais de norte a sul do país para recolher esses apoios.
3: Estamos a dispor de diferentes centros onde as pessoas podem deixar sua ajuda humanitária para logo enviar para a Venezuela. No Braga, no Passaporte Latino, nas lojas de Liberty Express, no Porto, em Aveiro, em Lisboa, no Algarve, na Ilha de Madeira. Além disso, este fim de semana também vamos ter diferentes pontos nas praças de Espinho, juntas de freguesia, onde estão a disponibilizar espaços para enviar ajuda humanitária para a Venezuela. E logo vamos a organizar tudo para selecionar e embalar toda essa mercadoria, toda essa ajuda que as pessoas estão a dar para encaminhar via aérea para a Venezuela. Todo grão de areia conta.
1: Jani Gámez López, na conversa com a jornalista TSF, Ana Maria Ramos, conta que saiu de Caracas no dia anterior à tragédia. Agora, em Portugal, sublinha que está a aguardar por notícias de muitos conhecidos e amigos que continuam desaparecidos.
3: Temos alguns familiares que ainda não conseguimos. Nossos colegas do trabalho, também temos alguns que ainda não sabem onde é que estão. Há outros que conseguimos que salvaram-se, mas perderam tudo, não tem casa, não tem nada, não tem roupa, perderam absolutamente tudo. E amigos que já não estão com nós, colegas que já não estão com nós, e uma situação horrível, é quase como se tivesse caído uma bomba atômica nesse lugar, ou seja, as imagens são horríveis.
1: Johnny Gámez López, ele é o presidente da Câmara de Comércio Luso-Venezuelana, num testemunho para a TSF e também com a informação de que esta associação está a instalar vários postos de norte-sul do país para quem quer deixar doações, ajuda, que depois será enviada para a Venezuela. Neste final de tarde aumentou substancialmente o número de mortos portugueses ou luso-venezuelanos vítimas vítimas dos dois sismos. O secretário de Estado das Comunidades, Emídio Sousa, tinha dado conta de 15 vítimas, mas as informações que chegam da Venezuela mudaram radicalmente em cerca de meia hora. Já são mais de 2 dezenas de vítimas, como explicou por volta das 6:30 da tarde o secretário de Estado, Emídio Sousa.
4: Acabámos de receber essa informação dos nossos serviços na Venezuela, de que o número de mortos de portugueses e lusodescendentes que é de 28 neste momento e 85 que estão incontactáveis, desaparecidos.
5: Em vários locais da Venezuela?
4: Com certeza. Há sítios mais críticos, mas são em vários locais onde o sismo foi mais forte.
1: Estas declarações do secretário de Estado das Comunidades Portuguesas foram registadas pelas televisões. Ainda Emídio Sousa estava na base aérea de Beja para a partida dos 2 aviões com ajuda portuguesa. O secretário de Estado também afirmou que não receberam nenhum pedido de repatriamento, até porque essa não é a questão nesta altura.
4: Eu penso que não há uma questão de repatriamento neste momento, é uma questão de sobrevivência. São famílias que vivem lá, que têm lá a sua vida. Um eventual regresso neste momento não se tem colocado, não temos tido nenhum pedido e julgo que não é isso que está em causa, porque estamos a falar de famílias que vivem mesmo na Venezuela. De qualquer maneira, eu julgo que os voos comerciais também serão retomados a curto prazo. Já há alguns aeroportos na Venezuela operacionais, designadamente em Valência, que têm tido voos, portanto, alguma pessoa que queira regressar neste momento já poderá fazê-lo através dos voos comerciais.
1: Quanto à situação no terreno, o secretário de Estado diz que continua a ser uma situação bastante crítica, com a prioridade, como não poderia deixar de ser, a procura por sobreviventes.
4: Estamos a falar de um incidente que aconteceu há, julgo que nem há 48 horas, foi menos, com um colapso de edifícios, com um desabamento, muitos, só em Lagoeira há bocadinho falavam mais 53 edifícios, portanto, todos estes equipamentos, falta de equipamento pesado, muitas vezes até a dificuldade dos meios de acesso, tudo isto é crítico em termos de limpeza, isso aí nem será talvez o grande motivo. O grande motivo neste momento é procurar sobreviventes.
1: Emílio de Sousa, o secretário de Estado das Comunidades, em declarações neste final de tarde, atualizando para 28 o número de mortos portugueses e luso-venezuelanos. Há pelo menos 85 que estão incontactáveis, mas estes continuam a ser números muito provisórios. A ONU diz que o trabalho que está a ser feito a vasculhar nos escombros por sobreviventes é uma tarefa gigantesca.
6: É devastador. Este é o pior terremoto na Venezuela desde 1900. É comparável com o terremoto devastador que atingiu a Turquia em 2023. E é por isso que estamos a mobilizar este extraordinário apoio global, com várias equipas de salvamento e resgate, que são muito corajosas e não hesitaram quando a chamada chegou. A política foi colocada de lado. Este não é um momento para a política. É um momento para o mundo se unir. A escala desta devastação é imensa. Sabemos que há mais de 500 mortos, mas temos medo que esse número seja muito maior. Sabemos também que existem 50 mil desaparecidos. O nosso trabalho é encontrar o maior número possível desses 50 mil e levá-los para casa, para as suas famílias.
1: São as palavras de Tom Fletcher, ele é um dos responsáveis da ONU pela ajuda humanitária. Ele destaca que estamos perante uma situação mesmo muito complexo na resposta de emergência. As autoridades da Venezuela atualizaram, entretanto, para 929 o número de mortos desta tragédia. O preço do petróleo Brent do Mar do Norte para entrega em agosto caiu mais de 4%. Estava a meio da tarde a 71 dólares por barril, o que significa um valor que se registava antes do início da guerra no Médio Oriente. Este Brent do Mar do Norte é a referência para a Europa. Também o crude, que é a referência para os Estados Unidos e também para a entrega em agosto, recuou igualmente mais de 5% para 69 dólares por barril, com o mercado a manter o otimismo em relação à circulação no estreito de Hormuz. Hormuz. Apesar deste recuo no preço do Brent do Mar do Norte, em concreto para a Europa, a perspectiva para Portugal quanto ao preço dos combustíveis para a próxima semana indica que o preço não vai ser alterado, nem o da gasolina, nem o do gasóleo. Este recuo no preço do crude por barril tem também a ver com o plano que está a ser posto em prática pela Organização Marítima Internacional, que apresentou números que ainda não são definitivos, mas que indicam que há uma boa movimentação de mais de uma centena de navios que têm estado retidos no Golfo Pérsico desde o início da guerra. A Organização Marítima Internacional informou esta tarde que o plano que está a colocar em prática já permitiu nos últimos 4 dias que 115 barcos saíssem do Estreito de Hormuz com 2.500 tripulantes a bordo. As operações estão, no entanto, suspensas desde ontem, isto por causa de um ataque a um cargueiro. Foi atingido por um projétil desconhecido no Estreito de Hormuz, junto a Oman, na parte sul do Estreito. Não houve vítimas. O jornal norte-americano The Wall Street escreve que a guarda revolucionária iraniana disparou contra a ponte de comando deste navio cargueiro e danificou-o horas depois de ter alertado que as embarcações não deviam navegar pelo Estreito de Hormuz por caminhos não autorizados pelo Irão. E o Irão insistiu hoje que os navios que transitem pelo Estreito de Hormuz devem seguir os caminhos estabelecidos pela República Islâmica. A operação da Organização Marítima Internacional por causa deste incidente foi suspensa. Arsénio Domínguez, que é o secretário-geral desta agência da ONU, relatou na conferência de imprensa desta tarde que têm existido contactos com os países da região para reconfirmarem as garantias de segurança e regressarem ao plano inicial.
5: Estou a trabalhar diligentemente com várias partes e a iniciar conversas com os países da região, com os membros da organização e, em particular, com Oman, os Estados Unidos e o Irão, para obter essas garantias que foram dadas no início de que os navios não seriam atingidos e que o fluxo de negócios continuasse, em particular para retirar tripulantes. E assim que receber mais confirmações, estamos prontos para reiniciar o processo de evacuação. Enquanto isso, uma das principais razões para estabelecer esses mecanismos é para manter uma abordagem ordeira na evacuação, de forma a evitar qualquer colisão numa área que é, claro, é muito apertada, como é o Estreito de Hormuz.
1: O secretário-geral da Organização Marítima Internacional diz que são necessárias novas garantias de segurança, mas também é preciso que sejam retiradas as pelo menos 80 minas navais que estão nas águas do Estreito de Hormuz. Ele diz que vão ter de ser removidas antes de ser restabelecido o tráfego normal de navios, recordando que o Irão concordou em desminar a área. A informação quanto a pelo menos 80 minas navais no Estreito de Hormuz é uma informação ainda provisória, enquanto está a ser feita uma investigação na sequência do acordo, do memorando assinado entre os Estados Unidos e o Irão. O plano da Organização Marítima Internacional é retirar pelo menos 11 mil tripulantes que estão retidos no Golfo Pérsico, em resultado do bloqueio iraniano que foi colocado em prática desde a ofensiva militar começada pelos Estados Unidos e por Israel contra o Irão a 28 de fevereiro.
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2: Passam agora praticamente 19 minutos das 7. Já a seguir temos o TSF Cinema com o Rui Pedro Tendinha. Logo depois as entrevistas curtas desta semana também na Açores TSF.
3: So, Alec, you care to share your topic of choice?
4: Online porn addiction.
3: I think for this one we're going to have a male and female perspective.
5: Estamos no último fim de semana do Fast New Directors Festival, o mais internacional dos festivais nacionais. Em Espinho, há ainda muito cinema para ver. Por sinal, um dos mais esperados é Truly Naked, surpresa holandesa da cineasta Muriel Dassenburg, obra que aborda os meandros da pornografia. Mas este filme, que afinal é bem mais soft do que se pensa, é sobretudo uma crónica sobre ficar apaixonado. O diretor artístico do festival, Fernando Vasquez, falou comigo e está legitimamente entusiasmado com o filme.
6: Esta é uma das grandes obras do circuito internacional de festivais neste momento. Ele estreou no Festival de Berlim e, entretanto, tem tido um sucesso brutal. Acabou de vencer mais 2 prémios no Festival de Transilvânia há 2 dias atrás. E é um filme muito especial porque é extremamente provocador. Ele fala-nos sobre a indústria pornográfica e, acima de tudo, como a pornografia deturpou em grande parte a forma como hoje em dia se pensa em intimidade.
5: Fernando Vasquez chama a atenção sobre um novo trunfo do Fest.
6: O encerramento também do Actors Hub, que é uma das grandes novidades deste Fest 2026, 2 dias dedicados a todas as questões relacionadas com atores, não só questões relacionadas diretamente com a arte da performance dramática, mas mesmo sobre a vida do ator, questões mais práticas relacionadas com temas como a contratualização e como gerir uma carreira a vários níveis.
5: De referir que este ano o certame abriu com um dos filmes do ano, Cartas Amarelas de Ilker Shatak, o Urso de Ouro de Berlim. Pelas ruas de Espinho foi e é possível cruzarmos com cineastas como Denis Stanovich ou Asghar Farhadi, o iraniano que em Cannes não conquistou os favores de certa crítica com Histoire Parallel, obra que merece muito mais respeito. Mas este é um festival pensado para inspirar e revelar os novos talentos.
6: Eu acho que, obviamente, no que toca ao lançamento de novos autores e ao tipo de oportunidades que o Fest permite a alguém que está a dar os primeiros passos em diferentes áreas ligadas à produção cinematográfica, o Fest não fica atrás de ninguém e tem apresentado-se consecutivamente aqui um conjunto de atividades e de participantes e de exibições que o tornou absolutamente imperativo para quem quer fazer cinema em Portugal.
7: His name is Frank Galvin. 4 cases in the last 3 years, he's lost them all.
5: Mas todos os caminhos vão dar um ciclo com um título sugestivo. Lembra-se de Sidney Lumet? O cineasta malogrado americano é recordado com um punhado de grandes filmes, uma amostra de uma das carreiras mais consistentes do cinema americano. Um realizador que misturava um classicismo notável com uma força narrativa justa. Este fim de semana podemos apanhar, por exemplo, O Veredito, com Paul Newman, uma interpretação que valeu nomeação ao Oscar. Na sala da Cintotube podemos ainda recordar ou descobrir Dia de Cão, onde brilha um Al Pacino com uma garra que ficou nos anais da história. Sonhemos com uma sequela deste ciclo, talvez com Fuga Sem Fim ou o meu preferido, Antes que o Diabo Saiba que Morreste.
8: Welcome to the Ministry of Not Forgetting. Today we announce our first subject, Marianne Faithfull.
5: A história da semana é um híbrido entre o documentário e a ficção. Broken English, de Jane Pollard e Ian Forsythe. É uma maravilha para quem ama a música e a personalidade de Marianne Faithfull. Aqui retratada num mecanismo que mete atores como Tilda Swinton ou George MacKay a contracenar com a cantora. A dupla de realizadores londrinos consegue, sobretudo, levar-nos pelas memórias de Faithfull, se esconder os seus fantasmas com a relação com Mick Jagger, as drogas e a passagem pelo cinema como atriz. Broken English é o filme deste verão para quem quer desanuviar de blockbusters.
9: Garfi, aceitas a Karen Beverly como tua legítima esposa? E assim declaro-vos marido e faca!
5: Nas despedidas, tempo ainda para uma intimação. É mesmo obrigatório correr para as salas onde está Toy Story 5, de Andrew Stanton e McKenna Harris. Uma pérola de animação da Pixar Disney que tem um mote fortíssimo. O que se passa na vida secreta dos brinquedos quando percebem que os brinquedos tecnológicos tomaram conta das suas crianças. Apenas podemos dizer que é impossível não ficar comovido com este cinema. O TSF Cinema promete voltar para a semana e certamente com uma evocação dos anos 80. Bem, até lá, que o cinema esteja connosco.
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1: E chegamos às 7h25 e agora ficamos com as conversas curtas, as entrevistas curtas na Sores TSF. Convidada desta semana é a Andreia. Estamos de volta com mais uma edição das entrevistas curtas na Sores TSF. A convidada desta semana é a cantora Andreia e compositora. Andreia, muito obrigado por teres aceito o convite para estares aqui na Sores TSF e para nos falares também um bocadinho do teu percurso e também das novidades que tu acabaste também de lançar no passado dia 13 de maio, mas vamos até ao ano de 2025, um ano que com certeza que te terás bem presente na tua memória. Foi um ano em que conseguiste, portanto, aqui ter vários prémios e também foi o período em que tu realmente te lançaste para o mercado nacional. Como é que foi este percurso? O tema Ganha a Voz, Traz o que é Meu, foram temas que também te ajudaram, portanto, a conquistar estes prémios, não é?
2: Sim, sem dúvida. Em primeiro lugar, obrigada pelo convite, estou muito feliz por esta entrevista e sim, este meu... O primeiro trabalho, Ganhar Voz, é uma coletânea de canções que falam um bocadinho sobre várias aprendizagens que me levaram a redescobrir a minha voz, quer enquanto instrumento profissional, como cantora, porque durante muitos anos eu achava que não sabia cantar e, portanto, também houve essa descoberta musical, mas também enquanto pessoa. E sem dúvida que foi um trabalho que me trouxe muitas alegrias e que trouxe os tais prémios, dois deles relacionados com os dois videoclipes que lancei, um deles relacionado com a Para de Lutar, que é uma das minhas músicas preferidas desse EP, porque... Por muitas razões, mas nomeadamente porque tem um sample do Mário Viegas, que era um grande ator português, que eu admiro muito, e foi muito especial também poder incluir a voz dele neste meu primeiro trabalho.
1: Então digamos que isso foi uma aventura também em termos de produção, não é?
2: Foi, eu diria que mais do que uma aventura de produção, foi uma aventura com SPA e todos esses mecanismos em que precisamos de ter autorização, não é? Para usar a voz de um artista e todas as burocracias. Então foi um processo assim de vários meses, valeu muito a pena.
1: Nesta altura, qual foi o feedback também em relação aos teus trabalhos por parte do público em geral?
2: Do público a quem a música chegou e que foram falando comigo, acho que as pessoas receberam muito bem as canções, que gostam de as ouvir. Então fiquei assim muito surpreendida e muito contente por sentir essa energia e que as pessoas estavam mesmo a acolher as minhas canções e também a sentir que estas canções também já eram delas. Isso foi, acho que é o mais especial sempre.
1: Andreia, e para a produção deste novo trabalho, contastes também com a Rita Nofre e também a produção do Choro.
2: A Morrer Devagarinho eu fiz com a Rita Nofre, escrevemos a canção juntas, também como todas as canções do meu anterior EP, e foi produzido pelo Choro. A Inês Marques Lucas gravou trompetes para essa outra música, Para de Lutar. Ela não esteve agora aqui relacionada com Morrer Devagarinho. E o Alex é um artista que eu gosto muito, mas por acaso ainda não tive o prazer de colaborar com ele. De vez em quando também já nos encontramos e já pudemos trocar algumas ideias e isso foi muito importante. Mas pronto, para este segundo EP trabalhei com a minha equipa de sonho, como eu costumo dizer, que é com a Rita Onofre na escrita das canções, na composição, e depois com o Choro na produção musical.
1: Fizeste o lançamento no passado, dia 13 de maio, e que, para já, que feedback é que tu tens deste novo trabalho?
2: Olha, por acaso, isso deixou-me muito surpreendida, porque acho que o som deste trabalho e do próximo EP que vem aí é mesmo diferente do primeiro e eu sinto que está muito mais próximo da minha identidade artística, sinto que é um trabalho onde eu consegui encontrar mais esse caminho, mas ao mesmo tempo, sabendo que era diferente do que já apresentei antes, não sabia como é que as pessoas iam reagir, mas até agora ainda só tive boas reações e as pessoas gostaram muito também deste conceito do enterro, de uma versão antiga nossa e de celebrar esse momento. Também recebi muito carinho em relação ao videoclipe que foi realizado pelo Daniel Mota. Até agora, acho que está a correr muito bem.
1: Tens trabalhado muito numa área musical que é a pop, que também é bastante abrangente, e é aí que tu te sentes bem também a compor?
2: É, eu estudei jazz e é um género que eu adoro ainda hoje, mas percebi que não queria ser mesmo cantora de jazz. Acho que há várias coisas desse mundo que foi o que me introduziu à música de um ponto de vista de escola que eu trago mesmo fazendo pop. Este guarda-chuva grande, não é? Que leva lá muita gente dentro e muitos micro-estilos, vá, digamos assim. Eu sinto que podemos brincar muito dentro daquilo a que chamamos pop, podemos misturar muitas influências. Então, eu acho que neste momento é o que me faz sentido, sim, é enquadrar-me no pop e experimentar. Mas eu não gosto muito de pensar se estou a fazer música pop ou não. Pronto, mas quando me pedem para dizer que música é que eu faço, olha, acho que é pop. Acho que sim.
1: O que é um facto é que o jazz também te deu aqui uma abrangência muito grande, não é? Porque estamos aqui a falar num género musical também, ele muito abrangente e muito técnico também, não é? Foi realmente a tua rampa de lançamento também, e melhor não podia ser, não é?
2: Sem dúvida, foi no jazz que eu descobri também a minha voz, que eu comecei a perceber que se calhar poderia ser cantora. E pronto, e todas as influências também de intérprete, que é uma coisa que eu também dou muito valor ainda hoje no meu trabalho e que procuro sempre desenvolver também esse caminho enquanto intérprete, não apenas na composição. O jazz é um mundo e acho que é um mundo artisticamente muito bonito em termos da canção em jazz.
1: No entanto, em matéria de letras também, és tu que as compões ou contas com ajuda também de outras pessoas?
2: Até hoje, todas as músicas que eu lancei, eu escrevi a letra juntamente com a Rita Onofre. Portanto, tem sido sempre esta parceria, até porque no primeiro EP foi porque não tinha muita experiência a escrever canções e sentia que as canções que estava a escrever sozinha não estavam exatamente no ponto que eu queria, e depois conheci o trabalho da Rita e fiquei completamente apaixonada e depois adorei trabalhar com ela e aprendi que trabalhar em conjunto, principalmente quando é para falar sobre a nossa própria história e coisas pelas quais passámos e aquilo que fomos sentindo ao longo do processo, é muito enriquecedor quando encontramos alguém que é um espaço seguro para trabalhar esses temas connosco,

0: dizer que é a minha pessoa favorita para escrever canções.
1: Os desamores, a libertação emocional também, têm sido um pouco os temas que tens abordado também no, nestes teus temas.
0: Na verdade, o próximo EP, do qual A Morrer Devagarinho faz parte, A Morrer Devagarinho é um dos capítulos da história que conto no meu EP, que é uma história de desamor e que, na verdade, já vinha um bocadinho essa história no Ganhar Voz, na última faixa, que se chama Não É Mudo. Essa faixa fala de uma história, de, ou melhor, não fala, mas parte de uma história de desamor, e este meu próximo EP mergulha nessa história, assim, em grande profundidade, e não é sobre, completamente sobre uma história de desamor, mas parte dela, e é o pretexto para depois refletir sobre padrões, sobre desequilíbrios de poder, sobre os meus próprios erros, a forma como me posiciono também perante os erros de outras pessoas e como é que se reconstrói uma identidade.
1: Entretanto, este processo em termos comerciais de ir editando periodicamente singles, achas que é favorável para os músicos em Portugal? É um processo que lhes dá mais alguma vantagem, mas algum espaço de tempo também?
0: Dizem que sim. ao que consta, eu acho que a forma como temos também agora as músicas nas plataformas digitais e tudo mais, lançar single é o que à partida leva mais público, porque há uma canção e portanto as pessoas vão diretamente àquela canção, e normalmente depois quando se lança um álbum ou um EP não conseguimos dar, no momento em que se lança, destaca todas as músicas de igual forma. Às vezes as pessoas depois não chegam ao resto das músicas, portanto consta que neste momento na indústria musical lançar singles é uma coisa que também ajuda a trazer mais pessoas para a música dos artistas.
1: No passado acontecia com alguma frequência comprarmos um vinil, não é? Aqui há uns anos, não é? E irmos ouvindo uma música de cada vez, havia esse processo, não é? E às vezes encontrávamos temas que se calhar eram, pronto, eram se calhar temas até muito mais apelativos do que o single, muitas vezes, que era escolhido para lançar o álbum, não é? Havia essa particularidade. Hoje em dia, portanto, ao ritmo que as coisas funcionam, tu sentes que, de facto, esta é talvez a melhor forma também de ir mostrando na totalidade todo o trabalho.
0: Sim, eu acho que é uma forma do trabalho chegar a toda a gente sem grandes barreiras. No entanto, sou fã de vinis e vejo muitos artistas emergentes a apostar em vinis também, quando lançam assim um trabalho, e acho que isso é muito importante, mantermos essa cultura também de nos sentarmos para ouvir um disco do início ao fim e nos propormos a conviver com a história que aquele artista decidiu contar naquela própria sequência de canções e não uma sequência aleatória. E na verdade podemos fazer exatamente isso também com as plataformas digitais, eu faço muito, mas acho que o vinil é sempre assim um som especial.
1: Morrer Devagarinho é o mais recente trabalho. Já estás a pensar mais à frente?
0: Estou sempre a pensar mais à frente. Já tenho o próximo EP pronto, do qual A Morrer Devagarinho vai fazer parte. Portanto, essa história já está toda escrita, já está toda produzida. Vou lançar esse EP ainda este ano, assim, depois do verão. Pronto, e acho que esse é o próximo passo.
1: Dreia, muito obrigado por estares aqui na Sursa SGAF e contarmos um pouco também do teu percurso musical e também a deixares esta novidade, este novo trabalho que já está então disponível desde o passado dia 13 de maio. Eu ia-te pedir era que me escolhesses dois temas para o final desta entrevista.
0: Não É Mudo e A Morrer Devagarinho.
1: Ficamos com mais uma edição das entrevistas curtas na Sursa SGAF. A convidada foi Dreia e a sonorização foi de Marco Pimentel.
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0: Ficamos com as entrevistas curtas na Sustia SF, a edição desta semana, a convidada de areia. O programa repete amanhã, depois das notícias das 11 da manhã.
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Tom Petty, Heartbreakers e este Learning to Fly na Sousa SA. Ficámos agora a 12 minutos das 8. Quanto à temperatura, a esta hora estão 19 graus em Ponta Delgada. A umidade relativa está situada nos 67%. Quanto à previsão para amanhã, para o Grupo Oriental, o Instituto Português do Mar e da Atmosfera prevê um sábado com períodos de céu muito nublado com abertas, temporariamente encoberto no início da tarde, também com previsão de períodos de chuva fraca no início da tarde, passando aguaceiros fracos e vento oeste venenoso moderado entre os 10 e os 30 km/h a rodar gradualmente para nordeste. Quanto às temperaturas previstas para amanhã, a mínima para Ponta Delgada é de 17 graus, máxima de 23 graus. Ainda nesta sequência, a música dos The Brand New Wavies e o tema Dream on Dreamer.

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0: 8h59, menos uma hora, nos Açores.
1: Está a caminho da Venezuela, ajuda humanitária e equipas especializadas para operações de busca. Os dois aviões deixaram a base aérea de Beja ao final da tarde. E porque todo o grão de areia conta, a Câmara do Comércio Portugal e Venezuela mobilizou-se para a recolha de ajuda. Em Caracas, a comunidade portuguesa está também a mobilizar-se. Há 929 mortos, 28 são portugueses e luso-venezuelanos, mas o balanço ainda é provisório. O preço do petróleo Brent desceu para valores antes do conflito no Irão, mas na próxima semana o preço dos combustíveis vai manter-se. Escutamos nesta edição a previsão adiantada pela vice-presidente da ANAREC. Na véspera do jogo com Portugal, o selecionador da Colômbia já fez a antevisão do jogo.
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0: Temperaturas há momentos, Ponta Delgada 18 graus, Porto 21, Lisboa 23 graus, Funchal 22 e Faro em instantes com 24. Edição das 9 horas, Gabriela Batista.
1: O governo não exclui a possibilidade de enviar para a Venezuela um terceiro avião com uma equipa de busca e salvamento. O ministro da Administração Interna, questionado sobre a vontade da Madeira enviar um outro avião de busca e salvamento, além dos que deixaram hoje a base aérea de Beja, Luís Neves recorda que tudo tem de ser articulado com as autoridades venezuelanas, sublinhando também que às vezes é preferível ter meios organizados que se possam substituir uns aos outros ou que vão sendo enviados de acordo com as necessidades, do que enviar meios sem condições para trabalhar. Nos aviões que hoje seguiram para a Venezuela, estes dois aviões da Força Aérea levam 23 toneladas de material e de ajuda humanitária e 63 operacionais, alguns especialistas em resgate em estruturas colapsadas. Nas últimas horas, as autoridades venezuelanas revelaram um novo balanço de vítimas. 229 mortos, entre as vítimas há 28 portugueses e luso-venezuelanos, um número avançado pelo secretário de Estado das Comunidades, que cita informações recolhidas pelos serviços consulares portugueses na Venezuela.
6: O número de mortos de portugueses e luso-descendentes que é de 28 neste momento e 85 que estão incontactáveis, desaparecidos.
7: Em vários locais da Venezuela?
6: Com certeza. Há sítios mais críticos, mas são em vários locais onde o sismo foi mais forte.
1: No terreno prosseguem as buscas para encontrar sobreviventes. Segundo as Nações Unidas, há mais de 50 mil pessoas desaparecidas. A Câmara de Comércio Luso-Venezuelana já está a instalar uma série de postos onde quem queira pode deixar ajuda, que depois será enviada para o país. Johnny Gámez López, o presidente da associação, dá conta de que, em parceria com outras entidades portuguesas ligadas à Venezuela, foram disponibilizados vários locais de norte a sul do país para recolher esse apoio.
8: Estamos a dispor de diferentes centros onde as pessoas podem deixar sua ajuda humanitária para logo enviar para a Venezuela. No Braga, no Passaporte Latino, nas lojas de Liberty Express, no Porto, em Aveiro, em Lisboa, no Algarve, em la Ilha de Madeira. Além disso, este fim de semana também vamos ter diferentes pontos nas praças de Espinho, juntas de freguesia, onde estão a disponibilizar espaços para enviar ajuda humanitária para a Venezuela. E logo vamos a organizar tudo para selecionar e embalar toda essa mercadoria, toda essa ajuda que as pessoas estão a dar para encaminhar via aérea para a Venezuela. Todo o grão de areia conta.
1: Johnny Gámez López saiu de Caracas no dia anterior à tragédia. Agora em Portugal, conta que ainda espera por notícias de alguns familiares e também de muitos amigos que continuam desaparecidos.
8: Temos alguns familiares que ainda não conseguimos. Nossos colegas do trabalho, também temos alguns que ainda não sabem onde é que estão. Há outros que conseguimos que salvaram-se, mas perderam tudo, não tem casa, não tem nada, não tem roupa, perderam absolutamente tudo. E amigos que já não estão com nós, colegas que já não estão com nós, e uma situação horrível, é quase como se tivesse caído uma bomba atômica nesse lugar, ou seja, as imagens são horríveis.
1: Em Caracas, a comunidade portuguesa, empresários, empresas e também estão a mobilizar-se para recolher produtos para apoiar as vítimas dos sismos. Nesta altura, o Centro Português de Caracas está encerrado porque a estrutura também foi afetada pelo sismo, mas as empresas e os portugueses estão a reunir toda a ajuda que conseguem, desde alimentos, artigos de higiene pessoal, roupas, sapatos, também medicamentos e materiais de primeiros socorros para entregar vítimas do sismo. O preço do petróleo Brent para entrega em agosto caiu mais de 4% e já está em valores que registava antes de começar a guerra entre os Estados Unidos e o Irão. Mas na próxima semana, adiantou a TSF, a vice-presidente da ANAREC, Mafalda Trigo, o preço dos combustíveis não vai sofrer alterações.
9: As previsões para a próxima semana, neste momento até já estão fechadas, portanto o preço recomendado para a próxima semana será para manter. Durante esta semana, a descida que houve do Brent acaba por ser uma descida mínima. Em média, as companhias decidiram manter o preço da semana corrente.
1: A decisão já está tomada, os preços do gasóleo e da gasolina não vão sofrer alterações na próxima semana, apesar do preço do barril do petróleo estar mais baixo do que estava antes da guerra começar. Mafalda Trigo diz que há uma explicação para isso.
9: Enquanto o Brent já está a baixar, ainda não acontece o mesmo com os aditivos, inclusivamente há falta de alguns aditivos em termos de mercado. E, portanto, o sentido, de uma forma geral, foi de manutenção do preço da corrente semana.
1: E assim os preços dos combustíveis não vão sofrer alterações. O líder do Chega anunciou hoje que o partido vai pedir ao Tribunal Constitucional a fiscalização sucessiva da prestação social única por considerar inconstitucional que pessoas com elevada incapacidade por doença tenham de prestar trabalho social.
10: O Chega vai por isso pedir, caso não seja possível antes, logo que entre em vigor a legislação, a sua fiscalização abstrata sucessiva ao Tribunal Constitucional nesta questão específica da obrigatoriedade de doentes com cancro portugueses serem obrigados a trabalhar para receberem subsídios em Portugal.
1: Decisão anunciada por André Ventura esta tarde durante uma conferência de imprensa na sede do partido. Em vésperas do jogo com Portugal, o selecionador da Colômbia vê a equipa portuguesa como um todo. Néstor Lourenço considera que é preciso ter cuidado com todos os jogadores, não apenas com Cristiano Ronaldo.
11: É uma equipa que, por supuesto, que hay que tener
12: cuidado. É uma equipa que é preciso ter cuidado com Cristiano e com todos. Não podemos ignorar os outros jogadores. É uma equipa completa que é preciso ter uma especial atenção com todos os jogadores. Creio que sejam todos perigosos.
11: Em todos os jogadores, creio que são todos jogadores perigosos.
1: Nesta hora, Lourenço, selecionador da Colômbia. Já Roberto Martínez diz que a Colômbia é uma seleção muito consistente e, olhando para a equipa portuguesa, Martínez garante que a seleção está muito forte e preparada para defrontar a Colômbia. Declarações de Roberto Martínez numa conferência de imprensa esta tarde, que durante alguns minutos esteve interrompida por causa de uma música, António Botelho.
13: Can you please stop the music?
14: Yeah.
13: No, bye. Nice. Sara Correia, não temos Sara Correia ou Marisa?
15: Não, Roberto Martínez preferia música portuguesa e também passar em primeiro lugar.
13: Num torneio como o Mundial não há caminho certo, não há a posição certa. O que é importante é chegar ao melhor nível dentro do balneário e isso só consegues atingir isso depois de ganhar jogo.
15: A imprensa colombiana tem dito que Luís Suárez, avançado que atua no Sporting, deve ser poupado. Martínez não acredita.
13: A Colômbia é falar de uma estrutura tática muito bem trabalhada pelo selecionador e não é tanto o aspecto de se joga o Luís Suárez ou não, porque acho que o selecionador também, a equipa está apurada, acho que também dentro de um torneio assim, gerir o balneário, gerir o aspecto físico dos jogadores é importante, então não é uma surpresa se amanhã algum dos jogadores que estiver no 11, nos 11 iniciais dos dois primeiros jogos não joguem, mas isso não troca a ideia e o potencial desta equipa.
15: E quanto ao 11 de Portugal?
13: Acho que agora estamos já numa altura onde a equipa pode fazer duas, três substituições ao intervalo e a equipa continuar ao mesmo nível tático e ao mesmo nível de qualidade técnica.
15: Portugal teve poucos dias para recuperar para este jogo, com uma tempestade a chatear pelo meio. Mas o selecionador pensa de outra forma.
13: Tudo aquilo que preparamos foi preparado desde o primeiro dia que chegamos aos Estados Unidos. Então é o contrário. Se há um jogo que tivemos tempo para preparar, foi este. E a parte das tempestades é isso exatamente o que nós queremos, preparar para o inesperado, reagir bem, utilizar o tempo e não estar no campo de treino não quer dizer não poder trabalhar e preparar o jogo.
15: É o jogo com mais procura do Mundial até agora e Martínez diz que teve de comprar bilhetes para a família dele em novembro, porque sabia que ia ser concorrido.
1: Lotação esgotada para este Portugal-Colômbia. O jogo começa à meia-noite e meia, na próxima amanhã. O especial desporto na TSF começa depois das 11 da noite. Esta noite, na noite de jogos do Mundial, jogam as equipas do Grupo I. Joga-se para já a segunda parte. A França vence a Noruega por 3-1. O Senegal vence o Iraque por 1-0.
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20: Israel atacou nas últimas horas o Irão. O ataque com mísseis confirmado pelo ministro israelita da Defesa.
24: O ataque ocorreu pelas 6 da manhã, hora de Lisboa. Entretanto, há pouco, Donald Trump anunciou que começou a
25: operação. United States military began major combat operations in Iran.
26: A decisão estava tomada. Era necessário destruir o Irão e era necessário, como aliás foi sendo apelado e agora praticado e também outra vez anunciado, derrubar o regime.
27: Vamos ver o impacto que isto tem, vamos ver de que forma o Irão reage e se isto vai comprometer ou não, é provável que sim, as negociações entre o Irão e os Estados Unidos na próxima semana em Viena da Áustria.
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0: Passam 17 minutos das 9 da noite. Notas de autor de segunda a sexta-feira numa parceria TSF-SPA, Sociedade Portuguesa de Autores.
28: Olá mais uma vez, sou o André Gago. Hoje é o meu último dia de notas e sugestões aqui neste espaço. Então, eu gostaria de falar deste espetáculo que estreou no dia 14 deste mês no Festival Internacional de Teatro de Cáceres. É um espetáculo que hoje vai apresentar-se no mercado do Val da Moreira, na Moita, às 21h30. Trata-se de Pândiga. É uma coprodução de um coletivo com a colaboração do ator espanhol Santi Senso e que conta com a direção musical do Carlos Mil Homens, percussionista de mil e um recursos e meu companheiro no projeto A Flor do Lácio. Ele também está em palco na companhia de Diego Elgavi, Sina Chirazi e Mariam Jancic. Pândiga nasce do encontro com a farsa das ciganas de Gil Vicente, que em 1521 deu notícia da chegada do povo cigano a Portugal. 5 anos mais tarde, com a promulgação das primeiras leis repressivas por parte de Dom João III, percebeu-se que a apresentação do espetáculo foi importante na construção de um imaginário que alimentou suspeitas, medos e exclusões. Pândiga é um gesto de reescrita da farsa vicentina, transformada aqui em celebração, por acreditarmos que o teatro é espaço de acolhimento, cidadania e reinvenção das comunidades. Para quem gosta de ir à outra margem, porque é assim que se conhecem os rios, aqui fica a sugestão. E no domingo, já agora, 28, às 17h30, vou estar na Feira do Livro de Coimbra, juntamente com Alberto Pereira, para falarmos dos nossos livros editados pela Poets and Dragons, respectivamente Beckett, o dele, e o meu manuscrito de Alexandria. Obrigado pela vossa atenção, obrigado por este convite, e encontramos-nos por aí. Até breve.
0: E avançamos com os negócios em português, edição de Ana Maria Ramos.
3: A Central de Cervejas diz ter dado mais um passo na descarbonização de processos de fabrico ao inaugurar um novo equipamento para o qual investiu 33 milhões e meio de euros. Trata-se de uma bomba de calor para produzir cerveja, aproveitando a energia térmica que representa 2/3 do total energético consumido nas operações. Mas é apenas um passo num longo caminho que já começou nas instalações de Via Longa, garante Julian Ax, o diretor-geral da empresa.
4: O sistema que implementamos recupera o calor dos nossos processos de refrigeração, combina a eletricidade solar ou eólica e depois distribui-o através de um circuito de água quente. Então, isso é para nós muito importante para a nossa jornada a atingir a neutralidade carbónica na produção até 2030. Nós investimos 33,5 milhões de euros neste projeto e destes 33 milhões de euros, 8,8 são basicamente parte de um PRR, que é basicamente o Plano de Resiliência e Recuperação da União Europeia, mas isso também significa que 25 milhões de euros é basicamente capital do Heineken, então capital nossa. Em Via Longa usamos muita energia, 2/3 disso vem de calor e com isso vamos a reduzir a 50% a metade de emissões de CO2 ligado à energia térmica. Este 50% é importante também destacar que é 7 mil toneladas e é o equivalente a 1.800 automóveis que basicamente estamos a retirar das estradas portuguesas. O outro 50% já anunciamos no ano passado, em novembro, um projeto também muito importante e grande, que é uma parceria com EDP e Rondo para instalar uma bateria térmica que basicamente armazena nossa eletricidade renovável. Isso vamos implementar em 2028. E isso é mesmo importante em nossa jornada de descarbonização até 2030, porque com isso vamos estar neutralidade carbónica em produção até 2030, porque isso é mesmo um investimento para melhorar nosso impacto e eficiência energética. Então, isso não vai ter um impacto em produtividade. Não há nenhum impacto nos postos de trabalho aqui em Via Longa.
3: Desde 2017, a Central de Cervejas e Bebidas já investiu 135 milhões de euros na transição energética e depois desta bomba de calor, agora inaugurada, em 2028 espera concretizar então o projeto das baterias de armazenagem de eletricidade renovável que produz em parceria tecnológica com a EDP e Rondo.
0: São 22 minutos das 9 horas e ao longo do Campeonato do Mundo de Futebol deste ano de 2026 apresentamos diariamente na emissão TSF as 48 seleções presentes no Mundial da América do Norte. Hoje é a voz e a vez da seleção de Portugal com António Botelho e Alexandre Lima.
5: Vamos pôr o nosso coração. Aguenta, coração!
6: A seleção vai dar tudo por Portugal e vai entrar em campo com a responsabilidade de levar os sonhos de milhões de portugueses.
7: Cada um destes atletas leva para o relvado o orgulho de ser português e a consciência de que carregam consigo a confiança de um país inteiro.
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9: É mais uma competição importante para o país, é importante para muitos jogadores nossos, é importante para mim também desfrutar o momento.
5: De Portugal! 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
12: Toma.
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11: Na projeção da área, Neto vai para dentro, ainda Neto até à frente do adversário, pé esquerdo da bola, vai baralhando as coisas do adversário, dá para trás, dá para Cancelo, vem Cancelo, vai para a linha, cruzamento, Ronaldo bateu, marcou! Partiu para a bola, Ronaldo. Vai arrancar.

Felipe. João Félix soltou. Rufo Lange conduz. Contra a Tsatsu no central. É um grande passe. Ronaldo vai bater. Cruzar, aí está Bruno, partiu, bateu rasteiro, atenção, perigoso, pode ser, yeah!

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0: São 9:30 menos uma hora nos Açores e uma breve síntese das notícias com Nadine Soares.
1: O governo português admite a possibilidade de enviar um terceiro avião com uma equipa de busca e salvamento para a Venezuela, numa altura em que se sabe que já estão previstos sair dois aviões esta noite da base aérea de Beja. Vão transportar 23 toneladas de material e ajuda humanitária. A bordo devem estar mais de 60 operacionais, alguns especialistas em resgate. O ministro da Administração Interna recorda que tudo tem de estar articulado com as autoridades venezuelanas. Luís Neves defende que é preferível ter meios organizados que se possam substituir do que enviar mais meios sem condições para ajudar. O balanço de vítimas mais recente, divulgado pelas autoridades da Venezuela, aponta para 929 mortos. Entre as vítimas dos dois sismos que abalaram a Venezuela estão 28 portugueses e luso-venezuelanos, um número confirmado pelo secretário de Estado das Comunidades, Emílio Sousa.
2: O número de mortos de portugueses e lusodescendentes que é de 28 neste momento e 85 que estão incontactáveis, desaparecidos.
3: Em vários locais da Venezuela?
2: Com certeza. Há sítios mais críticos, mas são em vários locais onde o sismo foi mais forte.
1: No terreno prosseguem as buscas para encontrar sobreviventes. De acordo com as Nações Unidas, há mais de 50 mil pessoas desaparecidas. A Câmara do Comércio Luso-Venezuelano já está a instalar uma série de postos para quem queira deixar ajuda, que depois será enviada para o país sul-americano. Johnny López, presidente desta associação, dá conta de que em parceria com outras entidades portuguesas ligadas à Venezuela, foram disponibilizados vários locais de norte a sul do país para recolher apoios.
4: Estamos a dispor de diferentes centros onde as pessoas podem deixar sua ajuda humanitária para logo enviar para a Venezuela. No Braga, nas lojas de Liberty Express, no Porto, em Aveiro, em Lisboa, no Algarve, na Ilha de Madeira, para selecionar e embalar toda essa mercadoria, toda essa ajuda que as pessoas estão a dar para encaminhar via aérea para a Venezuela.
1: Johnny López saiu de Caracas no dia anterior à tragédia. Agora em Portugal, conta que ainda aguarda por notícias de alguns familiares e também de muitos amigos que continuam desaparecidos. O preço do petróleo Brent para entrega em agosto caiu mais de 4%, já está em valores que registava antes de começar a guerra entre os Estados Unidos e o Irão. Mas na próxima semana, adiantou a TSF, a vice-presidente da ANAREC, Mafalda Trigo, os preços dos combustíveis não vão sofrer alterações. A decisão já está tomada, os preços do gasóleo e da gasolina não vão ser alterados, apesar do preço do barril de petróleo estar mais baixo do que estava antes da guerra começar. Mafalda Trigo diz que é uma explicação para isso.

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3: Estamos a 24 minutos das 10 horas e à sexta-feira na emissão TSF tem a palavra o advogado António García Pereira.
4: A atual ministra Maria do Rosário Palma Ramalho, antes de assumir essas funções, sempre cultivará a imagem de uma académica, professora catedrática de Direito de Trabalho, é certo que sempre defendendo posições ideológicas patronais, designadamente em matérias como a greve e os despedimentos coletivos. Todavia, fizeram sem se envolver diretamente em atividades partidárias e tendo, apesar de tudo, chegado a emitir opiniões, de que agora se esqueceu por completo, como as que o banco de horas individual é uma fonte de abusos patronais, ou de que a atual presunção de contrato de trabalho, o artigo 12 do Código, é inadequada para as novas formas de prestação de trabalho, como as plataformas digitais. Porém, com a sua tomada de posse como Ministra do Trabalho do Governo da AD, tudo mudou, quer nas ideias de que se esqueceu e nas que passou abertamente a defender, quer sobretudo no estilo e nos métodos de atuação, muito decalcados das piores práticas políticas, designadamente do Chega, e gestionárias dos mais cavernícolas padrões do país. Assim, desde logo, num verdadeiro golpe antidemocrático, em julho de 2025, elaborou e apresentou em nome do Governo da AD um conjunto de mais de 100 propostas de alteração das leis laborais, das quais nem uma linha, nem sequer uma palavra, constava do programa eleitoral da mesma AD, com que PSD e CDS obtiveram a maioria dos votos e dos deputados que lhes permitiram formar governo. Para além das habituais falácias apresentadas em cintilantes powerpoints, mazocas de qualquer conteúdo e falhas de argumento, como a distribuição dos direitos dos trabalhadores era o fator necessário para o aumento da produtividade da economia portuguesa e para a elevação dos miseráveis salários, apresentou-se falsamente como adepta do maior diálogo para as negociações sobre esse pacote laboral, mas logo marcando o oposto, ou seja, que as traves mestras eram inegociáveis e que o governo não iria ficar à espera da consultação social. Depois, e perante a posição mais crítica por parte da CGTP, excluiu a propositada e ilegalmente das negociações, passando o campo destas da consultação social para o Ministério do Trabalho, de cujas reuniões aquela central era ostensivamente excluída. De seguida, e como o GT manifestasse crescentes reservas quanto à proposta governamental, logo e em

com a CIP, a acusou de estar a politizar estas matérias e a ser instrumentalizada pela CGTP, ao mesmo tempo que fazia toda a sorte de pressões sobre os dirigentes da UGT, que são militantes ou também dirigentes do PSD. Alinhou de novo com a CIP para a monumental farsa, que foi a última dessas reuniões no Ministério, para a qual a CIP declarou ir apresentar umas propostas irrecusáveis que depois nunca apareceram. E, ainda e sempre de braço dado com a mesma CIP, atacou e desdenhou das duas greves gerais realizadas e, a quando da segunda delas, teve mesmo o desplante de procurar fazer passar a ideia de que o país inteiro estava a trabalhar, invocando os números fornecidos, claro, pela própria CIP. Levou depois a cabo a manobra de marcar apressadamente para o passado dia 19 de junho a discussão e votação no Parlamento do pacote laboral, convicta do apoio do Chega como quem tinha negociado as condições para garantir a respectiva aprovação. E nesse debate e com essa convicção, as suas intervenções de abertura e de encerramento equivaleram-se no tom arrogante, provocatório e até chocarreiro para com os partidos políticos oponentes aos piores discursos de André Ventura e seus pares. Mas quando Ventura, após constatar que a viabilização do sinistro pacote laboral iria custar a perda de uma parcela significativa da sua base eleitoral, borregou ao dito acordo, Palma Ramalho logo proclamou que a derrota do pacote não era uma derrota do governo, muito menos dela, mas sim do país. Ora, num país decente, uma ministra responsável por uma atuação e por uma derrota desta natureza teria logo pedido a demissão ou, não o fazendo, teria sido de imediato demitida. Mas, como vivemos num paraíso de responsabilidade política e pública, o que ela foi autorizada a fazer foi tratar de voltar à carga. E apesar da Constituição dizer com toda a clareza que um projeto ou proposta de lei derrotado numa sessão legislativa não pode ser apresentado de novo na mesma sessão, e a nova a começar apenas em 15 de setembro, a ministra tratou já de afirmar publicamente que o pacote laboral é tão inevitável como o nascer do sol, e, seguindo uma vez mais os conselhos e orientações da CIP, tratou de marcar uma nova reunião da concertação social, significativamente sem ordem de trabalhos definida. Mas todos percebemos para quê? Para o próximo dia 15 de julho. Mentir, iludir, pressionar, discriminar e insultar, até onde irá o serviço do patronato e a vanglória de mandar da ministra do Trabalho e do governo de que faz parte e que tanta protege.

0: Música de Adriano Correia de Oliveira, o tema No Vale Escuro, discografia completa, reeditada, uma reedição que inclui um livro e 5 CDs, e haverá uma conversa com Otávio Fonseca, o autor do livro e desta reedição da obra completa de Adriano, já no próximo domingo à tarde, depois das notícias das 3 horas. Faltam 14 minutos para as notícias às 10 da noite. E agora na emissão TSF vamos ao cinema com Rui Pedro Tendinha e João Ferreira.
1: So, Alec, you care to share your topic of choice?
2: Online porn addiction.
1: I think for this one we're going to have a male and female perspective.
3: Estamos no último fim de semana do Fest New Directors Festival, o mais internacional dos festivais nacionais em Espinho. Há ainda muito cinema para ver, por sinal, um dos mais esperados é Truly Naked, surpresa holandesa da cineasta Muriel Dassenburg, obra que aborda os meandros da pornografia. Mas este filme, que afinal é bem mais soft do que se pensa, é sobretudo uma crónica sobre ficar apaixonado. O diretor artístico do festival, Fernando Vasquez, falou comigo e está legitimamente entusiasmado com o filme.
4: Esta é uma das grandes obras do circuito internacional de festivais neste momento. Ele estreou no Festival de Berlim e, entretanto, tem tido um sucesso brutal. Acabou de vencer mais 2 prémios no Festival de Transilvânia há 2 dias atrás. E é um filme muito especial, porque é extremamente provocador. Ele fala-nos sobre a indústria pornográfica e, acima de tudo, como a pornografia deturpou em grande parte a forma como hoje em dia se pensa em intimidade.
3: Fernando Vasquez chama a atenção sobre um novo trunfo do Fest.
4: O encerramento também do Actors Hub, que é uma das grandes novidades deste Fest 2026, 2 dias dedicados a todas as questões relacionadas com atores, não só questões relacionadas diretamente com a arte da performance dramática, mas mesmo sobre a vida do ator, questões mais práticas relacionadas com temas como a contratualização e como gerir uma carreira a vários níveis.
3: De referir que este ano o certame abriu com um dos filmes do ano, Cartas Amarelas de Ilker Shatak, o Urso Duro de Berlim. Pelas ruas de Espinho foi e é possível cruzarmos com cineastas como Denis Stanovich ou Asghar Farhadi, o iraniano que em Cannes não conquistou os favores da certa crítica com Histoire Parallèle, obra que merece muito mais respeito. Mas este é um festival pensado para inspirar e revelar os novos talentos.
4: Eu acho que, obviamente, no que toca ao lançamento de novos autores e ao tipo de oportunidades que o Fest permite a alguém que está a dar os primeiros passos em diferentes áreas ligadas à produção cinematográfica, o Fest não fica atrás de ninguém e tem apresentado-se consecutivamente aqui um conjunto de atividades e de participantes e de exibições que o tornou absolutamente imperativo para quem quer fazer cinema em Portugal.
5: His name is Frank Galvin. 4 cases in the last 3 years, he's lost them all.
3: Nimas, todos os caminhos vão dar um ciclo com um título sugestivo. Lembra-se de Sidney Lumet? O cineasta malogrado americano é recordado com um punhado de grandes filmes, uma amostra de uma das carreiras mais consistentes do cinema americano. Um realizador que misturava um classicismo notável com uma força narrativa justa. Este fim de semana podemos apanhar, por exemplo, O Veredito, com Paul Newman, uma interpretação que valeu nomeação ao Oscar. Na sala da 5 de Outubro podemos ainda recordar ou descobrir Dia de Cão, onde brilha um Al Pacino com uma garra que ficou nos anais da história. Sonhemos com uma sequela deste ciclo, talvez com Fuga Sem Fim ou o meu preferido, Antes que o Diabo Saiba que Morreste.
6: Welcome to the Ministry of Not Forgetting. Today we announce our first subject, Marianne Faithfull.
3: A estreia da semana é um híbrido entre o documentário e a ficção, Broken English, de Jane Pollard e Ian Forsyth. É uma maravilha para quem ama a música e a personalidade de Marianne Faithfull, aqui retratada num mecanismo que mete atores como Tilda Swinton ou George MacKay a contracenar com a cantora. A dupla de realizadores londrinos consegue, sobretudo, levar-nos pelas memórias de Faithfull, se esconder os seus fantasmas com a relação com Mick Jagger, as drogas e a passagem pelo cinema como atriz. Broken English é o filme deste verão para quem quer desanuviar de blockbusters.
7: Garfi, aceitas a Karen Beverly como tua legítima esposa?
8: E assim declaro-vos marido e vaca!
3: Nas despedidas, tempo ainda para uma intimação. É mesmo obrigatório correr para as salas onde está Toy Story 5, de Andrew Stanton e McKenna Harris. Uma pérola de animação da Pixar Disney que tem um mote fortíssimo. O que se passa na vida secreta dos brinquedos quando percebem que os brinquedos tecnológicos tomaram conta das suas crianças? Apenas podemos dizer que é impossível não ficar comovido com este cinema. O TSF Cinema promete voltar para a semana e certamente com uma evocação dos anos 80. Bem, até lá, que o cinema esteja connosco.
0: À sexta-feira, TSF Cinema com Rui Pedro Tindinha. Faltam 9 minutos para as notícias às 10 horas e é justamente com Marian Faithful que vamos ficar até ao fecho desta hora. Marian Faithful aqui com Angelo Badalamenti e depois na década de 60.

0: dois momentos da memória da cantora britânica Maiden Faithfull, primeiro com Angelo Badalamenti no álbum A Secret Life, em 1995, e depois neste clássico As Years Go By, em junho de 1964.
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0: Nove e cinquenta e oito, menos uma hora, nos Açores.

0: Portugal envia ajuda humanitária e equipas especializadas para operações de busca para a Venezuela. Dois aviões que saem da base aérea de Beja ainda hoje. O preço dos combustíveis vai manter-se igual na próxima semana, apesar do barril de petróleo Brent para entrega em agosto estar a preços de antes da guerra entre os Estados Unidos e o Irão. A vice-presidente da ANAREC explica que há aditivos que continuam a escassear. Em Oeiras, a praia de Santo Amaro foi reaberta a banhos.
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2: Temperaturas há momentos, Ponta Delgada 18 graus, Lisboa 21, Porto 20, Funchal 22 graus, Faro em instantes com 24. Edição das 10 horas, Gabriela Batista.
0: O chefe dos socorristas chilenos que está em La Guaira, uma das zonas mais afetadas pelos sismos que abalaram a Venezuela, afirma que há muito poucas hipóteses de encontrar sobreviventes sobre os escombros dos edifícios que ruíram. Nas declarações citadas pela agência France Press, o responsável chileno que fez estas declarações enfrenta 5 edifícios completamente destruídos. Diz que perante a destruição, a possibilidade de haver sobreviventes soterrados é muito baixa. Esta noite segue para a Venezuela aviões da Força Aérea Portuguesa que levam a bordo 23 toneladas de material e ajuda humanitária. Seguem também a bordo 63 operacionais, alguns especialistas em resgate em estruturas colapsadas. Esta noite a TSF falou de novo com Rui Carlotto, um português que vive há mais de 50 anos na Venezuela. Ele diz que até agora não conseguiu contactar com amigos e familiares que viviam em La Guaira.
3: Não sei ainda, não estou a tanto da situação como está o ambiente, porque estou a tratar de comunicar-me com várias pessoas que moram lá nessa zona, que são pessoas amigas e pessoas com quem trabalho, inclusive, mas não há comunicação, porque nessa zona de La Guaira não há internet, não há telefone. As comunicações estão horríveis, não há forma nem maneira de ter algum contato com eles. A única informação que nós temos é alguma coisa que passa na televisão, que agora, hoje, é que começaram a passar informações mais sérias e mais detalhadas.
0: Rui Carlotto esteve também nas ruas de Caracas e descreve os sinais de destruição.
3: Neste momento eu estou a fazer uma passagem pelo Los Palos Grandes, que é a zona onde foi mais afetada em Caracas, que é uma zona inclusive muito cara, uma zona onde as propriedades valem muito dinheiro, mas é uma zona sísmica. No ano 67 estou a ver exatamente o edifício que no ano 67 tinha caído e voltou a cair, o que fizeram novo, uma coisa incrível, na que penso que houve qualquer situação, a falha é muito grande por aí, porque passa nessa zona exatamente, e todos os edifícios aí estão quebrados. Uma grande parte dos edifícios estão partidos, completamente partidos por fora, vão ter alguns sendo demolidos, obviamente, não é? E outros reparados, mas aqui esta zona está bastante complicada.
0: Nas últimas horas, as autoridades venezuelanas fizeram um novo balanço de vítimas. 929 mortos, entre as vítimas há 28 portugueses e luso-venezuelanos, o número que foi avançado pelo secretário de Estado das Comunidades, citando informações recolhidas pelos serviços consulares portugueses na Venezuela.
4: O número de mortos de portugueses e lusodescendentes que é de 28 neste momento e 85 que estão incontactáveis, desaparecidos.
5: Em vários locais da Venezuela?
4: Com certeza. Há sítios mais críticos, mas são em vários locais onde o sismo foi mais forte.
0: No terreno continuam as buscas para encontrar sobreviventes. Segundo as Nações Unidas, há mais de 50 mil pessoas desaparecidas, 920 mortos, 28 portugueses estão entre as vítimas mortais, há mais de 3 mil feridos. A Câmara do Comércio Luso-Venezuelana já está a instalar uma série de postos onde quem queira pode deixar ajuda, que depois será enviada para o país sul-americano. Johnny Gámez López, o presidente da associação, deu conta à TSF de que, em parceria com outras entidades portuguesas ligadas à Venezuela, foram disponibilizados vários locais de norte a sul do país para fazer a recolha desses apoios.
5: Estamos a dispor de diferentes centros onde as pessoas podem deixar sua ajuda humanitária para logo enviar para a Venezuela. No Braga, no Passaporte Latino, nas lojas de Liberty Express, no Porto, em Aveiro, em Lisboa, no Algarve, na Ilha de Madeira. Além disso, este fim de semana também vamos ter diferentes pontos nas praças de Espinho, juntas de freguesia, onde estão a disponibilizar espaços para enviar ajuda humanitária para a Venezuela. E logo vamos a organizar tudo para selecionar e embalar toda essa mercadoria, toda essa ajuda que as pessoas estão a dar para encaminhar via aérea para a Venezuela. Todo grão de areia conta.
0: Na Venezuela, a comunidade portuguesa está também a mobilizar-se para ajudar quem perdeu tudo e porque o centro português em Caracas foi também muito afetado pelos sismos, foram criados outros centros para recolher alimentos não perecíveis, artigos de higiene pessoal, roupas, sapatos e medicamentos. Estão também a recolher martelos, enxadas e pás para enviar para La Guaira, porque esses são utensílios que muita falta fazem para procurar sobreviventes entre os escombros. O preço do petróleo Brent para entrega em agosto caiu mais de 4% e já está em valores que registava antes de começar a guerra entre os Estados Unidos e o Irão. Mas na próxima semana, adiantou a TSF a vice-presidente da ANAREC, Mafalda Trigo, o preço dos combustíveis não vai sofrer alterações.
6: As previsões para a próxima semana, neste momento até já estão fechadas, portanto o preço recomendado para a próxima semana será para manter. Durante esta semana a descida que houve do Brent acaba por ser uma descida mínima. Em média as companhias decidiram manter o preço da semana corrente.
0: A decisão está tomada, os preços do gasóleo e da gasolina não vão sofrer alterações na próxima semana, apesar do preço do barril de petróleo estar mais baixo do que estava antes da guerra começar. Mafalda Trigo diz que há uma explicação para isso.
6: Enquanto o Brent já está a baixar, ainda não acontece o mesmo com os aditivos. Inclusivamente, há falta de alguns aditivos em termos de mercado. E, portanto, o sentido, de uma forma geral, foi de manutenção do preço da corrente semana.
0: E assim, os preços dos combustíveis não vão sofrer alterações na próxima semana. Nos últimos 4 dias, 115 embarcações conseguiram passar pelo Estreito de Hormuz. Estavam retidos no Golfo desde o início da guerra, mas desde ontem as operações estão suspensas depois de um ataque a um cargueiro que foi atingido por um projétil desconhecido junto a Oman, na parte do sul do Estreito de Hormuz. Este ataque não causou vítimas. O secretário-geral da Organização Marítima Internacional relata numa conferência de imprensa esta tarde que tem havido contactos com os países da região para reconfirmarem as garantias de segurança e regressar ao plano de forma a que os petroleiros possam passar o estreito em segurança.
7: Estou a trabalhar diligentemente com várias partes e a iniciar conversas com os países da região os membros da organização e, em particular, com Oman, os Estados Unidos e o Irão, para obter essas garantias que foram dadas no início de que os navios não seriam atingidos e que o fluxo de negócios continuasse, em particular para retirar tripulantes. E assim que receber mais confirmações, estamos prontos para reiniciar o processo de evacuação. Enquanto isso, uma das principais razões para estabelecer esses mecanismos é para manter uma abordagem ordeira na evacuação, de forma a evitar qualquer colisão numa área que é, claro, é muito apertada, como é o Estreito de Hormuz.
0: Nos últimos quatro dias passaram pelo Estreito de Hormuz 115 embarcações. A bordo destas embarcações estavam 2.500 pessoas. Já é possível ir a banhos nas praias de Santo Amaro de Oeiras. A praia esteve interdita durante toda a semana devido a um foco de poluição identificado na Ribeira da Laje. A interdição já foi levantada pela Delegada de Saúde. Uma informação avançada pela Câmara Municipal de Oeiras, a Agência Lusa. De acordo com a Agência Portuguesa do Ambiente, este foco de poluição teve origem numa ruptura da conduta de uma empresa de tratamento de resíduos a 6 quilómetros da praia de Santo Amaro. Na véspera do jogo com Portugal, o selecionador da Colômbia vê a equipa portuguesa como um todo e Néstor Lourenço considera que é preciso ter cuidado com todos, não apenas com Cristiano Ronaldo.
8: É uma equipa que é preciso ter cuidado com Cristiano e com todos. Não podemos ignorar os outros jogadores. É uma equipa completa que é preciso ter uma especial atenção com todos os jogadores. Creio que sejam todos perigosos.
0: Já o selecionador português, Roberto Martínez, diz que a equipa está preparada para todos os cenários.
9: Tudo aquilo que preparamos foi preparado desde o primeiro dia que chegamos a Estados Unidos. Então, é o contrário. Se há um jogo que tivemos tempo para preparar, foi este. E a parte das tempestades, é isso exatamente o que nós queremos, preparar para o inesperado, reagir bem, utilizar o tempo. E não estar no campo de treino não quer dizer não poder trabalhar e preparar o jogo.
0: E Roberto Martínez não adianta para já o 11 que vai estar em campo neste jogo frente à Colômbia. Diz apenas que o grupo está equilibrado.
9: Acho que agora estamos já numa altura onde a equipa pode fazer duas, três substituições ao intervalo e a equipa continuar ao mesmo nível tático e ao mesmo nível de qualidade técnica.
0: O jogo começa à meia-noite e meia. O especial desporto começa na TSF depois das 11 da noite. 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O reforço de serviço é assegurado nas ligações Cacilhas-Cais do Sodré e Barreiro-Terreiro do Paço. O objetivo da Transtejo é permitir aos passageiros acompanhar este jogo e também as celebrações sem preocupações com a viagem de regresso a casa. A viagem extra está prevista para as 3:15 da madrugada de domingo, logo depois de terminar o jogo entre Portugal e a seleção da Colômbia. E já há resultados dos jogos do grupo I, jogos desta noite. A França venceu a Noruega por 4-1. O Senegal venceu o Iraque por 5-0.
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2: Passam 16 minutos das 10 da noite e hoje os não alinhados é com Mónica Quintela.
19: As voltas que numa semana estudeu, se na passada quinta-feira neste espaço se estimava que o pacote laboral lá faria caminho com o aval do Chega, não foi isso que aconteceu e, entretanto, foi com o beneplácito do PS que se aprovou a prestação social única. É por este andar da política doméstica que vamos no não alinhados. Boa tarde, Mónica Quintela.
20: Boa tarde, Artur Carvalho, e boa tarde também a quem nos ouve.
19: Começo com uma provocação. Depois de várias vezes ao longo das nossas conversas, a Mónica ter vaticinado que primeiro na concertação social, depois no Parlamento, o pacote laboral havia de redundar em flop, pergunto-lhe se sentiu alguma pequena satisfação por ver essa sua convicção confirmada. Fosse por onde fosse, desse por onde desse, era mesmo fracasso anunciado, ainda que na passada quinta-feira, quando conversamos, tudo apontasse para outro resultado?
20: Bom, não sinto satisfação nenhuma, bem pelo contrário. Deixo já aqui uma declaração de princípios. Eu sou a favor da reforma laboral. Eu acho que o país tem que sair desta situação estatizante de faltar empreendimento, das pessoas deixarem de ter ambição, de poderem sonhar à vontade com um futuro melhor. E acho que isso se faz com reformas e, sobretudo, se faz com a possibilidade também da livre iniciativa privada.
19: Deixe-me fazer-lhe a justiça de referir, devia ter feito logo desde o início, que o que a Mónica Quintela criticava e por isso apontava para o falhanço desta reforma era sobretudo pelo modo como ela tinha sido conduzida, feita a correção.
20: Exatamente, mas eu estava absolutamente convicta que a reforma laboral iria ser chumbada, sobretudo pelo parceiro preferencial que o governo elegeu para esta negociação. É evidente que a reforma laboral não iria nunca passar à esquerda e é evidente que o Chega é um parceiro que não é confiável, portanto isso viu-se. O Chega gosta de estar onde há disrupção, gosta de provocar agitação e esse é o seu modus vivendi e portanto não estava minimamente convicta que no Parlamento ele pudesse vir aprovar. Mas na semana passada falámos sobre isso e eu pensei, aquilo que eu me convenci pela forma como o deputado Hugo Soares, o líder parlamentar do PSD, anunciou que a proposta iria passar, e até anunciou isso com gáudio, foi que tivesse sido negociado em bloco a reforma laboral com esta prestação social única. Porquê? Porque no final das reuniões entre André Ventura e o Luís Montenegro, portanto foram reuniões tidas ao mais alto nível, André Ventura veio anunciar que estaria disponível para um princípio de entendimento global, portanto global abarcaria outras matérias que não só a reforma laboral, e que iria fazer tudo para que a reforma fosse aprovada e que o texto e que a proposta relativa à prestação social única baixasse sem votação. Portanto eu achei que tivessem, a minha convicção era que estariam a negociar um PEC global e também por isso é que na altura o ministro Leitão Amaro veio dizer que o governo admitia um período mais alargado para a exigência da residência em Portugal, portanto exigida a imigrantes para acesso à PSU, exatamente. Não concordando, ele veio dizer que não concordava com os 5 anos que o Chega queria e até foi apresentada uma proposta de alteração à PPL inicial pelo PSD e pelo CDS a alargar o prazo de residência de residência legal para os imigrantes extracomunitários de 1 ano para 2 anos. Portanto, esta coincidência de estar a falar de matérias que não estavam objetivamente ali a ser negociadas naquela altura, tudo me apontaria para que estivesse a ser aqui um PEC, que estivesse a ser negociado um acordo, portanto, mais amplo que a reforma laboral.
19: Sim, porque isso tudo aconteceu na mesma tarde. As declarações de Leitão Amaro são no fim do Conselho de Ministros, se bem me recordo. Exato. E entretanto no Parlamento havia esse debate sobre o pacote laboral. Sim. Que tudo apontava para esse acordo.
20: Exatamente.
19: Entretanto, e passados alguns dias, na última quarta-feira, o PSD chegou a um acordo com o PS acerca da PSU. Acha que uma coisa levou à outra, que fintado pelo Chega, o Governo e o PSD perceberam que tinham de bater a outra porta e que assim, eventualmente, continuará a ser?
20: Bom, a resposta à primeira pergunta é sim e a resposta à segunda questão é não. Acho que não. Bom, depois do que aconteceu, não é? E tendo claudicado a reforma laboral e estando interligadas, é evidente que havia um risco muito sério de também a PSU vir a ser chumbada em termos de pelo Chega, e portanto o governo não podia de maneira nenhuma fiar-se apenas no Chega, porque não é, como já disse, não é um partido fiável, até atendendo a tudo o que estava para trás, e o risco de Portugal poder vir a perder os 620 milhões de euros que estavam inscritos no PRR era um risco real. Eu acho que o governo e o PSD estavam absolutamente preocupados, e com razão, para que isto viesse a acontecer. Por outro lado, também o PS estava...
19: Mas isso também era uma arma, exatamente, porque foi o PS, o governo do PS, que aprovou este acordo com a União Europeia.
20: Foi António Costa, exatamente. Portanto, o PS também tinha aqui uma responsabilidade muito grande relativamente a isto, mas tudo levava a crer que, efetivamente, quem iria aprovar isto com o PSD era o PS, e aí era o Chega, e aí era o PS, ficava numa situação delicada, precisamente por isso que o Arthur acabou de dizer. Repare que quem escreve é precisamente António Costa como uma das condições para a aprovação do PRR. Agora, aquilo que se viu relativamente a este acordo, à última hora, não é? Portanto, foi até pedido uma suspensão dos trabalhos na Comissão de Trabalho do Parlamento, reuniões, duas reuniões que permitiram chegar chegar a acordo, e aquilo que aparece como numa primeira perspectiva é que o PSD acabou por ceder em muitas das reivindicações que era aquilo que era importante para o PS, e que o Eurico Brilhante Dias logo no princípio disse que a PPL, como estava desde o início, não iria ser aprovada. Portanto, depois de terem chegado a acordo e de cada um ter reivindicado os ganhos políticos que teriam com esta aprovação, não houve alternativa a não ser ter aprovado um comunicado conjunto para vir explicar
19: Arthur,
20: aquilo que também não ficou explicado.
19: Não que sem antes, e aí eu acrescentar, estava tudo a correr tão bem e tinha que haver uma questão com a de Alecrim e Majorona.
20: Exatamente. Repare, o PS vem dizer que o trabalho social cai e o PSD vem dizer que se mantém a obrigatoriedade de prestação social, de um plano individualizado para que haja uma inclusão em termos de trabalho e, portanto, e que isso é absolutamente fundamental para que se tenha acesso à PSU. Também o canal, o PS diz que cai o canal de denúncias, e o PSD vem dizer que o combate e o reforço à fraude e à corrupção é muito importante. Fica-se aqui num confronto de narrativas que, tudo visto, revisto e ponderado, acaba por não se perceber muito bem o que é que efetivamente estaria vertido no texto de lei. Agora, parece-me que há aqui uma cedência grande por parte do PSD ao PS. Também me parece que não havia muita margem, não tinha alternativa, e acho que quer o PS, quer o Governo, quer o PSD puderam respirar de alívio com a aprovação desta prestação social única, até porque o chumbo dela acarretava riscos políticos muito grandes. Para o Governo, apesar de não ter sido o Governo a escrever, repara, Arthur, que o Governo atrasou-se na apresentação desta proposta. Disse que estava à espera de um relatório da OCDE. Relatório esse foi apresentado em setembro do ano passado, em setembro de 2025, e portanto esteve desde setembro de 2025 até praticamente agora para apresentar esta proposta de lei, que tem que ser obrigatoriamente aprovada até 31 de agosto. Portanto, o Governo também devia ter sido mais diligente na apresentação desta proposta ao Parlamento, para que lhe permitisse negociar também, se calhar em melhores condições, reivindicando aquilo que o Governo considerava muito importante, que era a bandeira da reforma, que era precisamente a possibilidade do trabalho social. E o PS também me parece que pode suspirar de alívio, porque ficava com um ónus muito grande. O PS não pode ser equiparado em termos de responsabilidade às diatribes do Chega, não é? Portanto, o PS ficava também, não ficava muito bem na fotografia. E assim ficou bem. Repara, o PS pode reivindicar um trunfo político grande, aparece como um partido, como um partido tradicional, responsável, disponível para fazer consensos e acordos a bem do país, e por isso sai bem nesta negociação, o que de resto depois lhe vai permitir também tirar partido, até nas sondagens que têm estado em alta. Portanto, eu acho que o PS vai ter aqui ganhos políticos relativamente a isto. Agora, relativamente à segunda questão que me colocou, se eu acho que o PS vai passar a ser o parceiro preferencial nas negociações com o Governo, penso que não, até porque, repare, o Governo não tem margem que lhe permita eleger um parceiro preferencial de maneira nenhuma, porque a geometria parlamentar é escassa relativamente ao Governo, está numa posição minoritária e não se pode dar ao luxo de escolher um determinado parceiro, uma determinada força política apenas para negociar, até porque a implementação das políticas públicas que o Governo tem como objetivo, tanto podem ser negociadas, tanto podem e devem ser negociadas à esquerda como à direita. Portanto, eu acho que o Governo vai continuar nesta navegação à vista com que tem andado e, casuisticamente e consoante as circunstâncias, vai procurar esses parceiros, apesar de me parecer que nestas últimas negociações, quer na reforma laboral, quer agora na PSU, elegeu prioritariamente numa primeira fase e só depois o Chega, e portanto, e agora viu-se na contingência de se virar para o PS. Vamos ver o que é que vai acontecer nas grandes negociações, nas maiores negociações que se aproximam, que é a questão do Orçamento de Estado, as alterações ao Tribunal de Contas, que exigem aqui uma maioria maioria qualificada em termos de aprovação no Parlamento. Mas vamos ver.
19: Ficamos à espera de essas outras animações. Acho que o termo não é abusivo. Cá estaremos para...
20: Pelo contrário, é muito
19: desfriado. Cá estaremos para falar delas. Obrigado, Mónica Quintela. Até para a semana.
20: Obrigada, até para a semana.

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0: São 10:30 menos uma hora nos Açores e Nadine Soares com uma breve síntese das notícias nesta meia hora.
1: Os Estados Unidos lançaram uma vaga de ataques contra o Irão esta noite. É uma resposta à violação do acordo de cessar-fogo na sequência de um ataque a um cargueiro norte-americano no Estreito de Hormuz. É o que diz o presidente dos Estados Unidos. Momentos antes deste ataque, Donald Trump não se comprometia e não excluía a hipótese de retaliar contra o Irão. Numa conferência de imprensa esta noite na Casa Branca, deixou apenas no ar um "vamos descobrir". Minutos depois, foi confirmado em comunicado pelo comando dos Estados Unidos que os Estados Unidos atingiram duas localizações de armazenamento de mísseis e drones do Irão. Foram ouvidas várias explosões em Sirik, no sul do país. Poucas hipóteses de encontrar sobreviventes nos escombros dos edifícios que ruíram na Venezuela. É o que diz o chefe da equipa de socorro do Chile, que está em Laguaire, uma das zonas mais afetadas pelos sismos, em declarações à France Press. A TSF falou esta noite com Rui Carlotto, português que vive há mais de 50 anos na Venezuela. Até agora não conseguiu contactar com familiares e amigos que viviam nesta zona de Laguaire. Num relato feito à TSF, Rui Carlotto falou em muitos sinais de destruição onde vive, na capital de Caracas.
2: Neste momento eu estou a fazer uma passagem pelo Los Palos Grandes, que é a zona onde foi mais afetada em Caracas. Todos os edifícios estão quebrados. Uma grande parte dos edifícios estão partidos, completamente partidos por fora. Vão ter alguns ser demolidos, obviamente, não é? E outros reparados, mas aqui esta zona está bastante complicada.
1: O último balanço conhecido das autoridades da Venezuela aponta para 929 mortos, entre eles 28 portugueses e luso-venezuelanos. O governo português admite a possibilidade de enviar um terceiro avião com uma equipa de busca e salvamento para a Venezuela, numa altura em que se sabe que estão previstos sair dois aviões esta noite da base aérea de Beja. Vão transportar 23 toneladas de material e ajuda humanitária. A bordo estão mais de 60 operacionais, alguns deles especialistas em resgate. Em véspera de jogo com Portugal, o selecionador da Colômbia vê a equipa portuguesa como um todo. Néstor Lorenzo considera que é preciso ter cuidado com todos, não apenas com Cristiano Ronaldo. Já Roberto Martínez diz que a Colômbia é uma seleção consistente, garante que a equipa da esquina está preparada e que todos os jogadores estão fortes a nível técnico.
3: Acho que agora estamos já numa altura onde a equipa pode fazer duas, três substituições ao intervalo e a equipa continuar ao mesmo nível tático e ao mesmo nível de qualidade técnica.
1: Declarações de Roberto Martínez na conferência de antevisão do Portugal-Colômbia. O jogo começa à 12:30, de sábado para domingo. O especial desporto da TSF arranca às 11 da noite.
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1: Estamos a 25 minutos das notícias às 11 horas, noite de sexta-feira, na emissão TSF. Daqui a pouco vamos ter a memória de elefante, mas para já, porque é sexta-feira, vamos ter o termómetro com Luísa Salgueiro.

0: A tragédia na Venezuela, o acordo sobre a PSU e o que ele pode indiciar para o futuro, e o Festival Literário Babel, que também passa por parte do Conselho de Matosinhos. São as paragens deste termómetro, como sempre, à sexta-feira, com Luísa Salgueiro. Boa tarde.
1: Olá, boa tarde a todas as pessoas que nos ouvem.
0: É sempre do frio, do menos auspicioso, que partimos, e hoje, no caso, temos, Luísa, uma tragédia, a da aflição que atingiu a Venezuela. Já 15 portugueses ou lusos ou descendentes, entre as quase 600 vítimas mortais, e estima-se com larga certeza que esse número há de subir muito, porque há notícia de que quase 50 mil pessoas estarão desaparecidas.
1: Eu, sem dúvida, escolhi para esta semana o que aconteceu na Venezuela, que foi atingida pelos dois sismos de grande intensidade e cuja situação nos deixa todos naturalmente preocupados e solidários face ao número de vítimas, aos estragos que se verifica, àquilo que ainda pode acontecer, porque não se tem noção da extensão do número de vítimas e, como disse, há dezenas de milhares de pessoas desaparecidas, e é um drama que nos inquieta a todos, e particularmente a uma população como a portuguesa, porque temos uma enorme comunidade que vive na Venezuela. Há milhares de portugueses e lusodescendentes que vivem naquele país. Ainda hoje, no Conselho Metropolitano, o colega de Santa Maria da Feira dizia que tem uma enorme comunidade, e muitas pessoas em Portugal, na angústia de não terem notícias dos seus familiares. Portanto, não estamos só a falar de uma realidade que é distante, mas sim para uma situação e uma tragédia que afeta muitas famílias portuguesas. Nós, em Portugal, vivemos recentemente uma tempestade, a Christine, que, embora não se compare com esta devastação que foi provocada pelos sismos da Venezuela, no fundo interpela-nos para a mesma realidade e para a mesma necessidade de nos prepararmos para situações como esta, que vão acontecendo cada vez com mais frequência, e nós temos esta solidariedade depois da catástrofe, mas acima de tudo também temos de nos preparar para situações como esta. Nestes momentos vemos muitos estudos que apontam para a condição em que Portugal se encontra para enfrentar uma situação como esta, e eu creio que as chamadas políticas de resiliência devem estar cada vez mais nas nossas agendas. Os municípios têm aqui um papel essencial. Está neste momento em estudo, em avaliação, a forma como se vão financiar através do PTRR, muito focado na resiliência, e, por um lado, o drama e a angústia de se ver, que seja pelas imagens, seja pelo contacto com pessoas que têm familiares na Venezuela, este drama, e, por outro, enquanto responsáveis também, termos a consciência de que é preciso prevenir para que situações idênticas não nos possam acontecer e que estejamos sempre à altura da resposta.
0: No Morno, põe hoje a PSU, a Prestação Social Única. A reforma lá avançou, lá foi aprovada com o acordo, traduzido numa abstenção do Partido Socialista. Está o assunto no meio do seu termómetro desta tarde. Porquê, Luísa Salgueiro?
1: Está, porque pela viabilização desta medida e pela conclusão a que o processo chegou. Por um lado, vamos à medida. A medida deve ser discutida com seriedade, porque o Estado Social português muitas vezes é difícil de compreender, mesmo para quem precisa dele. Há uma dispersão de prestações, as regras são diferentes de medida para medida, há procedimentos muito pesados e, por vezes, o cidadão não tem, ou melhor, tem muita dificuldade em relacionar-se com a administração pública. E, portanto, simplificar esta relação dos cidadãos, no caso com as prestações sociais ou com o Ministério,

0: da solidariedade social e os seus serviços faz sentido. Estamos a tornar os apoios mais claros, mais rápidos, o processo mais transparente. Isto são fatores positivos que ninguém contesta e que o Partido Socialista já tinha apresentado antes. Portanto, não é uma medida inovadora a criação de uma prestação única, simplificadora da relação do cidadão com o Estado. Mas o que vimos acontecer neste processo é que nos inquieta também, porque o que a opção do governo foi negociar com o Chega. Depois do episódio do Código do Trabalho, em que o governo viu a sua proposta chumbada, eu creio que este episódio leva a que se reflita no seio do próprio governo. O Luís Montenegro ainda vai a tempo de corrigir e de se realinhar com o não é não da campanha eleitoral, porque foi eleito com uma mensagem de que não se alinharia, não negociaria com o Chega. O que aconteceu foi que no Código de Trabalho se entregou por inteiro nas mãos do Chega, que no último momento rompeu o acordo e agora vem à negociação com o Partido Socialista. O Partido Socialista não se envolveu de forma entusiasta com esta decisão, absteve-se, mas com o Parlamento que temos atualmente, esta abstenção tem um grande significado e veio mostrar que em certas matérias há espaço para o compromisso entre estes dois partidos que respeitam o Estado Social, mesmo quando discordam sobre a forma de reformar o Estado Social. E, portanto, eu vejo isto como um morno, no sentido de que haja aqui algum bom senso por parte do Governo e o PSD, que não é um partido sem história, tem uma tradição social-democrata, que não construiu contra o Estado Social, construiu-se, pelo menos no melhor da sua cultura política, na ideia de que é possível reformar o Estado sem abandonar o Estado Social e a coesão social. Portanto, esta negociação, o que aconteceu nos últimos dias, em que o governo se entrega nas mãos do Chega, que depois lhe falha, como era de supor, porque não é um partido que tenha uma perspectiva de responsabilidade e seriedade, e veio corrigir, aprovando a medida da prestação social única, numa negociação simples de convergência com o Partido Socialista. Portanto, eu coloco isto no morno, num sentido de esperança, para que os partidos fundadores da democracia, por vezes, consigam ter pontos de entendimento que, sobretudo, sirvam melhor as pessoas e o Estado português.
1: Acabamos, como sempre, no quente, patamar mais satisfeito do termómetro, e nele vai falar-nos do Festival Literário Babel, que ainda dura até segunda-feira no Porto, mas também, creio, com iniciativas no seu concelho, Matosinhos. E porquê é que esta iniciativa da Fundação Lelo lhe merece aplauso?
0: No Porto e em Matosinhos. Merece-me aplauso por várias razões, porque é um grande festival literário e cultural que decorre entre Matosinhos e o Porto. Iniciou-se de manhã no dia 24, que para nós é um dia muito importante, o dia de São João, de manhã no Porto e à tarde em Matosinhos, junto ao Mosteiro de Lessa do Valio, que também é da Fundação Livraria Lelo, com a inauguração do Jardim do Pensamento, do arquiteto paisagista Sidónio Pardal e do arquiteto Álvaro Siza Vieira, e também com uma grande conferência com o pensador Byung-Chul Han, que sem dúvida nos interpelou ali para a necessidade de repensarmos o tempo e da reflexão, que foi um momento extraordinário. E o facto de se querer criar o conceito da cidade livre, a cidade não fica nos limites das fronteiras do Porto, é o grande Porto em que nós estamos presentes, e também de um tema que é a literatura, em que o próprio Conselho de Matosinhos tem feito um grande trabalho, designadamente com o Festival Literatura em Viagem, que já vai na sua 20ª edição e de que eu já falei aqui num termómetro anterior, e assim como políticas que passam pela Casa da Arquitetura, pela Orquestra de Jazz de Matosinhos, pelo Quarteto de Cordas de Matosinhos. No fundo é este conceito de que ao nível local se consegue alavancar a política cultural ao nível do país, no caso com uma iniciativa de privados, da Fundação da Livraria Lelo e da família Pedro Pinto, que são os mentores de todo o festival, e depois com o apoio da Câmara do Porto, da Câmara de Matosinhos, que temos trabalhado muito em sintonia também neste domínio, e trazendo a literatura e a leitura e o pensamento para a primeira linha da nossa comunidade, coisa que não acontece com frequência. O Babel vem apontar este caminho e mostra que a cultura pode ocupar as cidades, pode envolver livrarias, bibliotecas, autores, leitores, escolas, toda a comunidade, sob este grande desígnio que é fazer deste território um território livre, em que as pessoas... livre e livre, em que o pensamento também possa ocupar uma parte dos nossos dias, coisa rara atualmente. E eu espero que esta seja a primeira edição de muitas e que o livro, a leitura e a cultura sejam cada vez mais uma marca identitária do Porto, da área metropolitana do Porto, que será seguramente também um fator de desenvolvimento e de qualidade de vida dos nossos cidadãos.
1: É com essa sua expectativa otimista, em função do que está a acontecer no Porto e em Matosinhos, com o Festival Literário Babel, que terminamos no quente este termómetro. Cá estaremos na próxima semana. Obrigado. Até lá, Luísa Salgueiro.
0: Até lá. Boa tarde.
2: Faltam 15 para as 11, ainda antes da edição das 11 horas. Vamos abrir uma janela para o mundo. Para já, a memória de elefante com Manuel Costa Monteiro e Mário Fernando.
3: Do lote das bandas britânicas que, para lá de fazerem história, foram elas próprias pilares dessa história, há aqui um destaque maior que até colocaria logo a seguir aos Beatles e aos Rolling Stones na linha hierárquica dos anos 60 no Reino Unido. Na verdade, os Kinks são os meus favoritos, faço já a minha declaração de interesses, porque Ray Davies é um personagem impagável, além de um criador antológico. Celluloid Heroes é uma canção que eles colocaram no álbum de 1972, Everybody's in Showbiz, um disco no qual examinaram a diferença entre os estereótipos de Hollywood e a realidade americana, com este número sobre estrelas de cinema e o Walk of Fame. A música cita vários atores famosos do cinema do século XX, como Greta Garbo, Rodolfo Valentino, Bela Lugosi, Bette Davis, Marilyn Monroe, George Sanders e Mickey Rooney. É uma ode aos ícones clássicos de Hollywood, feita por um Ray Davies cuja costela de ator pode ter pesado na escolha.

os britânicos Kinks de Ray Davies, no final de mais uma semana de Memória de Elefante, de segunda a sexta-feira, e com versão compacto em vários momentos durante o sábado e domingo na emissão TSF. Faltam 10 minutos para as notícias às 11. Daqui a pouco vamos abrir uma janela para o mundo.

voz de Nela Deiras, quase no fecho desta hora, na noite da sexta-feira, na emissão TSF Caminho das Notícias das 11 horas. Faltam 5 minutos e ainda vamos lembrar a voz de Zeca Afonso com Saudades de Coimbra, antes das notícias às 11. Mas para já ficamos com uma janela para o mundo, com o paisagista sonoro Luís Antero, hoje com sons da cidade de Coimbra.

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1: Dez e cinquenta e oito menos uma hora nos Açores.

0: Os Estados Unidos atacaram o Irão esta noite. Os alvos dos ataques foram locais onde estão guardados mísseis e drones junto à costa. A ajuda de Portugal vai a caminho da Venezuela. 23 toneladas de ajuda humanitária, 63 operacionais especializados em operações de busca e salvamento. José Luís Carneiro, secretário-geral do Partido Socialista, defende que a resposta deveria ser coordenada a nível europeu. Por causa do calor, há mais uma central nuclear a suspender as operações. Desta vez é uma central suíça, a mais antiga da Europa. Nesta edição, escutamos Bruno Soares Gonçalves, presidente do Instituto de Plasmas e Fusão Nuclear. Duas goleadas esta noite no Mundial. A França venceu a Noruega por 4-1, enquanto o Senegal venceu o Iraque por 5-0. França e Noruega já têm lugar garantido nos 16avos de final da competição.
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2: Temperaturas há momentos, Porto 19 graus, Ponta Delgada 18, Lisboa 21, Funchal 22 graus, Faro 23. Edição das 11 horas, Gabriela Batista.
0: O Comando Central Norte-Americano diz que o ataque desta noite foi uma resposta ao ataque de que foi alvo um navio comercial que passava pelo Estreito de Hormuz. Os Estados Unidos dizem que se tratou de uma agressão injustificada contra um navio comercial e de uma violação clara do cessar-fogo. O cargueiro foi atingido por um projétil desconhecido junto a Oman, na parte do sul do Estreito de Hormuz. Este ataque não causou vítimas, mas desde então que a travessia de outros petroleiros e outras embarcações pelo Estreito de Hormuz está suspensa. Agora, o Comando Central Norte-Americano anunciou este ataque, revelando que foram alvejados locais onde estão armazenados mísseis e drones iranianos. O secretário-geral do Partido Socialista aconselhou esta noite o primeiro-ministro a concentrar em si todas as informações relacionadas com o sismo na Venezuela. Esta noite, em declarações na SIC Notícias, José Luís Carneiro defendeu também que a resposta a esta catástrofe deveria ser coordenada a nível europeu.
3: Nesta fase é fundamental, em primeiro lugar, a solidariedade da União Europeia e Portugal deve estar no centro dessa solidariedade europeia para com a Venezuela. Porque, como é evidente, a Venezuela já padecia de muitos problemas infraestruturais do ponto de vista económico, do ponto de vista do desenvolvimento social, e uma catástrofe desta natureza exige uma resposta conjugada da União Europeia. Eu queria, como líder do Partido Socialista Português, interpelar as consciências dos líderes europeus, particularmente de quem tem a responsabilidade de proteção civil no quadro da União Europeia, para que procurem mobilizar uma resposta coordenada do mecanismo europeu de proteção civil. E queria aqui, em Portugal, apelar ao Primeiro-Ministro para que ele próprio lidere esta operação, para que ele próprio coordene esta operação.
0: E José Luís Carneiro defende que, perante a dimensão da tragédia, o Primeiro-Ministro deveria fazer mais.
3: Eu já ouvi hoje 3 ministros e 1 secretário de Estado a falar sobre este assunto. Ora, uma resposta desta natureza e desta envergadura, porque os números conhecidos até agora de portugueses e de lusodescendentes são números que, infelizmente, estarão ainda subavaliados. Os esforços que o Governo está a fazer são, digamos, um primeiro sinal de sensibilidade para o assunto. Mas eu estou convicto de que este esforço não é suficiente para o conjunto das necessidades que se vão colocar para apoiar os portugueses e os lusodescendentes na Venezuela. E, por isso, eu sugiro ao Primeiro-Ministro, aquilo que eu faria, eu estaria a convocar nesta fase a Proteção Civil Nacional e o Conselho que tem a responsabilidade da coordenação da esfera da Proteção Civil Nacional.
4: Mas já estão a partir do aeroporto Beja esta noite.
3: É a primeira dimensão.
4: 2 aviões da Força Aérea com equipas. Parece-lhe
3: pouco? Sim, mas eu quero chamar a atenção que, do meu ponto de vista, estes meios são escassos.
0: É a convicção do secretário-geral do Partido Socialista, José Luís Carneiro, considera que a ajuda que Portugal enviou para a Venezuela não é suficiente. Esta noite partiram da base aérea de Beja dois aviões da Força Aérea com ajuda humanitária, também com operacionais para ajudar nas operações de busca e salvamento, numa altura em que as equipas chilenas que já estão no terreno mostram pouca esperança de encontrar sobreviventes, principalmente em La Guaira, uma das regiões mais afetadas pelo sismo. Rui Carlotto, um português que vive na Venezuela há mais de 50 anos, contou esta noite à TSF que não consegue ter informações sobre amigos e familiares que viviam nesta cidade costeira nos arredores de Caracas.
5: Não sei ainda, ou não estou a tanto da situação como está o ambiente, porque estou a tratar de comunicar-me com várias pessoas que moram lá nessa zona, que são pessoas amigas e pessoas com quem trabalho, inclusive, mas não há comunicação, porque nessa zona de La Guaira não há internet, não há telefone, as comunicações estão horríveis, não há forma nem maneira de ter algum contato com eles. A única informação que nós temos é alguma coisa que passa na televisão, que agora, hoje, é que começaram a passar informações mais sérias e mais detalhadas.
0: Rui Carlotto contou também o que viu quando esteve numa das zonas de Caracas mais afetadas pelos abalos de terra.
5: Neste momento eu estou a fazer uma passagem pelo Los Palos Grandes, que é a zona onde foi mais afetada em Caracas. É uma zona, inclusive, muito cara, uma zona onde as propriedades valem muito dinheiro, mas é uma zona sísmica. No ano 67, estou a ver exatamente o edifício que no ano 67 tinha caído e voltou a cair, o que fizeram novo. Uma coisa incrível, na que penso que houve qualquer situação. A falha é muito grande por aí, porque passa nessa zona exatamente, e todos os edifícios aí estão quebrados. Uma grande parte dos edifícios estão partidos, completamente partidos por fora. Vão ter alguns ser demolidos, obviamente, não é? E outros reparados, mas aqui esta zona está bastante complicada.
0: Os números de vítimas ainda são provisórios. As autoridades indicam que morreram mais de 900 pessoas. Há 28 luso-venezuelanos entre as vítimas mortais. As Nações Unidas adiantam que há 50 mil desaparecidos. Os feridos são mais de 3 mil. Os hospitais há muito que esgotaram a capacidade para tratar tantas vítimas. Na Europa é o calor que veio para ficar mais uns dias. Hoje na Alemanha foi batido mais um recorde de temperatura, 41,3 graus, sendo que amanhã as temperaturas que vão ser registadas devem ser idênticas. A Suíça prepara-se também para bater recordes de calor, por isso hoje a central nuclear de Bezneau suspendeu as operações. Os reatores nucleares foram desligados porque a temperatura da água do rio, que é utilizada para fazer o reaquecimento dos reatores, atingiu os 25 graus, uma temperatura demasiado elevada. E por isso, temporariamente, a central, que é a mais antiga da Europa, entrou em funcionamento na década de 70 do século passado, foi temporariamente desligada. Bruno Soares Gonçalves, presidente do Instituto de Plasmas e Fusão, explicou esta noite à TSF que este é um mecanismo para proteger o meio ambiente e não coloca em perigo a operação de centrais nucleares, já que em França também já houve alguns reatores nucleares que foram suspensos devido ao calor.
6: O encerramento das centrais nucleares devido ao calor não tem nada a ver com, não está relacionado com a segurança da operação da central nuclear. As centrais nucleares continuam a operar perfeitamente de forma segura. Este encerramento tem a ver com limites da temperatura da água à saída e limites que têm que ser mantidos para proteção do meio ambiente, proteção da fauna e da flora nos rios onde estas centrais estão instaladas.
0: Bruno Soares Gonçalves adianta ainda à TSF que não há qualquer impacto negativo nas instalações das centrais nucleares, nem danos nos materiais relacionados com estas pausas nos reatores.
6: Uma central nuclear, regra geral, opera com um elevado fator de capacidade, quer dizer que ela funciona uma grande fração do seu tempo operacional. Paragens como estas são rotineiras, primeiras podem ser mais ou menos frequentes. O que acontece para pararem estas, para pararem, vão reduzindo sucessivamente a potência da central, mantêm os sistemas de segurança em funcionamento para irem arrefecendo o núcleo, mas que está a produzir muito menos calor por estar a central desligada. Não é algo que se espera que tenha um impacto na operação normal da central.
0: O investigador e presidente do Instituto de Plasmas e Fusão adiantou ainda à TSF que, perante o calor que se faz sentir, esta medida é uma medida responsável para ser tomada perante temperaturas tão elevadas.
6: A proteção do meio ambiente e o impacto naquilo que é fauna e flora local, que em alguns casos imagino que possam ser únicas, eu acho que faz sempre sentido e que é uma atitude responsável até dos operadores das centrais que tal aconteça. É algo que acontece muito esporadicamente e que não tem um impacto na central, mas que poderia ter um impacto, a continuidade da sua operação poderia ter um impacto gigantesco naquilo que era o meio ambiente local. Por isso faz todo o sentido que estas medidas existam, não afetam a segurança da operação da central. Muitas vezes paragens deste tipo ou outro tipo de paragens são planeadas e, regra geral, os operadores de redes planeiam a operação para garantir a continuidade do abastecimento.
0: Desta vez foi a central mais antiga da Europa a suspender as operações por causa do calor. Uma decisão responsável, diz Bruno Soares Gonçalves, ele que é o presidente do Instituto de Plasmas e Fusão. Explicações que escutamos agora. Com um hat-trick de Dembélé e com um outro golo de Désiré Doué, a França venceu esta noite a Noruega por 4-1 e fez o pleno na fase de grupos. 3 jogos, 3 vitórias. A França fecha esta fase da competição com 9 pontos. A Noruega, apesar da derrota, também já garantiu a passagem aos 16avos de final. Já o Senegal, que venceu o Iraque por 5-0, ainda não tem garantida a passagem à fase seguinte do Mundial. Esta madrugada há um outro jogo a despertar atenções, Cabo Verde defronta a Arábia Saudita, um jogo que vai começar quando for 1 da manhã.
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2: Noite de sexta-feira na emissão TSF, passam 16 minutos das 11 horas e de 15 em 15 dias. 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
13: Voltamos a sair do estúdio e a fazer um programa diferente, desta vez numa livraria no centro de Lisboa. E por isso tenho de agradecer o convite da livraria, e agora é a parte difícil, que é dizer este nome, a livraria Bucols, que recebe o Hedonista para gravar um episódio com a audiência. Comigo, uma repetente, e para sair fora de pé, convém trazermos alguém que sabemos nos vai segurar a mão se nos faltar o chão, a Francisca Vanzeler já esteve no Hedonista. E nesse episódio nós falámos de história, falámos do papel das mulheres, falámos de uma família com mais de 400 anos no vinho e de uma frase que lhe ficou e que me ficou também. O vinho é amor, porque é a linguagem através da qual a Francisca comunica. E o vinho é amor é a assinatura do Hedonista. A Francisca disse também, quando lhe pedi para definir vinho numa só palavra. A palavra foi eterno. E talvez seja essa a palavra certa para explicar porque é que ela está aqui outra vez. Para quem não a conhece, a Francisca Vanzeler é a 15ª geração de uma família ligada ao vinho do Porto e gera hoje a Vanzelers & Co. Vanzelers & Co? Vanzelers & Co. Como é que isto se diz, Francisca?
14: Vanzelers & Co.
13: Obrigada. A Francisca estudou História, especializou-se no papel das mulheres no mundo não ocidental, formou-se em Jornalismo e ainda foi estudar Viticultura e Enologia. Desde a última vez que falámos, o mundo mudou. E a Francisca também. Por isso esta segunda conversa não vai repetir a primeira que já tivemos, vai ser uma continuação. Como a própria diz, o vinho é como o saber. À medida que se abrem as caixinhas, percebe-se que há sempre muito mais para descobrir. Que caixinha é que vamos abrir hoje?
14: Pelos vistos, os livros.
13: A caixinha dos livros. Tu geres uma casa com mais de 400 anos de história. Como é que se carrega esse peso sem que esta história seja de facto um peso, sem que te esmague e ao mesmo tempo consigas inovar?
14: Olá a todos. Sabes que eu tenho um pai que mede 1,92m e tem
13: peso, não é?
14: E tem peso. Nos vários sentidos da palavra, eu acho que ele tem um peso de presença, um peso de história, um peso de forma de falar, um peso no negócio, um peso de visão. E por isso eu não carrego os 400 anos, eu tenho um líder, eu não sinto que tenha algo atrás de mim, eu tenho algo para o qual eu olho, que é...
13: Uma inspiração, no fundo.
14: Uma inspiração, sim, a vários níveis. E por isso eu não sinto isto um peso, eu senti sempre quase uma iluminação, um caminho que eu possa seguir, acho que foi sempre um privilégio.
13: Vocês fazem vinho no Douro e o Douro é uma das regiões mais desafiantes do continente, isto para não incluir a Ilha do Pico, não é? Mas nas tuas palavras também é um desafio permanente. O que é que mudou no Douro desde a última vez que nós conversámos? Foi o clima, o mercado, foram as pessoas? Não foi há muito tempo que nós conversámos, não foi há muito tempo que gravámos um episódio, mas as coisas estão a mudar cada vez mais depressa, não estão?
14: Sem dúvida, começa-se pelos hábitos do consumo e os dados que têm saído do consumidor e depois como é que nós recebemos e interpretamos esses dados, porque muita gente nos tenta assustar com o facto de haver uma queda no consumo e de que as novas gerações que não consomem vinho, que não consomem a categoria álcool, não é? Onde o vinho, às vezes, onde o vinho se insere. E por isso no Douro aquilo que eu sinto é que nós estamos cada vez mais dispostos a escutarmos-nos e a trabalharmos juntos. Por acaso este mês vai haver um segundo encontro dos jovens produtores de vinho, em que nós queremos literalmente discutir temas para tentar resolver assuntos. São vários os assuntos.
13: Quais é que são os principais?
14: Não sei,
13: estão em pé de igualdade? Ou seja,
14: não
13: os assuntos são assuntos ou são desafios?
14: São desafios e cada produtor encara-os de maneira prioritária, muito diferente.
13: Diferente, não é?
14: Depende da dimensão, depende da visão que tem para a região. Um dos temas que se levanta é se nós devíamos estar a discutir os vilages no Douro, se nós devíamos focar a qualidade como referência das aldeias e começar a dar nomenclatura, tal como se faz na Borgonha, para que as pessoas tenham referências em termos de localizações. Outras discussões passam sempre pela valorização das marcas e quanto é que se deve investir em menos marcas para potenciar melhor a imagem da região. Passa pelo volume de produção, o controle da produção, passa por muitas discussões que são bastante complexas. E não sei se estou de acordo que todas sejam muito prioritárias, mas acho essencialmente aquilo que eu noto é que há uma nova geração, ou seja, houve uma geração do meu pai e de muitos outros produtores que trabalhou em conjunto, agora a próxima geração já começa a querer trabalhar em conjunto e escutar-se e discutir ideias, que eu acho isso um ótimo princípio.
13: E há muitas diferenças entre a geração do teu pai e esta nova geração na qual tu te inseres, no fundo, não é?
14: Eu acho que nós trabalhamos num caminho que já foi traçado, por isso nós temos uma responsabilidade de continuidade e de melhoria, que é muito diferente no que toca ao Doc Douro, que é muito diferente do desafio que teve a geração do meu pai, que é iniciar esse caminho. No que toca ao vinho do Porto, nós temos uma responsabilidade acrescida, que é a manutenção da categoria em termos qualitativos. Como é que nós conseguimos ajudar a proteger a denominação de origem vinho do Porto e a marca, que já foi tão bem trabalhada ao longo de tantos séculos, e como é que nós a trazemos e a mantemos relevante para o futuro? Eu acho isso,
13: sim,
14: um dos temas fundamentais.
13: O vinho do Porto está perante vários desafios.
14: Uhum.
13: Talvez o maior seja o facto de perder lugar à mesa entre os portugueses e provavelmente no estrangeiro também. Muitas vezes fala-se, a questão é a nova geração, que acha que o vinho do Porto é um vinho meio mais ou menos antiquado. Há depois a outra preocupação com as questões de saúde por causa do açúcar e do álcool. Como é que tu vês esta? O que é que se pode fazer para tornar o vinho do Porto sexy outra vez?
14: Primeiro deve-se defender a qualidade do produto em si, que eu acho que muitas vezes se entra no erro de, ao criar um produto talvez mais volumoso, distribuído, cai-se no risco, mais barato, pronto, para assim dizer, cai-se no risco de criar um produto que não é tão apetecível. Por isso, a primeira experiência das pessoas com o vinho do Porto num início da categoria, muitas vezes não é positiva, porque tu não vais gastar 50€ numa garrafa para experimentar vinho do Porto, vais gastar 5, 6, 7€. Por isso essa categoria tem que ser altamente defendida em termos de qualidade, que é para a primeira experiência ser positiva. E essa...
13: Tu lembras-te que quando, não foi exatamente quando nos conhecemos, mas houve ali um momento em que tu me levaste para uma prova de vinhos do Porto e eu disse, não, eu até nem gosto muito de vinho do Porto. E tu mostraste-me um admirável mundo novo e eu sou completamente apaixonada por vinhos do Porto. E essa foi a minha experiência. Eu não tinha bebido bom vinho do Porto. Tinha bebido um vinho do Porto aceitável.
14: E nem bem servido.
13: E provavelmente também não estava bem servido. Não, isso
14: ou
13: não
14: quente,
13: me
14: ou num
13: não
14: copo
13: sei, não me lembro.
14: Errado.
13: Mas provavelmente estava tudo mal.
14: Sim.
13: Provavelmente estava tudo mal nessa...
14: Tu sabes como é que eu iniciei o meu marido no vinho do Porto?
13: Não, mas podes contar-nos.
14: O meu pai ofereceu-lhe um bocadinho de 1860.
13: Bom...
14: Ele também não gostava.
13: E eu aqui a achar-me porque ela deu-me a provar um de 30 anos.
14: É verdade. Tens que ir lá à adega. Se fores lá à adega, tens 1860 disponível.
13: Continuando no vinho do Porto, como é que vocês conseguem que o vosso vinho do Porto seja tão bom?
14: Tem, acho que acima de tudo, queremos muito que ele seja muito bom. Então fazemos tudo para que assim seja.
13: Então eu vou perguntar de que forma. São duas perguntas que estão relacionadas. Porquê que produzir vinho é tão caro? E como... Especialmente no Douro.
14: Sim.
13: E como é que se consegue fazer vinho que é muito bom?
14: Então queres que eu comece com o tão caro?
13: Que é mesmo daquelas coisas... Que não é uma questão de preço. É que é mesmo bom.
14: Então... Primeiro, é muito caro fazer vinho no Douro, porque se fores a comparar a produtividade por hectare, a região do Douro é uma região que produz poucas uvas por hectare. Se compararmos com a Península de Setúbal ou o Alentejo, que são regiões muito mais produtivas por hectare...
13: São planas, não é?
14: São várias as condições que fazem com que as vinhas produzam mais. Pode ser as castas, pode ser a idade das vinhas, pode ser a planície, várias densidades de produção, etc. No caso do Douro, para além disso, a somar uma baixa produtividade, tens altos custos, exatamente porque não é uma planície, porque tendem a ser vinhas não mecanizadas, então que exigem mão de obra para tudo. Ou seja, é preciso cortar ervas e é preciso colher uvas tudo à mão. Por isso, tu tens um alto custo para uma baixa produção, o que te multiplica o custo de produção.
13: Isso e consegue-se arranjar mão de obra?
14: Ainda se consegue arranjar mão de obra, mas é complicado. Temos as vinhas também se estão a transformar em mecanizáveis, ou mais facilmente mecanizáveis. O problema é sempre as vinhas velhas e a importância que tem preservar as vinhas velhas e trabalhar as vinhas velhas, porque essas não são mecanizáveis e tudo é feito à mão. E depois o tipo de trabalho que tu fazes, se tu usas herbicidas, reduzes a mão de obra, se tu não usas herbicidas, aumentas a mão de obra, tens que intervir mais vezes. Mas quero responder à pergunta da qualidade.
13: Responde.
14: É como é que se faz um
13: troca,
14: vinho muito
13: foi só
14: bom.
13: Uma troca de microfone e eu fiquei surpreendida.
14: Para se fazer um vinho qualitativo, e voltando ao vinho do Porto, ainda no outro dia, porque me debato muito com a parte de produção, porque na Vanzelis e Companhia nós engarrafamos quase à encomenda. O que é que isso exige? Fazer lotes e fazer blends para responder às nossas encomendas. Isso exige muito trabalho, mas ter a certeza que existem esses vinhos em stock. E por isso, esta é uma questão que eu ponho internamente, porque é que nós estamos sempre neste método, porque às vezes atrasamos um bocado as encomendas para fazermos o blend e depois engarrafarmos e entregarmos o vinho. E o meu pai é um grande defensor de que mais o controle da qualidade é essencial. E por isso, eu para garantir que consigo fazer um blend com o mesmo perfil, eu tenho que garantir que tenho vinhos da mesma idade dentro de stock. E para assim... E tem que ter, garantir que tem a capacidade para ir comprar os vinhos, porque os produtores de vinho do Porto compram vinhos, não produzem só as uvas para o seu vinho do Porto, para fazer esses lotes. E tem que ir à procura dos melhores vinhos para fazer esses lotes. E por isso nós temos que fazer pouco. E poucas quantidades, ir engarrafando à medida das encomendas, exatamente para garantir que estamos a usar os lotes hiper selecionados. E eu sou testemunha disso e contraponho várias vezes porque... Em termos produtivos é muito mais complexo, mas acabamos sempre por ceder à parte da qualidade. E depois acho que tem que haver, idade é obviamente um fator, quando se toca a vinhos do Porto, townies, que é hoje em dia aquilo que anda a definir a bitola de qualidade do vinho do Porto, a categoria de vintage, que são rubis. Acho que aqui ninguém, não há nenhum leigo, mas a categoria do vintage está a sofrer
13: mas
14: imenso.
13: Mas os que estão a ouvir-se.
14: Eu de pronto. Os nossos ouvintes, se calhar a diferença é um vinho que é mais encorpado, mais frutos vermelhos, que é um vintage e que é preciso muito tempo em garrafa para ele se tornar um vinho mais apelativo para se consumir. É uma categoria que está... Esse consumidor, esses colecionadores estão a ficar cada vez mais escassos. E a categoria dos townies é cada vez mais apelativa. Porquê? Porque são vinhos que duram muito depois de abertos, bebem-se ligeiramente mais frescos e têm vários perfis aromáticos que vão de encontro a diferentes tipos de consumidores, desde o mel, ou caixa de charuto,
13: chocolate,
14: nozes, frutos secos. Por isso têm aromas que vão de encontro a um consumidor mais
13: são mais abrangentes, no fundo.
14: Mais abrangentes.
13: Tu falaste nas vinhas velhas e fala-se muito nas vinhas velhas e há cada vez mais, quer dizer, sempre existiram, mas parece que agora se fala um bocadinho mais de vinhas velhas. E vinhas velhas e blends com muitas castas tradicionais, castas que algumas não existem noutras regiões. O que é uma vinha velha com mais de 30 castas misturadas, o que é que uma vinha destas consegue dar que uma casta isolada nunca nos daria?
14: A palavra no vinho é diversidade ou biodiversidade. E às vezes, quando tu tens vinhos de uma só casta, tens que ir buscar diversidade em solos, em exposições solares, nos microclimas, nos terroirs. O Douro consegue ter microclimas ou terroirs que estão combinados com uma multiplicidade de castas e de idades de vinhas. Por isso, isso torna cada parcela, cada vinha do Douro totalmente irrepetível, mesmo que fosse só uma monocasta. Mas a riqueza no Douro nunca foi focada, orientada numa só casta. Sempre foi na biodiversidade e na multiplicidade de castas. E o que isso torna, em termos de produtores, como produtores, é uma surpresa impressionante estar a trabalhar com vinhos que nem todos os anos vão sair com o mesmo perfil, embora as vinhas velhas garantam uma qualidade bastante estável. E para o consumidor, acho que há uma descoberta super interessante do que é os diferentes sabores que podem estar por trás de um vinho que só as vinhas velhas conseguem dar. Se tu fizesse um blend de 30 castas plantadas separadas num lote parecido ao que o Douro oferece, com as castas todas misturadas, tu nunca conseguias fazer o mesmo vinho. Por isso é muito importante as castas crescerem em conjunto e haver trocas entre
13: castas.
14: Estarem
13: no fundo misturadas.
14: Sim, é super importante. E como produtora do Douro, eu sou uma defensora máxima das vinhas velhas e desta multiplicidade de castas. Aliás, nós fazemos parte de um grupo que se chama World Vine Conference, que é todo o levantamento de vinhas velhas do mundo que existem. São vinhas, a classificação é acima dos 40 anos. E de repente tu chegas ao Douro e nós devíamos ter o maior registro. Convoco todos os produtores a registarem-se, os que me estão a ouvir. E é um registro lançado pela Janssens Robinson e nós devíamos ser o porta-estandarte dessa
13: das
14: mensagem
13: velhas,
14: das vinhas velhas. Portugal, mas o Douro em particular, sem dúvida, é das formas mais sustentáveis de fazer viticultura. Isto é algo que as pessoas não têm noção. Trabalhar vinhas com idade, que são vinhas que estão mais adaptadas e que é preciso intervir menos, não é preciso regar, várias intervenções que são mais sustentáveis. Replantar a vinha exige uma imensidão de recursos que nós devíamos defender mais as vinhas velhas para prevenir exatamente este tipo de replantações e essa reutilização de recursos que não faz sentido.
13: Estamos de volta e hoje numa livraria com a Francisca Vanzeler, 15ª geração de uma família com mais de 400 anos no vinho do Porto, à frente da Vanzelers & Co. Uma conversa que retoma ao fio onde deixámos anteriormente, entre o Douro, a história e a ideia de que um vinho é, antes de tudo, uma linguagem. Voltemos às vinhas velhas, porque, independentemente da questão das, destas vinhas, ou melhor, destas castas serem plantadas em conjunto, há também uma espécie de ressurgimento de castas antigas, ou de castas que são nativas de determinadas regiões. Porquê que durante alguns anos foram abandonadas, substituídas por outras, e o que é que existe hoje, se é da parte dos produtores, se é da parte do mercado, que faz com que estejam a voltar a ser interessantes?
14: Eu acho que houve um abandono. A viticultura passou por uma fase em que há quase a especialização, é perceber como é que funcionam cada casta em cada solo, em cada altitude, e para isso foram estudadas, no caso do Douro, poucas castas, porque para fazer um estudo das 60 castas, o estudo nunca mais acabava. Então houve um estudo focado em menos castas, com o princípio de definir quais eram as melhores castas para se fazer um tipo de estilo de vinho do Porto, vinhos do Porto encorpados, frutados. Foram estudadas a Touriga Nacional, a Touriga Franca, a Tinta Roriz, Sousão e, se não me engano, o Tinto Cão. E a partir daí foram adaptadas essas

0: Esquisitas.
1: Esquisitas, sim.
0: Diferentes.
1: Lá, diferentes. O bastardo, quer sim. dizer, ou nomes, sei lá, o rabigato. Eu acho que são esquisitas em termos de pronúncia. Então, sim. se tu chegas aos Estados Unidos e dizes this wine...
0: Olha, isto é um rabigato.
1: This is a rabigato, which means cat's tail. Fica tudo um bocado a olhar para nós.
0: This is a bastard.
1: This is a bastard. This is a dog's paint. Ninguém acha isso muito sexy. Por isso, ainda bem que não trabalhamos muito monocastas nesse sentido, porque os nomes não são muito apelativos. Mas, essencialmente, acho que os produtores tiveram a responsabilidade de trazer à luz do dia castas que realmente têm um interesse magnífico pela sua expressão, pode ser o bastardo, por exemplo, que gerou interesse no consumidor. Acho que não foi, porque se nós fôssemos à procura daquilo que o consumidor procura, que era, queremos um Cabernet Sauvignon.
0: O consumidor não procura nada, o consumidor não sabe, pois não?
1: Não, o consumidor claro que sabe. E o consumidor, ainda hoje li que uma das maiores barreiras ao vinho é as pessoas desconfiarem com o que está dentro da garrafa. Então, se tu lês uma coisa que tu reconheces, um Chardonnay,
0: mais facilmente vais comprar
1: a garrafa. E então, nós, quando falamos em vinhas velhas, hoje em dia é uma categoria que o consumidor já identifica como algo qualitativo. Por isso sim. é importantíssimo defender a categoria.
0: Então,
1: e não
0: no fundo, o problema é comunicar.
1: A comunicação
0: no fundo,
1: é essencial.
0: O problema, se é que é um problema, é explicar ao consumidor o que é que existe.
1: Mas o explicar, muitas vezes, o nosso único mapa de explicação é um rótulo. Só o consumidor hiper interessado é que depois vai ler ou vai pesquisar sobre
0: as letras. Às vezes as letras são pequenas.
1: Às vezes ou nós, o que é que nós podemos dizer? As monocastas, as vinhas velhas, coisas que possam soar ao consumidor. Interessante descrição do que é que vão encontrar. Um vinho leve, um vinho frutado, um vinho encorpado. Qualquer coisa que convença, ok, eu vou gostar disto, por isso eu vou comprar isto.
0: Como é que se consegue fazer isso numa prateleira? Nós estamos numa livraria e, portanto, estamos rodeados de livros. Como é que escolhemos um livro? Olhamos para o título, olhamos para a capa, verso contra capa, a parte interior conseguimos folhear, nós não conseguimos abrir um vinho e provar.
1: Sim, sem como pagar, é que
0: nós,
1: não é?
0: Exatamente, sem o pagar. Nós aqui podemos folhear o livro e perceber se a narrativa de facto nos interessa. Como é que nós conseguimos convencer o consumidor a levar o nosso vinho só com a informação de leve, fresco, frutado, seco, mineral?
1: Eu acho que há pontos onde o vinho e os livros tocam. E começa pela ideia do autor. Ou seja, então vamos começar, ainda nem entraste na livraria. Mas por acaso, uma nota, há uma experiência sensorial que nós temos no vinho, que é o aroma. E entrar numa livraria,
0: há um aroma, sim.
1: E imediatamente entramos numa atmosfera que nos convida a ir mais longe, não é? Eu acho isso super interessante. Mas há a parte autoral, ou seja, ou é o produtor, Van Zellers & Co, ou é o enólogo. Christian Van Zeller, ou outros enólogos, que tu já conheces ou já reconheces, tal como tens escritores que te podem ter sido recomendados, ou que tu possas já ter lido sobre eles, ou melhor ainda, já leste um livro e queres ir ler mais, que é isso que um produtor tenta fazer, tenta criar uma identidade em rotulagem, em imagem, para que seja reconhecida a próxima vez que seja visto numa prateleira, e diga, eu já provei um vinho deste produtor, este produtor faz bons vinhos, então vou arriscar uma próxima garrafa. Por isso nós temos uma maneira de criar confiança, que embora não dê para folhear,
0: nem para cheirar,
1: nós temos que criar momentos como este, em que abrimos as garrafas e damos a provar, e são muito limitados estes momentos.
0: Sim.
1: Mas que em marcas premium são essenciais, exatamente para criar relação entre o produtor, o produto e o consumidor. E acho que trabalhar no vinho nesta categoria é mais agradável do que tentar fazer campanhas de publicidade ou contar a história de outra maneira.
0: Então, já que falaste no vinho que temos aqui em cima da mesa, é um vinho novo, é o Kika, um rosé do Douro, que, de acordo com o que tu dizes, não pede desculpa para existir. Conta-nos como é que nasceu este vinho, o que é que sentiste no seu desenvolvimento e na utilização do nome, porque no fundo é o teu nome, é o Kika.
1: Isto é um desafio.
0: É um rosé bem bonito.
1: Obrigada. Isto foi um desafio que me lançaram, se eu gostava de fazer um rosé. E a

0: A verdade é que eu vou quase todos os anos à Provença, mas tipo pessoal, e gosto bastante de provar rosés. Então eu gostei do desafio, porque encaixar um rosé no nosso portfólio, um rosé que tem a percepção de um vinho mais fácil, mais leve, mais rápido, mais só de verão, mais barato, não se insere tanto num portfólio de vinhos que de coleção, hiper exclusivos, trabalhados à mão. Por isso, como é que de repente se faz um rosé que consegue jogar nas duas frentes? Mostrar-se apelativo e simpático, para que as pessoas tenham curiosidade de o consumir, mas que não perca esta assinatura mais de feita à mão, cuidado, etc. Primeiro foi definir as castas. Nós temos uma vinha com 400 metros de altitude, à partida são mais frescas as castas que estão aí a crescer. Definimos o lote típico do Douro, Touriga Nacional, Touriga Franca, Tinta Roriz, exatamente para as letras serem mais fáceis.
1: Fáceis.
0: Não é uma barreira à escolha. Depois a cor. Nós somos naturalistas, não mexemos na cor, é o que sai da prensa. Por isso acho que o resultado é uma cor belíssima. E é impressionante como o rosé é das categorias em que a cor é o mais falado.
1: É o mais falado, não é?
0: É impressionante.
1: Se tem muita cor ou se quase não tem cor.
0: Sim, eu nunca mostro um vinho branco e a cor é tão falada, ou tinto. Claro que quem percebe comenta, mas é raríssimo. Aqui não, toda a gente comenta a cor. Por isso isto pode ser uma barreira ou pode ser um convite. É muito engraçado. E depois o nome Kika. Como é que jogamos nas duas frentes? Como é que eu faço uma edição limitada, 2000 garrafas numeradas, com lacre que é posto à mão, mas ao mesmo tempo é convidativo e com nome apelativo? Kika, era uma marca que nós tínhamos. É um vinho que não é para ser bebido sozinho, ou seja, ao contrário, por exemplo, de um vinho do Porto, que eu às vezes digo, até com um filme é bom, um bocadinho de vinho do Porto, o nightcap, como dizem os ingleses, um rosé não, um rosé é para beber com os amigos. Imediatamente eu estou a imaginar-me com outras pessoas. E Kika é um nome que se usa com os amigos, por isso esta garrafa pertence a esses momentos.
1: A que é que sabe a Kika?
0: Eu gosto de dizer o que é que sabe Kika, que é para não personificar.
1: Eu não sei se tu percebeste que eu coloquei um artigo do propósito.
0: Eu percebi. Este Kika sabe.
1: Não, eu perguntei o que é que sabe a Kika. Senão eu tinha perguntado o que é que sabe o Kika.
0: O Kika.
1: Não, mas podes falar do vinho, sim.
0: Sim, porque acho que não temos nada a ver em termos de sabor. Este Kika sabe a fruta, é um rosé mais gastronómico, por isso é um rosé que tem o seu lado fresco, tem o seu lado leve, mas é um bocadinho mais sério, por isso ele pede um bocadinho mais de comida. Aliás, nós dizemos, arrisquem a fazer harmonizações com polvo e com pratos que normalmente não estão sugeridos com rosé, que vão as saladas e os peixes e o salmão. Não, vão mais para pratos um bocadinho mais condimentados. Este rosé é um rosé para quem não gosta de rosé, mas não sou eu que digo. Eu ainda há bocado estava a comentar, pessoas que não gostam de rosé à minha frente dizem assim, olha, eu gosto deste, porque eu acho que ele é mais
1: intenso?
0: Sim, é mais. Ele joga bastante nas duas frentes. Ele é tinto no sentido de que tem mais corpo e tem mais estrutura. Branco porque também apresenta leveza. Por isso ele joga um bocadinho. Para quem não gosta de rosé, gosta de tinto ou branco, ele vai assim de encontro. O que é que sabe a Kika? se é que sabe alguma coisa. A Kika sabe que quer estar sempre a querer descobrir coisas. Não sei o que é que eu...
1: Não sabes qual é o sabor.
0: Não sei qual é o sabor.
1: Mas fala-nos um bocadinho mais sobre o Douro, porque o Douro tem uma diversidade de castas muito grande. Poucas regiões do mundo podem ser comparáveis. Quais é que são as castas que, para ti, dizem verdadeiramente Douro? Uf, pergunta difícil.
0: É difícil, hein? Porque não consigo fechar a conversa. Eu acho que quando se fala em castas do Douro, a conversa tem sempre que ser ampla. Então, quando obrigares-me a definir...
1: Então, se tivesses que escolher uma casta do Douro como a casta que mais gostas de trabalhar, qual seria?
0: Again, difícil. Nós só trabalhamos... As nossas vinhas são sempre misturas, por isso é muito complicado. O que é que são as castas que nós tendencialmente numa plantação incluímos, como plantações novas, é a Touriga Franca, em termos, porque é uma casta bastante completa. Depois gostamos de castas um bocadinho mais fora da casta, da caixa, um Rufete, Tita Francisca. Gostamos muito de Sousão, especialmente para vinhos do Porto, porque dá corpo, porque tem aromaticamente, é uma casta mais de frutos negros, é muito interessante quando estás a fazer vinhos mais encorpados e quando queres cor. Por isso depende muito daquilo que nós estamos a fazer.
1: Então imagina o seguinte cenário: és obrigada a fazer um monocasta, okay, com uma casta do Douro. Qual é que irias escolher?
0: Eu adoro Rabigato em casta branca.
1: E depois como é que vendes isso nos Estados Unidos?
0: Pois, cat's tail. Não, é interessante que as castas, os produtores são grandes opinion leaders. E por isso, uma vez estive na África do Sul e eles debatem-se muito sobre com castas que tenham capacidade de aguentar calor. E muitas vezes...
1: E nós começamos a ter esse problema também, não é?
0: Nós temos esse problema, sim. Mas muitas vezes eles estão a testar as castas dependendo, e põem-nas em solos diferentes, o xisto, o granito, etc. E uma vez tive uma conversa com um produtor que fazia exatamente isso, que ia experimentando as castas em diferentes solos, e ele disse: eu tenho que variar a casta e sair do Chenin Blanc e ir para Rabigato, porque... E usou o exemplo do Rabigato exatamente pela sua capacidade de se adaptar a climas mais quentes. Gosto muito de Rabigatos de Vinhas Velhas. Sempre que eu vejo um vinho de Rabigato de Vinhas Velhas, vou provar esse vinho. Por isso seria essa que eu escolheria. Mais, o que é que tu queres saber?
1: Não, era só isso. Era um, era só...
0: Tinto, queres saber tinto?
1: Pode ser.
0: Um monocasta tinto. O que é que eu faria de monocasta tinto? Talvez o Toriga Franca. Experimentámos em Pisapé, já experimentámos em Assinox fazer o Toriga Franca de várias maneiras, mas é a única monocasta possível que nós conseguimos trabalhar, porque temos lotes pequeninos. Por isso talvez fazia um Toriga Franca.
1: E se tu tivesses que escolher um vinho monocasta para beber, qual seria? A casta, não o vinho.
0: Portuguesa?
1: De preferência.
0: Eu gosto de Alfrecheiro, do Dão. Tinto, estou nos tintos.
1: Tu é que sabes o que é que mais gostas. Aí deixa-te à vontade, podes escolher.
0: Gosto de ir para os vinhos do Pico, gosto de ir provar monocastas no Pico. Gosto de Arinto, gosto de provar vinhos de Arinto, especialmente de regiões um bocadinho mais frescas.
1: Quando é que bebes vinho?
0: Eu bebo vinho sempre que a companhia me convida a isso.
1: O vinho é amor?
0: Mantém-se, sem dúvida. Mas é como eu te digo, o vinho faz parte da minha vida, porque foi com isso que eu cresci em termos familiares, e é essa a nossa linguagem na nossa família. E a minha família hoje em dia é alargada e alarga-se aos amigos.
1: Estamos numa livraria e não poderia haver melhor lugar para uma conversa com a Francisca Vanzeleres, porque uma livraria é, no fundo, o que ela diz que é uma garrafa de vinho, um sítio cheio de histórias à espera de serem abertas. O vinho e os livros pertencem à mesma família, ambos guardam memória, atravessam o tempo e só fazem verdadeiramente sentido quando são partilhados. Obrigada, Francisca.
0: Obrigada a ti, Paula.
2: Quinzenalmente, Paula Cordeiro, hedonista, e agora o prato do dia. Fernando Melo, hoje no Baixo Alentejo, no restaurante Boa Vista, em Vila Verde de Ficalho.
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2: Guia TSF Evasões, Fernando Melo, prato do dia hoje no Baixo Alentejo, no restaurante Boa Vista, em Vila Verde de Ficalho. Fica no concelho da Serpa, no distrito de Beja.

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0: 11:58 menos uma hora nos Açores.
1: O Irão garante que o ataque não fica sem resposta. Esta noite, os Estados Unidos atacaram locais iranianos onde estão guardados mísseis e drones junto à costa. O secretário-geral do Partido Socialista defende que Portugal e a União Europeia devem fazer mais para ajudar a Venezuela. Deixou também conselhos para o primeiro-ministro. Já a seguir, vamos até Palm Beach. A seleção está a treinar. Esta noite, três jogadores falaram com os jornalistas sobre o jogo da próxima madrugada frente à Colômbia.
2: À hora do almoço, ficamos a conhecê-los melhor através da música.

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1: Temperaturas há momentos, Lisboa 19 graus, Ponta Delgada 17, Porto 18 graus, Faro há instantes com 21 graus e Funchal 22. Edição da meia-noite, Gabriela Batista.
2: A cerca de 24 horas do jogo frente à Colômbia, três jogadores da seleção, Rubén Neves, Francisco Trincão e Diogo Costa, falaram com os jornalistas. Foi há pouco. Agora a seleção já está a treinar e António Botelho, Roberto Martínez, conta com todos os jogadores para o jogo frente à Colômbia?
3: Estão todos disponíveis para o jogo de amanhã com a Colômbia. Roberto Martínez é o segundo dia em que conta com todos os jogadores a treinar, mas ontem houve uma tempestade que cancelou o treino. Hoje não há nada disso, está tudo muito calmo, até porque, como podem ouvir, não há os relâmpagos, o sol brilha e, portanto, a seleção pôde trabalhar normalmente a 24 horas, então, do jogo frente à Colômbia, com todos os jogadores disponíveis. O treino fica marcado por uma homenagem dos jogadores da seleção portuguesa às vítimas da tragédia na Venezuela. Fizeram os jogadores um minuto de silêncio no início do treino, antes do treino começar. Esse minuto de silêncio aconteceu no relvado de Palm Gardens. Prossegue o treino, já terminou o período aberto à comunicação social. Há pouco, três jogadores então falaram com os jornalistas. Vamos começar por ouvir aquilo que disse Diogo Costa, guarda-redes da Seleção Nacional, em relação ao jogo.
4: Sim, talvez não será uma seleção que irá jogar então um bloco baixo, talvez, ou vai. Eu acho que, tal como nós temos respeito por eles, eles também têm o nosso respeito e devemos estar à altura para o que for necessário, adaptar-nos mais rapidamente para levar o que é o mais importante, que é a vitória.
3: Diogo Costa acredita que a seleção da Colômbia vai jogar em bloco baixo. Também Francisco Trincão falou sobre o jogo e alerta para um ponto forte na Colômbia.
5: Vai ser um jogo difícil, é um jogo que temos de ter atenção à transição, que eles são muito fortes e é uma equipa completamente diferente daquilo que apanhamos, mas acho que temos de estar todos preparados, cada um com as suas características e num jogo completamente diferente.
3: Do outro lado vai estar Luís Soares, que é companheiro de equipa de Trincão no Sporting.
5: Por acaso não falei com ele, não quisemos falar nada, que é para não criar problemas entre nós, mas até o Inácio ajudou um bocadinho mais na questão da bola parada e tudo, porque ele é defesa, tem mais atenção a essas coisas, mas não falámos, mas de certeza que no fim do jogo vamos falar.
3: Outro dos jogadores que falou nesta zona mista foi Rubén Neves. Falou sobre o clima que Portugal vai encontrar. Já está aqui há muito tempo a trabalhar em Palm Beach. Está já habituado, no entender de Rubén Neves, a estas temperaturas mais elevadas, com uma percentagem muito elevada também de umidade, ao que os colombianos estão mais habituados.
6: Nós estamos cá há tempo suficiente para nos termos já habituado àquilo que é o clima e as condições aqui em Miami. Temos muitos jogadores também, o meu caso, por exemplo, que jogo na Arábia Saudita, também já estou muito habituado a isso. Portanto, eu acho que não vai haver essa vantagem da parte da Colômbia. Nós trabalhamos imenso para conseguirmos igualar essa vantagem. Sabemos que temos as nossas qualidades e vamos lutar para ganhar o jogo e esperar que isso não afete nem a nós, nem a Colômbia, porque queremos um grande jogo de futebol.
3: Ficam as ideias dos jogadores que há pouco estiveram em zona mista aqui no centro de treinos da seleção portuguesa, a seleção que continua então a treinar. Há pouco também informaram-nos que, já nos informaram da hora de saída do autocarro da seleção portuguesa, para quem gosta de acompanhar isso, seja através da rádio, seja através da televisão. O autocarro sai às 4 da tarde, hora daqui, o jogo é às 7:30 aqui em Miami, mas, mais importante para os nossos ouvintes, respeitar aqui a hora portuguesa. O autocarro sai às 9 da noite daqui de Palm Beach e terá um percurso de ainda alguma duração até ao estádio. Estádio que vai estar repleto de colombianos. É um estádio com capacidade para 65 mil espectadores. Espera-se que a Colômbia jogue em casa frente a Portugal. Portugal espera vencer. Só a vitória interessa para assegurar o primeiro lugar do grupo.
2: Reportagem de António Botelho, enviado especial da TSF, neste caso em Palm Beach, o local que tem sido o quartel-general da Seleção Nacional. Nesta altura a Seleção já treina, mas à porta fechada, um dia sem tempestade, o céu está limpo, o sol brilha. Portugal joga amanhã com a Colômbia. Na conferência de imprensa de antevisão do jogo, o selecionador da Colômbia sublinhou que a seleção portuguesa reúne 26 jogadores de elite.
7: É uma equipa que é preciso ter cuidado com Cristiano e com todos. Não podemos ignorar os outros jogadores. É uma equipa completa que é preciso ter uma especial atenção com todos os jogadores. Creio que sejam todos perigosos.
2: Nesta conferência de imprensa, o selecionador da Colômbia optou por não responder à pergunta se vai ou não poupar alguns dos principais jogadores, já que a Colômbia já assegurou um lugar nos 16avos de final. Quanto a Roberto Martínez, afirma que o grupo está equilibrado.
8: Acho que agora estamos já numa altura onde a equipa pode fazer duas, três substituições ao intervalo e a equipa continuar ao mesmo nível tático e ao mesmo nível de qualidade técnica.
2: Na próxima madrugada, Portugal defronta então a Colômbia. O jogo começa à 12:30, hora de Portugal continental. O especial desporto na TSF começa às 23:00. O secretário-geral do Partido Socialista defendeu hoje uma resposta coordenada da União Europeia à destruição provocada pelos sismos na Venezuela. Defendeu também que Portugal deve estar no centro dessa solidariedade. Nestas declarações, numa entrevista à SIC Notícias, José Luís Carneiro defendeu também que essa resposta coordenada deveria ser liderada por Luís Montenegro.
9: Nesta fase é fundamental, em primeiro lugar, a solidariedade da União Europeia e Portugal deve estar no centro dessa solidariedade europeia para com a Venezuela. Porque, como é evidente, a Venezuela já padecia de muitos problemas infraestruturais do ponto de vista económico, do ponto de vista do desenvolvimento social, e uma catástrofe desta natureza exige uma resposta conjugada da União Europeia. Eu queria, como líder do Partido Socialista Português, interpelar as consciências dos líderes europeus, particularmente de quem tem a responsabilidade de proteção civil no quadro da União Europeia, para que procurem mobilizar uma resposta coordenada do mecanismo europeu de proteção civil. E queria aqui, em Portugal, apelar ao Primeiro-Ministro para que ele próprio lidere esta operação, para que ele próprio coordene esta operação.
2: José Luís Carneiro defende que, perante a dimensão da destruição, o Primeiro-Ministro deveria fazer mais. O que está a ser feito não é suficiente.
9: Eu já ouvi hoje três ministros e um secretário de Estado a falar sobre este assunto. Ora, uma resposta desta natureza e desta envergadura, porque os números conhecidos até agora de portugueses e de lusodescendentes são números que, infelizmente, estarão ainda subavaliados. Os esforços que o Governo está a fazer são, digamos, um primeiro sinal de sensibilidade para o assunto. Mas eu estou convicto de que este esforço não é suficiente para o conjunto das necessidades que se vão colocar para apoiar os portugueses e os lusodescendentes na Venezuela. E, por isso, eu sugiro ao Primeiro-Ministro, aquilo que eu faria, eu estaria a convocar nesta fase a Proteção Civil Nacional e o Conselho que tem a responsabilidade da coordenação da esfera da Proteção Civil Nacional.
10: Mas já estão a partir do aeroporto Beja esta noite. Dois aviões da Força Aérea com equipas. Parece-lhe
9: pouco? Sim, mas eu quero chamar a atenção que, do meu ponto de vista, estes meios são escassos.
2: José Luís Carneiro defende que Portugal deveria fazer mais para ajudar a Venezuela. Nesta noite saíram da base aérea de Beja dois aviões da Força Aérea, levam ajuda humanitária e também operacionais, especialistas em busca e salvamento. Na Venezuela já estão equipas de resgate de El Salvador, México, República Dominicana, Suíça, Equador, Espanha, Espanha, Chile, Colômbia e Estados Unidos. Ainda segundo a presidente interina da Venezuela, há equipas também de resgate da Alemanha, dos Países Baixos e de Itália que estão a caminho para se juntarem às operações de busca e salvamento. Até agora, e segundo as autoridades, morreram 929 pessoas. Entre as vítimas há 28 portugueses e luso-venezuelanos. Há 85 desaparecidos entre portugueses e luso-venezuelanos, sendo que as Nações Unidas dizem que há 50 mil desaparecidos, mais de 3 mil feridos. A Guarda Revolucionária do Irão ameaça responder aos ataques norte-americanos de forma rápida e decisiva. Citada pela Al Jazeera, a Guarda Revolucionária do Irão diz estar a escolher o momento e o local certo para retaliar. A resposta surge pouco depois do Comando Central norte-americano ter revelado que atacou locais onde estão armazenados mísseis e drones junto à costa iraniana. Um ataque foi uma resposta ao ataque de que foi alvo um navio comercial que passava pelo Estreito de Hormuz. Os Estados Unidos dizem que se tratou de uma agressão injustificada contra um navio comercial e de uma violação clara do cessar-fogo. O cargueiro foi atingido por um projétil desconhecido junto a Oman, na parte sul do Estreito de Hormuz. O ataque não causou vítimas, mas desde então que a travessia do Estreito está suspensa. Na Europa é o calor que veio para ficar mais uns dias. Hoje na Alemanha foi batido mais um recorde de temperatura, 41,3 graus, sendo que amanhã as temperaturas vão continuar a ser bastante altas. A Suíça prepara-se também para bater recordes de calor. Hoje a central nuclear de Benzeno suspendeu as operações. Os reatores nucleares foram desligados porque a temperatura da água do rio, que é o utilizada para fazer o arrefecimento dos reatores, atingiu os 25 graus, uma temperatura demasiado elevada, e por isso a central foi temporariamente desligada. Bruno Soares Gonçalves, presidente do Instituto de Plasmas e Fusão, explicou à TSF que este é um mecanismo para proteger o meio ambiente e não coloca em perigo a operação nas centrais nucleares.
11: A proteção do meio ambiente e o impacto naquilo que é a fauna e flora local, que em alguns casos imagino que possam ser únicas, eu acho que faz sempre sentido e que é uma atitude responsável até dos operadores das centrais que tal aconteça. É algo que acontece muito esporadicamente e que não tem um impacto na central, mas que poderia ter um impacto, a continuidade da sua operação poderia ter um impacto gigantesco naquilo que era o meio ambiente local. Por isso faz todo o sentido que estas medidas existam, não afetam a segurança da operação da central. Muitas vezes paragens deste tipo ou outro tipo de paragens são planeadas e, regra geral, os operadores de redes planeiam a operação para garantir a continuidade do abastecimento.
2: É o que está a acontecer. A temperatura da água do rio subiu aos 25 graus, deixou de conseguir arrefecer os reatores de forma eficaz e segura, e se a água for devolvida ao rio, põe em risco o ecossistema fluvial, pelo que, desta forma, com o encerramento temporário da central nuclear, o meio ambiente é protegido. Esta central de Bezno é a mais antiga da Europa, entrou em funcionamento na década de 70 do século passado.
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1: Passam 14 minutos da meia-noite e até às notícias de uma hora da madrugada. Vamos ficar com mais escolhas musicais da convidada desta semana, a fadista Silvana Pérez. Produção de Nelson Santos, sonorização de Alexandre Lima.
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1: E a Amori lembra-nos que a música é uma linguagem universal, uma forma de pessoas e lugares diferentes se encontrarem sem precisarem de falar a mesma língua. Mais do que uma fusão de estilos, sinto esta canção como um encontro entre culturas, gerações e emoções. A voz de Cesária Évora traz uma profundidade e uma memória muito próprias ligadas às raízes cabo-verdianas e à ideia de saudade, enquanto Salif Keita acrescenta uma dimensão quase espiritual de ligação à terra e às origens, e a produção de Mo Black cria uma ponte para um lado mais contemporâneo, mostrando que a música pode viajar sem perder a sua identidade.

Life is Real, interpretada por Hayu. Esta música transmite-nos a coragem de não nos escondermos atrás do que seria esperado pelas outras pessoas e simplesmente viver de forma autêntica, sem pedir permissão. Viver exatamente como somos, com as nossas escolhas, emoções e contradições, sem o peso constante do julgamento exterior. Há uma liberdade tranquila nesta forma de olhar a vida, a ideia de que não precisamos de performance nem de aprovação para sermos reais. Basta sermos nós, mesmo quando isso não agrada a toda a gente.

Sting é o artista favorito da minha mãe e, de certa forma, sempre fez parte da minha própria história. Mesmo antes de saber quem eram os The Police ou o próprio Sting, eu já sabia que ele era o artista favorito da Malita, a minha mãe. E isso via-se em pequenos momentos do dia-a-dia, quando lhe apetecia a música cantada pelo Sting enchia a casa inteira, sem aviso, como se trouxesse outra energia para dentro do espaço. Marcou a minha infância e a minha adolescência dessa forma, não só pela riqueza musical em si e a sua identidade única, misturando rock, pop, jazz e outras influências, mas pelas memórias que criou à nossa volta. Porque há artistas que ouvimos e há artistas que acabam por fazer parte da nossa própria história.

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1: Esta canção dispensa apresentações. Flor Bela Espanca escreveu há quase um século este poema. Os Trovante pegaram nessas palavras décadas depois e ainda hoje alguém ouve esta música e sente que ela fala diretamente consigo. É essa a magia da arte. Uma pessoa transforma o que viveu em palavras, outra transforma essas palavras em música e depois alguém ouve e pensa: isto parece mesmo que foi escrito para mim. Desfrutem perdidamente.

escolhi este encontro porque sinto que ele reúne dois génios da cultura portuguesa em diálogo direto. A palavra de Natália Correia e a linguagem musical do maestro António Vitorino de Almeida. Natália Correia é uma das maiores vozes da poesia portuguesa do século XX, uma escritora de pensamento livre, profundamente interventiva, que usa a poesia como forma de questionamento político, social e existencial. A sua escrita não se limita ao belo, ela provoca, confronta e expande a forma como pensamos o mundo. Do outro lado, António Vitorino de Almeida é um compositor e maestro de enorme erudição e sensibilidade, capaz de transformar a música num prolongamento da palavra. Na sua obra, a música não acompanha a poesia de forma decorativa, ele interpreta-a. Respira com ela e apresenta-lhe novas camadas de estilo. É precisamente neste cruzamento que este encontro ganha força, duas formas de genialidade que não competem, mas que se completam. Criam um espaço onde a poesia e a música se tornam uma linguagem só.

0: branca, como se eu apenas fosse o efeito de um feitiço, um astro me desse um coice e eu não sofresse com isso, como se eu já existisse antes do sol e da lua, e se a morte me despisse eu não me sentisse nua, como se Deus cá embaixo fosse um cigano morano, como se Deus fosse macho e as minhas coxas de pano, como se alguém dos espaços me desse o nome de flor. Deixasse nos braços este cordeiro de amor.
1: Quando José Mário Branco escreveu Inquietação, estava a dar corpo a um tempo cheio de tensão, perguntas e consciência. Uma música onde a palavra pesa e incomoda, onde nada é decorativo. Nesta versão, J.P. Simões não tenta ocupar o lugar de ninguém. Ele entra na canção como quem entra numa casa antiga e decide ouvir as paredes. A sua interpretação não apaga o passado, mas deixa-o respirar de outra forma, mais íntima, mais frágil, como se a Inquietação fosse agora uma conversa consigo próprio. Escolhi estes dois artistas porque esta canção mostra exatamente isso. Algumas obras não permanecem ao tempo em que nascem, pertencem a todos os tempos e continuam a ser sentidas.
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1: Liniker é uma das artistas mais premiadas da atualidade, mistura MPB, soul e R&B. Foi a primeira artista trans brasileira a vencer um Grammy Latino. O tema que vos escolhi, Baby 95, não é apenas uma das suas músicas mais ouvidas, foi também a música que lhe deu uma enorme projeção, venceu o Grammy Latino de melhor canção em língua portuguesa e é frequentemente apontada pelos fãs e pela crítica como a sua obra mais emblemática. Espero que gostem, porque eu adoro.

Paulo Flores é uma das vozes mais importantes da música angolana, especialmente no que diz respeito ao semba e à música de intervenção social. As suas canções falam da identidade angolana, da migração, da saudade e das mudanças sociais. O semba, tal como o fado, a morna ou o samba, partilham uma mesma raiz emocional. São nascidas do povo e regressam sempre ao povo. Em contextos diferentes, cada um destes géneros carrega a sua própria forma de saudade, alegria e resistência, mas todos falam de uma coisa em comum: a vida vivida em comunidade, com as suas dores, festas, perdas e celebrações. São linguagens musicais que transformam experiências coletivas em memórias sonoras, lembrando que, apesar das geografias diferentes, há emoções que são universais.

Esta versão de Josinho Cabral, de Dino Santiago com os Tubarões, na minha opinião, é uma das colaborações mais fortes e simbólicas da música cabo-verdiana recente. É um encontro entre o passado e presente da música cabo-verdiana. Dino recupera um clássico histórico e transforma-o num diálogo entre gerações, mantendo viva a identidade, a língua e a memória de Cabo Verde. Não é apenas um remake, é quase um gesto cultural, uma forma de dizer que a música de Cabo Verde continua viva, a evoluir e a ser passada de geração em geração. E porque quem dança é ainda mais feliz, desfrutem e dancem muito.

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0: É meia-noite e 58 menos uma hora nos Açores.
1: A presidente interina da Venezuela foi veiada esta noite quando visitou uma das zonas da capital mais afetada pelos sismos. O secretário-geral do Partido Socialista defende que Portugal e a União Europeia deviam fazer mais para ajudar a Venezuela e pede mais coordenação. Nesta edição voltamos a Palm Beach. A seleção nacional fez hoje o último treino antes do jogo frente à Colômbia. Nuriel Rubini, o economista conhecido por ter antecipado a crise financeira global de 2008, avisa que o mundo enfrenta o risco de estagflação. Rubini é o convidado esta semana do programa da TSF Negócios em Português.
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0: Temperaturas há momentos, Ponta Delgada 18 graus, Lisboa e Porto 19, Faro e Funchal lá em instantes com 21 graus. Edição da 1 hora, Gabriela Batista.
1: A presidente interina da Venezuela foi recebida com vaias por populares que participaram.